0: Então vamos tentar aqui adaptar, mesmo que não seja o ideal, para a gente também ficar bem com o outro lado. É um pouco isso, né, professor?
1: É isso mesmo, Kaique, e porque em algum, né, isso que você falou é muito bom, porque assim, tá, agora temos certeza que uma decisão vai ser tomada, mas por um tempo isso não era certeza, né, para muita gente, para muitos setores, era melhor tirar isso da pauta. E aí teve essa, né, essa disputa pública aí, entre uma parte do Congresso e o governo federal, para, né, deixa isso na pauta ou não, tira, não tira, e ficou. Bom, já que ficou, então, vamos ver como fazer de um jeito, né, que nós parlamentares também consigamos tomar um crédito político por isso. Um jogo duro e com negociações bem sujas também.
0: Professor Sérgio Praça, cientista político, professor visitante da Universidade Federal de Alfenas, a Unifal, em Minas Gerais. Professor, muito obrigado pela conversa aqui. Muitas vezes falar de assuntos relacionados à economia é um pouquinho mais difícil, principalmente quando a gente quer simplificar um pouco as coisas para todo mundo, mas acho que conseguimos aqui chegar num consenso e entender bastante coisa a respeito desses temas e relacionada aí à economia e política, que muitas vezes são indissociáveis também. Muito obrigado.
1: Que bom, Kaique. Obrigado. Um abraço.
0: Um abraço. Tchau, tchau. Até a próxima.
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7: Olá, Mundiocas, como é que vocês estão? Começando mais uma semana, e essa semana toda a gente vai falar sobre a eleição brasileira e o impacto nas outras editorias que nós temos aqui no Mundioca. Então, pela primeira vez, eu vou fazer um mapa mental da semana. Eu vou trazer aqui alguns temas para vocês, todos eles partem da mesma pergunta: qual será o lugar do Brasil no mundo a partir de 2027? A gente está entrando na reta decisiva para as eleições de outubro e, independentemente de quem vença, o próximo presidente vai encontrar um cenário internacional muito diferente daquele de alguns anos atrás, mais fragmentado, mais competitivo e marcado por conflitos, guerras, disputas comerciais e pela busca de novas alianças. Por isso a gente montou essa semana especial e hoje, segunda-feira, a gente começa pelo BRICS. Lula permanecendo no poder ou não, qual deve ser o próximo passo do Brasil dentro de um grupo que cresceu, ganhou novos integrantes e também novas contradições? E o que aconteceria com a relação brasileira com a China, Índia e Rússia diante de um governo mais conservador? Eu lembro a você que o presidente Vladimir Putin chegou a dizer uma vez que para ele tanto fazia direita ou esquerda, Bolsonaro ou Lula, que ele se dava muito bem, que ele, a relação da Rússia com o Brasil não mudaria. Na terça-feira, o nosso olhar se volta para a América Latina, como sempre. Como o Brasil vai exercer a sua liderança regional diante de um continente politicamente dividido? Segurança e crime organizado vão ganhar ainda mais espaço nas relações com os nossos vizinhos? Nas relações com os vizinhos, eu não sei, mas esse tema tem aparecido demais entre os presidenciáveis. Na quarta-feira, o tema é um mundo em crise. Defesa, soberania, reindustrialização, segurança e até o debate nuclear vão entrar no nosso radar. Quinta-feira nós vamos colocar o Brasil diante do mundo globalizado, tema da nossa editoria: ONU, OMC, guerra tarifária, sul global e a difícil equação entre aprofundar a parceria com a China e reconstruir pontes com os Estados Unidos, nosso segundo maior parceiro comercial. E a gente fecha a semana, como sempre, com chave de ouro, falando sobre a África, olhando para a África. O Brasil perdeu espaço no continente? Como recuperar influência?

0: diante do avanço da China, da Rússia, da Índia, da Turquia e tantos outros atores geopolíticos. Esse é o nosso mapa mental para a semana. Continue com a gente. O primeiro episódio começa agora. Qual deve ser o futuro do Brasil dentro do BRICS e o que muda dependendo de quem ocupar o Palácio do Planalto? Vamos ouvir o nosso primeiro convidado. O Mundioca tem o enorme prazer de conversar mais uma vez com o Fernando Goulart, ele que é pesquisador do Nubrix da UF. Tudo bem, Fernando? Um prazer ter você aqui com a gente de novo.
1: Tudo jóia, menina. Prazer é sempre meu.
2: Boa, Fernando. Vamos começar esse bate-papo? Eu queria que você entendesse que a gente está fazendo essa semana sobre o novo mandatário do Brasil. A gente está há um mês, mais ou menos, das eleições, e aí a gente está querendo traçar planejamentos futuros e hoje a gente fala sobre a relação do Brasil com o BRICS. O próximo presidente, ele, na tua opinião, ele precisa dar continuidade ao protagonismo que o governo brasileiro buscou construir dentro do BRICS ou pode haver uma mudança radical de orientação?
1: A questão é sensível, né? Assim, eu acho que o governo atual é muito vocal e a gente tem que lembrar o Amorim, né? O Celso Amorim, quando ele era chanceler do governo Lula, lá eu acho que no segundo governo Lula, ele trabalhou muito com o Sergei Lavrov para institucionalizar o BRICS, né? E aí o próprio Celso Amorim, que hoje é conselheiro do presidente Lula, ele orienta muito a administração Lula a ser muito vocal com os BRICS. Embora o atual governo seja muito vocal, mesmo o governo anterior, que não era exatamente alinhado ao Sul Global, né? Ele fazia questão de não ser alinhado ao Sul Global, ele nunca conseguiu reverter o fato da China e cada vez mais os outros países do BRICS se tornarem os principais parceiros comerciais do Brasil, né? Eu acho que, assim, o pragmatismo do nosso empresariado, ele vai impulsionar, seja ele qual for o próximo presidente da República, a continuar essa relação com a Ásia, né? Que é o futuro da economia no século XXI. A economia hoje, que já nos últimos 400 anos ela foi eminentemente da riqueza ali na bacia do Oceano Atlântico, ela migrou para a bacia do Oceano Pacífico e está cada vez mais indo para a Ásia, tá?
0: O BRICS, você acha que... Não, vou mudar a pergunta. Você acha que uma eventual vitória da direita em 2026 pode significar uma reaproximação prioritária com os Estados Unidos e Europa e deixar o BRICS de lado de uma vez por todas?
1: O Brasil, ele nunca se afastou da Europa, né? A gente tem que pensar que, por exemplo, o presidente Lula foi um dos principais articuladores na aprovação do acordo Mercosul-União Europeia. A União Europeia, ela é um dos principais parceiros comerciais do Brasil. Para vocês terem uma ideia, em 2025, nós compramos 50,3 bilhões de dólares da União Europeia, que corresponde a 14% das nossas, aliás, 18% das nossas importações, e nós vendemos 49,8 bilhões de dólares para eles, né? Que isso é 14% das nossas exportações. O mercado europeu, ele sempre foi um mercado importante para o Brasil, e a gente sinaliza um aprofundamento dessa relação comercial. A questão com os Estados Unidos, ela é mais complicada. Por quê? Porque o protecionismo estadunidense aí, ele chegou para ficar, tá? A gente acha que é uma exclusividade do Trump, eu acho que o Trump, ele é menos sofisticado quando ele impõe essas tarifas e tal, mas eu acho que na eventualidade até mesmo de um governo democrata, esse protecionismo vai permanecer. Isso significa que eles tendem a comprar cada vez menos do Brasil e numa relação comercial a gente é capaz de esfriar as nossas compras com eles. Embora, se a gente pensar que em 2025, eu estou pegando os dados do ano passado, tá? Mesmo com tarifaço, os Estados Unidos representaram 10,8% das nossas exportações e 16,1% das nossas importações. Esse relacionamento, eu acho que ele tende a continuar. Só que se a gente olhar para o que a gente tem comércio hoje com os BRICS, os números dos BRICS, eles são avassaladores, tá? Os BRICS hoje representam 37% das nossas exportações, 35% das nossas importações. Ou seja, é um mercado em que a gente tem muito maior fluxo comercial do que com os Estados Unidos e com a União Europeia, e é um mercado que ele tende a se expandir, né? Se a gente pensar, a gente já tem uma relação com a China muito ampla, mas essa relação com a Índia, com a Indonésia e eventualmente até com os países ali do Golfo Pérsico, assim que a guerra terminar, essa relação ela tende a se ampliar. Ela tem um viés muito mais de crescimento do que de declínio, ao contrário do viés de declínio do protecionismo dos Estados Unidos e da própria União Europeia, porque a União Europeia ela tem os problemas econômicos muito significativos hoje, né? Eles têm uma população que está envelhecendo, encolhendo, o poder aquisitivo deles está um tanto quanto estagnado e não representa um mercado tão significativo futuro para a gente. A Ásia é o nosso destino no século XXI.
2: Ou seja, pelo que você falou, o BRICS já se tornou estratégico demais para o Brasil, para que qualquer governo, seja de direita ou seja de esquerda, pense em acabar com ele ou sair dele.
1: Isso é fundamental. Assim, hoje o comércio exterior brasileiro está muito relacionado aos BRICS e ao Sul Global. E hoje o principal parceiro comercial do Brasil é a China, né? Que tem um peso enorme. Isso não é bom, tá? Porque a gente não pode colocar todos os ovos numa mesma cesta, mas é o que eu falei anteriormente. Assim, o viés de comércio com a Índia, com a Indonésia, com o Irã e com outros países que hoje fazem parte com os Emirados Árabes Unidos, a própria Arábia Saudita, né? O viés de comércio, de fluxo de comércio com esses países, ele tende a crescer muito mais do que ele tem hoje. E é um futuro muito mais palpável do que a gente estreitar relações com os Estados Unidos, que já disseram e verbalizaram que vão aumentar tarifas, vão aumentar o seu protecionismo. Dada a crise econômica, e eu sempre falo que nenhum de nós pesquisadores, a gente ainda conseguiu tocar a dimensão da crise dos Estados Unidos, tá? Porque todas as ações que eles têm feito nos últimos, eu não vou falar nos últimos 2 anos, não, mas nos últimos 3, 4 anos, mostra um certo desespero. A gente não sabe exatamente o tamanho do fosso da crise dos Estados Unidos, entendeu?
0: Agora, tem um candidato, um presidenciável, que está falando bastante mal do BRICS e que tem a proposta de retirar o Brasil do BRICS se ele vencer. Acho que não vai acontecer, mas ele pretende entrar na OCDE. Ele chamou até o BRICS de clubinho da China de maneira bastante pejorativa, que é o Romeu Zema. Gostaria que você comentasse essas declarações.
1: Engraçado que eu já dei palestra na OCDE, né? Lá em Paris. Bom, não dá para ser levado a sério, né? Porque o que acontece? Tem um pragmatismo da economia brasileira. A elite brasileira, os empresários brasileiros, o agronegócio brasileiro não deixariam nunca isso acontecer. E aí, por exemplo, o Poder Executivo, ele não teria força para isso sem presença no Legislativo, né? E aí esses empresários, por meio de pressão econômica, por meio de pressão política no Legislativo, jamais deixariam isso acontecer. Por quê? É o que eu estou falando. 35% do nosso comércio exterior hoje é com os BRICS. Isso representa um fluxo muito maior do que com os Estados Unidos, que tendem a diminuir, né? E com a própria Europa, que está estagnada economicamente. Assim, não é realista a gente achar que Estados Unidos e União Europeia vão ser a solução para o crescimento econômico do Brasil, não vão ser desse comércio exterior. A nossa solução está na Ásia. Inclusive, a nossa infraestrutura logística brasileira, ela tem, da forma mais urgente possível, alcançar os portos do Pacífico sem passar pelos nossos portos do Atlântico, tá? E isso aí é para ontem. Por quê? Porque o crescimento asiático vai ser muito maior do que qualquer crescimento que a gente vai ter na Europa ou nos Estados Unidos.
2: Agora, Fernando, o que que, na tua visão, incomodaria mais um governante mais conservador, mais aliado aos pensamentos da direita? É o Brasil no BRICS ter essa relação intrínseca econômica com a China, uma relação mais chegada à Rússia, o que que incomodaria mais a esse presidente futuro, caso seja de direita?
1: É, eu acho que uma coisa, o BRICS econômico, entendeu? Vamos colocar dessa forma. A economia chinesa cresce. Isso, ela cresce a taxas muito altas e tem demandas por produtos brasileiros, como nós temos demandas por produtos chineses. O fluxo de comércio com a China hoje é muito expressivo e ele tende a aumentar. Com a Rússia, também, se a gente pensar que a gente precisa muito dos fertilizantes russos para o nosso agronegócio, assim que terminar esse imbróglio na Ucrânia, deve voltar a crescer esse fluxo de comércio com a Rússia. Esse é o BRICS econômico. A questão política, talvez, para a base mais engajada da extrema-direita, ele mostre alguma afinidade com a extrema-direita trumpista. Meu medo é que seja uma pessoa... Vou fazer aqui um comparativo entre dois presidentes hoje de extrema-direita, tá? Nós temos o Milei na Argentina, e de fato joga contra os interesses da Argentina. O próprio empresariado argentino não está nada satisfeito com ele, porque o país se desindustrializa de forma rápida, os negócios argentinos vão mal, e a outra presidente, a presidente Keiko Fujimori, que acabou de ser eleita no Peru, ela já mandou uma carta para o Itamaraty aqui, dizendo: olha, vamos manter nossas relações com o Brasil, porque o Brasil é um país importante, e ela sabe que os investimentos chineses no Peru são muito importantes. São dois comportamentos diferentes. Um comportamento ideológico que seria prejudicial aos interesses do Brasil, como o comportamento do Milei faz na Argentina, e um comportamento mais pragmático, como a própria Keiko Fujimori no Peru. Eu espero que se a direita ou a extrema-direita vencerem as próximas eleições, eles têm um comportamento muito mais pragmático do que essa questão ideológica, que só prejudicaria os negócios brasileiros, né?
0: Eu ainda estou lendo aqui a declaração do Romeu Zema e me chama a atenção que ele tenha dito que o Brasil não pode continuar mantendo relações comerciais com países que sejam ditadura. Não é um pouco antigo, um pouco de mentalidade de colonizado esse tipo de argumento que ele usou?
1: Isso com certeza. E outra coisa, a gente teria que conceituar o que é uma ditadura, né? Porque, por exemplo, os Estados Unidos, as últimas ações deles não caracterizam o que a gente conhece muito como democracia liberal, né? A tentativa de golpe do 6 de janeiro, do pessoal lá nos Estados Unidos, enfim, eu acho que o Zema, ele está parado no tempo, ele fala para uma base antiga que também não está vendo a realidade. E assim, é uma base que não consegue entender os interesses econômicos do Brasil nesse momento, né? O Brasil sempre foi muito pragmático, tá? Nas suas relações internacionais. Eu sempre cito, durante a ditadura civil-militar de 64 a 85, nós tínhamos relações comerciais com o Bloco Soviético. Nós abrimos relações comerciais com a China. Assim, a questão, a gente tem uma coisa, é o nosso artigo 4º da nossa Constituição, que é a autodeterminação dos povos. Assim, o sistema, o regime de governo lá do país é uma questão do povo daquele país. O que a gente pretende fazer é fluxo comercial. A gente quer vender os nossos produtos e comprar os produtos que a gente necessita e que esses países possam fornecer. É simples assim. É uma questão muito menos sofisticada em termos ideológicos e muito mais pragmática em termos econômicos. Né? O Brasil cresceu nos últimos 100 anos dessa forma, sendo bastante pragmático.
2: Agora, Fernando, o avanço do uso de moedas locais no comércio entre os integrantes do BRICS, que é um dos pilares da modificação que o grupo quer implementar, ele sobreviveria no Brasil a uma mudança de orientação política no Palácio do Planalto?
1: Sim, por quê? Vamos lá. As reservas brasileiras hoje, elas somam 323,6 bilhões de dólares. Eu estou falando aqui em termos de dólares americanos, mas hoje ela não está exclusivamente em dólares estadunidenses, tá? Ela também inclui euros, libras, ienes e yuans. Isso tudo por quê? Porque se a gente compra da China, fica mais fácil a gente pagar em yuan do que triangular com dólar, tá? Além disso, as nossas reservas cambiais, elas também estão em ouro e direitos de saque do FMI e do agente e do arranjo contingencial de reserva, tá? Que é o FMI dos BRICS. A gente não pode desconsiderar isso. A gente está vendo, e aí fica muito claro com essa guerra lá no Golfo, essa guerra, na minha opinião, estúpida contra o Irã, que o dólar deixa de ter aquela paridade do petrodólar que ele criou em 1974, né? Embora os Estados Unidos tenham desacelerado esse abandono do dólar invadindo a Venezuela e se apropriando das reservas de petróleo da Venezuela, a gente está vendo que a realidade da transação de petróleo hoje no mundo, ela deixa de ser aquela exclusividade da moeda americana. Com o crescimento da Ásia no século XXI, e aí a gente está falando de China, Índia, Indonésia, o dólar, ele vai perdendo cada vez mais relevância. O que a gente está vendo é o fim dessa era da exclusividade do dólar. Ele não vai acabar de uma hora para outra, mas ele está deixando de ser a principal ou a moeda exclusiva do comércio internacional. Isso é um processo sem volta. Ele só vai ser mais rápido ou mais lento de acordo com o avanço dessas relações comerciais no mundo. Mas o Brasil não tem nem como deixar de seguir essa lógica, porque a lógica do comércio global. O sistema de exclusividade do dólar, ele praticamente acabou. Hoje em dia, a gente tem que ter uma cesta de moedas e a gente caminha a passos largos para o sistema BRICS de pagamento, que vai facilitar muito. Lembrando que a China é o nosso principal parceiro comercial e que hoje os países do BRICS e do Sul Global, eles são, constituem grande parte do nosso comércio internacional. Não existe razão pela qual a gente brigue pela manutenção do dólar como moeda exclusiva do sistema internacional.
0: Fernando, não seria interessante para o Brasil pensar numa política externa pendular? Não seria melhor para o Brasil pensar nos seus próprios interesses?
1: Isso é sempre o que nós fizemos. Infelizmente, parece que a base mais extremada nos últimos anos, ela deixou de fazer isso. Inclusive, a política externa do período militar, que era extremamente anticomunista, ela tinha esse papel. Se a gente pensar no governo Geisel, ele era pendular. Assim, em primeiro lugar, os interesses brasileiros. Tem uma frase, os pais da diplomacia britânica, o Pitt e o Canning, eles diziam o seguinte: olha, a política externa britânica são os interesses britânicos. A gente deveria seguir a mesma lógica, né? A política externa brasileira são os interesses brasileiros. Se nós conseguimos ter vantagens competitivas negociando com os BRICS, mais do que a gente tem com os Estados Unidos, então vamos trabalhar para negociar mais com os BRICS, porque afinal de contas, quem tem o boleto no fim do mês para pagar é o Brasil, né?
2: Agora, Fernando, a gente está fazendo um programa de possibilidades. Vamos dizer que o próximo presidente decida reduzir a participação brasileira no BRICS. Na tua visão, quais seriam os custos econômicos, comerciais, geopolíticos, diplomáticos dessa decisão?
1: A gente teria que saber exatamente o que seria essa decisão, como ela se materializaria, né? Eu vou aqui dar um panorama, por exemplo. Os BRICS hoje, eles são um grande guarda-chuva, né? Eles são uma aliança e você tem conversas bilaterais comerciais dentro dos BRICS. Por exemplo, o Brasil com a China, o Brasil com a Índia, o Brasil com a Rússia. E aí, essa questão de sair dos BRICS ou deixar de priorizar os BRICS, eu não sei quanto isso impactaria nessas conversas. Eu acho que uma coisa é o discurso, outra coisa é a prática, porque afinal de contas, se os russos querem comprar mais da gente, se os chineses querem comprar mais da gente, se os iranianos querem comprar mais da gente, por que que a gente não venderia para eles? Não faz sentido, né? As outras duas questões que eu levanto é o seguinte: nós institucionalizamos o novo Banco dos BRICS, né, que é um banco de investimentos, e o arranjo contingencial de reservas, que é o FMI dos BRICS, tá? No caso do novo Banco de Desenvolvimento, a gente hoje tem 29 projetos de investimento já aprovados no Brasil, com cerca de 7 bilhões de dólares para serem investidos nesses projetos no Brasil, tá? Sendo que 4 bilhões já foram desembolsados e estão em execução, ou seja, a gente ainda tem mais 3 bilhões que vão ser materializados nesses 29 projetos já em andamento no Brasil, tá? E esses projetos, eles estão relacionados à transição energética, energia renovável. Por exemplo, a mudança do paradigma energético brasileiro é uma realidade. A gente não pode ficar dependendo dos hidrocarbonetos, embora a gente tenha a possibilidade de ter achado uma grande reserva de petróleo na margem equatorial. A gente tem trabalhado muito para combustíveis alternativos, né? Inclusive a própria Embraer tem desenvolvido um combustível para os jatos dela, um combustível sustentável para os jatos dela. A matriz energética brasileira é uma matriz muito limpa e a gente quer que ela seja cada vez mais, né? A gente tem projeto do Banco do NBD, né? Infraestrutura logística e de transporte do país. A gente precisa melhorar a ligação com o Brasil. A gente está aí materializando um corredor bioceânico, né? Que por terra, por estrada, a gente, a partir desse ano, a gente consegue sair de São Paulo, passando por todo o interior do Brasil ali, passando por Mato Grosso do Sul, onde é o hub logístico, né? Dessa estrada, indo em direção ao Paraguai, Argentina e saindo, subindo a Cordilheira dos Andes e alcançando os portos chilenos para escoar a nossa produção para a bacia do Pacífico, diminuindo em 17 dias o gargalo logístico da produção brasileira, para vocês terem uma ideia, e temos várias linhas de crédito do NBD para projetos de sustentabilidade no país, porque a crise climática é uma realidade. A gente está vivendo aí a possibilidade de um super El Niño no próximo verão brasileiro, em que a quantidade de chuvas vai ser extremamente significativa. A gente precisa de projetos de sustentabilidade. E o próprio NDB, como eu disse, ele já tem 7 bilhões de dólares previstos para serem executados nesses 29 projetos que já estão aprovados no país, né? Sem dizer que o próximo governo ele vai ter que definir alguns gargalos logísticos que são fundamentais. Por exemplo, a gente está pensando a possibilidade de uma ferrovia ligando o Porto de Ilhéus, passando por todo o coração agrícola do Brasil, avançando em direção ao Peru e escoando a nossa produção por meio dessa ferrovia no Porto de Chancay, no Peru. A China já assinou um acordo conosco em 2025 para materializar esse projeto e a própria presidenta Dilma Rousseff, que é a presidente do Novo Banco de Desenvolvimento, ela disse que o banco quer financiar essa obra. Quer dizer, eu acho que essa questão de sair do BRICS é muito mais retórico do que algo material, porque a gente hoje em dia não teria nada a ganhar saindo do BRICS. A gente teria muito a perder, sem dizer que aí eu falei do Novo Banco de Desenvolvimento, mas se houver uma crise econômica hoje no Brasil, a gente tem reservas no arranjo contingencial de reservas do BRICS, que pode ajudar a equilibrar as nossas contas externas, né? É do mesmo jeito que o FMI faz.
0: Essa eleição agora de 2026, você acha que é a primeira em que os eleitores vão ter que decidir entre dois projetos de inserção internacional, um Brasil mais voltado para o BRICS e para o Sul Global, ou de novo alinhado com as potências ocidentais que não trazem muitas vantagens para o Brasil?
1: Sem dúvida, eu vou além disso. A gente vai ter que optar agora em 2026 para um Brasil do futuro ou um Brasil do passado. A gente se alinhar ao Sul Global, a gente se alinhar aos BRICS, a gente está dizendo que nós queremos um país moderno, soberano, investindo na sua reindustrialização, porque a gente precisa reindustrializar o país. A gente vai estar se associando a outras economias emergentes do Sul Global que têm interesses bastante semelhantes ao do Brasil, inclusive nas discussões em órgãos multilaterais, reforçando o próprio multilateralismo e um comércio global sadio em que possa gerar riqueza para todos, sem o hobbesianismo do passado, né? Porque você negociando bilateralmente com essas potências ocidentais, você sai em desvantagem. O Sul Global, ele equilibra o jogo. E por outro lado, você tem o projeto do Brasil do passado, né? Um retorno à economia agrária exportadora, periférica, dependente de potências ocidentais, alinhada a interesses hegemônicos dos Estados Unidos, que hoje em dia a gente vê que é uma potência decadente, e dos seus sócios minoritários, que é a Europa, né? Como eu disse, a Europa hoje, ela não tem mais os recursos naturais que ela trazia das colônias dela, né? Para dinamizar a indústria dela. A gente optaria pelo quê? Por nos alinharmos ao Sul Global, ao BRICS, ao futuro da economia do século XXI na Ásia, ou a gente vai voltar a um passado em que a gente era dependente do mundo dessas potências hegemônicas ocidentais? Aí eu acho que essa é a decisão que a gente vai tomar agora em 2026, o caminho que a gente pretende tomar.
2: Na tua visão, o BRICS cresce daqui a 4 anos?
1: Com certeza, o BRICS daqui a 4 anos ele é muito maior do que ele é hoje. Porque é onde a população cresce, é onde o poder econômico cresce, é onde os países estão se desenvolvendo, é onde as pessoas têm maior poder de compra. E se a gente perder essa onda aí, eu não sei quando a gente vai poder ter uma outra onda que possa impulsionar de forma tão robusta o crescimento econômico do Brasil. Assim, o nosso caminho, eu não tenho nem dúvida quanto a isso, o nosso caminho é estreitar cada vez mais relações comerciais com o Sul Global, com os BRICS, com os próprios países asiáticos que eu tinha falado, mas a gente tem que pensar também, por exemplo, falei muito aqui do Pacífico, da Ásia, mas a gente tem que pensar também que os BRICS estão aqui do outro lado do Atlântico, né? Você tem a Nigéria, você tem a África do Sul, enfim, são países que com economias em desenvolvimento, com economias pujantes e que eles tão ávidos por relações comerciais com o Brasil. Ao contrário da crise econômica dos Estados Unidos, que ninguém sabe exatamente o tamanho, e da estagnação da Europa, né? O principal medo hoje do Banco Central Europeu é uma estagflação, porque eles estão tendo inflação em euro e a economia europeia está estagnada.
2: Tá certo, a gente teve o imenso prazer de ouvir a análise, mais uma vez, do Fernando Goulart, que é pesquisador do Nubrics da Universidade Federal Fluminense. Fernando, muito obrigado por ter aceito o nosso convite e estar de novo conosco.
1: Gente, eu agradeço e para mim é sempre um prazer conversar com vocês, tá bom?
0: Opa, foi ótimo. Da próxima vez, por favor, volte aqui ao estúdio que a gente gosta de conversar olho no olho.
1: Eu prometo, porque eu tava muito longe de casa aqui em Petrópolis, eu tive que vir resolver umas coisas.
2: Tá certo.
0: Um abraço, Fernando. Obrigada, tchau, tchau.
1: Falou, tchau, tchau.
0: Muito legal essa entrevista, é bastante importante que a gente pense essas questões. Vamos continuar falando sobre o assunto e vamos ouvir o nosso segundo convidado.
2: O Mundioca tem o prazer de voltar a falar com o professor Bruno de Conte, professor do Instituto de Economia da Universidade Estadual de Campinas, a Unicamp, né? E além disso, ele é diretor adjunto do Think Tank Transforma, também da Unicamp. Professor Bruno, muito bom voltar a falar contigo, tudo bem?
3: Tudo bom, Marcelo, um prazer estar aqui com vocês outra vez.
0: Opa, o prazer é todo nosso, professor. O próximo governo brasileiro vai tratar o BRICS como um instrumento permanente de política externa ou como uma plataforma cuja importância vai depender da orientação ideológica do presidente?
3: Depende da orientação ideológica do presidente, viu? Isso ficou muito claro nos anos recentes, né? Enfim, o exemplo mais evidente é o do Milei, que sequer quis entrar no bloco, né? Então, esse grupo é visto, né, como um grupo que se reúne por interesses ideológicos afins, o que fez o Milei rejeitar, né, a entrada. E o Bolsonaro, na sua gestão, também não saiu dos BRICS, né? Não faria sentido, acho que seria muito ruim para o Brasil, mas ele teve também uma atitude bastante diferente daquela dos governos do PT, né? Do Lula e da Dilma. Então eu tenho convicção de que, a depender de quem seja reeleito, a postura brasileira, a participação brasileira no grupo vai ser, né, sendo o Lula, mantém-se como está, né? O Lula é uma voz ativa dentro do grupo, com propostas, inclusive, né, voltadas ao que é o interesse primeiro do grupo, que é a reordenação, né, da economia global. E se for qualquer um dos candidatos de direita, como o Jair Bolsonaro, não acredito que nenhum deles sairia do grupo, mas teriam uma atitude distinta, olhando para o grupo mais como uma plataforma para interesses econômicos, né, para eventual aprofundamento de relações econômicas, mas sem o intuito de se contrapor aos Estados Unidos, de se contrapor ao dólar como moeda global, né? Sem enxergar no grupo uma possibilidade de juntar forças para transformar a ordem global.
2: Mas entre os candidatos de oposição, você veria nuances dessas questões sobre como administrar o posicionamento do Brasil dentro do BRICS?
3: Ainda não consigo dizer sobre isso. Alguns candidatos são mais dependentes do que outros do agrobusiness, né? Eu diria Caiado e o próprio Flávio Bolsonaro tem na sua base política, né? Muita gente ligada ao agrobusiness. E o agrobusiness depende muito da China, né? E aí, bom, para não dizer completamente da China, né? São as relações bilaterais, né? E qualquer que se for, né, um desses candidatos, por mais que possa usar de uma retórica como o Jair Bolsonaro usou, né, de criticar a China, etc., vai ter que manter relações pragmáticas com a China, né? Porque senão, pura e simplesmente, isso pode provocar, havendo uma retaliação da China, né? Uma crise profunda, né, de alguns setores do agrobusiness. Mas, enfim, dito isso, acho que ainda não é possível matizar. Acho que eles todos teriam uma postura.
0: Professor, da Rússia também, né? Aliás, até o presidente Jair Bolsonaro, quando estava no poder, foi conversar com Vladimir Putin por causa dos fertilizantes.
3: Exatamente, salvo engano, uma semana ou algumas semanas antes, inclusive, da eclosão da guerra, né? Então é isso, esses governos, ainda que sendo de direita, né, eles com algum pragmatismo, né, para as relações econômicas e no caso dos fertilizantes, mais uma vez, está relacionado ao agrobusiness.
2: Agora, vamos dizer que caso Lula permaneça no poder, na sua visão, professor, quais seriam os próximos passos para transformar a participação brasileira no BRICS em resultados mais concretos para comércio, tecnologia, financiamento e desenvolvimento?
3: É uma pergunta importante, né, e de difícil resposta, porque a verdade é que os BRICS vivem de novo um momento um pouco complicado, né? Houve um fortalecimento, eu acho, dos BRICS pela sua expansão, né? Afinal de contas, enfim, do grupo original, né, que era de 4, depois incluiu a África do Sul, incluindo outros países, isso fortalece a simbologia do grupo como tentando vocalizar os interesses do Sul global, ou da maioria global, como preferem os russos, né? Então, eu, nesse sentido, vi com bons olhos essa expansão. Mas é claro que ela traz um conjunto de problemas do ponto de vista da governança, né? Porque com mais gente, com mais atores, o bloco pode ficar um pouco mais engessado. E aí, enfim, o exemplo recente, importante, é o da guerra do Irã, né? A gente tem um lado, no mesmo bloco, né, temos Irã e Emirados Árabes Unidos, então em lados completamente opostos, né, nessa guerra. Os Emirados Árabes Unidos apoiando os Estados Unidos e sofrendo até militarmente, né, nas bases estadunidenses, ataques, né, do Irã. Então, enfim, tudo isso para dizer que os resultados concretos são sempre difíceis de se visualizar para o futuro, né? Mas, enfim, o que a gente gostaria de ver seria na área monetária e financeira, né? Existe já, desde a origem do bloco, né, desde antes mesmo da oficialização do bloco como um grupo que faria reuniões de cúpulas de chefes de Estado, né, antes mesmo, quando se reuniam ministros de economia, um interesse de transformar o sistema monetário e financeiro internacional, né? E isso no período recente ganhou mais força, até pelo fato justamente de os Estados Unidos estarem usando a sua moeda como uma arma, né, contra a Rússia, sobretudo, já usavam antes, mas agora contra a Rússia e contra diversos outros países, né, com as sanções, enfim, isso catalisou, de certa forma, os esforços, né? Então, as últimas reuniões têm discutido, né, a possibilidade de integração de sistemas de pagamento para contornar o dólar, mas isso ainda não saiu do papel, né? Então, espera-se, recentemente, inclusive, o presidente do Banco Central da Índia, a Índia esse ano tem a presidência, né, dos BRICS, reforçou esse intuito, disse que essa era uma das prioridades da presidência indiana, de viabilizar pagamentos intrabloco nas moedas nacionais, né? Então, enfim, esse é um dos esforços que a gente espera ver se concretizando, né? Não é fácil, para além de questões técnicas, pura e simplesmente porque mesmo os atores dos BRICS, né, as empresas dos BRICS preferem receber em dólar, né? A gente ainda vive, nunca é demais lembrar, né? A gente vive ainda num mundo dominado pelo dólar, todo agente prefere receber dólares, né? Então, tudo isso para dizer que não é simplesmente criando um mecanismo, uma infraestrutura que isso vá significar a desdolarização do globo, né? Imediatamente as operações todas intrablocos serão feitas em moedas nacionais, não é isso. Mas passos podem ser dados, né? E de fato, estamos à espera de passos mais concretos, né? E bom, tem outros, tem uma aliança feita em torno das commodities, né, que também foi anunciada no Final Communique do Rio de Janeiro, da última cúpula, que ainda não se sabe muito bem o que virá a ser, então, e que pode ser usada também para nesse esforço de desdolarização, afinal, se as commodities intrabloco, pelo menos, começarem a ser precificadas e vendidas nas moedas nacionais, isso pode dar um impulso, né, a esse esforço. Um outro tema super relevante, mas também difícil, né, é o de compartilhamento de tecnologia, né? Ninguém compartilha tecnologia unilateralmente, né? Desenvolvimento de tecnologia é algo que é custoso, né? Que se relaciona às questões de soberania. E o compartilhamento de tecnologia, ele vem a partir de trocas, né? Então, bom, a gente não pode esperar ganhar de presente, né, tecnologias vindas da China, sobretudo, que é o país do bloco mais avançado, né, na maioria dos setores. Mas, bom, é possível pensar em negociações que permitam, né, algum compartilhamento de tecnologia. Então, enfim, nada de graça, né? Mas tem várias frentes pelas quais o governo Lula poderia tentar caminhar.
0: Professor, até que ponto o Brasil poderia usar o BRICS para diversificar mercados e diminuir a dependência de parceiros tradicionais sem abandonar ou ferir suas relações econômicas com os Estados Unidos e a União Europeia?
3: Esse é um tema super importante, sempre foi, mas que se tornou mais importante também recentemente a partir das sanções, né? O Brasil para nosso benefício, né, ele até depende pouco dos Estados Unidos em relação a outros países do Sul Global e mesmo da América do Sul, né? A gente até que tem uma pauta um pouco mais diversificada, a gente depende agora mais até da China, né? Nosso comércio maior é com a China. E dependemos bastante também da União Europeia. Então, esse processo de diversificação, ele é sem dúvida alguma super importante. Isso tem sido feito, né? Tem aumentado o peso, né, de parceiros não tradicionais no balanço comercial brasileiro e acho que isso deve sim ser intensificado, né? Abertura de novos mercados. Agora, é claro que, mais uma vez, né, nada é fácil, né, nesses processos. Isso depende do grau de complementaridade das pautas produtivas, né? Então, bom, a gente não vai exportar para a Índia aquilo que eles já produzem localmente, né? Então, enfim, isso pode ser feito, sim, por meio de alianças, né? De tratados e, enfim, de um desejo político que conduza a isso, mas observando justamente o grau de complementaridade das estruturas produtivas.
2: Aliás, professor, como é que o senhor encararia uma política externa brasileira mais voltada ao BRICS? Ela deveria priorizar a Índia e a China, como o senhor estava colocando, como parceiros comerciais e tecnológicos estratégicos, né? Ou manter uma estratégia equilibrada entre os diferentes centros de poder?
3: Olha, é natural que venha até nos meus exemplos, né, e nos exemplos de qualquer pessoa que vai falar dos BRICS, que venha inicialmente China e Índia, né, porque, bom, são grandes economias, né, e as economias que estão mais crescendo do ponto de vista demográfico são os maiores países do mundo. Do ponto de vista tecnológico, tem, enfim, China muito mais do que Índia, mas a Índia tem também, né, algumas áreas em que tem desenvolvimento tecnológico interessante. Então, vem como primeiros exemplos e, enfim, acho que é natural que nas relações seja dada alguma prioridade, né, para esses dois países. Agora, isso tem que ser feito, enfim, eu acho que é super importante que o Brasil procure manter relações com o bloco todo, né? E cada país dentro do bloco tem a sua relevância, né? Então entraram outros países africanos, além da África do Sul, né? Os países do Oriente Médio têm a sua importância geopolítica. Então, bom, é isso. Acho que na prática é inegável que o olhar vai estar mais sobre Índia e, sobretudo, China, né? Não precisamos perder tempo discutindo a relevância da China, mas diplomaticamente tem que haver a tentativa de relações equânimes dentro do grupo. Isso é importante até para que o Brasil mantenha o pleito de que seja um grupo homogêneo, né? Então, se a criação de hierarquias dentro do grupo, evidentemente, levaria a um domínio completo da China, né? E não é isso que nos...
0: Professor, os candidatos que disputam a presidência, os mais à direita, eles já se pronunciaram? Eu procurei aqui, não vi nenhuma declaração, mas eu gostaria de perguntar se eles já se posicionaram a respeito do BRICS, da China, da Rússia.
3: Eu também desconheço declarações sobre os BRICS. Agora a gente sabe, né, voltando à primeira das perguntas, né, que as posturas são sim diferentes, isso não vai ser colocado, eu acho, numa campanha, né? Mas, bom, e aí, claro, né, a comparação entre os dois candidatos que estão em primeiro é inevitável, né? E, bom, enxergar o governo do Flávio, um eventual, né, governo do Flávio Bolsonaro como uma sequência do governo do pai dele, também é inevitável. E aí a gente pode se lembrar, por exemplo, de quando Ernesto Araújo, né, que foi o primeiro-ministro de Relações Exteriores do Bolsonaro, tomou posse, Ele fez um discurso absolutamente assustador, na minha opinião, né, na minha forma de entender, porque ele colocou o Brasil como a sequência direta da civilização grega e romana. Quer dizer, um absurdo, né, do ponto de vista histórico, de negar as raízes africanas, né, do Brasil e a própria, as raízes locais, né, do Brasil com a sua população originária. Então, colocando o Brasil no bloco, né, de Estados Unidos e Europa. Ele falou também que admirava isso à época, né? Que admirava a Hungria do Orbán, que admirava Israel, Estados Unidos. Então, tudo isso para dizer que eu acho que uma política externa do governo, do eventual governo Flávio Bolsonaro, iria nessa mesma linha, que é absolutamente contraditório, né? Entra em choque com aquilo que são os BRICS.
2: Professor, um eventual afastamento brasileiro da Rússia, isso necessariamente significaria o enfraquecimento da participação brasileira no BRICS ou o país podia preservar sua presença no grupo, mantendo uma distância de Moscou, por exemplo? Caso, obviamente, um candidato da oposição hoje chegue ao poder.
3: Eu acho que depende do grau do afastamento, né? Uma ruptura com a Rússia, né? Não sei se isso poderia vir a acontecer, claro, seria muito desgastante, para o Brasil dentro do bloco, né? Agora, um afastamento relativo, né? Mas mantendo relações pragmáticas como as que a gente vinha mencionando há pouco, aí acho que não alteraria tanto, não. Por outro lado, claro, algumas coisas mudam, né? Por exemplo, a gente deve se lembrar de que a atual presidenta do Banco dos BRICS, do New Development Bank, é a Dilma Rousseff, né? E ela está como presidenta do Banco dos BRICS, não na gestão brasileira, ela está na gestão russa. Ela entrou, claro, na gestão brasileira, né? Mas terminou o mandato dela enquanto presidenta indicada pelo governo brasileiro e foi o governo russo quem a reconduziu. Por perceber, né, que um presidente russo nesse momento faria mal ao banco, e claro, né, na hora de escolher, portanto, um substituto, né, para o que seria o mais natural, que seria um presidente russo sendo indicado pelo governo russo, o Putin, o governo russo, escolheu reconduzir a Dilma, né, numa demonstração de boas relações com a Dilma pessoalmente, né, que foi inclusive, era ela a presidenta quando o Banco dos BRICS foi criado, lá em 2014, na Cúpula de Fortaleza. Então, uma relação pessoal, mas também uma boa relação com o governo brasileiro.
0: Professor, a aproximação simultânea com China e Índia poderia oferecer ao Brasil uma alternativa estratégica diante das disputas comerciais com os Estados Unidos?
3: Sempre ajuda, sim. A gente não pode se esquecer, né, do que aconteceu recentemente, que é muito eloquente. As sanções, na verdade, mais as sanções provocadas à China, né, mas provocaram uma reconversão, né, de uma parte relevante da soja brasileira, né, vindo para a China. Na verdade, o Brasil já vendia, né, muito para a China, da sua soja, a maior parte já ia para a China, mas isso aumentou a partir, né, da tensão e das sanções dos Estados Unidos. Então, são dois grandes mercados, né, as duas populações somadas têm quanto? 2 bilhões e 700 milhões de pessoas, não é pouco, né, e economias crescendo, então, certo, certamente devem ser vistas, assim, como mercados potenciais em momentos de tensão com os Estados Unidos.
2: O Brasil deveria defender dentro do BRICS, na tua visão, professor, a criação de mecanismos financeiros capazes de financiar infraestrutura e industrialização no sul global sem reproduzir as condições que são já vistas pelo Ocidente nos bancos tradicionais do Ocidente?
3: Sem dúvida alguma, isso na verdade está na origem da criação do Banco dos BRICS, né? Então o intuito é financiar infraestrutura, indústria e, bom, com também, em princípio, pelo menos do ponto de vista teórico, né, uma preocupação ambiental, de sustentabilidade. É verdade que o Banco dos BRICS acabou se desenvolvendo menos do que se poderia supor lá na origem, né? Já existe há 12 anos. E se a gente compara, por exemplo, com o Banco Asiático de Infraestrutura, que fica na China também, ele cresceu muito menos, né? Então, por questões várias, que muitas delas discutidas, inclusive, no livro do Paulo Nogueira Batista Júnior, que assistiu tudo isso de camarote na condição de vice-presidente, né, do Banco dos BRICS por um tempo. Então, se desenvolveu menos do que a gente gostaria, mas é o que está na origem do banco. E eu comungo completamente com a pertinência desse pleito, né, de que a gente crie no sul global estruturas de financiamento que não exijam, como você disse, né, que não imponham as condicionalidades colocadas pelo Banco Mundial, por bancos multilaterais dominados pelos grandes países ocidentais.
0: Agora vamos falar de outro fórum multilateral internacional, que é a ONU. Como é que a eventual mudança de orientação política em Brasília afetaria a estratégia brasileira de ter um assento permanente no Conselho de Segurança da ONU?
3: Aí de novo, a pergunta é boa outra vez, e de novo acho que o que a gente consegue se apegar, né, para responder, é a experiência do Bolsonaro, né, do Jair Bolsonaro. Ele, ao mesmo tempo em que criticava abertamente, né, emulando o Trump, né, o multilateralismo, criticava a OMS, né, enfim, ele entra nesse discurso que, copiando completamente, né, o que Trump faz, mas na assembleia de abertura na sessão de abertura da Assembleia Geral da ONU, ou quando ele, né, era o presidente, ele defendeu que o Brasil entrasse para o Conselho de Segurança. Então, quer dizer, ele ao mesmo tempo xingava o multilateralismo, mas manteve de alguma maneira essa postura institucional do Itamaraty, né, que é o pleito por uma cadeira, né, no Conselho de Segurança. Então, suponho que talvez fosse por aí uma eventual gestão do Flávio Bolsonaro. Agora, o que enfraquece isso, sim, voltando aos BRICS, né, é a defesa que pode ser feita para uma cadeira brasileira dentro dos BRICS, né? E aí a gente viu nos finals communique sobretudo nos de 19, né, quando foi a cúpula de Brasília, na gestão Bolsonaro, justamente, os ruídos internos, né, causados pela gestão Bolsonaro dentro dos BRICS levaram a um enfraquecimento do esforço, né, do lobby, digamos, que outros países dos BRICS poderiam fazer por essa cadeira.
2: Nesse caso, professor, o senhor acredita que Brasil e a Índia, que também faz parte lá do G4, eles não estariam sofrendo demais por serem do BRICS, já que a gente tem a Rússia e a China também no Conselho de Segurança da ONU?
3: Eu não sei dizer, porque se a gente pensa em eventuais outros países entrando, né, é mais ou menos natural que se pense em Índia e Brasil, né, o Brasil como uma grande potência regional, né, e a Índia, enfim, pelos motivos que eu já disse, tamanho da economia, importância demográfica, né. Então, eu acho que o pleito existiria com ou sem os BRICS, e o fato de estar nos BRICS se atrapalhar, acho que atrapalha menos por isso de já estar ocupado por China e Rússia, mas pela associação ao que, enfim, os Estados Unidos chamam de um eixo do mal, né, enfim, o Brasil ainda não recebe essa pecha, né, mas claro que a extrema-direita global enxerga os BRICS com maus olhos, né, mas tirando isso, acho que por uma cota dos BRICS já preenchida, eu diria que não. E bom, também não posso deixar de dizer que a defesa que China e Rússia fazem, né, eu também não sei dizer até que ponto eles levam isso ao paroxismo, né. Eles poderiam talvez aumentar o seu lobby para a inclusão de Índia e Brasil.
0: O Brasil pode usar a sua participação no BRICS para ampliar sua capacidade de negociação com Washington?
3: O que tem sido bastante discutido, e é um tema que merece atenção mesmo, é que em momentos de bipolaridade, como que a gente está vivendo agora, os países deveriam, poderiam, né, tentar aumentar o seu poder de barganha, né? Então aí não seria nem o Washington BRICS, seria o Washington Pequim diretamente, né? Então tem gente que defende isso. Bom, não, já que a polarização está tão grande, que a gente tente tirar benefícios do país que nos oferecer mais benefícios, né? A questão é que o acirramento está aumentando tanto, né, que está exigindo certas escolhas, pelo menos em determinados temas, né? Eu acho que o Brasil deve seguir a sua postura histórica do Itamaraty, né, que é de não ter um alinhamento total a nenhum dos países, isso deve permanecer, não tenho dúvidas disso, mas é claro que o aumento da tensão em determinados temas vai exigindo certas escolhas.
2: Agora, se o BRICS pretende realmente representar uma ordem internacional multipolar, professor, qual deve ser o papel do Brasil nisso? Um líder regional somente, um mediador entre grandes potências ou um articulador dos interesses mais amplos do sul global?
3: Um pouco de cada. Eu acho que um líder regional o Brasil já é, né, pelo seu tamanho, metade da população, metade do PIB, né, da América do Sul. Agora, o Brasil tem sido uma liderança, tem tentado se colocar e tem sido visto, né, como uma liderança em certos setores. Então, por exemplo, entrando nesse terceiro, né, das alternativas que você colocou, que é tentar defender os interesses do sul global. Então, por exemplo, no G20, né, saiu a aliança mundial, a aliança global contra a fome e a pobreza. Isso é uma aliança super relevante, né, e que, bom, vamos ver quais vão ser os efeitos concretos, né, isso tudo está ainda em construção, mas o Brasil foi protagonista, né, junto com a China, mas enfim, saiu de uma presença brasileira do G20, e isso é algo que, claro, tem pobreza no norte global, cada vez mais, diga-se de passagem, né, inclusive nos Estados Unidos, mas é um pleito, é uma aliança que atende mais, sem nenhuma dúvida, aos interesses do sul global. No G20 seguinte, saiu outra proposta interessante na presidência sul-africana, né, do painel da ONU para a desigualdade. E o Lula está, né, entre um pequeno grupo de países que está tentando tocar isso ou liderar isso, né, além da África do Sul, tem a Espanha. O Brasil está lá. De novo, tem desigualdade no mundo inteiro, é um problema global, um problema do capitalismo, né, inerente ao capitalismo, mas que toca mais ao sul global, né, e o Brasil também está nesse papel de liderança. Então, eu acho que o Brasil tem sim essa importância e, bom, aí, claro, não posso deixar de entrar também numa opinião pessoal, né, isso eu acho que é um dos elementos que tornam essa eleição no Brasil importante não só para o Brasil, mas para o planeta, porque a depender de quem ganhar essas eleições pode ser uma perda grande, não só para o Brasil, mas para o mundo inteiro. Esse papel de liderança, né, que vem sendo exercido pelo presidente Lula para essas alianças globais, iria por água abaixo, né?
0: Professor, a gente faz parte do BRICS, espero que isso continue, mas até que ponto a disputa entre Estados Unidos e China oferece ao Brasil uma oportunidade histórica de praticar um não alinhamento ativo e negociar com quem for melhor para a gente?
3: Isso remete ao ponto que eu estava dizendo anteriormente, né? Esse é um debate relevante e tem sua razão de ser, né? Mas não acho também que o Brasil deva simplesmente se vender no mercado, né? Então, enfim. Tem questões ideológicas que estão por trás de eventuais ganhos de curto prazo econômicos que são igualmente importantes, né? Então, com os Estados Unidos é evidente que não há interesse nenhum do Brasil em exercer qualquer tipo de rompimento, né? Não vem ao caso, não está no horizonte, o Brasil tem que manter relações com os Estados Unidos, mas essas relações evidentemente estão bastante estremecidas, né? O Brasil está recebendo ataques violentos cotidianamente quase, né? Do presidente Trump. Então, bom, qualquer tipo de cálculo que for feito, né, nesse momento, né, de acirramento tão grande, de bipolaridade, tem que levar em conta também que o Brasil não pode se colocar de forma subordinada diante de um Estado que está violentando a soberania nacional, como são os Estados Unidos, né?
2: A gente parte da premissa que nem todos os candidatos considerados mais conservadores ou de direita sejam subservientes a ponto de fazerem tudo que os Estados Unidos desejem, né, professor?
3: É, a ver também, né, mas você tem toda a razão, tem um candidato que sem dúvida alguma é aquele que tem demonstrado de forma mais clara a sua subserviência, né, afinal de contas tem integrantes da família que estão lá em Washington, né, e trabalhando para os interesses de Washington, né, isso ficou muito claro, a presença do Eduardo Bolsonaro lá em Washington, né, e o arranjo feito para a imposição de tarifas, a história do terrorismo, enfim, mil exemplos, né, de que o Flávio Bolsonaro, sem dúvida alguma, é completamente subserviente aos Estados Unidos. Os demais, enfim, como tão menos, né, na Berlinda, isso tem aparecido menos, né.
0: A questão das terras raras, daquele acordo que o Caiado costurou com os Estados Unidos, ela pode virar um ponto fraco para que a esquerda explore durante a...
2: Aí, complementando a tua fala, porque saiu no dia de hoje que a gente está gravando o programa, dizendo que os Estados Unidos, o governo dos Estados Unidos, deu 750 milhões de dólares do 1 bilhão e tanto que a empresa que está comprando quer fazer e ela quer finalizar até essa semana agora.
3: Pois é, quando eu falei, né, de que a gente tem que pensar nos eventuais benefícios dessa relação, ou melhor, nesse contexto de rivalidade China-Estados Unidos, mas tem que pensar com muita cautela, eu estava pensando, não nomeei, mas entre outras coisas, nas terras raras, né? O que a gente tem que pensar em primeiro lugar é na soberania nacional, né? Essa é uma eleição, inclusive, é mais do que as anteriores, está sendo pautada pela questão da soberania nacional. Então, nas respostas anteriores, né, na conversa anterior, a gente estava vendo, né? Tem candidatos que são completamente subservientes e tem outros que podem tentar enfrentar melhor, né, esses avanços, essa violência dos Estados Unidos. Então, assim, para voltar para a questão das terras raras, a questão não é fazer um negócio melhor com os Estados Unidos ou um negócio melhor com a China. A questão primeira e absolutamente necessária é garantir a soberania nacional. Defendendo, em primeiro lugar, o meio ambiente, né? Enfim, qualquer agressão ao meio ambiente é uma agressão ao país, às populações locais, né? E defendendo, em segundo lugar, as possibilidades, né? Na medida em que isso for acordado socialmente dentro do país, as possibilidades de o Brasil se beneficiar também economicamente disso, mas mantendo soberania, né? Então, repito, não é o melhor acordo com China, é o melhor acordo com os Estados Unidos, é a garantia da soberania nacional e da integridade socioambiental, né, no Brasil.
0: Tá certo, a gente teve o enorme prazer de ouvir a análise geopolítica do Bruno de Conte, professor do Instituto de Economia na Universidade Estadual de Campinas, a Unicamp, diretor adjunto do Think Tank Transforma. Muito obrigada, Bruno, pela sua participação aqui, a gente gostou muito de conversar com você, espero que a recíproca seja verdadeira.
3: Pois sim, eu que agradeço e fico à disposição para eventuais outras conversas. Um abraço a todos e a todas.
2: Um grande abraço, professor.
3: Um abraço. Tchau, tchau.
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0: Em 2026, o Ministério da Saúde já confirmou 26 casos de sarampo no país. Destes, 23 foram na cidade de São Paulo. Também tiveram 2 registros em São Bernardo do Campos e 1 em Guarulhos. Todos os episódios estão relacionados à importação do vírus. Isso significa que veio de fora, de outras localidades.
1: Porque se o vírus veio de fora, como ele consegue encontrar espaço para circular aqui, né? É importante sinalizar isso porque o Brasil chegou a ser reconhecido internacionalmente como um país livre da circulação endêmica do sarampo. Mas essa certificação não significa que o vírus desapareceu e muito menos que a gente está protegido para sempre. O que interessa é que há poucos anos falar em transmissão de sarampo no Brasil parecia coisa do passado e hoje a gente está aí novamente com alerta.
0: Neste episódio, você também vai entender a responsabilidade da vacinação nesse quadro atual, porque de acordo com as secretarias de saúde das cidades com contaminados, dos 26 casos registrados neste ano, 16 foram de pessoas que não estavam vacinadas. E isso pode, inclusive, ajudar a explicar por que a entrada de um vírus importado também funciona como um alerta para nossa própria cobertura vacinal.
1: Vale reforçar ainda, Dani, que o sarampo não é um vírus qualquer, tá? Ele tá entre os agentes infecciosos mais transmissíveis que a gente tem. E de acordo com o Ministério da Saúde, uma pessoa infectada pode transmitir o vírus para até 90% das pessoas próximas que não estejam imunes. No Brasil, isso é muito difícil de acontecer, tem que lembrar, né? A gente teve uma grande campanha de imunização, né? E muita gente, assim como eu, né? Já cresceu protegido contra o sarampo, de certa forma, né? Já tinha tomado suas vacinas quando era pequeno, enfim. Então, isso é um pouco mais raro de acontecer no Brasil, apesar da gente estar vendo esse caso de agora, né? A gente vai falar por aqui com os nossos especialistas como acontece essa transmissão e também as consequências causadas pelo vírus, principalmente em crianças, né? Que são as que normalmente desenvolvem os quadros mais graves.
0: E o alerta não está apenas no Brasil, viu? Nos Estados Unidos, por exemplo, o sarampo também voltou a avançar com milhares de casos registrados em 2026. No dia 25 de agosto, foram confirmadas 2 mortes de pessoas com sarampo nos Estados Unidos que não haviam sido vacinadas. Isso aconteceu na Pensilvânia, estado que acumula quase 400 casos da doença.
1: Então, quem participa com a gente nessa primeira parte do episódio, falando sobre o retorno do sarampo, né, os motivos por trás disso e também o que o Brasil precisa fazer para evitar que a doença retome as proporções que já teve por aqui, é a doutora Tânia Pertraglia, médica infectologista e membro do Comitê de Imunizações da Sociedade Brasileira de Infectologia, USBI. Bem-vinda, doutora, obrigado por participar aqui com a gente.
2: Olá, é um prazer estar com vocês para a gente abordar um tema tão importante, né? Doenças controladas que podem voltar.
1: Pois é, uma preocupação que a gente tem, né? A gente vive nesse Brasil, pelo menos eu cresci sabendo que o Brasil era um país que estava caminhando ali para uma grande segurança em termos de controle de doenças, né? O sarampo sempre esteve nesse lugar e eu sempre ouvi, né? A vacinação contra o sarampo, né? A campanha foi muito bem feita, a gente tem uma cobertura vacinal muito boa, a doença foi erradicada. Queria que você comentasse um pouco sobre o sarampo em si, sobre esse momento, né? A gente foi pego de surpresa, assim, com esse retorno. O que a gente pode falar sobre esse momento?
2: Não, na verdade, Yuri, para nós, qualquer número de sarampo, como aconteceu agora em São Paulo, 23 casos, isso aí é um alerta. Embora na série histórica, 2018 e 2019, nós tivemos mais de 20 mil casos. Então, é muito diferente, são momentos diferentes. Mas o sarampo, em particular, ele nos preocupa porque tem uma máxima que diz o seguinte: onde estiver alguém não vacinado, o vírus vai chegar lá. É uma doença altamente transmissível. Então, a pessoa tem que estar protegida, porque senão acaba encontrando alguém com vírus que transmite para essa pessoa desprotegida, ou que não teve a doença, ou que não foi vacinado. E pela sua capacidade de transmissão, se não ocorrerem medidas de mitigação rapidamente, né, intensificação de vacinação e tudo, realmente nós vamos encontrar bolsões de suscetíveis. E aí a doença vai embora. Então, por isso essa preocupação, esse 23 casos em São Paulo, 1 no Rio e também agora em mais 2 estados que já isoladamente notificaram, isso eventualmente acontece, casos importados, mas às vezes, como aconteceu em São Paulo, tem casos que não são importados, são de circulação ali, então isso é que preocupa. Mas felizmente agora, com a intensificação da vacinação, eu acredito que a situação se equilibre, só que olha o movimento que tem que ser feito. Então, por isso que é importante que as pessoas mantenham os calendários vacinais em dia.
3: E isso não é só para

0: para crianças, né? A vacinação é para adultos, idosos, é para todo mundo deixar o seu calendário em dia. Não estou falando só para sarampo, porque sarampo é uma doença que preocupa pela transmissibilidade. Mas nós temos as outras doenças também. Tétano, por exemplo, que acomete idosos porque não se vacinam. Então, tem outras coisas também que não estão nos holofotes aí das pessoas no geral, mas que para nós que trabalhamos com isso, a gente vê exatamente esses gargalos da falta de vacinação.
1: A gente tem essas doenças que acabam chamando mais atenção, né? A gente passou pela pandemia aí da Covid, por exemplo, e o foco ficou todo voltado, muito voltado para isso, mas a gente sempre teve essa cobertura vacinal de outras doenças. É muito importante que a gente mantenha, né, esse calendário como você está trazendo aqui. Doutora, eu queria, antes da gente seguir nosso papo aqui, que você comentasse um pouquinho sobre o sarampo, né? Da doença em si. Além de altamente contagiosa, tem umas consequências graves, principalmente em crianças, mas não só, como você trouxe. Conta pra gente quais são os desafios relacionados ao sarampo, pensando em saúde pública, né? E quais foram os desafios que o Brasil enfrentou antes da erradicação do sarampo aqui no Brasil por conta dessa vacinação, massiva?
0: Bom, Yuri, eu sou de uma época que viveu sarampo, né? Eu tive sarampo, eu me formei, estudei, me formei vendo sarampo. Então, os jovens, os médicos mais jovens, eles não tiveram essa experiência, não têm essa noção da gravidade, embora conheçam a doença. Mas é sempre assim, a população em geral que não viveu sarampo, justamente pelo sucesso da vacinação, acabam perdendo a percepção da gravidade da doença. Sarampo não é uma doença boazinha. Pode ser uma virose sem consequências, mas tem complicações. Otite média é uma complicação pequena, mas pode dar uma pneumonia grave, levar a óbito, alterações do sistema nervoso. Então, não é uma doença simples, é uma doença que tinha mortalidade, tinha complicações, e não necessariamente em crianças imunocomprometidas, crianças rígidas também, crianças com saúde perfeita. Então, não é uma doença tão boazinha. E quando você, pela alta transmissibilidade dela, bolsões de suscetíveis sem vacinação, uma grande circulação, o que acontece quando você aumenta aí esse número de doentes, aumenta o número de complicações. Então, a gente passa a ver o lado mais complexo da doença com as suas complicações, que é o que a gente não quer.
2: É importante, né, doutora Tânia, a gente pensar que muda muito, né, de um infectado para o outro. Quando a senhora mencionou ali que viveu o sarampo, eu não cheguei a pegar uma fase crítica do sarampo, mas enquanto criança, eu fiquei infectada, mas já vacinada, né, com aquela vacina a tradicional da infância ali, da tríplice, e não tive nenhum agravamento justamente porque a vacina, né, contribui muito. Só que, claro, uma outra criança ou até dentro da própria família, a vacinação é justamente importante porque o irmão ali pode ficar, né, com uma infecção um pouco mais grave. Eu queria que a senhora trouxesse esse dado pra gente. As crianças em si, elas são afetadas com que porcentagem de agravamento?
0: Olha só, você tocou num ponto fundamental. Você falou em ter tido a doença, embora vacinada. Então, a gente tem que lembrar o seguinte: nenhuma vacina é 100% segura, protege contra a doença em 100%. A vacina de sarampo é altamente efetiva, a eficácia dela é 95% ou mais. Com duas doses, essa proteção, ela é bem mais robusta do que com uma. Então, você tem aí uma falha vacinal, vamos botar de 5%, 3%. Então, é possível que uma pessoa vacinada possa ou ter uma falha vacinal, principalmente com uma dose, ou ter a doença de forma atenuada. E aí, você, para saber qual que vai ter essa complicação, isso aí vai depender muito. Quem vai ter, quanto vai ter, qual a porcentagem, depende do status da pessoa, né? O status imunológico, se tem doença grave, se não tem, se tem uma comorbidade associada. Então, isso varia muito. O fato é que qualquer um está sob risco. E ainda que seja mais raro, que seja em porcentagens menores, você não pode se deter a isso. Por quê? Porque é igual ganhar na loteria, um vai ganhar. E esse um, ninguém sabe quem é. Então, a gente não pode trabalhar com esse tipo de visão de, assim, a maioria não tem nada, vai ter o sarampo, mas a gente não pode trabalhar com essa perspectiva, porque isso aí desestimula a vacinação e aí não é o que a gente quer. O que a gente quer é que haja uma cobertura vacinal em massa. Você não vai ficar pensando assim, em 30% que pode ter complicação. Ah, é só 30% no total. Mas 70% vão evoluir bem. Eu tenho muito medo disso, porque embora a porcentagem seja alta para a gente, que é da saúde, a população às vezes não enxerga dessa maneira. Então acha assim, todo mundo toma vacina, outro erro comum na população, todo mundo toma vacina e eu estou protegido, aí eu fico adiando porque eu não tenho tempo, por conta de outras justificativas e acaba postergando essa vacinação. Então, a despeito se a gente tem 30% de complicação para as gerais, né, pneumonia, otite, encefalite, para o geral, a gente não pode se deter a isso. A gente tem que pensar o seguinte: eu sou uma pessoa, eu não sei de que lado eu vou estar, do lado que vai se dar bem ou do lado que vai ter uma complicação. Então tem que proteger esse um, até porque esse um pode passar por uma pessoa, um imunocomprometido, uma pessoa que não possa tomar uma vacina viral atenuada, entendeu? Então a gente tem que ter sempre esse foco. O foco é vacinar para me proteger e para proteger o que estão ao meu redor. Eu acho que esse é o foco. Sarampo é uma doença para não se brincar. Porque depois que explode, nossa, aí é muito trabalho para controlar.
2: Doutora Tânia, a senhora mencionou ali a questão de ter o esquema vacinal com uma ou com a dose de reforço. Há uma dúvida muito grande no momento. Claro que há um foco mais concentrado em São Paulo, né, em algumas cidades, que está sendo solicitado o reforço. Mas a senhora pode explicar para a gente em que momento é necessário esse reforço, quem deve fazer e como é que funciona esse esquema para as duas doses?
0: Olha, o Brasil, ele vacina com duas doses, que é o calendário básico, de 12 meses a 29 anos, com duas doses. A partir de 30 anos até 59 anos, dose única. Agora, em municípios com circulação viral, isso alguns municípios fazem em crianças a partir de 6 meses de idade, justamente por conta da necessidade de um bloqueio. Essa dose de 6 meses, a gente chama de dose zero. Ela não conta como dose válida. Por quê? Porque a mãe passa anticorpos contra o sarampo pela placenta. E existe uma chance dessa vacina ser neutralizada por esses anticorpos que passaram pela placenta para o bebê, que eles ainda estão ali circulando, até por volta de 9 meses. Mas a gente precisa ter certeza que essa criança fique protegida. O máximo pode acontecer é neutralizar a vacina. Então, por exemplo, em São Paulo, onde você tem circulação viral, e tem outros municípios aí com indicação, que isso aí vai variar no Brasil, né? Eu, por exemplo, sou do Rio, não temos essa orientação. É recomendada essa dose de 6 meses. Ela é importante, mas ela não conta. Com 12 meses tem que fazer de novo e depois com 15 meses, as duas doses. Então, até 29 anos são duas doses. A partir daí é dose única. Isso é uma estrutura epidemiológica, tá? Quando a gente fala em vacinação de saúde pública, são critérios epidemiológicos. Se a gente seguir calendário de outras sociedades, aí varia.
1: Ah, tá certo. Não, é importante a gente saber, né, essa diferença. Por muitas dúvidas vêm surgindo, né? E a gente tá falando disso, né? O tema aqui tá alto, porque como a gente tava falando, né? Voltaram alguns casos, apareceram alguns casos, já tem muitos casos confirmados em São Paulo, no Rio, em outros estados também. As cepas identificadas, pelo menos é o que tem sido dito agora, né? Tem duas cepas aí, uma estadunidense e outra canadense. Enfim, queria entender se isso pode levar ao desenvolvimento de um, né? Porque os vírus vão evoluindo, a gente viu muito durante a pandemia, né? Os casos de desenvolvimento de novas cepas. Isso preocupa no sentido do surgimento de uma terceira cepa, que talvez fuja desse esquema vacinal. Como que fica a nossa proteção com relação ao sarampo a partir desses casos?
0: Felizmente, a vacinação para sarampo, ela não é impactada muito por essas variantezinhas pequenas que surgem. Isso é mais um ponto de vista epidemiológico. Isso comprova, por exemplo, que são vírus importados, né? Eles vieram de fora porque nós estamos na região das Américas com 17 países relatando casos de sarampo. Então, isso comprova a origem do vírus. e que não foi um vírus aqui, daqui, né? Ele veio de um outro país. E nós estamos com 38 mortes também aqui na região das Américas, no México, na Guatemala, Estados Unidos, Canadá, que tem a maioria dos casos. Então, nós estamos com muitos viajantes. Hoje em dia, as fronteiras são todas próximas, né? Embora estejam a quilômetros de distância, são muito próximas. Então, para isso que é importante o sequenciamento genômico da cepa circulante. Então, a gente sabe que foram importados, mas o fato é que eles estão aqui, a transmissão é igual. Mas, felizmente, a vacina, se essa é a sua dúvida, a vacina protege para todas essas variantes. É diferente de Covid.
2: Até porque, né, doutora Tânia, mesmo que a gente traga aqui para o nosso ouvinte, que ele é importado, mas a gente tem que entender que os desafios da saúde de antigamente são muito diferentes de agora. Se a gente pensar que eu gostaria que a senhora comentasse isso, dessas nossas contaminações acontecerem, porque também a gente tem um volume, por exemplo, de viagens muito maiores do que a gente tinha antigamente. A circulação da população, por exemplo, que usa muito mais o transporte aéreo hoje, né? Esses vírus, eles tendem a se propagar daqui para frente mais, realmente, por essa contaminação, que ela é importada ou tem, a exemplo do sarampo, obrigatoriamente a gente só vai ver dessa forma.
0: Tudo que você está falando gira em torno de tempo. E o tempo com um avião é muito mais curto. Então, a gente sempre teve esse risco de importação, só que agora a velocidade é muito maior. E o que eu sugiro às pessoas que a medicina de viajante, principalmente para alguns roteiros, né, fora das Américas e da Europa, que a gente já sabe, febre amarela, mas, por exemplo, a Europa e os Estados Unidos, e agora, como eu falei, 17 países com circulação de sarampo, as pessoas deveriam ir para viajar, mas fazerem um checklist aí da vacinação e ver o que precisa para aquela região. Por exemplo, existem países que têm circulações, às vezes não é só de vacinação, você tem indicação de uso de algum medicamento. Então, a medicina de viajante, se você for para países, não vou chamar, não é exótico, mas uma epidemiologia completamente diferente da nossa, fazer uma consulta de medicina de viagem para países que têm uma outra realidade em termos de doença, isso vale a pena. É uma questão de proteção individual. Quantas vezes eu recebo no meu serviço pessoas com, principalmente estrangeiros, muitos estrangeiros estão passeando no Brasil, vão para outro país, aí descobrem que tem que ter vacina de febre amarela, a passagem é para daqui a 2 dias. Aí não adianta. Você precisa tomar, e a vacina sendo obrigatória no país para onde eles vão, porque tem circulação de febre amarela. Então, esse descuido, essa falta de percepção de risco, quando você vai para outros países, você acaba incorrendo em situações de exposição à doença, às vezes adquirem doença, e malária, por exemplo, é um grande desafio, e não tem vacina, e aí a pessoa não tomou a vacina. Aí vai chegar no país, vai ser devolvido, porque não tem o comprovante e não tem a vacinação no tempo hábil. Então, o que eu sugiro é isso, estude o seu destino, veja se vai precisar de uma consulta de medicina de viajante, procure na internet, hoje em dia a informação é muito acessível, e cuide para que isso não seja uma barreira para a sua viagem.
1: Doutora, a gente está falando aí de informação, né? E um dos grandes fatores aí que contribuem para esse retorno do sarampo é o negacionismo, que, enfim, né? Negacionismo científico que vem aparecendo com certa força aí pelo mundo, não só no Brasil. E, enfim, né? Eu já ouvi de especialistas, de muitas pessoas falando: ah, o negacionista, ele vai falar ali, mas não é para dar muita importância. A questão é que no retorno de uma doença contagiosa, né? Acho que é altamente contagiosa. Acho que é um pouco preocupante. Queria entender de você como que isso pode ser contornado e quão importante é pensar em formas, né, de trazer essa questão da informação sobre saúde, isso que você trouxe, por exemplo, se informar quanto a viagens e tudo mais. Como que a gente pode pensar nisso quanto sociedade mesmo, para além do país em si?
0: Na verdade, Yuri, no exterior, principalmente em países de primeiro mundo, o antivacinismo já é algo muito antigo e estava muito longe da nossa realidade. O brasileiro, ele sempre foi muito parceiro da vacinação. Nossas campanhas sempre tiveram um apelo muito grande e uma aceitação muito ampla da população. Hoje, nós temos alguns movimentos, sim, algum ruído em relação a isso. Eu até entendo por que esses especialistas falam. Só que antigamente eu particularmente não via esse antivacinismo no Brasil. Passei a ver alguns focos em relação a isso, mas não com a força do que a gente viu em outros países, principalmente na Europa, nos Estados Unidos, eu não consigo enxergar com a mesma força. Eu continuo achando que a educação é o caminho, é o esclarecimento. As pessoas focarem na ciência, oferecerem as melhores informações, tudo baseado em dados, não em dados superficiais, de pessoas que falam com muita convicção, mas que quando você vai checar os dados, aqueles dados são frágeis, sem níveis adequados de evidência. Então, o que eu acho é o seguinte, existe sim alguma coisa de pessoas antivacinistas aqui no país, mas eu entendo isso como um grupo pequeno, com baixa repercussão, e que nós, sociedades, profissionais de saúde, vocês com papel de divulgação, tem que dar espaço para que a informação mais correta, baseada no que a ciência oferece até hoje, tenha espaço, tenha porta para disseminar essa informação. E que as pessoas realmente procurem fontes seguras de informação. Nós temos várias sociedades médicas. Eu aqui, no caso, eu participo da Sociedade Brasileira de Imunizações, da Sociedade Brasileira de Pediatria, porque, na verdade, eu sou uma pediatra, e a Sociedade Brasileira de Imunizações. Então, são sites seguros que você consegue as informações o que a ciência mostra de conhecimento atual e verdadeiro. Então, é isso, eu acho que as pessoas têm que procurar informações seguras.
1: E sobre o vírus em si, mesmo com a cobertura vacinal, né, existe a circulação, no caso atual, por exemplo, com essa entrada de vírus importados e tudo mais. O vírus está circulando, os casos estão aparecendo. Pode vir a ser um problema no futuro ou um reforço da cobertura já resolve a situação? E em quanto tempo essa situação pode ser resolvida também?
0: Não, eu acho que já está havendo uma resposta eficaz com a vacinação, porque a gente não está vendo a situação explodir, senão que está controlando. Então, o problema foi o que eu disse, o vírus ele é muito transmissível. Então, você precisa ter uma cobertura de 95% da população vacinada para que você controle a doença. Se você tiver um suscetível, porque não tomou vacina, às vezes um imunocomprometido, um transplantado de órgão sólido, um transplantado de renal, de fígado, que não possa tomar vacina, alguém que tem algum impedimento, porque usa uma droga imunossupressora e tem algum impedimento, essa pessoa, as pessoas vacinadas em volta formam uma barreira. Então, vacinada, se o vírus entrar, elimina o vírus, não passa para aquela pessoa. Então, é importante que tenha essa cobertura superior a 95%, né? Então, 95% de proteção é o que o Ministério quer. 95% das pessoas estejam protegidas e vacinadas para controlar a doença. Então, às vezes, numa situação como essa, que aí o medo passa a falar mais alto, as pessoas começam a entender que é uma doença grave. Quando isso vem à tona, existe uma mobilização maior. Essa campanha de multivacinação que está acontecendo agora em menores de 15 anos. Então, isso tudo faz uma conscientização da população sobre a necessidade de vacinação. Aí você tem aquele boom de vacinação, uma varredura que faz. Isso tem impacto a longo prazo. Você faz o termo em inglês é catch up, você faz uma varredura, você pega essas pessoas que estão com a caderneta incompleta e aí você faz uma cobertura vacinal maior daquela população, porque houve um chamamento, houve um sinal de alerta e as pessoas entenderam que precisam. Agora, outra coisa também importante é que as estruturas de saúde ofereçam horários também, né? Opções de horários alargados, mais opções de acesso, que é o que fazem nessas situações de emergência. E as pessoas respondem. O nosso Programa Nacional de Imunizações é um programa maravilhoso, com grande impacto em saúde pública, totalmente gratuito. Então, eu acho que é isso. Ali está o dinheiro dos nossos impostos. As pessoas têm que usufruir do benefício que eles têm. Nós não queremos que ninguém fique doente, a gente não quer viver isso. Como eu falei, eu já vi muito sarampo, já vi criança morrer de sarampo, porque eu sou pediatra de formação. É aquilo, você vê, é o sucesso da vacina, é você não ver mais aquela doença, você não vai ver mais criança morrendo de sarampo. Isso, para quem viveu, faz toda a diferença do mundo. Então, se a gente não vê sarampo, se os médicos jovens hoje não conhecem sarampo, se as pessoas não convivem com isso, é porque a vacina fez isso. A vacina é o sucesso do controle da doença. Só se controla sarampo por vacinação.
1: É isso, esse é o recado que tem que ficar e é muito importante, como você trouxe, né, doutora? A vacina não protege só a pessoa em si que está vacinada, mas também as pessoas ao redor, para se atingir esses 95% de cobertura vacinal que são necessários aí, né, para, enfim, eliminar o vírus e eliminar a circulação do vírus. É muito importante que todo mundo participe desse processo e não entre nessa que essa onda, né, de que ah, o pessoal já se vacina, não preciso, né? Mas não é assim que funciona, né? As vacinas estão disponíveis, nossos impostos vão para isso. Então é buscar posto de vacinação, buscar correr atrás disso, né? Doutora, eu queria que você falasse agora um pouquinho sobre a identificação do sarampo, né? Como a gente está conversando muito aqui, né? Muita gente não viveu o sarampo, não sabe como se manifesta, né, a doença e tudo mais. Então acho que é importante a gente passar um pouco por esse ponto. Como que funciona o sarampo no corpo da pessoa, né? Como que dá pra gente identificar o sarampo?
0: Yuri, eu vou responder isso para você, mas eu acho que falta uma informação que eu não posso deixar de dizer, que a vacina contra o sarampo, ela é extremamente segura. É uma vacina muito pouco reatogênica, quer dizer, nem o medo da reação justifica não tomar a vacina, porque é uma vacina extremamente de baixa reatogenicidade, é uma vacina inclusive subcutânea, não é nem intramuscular, é uma vacina que nem a dor, assim, você pode reclamar. Então, eu acho que isso aí é uma...
1: Não dá nem aquela, nossa, vai picar muito, hein? Cuidado.
2: Não, por isso que realmente é inadmissível, por exemplo, se aceitar que morram por sarampo, né? Dentro desse contexto, né? Que hoje é inadmissível que a gente acabe tendo uma consequência dessa, né?
0: Pois é, por isso, Yuri, desculpe aí ter interrompido aí, mas essa informação não poderia deixar de ser transmitida, né?
1: Não, com certeza.
0: Né?
1: Às vezes a gente fica, como é que eu posso dizer? A gente não diz coisas que parecem muito óbvias. A gente pensa assim.
0: Exatamente. Mas eu acho que é uma coisa que tem que ser reforçada, que é a baixa reatogenicidade da vacina. Ela é subcutânea, nem é intramuscular. Então, é exatamente isso que as pessoas têm que ter em mente. Que é muito tranquilo, gente. É muito, muito tranquilo.
1: Sim, totalmente seguro. É uma vacina que já tem bastante tempo de desenvolvimento, né? Aplicação, muitos resultados. Enfim, não tem discussão, assim. Não tem discussão, né?
0: Yuri, eu vou dizer uma coisa para você. Houve uma época, muitos anos atrás, que as campanhas de vacinação para sarampo, elas eram indiscriminadas. Então, você chegava lá, assim, campanha de vacinação, era polissarampo. Não importava quantas doses você tinha no passado, mas a campanha era indiscriminada. Por quê? Porque não podia perder ninguém. Eu lembro que uma vez eu peguei uma criança com 8 doses de sarampo. E não tem problema algum. Isso aí é até para informação de vocês, porque a gente tem que passar a segurança para vocês, né? E eu acho que nada como a vivência. Agora vamos voltar lá. Sarampo é uma doença que cursa com febre, um olho avermelhado lacrimejando e pinta o corpo. Vamos falar na linguagem popular. Pinta o corpo. Só que é uma doença muito característica, que você bate o olho, aquele rosto vermelho, corpo vermelho, o olho lacrimejando, avermelhado, uma conjuntivite viral importante que dá, você bate o olho na criança, você, quem já viu muito, já sabe que aquilo é sarampo. Tem alguns casos que não são tão característicos assim, mas em geral, quem já está acostumado a ver, bate o olho e já pensa logo em sarampo. Então, hoje em dia, com essa situação, febre, rush, que é o vermelhinho no corpo, o exantema, tem que excluir sarampo. Tem que excluir sarampo. Pode ser qualquer coisa, mas a gente tem que saber que não é sarampo. Aí vai pesquisar sarampo. Mas aí é só para médico mesmo, que o leigo fica difícil. Tem uma manchinha na boca que é característica e tudo, mas isso só o médico mesmo para avaliar. Para o leigo fica mais complicado.
2: Mas isso acontece num curto período? Todos os sintomas eles vão aparecendo rapidamente depois do contágio? Ou pode levar alguns dias?
0: Não, vai aparecendo assim em cadeia. Não fica, você não vai ficar uma semana para aparecer tudo.
2: Isso, para ficar na dúvida se estou ou não estou.
0: Não.
2: E doutora, como a senhora falou aí que a gente não está tão acostumado e talvez muitas pessoas não saibam, mas é que não existe um antiviral, né? Para esse tratamento. Como é que é o manejo clínico de vocês, assim? Qual é o principal suporte para alívio dos sintomas? Existe também algum medicamento em situações assim para não causar lesões?
0: Não, o tratamento é meramente sintomático. É por isso que eu estou falando para você. A gente tem complicações em crianças, os imunocomprometidos têm um risco maior de complicação. Mas uma criança normal com saúde perfeita também tem. Óbvio que o imunocomprometido tem muito mais. Então, tratamento é suporte, se precisar hidratação. Tem outra coisa, dá uma pneumonia viral, né, pelo próprio vírus. Depois vem as complicações, infecção secundária, né, bacteriana, todas as complicações inerentes do quadro. Então, a evolução do quadro ela pode ser muito grave. E aí você precisar de suporte respiratório, enfim, internação e tudo, né, com suporte respiratório. Isso aí já são os casos mais graves. Mas o importante de mensagem é o seguinte, não é uma doença boazinha. A maioria dos casos você tem, fica bem, sai. Mas existe uma porcentagem que pode variar muito dependendo do estado imunológico da pessoa. Pode ter uma chance de 30% de complicação e a gente não sabe de que lado que nós vamos estar. Então, o único lado que eu sei que dá para escolher, que é mais seguro e eficaz, é vacinar. Porque depois o que resta são tratamentos sintomáticos, analgésicos, hidratação, suporte respiratório se precisar, enfim. Tudo paliativo, né? E aí vai muito também do, lógico, do suporte da resistência individual. Então, como prevenção, como caminho mais certo, mais eficaz e seguro é a vacinação.
2: Doutora, aí fica muito presente, por exemplo, nas superfícies, depois, no contágio, por exemplo, eu digo mais corporal. Respiratório, ok, se contaminar entre mim, você, o Yuri, por exemplo, falando aqui. Mas e pode se hospedar em alguma superfície? Por quantas horas fica ali que eu vou acabar me contaminando por tocar no mesmo lugar?
0: Isso aí, a questão da transmissão, existe, por exemplo, uma chance de contato por superfícies, mas essa não é a principal forma de transmissão, tá? Essa aí é a menor. O que pode acontecer, por exemplo, você, uma pessoa que está infectada, coça o nariz, passa a mão na boca e tem contato direto com sua mão e você faz o mesmo gesto, você contamina a sua mucosa, ok. Por superfície existe também, mas não é a forma principal. Então, a principal é esse contato direto, né? Pelo ar, tossindo, espirrando, falando, secreções, assim, contaminadas, como eu falei, na mão que vai direto. Então, ele na superfície, ele dura muito pouco tempo. Ele dura pouquíssimo tempo. Uma, duas horas, assim, em superfície, não é o habitual isso. O problema é esse mecanismo que eu falei de superfície contaminada, por exemplo, uma maçaneta, se é isso que você quer saber, uma pessoa coçou o nariz, saiu alguma secreção, colocou a mão na maçaneta, imediatamente alguém foi ali, pegou a maçaneta e se coçou, óbvio que tem uma chance de transmissão, óbvio. Mas se ficar lá, o vírus também morre. Não é assim. A transmissão, ela é basicamente dessa maneira que eu falei. É principalmente pelo ar. Tossir, espirrar, falar e as secreções infectadas, né?
1: É isso, doutora. Olha, obrigado, viu, pelo tempo aqui para explicar pra gente, falar um pouquinho sobre a doença, sobre a importância da imunização, né, da busca pela vacina, reforçar que tá disponível aqui pra gente, tá disponível via SUS e, enfim, não tem por que a gente correr esse risco, né, do retorno e do sarampo, do agravamento do sarampo, como a gente já teve no Brasil. Então, enfim, queria te agradecer aí pela participação aqui falando sobre isso com a gente.
0: Ok, eu que agradeço aí a oportunidade de vocês disseminarem aí as informações, aí, lógico, vocês vão editar isso aí da melhor maneira possível, mas o que eu peço é que essa parte do evento adverso, que vocês não esqueçam de colocar, porque isso aí pra gente é fundamental, porque se vocês estão preocupados com antivacinismo, essa informação não pode faltar, que a vacina é pouco reatogênica, porque isso aí pra mim é uma das mais importantes.
1: Não, com certeza, foi importante a gente ter conversado justamente contigo, inclusive, pra reforçar esse ponto. Eu acho que uma das principais preocupações, né? A gente falar sobre isso.
0: Tá bom.
2: Doutora
0: okay,
2: Tânia,
0: então. Muito obrigada.
2: Muito obrigada. Doutora Tânia Pertaga, que é médica pediatra, também infectologista e membro do Comitê de Imunizações da Sociedade Brasileira de Infectologia. Um grande abraço.
0: Muito obrigada, tudo de bom para vocês.
1: Tchau, tchau.
0: Tchau.
3: 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Olá, eu sou a Ludmilla, apresentadora virtual da Sputnik Brasil e voz do quadro Curto Circuito, o seu giro pelo mundo da tecnologia no podcast Em Órbita. Um estudo liderado realizado por cientistas da Universidade Estadual do Arizona, nos Estados Unidos, identificou anticorpos que podem ajudar a prever, antes da vacinação, quais pessoas terão uma resposta mais forte ou mais fraca aos imunizantes. A descoberta pode abrir caminho para estratégias de vacinação mais personalizadas e para identificar pacientes que eventualmente precisem de doses adicionais ou de acompanhamento mais próximo. Para chegar ao resultado, os pesquisadores analisaram amostras de sangue de mais de 4 mil voluntários. Eles procuraram anticorpos capazes de reconhecer 185 antígenos, incluindo alvos relacionados a vírus, bactérias e doenças autoimunes. Depois compararam o padrão desses anticorpos antes e depois da vacinação contra a Covid-19. Os cientistas encontraram assinaturas imunológicas associadas a uma resposta mais eficiente à vacina. Segundo o líder da pesquisa, Joshua Labaer, esses biomarcadores podem indicar quem provavelmente responderá bem ao imunizante mesmo antes de receber a dose. A eficácia das vacinas pode variar de uma pessoa para outra por fatores como idade, genética, sexo, estado nutricional e presença de doenças crônicas. O estudo foi publicado em agosto na revista científica Cell Press Blue e pode ter aplicações que vão além da Covid-19. A expectativa é que o conhecimento ajude, no futuro, médicos a identificar pessoas com menor resposta imunológica e a definir estratégias de vacinação mais adequadas para cada paciente. Essa foi Ludmila, apresentadora virtual da Sputnik para o quadro Curto Circuito.
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1: Já deu para entender que o sarampo, que por muitos anos parecia uma doença aí do passado, né, voltou a apresentar casos no Brasil, coloca novamente a vacinação com uma maior atenção, principalmente quando a gente está falando de crianças e bebês que estão entre as mais vulneráveis às complicações da doença.
2: Vamos seguir falando sobre o vírus aqui, como se espalha e, principalmente, o trabalho feito para proteger as crianças com o nosso segundo convidado, que é pediatra e infectologista. Nós recebemos agora o Dr. Renato Kifouri, vice-presidente da Sociedade Brasileira de Imunizações, além de ser membro da Câmara Técnica do Programa Nacional de Imunizações. Doutor Renato, muito obrigado pela sua participação aqui com a gente.
5: Eu que agradeço, Dani, é um prazer estar com vocês.
2: Doutor, aqui na primeira parte do nosso episódio, a gente pontuou que esses casos recentes tiveram entrada por pessoas vindas de outros países, essa importação, né, que é inevitável. Mas o problema, ele estaria menos nessa importação do vírus e mais na existência das pessoas que estão desprotegidas, porque o vírus acaba encontrando espaço para circular?
5: Olha, na verdade, a introdução da doença ou a reintrodução de casos aqui no país se dá de duas maneiras, né? Através de indivíduos que vêm de fora com a doença ou brasileiros que vão para fora sem vacinas e voltam com a doença, não deixam de ser casos importados, mas muitas vezes são os próprios brasileiros, né? O ano passado tivemos vários casos cuja fonte foram brasileiros que trouxeram a doença para cá. Então, é claro que na situação que hoje vivenciamos aqui na região das Américas e no próprio mundo, com surtos de sarampo acontecendo em diversos países, é inevitável que pessoas com sarampo darão entrada no nosso país, né? Vindo o turismo enorme, milhares de indivíduos circulando, vindo das Américas, dos Estados Unidos, do Canadá, México, América do Sul, para cá, inevitavelmente alguém com sarampo vai entrar aqui. A nossa lição de casa, você bem destacou. Nós temos que fazer a nossa parte, que é manter a população vacinada, para que esses casos importados, que vão acontecer, vão continuar acontecendo. O ano passado foram 38, esse ano já estamos aí com 26. Mas esses casos que inexoravelmente vão acontecer não se traduzam numa cadeia de transmissão sustentada aqui entre nós. Ou seja, indivíduos com sarampo não encontrem aqui um terreno fértil para doenças se propagar.
2: E doutor, sempre que se fala em sarampo, a preocupação é mais na pediatria, né? Realmente, se tem um cuidado maior, especialmente com bebês e com crianças pequenas?
5: É verdade. Os casos aqui nesta epidemia, por exemplo, do ano passado, mais ou menos 2/3 acometeram menores de 2 anos de idade, que acabam sendo a faixa etária e essas crianças que mais hospitalizam e que as complicações acontecem com mais frequência. Mas longe de nós termos casos somente em pediatria, e a doença não é benigna somente em adultos, nem sempre ela é benigna, ou seja, complicações como pneumonia, doença neurológica, encefalite, pode acontecer em qualquer faixa etária. Então, há uma proporção maior de crianças afetadas, sim, mas sarampo é uma doença que não poupa idade, não escolhe indivíduos que estejam mais com uma faixa etária menor ou maior, todos podem adquirir a doença e todos podem complicar ou desenvolver complicações.
1: Bebês menores de um ano que ainda não completaram o esquema vacinal de rotina, como faz para proteger eles quando existe circulação do vírus?
5: É, essa é a grande importância da vacinação coletiva. Quando nós desejamos ou perseguimos coberturas vacinais elevadas, idealmente acima de 95%, isso tem o intuito não só da proteção individual, né, daquele indivíduo que recebe a vacina, mas especialmente daqueles que convivem com essas crianças que não tomaram vacinas, com as grávidas que não podem receber vacinas, com pessoas que estão com a imunidade baixa, como quem está fazendo quimioterapia, quem é um transplantado, quem tem um câncer. Ou seja, a vacinação, ela tem algumas contraindicações, tem idades menores, onde o bebê ainda não pode receber a vacina, e portanto essas populações se beneficiam da comunidade toda vacinada. As crianças que estão pegando sarampo hoje no Brasil são bebês que adquiriram sarampo de adultos que não foram vacinados, que se tivessem sido vacinados provavelmente não teriam infectado essas crianças. Então essa é a grande importância coletiva de uma cobertura vacinal elevada. Bebês pequenos, obviamente, claro que não há porque hoje em dia, no atual momento, com poucos casos, fazer isolamento, não frequentar creches, berçários, isso é inevitável. Para todas as crianças, acabam acontecendo esse convívio com outras. O importante é vacinar o seu entorno.
2: E doutor, só para a gente entender um pouquinho mais do esquema vacinal, a gente vem escutando e lendo muito uma recomendação de uma chamada dose zero para alguns bebês que são de 6 a 11 meses, né, em algumas áreas de circulação desse vírus. O que significa exatamente essa dose, e ela substitui alguma das já previstas no calendário?
5: Em locais onde está havendo circulação do vírus, a vacina do sarampo funciona bem, tem uma alta eficácia em crianças a partir de um ano de idade. Entre 6 meses e 11 meses, ela dá uma proteção parcial, ela ajuda a proteger um pouco, mas não é suficiente. Então, em locais onde estão tendo registro de casos, surtos acontecendo, a gente oferece uma dose adicional ao calendário da criança, que normalmente é aos 12 e aos 15 meses. A gente adiciona uma dose a esse calendário entre 6 e 11 meses, para nessa fase de maior vulnerabilidade no menor de um ano de idade, a gente oferecer algum grau de proteção antes que ele receba a dose dos 12 meses. Essa é a chamada dose zero. Então, vale a pena sempre, São Paulo, no momento, São Bernardo e Guarulhos, crianças com menos de um ano, a partir de 6 meses, receber uma dose adicional que não substitui a dose dos 12 e dos 15 meses.
1: Doutor, a gente quer entender um pouco mais sobre as complicações do sarampo nas crianças. Em que situações uma infecção pode se tornar grave? E como se desenvolve a partir dos sintomas do sarampo a pneumonia, encefalite e outras complicações? Quais são as mais frequentes também? Explica pra gente.
5: Nós temos dois tipos, basicamente, de pneumonias. As pneumonias pelo próprio vírus do sarampo. O vírus atinge os pulmões e inflama esses pulmões, dá um quadro respiratório grave. E explicou as pneumonias chamadas complicadas, né? Ou seja, que a partir da infecção pelo vírus do sarampo, o acúmulo de secreção nas vias aéreas, há uma infecção secundária, uma bactéria, não o vírus do sarampo, complicando em cima da doença sarampo. Então, essas pneumonias também são graves, às vezes otites, sinusites, e muitas vezes, ou raras vezes, mas com muita gravidade, o vírus tem uma migração para o nosso sistema nervoso, dando quadros graves de encefalite, que muitas vezes pode levar à morte. É a principal causa de morte, além das pneumonias. Estima-se mais ou menos uma morte para cada 1.000 casos nas epidemias que a gente vê de sarampo, como estão acontecendo agora nos Estados Unidos, no México, na Guatemala. Os Estados Unidos acaba de registrar 2 mortes por sarampo, né, depois de décadas sem casos e principalmente sem mortes. Então é algo que é lastimável você ver mortes evitáveis, né, de crianças, e quase todos os casos sempre em pessoas não vacinadas. E o sarampo tem uma característica também, Mari, que eu acho que vale a pena ressaltar. Ele causa, mesmo depois que o indivíduo se recupera do sarampo, ele tem uma que nós chamamos uma amnésia imunológica, ou seja, ele mantém o seu sistema imunológico rebaixado, ele fica mais vulnerável e predisposto a desenvolver outras infecções no período até de 6 meses após o quadro agudo do sarampo.
2: Essa amnésia imunológica que o senhor puxou agora, a gente inclusive acompanha ali nos seus materiais da Sociedade Brasileira, que o senhor apresenta esse mecanismo. Explica um pouquinho melhor pra gente, o sarampo ele pode afetar parte da memória do sistema imunológico, é isso?
5: Exatamente, a infecção traz como consequência uma modulação, uma desregulação do nosso sistema imunológico. A resposta, normalmente, que nós chamamos de células de defesa, fica afetadas por essa infecção prévia. Os mecanismos não são exatamente muito claros ainda, mas isso é um achado evidente já há muitos anos que a gente já conhece esse efeito do sarampo e tem a ver com essa resposta imunológica que é desregulada pelo sarampo e que leva um tempo para voltar ao seu padrão normal. Daí o quadro, por isso daí o nome que nós chamamos de uma amnésia imunológica.
2: E o que faz, doutor, uma criança ter uma evolução mais grave do que outra e se percebe isso às vezes até dentro da mesma família, né? Crianças que têm basicamente quase as mesmas idades, uma desenvolve um quadro mais grave do que a outra e a própria contaminação, né?
5: Não há uma explicação, é imprevisível nós conseguirmos delimitar ou evidenciar quais seriam os indivíduos que ao desenvolver sarampo vão ter mais um risco de complicação. É claro que quanto menor a criança, se tiver alguma condição de baixa imunidade por conta de algum tratamento, uso de algum medicamento, alguma doença já pré-existente, isso é um fator de risco. No passado, a desnutrição era um dos principais fatores de risco, né, para morte por sarampo, para formas graves de sarampo. O sarampo combinado com a desnutrição, ainda hoje em alguns países, especialmente no continente africano, ainda é um fator de risco importante. Mas eu diria que é imprevisível hoje, exceto essas crianças que têm algum fator de risco, alguma doença de base, não há como imaginarmos ou prevenirmos ou estimar qual criança vai desenvolver sarampo grave e qual não vai.
1: Uma criança infectada pode transmitir o vírus antes mesmo que os pais percebam que se trata de sarampo? E como isso dificulta o controle?
5: O sarampo é uma das doenças, ou é a doença de maior fácil transmissibilidade por dois fatores importantes. O primeiro deles é esse que você destacou. Antes mesmo do indivíduo apresentar os sintomas do sarampo, ou seja, a febre, o vermelhão no corpo, ele já é um transmissor. A transmissão começa 1-2 dias antes dos sintomas típicos da doença. Então, muitas vezes a pessoa está bem, está com uma febre baixa ou mal-estar, às vezes nem febre está e já está transmitindo sarampo. Isso, obviamente, aumenta a capacidade das pessoas que nem sabem que estão com vírus circularem e acabarem transmitindo a doença. E o outro aspecto que faz do sarampo a principal, a doença de maior transmissibilidade, é que o indivíduo que está doente, ao eliminar o vírus, essas partículas infectantes do vírus, elas permanecem em suspensão no ar, em forma de aerossóis, por horas. Ou seja, um indivíduo que entra num ambiente público, entra numa sala de reuniões, entra num transporte público, num estádio, e elimina ao espirrar, ao tossir, ao falar o vírus do sarampo, mesmo depois que ele deixa esse recinto, o vírus continua ali em suspensão. Então, pessoas que adentram esse ambiente minutos depois, horas depois, se infectam sem nem ter contato próximo com quem estava com a doença. Ou seja, isso que faz do sarampo a doença de maior transmissibilidade que a gente conhece. Então, o sarampo, ele transmite fácil porque os vírus permanecem no ambiente em suspensão por muito tempo e muitas vezes as pessoas sem sintomas já estão transmitindo a doença.
2: E, doutor, uma dúvida, claro, que fica é quando essa criança, enfim, né, ou qualquer outra pessoa da família já está com os primeiros sinais e precisa procurar o atendimento. Por exemplo, uma criança que está com febre, com manchas na pele já, ela deve ser levada diretamente para um pronto-socorro? Como é que faz, inclusive, para evitar que ela eventualmente contamine outras pessoas por perto?
5: A definição de caso suspeito de sarampo, ela precisa necessariamente ter febre, o vermelho no corpo e um dos 3 sintomas que é tosse, coriza ou conjuntivite. Então, todo indivíduo, qualquer idade, crianças ou não, com febre, um vermelho pelo corpo, com tosse ou coriza ou conjuntivite, precisa procurar um serviço de saúde para afastar. Essa é a definição de caso suspeito de sarampo. Claro que se teve contato com pessoas do exterior, se viajou para fora, muito mais ainda. E é sempre de bom tom, qualquer doença que você esteja, quer seja gripe, quer seja sarampo, quer seja caxumba, você vai a um aglomerado, a um serviço de emergência, vá de máscara. Os próprios prontos-socorros oferecem máscara, porque as salas de espera tem de tudo ali, né? Tem a criança com sarampo, tem a criança com gripe, tem a criança com bronquiolite, tem a criança com caxumba, com catapora, são doenças de transmissão respiratória. E, portanto, o ambiente hospitalar é um ambiente de fácil propagação de qualquer doença, inclusive o sarampo. Então, é à toa que os serviços de emergência oferecem máscaras para quem está com sintomas respiratórios, né? Ou outros sintomas desses destacados para evitar a transmissão.
2: Doutor, e como é que acontece essa transmissão dentro de uma família ou na própria escola, na creche da criança? Um único caso, ele pode rapidamente gerar vários outros?
5: Quando ele encontra não vacinados, né? O sarampo é uma doença que se propaga entre não vacinados. O sarampo não poupa indivíduos suscetíveis, indivíduos que não têm o sarampo. Ele é tão transmissível que onde ele encontra pessoas não vacinadas, ele se propaga. Então, um caso é capaz de gerar 16 a 18 ou novos casos, desde que esteja no ambiente de não vacinados. Daí a importância da vacinação, que vai funcionar como barreira, né, na progressão da doença, ou interrompendo a cadeia de transmissão na hora que o indivíduo doente encontra só do seu lado pessoas vacinadas e, portanto, sem capacidade de transmissibilidade.
2: Doutor Renato, agora é claro que esse nosso episódio tem um intuito de trazer a conscientização aí para as pessoas entenderem como é que se deram esses casos de agora, mas claro, para as pessoas entenderem que esse vírus, ele não acabou. A gente tem, né, aquela certificação no Brasil de erradicação, né, do vírus, mas eu queria que o senhor explicasse como é que está a visão de vocês, inclusive na Sociedade Brasileira de Imunizações, desse momento atual do Brasil e o que, que vocês estão imaginando agora. Já está um pouco mais controlável? O que, que a gente tem de cenário?
5: O risco é constante. Precisamos lembrar que nós conseguimos novamente a eliminação do sarampo, da circulação do vírus sarampo aqui no Brasil no final de 2024, depois do último registro do caso autóctone, ou seja, caso do Brasil mesmo, foi no Amapá em junho de 2022. A partir de 2024, a gente, com extensa vigilância, não detectou mais casos locais de sarampo. Então, nós consideramos ou recebemos a certificação de zona livre da circulação do vírus. E justamente nesse momento que ficamos livres da circulação do vírus, o mundo está vivendo grandes epidemias, especialmente aqui na região das Américas. Como falamos, é inexorável que pessoas com sarampo adentrem no nosso país, né? Na fronteira são abertas, milhares de pessoas chegam nos aeroportos, portos, nas fronteiras secas, através de ônibus e através... Então, é natural que alguém com sarampo vá entrar aqui, é inevitável que isso aconteça. Então, a nossa lição de casa basicamente são duas. Nós vamos conseguir mantermos livres do sarampo com duas estratégias que precisam ser reforçadas continuamente. Uma delas, obviamente, é a vacinação da maior parte possível da população, idealmente 95% das pessoas vacinadas, para que esses indivíduos que entrem aqui não encontrem ali um terreno fértil para sua propagação. E o segundo item fundamental é uma vigilância atenta das autoridades sanitárias. Nós precisamos capacitar os profissionais da saúde, identificar rapidamente casos suspeitos, isolar esses indivíduos com diagnóstico de sarampo, vacinar os seus contatos, fazer o bloqueio através de ações de vacinação, para que a gente interrompa, detecte precocemente, isole e mantenha aí esses casos importados restritos a pequenas cadeias de transmissão, e transmitiu para um ou outro, no máximo dentro da sua casa, não se transforme novamente em grandes surtos.
2: E lembrar, né, doutor, que está no momento acontecendo a campanha nacional de vacinação, é um momento, principalmente para os pais aí, já que está focado mais em crianças e adolescentes, de terminar todo o quadro que precisa aí ainda de imunização, né?
5: Sem dúvida, né? As campanhas, obviamente, servem de estímulo, de nós aproveitarmos os dias nacionais de vacinação, mas lembrar que não precisa de uma campanha para ter sua vacinação em dia, né? Comparecer em qualquer unidade de vacinação, em qualquer momento, na campanha, fora da campanha, as vacinas estão lá disponíveis. As pessoas devem estar imunizadas menores de 30 anos de idade com duas doses, de 30 a 60 anos, uma única dose. Ou conferir a carteira de vacina. Ah, não sei se eu tomei, não tenho carteira de vacina, não lembro. Não vale, toma vacina. Então, se já não sabe, não tem confirmação de vacinação, ou seja, não tem uma caderneta de vacina confirmando que recebeu a vacina, tomar vacinas e doses adicionais não traz nenhum prejuízo. Então, é vacinando que a gente vai proteger todos. Acima dos 60 anos não há recomendação de vacina, porque, em geral, os maiores de 60 viviam numa época onde o sarampo circulava e virtualmente é difícil encontrar alguém que não teve o vírus do sarampo já. Então, acima de 60 não há necessidade de vacinar. De 30 a 60 uma dose. Crianças a partir de um ano até 30 anos de idade, todos têm que ter duas doses. E nas situações, obviamente, de de risco, de surto, aí uma dose entre 6 meses a dose zero que a gente comentou.
2: Perfeito, doutor Renato, muito obrigado pela sua participação aqui. Bom trabalho para vocês, doutor Renato Kifor, que é vice-presidente da Sociedade Brasileira de Imunizações, além de ser membro da Câmara Técnica do Programa Nacional de Imunizações. Um grande abraço.
5: Eu que agradeço, Mário, um grande abraço a você, Yuri, um bom trabalho para vocês.
2: Muito obrigada, tchau, tchau.
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2: Para você que usa o smartphone o tempo todo e quer diminuir o excesso de notificações recebidas no aparelho, mas não quer fazer isso indo de app por app, você deve desativar os alertas desnecessários diretamente nas configurações do sistema do seu aparelho celular ou usar o modo de foco.
1: Para te ajudar, a gente vai explicar agora como fazer isso no Android e também no iOS, no sistema do iPhone.
2: Então, no Android, você vai abrir as configurações tocando no ícone de engrenagem do seu telefone. Depois, toque na opção Notificações ou Aplicativos e Notificações. Toque em Configurações do app para ver a lista completa de aplicativos. Ali você escolhe o aplicativo que acaba te enviando muitos avisos e muda a chave para desligado, ao lado de onde diz todas as notificações. E para usar o Não Perturbe, deslize o dedo no topo da tela para baixo, ativando o botão Não Perturbe para silenciar chamadas e alertas em horários de descanso.
1: Ó, no iPhone, que é o sistema iOS, né, você abre os ajustes, toca também no ícone de engrenagem na tela inicial, você vai lá em notificações, logo no início da lista, e escolhe o aplicativo. Você rola a tela para baixo, clica no nome daquele app que as notificações mais te incomodam, vai lá, desmarca a opção que diz permitir notificações, desligando a chave principal no topo da tela. Se você preferir manter o app ativo, às vezes é aquele aplicativo que você precisa receber algum tipo de notificação, dá para você mudar o estilo da notificação, né? É só desmarcar a opção telas de início, sons ou signos para deixar o alerta mais discreto. E aí a minha recomendação é ir ajustando e entendendo como vai ser essa notificação para ser do seu gosto.
2: E para usar o modo foco, que elimina notificações gerais sem ter que fazer esses desligamentos, é só abrir a central de controle puxando o canto superior direito da tela e tocando na opção Em Foco. Assim, vai criar regras de silêncio para quando você está trabalhando ou descansando.
1: Você ouvinte pode sempre mandar qualquer dúvida de ciência ou tecnologia pra gente no WhatsApp 21980650066, 21980650066, manda que a gente responde aqui na Ajudatec.
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1: Esse foi mais um Em Órbita aqui na Rádio Sputnik, na Metropolitana 80.5 FM. Muito obrigado aos ouvintes e sigam Em Órbita nas principais plataformas de áudio para ouvir a gente de qualquer lugar.
2: 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Até uma próxima, abraço.
1: Valeu.
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7: 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Acontece primeiro genocídio europeu na África. Entre 1904 e 1908, os povos Herero e Nama da Namíbia foram vítimas de um genocídio causado pelo imperialismo alemão. A ordem de extermínio foi emitida pelo general Lothar von Trotha, sendo o episódio mais dramático, violento e sangrento da dominação alemã em solo africano. Saiba mais sobre o genocídio da Namíbia em instantes com o Virada de História.
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7: E aí, apaixonados por história, beleza? Pedro Henrique Lima na área pra gente revirar esse triste episódio do colonialismo europeu na África. O genocídio da Namíbia aconteceu após as revoltas dos Herero e Nama, duas das tantas etnias do chamado sudoeste africano alemão. A colonização formal da África pela Alemanha se deu a partir de 1884, dividindo suas possessões no continente em algumas regiões administrativas: África de Sudoeste, África Oriental Alemã, Camarões e Togo. E nunca é demais lembrar, né? O que definiu quem iria ficar com qual região da África foi a Conferência de Berlim, aqui foi um encontro entre as potências europeias para poder fatiar um continente africano, gerando uma série de consequências. Esse colonialismo tinha seus pilares, mas, especificamente no caso alemão, o colonialismo operava pela ocupação física e transformação da paisagem africana. Envolvia a imposição de infraestrutura moderna, como ferrovias, edifícios governamentais, estradas e a demarcação de territórios, buscando sinalizar a posse europeia e a substituição do espaço selvagem, entre aspas, por um espaço ordenado pela metrópole. Esse controle político e econômico durou os períodos da República de Weimar e o Terceiro Reich, até o abandono das reivindicações coloniais pelo governo nazista em 1943. O colonialismo alemão manteve suas estruturas discursivas e nostálgicas ativas, alimentando a ideologia de superioridade racial e a busca por espaço vital. Bora entender mais e dar muitas viradas de história com nossa convidada de hoje. Bom, e agora eu tenho o prazer de conversar com a Nayara Krashensky. Ela é doutora em História pela Universidade Federal do Paraná, professora adjunta do Colegiado de História da Universidade Estadual do Paraná. Professora, seja mais que bem-vinda ao Virada de História, tudo bem?
8: Tudo bem, Pedro. Obrigada pelo convite. Obrigada aí a todos que nos ouvem também.
7: Maravilha, a gente que agradece a sua participação. Professora, quando a gente fala do colonialismo alemão na África, existem alguns elementos em comum em relação aos colonialismos europeus no continente africano. Mas pensando especificamente no caso alemão, quais eram os pilares desse controle, desse colonialismo alemão na África?
8: Como você mesmo mencionou, os colonialismos de fins do século XIX, eles tendem a ter uma mesma lógica estruturante, né? Então, tal como

0: né, onde se comumente se conhece como Oriente Médio, mas também Ásia, enfim, né? Então, o expansionismo econômico e o desejo, né, de lucro para as grandes empresas e para os estados é substancialmente o que vai delimitar a prática da política imperialista, seja alemã, seja europeia, de forma geral. Aí, é claro, né, a gente também vai ter alguns elementos de cunho social, de cunho ideológico e cultural, que vão determinar fortemente as correntes do imperialismo e que vão servir para a justificação dessa política de expansão e de controle territorial, e também não só para justificação, mas para angariar um apoio popular, né? E aqui a gente está falando especificamente da política racista, né? Ou do darwinismo social que vai ser então desenvolvido ao longo do século XIX. E nesse final de século, a partir da década de 70 do século XIX, a gente vai ter uma consolidação desse racismo, das teorias raciais, sendo justificados não só pela ciência, né, a chamada ciência que, né, que vigorava então nesse momento, especialmente aqui a partir da medicina, da antropologia, também da história, também da filosofia, né? A gente vai ter aí o Hegel, por exemplo, que vai ter aquela frase famosa: a África não tem história, né? Os próprios historiadores do século XIX, em especial os alemães, eles vão ser muito responsáveis por recriar, né, reorganizar a ciência histórica nesse momento com base em fontes escritas, então necessariamente as fontes orais, a oralidade, as fontes de cultura material, elas estão fora de jogo, e tudo isso, né, acaba contribuindo aí para, de alguma forma, essa justificativa, no sentido de que a raça negra, a raça africana, primeiro, seria apenas uma, né, seria una, e seria, então, portanto, inferior, não teria cultura, não teria história, não teria política, e, portanto, deveria ser civilizada, né? Então, no caso alemão, essa ideia de um racismo intrínseco à elaboração dessa política colonial vai ser tão forte quanto nos outros países, mas vai ter também as suas peculiaridades que, como a gente vai ver, vão ser mais bem expressas exatamente no sudoeste africano, atual Namíbia.
1: Você mencionou sudoeste africano e havia ali uma divisão, eu diria, administrativa, regional, né, para essas colônias alemãs. Como que elas estavam divididas pelo continente africano, professora?
0: Oficialmente, a Alemanha, a partir do Tratado de Berlim, da Conferência de Berlim, ela vai ter quatro territórios: Togo e Camarões, que basicamente são os mesmos territórios dos atuais Togo e Camarões, e as suas duas maiores colônias, que vão ser o Sudoeste Africano ou África do Sudoeste Alemã, que é a atual Namíbia, ali no Oceano Atlântico, e para o Oceano Índico, a África Oriental Alemã, que vai compreender ali territórios atuais de Ruanda, Burundi, Tanzânia, Tanganyika. Então, esses territórios eram os quatro territórios alemães em África, né, que depois, conforme a gente vai ver também, foram redistribuídos entre especialmente França e Inglaterra e Bélgica também, após a Primeira Guerra Mundial, né? Mas esses vão ser os quatro territórios oficiais africanos da Alemanha nesse momento.
1: E pensando na Conferência de Berlim, que foi um momento determinante aí desse neocolonialismo, a gente conhece muitos casos das colônias, hoje ex-colônias, de Inglaterra e França e, evidentemente, Portugal. Mas eu acho que, assim, eu vejo o caso alemão como menos conhecido. Qual foi o papel da Alemanha nessa conferência e como que a divisão, do continente africano foi pensada em Berlim?
0: A Conferência de Berlim, ela apesar, né, de ter essa centralidade do espaço alemão, os alemães até esse momento, até a década de 80, eles eram, a política alemã, né, melhor dizendo, eles eram refratários ao colonialismo, né? Então, até final da década de 70 do século XIX, a política oficial de Berlim era apenas apoiar o chamado colonialismo indireto, né? Ou seja, aquelas empresas, aqueles mercadores que faziam negócios em África, né? Mas não necessariamente apoiar o estabelecimento de colônias. A gente tem que lembrar que isso era caro, né? Demandava dinheiro, demandava recursos.

0: curso militar. Então, a gente tem aí todo um envolvimento prático dos estados que nem todos estavam prontos, né, ou com interesse para que isso fosse desenvolvido dessa maneira. Qual que é o ponto de virada, né? Com o agravamento da crise econômica da década de 70, a gente vai ter então uma volta, vamos dizer assim, desses países europeus para uma política mais protecionista, não só dentro da Europa, mas também fora de Europa, né? Então, a gente pode dizer que ao longo de todo o século XIX, de alguma forma, vigorou uma ideia de livre mercado dentro do continente africano, né? Com os países e com os negociantes europeus e africanos. Com esse agravamento da crise na década de 70, a gente vai ter então um acirramento dessas políticas protecionistas entre os países europeus, o que acaba também acirrando esse reino de livre comércio, também entendido aqui entre aspas, né, que ocorria em África, e gerando diversos atritos entre esses países. Vai ser exatamente o mesmo momento que o governo de Berlim, aqui encabeçado pelo Bismarck, vai sofrer também uma virada, né? Aí a gente vai ter várias explicações historiográficas para essa virada do governo alemão, que anteriormente gostaria só de apoiar esse imperialismo indireto, e a partir da década de 80 passa então a pensar efetivamente numa colonização expressiva desses territórios, né? Um dos pontos essenciais vai ser a própria política migratória, né? Nesse fim do século XIX, a Alemanha está passando por um processo de intensa industrialização, urbanização e necessariamente, né, com o enriquecimento de algumas camadas populares, a gente vai ter um empobrecimento massivo de muitas outras, né? Então, a gente vai ter uma imigração muito expressiva de alemães para fora da Alemanha, muitos que, inclusive, vêm para as Américas, né? E isso acaba gerando uma certa preocupação em determinados setores da sociedade alemã, porque eles começam a considerar que a Alemanha ela precisa de uma nova Alemanha, né? Ou seja, espaços para que esses alemães possam continuar sendo alemães, né? Então, também uma ideia idealizada do que seria essa cultura alemã, do verdadeiro alemão, né? Dessa questão mais tradicional da cultura, e que deveria ser então preservada em um espaço específico, né? Então, esses setores, de alguma forma, eles vão produzir algum tipo de pressão sobre as camadas do governo, etc., para que essa questão fosse devidamente resolvida, né? Mas é claro que também há outros interesses, né? Existe uma parte da historiografia que vai dizer que essa virada do Bismarck para o colonialismo formal se deu muito mais por uma tentativa dele de resolver problemas internos, e de alguma forma salvaguardar o seu próprio governo, né? Então a gente tem que lembrar também que com essas agitações sociais, os partidos e os movimentos de esquerda ou de centro-esquerda, eles começam a crescer nos centros urbanos alemães, né? E isso era uma ameaça ao império alemão, né? Esse império intra-europeu, mas que se nomeava dessa maneira, né? Enfim, o governo de Bismarck, bastante militarizado, advindo de uma tradição prussiana, e que via com muito maus olhos esse crescimento de movimentos sociais, esse descontentamento, né? Então, existe uma parte da historiografia que afirma que a saída, vamos dizer assim, para o imperialismo formal foi também um modo de angariar um certo apoio político de parte dessa população, né, para que eles se entendessem agora como partícipes dessa grande empresa imperial, se colocassem em nome desse nacionalismo triunfante, né? Então também tem toda uma questão aí, quase como de gestão das paixões políticas, né? Dentro dessa lógica de organização do próprio apoio institucional.
1: Sim, e eu acho que vale a pena a gente fazer uma nota de rodapé aqui, professora, porque quando a gente coloca as frases ideia, verdadeiro, e essas palavras ideia, verdadeiro e alemão numa mesma frase, eu acho que o ouvinte acaba, de repente, indo lá para a Alemanha depois dos anos 1930, né, com a ascensão do nazismo. Ainda não era isso, né, evidentemente. evidentemente, mas dá pra gente dizer que esse pensamento, essa mentalidade vai ser ali uma semente, ou ao menos havia ali um solo fértil para que essas ideias supremacistas depois florescessem na Alemanha?
0: Essa ideia é muito importante, essa pergunta, né? E realmente a gente fala esse verdadeiro alemão, né? Entre aspas, enfim, porque são essas ideias que são propagadas nesse momento, ainda que elas não sejam exatamente as mesmas que a gente vai ver lá na década de 30 com o nazismo, efetivamente existe uma continuidade, né? Então o pensamento nazista, ele se apropria largamente de uma ideologia de superioridade racial, né? De uma ideologia de uma necessidade de espaço vital, né, o famoso Lebensraum, que não são eles que criam, né, essas ideologias, elas já estão sendo gestadas no século XIX, inclusive no próprio século XIX a gente vai ter o advento do pangermanismo, né, ou do movimento pangermânico, que vai ser um movimento social, um movimento institucional, que em diversos momentos vai ter apoio do governo, que vai buscar, então, justamente orientar, né, de alguma forma, essa migração desses alemães que estão saindo da Alemanha, indo para outros lugares, para que eles não percam essa chamada, né, propalada essência alemã, né? E, claro, qual seria essa essência alemã? A gente sabe que ela vai ser baseada num patriarcalismo, num tradicionalismo, essa ideia do sujeito ligado à terra, à religião, né? Então, e claro, com traços extremamente conservadores, né? Então, a gente pode dizer, assim, talvez, né, que esse pensamento pangermânico, ele seja mais ou menos uma semente, né, de um pensamento nazista, na medida, eu não sei se eu diria efetivamente uma semente, né? Eu acho que é muito mais uma ideia de uma continuidade, porque a ideia de semente, a gente às vezes perde um pouco a dimensão original do pensamento pangermânico na sua própria época, né? E também um pouco o modo pelo qual os nazistas, eles se reapropriam disso. Mas há sim como se dizer que existe uma continuidade entre essas duas ideologias, né? Ou seja, o nazismo, de alguma forma, ele tende a reavivar essa ideologia que já existia entre diversas camadas sociais e políticas na Alemanha desde fins do século XIX. Né? Nesse sentido, eles inventam um pouco, eles se reapropriam muito mais de algo que sim, que já existia nesse fim do século XIX.
1: Sim. E como essa ideia de superioridade racial, professor, além do que você já falou, né, sobre os fatores que vão moldar esse colonialismo alemão, como essa ideia de superioridade vai reverberar no continente africano, na relação dos alemães com os povos nativos?
0: Ela vai ser determinante, né? Tanto essa noção de superioridade racial, quanto, e que vai estar vinculada a ela, a noção de superioridade cultural. Vai ser justamente essa ideia que vai ser mobilizada para as invasões, né? Ou para o processo efetivamente de colonização do território. O que se coloca, né, sempre é, primeiro, né, essa ideia de que são povos sem história, portanto sem organização social própria, que vivem num estado de selvageria. A gente precisa lembrar aqui que a gente está vivendo o ápice do pensamento positivista, né, que de alguma forma também vai buscar hierarquizar as culturas, né? E nesse sentido, a cultura africana, e aí entendida quase como uma coisa única, ela estaria como, seriam os povos que estariam mais perto dos animais do que da humanidade. E aí tem muito essa reverberação do darwinismo social, né? Então, essa ideia, ela vai ser a grande justificativa base, que vai essencialmente permitir, então, que a gente tenha a instalação de um processo tão violento contra essas populações, né? A gente tem que lembrar aqui que essa ideia de uma inferioridade, ela não é apenas uma ideia de que eles são inferiores, né? É a ideia de que eles são inferiores e, portanto, eles merecem ser sujeitados, né? Então, aqui a gente vai ter também uma mistura, né, não só de um ser inferior que não faz mal, então, que eu aplique a violência, né? Mas também a necessidade de incluí-los na civilização, né? Nessa civilização europeia, entendida aí como universal. Né? Então, é quase como um caminho de mão dupla, né? Ao mesmo tempo em que ela justifica a violência para com esses sujeitos, ela tem um quê, entre aspas, né, de uma benevolência. É só a partir da violência que a gente pode incluí-los dentro da categoria de humanidade. Né? Então, ela é um pouco ambígua nesse sentido, mas é ambígua somente no sentido de justificar a violência colonial. Né? A gente deve lembrar aqui que a violência é o que estrutura o Estado colonial em África. Né? Então, não só no caso alemão, mas em todos eles, né? Claro, cada um vai ter a sua própria particularidade, cada um vai ter aí o seu modo de gestão da violência, mas ela que está na base da estruturação dessa grande empreitada imperial.
1: Sim. Agora, olhando cada caso desse colonialismo alemão, olhando caso a caso como que esse colonialismo funcionava, se efetivava, qual era a especificidade da Namíbia entre as colônias do sudoeste africano alemão?
0: Bom, como eu mencionei, né, então a Alemanha vai ter essas quatro colônias, né, a maior delas territorialmente vai ser justamente o sudoeste africano alemão, e a grande especificidade que o sudoeste alemão vai ter para a política imperialista alemã é porque ela vai ser entendida como o principal território para a imigração de colonos alemães. Né? Então lembra que eu comentei sobre essa ideia de constituir uma nova Alemanha, um novo espaço onde esses colonos alemães que estavam efetivamente saindo, né, as pessoas estavam imigrando da Alemanha, e a ideia então seria transformar exatamente a Namíbia nesse polo receptor, vamos dizer assim, desses sujeitos emigrados. Aqui a gente vai ter várias explicações, né? A Namíbia, apesar de ser um território muito extenso, ele era pouco populoso. Isso não quer dizer que não existiam populações nesse espaço, né? Mas a Namíbia, geograficamente, ela é dividida por um grande deserto. Então, isso faz com que a população que ali habitava, ela fosse esparsa, no sentido de ser pouco, esse território ser pouco populoso. Né? Então, isso era entendido pelos alemães como algo que poderia facilitar a vinda de colonos alemães para esse território. Né? Como a gente vai ver, a coisa não foi tão simples, mas isso acabou fomentando um pouco essa ideia. Ainda que, né, e justamente pela questão aí do deserto, né, no meio da Namíbia, a Namíbia não fosse exatamente a colônia mais próspera, vamos dizer assim, em termos agrícolas. Né? Então é um ambiente aí com uma geografia complicada. Até hoje a Namíbia sofre com processos de seca, né? Com terras muitas vezes que não são tão férteis como outros espaços. Né? Então isso também acabou ali em dados momentos causando diversas tensões entre o governo colonial alemão e as populações que ali habitavam, porque efetivamente eles acabavam disputando os espaços mais de mais interesse econômico para ambos, né? Então a gente vai ter uma disputa em espaços aí bem particularizados, mas a especificidade da Namíbia foi justamente essa, né? Foi esse controle, essa ideia, né, de que eles poderiam ter um controle populacional e criar aqui nesse espaço do sudoeste africano uma nova Alemanha. E a gente vai ter diversas propagandas, revistas, jornais que vão pintar, né, de alguma forma esse espaço do sudoeste africano como uma nova Éden alemã, né, onde essa família tradicional alemã poderia vir e criar suas tradições. A mulher, né, era muito cotada nesse sentido para vir e criar raízes, criar verdadeiros filhos alemães, né, nessa ideia de um conservadorismo racial bem impactante. Então a Namíbia, ela vai ter muito mais esse papel do que as outras colônias.
1: E você mencionou propagandas, enfim, acredito que imagens também, né, dessa relação colonial, dessa sociedade colonial. Que representações e imagens, então, a sociedade colonial alemã, que eu acho que era a organização, né, que levava isso a cabo, vai construir a respeito especificamente dos povos Herero e Nama, que vão depois sofrer aí o episódio de genocídio na Namíbia?
0: Bom, a gente vai ter não uma imagem unívoca desses povos, né? A depender do contexto, a gente vai ter diferentes direções, né? De forma geral, a gente pode dizer que até o episódio da guerra colonial, que se inicia então em 1904, a gente vai ter uma imagem desses nativos que oscilam entre a imagem do bom selvagem, né? Ou seja, aquele sujeito que é ingênuo, que precisa de uma liderança, seja ela missionária, seja ela do governo, política, seja ela do próprio colono alemão, né? Como esse senhor de terras. Mas enfim, esse sujeito que tem uma certa docilidade pela sua ingenuidade quase que infantil, né? Então esse é um tópico que é bastante presente nas narrativas visuais e literárias, por exemplo, né, jornalísticas, antes da guerra. Mas também, né, já no período anterior à guerra, e que se intensifica muito no período da guerra, a imagem do nativo como uma ameaça. Né? Então, é esse sujeito perigoso, que não é confiável, que está sempre à espreita, existe um medo assim, propalado de uma violência sexual, né, que os africanos cometeriam contra as mulheres brancas, né, no caso, as mulheres alemãs que poderiam ir para a colônia. Então, sempre a construção imagética desse sujeito, de alguma forma, ela caminhava lado a lado, né, com essas duas narrativas. Como eu falei, com o advento da guerra, a imagem do africano, né, desse nativo como selvagem, como bárbaro, ela vai ter um ápice nesse sentido. E é importante dizer também nessa questão, né, que você perguntou, como que seria essa imagem a respeito dos hereros e dos namas. Ela é muito uma imagem unívoca, né? Não há uma diferenciação muito clara entre os povos hereros e namas, pensando assim num discurso que seria mais amplo, né, para um grande público. É claro que se a gente pega revistas, né, que a sociedade colonial fazia para os seus assinantes, para o público em geral, a gente vai ter fotografias, imagens que falam sobre quem é o herero, quem é a mulher herero, como eles se vestem, onde eles vivem, etc. Então, existem alguns graus de particularidade, né, muito atrelado a essa ideia étnica. Né? Então é o sujeito herero, é o sujeito, Nama é uma denominação mais recente, né? À época eles chamavam de Hotentotes, que acabava sendo uma denominação bastante pejorativa também, né? Mas de forma geral você vai ter uma imagem muito semelhante sendo construída a respeito de ambas as populações, né? Claro, ora uns são mais vilões do que outros, né? Mas de forma geral, essa imagem do bom nativo na medida em que ele deve se submeter, né? Ele é um sujeito infantilizado, ela oscila com essa imagem do selvagem que deve ser dominado, que deve ser aplacado pela violência, né? Por conta da sua violência.
1: E é interessante porque a gente vê que esses episódios mais chocantes, assim, né? Mais absurdos do colonialismo, como o caso de um genocídio, eles caminham lado a lado também com toda essa retórica, com toda essa justificativa e essas representações também, né?
0: Sim, né? A própria ideia de um genocídio, que, claro, é um conceito posterior a esse episódio do início do século XX, né? Mas, ainda que o conceito seja posterior, os fatos, eles podem ser repensados também depois, né? Mas todo processo de genocídio ou de violência absoluta, ela necessita dessa construção de um inimigo, ou ainda a construção de um outro absoluto, né? Eu preciso, de alguma forma, desumanizar esses sujeitos para que eu possa ter quase como uma consciência limpa para cometer as atrocidades e as violências, né? Porque aí elas acabam, se eu não estou cometendo violências contra alguém que não é nem humano, né? Isso não é nem entendido como uma violência brutal, né? Ou passível de ser repensada, redirecionada, enfim, né? Então esse processo de inferiorização do outro, ele está sempre na base de qualquer processo genocidário, né? Então a gente vai observar isso no colonialismo, né, mesmo em casos que a gente não tem efetivamente um genocídio, a gente tem um processo de inferiorização dos sujeitos nativos, no caso alemão muito particular, por conta, claro, desse processo de extermínio, mas a gente pode pensar essa questão da inferiorização do outro, da inferiorização absoluta do outro para diversos outros casos de genocídio, né? O genocídio armênio em 1915, o próprio genocídio do povo judeu durante o governo nazista, Ruanda em 94, atualmente na Palestina, né? Então a gente vai ter aí uma estrutura que se repete enquanto estrutura, claro, não, né? Cada episódio vai guardar as suas próprias particularidades, mas o processo de inferiorização e desumanização do outro, ele é subjacente a todos os processos genocidários.
1: Inclusive no caso do genocídio contra o povo judeu, né, que depois chamado de Holocausto, a gente conhece aquelas propagandas, aquelas imagens que inferiorizam, né, a figura do judeu. A gente pode considerar, professor, o genocídio da Namíbia como uma semente do Holocausto?
0: Então, Pedro, esse é um debate historiográfico bastante atual também, né? A gente vai ter uma parte da historiografia contemporânea que vai olhar para esse genocídio do povereiro e do povo Nama exatamente como uma semente pro Holocausto, seja por conta dessas técnicas ideológicas, né, de desumanização do outro, inferiorização, as estruturas racistas na elaboração dessa política, seja mesmo por conta das técnicas, né? A gente precisa lembrar que o genocídio do povereiro, do povo Nama, contou aí com campos de concentração, campos de trabalho, né? Efetivamente não da mesma forma como depois a gente vai ter Auschwitz ou outros campos, né? Mas a gente tinha espaços que se chamavam, sim, campos de concentração. Então existe uma parte da historiografia que vai olhar para esse genocídio como uma semente do Holocausto, vai dizer que sim, que ali foi um ensaio, né, para o que viria depois. No entanto, essa é uma tese que ela não é um consenso entre os historiadores que estudam colonialismo alemão, né? Em partes porque existe uma certa resistência, e é uma resistência justa, né? A olhar para esse genocídio apenas como uma semente do Holocausto, né? Então, o argumento que se utiliza é muito assim, de novo que a gente estaria recriando a ideia de uma singularidade do Holocausto, né? Ou seja, a gente só se importa com o genocídio do povereiro e Nama na medida em que ele é uma semente para o Holocausto, né? Então essa foi uma crítica muito dura, desferida contra essa parcela da historiografia, e acho que é exatamente uma crítica justa, né? Ou seja, a ideia não é a gente retomar esse genocídio alemão em África por ele ser uma semente do Holocausto, mas pelo que ele foi em si. No entanto, né, e aí eu também é preciso ponderar, né? Ainda que eu acho que essa crítica ela é justa, ela deve ser feita, né? A gente precisa entender ambos os genocídios nas suas particularidades e efetivamente não voltar ao genocídio alemão em África apenas como um primeiro tempo, né, do que depois eles vão fazer na própria Europa, mas assim, é inegável também que existem ecos, né? Existem ecos da política colonial dos alemães no sudeste africano e algumas questões que vão ser retomadas aí pelos nazistas, né? Claro que esses ecos, eles são menos diretos muitas vezes do que a gente imagina, né? Então, por exemplo, esse genocídio africano, ele não está na memória, de forma geral, né? Ele não está na memória da população alemã ou mesmo da alta cúpula política alemã no momento aí, né, no contexto dos nazistas, né, então não é algo tão presente, né, existe uma certa amnésia colonial nesse sentido. Isso não significa dizer de que eles não tinham também intenções imperialistas, né, aí para o leste europeu e que eles retomavam, como eu falei, diversos topos, né, que já haviam sido bem formulados aí no século XIX, né? Então, acho que a gente precisa ainda considerar, acho que a historiografia ainda está tateando muito nas análises, né? Para tentar elaborar como que esses ecos efetivamente eles ocorrem, né? Porque ao mesmo tempo em que a gente sabe que não é um tema tão presente, de fato, enfim, não é nem considerado um genocídio, nem considerado, é apenas uma guerra colonial, os alemães ganham, né? Então é assim, eles estão mais chateados que eles perderam as colônias depois em 19 do que com o que acabou acontecendo nessa guerra, né? Isso acaba que não é exatamente um problema, de modo geral, né? Então, por mais que isso que seja verdade, né? A gente não tem aí essa predominância desse assunto dentro da própria cúpula nazista, também a gente não pode negar que há uma certa memória, né? Porque existem, por exemplo, paralelos. A gente tem aí um dos grandes nomes da medicina antropométrica do período nazista, que é o Eugen Fischer. Ele fez as suas pesquisas no sudeste africano logo após a guerra colonial, né? A gente tem, por exemplo, filhos de o Goering, né, que vai ser da Luftwaffe, ele é filho de um governador da África do Sudoeste, né? Então, assim, existem meios da gente rastrear como que há uma presença da experiência colonial nesses meios nazistas, né? O que ainda a historiografia não avançou muito é, de fato, conseguir determinar o quão determinante isso foi.
1: Você falou de guerras coloniais, né? Que dentro da cúpula alemã, depois da cúpula nazista, havia essa percepção de que não houve um genocídio, mas sim uma guerra colonial. Quer dizer, é uma reação ali, é uma situação de desobediência civil ou uma revolta. Essa percepção era partilhada também pela comunidade internacional ou houve algum tipo de condenação ou de questionamento à ação da Alemanha?
0: Olha, essa é uma pergunta interessante, né? Então, como eu falei, né, o termo genocídio, esse conceito jurídico, esse conceito histórico, ele ainda não existe no início do século XX, né? Então, a gente não tem nem como buscar por ele nas fontes, porque de fato a gente não vai encontrar, né? A gente poderia estar aqui pensando em como que os próprios alemães, né, a oposição, etc., ou a comunidade internacional pensou em outros termos, né, em que outros termos de violência, por exemplo, violência contra a humanidade, né, já crimes contra a humanidade, já eram termos juridicamente usados nesse momento, né. Para o caso específico do que hoje nós chamamos como genocídio dos hereros e dos namas, a condenação da comunidade, tanto alemã quanto europeia, né, norte-americana e em geral, ela foi muito restrita, eu diria até quase insignificante, né? Talvez houve uma certa comoção maior até dentro da própria Alemanha, né? A gente vai ter aí partidos políticos de oposição, né, ao governo que vão condenar a violência excessiva, né, que se está utilizando. Agora, claro, a gente também tem que lembrar que talvez nem tudo se soubesse, né, nem tudo deveria estar tão às claras assim para aqueles que estavam na Alemanha, né? Então isso a gente também precisaria medir, né, em que ponto se sabe tudo que está acontecendo, a sistematicidade do que está acontecendo, mas a gente sabe que de fato existiram tentativas, né, pelo menos no discurso, em discursos parlamentares, dentro do Reichstag, de apontar mesmo para uma violência excessiva, né? Tanto é que em 1906, após aí quase 2 anos de conflito, né, existe inclusive uma certa retração assim, do próprio governo imperial. Eles afastam o von Trotta, né, que foi o general responsável aí pela ordem de extermínio, enfim, por toda a estrutura ali dos campos de concentração, né, essa ideia massiva do extermínio está sempre vinculada ao nome do von Trotta, ainda que, claro, ele seja partícipe, né, de uma engrenagem muito maior. menor, mas há uma retirada, né, um afastamento do von Trotta a partir de 1906, do comando aí das tropas, para uma certa reorganização do processo de guerra, né? Não quer dizer que o genocídio tenha terminado em 1906, né? Apenas talvez um modo assim, mas que nos indica, né, de que havia então, portanto, uma certa vigilância para os excessos, né? Dentro da Alemanha, isso a gente sabe o que ocorreu. Agora, para a comunidade internacional, já é um pouco mais difícil de medir. E isso fica difícil da gente medir por diversas razões, né? A própria ideia, né, propagada no pós-Primeira Guerra, de que a Alemanha foi, enfim, né, a Alemanha foi considerada como a grande culpada pela Primeira Guerra, etc, etc. E eles acabam jogando tudo nas costas da Alemanha. Então a Alemanha deve perder inclusive as suas colônias, porque eles são bárbaros, porque eles são maus colonizadores, não cumpriram com a missão civilizatória acordada lá na Conferência de Berlim, etc, etc. E aí os alemães vêm dizendo, mas gente, vocês sabiam de tudo desde sempre. E existe uma contra-narrativa, dizendo, não, a gente não sabia de nada que vocês praticavam esses atos bárbaros, essas violências extremas, etc. Então existe também uma guerra de narrativas, no finzinho aí da Primeira Guerra Mundial, que vai de alguma forma tentar isentar a comunidade internacional de qualquer tipo de conhecimento de abusos de violência cometido pelos alemães durante a Guerra Colonial. O que não vai ser verificado na documentação, né? A gente tem estudos feitos por uma historiografia inglesa que vai mostrar que existiam trocas de carta entre os cônsuls britânicos que atuavam na Colônia do Cabo especificamente e escreviam, né, direto para Londres. Eles falavam sobre algumas atrocidades que eles estavam vendo, né, algumas questões ali que durante, né, no período da guerra, algumas questões ali que os preocupavam. Mas veja, também não foi nada, apesar de ter sido relatado, né, para o governo inglês, também não teve nenhuma medida tomada em relação a isso, né? Então a gente não pode dizer que houve efetivamente alguma condenação efetiva da comunidade internacional, ainda que as grandes elites políticas do imperialismo, elas soubessem, né? A gente às vezes não consegue determinar exatamente que medida, mas há a documentação que comprova, né, de que existia essa possibilidade, né, de saber sobre os campos de prisioneiros, etc, né? Talvez eles não falassem na mesma linguagem que nós falamos hoje, né, mas havia um conhecimento disso nessa alta cúpula diplomática e política, entre, especialmente aqui pensando na relação Inglaterra e Alemanha.
1: Professor, o que vai levar a uma ação tão extrema, assim, tão radical por parte da Alemanha? Por que aconteceu na Namíbia e não, por exemplo, no Togo ou no Camarões? O que vai levar ao absurdo dessa situação, a chegar ao cúmulo aí de um genocídio?
0: Essa também é uma excelente pergunta, né? Porque também é um debate historiográfico, né? O porquê ali não em outros, e não em outros lugares. A gente vai ter uma série de possibilidades. O fato de que na Namíbia, né, no sudeste africano, ocorre a rebelião Herero no início de 1904 não é exatamente uma novidade, né? No sentido de que outras colônias também enfrentam revoltas, também enfrentaram rebeliões que foram também suprimidas militarmente, que também geraram violências extremas, né? Então, a questão que se coloca é justamente essa: por que uma desemboca em genocídio e outras repressões a rebeliões, enfim, não, né? E aí a gente vai ter uma tentativa, né, sistemática da historiografia em pautar a ideia justamente de vontade de extermínio dessa população que se rebela, né? Porque a gente precisa lembrar de que, em geral, para os poderes coloniais, ainda que a violência ela seja estruturante do governo colonial, o extermínio das populações não é exatamente uma estratégia, né? Na medida em que as populações coloniais elas são a mão de obra fundamental para a manutenção, né, da exploração econômica, da manutenção de riquezas, enfim, né? Então, a violência, ela precisa ser controlada, entre aspas, né, no sentido de que essa violência, ela precisa estar organizada para subjugação e exploração desses povos, né, porque é isso que atende, essa ideia que vai atender as expectativas de exploração econômica. O extermínio dessas populações, ela é um passo além, né, do que a própria política imperialista poderia imaginar. Né? Então, a gente geralmente afirma, né, essa questão do genocídio justamente porque houve essa tentativa de um verdadeiro extermínio. E é importante a gente lembrar também que mesmo esse extermínio sistemático, né, das populações herero e Nama, ela não foi um ponto passivo durante a guerra colonial, né? Então, houveram disputas, por exemplo, entre a administração Von Trotta, a liderança militar Von Trotta e a administração colonial, levada a cabo nesse momento pelo Leutwein, justamente porque o Leutwein, ele tinha essa preocupação, gente, talvez exterminar o pessoal não seja interessante economicamente falando, né? Então, mas o segmento militar liderado pelo Von Trotta vão dar esse passo, né? E aí, claro, o que explica, né? O que explica esse limite ultrapassado, né? E aqui a gente vai realmente poder vincular, né? Trazer à tona duas questões principais, há outras, né, mas acho que vale a pena salientar essas duas questões, né. A questão do racismo, efetivamente, né, então, desde o início do século XX, em diversas camadas, em diversos segmentos sociais na Alemanha, já existe cada vez mais uma ideia da existência de uma luta de raças acontecendo nas colônias, né? Então, a partir da virada do século XIX para o século XX, a gente começa a ver cada vez mais um certo temor, né, em relação à miscigenação, à mistura de raças, nesse projeto de colonização, de imigração, né, para a Namíbia. A gente vai ter cada vez mais uma preocupação em levar mulheres para esse espaço, né, para evitar que os homens se casem, né, tenham filhos com mulheres nativas. Ou seja, muito essa preocupação da pureza da raça, né? Então esse vai ser um fator aí determinante nessa política sistemática, né, de perseguição e mortes, né, dos sujeitos hereros e namas, mas também, né, porque né, apesar do genocídio ser considerado quase como esse momento de que onde se ultrapassam determinados limites da própria violência colonial, há também uma estratégia política, econômica que se persegue com esse genocídio, né? Especialmente aqui a gente está falando na desocupação, né, na desapropriação das terras desses sujeitos. Então, a gente tem desde o final do século XIX uma população herero, e especialmente, né, mas também a população Nama, que se recusa a assumir passivamente o papel de sujeitos que devem ser colocados em espaços reservados. Essa era a política alemã, né? Os sujeitos africanos, eles devem, a partir da década de 90, eles deveriam apenas habitar em espaços, em reservas, né? A palavra era justamente essa. E claro, a gente está pensando aqui em reservas inférteis, né, sem acesso à terra de boa qualidade. Os hereros, por exemplo, eles são um povo essencialmente de pastoreio de gado, né? Então, com essa limitação, esses cercamentos, eles perdem aí também grande parte da sua autonomia econômica, né? Então, a gente já tem conflitos nessa direção, né, justamente por conta desse cerceamento de terras e perda de autonomia política, econômica, social dessas populações, que nesse momento, em 1904, tendem a dar um basta. É, basta, a gente não está mais de acordo, não, essa política não pode mais seguir dessa maneira. Então, essa violência extremada, ela também é uma resposta desse colonialismo alemão, para, de alguma forma, uma resposta estratégica, né, para conseguir o que eles querem, né, que é exatamente essa, vamos dizer assim, limpar essas terras, né, para efetivamente a ocupação alemã e colocar os nativos no lugar que lhes cabem, né, ou seja, desses sujeitos absolutamente dependentes que vão acabar figurando aí em trabalhos absolutamente subalternos, né, na medida em que eles perdem toda a sua autonomia social, política e econômica, eles acabam ficando completamente dependentes dessa economia colonial e, portanto, sujeitos aí ao poderio alemão, né, e é justamente isso que o genocídio ele vai mostrar, né, existe aí uma reconfiguração, uma reorganização desse espaço pós-guerra colonial, pós-1908, que vai justamente moldar a política colonial nesse sentido que os alemães pretendiam, né? Aquilo que eles não estavam conseguindo, vamos dizer assim, ou a duras penas conseguiam, né, até o início do século XX, com o fim da guerra a gente vai ter uma reorganização estratégica que vai, né, aí sim redistribuir as terras para os colonos alemães, né, para as empresas e o próprio Estado colonial, os sujeitos sobreviventes, né, vão efetivamente estar à mercê completa dessa lógica, né? Então a gente tem uma verdadeira reorganização política e social, né? Muito naquilo que um estudioso argentino de genocídio ele vai dizer, né? Todo genocídio, para além da sua carga ideológica necessária de ser compreendido, ele precisa ser compreendido enquanto uma tecnologia de poder. Ele sempre vai servir a alguém e a alguma coisa, né? Ele não é fruto somente da maldade, da barbárie humana, né? Mas ele tem um objetivo político e econômico sempre que o subjaz, né? E nesse sentido, o genocídio dos hereros e dos Nama, ele tem muito esse sentido estratégico de reorganizar a política colonial.
1: Quando a gente começa a chamar esse episódio de genocídio, professora, e por parte de quem? Foi a comunidade internacional, a própria Alemanha, ou até mesmo a Namíbia, depois de se tornar independente, começa aí a lutar por um reconhecimento desse episódio como genocídio?
0: Na verdade, vai ser um processo relativamente difuso, né? A gente não tem, assim, como dizer quem foi o primeiro, né, que falou sobre esse genocídio em particular. A gente pode dizer de que, o genocídio é um conceito histórico e jurídico da década de 40, né, que nasce justamente no mesmo contexto do genocídio do povo judeu, né, o Raphael Lemkin, que é o criador desse conceito, ele está olhando para a situação contemporânea, ele na Alemanha, mas também está lembrando do genocídio armênio, por exemplo, e o próprio Lemkin, nos seus escritos, ao longo aí da década de 40, da década de 50, ele vai elencar como genocídios, né, apesar dele não desenvolver isso de forma tão longa, né, mas ele aponta para vários processos de violência no mundo, vamos dizer assim, né, ao longo aí da história, como possíveis casos de genocídio, né, dentre eles ele aponta para a guerra colonial alemã, né, então talvez se fosse para dizer assim, acho que o primeiro sujeito mesmo que falou sobre isso foi o próprio Lemkin, né, em escritos particulares, isso não chegou a ser publicado, né, mas em alguns escritos particulares que estão numa biblioteca nos Estados Unidos, agora eu não me recordo, a biblioteca Raphael Lemkin, não me lembro se é Boston ou Nova York, né, existe essa documentação e ele aponta assim, uma série de processos históricos que podem ser pensados enquanto genocídio, né, e ele aponta para esse processo, ele chama, né, a guerra colonial contra os hereros e os Namas. Então aí a gente tem um primeiro indicativo, né, mas na década de 50, a Hannah Arendt, ela publica um livro, As Origens do Totalitarismo, que ela aponta para a existência dessas similaridades entre a política nazista e as políticas coloniais. Ela não chega a falar longamente sobre os hereros e os Namas, ela comenta muito brevemente, né, sobre isso, mas ela é responsável por colocar um pouquinho essa pulga atrás da orelha, né, da historiografia, dos historiadores, dos sociólogos, né, sobre essas correlações entre colonialismo, totalitarismo, e aí a gente vai ter, então, um pouco desse de um interesse mais aguçado, né, a partir da década de 60, especialmente, né, alguns historiadores teuto-namibianos vão começar efetivamente a casar de alguma forma, né, essa leitura advinda da Hannah Arendt com o conceito de genocídio do Raphael Lemkin, e vão começar aí sim a observar essa guerra colonial de 4 a 8, e vão começar a nomear isso como, como genocídio, né? Então, isso parte inicialmente de um grupo acadêmico engajado, né? Um grupo acadêmico engajado politicamente, e logo isso vai ser recuperado também aí sim pelas comunidades, pelos líderes tradicionais Nama e pelos líderes tradicionais hereros, aí justamente pensando, né, em como mobilizar essa categoria de crime de genocídio para aí sim pensar as reparações, né? Isso aqui a gente estaria pensando mais já para a década de 80, década de 90.
1: Houve reparação, professora?
0: Olha, houve um pedido de desculpas, né? Em 2021, se não me engano, né, 2020, 2021, a Alemanha reconheceu formalmente a existência de um processo de genocídio, não de crime de genocídio, né, isso não foi levado a tribunais, etc., mas eles pediram desculpas e tudo mais, e houve, né, um processo, uma negociata entre o governo namibiano e o governo alemão da época de um pagamento de reparações, né. É claro que esse acordo, ele ainda é muito polêmico, né? Porque, primeiro, né, são acordos feitos de um estado para o outro, né? Então é o estado alemão com o estado namibiano, do qual os líderes tradicionais Namas e Hereros praticamente ficaram de fora dessa negociata. Esse dinheiro, essa reparação que está prevista, ela é prevista ser paga em 30 anos para o estado namibiano, né? E aí a crítica das comunidades hereros e namas é justamente essa: ok, vai ser paga para o estado namibiano, e o que o estado namibiano vai fazer com esse aporte, né? Vai ser uma reparação para as comunidades, né? Vai ser repassado para as comunidades, vai ficar na mão do estado. Então isso é um debate interno bastante importante, né? E ainda bem mal resolvido aí no cenário político interno da Namíbia hoje. Então, houve uma reparação assim, né, bem, vamos dizer, superficial ainda, né? Primeiro, não houve nenhuma condenação jurídica, né, pensando aí em tribunais internacionais, etc., né? Houve aí apenas um pedido de desculpa, uma promessa de uma reparação, de uma certa quantia de dinheiro, mas também ainda com, né, termos muito obscuros, né, e que as próprias comunidades vítimas, elas ainda estão tentando entender como isso vai funcionar, né?
1: Até porque a Namíbia é um país, como tantos outros na África, com uma pluralidade e diversidade étnica muito grande, né? Então a gente não está falando só de um estado que tem aí Namas e também os hereros, né? Então, que foram as etnias de fato afetadas aí por conta, vitimadas desse genocídio. Agora, professora, essa história do colonialismo alemão, ela vai até quando? Quando que a Alemanha perde as suas colônias na África?
0: Bom, a Alemanha, ela tem talvez um histórico muito breve, né? Talvez um dos mais breves aí da época dos impérios, como diria o Hobsbawm, porque ela vai oficialmente assinar, né, a formalização dos seus tratados em 1884, e em 1919, com o Tratado de Versalhes, a Alemanha perde todas as suas colônias, né, justamente por aquela questão que eu havia mencionado. Eles vão ser considerados os grandes culpados da Primeira Guerra, e dentre, né, as diversas imposições que vão ser colocadas à Alemanha nesse Tratado de Versalhes, nesse pós-Primeira Guerra, uma delas vai ser a perda das colônias em ultramar, né? A Alemanha tinha algumas outras ilhas no Pacífico, que também eram suas colônias, mas essencialmente as colônias africanas, elas vão ser repassadas para os países vencedores, né? Então a gente tem uma redistribuição desses territórios entre França, Inglaterra e Bélgica, em menor medida, né? Especialmente França e Inglaterra, em 1919. Então, em 1919, acaba efetivamente, né, oficialmente, a empreitada colonial alemã, É claro, isso não quer dizer que a mentalidade imperialista, né, uma certa reivindicação dessas colônias não tenha sobrevivido, mas formalmente a Alemanha perde o seu mandato em 1919.
1: Professora Nayara Krashensky, quero muito agradecer a sua participação aqui no Virada de História. Nossa conversa rendeu bastante aqui. Muito obrigado por essa sua disponibilidade, pelas ótimas contribuições que você trouxe aqui hoje. Até uma próxima.
0: Até uma próxima. Eu que agradeço e fico à disposição.
1: Maravilha. Um abraço, professora. Tchau, tchau.
0: Abraço. Tchau, tchau.
2: Vamos voltar no tempo com o quadro Aconteceu na História.
1: Galera, vou resumir para vocês os acontecimentos em torno do genocídio da Namíbia. Em janeiro de 1904, o povo herero, sob a liderança do chefe Samuel Maharero, deflagrou uma rebelião armada contra o domínio colonial, matando cerca de uma centena de colonos e soldados alemães. Em outubro do mesmo ano, o povo Nama, liderado por Hendrik Witboy, também se juntou à insurgência contra a dominação colonial alemã. Em resposta à revolta, o Império Alemão enviou tropas expedicionárias sob o comando do general Lothar von Trotha. Na Batalha de Waterberg, ocorrida em agosto de 1904, as forças alemãs cercaram e derrotaram os herero, empurrando os sobreviventes para o deserto do Kalahari e bloqueando o acesso às fontes de água. Em outubro de 1904, Trotha emitiu uma ordem de extermínio, estabelecendo que qualquer herero, homem, mulher ou criança, armado ou desarmado, encontrado dentro das fronteiras da colônia seria morto ou expulso para morrer no deserto. Uma ordem semelhante foi estendida posteriormente ao povo Nama. Os sobreviventes que não morreram de sede ou fome foram confinados em campos de concentração colonialistas, onde centenas morreram devido a trabalhos forçados, doenças e subnutrição. Estima-se que cerca de 70 a 80% do povo herero e metade do povo Nama foram dizimados no período. Pessoal, espero que tenham curtido esse episódio. 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Aquele abraço, pessoal!
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4: Boa tarde, sejam todos muito bem-vindos. Agora são 4 horas e 4 minutos. 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E também estamos nas principais plataformas de áudio. Hoje é sexta-feira, dia 4 de setembro de 2026. As principais notícias do Brasil e do mundo estão aqui. Começa agora o programa Entretanto, porque toda notícia tem outro lado. Esta é uma produção da agência de notícias russa Sputnik Brasil. Eu sou o Leonardo Macaxeiro e junto comigo, o nosso analista de assuntos políticos nacionais e internacionais, o nosso Rafael Machado. Rafa, boa tarde para você.
5: Léo, sinto uma honra estar participando aqui do programa Entretanto, e é isso aí, mais um dia com muita coisa para a gente comentar de tudo que acontece no Brasil e no mundo.
4: Não é sexta-feira que vai deixar o dia mais fácil. Tem muita coisa pra gente analisar, tem muita coisa acontecendo no Brasil e no mundo. E hoje o Entretanto conta com a participação também de Davidson Souza Cruz, que é mestre em ciência política pela Universidade Federal de Minas Gerais. Daqui a pouquinho ele vai se juntar a gente. E vamos às principais notícias de hoje. Cuba flexibiliza investimento estrangeiro e comércio para driblar efeitos das sanções dos Estados Unidos. Presidente Lula defende investigação sem blindagem no caso Master. Davi Alcolumbre afirma que votação pelo fim da escala 6x1 vai acontecer após as eleições. E tem também as atualizações do trânsito no Rio de Janeiro. Tem a previsão do tempo para o fim de semana. Fica com a gente porque tá só começando o programa Entretanto.
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4: O presidente da Rússia, Vladimir Putin, afirmou hoje que a cooperação estratégica entre a Rússia e a China continua avançando de forma constante, com destaque para o setor energético. Segundo o presidente russo, os dois países também desenvolvem projetos conjuntos de inovação tecnológica destinados a aumentar a eficiência e a segurança ambiental na produção, no processamento e no transporte de hidrocarbonetos. É com o desenvolvimento dessa parceria entre Rússia e China que a gente começa o Entretanto de hoje.
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4: Em mensagem aos participantes do 8º Fórum Empresarial de Energia Rússia-China, Putin afirmou que a Rússia ocupa o primeiro lugar no fornecimento de petróleo e gás aos consumidores chineses e está entre os principais fornecedores de carvão e gás natural liquefeito para o país asiático. Segundo o presidente, os dois países também desenvolvem projetos conjuntos de inovação tecnológica destinados a aumentar a eficiência e a segurança ambiental na produção, no processamento e também no transporte de hidrocarbonetos. Putin acrescentou que o diálogo regular entre Moscou e Pequim contribui para solucionar questões relacionadas ao setor de combustíveis e energia, além de fortalecer a parceria entre os dois países. Bom, Rafa, queria começar o Entretanto de hoje com uma declaração do presidente Vladimir Putin. Ele que falou no 8º Fórum Empresarial de Energia Rússia e China, ressaltando a cooperação estratégica com o país asiático e dizendo que essa é uma parceria que se desenvolve de forma

0: entre Rússia e Europa, que culminaram na imposição de uma grande quantidade de sanções contra a Federação Russa. Depois você tem aí, para piorar a situação, a explosão através de um atentado contra o gasoduto Nord Stream. Antes disso tudo, a Rússia era um dos principais, se não o principal, fornecedor de gás para a maior parte dos países europeus, para a Europa como um todo. Depois disso, esse fluxo diminuiu e encareceu, se impuseram ali inúmeras limitações, e os Estados Unidos pressionaram a Europa a comprar exatamente GNL vindo dos Estados Unidos, né, transportado ali por navios, muito mais caro do que o gás russo. Porém, tem gerado um lucro, tem gerado dividendos bastante significativos para os Estados Unidos. Até mesmo nesse contexto desses conflitos envolvendo ali o Estreito de Hormuz, causados, provocados pelos próprios Estados Unidos, os Estados Unidos também têm tirado proveito. É claro que, em grande medida, vendendo propriamente petróleo das suas reservas estratégicas, porém também aumentando sua exportação de GNL. Então, quando Rússia e China falam num aumento na capacidade de processamento de gás e, portanto, né, de exportação de GNL para outros países, né, se debateu, por exemplo, um processamento, um complexo de processamento de gás ali na parte russa do Mar Báltico. Existe uma série de outros projetos conjuntos de gasodutos e assim por diante entre Rússia e China, como Força da Sibéria 2. Mas quando se fala exatamente nessa questão do aumento da capacidade de processamento e transporte do GNL, de hidrocarbonetos em geral, isso é economicamente ameaçador de fato para os Estados Unidos, que vinha exatamente meio que forçando uma série de países a comprar o seu próprio GNL. É claro que isso não muda muito a dinâmica entre Rússia e Europa, porque permanecem existindo ali sanções, porém, na medida em que há esse aumento da capacidade de exportação, mesmo que de uma maneira indireta, utilizando outros intermediários como os turcos, os indianos e assim por diante, isso tanto pode forçar uma baixa no preço do GNL pelo aumento da oferta, como para alguns países que vinham importando GNL dos Estados Unidos, eles passam a ter uma outra opção, né? Então, tal como os Estados Unidos vinham tentando se beneficiar economicamente, tanto com essas sanções contra a Rússia e o levantamento de uma série de barreiras e impedimentos para a exportação dos hidrocarbonetos russos, quanto através aí de uma exploração das dificuldades de transporte no Estreito de Hormuz. Então, os Estados Unidos têm se beneficiado disso, têm lucrado com isso, mas essa interação entre Rússia e China, referente a hidrocarbonetos em geral, né, a questão de uma nova rota no Extremo Oriente, a questão do Força do Lago Baikal, né, que é o novo nome do projeto Força da Sibéria 2. Então você tem aí esse aumento de novos projetos, bem como uma planta de processamento de gás ali na região do Mar Báltico. Isso aí mexe um pouco nesse panorama internacional do gás em geral, dos hidrocarbonetos em geral, mais especificamente do GNL, e isso economicamente para os Estados Unidos não é interessante.
1: Perfeito, Rafa. Olha, obrigado pela resposta. Eu vou trazer uma informação de momento, inclusive, que acabou de ser publicada no Telegram da Sputnik Brasil, que diz respeito ao presidente norte-americano Donald Trump. Olha, o seguinte: Vladimir Putin tem enfatizado repetidamente que a Rússia não tem a intenção de atacar ninguém. Em uma coletiva de imprensa agora há pouco, Donald Trump falou também sobre a Rússia e a possibilidade de resolução do conflito ucraniano. Enviei Steve Witkoff e Jared Kushner, dois grandes negociadores. Eles fizeram um ótimo trabalho, disse Donald Trump, que afirmou: Putin não pretende atacar o território da OTAN. Rafa, o quanto é importante essa fala de Donald Trump com relação a Putin? Porque o que a gente percebe, né, é

0: que há, por parte da OTAN, uma necessidade de criar uma imagem anti-Rússia, né? Quanto que é importante essa fala de Donald Trump com relação ao presidente russo?
1: É uma fala bastante interessante, porque, de fato, na Europa existe uma certa histeria, por assim dizer, existe essa, todo um tipo de discurso que insiste na existência de uma ameaça iminente vinda da Federação Russa e, portanto, que existiria uma necessidade de militarizar os países europeus. Os países europeus, vários deles discutem a retomada de um recrutamento militar obrigatório, tentam aumentar o nível de produção de armas, de veículos militares e de outros tipos de insumos e equipamentos militares em geral. Recentemente, inclusive, até se produziu propaganda mesmo televisiva, sem dar nomes, mas aludindo aí a um conflito iminente e que os cidadãos europeus deveriam estar preparados e assim por diante. Então existe na Europa um discurso que é um discurso extremamente beligerante e está, obviamente, voltado na direção da Federação Russa. Recentemente houve, por exemplo, essa polêmica que a gente até comentou de um drone que teria entrado no espaço aéreo alemão e aí os alemães acusaram, sem nenhum tipo de indício suficiente, acusaram a Federação Russa, né, de ser responsável por esse drone, por uma suposta invasão do espaço aéreo da Alemanha. Até utilizaram isso como justificativa para fechar a casa da Rússia, né, que desempenhava ali simultaneamente funções de consulado, bem como funções de representação cultural, por assim dizer. Mas tudo isso está permeado por esse clima de ódio, de hostilidade em relação à Rússia e de militarização da Europa. É claro que a gente sempre tem que ter bastante cautela em relação a declarações e posicionamentos públicos do Donald Trump. Então, o Donald Trump, ele muitas vezes se comporta com uma certa ambiguidade. A gente tem que sempre recordar que falar em OTAN é necessariamente falar em Estados Unidos e nos interesses dos Estados Unidos. Porém, em alguma medida, esse tipo de discurso serve para aliviar um pouco essas tensões e talvez até impulsionar uma certa desescalada. Até porque, se por um lado pode ser do interesse dos Estados Unidos desgastar a Federação Russa, utilizando proxies, né, proxies, estratégias de cerco, sanções e assim por diante, por outro lado, me parece que não é do interesse dos Estados Unidos, nesse momento pelo menos, um conflito direto, né, entre Federação Russa e os países europeus, exatamente pelo fato de que os próprios Estados Unidos provavelmente acabariam se envolvendo, e me parece plausível que isso não seja do interesse do Donald Trump, até porque já há uma série de fragilidades internas e externas envolvendo os Estados Unidos, especialmente as suas forças armadas, né? Então, esse tipo de discurso do Trump talvez sirva para ajudar a desescalar um pouco esse tensionamento entre Rússia e os países europeus. Isso aí é uma possibilidade, que seria positiva nesse sentido, ainda que simultaneamente sempre é necessário ter uma certa cautela em relação às declarações desse tipo, né, vindas do Donald Trump.
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0: 4h17, você ouviu aí a vinhetinha que o nosso querido Francélio colocou no ar com o WhatsApp aqui do Entretanto, da Rádio Sputnik na Metropolitana, 21 98065 0066, 21 98065 0066. Fique à vontade para enviar sua sugestão de pergunta, de tema, enfim, você fica bem à vontade para participar aqui do nosso programa. A gente vai dar continuidade aos assuntos internacionais. Olha, Cuba publicou novas normas para ampliar o investimento estrangeiro, facilitar operações de comércio exterior e estimular a entrada de divisas no país. Entre as mudanças está a possibilidade de associação comercial direta entre investidores estrangeiros e empresas privadas cubanas. Com as novas regras, empresários estrangeiros poderão estabelecer parcerias com negócios privados do país sem a intermediação de empresas estatais. Essas empresas privadas cubanas também poderão realizar importações e exportações diretamente, de acordo com as informações divulgadas. As medidas permitem ainda novas possibilidades de contratação de trabalhadores e abertura de contas bancárias no exterior por investidores estrangeiros. Em entrevista à Sputnik, o economista Daniel Torralbas avaliou que as mudanças podem criar novas fontes de entrada de moeda estrangeira e ajudar Cuba a enfrentar os efeitos das sanções econômicas dos Estados Unidos. Segundo ele, empresas privadas poderão adquirir diretamente produtos como alimentos, combustíveis e também outros bens. O especialista ponderou, porém, que o impacto deve ser limitado inicialmente, já que muitas empresas privadas cubanas ainda possuem estrutura e capacidade financeira reduzidas. Ele também apontou que segurança nos pagamentos, estabilidade cambial, repatriação de lucros e regras claras serão fundamentais para atrair novos investidores. Outro desafio, de acordo com ele, é a burocracia. Ainda não foram detalhados os procedimentos para a formação das novas parcerias, os setores prioritários e nem os prazos para aprovação. Um outro economista, Luiz René Fernandes, professor da Universidade de Havana, de acordo com ele, as medidas avançam na direção de ampliar as oportunidades de negócio, mas os resultados dependerão tanto das condições internas da economia cubana quanto do cenário internacional e das sanções americanas. Rafa, queria trazê-lo para a gente falar um pouco sobre esse assunto, já que Cuba sofre há muitos anos aí com as restrições por parte dos Estados Unidos. Nós tivemos mais recentemente mais algumas tarifas. Essa flexibilização do investimento estrangeiro, tentativa de abrir de alguma forma o comércio, é o caminho para que Cuba tente depender menos ou sofrer menos com essas sanções americanas?
1: Bem, no mínimo deve ser visto como uma inevitabilidade, né? Cuba tem passado por uma série de reformas, especialmente desde o final da Guerra Fria. A gente tem que recordar que no período da Guerra Fria, as relações que existiam entre Cuba e a União Soviética eram bastante benéficas para Cuba, nesse sentido de que havia certas garantias ali de compra por parte da União Soviética de uma série de produtos produzidos por Cuba, bem como era possível para Cuba adquirir determinados produtos, especialmente bens industriais, por preços significativamente reduzidos da União Soviética ou de outros países ali do chamado Bloco Socialista. O colapso da União Soviética representou também um certo desarranjo, uma desagregação de toda essa associação geopolítica internacional entre uma série de países do chamado Bloco Socialista. A Federação Russa ali naquele período dos anos 90, por mais que fosse herdeira em termos de status internacional, em termos inclusive de compromissos perante outras instituições internacionais, não herda num primeiro momento a mesma orientação geopolítica da União Soviética. Na verdade, muita gente até diria, né, que nos anos 90 a Rússia não tinha qualquer orientação geopolítica propriamente. Então, ausente esse apoio permanente da União Soviética, que ajudava ali a manter a economia cubana estável, produtiva, enfim, era um tipo de relação que garantia até um bom padrão de vida para o cidadão cubano, mesmo que não houvesse luxos. Cuba começa ali um chamado período especial, que é um período de reformas mesmo, né? É, em que se permite ali o trabalho individual por conta própria, se permite um certo nível de lógica de mercado no âmbito da agropecuária, né, em termos de consumo interno, a compra e venda e assim por diante. Então você tem um primeiro momento de reformas, depois você tem um segundo momento de reformas já no período, no começo do período do Raul Castro, né, quando ele entra no lugar do irmão dele, do Fidel Castro. Depois, em seguida, você tem mais algumas novas atualizações. E agora a gente está falando aí, já no período Dias-Canel, uma nova onda de reformas, né? Você tem aí um pacote com mais de 100 reformas econômicas propostas para, nos termos que estão sendo utilizados por Cuba, para atualizar a economia cubana. Inclusive, se a gente for pegar aí tudo aquilo que está sendo feito nessas reformas, é inevitável dizer que... É inevitável poder fazer uma comparação, por exemplo, com o atual modelo econômico, tanto do Vietnã quanto da China. Só que no caso cubano, especificamente, isso vem sendo feito ali desde o início dos anos 90 para sobrevivência mesmo, né? No caso da China e do Vietnã, foi ali uma escolha estratégica propriamente. Esses países chegaram à conclusão de que o caminho mais adequado para as suas economias seguirem e elevar o nível de poder, o nível de soberania desses países era esse caminho, esse modelo de um certo socialismo de mercado ou, enfim, capitalismo de Estado. Uns autores vão chamar de uma coisa, outros autores vão chamar da outra coisa. Cuba está seguindo um caminho semelhante, né? Então, por exemplo, empresas estatais agora vão se tornar sociedades por ações, ou seja, vão entrar ali no mercado financeiro, né? Você tem aí o fim do limite de 100 funcionários para empresas privadas. Antes, nesse período aí do Raul Castro, se permitiu a abertura de pequenas e médias empresas privadas nesse limite aí de até 100 funcionários. Agora é parte da proposta acabar com esse limite de 100 funcionários, de 100 empregados. Tem uma abertura maior para uma série de setores, né? Especialmente agricultura, turismo, sistema bancário. Imagina-se que vão começar a aparecer bancos que não são propriamente bancos estatais em Cuba, talvez inicialmente cooperativas, mas eventualmente até talvez, né, bancos privados. Se abre mais para a possibilidade de investimento estrangeiro, a possibilidade de, nesses investimentos estrangeiros, esses investidores estrangeiros poderem, por conta própria, contratar mão de obra. Antes disso, isso não era possível. Era o Estado que contratava mão de obra para essas empresas, né? Existia ali aquela relação necessária na qual o Estado era constantemente o intermediador de toda a relação desse tipo. Então, existe uma abertura, né? E essa abertura visa exatamente garantir a sobrevivência do processo cubano, né? Cuba enfrenta aí uma crise econômica muito significativa, crise essa causada em grande medida por esse fator externo do aumento da pressão em cima de Cuba. Existe, né, inclusive, a expectativa por parte de Cuba de, através dessas reformas, talvez apaziguar um pouco os Estados Unidos pela atração de capital dos próprios Estados Unidos para dentro de Cuba, para ver se com isso se consegue afastar um pouco até mesmo esse elemento ameaçador que está presente ali, né? Essa possibilidade de uma intervenção, essa possibilidade de um ataque contra o território cubano, né? Então, enfim, Cuba está seguindo esse caminho. Me parece que é um caminho razoável. Na verdade, eu acho que a adoção de um modelo econômico chinês era algo que Cuba talvez já devesse ter encaminhado há mais tempo, né? De uma maneira mais controlada já ao longo dos anos 90. A própria adoção daquele modelo clássico cubano, né, daquele tipo de socialismo, foi um pouco tardia e foi acontecendo gradualmente, mas provou também as suas fragilidades exatamente no momento em que cai a União Soviética, porque você tinha ali em Cuba um modelo que era, em alguma medida, dependente dessas relações com a União Soviética e tinha dificuldade para conseguir se manter de pé por conta própria, com as próprias pernas, né? Então, essa é uma decisão que é uma decisão razoável, talvez até devesse ter vindo antes, mas, de qualquer maneira, pode acabar servindo não apenas para garantir a sobrevivência de Cuba, mas talvez até para garantir para Cuba um caminho de desenvolvimento um pouco mais interessante, até com mais expectativas em relação aí, a crescimento econômico, a garantia de um certo padrão de vida, talvez até um desenvolvimento ali de uma classe média, tal como aconteceu na própria China e vem acontecendo no Vietnã.
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0: 4h28, no contexto das turbulências geopolíticas, as empresas chinesas do setor de terras raras suspenderam embarques com destino aos Estados Unidos, informou uma agência de notícias. Essa agência, inclusive, destaca que, apesar de terem licenças de exportação válidas, alguns fornecedores chineses têm retido remessas de terras raras destinadas aos Estados Unidos. Segundo a matéria, essa situação resultou na alta dos preços para terras raras e materiais críticos, como ítrio, fosforeto de índio e tungstênio. Conforme especifica esse material, esses elementos são essenciais para aplicações militares dos Estados Unidos e indústrias sensíveis, incluindo aeroespacial e fabricação de semicondutores. Dessa forma, a matéria conclui que essa situação deixou os Estados Unidos em uma posição precária, sobretudo considerando a próxima cúpula entre o presidente Donald Trump e o homólogo dele, chinês Xi Jinping. Anteriormente, uma mídia ocidental relatou que o uso crescente de drones em guerras modernas está exacerbando a já precária escassez de materiais críticos no Ocidente. Segundo esse artigo, não resta dúvida de que o cenário global mudou para uma era marcada pelo uso generalizado de drones em operações militares. Rafa, quero te ouvir, já que, enfim, a gente traz uma reportagem que chama atenção. Riscos geopolíticos fazem empresas chinesas pararem as entregas de terras raras aos Estados Unidos. Só para a gente ter uma dimensão do que isso pode mudar, ô Rafa, qual seria o impacto imediato para os americanos pararem de receber essas terras raras, esse material crítico?
1: Como penso eu, muita gente já sabe, até porque a gente de vez em quando fala sobre a questão das terras raras aqui no programa. Entretanto, as terras raras, elas são indispensáveis para uma série de setores, uma série de áreas que pertencem ali exatamente aos desenvolvimentos tecnológicos mais modernos, mais contemporâneos. Então, por exemplo, esses novos ímãs de desempenho mais alto, motores elétricos, semicondutores, radares, mísseis, turbinas, até mesmo determinados equipamentos médicos mais novos, mais recentes, além de todo o setor aeroespacial. Então, tudo isso depende de um fornecimento de terras raras. Aí que são, né, um conjunto de uma série de produtos, de itens, né, de produtos, de elementos mais especificamente extremamente raros, que se convencionou chamar de uma maneira mais geral de terras raras. Então, todas essas áreas, esses setores que eu mencionei, dependem exatamente das terras raras. E hoje em dia, e desde sempre, né, desde que se começou a falar e a trabalhar e a refinar terras raras, O principal fornecedor mundial de terras raras é a China. Existem reservas razoáveis em alguns outros países, mas a China é o país com maiores reservas e também é um dos únicos países com capacidade avançada de refino. É basicamente a China e, em segundo lugar, Myanmar, em termos de refino, né? E aí você tem capacidades menores em alguns outros países, inclusive, por exemplo, Japão, os próprios Estados Unidos e assim por diante. A gente também sabe, né, que existe ali uma empresa no Brasil nessa área, mas é uma empresa principalmente de extração. Não se faz ainda refino de terras raras no território brasileiro. Então, quando se fala aí, de fato, nessa diminuição de um fornecimento, né, de um envio, de uma venda de terras raras pela China para os Estados Unidos, isso realmente prejudica, em alguma medida, o desenvolvimento, os investimentos exatamente nesses setores, que são setores extremamente importantes, exatamente nessa disputa internacional que existe entre as grandes potências, porque a competição entre as grandes potências, em boa medida, é também uma competição tecnológica. A gente tem falado, por exemplo, sobre a questão da competição no âmbito da inteligência artificial, e para que seja possível, né, avançar nessa competição, é evidente que determinadas áreas, como o setor dos semicondutores, os próprios ímãs de alto desempenho em geral, tudo isso é bastante relevante para garantir investimentos nessas tecnologias ligadas à inteligência artificial, até porque depende também de data centers, né? Então tem toda essa questão da necessidade de construir data centers. Isso também demanda determinados equipamentos e elementos ligados à alta tecnologia, de alta capacidade de desempenho. Tudo isso está vinculado exatamente a esse tema das terras raras. Então, por assim dizer, essa nova tendência da China de diminuir as suas exportações de terras raras para os Estados Unidos é um golpe, por assim dizer, significativo contra os Estados Unidos nessa competição que existe entre a China e os Estados Unidos. Não era algo imprevisível, porque já era uma tendência que muito gradualmente se fazia visível nas relações entre Estados Unidos e China, até por conta da própria agressividade comercial dos Estados Unidos contra a China. Então teve no passado toda aquela disputa comercial por um tarifaço imposto pelos Estados Unidos à China, a imposição de uma série de limitações à atuação de empresas chinesas nos Estados Unidos. Então tudo isso pertencia a um contexto de uma certa hostilidade comercial, de uma certa guerra comercial propriamente dita, e os Estados Unidos já sabiam certamente que a China iria, de alguma maneira, nesse sentido aí das terras raras, retaliar contra essa hostilidade dos próprios Estados Unidos. Razão pela qual os Estados Unidos, por exemplo, fecharam um acordo com o Japão em relação também a essa questão das terras raras e começaram a impor maior pressão ao Brasil também por conta desse tema das terras raras. Então, parece que os Estados Unidos, em alguma medida, já tinham essa expectativa de que se tornaria cada vez mais difícil importar terras raras da China, e aí, por isso, começou a tentar diversificar as suas fontes, né, de terras raras. Não obstante, quando se fala nesse tipo de situação, é necessário entender que a extração e o refino de terras raras, quando a gente está falando de uma situação de sair do zero para poder conseguir extrair e refinar terras raras, isso demanda muito investimento e é algo de longo prazo, né? Então, mesmo com os Estados Unidos tendo conseguido fechar um acordo com o Japão, por exemplo, isso não significa que os Estados Unidos já substituíram a China no papel que ela tem ali de principal fornecedor de terras raras para os Estados Unidos. né? Então é uma situação que ainda existe de dependência dos Estados Unidos em relação à China nessa questão do fornecimento de terras raras, de modo que aqueles setores econômicos que eu mencionei, aquelas áreas ali que são chave para a competição tecnológica mais contemporânea, todos esses setores ficam bastante prejudicados.
0: Perfeito, Rafa. Obrigado pela resposta. Eu queria entender com você o seguinte: essa notícia, Rafa, de alguma forma pode levar a uma escalada de tensões entre China e Estados Unidos? Ainda mais levando em consideração, enfim, né, os recentes casos envolvendo Estados Unidos, né? O sequestro de Nicolás Maduro. A gente pode falar também nessas sanções recentes contra Cuba, junto com diversas ameaças, os ataques ao Irã, ou a situação com a China, apesar dessas informações envolvendo as terras raras, é mais difícil chegar a um nível de escalada de tensão.
1: Nesse âmbito especificamente comercial, é plausível que os Estados Unidos enxerguem, tenham eles razão ou não, uma mão do Estado chinês nesse gargalo que está aparecendo no fornecimento de terras raras para os Estados Unidos. Seja ou não seja um papel do Estado nessa mudança, os Estados Unidos muito provavelmente vão acusar, vão interpretar nesse sentido. E ao interpretarem ali um papel mais intencional do Estado chinês nesse gargalo de fornecimento de terras raras para os Estados Unidos, existe uma alta probabilidade dos Estados Unidos tentarem retaliar de alguma forma, buscando, por exemplo, identificar ali áreas nas quais existe uma dependência da China em relação aos Estados Unidos, e talvez tentando também pressionar, né, exatamente nessas áreas para diminuir as exportações dos Estados Unidos para a China, talvez subindo ali tarifas de exportação, alguma coisa nesse sentido. Então é possível que isso gere sim algum tipo de retaliação. Historicamente a gente sabe que quando os Estados Unidos atacam comercialmente a China sempre responde também. Então a gente pode acabar vendo sim nessa reta final do ano de 2026 algum grau de tensionamento, novo tensionamento comercial entre os Estados Unidos e a China.
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4: Hoje é sexta-feira, tudo bom, pessoal do Entretanto da Rádio Metropolitana? Estamos com o quinto programa da série Brasil sob Nova Direção e vamos avaliar hoje a nossa participação junto ao continente africano. Afinal, o Brasil pode fazer e deve fazer mais do que já faz?
5: Eu espero que sim, Marcelo, porque o mundo todo está de olho na África e o Brasil, com essa herança cultural tão mais próxima da África, deveria aproveitar isso. No começo do terceiro mandato do Lula, o chanceler Celso Amorim disse que a política externa brasileira com relação à África seria a menina dos olhos. Não aconteceu. A gente vai trazer essa questão: como seria um quarto mandato de Lula ou como seria com um presidente que pensa totalmente oposto dele?
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0: Bom, antes da gente começar os assuntos nacionais, eu queria apresentar o nosso convidado do programa de hoje, Davidson Souza Cruz, mestre em ciência política pela Universidade Federal de Minas Gerais. Davidson, seja mais uma vez muito bem-vindo aqui ao Entretanto. Uma boa tarde para você.
7: Eu agradeço esse convite, estou à disposição para responder todas as perguntas, sempre atento e sempre ouvindo a Rádio Metropolitana Rio de Janeiro.
0: Obrigado, Davidson. Bom, e para a gente começar nos assuntos nacionais, o presidente Luiz Inácio Lula da Silva defendeu uma reforma política e no judiciário profunda em meio aos vazamentos sobre o caso Master, envolvendo suspeita de participação de ministros do Supremo Tribunal Federal e parlamentares. Em sua fala, o presidente da República chamou o escândalo do Banco Master de o maior roubo da história do Brasil. E ressaltou que foi no governo dele que o esquema do banqueiro Daniel Vorcaro foi descoberto e que ele foi preso, culminando também no fechamento do banco. Lula ressaltou ainda que o líder do esquema tem relações com muita gente poderosa e que há suspeita de políticos e agentes públicos envolvidos. Nossa democracia não pode ficar refém de vazamentos seletivos, disse o presidente. Na sequência, Lula chamou a Suprema Corte e a Procuradoria-Geral da República para um processo que garanta integridade nas investigações e destacou a crise nas instituições. Ele disse o seguinte, abre aspas para Lula, é chegada a hora que as pessoas que atuam na vida pública honrem seu dever de ofício e coloquem o compromisso público acima de qualquer interesse individual, fecha aspas. O chefe do Planalto também afirmou que entende que o Brasil precisa de uma reforma política e no judiciário profunda e defendeu que as investigações não poupem ninguém. É fundamental que se investigue todo mundo, sem blindagem de ninguém, doa quem doer. O povo brasileiro tem o direito de saber a verdade, disse o presidente. Nesta semana, diversos vazamentos publicados pela imprensa revelaram proximidades dos ministros do STF, Alexandre de Moraes e André Mendonça, com Daniel Vorcaro. Ambos trocaram mensagens diretamente com o banqueiro ou com pessoas próximas a fim de se encontrar com o dono do Master. Além dos ministros, também foram reveladas relações de Vorcaro com o deputado Nicolas Ferreira, do PL de Minas Gerais. Anteriormente, trocas de mensagens entre o banqueiro e o candidato à presidência da República, Flávio Bolsonaro, já haviam sido reveladas. Na ocasião, Flávio cobrava do banqueiro cerca aí de 130 milhões de reais para investir no filme do pai dele, o ex-presidente Jair Bolsonaro. Bom, Davidson, queria trazê-lo para a gente comentar um pouco sobre esse assunto. Assunto da semana, tudo que envolve essa situação do Banco Master. E ontem à noite, um pronunciamento do presidente Lula dizendo que é o maior roubo da história do Brasil e o presidente defendendo uma investigação sem blindagem a ninguém. Eu queria entender, Davidson, a sua visão com relação ao posicionamento do presidente Lula nesse momento, já que a gente pode dizer que falta um mês para as eleições e esse é um caso que, de alguma maneira, impacta nas pesquisas, enfim, até no resultado daqui a um mês. Como é que você enxerga esse posicionamento do presidente Lula?
7: Boa tarde, Leonardo. Acho que primeiramente a pergunta, né, é difícil situar qual seja o maior roubo da história do Brasil. Uns vão dizer que é o roubo do ouro que foi para Portugal, outros vão dizer que é a venda da Vale do Rio Doce, outros vão dizer que é a onda de privataria que houve durante o governo Fernando Henrique Cardoso e por aí vai. Então, assim, sempre tem um maior roubo do Brasil e, infelizmente, é difícil ter soluções, porque sempre que há um maior roubo, é possível que daqui a algum tempo haja um outro maior roubo. Mas pode-se dizer que essa apropriação do Banco Master, de fundos de pensão, do funcionalismo público de vários estados e municípios do Brasil, foi uma operação muito bem montada. Em outros momentos afirmei e repito que se trata de um banco do Centrão e capitaneado por uma ala mais ligada a Bolsonaro, e isso demonstra o quanto que o sistema financeiro é fácil de ser capturado por interesses específicos de uma facção política no Brasil. Especificamente a respeito, ou seja, aqui eu já falei do que seria o maior roubo, falei do que é de fato o Banco Master, que é o banco do Centrão, mais ligado ao campo político do bolsonarismo, e, claro, com interlocuções e diálogos com vários segmentos políticos, independente do campo ideológico, e por último a gente desemboca na fala do presidente Lula. Havia uma percepção no primeiro dia em relação a essa questão, havia uma percepção no primeiro dia de que as denúncias do André Mendonça, elas tinham por efeito, sobretudo, criar fato político para beneficiar a candidatura do Flávio e que visava exatamente criar uma instabilidade no executivo contra contra o judiciário e contra o parlamento, e colocando o André Mendonça meio como herói da república, uma espécie de Moro vestido de capa do STF. No segundo dia das denúncias, já houve uma reação com notícias do envolvimento do próprio André Mendonça com o Vorcaro, e no terceiro dia as denúncias meio que se expandiram, incluindo posicionamento do Alexandre de Moraes em relação ao próprio André Mendonça como envolvido em vários ilícitos e atuando de maneira político-partidária para beneficiar a candidatura do Flávio Bolsonaro e prejudicar a candidatura do Lula, e entre outros. O ponto, e aí situa-se hoje a fala do presidente Lula. A fala do presidente Lula foi protocolar, a fala de presidente da República e de candidato. Ela não nomina pessoas, não define culpados e não aponta envolvidos. Ele sinaliza no sentido daquilo que as instituições devem caminhar, naquilo que o Congresso deve caminhar, naquilo que o Executivo deve encaminhar, naquilo que o Judiciário deve encaminhar. Ou seja, de certo modo, Lula aponta aquilo que as instituições deveriam ser e aquilo que as instituições devem fazer em face da crise ora apontada. E aí a questão é: ele deveria fazer uma outra fala? Eu penso que, como estadista, como presidente da República, a fala que ele fez e a que ele deveria fazer é exatamente essa, porque qualquer outra seria tomar um posicionamento perigoso. E a fala dele, ele sinaliza uma ideia de que não virá um alvo dessas denúncias, desses posicionamentos. Havia uma expectativa, e há uma expectativa no campo bolsonarista, de que o André Mendonça jogasse e envolvesse denúncias, logo revelasse denúncias extremamente graves em relação ao próprio Lula, ao Gonê, ao Lulinha, etc, etc, etc. E o que se viu é que é um certo André Mendonça recuado, um certo André Mendonça com medo do rebote dessas notícias. Um aspecto específico que se deva registrar em relação às declarações do governo Lula se refere às informações, os vazamentos, a conta-gota nas eleições, e isso casa com o diagnóstico tanto do Alexandre Moraes quanto do próprio Fachin e de informes junto à Polícia Federal, de que o principal vazador de informações seletivas para prejudicar a candidatura do presidente Lula era o próprio Eduardo Mendonça, e que há, portanto, na fala do Fachin, um posicionamento de restringir a atuação no Mendonça, uma vez que essa crise deflagrada ela precisa ser estancada no momento atual, dado o clima de instabilidade que se gerou. Ao mesmo tempo, nós temos aí um posicionamento do próprio Alcolumbre e da maioria do STF no sentido de circunscrever essa crise a esse momento atual. É isso, expandi demais a minha resposta, mas está aí.
0: À vontade, Davidson, você fica à vontade para você usa o tempo que for necessário, enfim, se precisar contextualizar as respostas, você fica bem à vontade. Inclusive, achei bem completa a sua fala. Queria trazer o Rafa para a gente comentar um pouco sobre esse assunto. Rafa, presidente Lula falando aí em reforma política e reforma profunda no judiciário. Rafa, o que seria isso na sua avaliação, e o caminho é esse mesmo, reformar o judiciário, mudar as questões políticas, enfim, o caminho seria esse na sua avaliação?
1: Em relação especificamente ao judiciário, e claro que sempre com destaque para o STF, me parece que é inevitável e absolutamente necessário algum tipo de reforma do judiciário, uma reforma que reequilibre as relações entre os poderes. É interessante que, e eu já devo ter comentado isso em algum momento, não existe, né, desde a proclamação da República, não existe mais poder moderador. Porém, o século XX, e a gente vê que o século XXI, sempre, nas disputas políticas que nós vimos ao longo desse período, sempre houve subjacente ali a pretensão de alguma instituição de exercer esse papel extinto de poder moderador. Então, já na época lá dos anos 30, havia vários teóricos que falavam ali no papel do executivo, né? Algo que casava ali com aquela lógica do Estado Novo da Era Vargas. Já naquela época se tinha quem defendia tanto o papel dos militares como poder moderador, bem como o papel do judiciário como poder moderador. A gente viveu, de fato, um período no qual esse papel dos militares esteve em evidência, no período da ditadura militar, e especialmente com a Constituição de 88 e com, por assim dizer, a hegemonia teórica de um neoconstitucionalismo, esse papel da Suprema Corte vem à tona gradualmente e de uma maneira mais explícita nos últimos anos. Mas o resultado disso, na verdade, é um total desequilíbrio entre as instituições, entre os poderes, e um descrédito crescente do próprio Poder Judiciário, e especialmente do STF, junto à população. Não é algo que vem de agora, vem inclusive já do período Dilma, em que a Dilma foi impedida, de uma maneira completamente ilegítima, de nomear o Lula como ministro. Né? Desde então houve intervenções ilegítimas e ilegais do judiciário em questões ali de indulto e uma série de outras coisas, STF legislando novamente, usurpando prerrogativas do legislativo, apelando ali a uma mítica, né? a uma construção completamente estapafúrdia, mas que a gente reconhece tanto no nosso país, bem como se reconhece em alguns outros lugares, que é a inconstitucionalidade por omissão, né? Então, assim, claramente é necessária uma reforma do judiciário. Você tem a questão das decisões monocráticas, a própria súmula vinculante representa uma ruptura com a nossa tradição jurídica, que é romano-germânica, não é anglo-saxã, né, que exalta ali, que consagra o papel da jurisprudência, o papel da decisão judicial como sendo ali um certo núcleo, centro da legalidade, da legitimidade. Então tem uma série de coisas que podem ser questionadas, tanto na fundamentação teórica e filosófica da atuação do judiciário, com uma série de elementos procedimentais, uma excessiva concentração de atribuições no STF. Existe aí uma série de funções desempenhadas pelo STF, que em vários outros países, inclusive países de tradição mais próxima à nossa do que os Estados Unidos, são desempenhadas ali por dois, três organismos diferentes, né? O próprio controle de constitucionalidade, e só no Brasil que acontece exatamente da maneira como acontece e com toda essa amplitude que tem. Então, assim, tem uma série de coisas questionáveis. A realidade é que, pela própria natureza, o judiciário, ele é um poder mais elitista, é um poder mais elitizado, e o STF, especialmente, esse distanciamiamento tem criado caminhos ali, tem criado uma certa propensão a contradições entre o STF e o que seria aí uma vontade popular, né? Me parece que o momento mais aberrante nisso foram aquelas declarações do Barroso, anos atrás, sobre uma suposta função do STF de iluminar a população e espalhar a luz em meio às trevas da ignorância, ou o que quer que seja, né? Essa suposta função iluminista de um STF, de um judiciário, mas mesmo sem esse tipo de discurso ideológico do Barroso, ainda existe uma série de pretensões no STF que não casam minimamente até com o que seria mais razoável numa sociedade propriamente democrática. Então, uma reforma do judiciário é inevitável, né? Me parece que é inevitável. Eu não sei exatamente, né? Não dá para ter certeza de que tipo de reforma do judiciário o Lula gostaria de fazer. É claro que muito provavelmente seria algo bem suave, até porque o Lula pretenderia dialogar exatamente com o STF para poder garantir qualquer coisa nesse sentido, caso ele de fato pretenda alguma reforma do judiciário. Mas certamente esse tipo de situação de conflito constante não pode ser normalizado, né? Isso não me parece que isso pertença, né? Essas tentativas constantes dos poderes ficarem trucando um ao outro, dobrando a aposta e assim por diante, não me parece que isso pertença de maneira intrínseca à lógica dos pesos e contrapesos. Né? Me parece aí que é exatamente a expressão de uma doença institucional, de que algo não vai bem nos arranjos entre os poderes e instituições brasileiras. Então, a noção de uma reforma do judiciário, até mesmo algo mais amplo, uma reforma administrativa, uma reforma da política, isso é algo que muito provavelmente os principais candidatos, seja nessas eleições, seja nas próximas, caso não se tenha avançado muito, eles vão tocar nesse tipo de tópico, né? Como que isso vai se configurar? Evidentemente dependeria muito de quem fosse o presidente, da capacidade de diálogo e de articulação, e a intensidade de qualquer reforma nesse sentido também vai depender muito dessa capacidade de articulação entre os próprios poderes. Então, em alguma medida, o Lula está tocando aí num ponto que me parece fundamental nessa questão específica de falar sobre a necessidade de uma reforma do judiciário. A maneira como isso vai se configurar, aí, evidentemente, são outros 500, mas, em alguma medida, ele está identificando ali um problema concreto, um problema real do Brasil contemporâneo.
0: Perfeito, Rafa. Obrigado pela resposta. Vou trazer o Davidson para que ele fale um pouquinho sobre esse assunto. Davidson, separei esse trecho da fala do presidente Lula falando em reforma política no judiciário. E você solicitou falar um pouquinho também sobre o que você entende desse assunto.
7: Eu agradeço esse retorno, perdoe por ter retornado a essa questão, né? Porque há duas ênfases na pergunta, uma ênfase sobre a conjuntura política e uma ênfase sobre a análise institucional. Eu gostaria de começar por um ponto, né? Eu acredito que as instituições brasileiras, elas não decantaram ainda o que consiste de fato a Constituição de 1988. A Constituição de 1988, ela abre um período histórico democrático no Brasil, porém, as instituições, elas revivem e mantêm umas estruturas não democráticas, elas sobrevivem em estruturas elitistas, inclusive antidemocráticas, e aí você tem um pacto nacional, um pacto legal no sentido da nação desejada expressa na Constituição de 1988, que ele paulatinamente, ele lentamente, ele começa a confrontar-se com as práticas e com aquilo que é consolidado no uso comum das instituições brasileiras. Então, a Constituição de 1988, ela cria uma nação desejada. E as instituições, elas mostram aquilo que ela realmente é. Quando uma parcela da população, ela começa a acender uma certa compreensão da cidadania, e com todas as contradições e ambivalências que isso está colocado, cria-se uma cisão entre aqueles que gostariam de um país mantido de modo mais elitista para uma parcela da população e ao qual se excluindo outra parcela da população, lembrando, digamos que 50% quer excluir 50% da população e 50% da população quer se incluir no âmbito da cidadania. Então você tem uma noção de que se a cidadania ela seja uma cidadania restrita ou de fato aquilo que está pactuado na Constituição de uma cidadania ampliada. Isso do ponto de vista da sociedade de maneira geral. Então há um mito que ao se reformar as instituições, no caso reformar-se o judiciário, reformar-se o sistema eleitoral, nós estaríamos caminhando objetivamente no sentido desta nação desejada escrita na Constituição de 1988. Eu penso que o objetivo seja esse mesmo. O problema é pensar quais são as regras e as instituições, as regras que devem ser criadas para que essa nação desejada, ela se concretize na prática. O que que eu penso a respeito disso? Hoje não há sinais nenhum de que se criaria uma possível maioria ou um consenso a respeito de por exemplo, passar um voto distrital misto no Congresso. É impossível. É impossível. A discussão pode ser colocada, pode se chegar a algum consenso. Há um esforço na questão da cláusula de barreira, no sentido de eliminar e reduzir o espaço para legendas nanicas, para partidos pequenos. Isso, por um lado, tende a ter um efeito positivo. No judiciário, há sinalizações no sentido de reduzir os super salários dos juízes e desembargadores. De certo modo, cada juiz de comarca, cada desembargador, ele cria um pequeno feudo administrativo onde ele gerencia os seus privilégios com escritórios de advocacia da parentela ou dos amigos dos amigos, e isso é comum. Então, quando se fala que um ministro eventualmente esteja envolvido com corrupção, nada disso nos surpreende pelo fato que há uma parcela considerável dos juízes, dos desembargadores, eles têm escritório de advocacia, eles têm esposas, filhos em escritório de advocacia. Você tem famílias envolvidas paralelamente com essa trajetória do judiciário, assim como você tem famílias de militares e você tem famílias de políticos. Aquilo que o Montesquieu ele aponta no espírito das leis, de que as engrenagens dos três poderes, eles tendem a travamentos, mas o próprio devir da história e do momento político, ele leva a essas engrenagens a se movimentarem, ela é correta, mas é como se o Brasil tivesse muita areia dentro dessas engrenagens, e elas caminhassem, elas se movimentassem de maneira muito ruidosa. E eu penso que há dois fatores que explicam isso. Um é o fato de que o Brasil é um país extremamente desigual, mesmo com a melhoria dos indicadores econômicos e sociais, o acesso à cidadania ainda é difícil, é caro. O outro fator é o fator externo, que é o pelo fato de que há países que não têm interesse que o país consiga se constituir em torno de um pacto nacional. Ou seja, o fato de ser um país extremamente desigual não nos condena a uma desgraça eterna de um país desenvolvido. É necessário que uma parcela das elites políticas, econômicas e dentre outras, elas apontem um caminho ao qual se vejam como brasileiros. Os 50% que tem menos acesso à cidadania, os 50% que tem mais acesso à cidadania, de modo que nós consigamos nos colocar num patamar de igualdade de condições diante do mundo para construir um desenvolvimento nacional e uma sociedade econômica mais igualitária e não uma sociedade de casta. Todos esses confrontos, elas sinalizam que uma parcela dos agentes políticos internos e externos querem transformar o Brasil num eterno trabalho de Sísifo. O país melhora um pouco, quando ele melhora um pouco, aí a pedra das instituições, ela rola ladeira abaixo, destruindo tudo que foi construído. Aí depois você tem um outro esforço de construção da cidadania, das instituições, da estabilidade política, da estabilidade econômica. Então ela sobe a pedra mais um pouquinho e depois, quando está lá em cima, alguém pega e chuta, coloca uma barreira, coloca uma dinamite, essa pedra volta de novo, esmagando uma parcela possível da economia,

0: tempo ou não é que não está desenhado. Depende muito dos resultados das eleições próximas.
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9: Brasil adentro. 5:08, olha, a pesquisa Datafolha divulgada ontem mostra que o presidente Luiz Inácio Lula da Silva do PT lidera as intenções de voto para a presidência da República nas eleições deste ano. O petista é seguido por Flávio Bolsonaro do PL com 33% dos votos e Augusto Cury do Avante aparece com 8%. Lula lidera com 38%. A diferença entre os dois, entre Lula e Flávio, que já foi de 10 pontos percentuais em maio, chegou a 5 pontos percentuais nesta amostragem. Já em relação ao último levantamento, o atual presidente aparecia com 39, enquanto Flávio tinha os mesmos 33. Após os três mais bem colocados nas pesquisas, aparecem Ronaldo Caiado do PSD com 4%, Renan Santos do Missão com 3%, Romeu Zema do Novo, Samara da UP com 2%, Edmilson Costa PCB e Rui Costa Pimenta do PCO com 1%. Os demais candidatos não pontuaram, declararam um voto branco ou nulo 6% e 3% se dizem indecisos. Já em relação ao segundo turno, Lula aparece com 46% e Flávio com 44%. Com a margem de erro, os dois candidatos aparecem tecnicamente empatados. No âmbito que avalia a rejeição, Flávio lidera com 47% e Lula tem 45%, o que também configura empate técnico. Zema aparece em seguida com 16%, Ronaldo Caiado com 13% e Augusto Cury com 9%. Bom, quero trazer o Davidson para ele falar um pouco sobre essa pesquisa Datafolha que foi divulgada ontem. Mostra uma diferença de 5 pontos percentuais entre Lula e Flávio no primeiro turno e um empate técnico com uma pequena diferença a favor de Lula num segundo turno. Davidson, olha, em determinado momento, em especial quando estourou o caso Master, né, o Lula conseguiu se afastar um pouco nas pesquisas com relação ao Flávio. Para você, por que que esse cenário de proximidade retorna nesse momento das pesquisas eleitorais?
0: Vamos lá, Leonardo. O que eu penso a respeito é que esse cenário, ele é preocupante, mas não é tão grave quanto o que se imagina. Ele é grave em uma certa interpretação que se tinha desde o início do ano, quando o Lula se consolidou com a diferença maior à frente, houve quem afirmasse que o Lula não precisaria fazer campanha. Inclusive com a possibilidade de ganhar no primeiro turno. Essa hipótese, ela acabou. O que de fato acontece é que nas eleições do primeiro turno, todos os candidatos, eles estão concentrados na disputa de proporcionais, e no segundo

0: turno concentra-se nos governadores que vierem ao segundo turno e presidente da República. Houve uma sinalização há uma semana e meia atrás, de que nessa crise do Mendonça, o Flávio Bolsonaro passaria 1,5% a 2% à frente do governo Lula. Quem deu esse informe foi o Janones. Havia uma informação de bastidores, eu acho que ele teve acesso, no sentido de que isso eventualmente poderia implodir a campanha do Lula, e o que parece, não ocorreu esse cenário de implosão com o Flávio Bolsonaro à frente. O cenário, ele é preocupante, ele é grave, lembrando que não basta as pessoas declararem voto em pesquisas de opinião, é necessário que elas vão às urnas votar, e a parcela da população que é colocada como apolítica, indecisa, ela ainda é muito significativa, tende a diminuir em parte nas semanas finais. Ainda tem aí 30% dos eleitores que eventualmente não decidiram que o voto ainda talvez seja disputável nessas eleições. O que você tem é que o eleitor do Flávio Bolsonaro e do Lula, ele está decidido. As rejeições são mais equivalentes. Há uma vantagem do Lula, mas é preciso lembrar que ao final do primeiro turno, Lula foi dado em torno de 55% e ele ganhou as eleições com 1% de diferença. E isso no segundo turno. No primeiro turno das eleições desse ano, a gente não adianta ficar dizendo qual que vai acontecer daqui a um mês. Eu penso que o melhor a se fazer nesse momento é pensar qual é a margem que o Lula tem para poder ganhar as eleições. Há sinalizações que pontuam, né? Basicamente, o Lula vai ganhar no Rio de Janeiro, vai ganhar em Minas Gerais, ganhar no Nordeste e com a vantagem menor em São Paulo. Então, esses cenários a nível estadual, eles estão contraditórios. O Lula, ele tinha uma diferença maior de votação no Nordeste, essa diferença diminuiu, e ele começou a ganhar alguns territórios no Sudeste, Rio de Janeiro e Minas Gerais. Mas eu penso que nesse momento, a pergunta é menos quem está na frente e quem está atrás nas pesquisas, e mais quais são as fatias e as parcelas do eleitorado passíveis de serem ganhos até o final da eleição. Se pensar o que a campanha do Flávio ele busca fazer nesse momento, ele já sinaliza que ele eventualmente seria uma vítima do Alexandre de Moraes e do acordo entre o Lula, o Alcolumbre e a maioria do STF. Então o próprio Mendonça se coloca como uma vítima. Então eu penso que a tentativa de gerar uma mudança de posição no eleitorado, nesse momento ela reduziu o efeito. Agora, o ponto que deve ser considerado, que está sendo desconsiderado nesse momento, é a chamada batalha da taxa de juros, que é o fato do capital financeiro, ele meio que faz um leilão de apoio ou de neutralidade, ou o que ele pode ganhar, independente de quem seja o próximo presidente, em função das pesquisas. Então, quanto maior a indefinição, uma parcela das famílias que definem a taxa de juros no Brasil, elas ganham, independente de quem ganha as eleições. Elas querem ganhar com a manutenção das taxas de juros altas. Então, para mim, você tem um fator político de um lado, você tem um fator econômico do outro. No fator político, a instabilidade institucional, no eterno trabalho de Sísifo, e do ponto de vista econômico, a batalha pela taxa de juros, onde que quanto menor a margem de diferença entre os candidatos melhor colocados na pesquisa, mas o capital financeiro no Brasil busca leiloar o seu apoio ou a sua neutralidade em função da manutenção das taxas de juros. É isso que me preocupa.
1: Perfeito, Davidson. Obrigado pela resposta, Rafa. Quero ouvi-lo um pouquinho sobre mais essa pesquisa eleitoral, já que desde janeiro a gente vem aqui atualizando praticamente todos os dias, se não toda semana, né, como estão as pesquisas eleitorais. E a gente percebe que a cada mês que passa o cenário vai ficando um pouco diferente. E a gente traz uma atualização do Datafolha com 5 pontos de intenção de voto a mais para o Lula no primeiro turno, no segundo turno empate técnico. Rafa, queria que você avaliasse esse momento. A gente está cada vez mais próximo das eleições. O que que representa um empate técnico em uma pesquisa como essa em um segundo turno?
2: Em relação à pesquisa em geral, tal como nas últimas pesquisas, a única novidade no primeiro turno é esse surto aí de crescimento de intenções de voto pro Augusto Cury, né? A gente já comentou um pouco sobre isso, a gente vê a confirmação disso a cada nova pesquisa que aparece. É interessante que parece que ali a gente tem a impressão de que ele toma votos de uma maneira um pouco transversal, né? Tem essa e aí por isso que inclusive comentou sobre essa esse espectro, né, de uma terceira via que no passado Ciro Gomes já tentou encarnar. E aí será que o Augusto Cury nesse momento estaria encarnando isso? A gente já chegou a comentar sobre isso. Agora, no segundo turno, de fato, o que é mais notável é exatamente esse empate técnico. Na verdade, se a gente pega aí as últimas 6 pesquisas de opinião que saíram, em todas elas a situação está de empate técnico, né? O que é bastante preocupante para o Lula, evidentemente. A gente nota aí um certo pêndulo nas intenções de voto, porque a gente viu o Flávio Bolsonaro se aproximar do Lula nas pesquisas de opinião do segundo turno alguns meses atrás. Ele inclusive começa a ultrapassar o Lula em uma série de pesquisas de opinião. E aí você tem o caso do Banco Master, né, a revelação ali das conexões, dos contatos entre o Flávio Bolsonaro e o Lula. Isso teve um impacto significativo naquele momento, na pré-candidatura dele, a ponto de alguns elementos mais, por assim dizer, oportunistas dentro do próprio bolsonarismo tentarem atiçar uma possibilidade de desistência do Flávio Bolsonaro. Isso fracassou, talvez fosse até evidente que isso fracassaria. E agora ele volta a se recuperar. Houve muita dúvida sobre se o Flávio Bolsonaro de fato conseguiria se recuperar, mas agora está bastante claro que sim, ele conseguiu se recuperar. Talvez pelo fato de que desde aquele vazamento não apareceu mais nenhum fato ligado a ele e o caso do Banco Master, pelo menos não apareceu nada tão contundente quanto aquilo que apareceu naquele momento. A gente já comentou aqui também sobre a existência de um certo desgaste no governo Lula por conta das contradições entre promessas e expectativas, né? Existem determinadas expectativas da população brasileira que, enfim, pelo menos uma parte da população não sentem que estariam sendo atendidas. Então tem esse choque que quase sempre acontece, de fato, entre expectativas e promessas, e agora isso está pesando num sentido desfavorável para o Lula, né? O que, enfim, em outras ocasiões, até mesmo nas últimas eleições, acabou pesando a favor do Lula, agora está pesando contra o Lula, o que é uma sina realmente de todo o governo constituído, que está tentando buscar uma reeleição. Então, é uma situação preocupante, sim, pro Lula. É por isso que existe essa preocupação do governo em tentar pressionar o Alcolumbre para avançar com a votação de determinadas pautas, mas a gente também já viu que se por um lado o Alcolumbre ele joga com o governo, né, voltou a sentar e jogar com o governo. Por outro lado, ele é uma figura muito típica do Centrão e que, portanto, possui os próprios interesses. O Centrão, ele sempre pendula também, ele é caracteristicamente inconstante no que concerne suas alianças com a direita e a esquerda, enfim, parece que talvez o Alcolumbre não atenda a essas expectativas do Lula. É possível, inclusive, que isso se deva exatamente a essa percepção de uma maior viabilidade da candidatura do Flávio Bolsonaro. Então é um momento preocupante para o Lula, evidentemente. Fica uma situação talvez até mais difícil do que a situação da eleição presidencial anterior, que foi extremamente polarizada, foi tensa, teve aí um elemento conflitivo bastante significativo e profundo. Porém, por uma constelação de motivos, agora, mesmo talvez com um nível de polarização um pouco mais baixo, porque não é o Jair Bolsonaro, é um filho do Jair Bolsonaro disputando com o Lula, ainda assim a situação parece mais movediça, no sentido de que é como se a candidatura do Lula tivesse ali numa areia movediça propriamente, em que há dificuldade de avançar em qualquer direção. É como se estivesse ali estivesse travado ali o Lula, a candidatura dele, a maneira como ele está tentando superar esses dilemas, avançar com uma série de pautas que ele considera simultaneamente benéficas para a candidatura dele e interessante da perspectiva aí de projeto, né, de governo, projeto aí de país que o Lula pensa. Então é uma situação que eu não vou dizer crítica, mas é uma situação que chama, assim, que tem que despertar uma preocupação na equipe da candidatura do Lula.
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1: O presidente do Senado, Davi Alcolumbre, confirmou ontem que a votação da proposta de emenda à Constituição, a PEC, pelo fim da escala 6x1, será votada somente após as eleições de outubro. Na última quarta-feira, a Comissão de Constituição e Justiça aprovou o texto base da PEC em votação simbólica, sem registro nominal. Os senadores Rogério Marinho, Jaime Bagatoli, Hamilton Mourão e Tereza Cristina pediram que seus votos contrários fossem registrados. O relator Omar Aziz manteve no Senado o texto que já havia sido aprovado pela Câmara para tentar acelerar a tramitação, e cabia ao Columbre decidir quando o texto seria pautado no plenário. A ala governista quer que seja votado até a quarta da próxima semana. O líder do governo no Congresso, o senador Randolph Rodrigues, afirmou horas depois que a PEC que prevê o fim da escala de trabalho 6x1 deveria ser votado pelo Senado até o fim de outubro. A prioridade da base aliada é levar a proposta para apreciação dos senadores antes do primeiro turno das eleições, no dia 4 de outubro, mas caso isso não aconteça, a votação deveria ocorrer na segunda semana do mês. Posso garantir que votaremos essa PEC até o final de outubro, adiantou o Randolph durante entrevista coletiva, que também foi concedida ontem. Queria trazer o Davidson para comentar um pouco esse assunto, Davidson, porque essa relação do Davi Alcolumbre com o Lula ao longo desse ano, a gente aqui no Entretanto, a gente veio trazendo o desenvolvimento dessa relação, né? Em muitos momentos parecia distante, só que no mês de agosto, né, no mês passado, nós trouxemos aqui inclusive uma reaproximação entre os dois e o quanto seria importante. Só que nesse momento o que a gente vê é o Davi Alcolumbre não atendendo a um pedido do governo, do Lula, de uma pauta que é importante também para quem está no poder nesse momento. Como que você enxerga hoje, Davidson, essa relação Davi Alcolumbre Lula? Por que que nesse momento ele não adianta essa votação pelo fim da escala 6x1?
0: Eu sinceramente penso que a votação da escala 6x1 agora, no primeiro turno, não beneficia o Lula. Ele beneficiaria muito mais no segundo turno. O Lula possivelmente terá uma votação maior, exceto se ocorrer algum fato não esperado. O Lula supera a votação do Flávio Bolsonaro no primeiro turno. No segundo turno, a pauta, uma série de pautas que beneficiam o governo nesse acordo entre o Lula e o Centrão, eles são votados em sequência, e isso tende a manter uma pauta positiva para o governo Lula. Isso aí, eu penso que não interessa ao governo Lula votar. Não porque ele gostaria de adiar para o segundo turno. É que cria-se um cenário em que, se a pauta, as pautas. Gostaria de lembrar que várias pautas positivas para o governo foram votadas nessa semana. Se a gente for listar, você teve, andou a PEC da segurança pública, andou a questão das terras raras, andou a questão da jornada 6x1. E no caso do posicionamento do Alcolumbre, se tem um nome específico da mudança de postura do Alcolumbre, se chama Petrobras. Um ambiente de instabilidade institucional, ela tende a gerar problemas para os investimentos da Petrobras em relação da fronteira norte, que é as descobertas de petróleo na costa do Amapá, na chamada margem equatorial. Então, o desenvolvimento do estado do Amapá, controlado por uma oligarquia local do Davi Alcolumbre, tende a ser muito mais benéfico, no sentido de você ter um garantidor de contratos de relação do ambiente político, que seria o Lula. E praticamente o Alcolumbre já se posicionou favorável à campanha do Lula, já mais ou menos já declarou voto, assim como a parte do Centrão se colocou neutro. Mas é claro, uma coisa é se declarar neutro, outra coisa é aquilo que vai estar constando no Santinho, se o Santinho vai estar com o nome vazio, ou o Santinho, que é aquele papeleta de urna que os candidatos distribuem, vai constar o voto do Flávio Bolsonaro. Eu penso que, apesar do score de votação alto do Flávio, ele tem tido dificuldades de oferecer alguma coisa para o Centrão, para poder atrair uma parte do Centrão. Muito pelo contrário, ele retroalimenta uma desconfiança em relação aos partidos do Centrão, e esse caso do do Mendonça e Alcolumbre, já que os dois são desafetos, esse cenário se consolida, tende a se manter. Então, eu penso, no caso do presidente da Câmara, já está posicionado a família dele, uma família oligárquica, com prefeitos, com deputados, já estão se posicionados em favor do Lula, até porque mais para o Nordeste o custo de posicionamento é maior. Davi Alcolumbre é um estado que tem pouco peso do eleitorado da federação, mas o peso político do Davi Alcolumbre na presidência do Senado é maior do que o peso do estado do Amapá. Então ele possivelmente opera como garantidor de contrato. O que eu penso a respeito num design mais geral é que o Centrão ele sobrevive a qualquer governo e vai buscar o maior ganho ou a maior estabilidade dos ganhos. Hoje eu penso que a maior estabilidade dos ganhos ou de sobrevivência política ou manutenção do status quo com mudanças incrementais seja com o governo Lula. Eu acredito que uma parcela das elites do Centrão estão operando nesse sentido. Porém, o Centrão não deixa de ser o Centrão por ter um posicionamento neutro ou por apoiar uma candidatura, uma parcela se posicionar em pró-candidatura do Lula. O Centrão opera defendendo seus próprios interesses e isso não necessariamente converge por um desenho institucional, para eficiência institucional. Dá-se conta, por exemplo, com a questão das emendas PIX e do aparelhamento do orçamento da União pelos partidos do Centrão. Ou seja, é uma situação difícil de se lidar, que envolve instabilidade institucional também. Então, minha avaliação em relação ao Centrão é que o Centrão ele quer estabilidade e garantia de ganhos e pacto de sobrevivência. Isso não quer dizer necessariamente ruim. O problema, não estou querendo dizer que isso seja mente ruim, estou querendo dizer que isso sempre implica um maior custo. O maior custo hoje, no momento, entretanto, é o custo do eterno trabalho de Sísifo, que é de desmontagem institucional e você ter uma nova onda destrutiva na política nacional com a ascensão da família Bolsonaro, que teve um papel extremamente destrutivo desde 2022 até desde 2018 até 2022, ao qual governaram. Então, talvez esse momento seja exatamente a reflexão que esteja sendo tomada.
1: Perfeito, Davidson. Obrigado pela resposta. Rafa, eu queria a sua opinião sobre essa situação envolvendo a escala 6x1. Enfim, a princípio fica para depois do primeiro turno. Como é que você está enxergando esse momento da relação Alcolumbre e Lula?
2: O que me parece mais relevante nessa relação entre o Alcolumbre e o Lula é que a postura do Alcolumbre nessa relação se baseia fundamentalmente naquilo que seria de interesse do próprio Alcolumbre, inclusive no tipo de comércio que ele faz no âmbito político, né? A gente sabe que a ruptura ou o afastamento que houve entre o Lula e o Alcolumbre se deu exatamente por conta de uma indisposição do governo de aceitar participar exatamente, enfim, nas promessas feitas pelo Alcolumbre ao Pacheco, né, de garantir para ele uma vaga no STF. O governo tinha o seu próprio entendimento, o seu próprio projeto em relação a essa nomeação, né, enfim, tentou aí encaminhar o Jorge Messias. O Alcolumbre deu uma de João sem braço, essa é a realidade, porque ele deixou claro que não atrapalharia, não iria intervir ali na votação do Senado e na formação de opinião dos senadores, né, na sabatina e assim por diante, sendo que ficou bastante claro, ficou muito óbvio que ele, de fato, ele atuou no sentido de impedir a aprovação do Jorge Messias para aquela vaga no STF deixada pelo Barroso. Ele voltar atrás nessas relações com o Lula não é exatamente uma mudança de posição, é apenas uma mudança puramente conjuntural, tática mesmo, por ele considerar que existe a possibilidade de, através do diálogo com o Lula, alcançar determinados outros objetivos. O próprio novo encaminhamento do Pacheco talvez até uma expressão dessa possibilidade de, através da negociação com o Executivo Federal, alcançar determinados objetivos, não apenas do próprio Alcolumbre, mas dos aliados, apadrinhados e, enfim, de outras pessoas que participam dessas relações político-comerciais, que são muito típicas da democracia liberal, das promessas e contrapromessas que acabam movendo a nomeação para cargos e assim por diante. Então é uma, enfim, essa postura do Alcolumbre de adiar essa votação no mínimo para depois do primeiro turno, de fato me parece que seria mais conveniente isso se dar perto do segundo turno. Ao mesmo tempo também o próprio Executivo Federal tem que ter assim a sua cautela em relação aos posicionamentos do Alcolumbre e aquilo que ele possa eventualmente decidir, porque na prática é como se o governo tivesse já uma vez sido no mínimo um pouco enganado pela postura adotada pelo Alcolumbre, como naquele caso envolvendo a nomeação, a indicação, na verdade, do Jorge Messias.
1: Perfeito, Rafa, obrigado pela resposta. O Davidson quer complementar a resposta dele, fazer um comentário com relação ainda a esse assunto. Davidson, palavra é sua.
0: Não, um comentário muito simples. O Alcolumbre, há poucos minutos, ele sinalizou que teria interesse, se for aberto o processo de impeachment em relação a Alexandre Moraes, ele colocaria o processo de impeachment também do Mendonça. E aí ele ganharia 3 vagas no STF para indicar. A vaga aberta, que não foi ocupada pelo Messias, mais a vaga do Alexandre de Moraes, mais a vaga do Mendonça. Ou seja, quem saiu ganhando na briga entre Mendonça e o Alexandre de Moraes foi exatamente o Centrão, que também foi o que mais ganhou, foi um dos que ganharam também com as negociações que ocorreram durante o governo Bolsonaro. Ou seja, taticamente, uma tática de sobrevivência. Então, ele ganha. A ideia não é o que ele vai perder, a ideia é o que ele ganha em qualquer cenário. Só esse comentário que eu gostaria de registrar. E isso já mais ou menos sinaliza a ideia de um pacto de sobrevivência do Centrão, independente do conflito entre o Mendonça e o Alexandre de Moraes.
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1: Na proposta de colaboração premiada apresentada à Procuradoria-Geral da República, o empresário Antônio Carlos Freixo Júnior afirmou ter vídeos que registram a entrega de malas de dinheiro vivo a emissários indicados pelo banqueiro Daniel Vorcaro. Informação divulgada por Igor Gadelha, jornalista do Metrópolis. Conhecido pelo apelido de Mineiro, Freixo é proprietário da empresa Entre Investimentos, que é apontada como a estrutura utilizada por Vorcaro para viabilizar seus esquemas. O empresário já formalizou o acordo de delação premiada com a PGR, que encaminhou o caso ao ministro do STF, André Mendonça, a quem cabe a decisão sobre a homologação. Na proposta de delação, Freixo admitiu que era o responsável direto por repassar dinheiro em espécie aos intermediários definidos por Vorcaro. Além disso, o delator citou um ex-ministro do governo de Jair Bolsonaro como um dos receptadores das malas de dinheiro vivo e declarou possuir registros audiovisuais das entregas. O empresário também admitiu aos investigadores ter sido responsável por repassar os valores prometidos por Vorcaro para o patrocínio do filme Dark Horse, produção cinematográfica que retrata a história de Jair Bolsonaro. A negociação do repasse foi alinhada pelo próprio banqueiro com o senador Flávio Bolsonaro. Aos investigadores, Freixo afirmou que não sabia o destino efetivo de todos os recursos que gerou para Vorcaro, incluindo o montante endereçado à produção do filme. A quantia foi enviada a um fundo sediado nos Estados Unidos, e gerido por um advogado ligado ao ex-deputado federal Eduardo Bolsonaro. A tramitação do acordo de colaboração premiada avança no STF. Um juiz auxiliar do gabinete do ministro André Mendonça tem audiência agendada para ouvir o empresário. O objetivo da oitiva é verificar se a delação foi realizada de forma espontânea, cumprindo o procedimento padrão exigido pela justiça para homologação desse acordo. Davidson, queria ouvi-lo um pouco sobre esse assunto. Antes de mais nada, eu queria ouvi-lo com relação a essa delação. É uma forma, você enxerga dessa maneira, é uma forma de se conseguir mapear para onde foi tanto dinheiro, já que o patrocínio chega a casa de 130 milhões de reais, é muito dinheiro. Então, a delação é um caminho e talvez seja o melhor caminho para se chegar para onde de fato esse dinheiro foi enviado? Essa é a minha primeira pergunta. E a segunda é saber de você se você tem curiosidade de assistir esse filme.
0: A segunda pergunta é mais fácil de responder. Eu preferiria não ter que assistir o filme. Eu preferiria só sob tortura, entendeu? Eu só assistiria esse filme se eu fosse torturado, me colocasse amarrado numa cadeira com os olhos amarrados, em posição aberta 24 horas por dia. As imagens que estão soltas tratam de uma obra artística de péssimo gosto, uma peça de propaganda execrável. Então eu teria que esperar um momento muito específico para poder assistir esse filme, mais como uma ideia de humor do que uma análise política, ou seja, mais como humor e menos como tomada de posicionamento. Em relação à questão da delação, a lei da delação ela é muito clara. Só vale delação se houver prova. Você não pode delatar quem quer que seja. Se você não apresentar prova, a sua delação não tem validade, portanto, não será considerada para qualquer efeito judicial. Não foi necessariamente isso que ocorreu por ocasião da Lava Jato, onde que as declarações por si só elas foram tomadas como testemunha, sem apresentação de provas, em contraposição à própria lei da delação, né, a lei que rege da delação premiada. Agora, o que deve ser questionado em relação ao dinheiro, tanto ao dinheiro do Dark Horse quanto às malas de dinheiro que foram para ministros do governo Bolsonaro, lembrando que o Banco Master ele foi criado durante o governo Bolsonaro para poder gerir recursos de governos de aliados do bolsonarismo e de partidos do Centrão. No final das contas, eu diria o seguinte, que 130 milhões de reais dentro desse universo de dinheiro que foi desviado para comprar ou para negociar aparato político, se é muito ou se é pouco, depende do nosso parâmetro, da nossa, nós que vivemos na nossa vida de pequenos mortais no Brasil, é muito dinheiro. O menor valor lá do 500 mil reais do terno comprado no 500 mil reais no terno comprado lá na visita do André Mendonça e o Vorcaro a uma alfaiataria, e para nós é muito dinheiro. Isso já compra um ou dois apartamentos, dependendo do caso da cidade. Agora, considerando tanto de dinheiro que circulou em função dessa apropriação do dinheiro dos fundos de pensão dos governos estaduais, é muito dinheiro, e isso por si só já demonstra o nível de gravidade da situação. Eu penso que nesse momento deveria de fato sim haver uma investigação séria que abarcasse todos os envolvidos e não envolvidos seletivos, ou a chamada investigação pescaria, onde que o inquérito ele é usado para perseguir determinados indivíduos, e esses indivíduos você vai para poder descobrir um evento de desvio de recurso público, e você descobre a amante, você descobre que outra coisa, e aí você cria uma série de dossiês para poder intimidar determinados investigados e transformar em mecanismos de pressão e chantagem. Esse tipo de de objeto que não tem nada a ver com a investigação, que deve ser proibido. Agora, aquilo que for objeto da investigação de ilícitos realmente mapeados, isso deve de fato permanecer, mas não de maneira seletiva, ou seja, não é porque há crimes conexos que se deva, por isso, prescindir de seguir a lei e as normas e os regimentos internos dos tribunais, das investigações, etc., do processo penal, direito de legítima defesa e por aí vai. De defesa, né? Pressuposto de inocência, etc.
1: Perfeito, Davidson. Olha, obrigado. Eu queria muito agradecer, Davidson, pela sua participação no programa de hoje. De fato, assim, foi bem esclarecedor e importante a sua participação nesse programa dessa sexta, já que a gente trouxe aí de fato aquilo que mais está sendo falado em todo o país ao longo de toda essa semana. Esse foi o Davidson Souza Cruz, mestre em ciência política pela Universidade Federal de Minas Gerais. Davidson, até uma próxima. Obrigado pela participação. Uma boa noite, um bom fim de semana.
0: Eu que agradeço e felicidades para todas as pessoas da Rádio Sputnik e demais entrevistados, equipe, que tá de parabéns.
1: Obrigado, Davidson. Bom, Rafa, queria ouvi-lo um pouco sobre essa situação envolvendo o filme Dark Horse. Enfim, é um chamado delator bomba que se aproxima, dizendo que tem vídeos aí entregando malas de dinheiro, cita um ex-ministro de Bolsonaro. Eu queria que você falasse um pouquinho sobre essa questão da delação premiada. Na sua avaliação, pode de fato conseguir aí entregar para onde foi esse dinheiro?
2: Tá prometendo muita coisa. A gente tem que ver agora se de fato isso vai ser entregue, né? A gente viu as dificuldades para poder se construir um consenso para aquela delação premiada que se pretendia conseguir com o próprio Daniel Vorcaro. Então agora tem toda essa expectativa em relação a essa nova possível delação premiada. É possível, sim, de fato, que traga no mínimo fatos novos, que traga aí elementos interessantes. É claro que isso vai ser objeto aí de instrumentalização política pelo próprio período no qual nós estamos. O próprio delator, talvez, tendo consciência disso, se aproveite exatamente desse momento, ou enfim, tenha se aproveitado desse momento para poder tornar a sua delação, possível delação premiada, bastante atraente, né? Enfim, para os investigadores, enfim, para todas as pessoas interessadas nesse tópico, por mais que a investigação ela tenha que ser neutra, as pessoas envolvidas, é claro, elas sentem também, elas são afetadas pelas marés sociais e políticas, então é óbvio que o fato de citar num período eleitoral vai ter pelo menos uma influência indireta no quanto que vai haver de interesse em relação a essa possível delação premiada. Considerando o quão labiríntico é esse caso aí do Banco Master, esse caso do Daniel Vorcaro, me parece que uma delação premiada talvez fosse a única maneira de aprofundar essas investigações. E ainda assim, eu penso que uma única delação premiada talvez seja até insuficiente, pelo fato de que o Daniel Vorcaro estava conectado a todo mundo, né? Ele tinha negócios de todo tipo, envolvendo todos os tipos de parceiros, e eu acho que a gente está ainda apenas na ponta do iceberg e ainda não se teve o devido aprofundamento nas dimensões desse caso do Banco Master.
1: Perfeito, Rafa. Olha, obrigado pela resposta, Rafa. Obrigado pela participação no programa de hoje. Agradeço a você aí pela parceria da semana. Semana que vem a gente está de volta para comentar tudo aquilo que aconteceu ao longo do fim de semana. Rafa, um abraço para você. Até semana que vem.
2: É isso, pessoal. Sempre uma honra participar no programa. Entretanto, boa noite e até segunda-feira.
1: Até, Rafa. Bom, a gente vai dar continuidade aqui ao nosso programa. A gente vai fazer aqui um giro com os nossos repórteres. A gente já vai falar de Brasil adentro. Então, Fran, já vou chamar a matéria do Paulo. O Ministério Público e a Corregedoria da Polícia Civil realizam uma operação contra um esquema que teria usado a estrutura da corporação para extorquir empresários em São Gonçalo. Olha que coisa, hein? O repórter Paulo Fonseca tem mais detalhes pra gente.
8: O Ministério Público do Rio prendeu 4 pessoas pessoas, entre elas três policiais civis acusados de participar de uma associação criminosa armada que extorquia comerciantes de São Gonçalo, na região metropolitana do Rio. Segundo o MPRJ, os agentes usavam uniformes, armas e viaturas oficiais para simular fiscalizações e cobrar dinheiro de empresas dos setores de sucata, ferro velho e reciclagem. Os agentes foram presos nesta sexta-feira em uma operação do MP em conjunto com a Corregedoria da Polícia Civil. Os policiais foram identificados como Maurício Gomes da Silva, Rafael Ricardo Obesso e Rafael Cipriano Oliveira. O outro detido, um civil que se passava por policial, é Luiz Cláudio Silva Medeiros, conhecido como Cacau. Ao todo, foram cumpridos 6 mandados de busca e apreensão. De acordo com a denúncia, em uma das ações, os investigados teriam cobrado R$300 mil de uma empresa para que ela não fosse prejudicada por essa suposta fiscalização. O valor teria sido reduzido para R$100 mil e uma das vítimas chegou a transferir R$25 mil para a conta de um dos denunciados. Em outro caso, os policiais teriam se apresentado como agentes da Delegacia de Proteção ao Meio Ambiente e cobrado R$20 mil de uma empresa. Diante da recusa, o valor teria sido reduzido para R$15 mil, mas nenhum pagamento foi realizado. De acordo com o Corregedor-Geral de Polícia Civil Alexandre Capote, com um dos envolvidos foram apreendidos R$35 mil, possivelmente oriundos de propina.
9: Hoje houve uma apreensão de cerca de R$35 mil, uma arma de fogo, encontrados na casa do indivíduo que se intitulava policial e que agia com esses três policiais civis que foram presos.
8: Já o promotor de justiça Michel Queiroz explicou quais crimes os denunciados poderão responder.
10: E essas pessoas estão denunciadas pelo crime de associação criminosa, que é um crime que tem pena máxima de 3 anos, esse crime pode ter a pena aumentada até a metade, porque era uma associação armada. Também estão denunciadas pelo crime de concussão, relativo à exigência dos valores de um dessas vítimas, crime que tem pena máxima de até 12 anos. E um dos policiais está denunciado também por corrupção ativa, pela abordagem a um outro estabelecimento comercial, cuja pena máxima também é de 12 anos.
8: Segundo o MP, a investigação reuniu relatos de vítimas e testemunhas, reconhecimentos fotográficos, imagens de vídeo monitoramento e comprovante de transferência bancária. A Polícia Civil informou que as investigações continuam para identificar outros possíveis envolvidos e esclarecer a extensão desses crimes. Reportagem Paulo Fonseca.
1: Obrigado ao Paulo pela reportagem. Quem está aqui comigo no estúdio nesse momento, nosso repórter Vinícius Fernandes. A Câmara dos Deputados aprovou a medida provisória que dá fim à taxa das blusinhas. Quem vai trazer os detalhes é ele. Vini, boa tarde, quase boa noite para você.
11: Boa tarde, barra boa noite, Léo Macaxeiro e ouvintes ligados aqui na Rádio Sputnik Metropolitana. Então, esse fim, né, da taxa das blusinhas atende uma pressão dos consumidores, mas pode aumentar a desvantagem do varejo e também da indústria brasileira. A análise é do estrategista da Cicrita Investimentos, Gustavo Cruz, em entrevista ao jornal Vale Nota. O Congresso aprovou então a manutenção da alíquota federal zerada para as compras internacionais de até $50. Segundo Gustavo Cruz, a decisão foi influenciada pela forte rejeição popular à taxa e pelo cenário político e eleitoral este ano aqui no país.
12: A população brasileira colocava a taxa das blusinhas como o tema feito nos últimos 4 anos de maior rejeição sobre o executivo. Então, diante disso, com a proximidade das eleições, existia uma pressão muito grande do executivo no diálogo com o Congresso para tentar reduzir, mesmo que temporariamente, porque a MP ela não exclui definitivamente. Se nos próximos anos os presidentes entenderem que vai ser necessário voltar a cobrar algum tributo federal sobre esses itens, vai ser possível novamente voltar com eles.
11: Segundo o nosso especialista, né, mesmo com o alívio para o consumidor, esse cenário acende um alerta de mudança e discussão sobre a concorrência entre as empresas brasileiras e grandes plataformas internacionais, isso porque os produtos estrangeiros podem ter custos menores de produção e mão de obra mais barata. A indústria nacional já alertava para possíveis impactos sobre empregos e produção. A Receita Federal arrecadou cerca de 10 bilhões de reais durante esse período de vigência da alíquota. Para Gustavo Cruz, porém, a tributação não impediu a expansão das grandes plataformas estrangeiras aqui no país.
12: Essa tributação ela não conseguiu, tanto que a gente observa hoje no Brasil, uma expansão que não teve um freio tão grande assim para essas empresas. A Shine já é hoje já tem 5 centros de distribuição no Brasil, a Alibaba quase 10, a Shopee 26 centros de distribuição. Eles continuaram mesmo com a tributação expandindo.
11: A alíquota foi aprovada no Congresso, agora falta a sanção presidencial, mas lembro que continuam valendo também o ICMS, ou seja, a cobrança de impostos estaduais nos impostos totais, né? No imposto total das compras. Então, alíquota zero para quem paga até $50, mas continuam então pagando o ICMS no total das compras, Léo.
1: Perfeito, Vini. Obrigado pelas informações. E, Vini, os candidatos ao governo do Rio cumpriram agenda nessa sexta-feira em diferentes pontos do estado, não é isso?
11: Isso. André Marinho do Novo, ele fez um corpo a corpo no calçadão de Campo Grande, na Zona Oeste, e durante aqui a tarde o candidato fez uma caminhada no calçadão de Bangu, na mesma região. Antônio Garotinho, do Republicanos, participou de um encontro com o Sindicato das Empresas de Transporte Rodoviário de Cargas e Logística aqui do Rio de Janeiro, e também fez uma caminhada na Praça das Nações em Bom Sucesso, na Zona Norte. Coronel Busnello, do Missão, que é ex-subcomandante do Batalhão de Operações Especiais, fez produção de conteúdo para a campanha em Resende, no Sul Fluminense. Durante a tarde, seguiu gravando conteúdo mais em Barra Mansa, e durante a noite o candidato vai ser entrevistado em um podcast na cidade de Engenheiro Paulo de Fronten. Ciro Garcia, do PSTU, participa de sabatina em uma emissora de rádio, e durante a tarde entrevista em um programa também de rádio. Douglas Ruas, do PL, fez uma caminhada no comércio de Madureira, na zona norte do Rio. Eduardo Paes, do PSD, visitou o Centro de Inteligência, Vigilância, Tecnologia e Apoio à Segurança Pública, a Civitas, e o Compostate Rio, as duas iniciativas de segurança pública. Juliette Pantoja, da Unidade Popular, participa de gravações durante o dia, e o Luan Monteiro, do PCO, não divulgou agenda de campanha, e o William Siri, do PSOL, fez panfletagem na Central do Brasil e durante aqui a parte da tarde segue fazendo gravação de campanha eleitoral, Léo.
1: Perfeito, Vini, obrigado pelas informações, bom fim de semana para você, até a semana que vem.
11: Para você também, Léo.
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1: Informação do centro da cidade, olha, elevado Paulo de Fronten com boas condições no sentido Rebouças e também no sentido centro. Avenida Presidente Vargas com boas condições no sentido Candelária e trânsito intenso no sentido Praça da Bandeira na altura do viaduto São Sebastião. Informações do Centro de Operações Rio, o COR. A gente fecha com informações da Ponte Rio-Niterói.

0: 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Você vai no nosso site, os episódios do Entretanto estão por lá. Na sequência da programação vem o Casos Belli com o meu amigo Pedro Henrique Lima e também com o comandante Robinson Farinazzo. Agradeço a você por mais essa semana. Lembrando que segunda-feira é feriado, a gente não tem um Entretanto, a gente retorna na programação a partir das 16h na próxima terça-feira e com novidade. Qual a novidade na terça-feira você ouve, tá bom? Bom fim de semana pra você e até a semana que vem.
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0: Apesar da pauta comportamental não estar no centro do debate eleitoral, a divisão entre progressistas e conservadores, muitas vezes classificada e resumida simplesmente entre esquerda e direita, se mantém forte no Brasil e deve impactar qualquer presidente eleito para o mandato a partir de 2027. As pesquisas seguem apontando, como nas eleições de 2022, que existe um país dividido e polarizado. E em 2024, quando houve eleições municipais, as pesquisas também já apontavam para o que permaneceria, talvez de forma mais intensa, 2 anos depois. Casos da Genial Quest, divulgada em março de 2024, que apontou que 83% dos brasileiros percebiam o país mais dividido, e da Atlas Intel, para a qual 72% dos entrevistados entre pessoas que apoiam partidos políticos diferentes, o nível de conflito social e de polarização era considerado muito forte ou forte. Não à toa, em 2025, o Brasil apareceu como o 4º país mais polarizado do mundo, segundo o ranking com 171 países elaborado pela Our World in Data, a publicação científica online sem fins lucrativos, que em português é traduzida como Nosso Mundo em Dados, apresenta dados empíricos e gráficos interativos sobre os maiores problemas globais da humanidade. Segundo o levantamento, a polarização brasileira se parece com os momentos em que o país passou pela ditadura militar, quando grupos fardados perseguiam dissidentes políticos e a população se dividia entre nós contra eles. Em 1964, por exemplo, ano do golpe de Estado, o índice de polarização política no Brasil era de 3,23 pontos, enquanto em 2025 o patamar chegou a 3,22. Nesse estudo, quanto mais próximo de zero, menos polarizado é o país. Com populações altamente divididas, as diferenças de opinião política afetam diretamente relacionamentos e interações que antes já foram consideradas saudáveis e até desejáveis. O que junta e o que divide o Brasil atualmente? Podemos avançar na pauta de costumes sem criar uma cisão nacional? Eu sou Kaique Santos e você está ouvindo o podcast Jabuticaba Sem Caroço, da Agência Internacional de Notícias Sputnik Brasil. 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Agora sim, vamos conversar com o nosso primeiro convidado deste episódio.
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0: A gente recebe aqui no Jabuticaba Sem Caroço o Alberto Carlos Almeida, cientista político, sociólogo e escritor. Ele é autor de livros como A Cabeça do Brasileiro, A Cabeça do Eleitor e O Voto do Brasileiro. Professor universitário também. Professor Alberto, bem-vindo de volta ao Jabuticaba após um tempo. Como vai?
2: Obrigado, é um prazer falar com vocês, é um prazer falar com os ouvintes aí do programa.
0: Professor, quando você olha para esse Brasil deste 2026, um ano muito importante aí, mais ainda do que as últimas eleições gerais, eleições presidenciais também, você diria aí que somos uma sociedade polarizada ou que temos uma elite política e uma parcela muito mobilizada do eleitorado que é polarizada? Tem essa diferença? Vou começar aqui com essa pergunta. Você já escreveu muito sobre isso, mas para a gente começar a entender um pouco o que está dado nesse ano aqui.
2: Eu acho que existe sim uma diferença. Eu acho que a polarização, ela é menor do que as pessoas em geral avaliam, né? O eleitor médio, né? A maior parte do eleitorado,

lado, tem uma visão bem menos polarizada, né? Você tem essa polarização é muito vista por conta das pessoas que são ativas nas redes sociais. E quem é ativo nas redes sociais é polarizado. Então, as redes sociais, elas amplificaram, elas são um amplificador, um grande alto-falante de brigas polarizadas. Na pesquisa, até que resultou no meu livro A Cabeça do Brasileiro, 20 anos depois, nós detectamos o que é, na verdade, uma polarização. É quando pessoas que pensam diferentes sobre determinados temas, aqueles temas ficam mais diferentes ainda. Então, por exemplo, pega qualquer tema, né? Vamos pensar a pena de morte. Quem era a favor da pena de morte se torna radical.

0: entre grupos sociais. Mas, em termos de tema, só foi esse, mais nenhum outro. Agora, a elite política, ela se polarizou, não tem a menor dúvida. Existem exemplos do mundo, e aqui vale mencionar um exemplo notório, que é o exemplo da Alemanha, pesquisas sobre polarização feitas com metodologias homogêneas no mundo inteiro, nas quais nessas pesquisas se pergunta a visão que alguém do partido de direita tem do partido de esquerda e alguém do partido de esquerda tem do partido de direita. Eles chamam um mapa de calorosidade ou amizade, mapas de amizade. Então, se a visão ela fica mais negativa, a esquerda passa a ter uma visão mais negativa da direita e vice-versa, há polarização. E se a visão fica menos negativa, há uma redução da polarização. Aonde aconteceu redução da polarização? Na Alemanha. Mas por que que aconteceu? Porque a elite sinalizou para a sociedade. Na Alemanha, recente, inclusive, toda a segunda parte do mandato de Angela Merkel, o partido de esquerda e o partido de direita fizeram uma aliança, a social-democracia e a democracia cristã, e governaram juntas. Então, a elite política lá sinalizou para a sociedade que ela é capaz de conviver, esquerda e direita, dentro de um mesmo governo. A Alemanha hoje é governada dessa forma. Então, quando a elite política sinaliza para a população uma redução da polarização, a população passa a ver, os membros ou os simpatizantes de um partido passam a ver o partido opositor de forma mais simpática do que quando essa elite sinaliza de forma diferente. E no Brasil a gente está vendo isso, né? Quer dizer, não o oposto da Alemanha, a gente está vendo que os ataques de parte a parte, eles se tornaram mais fortes nos últimos anos. Eu entendo que no mandato de Lula, nos 4 anos aí que se encerram agora esse ano, Lula, ele falou menos, ele foi menos a público do que, por exemplo, nos seus 2 primeiros mandatos. E ele foi menos beligerante, digamos assim. Foi contra, bateu na tecla, contra os seus opositores, contra o bolsonarismo, mas ele não foi muito insistente.
1: Professor Alberto, aí tem algo também que quero trazer aqui para essa discussão, porque a sua pesquisa, né, e os seus livros, os estudos aí a respeito disso, apontam e aí aqui vou usar esquerda e direita mesmo, pensando que nem sempre é, né, um todo assim, mas pra gente entender os espectros como, né, e talvez mais uma ala mais progressista e outra mais conservadora também poderia ser. Ganharam mais espaço e o centro encolheu nas últimas, né, nesses últimos 20 anos, considerando ali também o período que o seu livro foi escrito e foi lançado. Uma pesquisa recente da Fundação Escola de Sociologia e Política de São Paulo, a FESP-SP, apontou que 69% dos brasileiros não se enquadram num perfil de polarização afetiva estrita. Que, né, ocorre ali, o que é a polarização afetiva restrita? Acho que eu posso até deixar, na verdade, para você explicar, que é um pouco melhor, quando, ou comentar isso. Quando o eleitor junta a adesão positiva a um grupo político com ódio ou rejeição intensa ao grupo oposto, ou seja, talvez escolher um lado porque rejeita o outro, mas não necessariamente porque ela se identifica com os valores desse lado. Não sei se me fiz entender, me diga, por favor, mas como essas duas coisas, né, como isso também, acho que dialoga com um pouco da sua pesquisa e o que mudou talvez nesse pouco tempo depois do lançamento do livro, ou se mudou algo, começa a mudar?
0: Não, olha, não, o que você falou, eu tinha esquecido a palavra, você me relembrou, polarização afetiva. Quando eu me referi à Alemanha, você está perfeito nisso, a nota que você dá, por exemplo, se você tem uma visão positiva, essas pesquisas, tá, de polarização afetiva de partidos, elas trabalham muito com notas, né, de 0 a 10, no exterior é de 1 a 10, Então 10 se você tem simpatia e 0 se você tem 10 se você tem total simpatia e 0 se você tem total antipatia. Então basicamente é isso que é mensurado. Você está correto, e foi o que eu disse, né? E a pesquisa está na direção correta, é isso. O dado faz sentido, tá? Na pesquisa

0: eu coordenei e que está no livro, né, os resultados, as pessoas em 20 anos passaram a saber menos o que é esquerda e direita. Porque a gente perguntou o que é ser de esquerda, o que é ser de direita. Há 20 anos atrás, ser de esquerda era, em 2002, ser de esquerda era ser de oposição e ser de direita era ser de situação. Tá? Era assim. A população não sabe, não tem essa classificação. Ah, ser de esquerda são aqueles que defendem a maior presença do Estado na economia. Isso não existe. Esqueça, isso é uma visão intelectualizada de esquerda e direita. 20 anos atrás, a grande maioria, o que é ser de esquerda? Ser de oposição. O que é ser de direita? Ser de governo. Isso era 2002. Só que aí a esquerda chegou no governo. E passados 20 anos, quando feita essa pergunta, as pessoas já não sabem mais o que é esquerda e direita. Porque a esquerda passou a ser governo, a direita passou a ser oposição, e isso confundiu conceitualmente as pessoas. Então as pessoas no Brasil, o eleitorado brasileiro, não sabe o que é ser de esquerda e o que é ser de direita. Em que pese o fato das pessoas se classificarem. Mas elas se classificam porque você perguntou. Toda pergunta tem uma resposta. Então você vai lá e pergunta, você é de esquerda ou de direita? Vai ter muita gente que responde, não sei, não me classifico, não sabe. Mas vai ter gente que vai responder, eu sou de esquerda, eu sou de direita. Né? Mas o que é ser de esquerda e ser de direita? Aí a pessoa responde, não sei. Mas ela se classifica, tudo bem, você perguntou, ela respondeu. É assim que funciona.
1: E agora falando também um pouco, né, dos valores, dos costumes, que acho que aí talvez fica essa dificuldade de talvez o que eu acredito em determinados temas, talvez nem todos, né, nem todos os pensamentos, a forma como eu penso vai dialogar com a forma como eu me identifico na política. E acho que tudo bem, mas não sei se isso fica claro acho que para todo mundo. O que aconteceu na sociedade brasileira para que valores que talvez existissem há muito tempo, como religião, família, segurança, a própria, né, igualdade, liberdade, passassem a ser organizados politicamente de maneira tão intensa e que corroboram na forma de tentar pensar uma identidade, de querer fazer parte de um grupo específico dentro dessa política. Acho que isso que contribuiu para essa polarização também, né, professor?
0: Isso contribuiu, é parte da polarização. Por que tem grupos? Vamos pegar uma situação bem extrema, tá? Por que tem grupos que defendem de forma militante, tem páginas na internet, tem canais de YouTube, que a Terra é plana, né? Não que a pessoa de fato acredite que a Terra é plana, né? Mas ao defender isso, ela está se identificando muito com um grupo e está queimando pontes com outro grupo. Então, na verdade, é praticamente uma religião secular, digamos assim. É uma religião que não tem o transcendental. Ela diz uma coisa absurda, a Terra é plana e quem quiser venha comigo. Eu estou queimando pontes, né, com aqueles que acham que a Terra não é plana. Então, venham comigo. Então, isso é o próprio processo de polarização, né, antivacina, coisas desse tipo. Agora, são períodos, a gente está passando um período assim. Não significa que vai ficar assim para sempre. Você vê agora o caso dos Estados Unidos, é uma situação dramática, crianças morrendo de sarampo por conta de campanha antivacina. E inclusive, eu sei que isso é algo muito minoritário, mas é algo revelador da polarização. Pais de crianças, isso nos Estados Unidos, né, dizendo que não se arrependem. A criança morreu de sarampo, ele diz, não me arrependo de não ter vacinado meu filho. Quer dizer, um negócio meio, né, para valores mais pragmáticos e até humanísticos, né, uma coisa absurda.
1: Professor, e a gente, né, até que ponto a crise econômica, também corrupção nos últimos anos, a gente teve, né, alguns casos que também ditaram um pouco a política, a perda da confiança nas instituições, e agora isso também um pouco mais recente, né, nessa também até num conflito entre poderes, e essa sensação de insegurança que existe também, até que ponto isso ajudou a transformar uma divergência política e essa separação muito, né, de um extremo ao outro numa disputa moral, que é também moral?
0: Olha, eu vejo, Kaique, tudo isso muito como uma maior competitividade da política. Né? Vamos nos recordar, existia lá o governo Fernando Henrique, e aí Lula vence o PSDB na eleição de 2002 e assume. E aí ele mobiliza de forma nunca vista no país antes de seu governo, os pobres. E aí ele diz assim, esse terreno aqui eleitoral é meu. Qual é o meu terreno eleitoral? O voto dos pobres. E para ter o voto dos pobres, vou ampliar o Bolsa Família, combater a fome, uma agenda extensa para melhorar a vida dos pobres. Aquilo era uma novidade, aquilo foi uma novidade a partir de seu primeiro mandato, 2003. E aquilo é o quê? Competição política. Ele está dizendo, eu quero garantir um eleitorado para mim. Então eu vou criar um compromisso muito forte com esse eleitorado. E faço isso. Até que, depois de anos, vem alguém, Bolsonaro, e diz, bom, vamos lá, como é que eu entro nessa competição política? E aí ele busca outros temas. Eu vou pegar o tema moral, eu vou pegar o tema religioso, eu vou colocar uma cunha dentro desse eleitorado pobre que tem dado essas vitórias à esquerda, e essa cunha vai ser por meio da religião evangélica. Então tudo isso faz parte da competição política. A competição, no meu entender, a competitividade, o acirramento da competição, a disputa vai ficando cada vez mais dura, e o político, na verdade, é um grande marqueteiro. É o melhor marqueteiro que existe, é o político, porque ele está vendendo a ele, né? E eles estão sempre de olho, estão fazendo, tem muita tentativa e erro também. Não adianta a gente achar que tudo que eles fazem é genial, que tudo dá certo. Não é assim, tem muita tentativa e erro, muita coisa dá errado.
1: Você também tinha citado as redes sociais, e a gente tem, né, a evolução da tecnologia contribuindo para essa polarização existente. Mesmo assim, mesmo no contexto de redes sociais, a gente pode acreditar que realmente a gente vai conseguir perceber uma sociedade menos polarizada? Porque a gente também não sabe, né, o que vai vir aí. A tecnologia se transforma muito rápido. É um contexto de, às vezes, até novas redes sociais, a IA. Mas tem essa esperança de que talvez a gente vá brigar até menos por conta, né, de política de um extremo ou outro, de perder relações por conta da polarização. A gente consegue, prever dessa forma, mesmo não tendo não chutando aqui um prazo ideal para isso acontecer.
0: Kaique, eu tô falando muito do ponto de vista, né, de um senso comum, né, de uma coisa um pouco óbvia. O mundo já foi super polarizado, digamos assim, o fascismo, né, as experiências terríveis e dramáticas de Mussolini, de Hitler. Depois ele diminuiu a polarização, né? Eu não recorro a essa ideia, eu não tenho muita simpatia da história cíclica. Não é bem isso. Eu simplesmente estou dizendo que essas coisas não são para sempre, né? É nesse sentido só, né? Não sei o que pode acontecer com as redes sociais. Está tendo aí em vários países uma regulamentação que jovens até 15 anos não poderão usar. A gente não sabe, né? A sociedade se mexe o tempo inteiro, né? As pessoas se mexem o tempo inteiro. Então, sempre tem uma ação, aí depois vem uma reação, né? Então, eu só estou, né, imaginando que isso não fique para sempre, né? Uma coisa, digamos assim, menos analítica, né? E mais um senso comum mesmo.
1: Claro, isso é importante. Acho que a provocação é eu também me perguntando, né? E todo mundo, assim, sem ser necessariamente um especialista no tema. E gosto muito, porque acho que, né, quando a gente traz também essa visão, mesmo você que conhece e pesquisa, mas que deixa isso quem aberto. Mas tem, né, histórico de que é possível, e acho que não dá pra gente também, né, generalizar e pensar aos extremos. Agora, pensando nessa eleição de 2020, professor Alberto, que acontece num momento, né, mais curioso, vou colocar dessa forma, Bolsonaro não tá no mesmo lugar eleitoral que ocupava em 2018 e 2022, tem, né, o filho, mas que não tem o mesmo poder ali como principal adversário, né? Então Flávio Bolsonaro do PL como principal adversário de Lula, do PT, que tenta aí o quarto mandato na reeleição, e Lula se aproximando do último ciclo eleitoral dele. O que que acontece também, que pode acontecer com uma polarização, quando as duas figuras que talvez estejam no ápice dessa polarização começam a sair de cena? Nem sei se, né, tô colocando aqui se Flávio realmente vai sair, mas pensando a figura do pai que tentou, né, e tenta projetar o filho, eu não sei se vai retornar, mas qual que é a sua avaliação a respeito disso?
0: Olha, o que você falou, de certa maneira, De certa maneira, não. Está muito presente, com muita clareza, no capítulo que eu escrevi junto com o Lúcio Renault, que é professor de ciência política da UNB, no livro A Cabeça do Brasileiro 20 anos depois. A gente chama atenção que a polarização, ela não ocorreu nos temas, eu já me referi a isso nessa entrevista, e ela ocorreu em função de dois símbolos, e esses símbolos têm nome próprio, Lula e Bolsonaro. Né? E aí é claro que eles saindo de cena, ambos, né? Olha, você fala aí, Lula tem 80 anos, vai sair de cena, teve algum presidente aí, não sei se Malásia, Indonésia, algum país da Ásia que estava lá com 99 anos, né? A gente nem sabe, né?
1: Só fazer um parênteses, que acho que nem é pela idade, mas ele não poderia se candidatar a um terceiro mandato imediatamente, então, mas...
0: Ah, não, não, isso sem dúvida.
1: Mas claro, pode ser que volte depois.
0: Bom, aí... hoje a gente nem sabe mais, a longevidade das pessoas é impressionante, mas a polarização ocorre, sim, muito fortemente em torno desses dois símbolos, não tem a menor dúvida. E um está preso, sem capacidade midiática, e o outro vai disputar essa eleição, se ganhar, governa mais 4 anos, e depois, né, perde a notoriedade, ou vai diminuir a notoriedade política. Pode ajudar a diminuir a polarização? Sim, pode. Né, vamos ver o que vai acontecer com o Bolsonaro pai, né? A gente não sabe, depende se Lula vencer ou não. Se vencer, provavelmente ele continua preso por mais 4 anos e, portanto, com a mídia pequena, mas caso Flávio vença, Bolsonaro sairá da prisão e voltará, né, firme e forte à militância política. Então a gente tem que de fato aguardar o desfecho da eleição.
1: Tá aí, e falando de, né, de possíveis resultados, se essa eleição continua apertada e com esses dois grandes campos relativamente equilibrados aí conforme as últimas pesquisas, a gente vai ter uma situação que a gente observou nas últimas eleições presidenciais, de um vencedor que vai ter que governar para uma sociedade que quase metade, né, votou no outro, no adversário. Por isso que a gente tem sempre ido também ao segundo turno e com uma disputa ainda acirrada ao segundo turno. O que que isso exige de um presidente, professor Alberto?
0: Olha, governar, né? Governar tem um aspecto de campanha eleitoral que é um aspecto de respeito a ter o apoio da opinião pública. Mas existe um outro aspecto que é bem diferente de campanha eleitoral. Tem coisas que não tem nada a ver com campanha eleitoral, que é lidar com as instituições. Então, isso daí não é um problema para o governo, a não ser na opinião pública, que é bastante relevante, claro, né? Mas o problema maior é sempre lidar com o Congresso, com a Câmara e com o Senado, como a gente está vendo. E aí outros fenômenos são muito relevantes, como o fenômeno recente, né, recente de 2015 para cá, do surgimento das emendas impositivas, né, um Congresso mais poderoso, deputados e senadores mais autônomos, não completamente, mas mais fortes. Então isso daí, digamos assim, é o grande desafio de governo. Agora, Caí, uma coisa assim, né, que eu queria chamar a atenção é a oferta de candidatos nessa eleição presidencial e, portanto, a qualidade do debate, né? A oferta é muito ruim, né? Nós temos Lula, que é alguém afiado, demonstrou isso, vem demonstrando pelas aparições públicas, né? Mas você vê, enfim, até por conta da experiência, o envolvimento de Lula, né, a sua experiência, presidente por 12 anos, quer dizer, um envolvimento muito grande com os temas públicos, uma socialização muito forte nisso, tem as coisas na cabeça, mas você não vê nada semelhante, né? Com todo respeito à candidatura de Flávio Bolsonaro, não é alguém que se envolva com questões públicas. Ele defende símbolos, tem, né, são discursos, né? Qual é o símbolo de direita na segurança pública? Ele vai lá e defende, tem que prender todo mundo e botar muitos anos preso, bababá. Qual é o símbolo de direita no aborto? Ah, tem que legalizar. Então ele não tem um envolvimento com temas públicos, a complexidade do que é um governo. O governo é uma atividade complexa, né? Os outros candidatos, então, nem se fala, né? Então a oferta nossa de candidatos né, o sistema político, ele está estruturado de tal maneira, ele vem levando uma oferta de candidatos muito ruim, né, e isso está transparecendo claramente nessa eleição presidencial.
1: Tá aí, professor, caminhando aqui pro final, vou fazer duas perguntas aqui, numa só, que é, se você quer acrescentar algo mais que talvez eu não tenha perguntado, que é interessante relacionado a isso, a gente complementar, e uma um pouco mais, talvez que você não saiba responder, mas se vem aí, ou tem estudo, algum novo livro nessa linha de A Cabeça do Brasileiro, A Cabeça do Eleitor, se tem um estudo para também ver o que mudou, o que se tem aí nos últimos anos em relação à pesquisa mesmo sobre esses temas relacionados à nossa política.
0: Olha, a pesquisa que eu coordenei, né, o espaçamento de 20 anos, não é um espaçamento, digamos assim, fortuito, né, porque é uma pesquisa que lida com temas, com questões que mudam lentamente. Então, se ela for feita a cada 5 anos, não vai ter mudança nenhuma, né? Pode ser 10 anos? Pode, né? Mas, enfim, 20 anos, com certeza haverá mudança. Então, ela foi feita em 2002 e depois foi feita em 2022. 2023 com o mesmo questionário. Para que isso se repita, de fato é necessário esperar mais algum tempo, quer dizer, bastante tempo aí pela frente. No que tange a adicionar alguma coisa, eu noto, né, que hoje o país se encontra mergulhado numa crise muito profunda, né, e eu acho que um dos sintomas dessa crise, não só sintoma, né, é o próprio judiciário, né, todo o noticiário que a gente tem acerca do judiciário, dos ganhos de juízes, né, do sistema de um modo geral, né, não só o judiciário, mas o Ministério Público também, de penduricalhos, né, isso daí mostra, né, não são só juízes, procuradores e políticos, né, muitas vezes policiais também, que existem determinadas carreiras que abocanham uma fatia de poder, abocanham uma fatia do Estado e passam a utilizar aquilo fortemente em benefício próprio, sem nenhum controle. E eu vejo essa crise muito profunda no Brasil com essa característica. E no momento não há uma luz no fim do túnel. Primeiro, se é possível deter o avanço desse tipo de procedimento, e caso seja possível, quem faria isso, que liderança, como isso seria articulado. Então, assim, neste momento eu tenho um diagnóstico não muito positivo em função dessa utilização de um pedaço do governo, por aqueles que são capazes de abocanhar, de um pedaço do governo muito fortemente em benefício próprio. Era basicamente com isso que eu gostaria de concluir.
1: Alberto Carlos Almeida, cientista político, sociólogo e escritor, autor de livros como A Cabeça do Brasileiro, A Cabeça do Eleitor e O Voto do Brasileiro. Professor universitário Alberto Carlos Almeida, muito obrigado por mais uma vez contribuir com a gente aqui, com a nossa democracia, com esse debate aqui sobre a nossa política brasileira no Jabuticaba Sem Caroço.
0: Muito obrigado, Kaique, um forte abraço.
1: Um abraço, tchau, tchau. O crescimento da rejeição e da apatia do eleitorado em relação à política é um dos fenômenos mais marcantes do cenário eleitoral brasileiro atual. Isso é o que aponta um estudo comparativo nacional e inédito realizado pelo Laboratório de Opinião Pública e Mídias Digitais da FESP-SP, a Fundação Escola de Sociologia e Política de São Paulo. A pesquisa revelou que 69% dos brasileiros não se enquadram no perfil de polarização afetiva estrita, ou seja, quando há adesão positiva a um grupo e ódio ao oposto. Segundo o levantamento, apesar desse tipo de polarização ter subido 19% em 2006 para 31% atualmente, o dado principal aponta para um eleitorado majoritariamente movido pelo desalento, pela indiferença e pelo voto de rejeição. Ao mesmo tempo, grupos classificados como lulistas e bolsonaristas têm visões distorcidas um do outro e são menos radicais do que o adversário supõe, segundo um estudo da More in Common com o Ipsos e PEC. Entre os estereótipos testados pela pesquisa estão, por exemplo, a ideia de que a direita seria menos favorável à ascensão social dos mais pobres ou de que a esquerda não daria importância à família. E a gente segue falando deste assunto com o nosso próximo convidado.
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1: O Jabuticaba Sem Caroço recebe agora o Juliano Salvarani, que é estrategista político e professor de comunicação na ESPM, a Escola Superior de Propaganda e Marketing. Professor Juliano, bem-vindo aqui ao Jabuticaba, como vai?
2: Prezados e prezadas, é um prazer muito grande estar de volta aqui ao Jabuticaba depois de um tempo. Vamos falar de temas muito importantes que vão literalmente pautar o Brasil pelo próximo mês. Estou muito animado.
1: Perfeito, bem-vindo de volta. Professor, quando a gente pensa o debate político brasileiro, parece que existem e deve, né, existir mesmo dois Brasis que aparentemente não conseguem se conversar. Mas o brasileiro está realmente tão dividido assim, ou existe uma distância entre a polarização percebida e a polarização real? Vou começar com essa pergunta para depois, aqui acho que a gente já tem alguns elementos para depois a gente também ir em alguns temas mais específicos a respeito disso.
2: Essa pergunta é a pergunta do milhão. A gente vive um Brasil e é legal retomar a história para entender que Brasil nós estamos falando. A história do pensamento político brasileiro, ela sempre teve convergências e divergências, né? A gente vive num país cindido entre senhor de escravo e senzala, casa grande e a senzala, o patrão e o funcionário, quem pensa de um jeito, o republicano e o conservador, quem defende a ditadura, quem é contra a ditadura, quem é a favor das diretas, quem é contra as diretas. Enfim, o pensamento político brasileiro sempre foi cindido e nós vivemos isso dentro das determinações do nosso próprio tempo. Ocorre que esse ciclo político que envolve desde 2015, 2016 até hoje, então um ciclo aproximadamente 10 anos, tem colocado essa cisão ideológica no Brasil de forma mais presente no cotidiano das pessoas, desde o cidadão comum até o cidadão mais politizado, em torno dessa disputa, mas que de fato ela já existe no Brasil. Então, quando a gente fala de Brasil sentido ou Brasil polarizado, a gente tem que entender que esse é um fenômeno social que ocorre do Brasil desde os primórdios. A questão é: que tipo de cisão é essa? Que tipo de rompimento do tecido social é esse que pressupõe um afastamento ideológico entre dois campos? A questão é: o Brasil nunca se discutiu tanto política como se discute hoje. Claro, através do advento das grandes plataformas de mídia social, da imprensa, da esfera pública ser cada vez mais acessível para o cidadão mais simples, ao cidadão mais politizado. Então a gente entende que o Brasil da política talvez esteja cindido dessa forma, mas o tecido social ele ainda permanece. A festa, a cultura, a família, a religião, as pessoas continuam convivendo. A questão é como que a polarização política tomada nesse campo atravessa além da política e invade outros meios sociais que de fato uniam o brasileiro nas suas mais outras formas. Vamos discutir isso hoje.
1: Professor, quero pegar um gancho aí já, porque tem... Talvez acho que já você já começou a entrar nisso, uma distinção importante entre a polarização ideológica e a polarização chamada, vou colocar como polarização afetiva. O brasileiro está necessariamente mais distante em suas ideias ou ele simplesmente passou a ter uma rejeição maior por quem pensa diferente? E como, já colocando o elemento acho que central também nisso, as redes sociais também contribuíram para essa divisão, para essa diferença?
2: Claro, é muito interessante essa pergunta, porque o Brasil é o país com maior desigualdade social no mundo, né? Então, a diferença entre pobres e ricos, ela é muito, muito presente. O Brasil é o país da divisão. A gente vive desde o primeiro português, quando ele atracou aqui em Porto Seguro, a gente vive um país dividido. É claro que isso, através dos anos, vai se aprofundando e se atenuando conforme as circunstâncias da vida, as circunstâncias da sociedade vão também se aprofundando. O que eu quero dizer é justamente o seguinte: a polarização ideológica, ela é, digamos assim, potencializada pelo maior uso dos meios de comunicação pela sociedade. E isso também atravessa outros tecidos sociais que faz com que as pessoas conversem mais sobre política e exponham suas ideias perante o outro. Vemos as festas, vemos a sociedade, vemos todos os meios sociais contaminados pela política cada vez mais. Isso não impede que a circulação de ideias ocorra. É claro, que tipo de circulação a gente vai ter daqui para frente é a grande discussão. Será que o Brasil vai continuar excluindo por meio da ideologia ou não? Eu não aceito essa pessoa porque ela pensa diferente de mim. Para mim, eu não aceito no meu convívio social uma pessoa que, de fato, discorda do meu posicionamento político. E de que forma isso atravessa outras instituições, como a família, como a igreja, como o próprio empreendedorismo, né? As empresas, eu deixo de comprar numa loja porque a pessoa pensa de forma XYZ, eu deixo de consumir uma música, um teatro, um filme porque determinado personagem, determinado ator pensa de determinada forma. Então, eu deixo de escutar uma música porque o cantor pensa assim ou pensa assado. Então, a política, ela tem atravessado o comportamento do cidadão de forma profunda. A questão é de que forma? É excluindo, é incluindo ou é permitindo que o debate aconteça? A gente vê um país cada vez mais intolerante. A gente vê um país cada vez mais violento. Aí isso não só no discurso, não só durante na circulação das ideias, como também mais violento contra as mulheres, um país que é violento contra a população negra, um país que é violento contra a população LGBT, um país violento nas suas ideias. Haja vista o debate recente presidencial que aconteceu na Band essa semana, né? A gente está falando aqui nesse dia 25 de agosto, né? Então a gente vê que
1: debate esvaziado, né, professor, inclusive?
2: Exatamente, as pessoas nem querem mais debater. E sequer os políticos querem debater. Então, essa polarização, ela chegou a níveis incontornáveis na sociedade. Até que ponto a sociedade vai tolerar ou vai aceitar esse tipo de exclusão, esse tipo de violência, e quais são os impactos disso para a sociedade como um todo?
1: É muito curioso, antes de continuar aqui, contextualizar melhor para o ouvinte, debate da Band, que tradicionalmente realiza os primeiros debates, tanto para governos do estado que foi antes e também para presidenciáveis, realizado no dia 23 de agosto, e que além da não presença dos dois principais candidatos à presidência, conforme as pesquisas, presidente Lula, que tenta reeleição pelo PT, e Flávio Bolsonaro, que é o principal adversário via PL, que não compareceram, mas teve um outro ainda que é entre os cinco, seis ali principais candidatos e que também optou por não ir, como Romeu Zema do Novo, que aí até surpreendeu até um pouco mais a não presença. Agora, professor, curioso quando você diz sobre, pega isso do costume, né, da ideia, porque me lembrou aqui, trazendo um exemplo antes da outra pergunta, que não expondo aqui minha posição política, mas isso aconteceu comigo e acho que tem que ser muito, acho que curioso ou superar muito algo para não deixar, por exemplo, ter a sua posição política, mas não deixar de, por exemplo, de curtir algum cantor que você já gostava. E me vi numa situação anos atrás, nesse contexto já de polarização, apesar da minha, né, do que eu acredito não condizer com o cantor ao qual show eu tava indo ali, amigos, e nossa, mas você curte essa pessoa, tendo esse pensamento? Eu falei, pois eu curto as músicas que ele canta, eu já curti as músicas que ele canta, enfim, não tem nada a ver com a posição dele. Ele, enquanto pessoa, eu discordo totalmente, rechaço muitas falas, mas a música em si me faz ir ao show e curtir. E muita gente realmente tem essa dificuldade de separar as coisas. E aí a gente entra num debate e numa coisa violenta mesmo de rejeição um com o outro. Isso me lembrou para trazer um exemplo prático comigo também. Agora, existe uma tendência, professor, de colocar a origem da polarização brasileira apenas em Jair Bolsonaro, que, né, se tornou o principal adversário de Lula em 2018, foi quando inclusive ali venceu a eleição, num contexto que é importante lembrar, Lula, né, chegou a ser preso, mas os estudos, tem pesquisas que mostram que isso é anterior. Queria que você comentasse isso. Quando, na sua avaliação, o Brasil começou a deixar de ter uma disputa política entre adversários, uma disputa até que mais saudável, e passou a ver esse outro lado como um inimigo mais forte?
2: Para mim, tudo começa quando o Aécio Neves, em 2014, declara que a eleição de Dilma Rousseff foi uma eleição fraudada. Tá? Então, o rompimento institucional, a legalidade da eleição foi rompido por Aécio Neves e todo um grupo político que tinha desde personagens da alta cúpula do judiciário, do empresariado e do que a gente chama de centrão, romperam a institucionalidade do Brasil ao alegar que as eleições estavam fraudadas em 2014. Então esse é a porteira do inferno para que não só a polarização crie um terreno fértil, ou seja, se a institucionalidade não existe, se ela está caduca, então eu crio um terreno fértil para que a divergência de ideias ou a divergência de posicionamento se torne cada vez mais intolerável. Então, quando a Aécio declara que as eleições de 2014 foram fraudadas, o fenômeno de, olha, isso aqui não pode existir, o fenômeno da antipolítica, ele cria um terreno fértil. Claro, depois Jair Bolsonaro passa a fazer, vale lembrar, Jair Bolsonaro passa 2 anos e meio rodando o Brasil antes de se candidatar à presidência da República, ou seja, recrutando os descontentes, recrutando aqueles que pensavam que a institucionalidade estava sendo fraudada. E vale dizer, até hoje o seu filho fala sobre isso com Donald Trump na eleição 2026. Então estamos passando por um ciclo de 10 anos, mais de 10 anos, que esse fenômeno tem se colocado. A questão é, será que a institucionalidade precisa se defender dela mesma? Né? Então, será que o Brasil, até quando o Brasil vai aguentar tanta violência perante o diferente? Quais são os indicadores? Quais são os remédios? Será que nós queremos continuar destruindo as famílias? Você até dá um exemplo muito interessante, né? Dos teus próprios amigos te repreenderem de gostar de uma música, né? De gostar de um artista. É claro que a gente pode entrar numa discussão aqui da separação entre a arte e o artista, né? E tudo isso que permeia o universo do debate da cultura. Mas isso ele se espraia para outros meios sociais. Vale dizer, desde a comida que você come, desde a música que você ouve, desde o familiar que você tem mais apreço, desde o time de futebol que você torce, desde do canal de televisão ou do podcast que você escuta, desde o esporte que você pratica. Então a política, ela contaminou, e eu falo contaminar de uma forma infelizmente nociva, de que a depender do teu tipo de comportamento, a depender daquilo que você pratica, isso te denuncia a respeito do teu posicionamento político. Isso é um fenômeno muito específico do Brasil. Vamos dizer, vou fazer uma metáfora aqui, isso aqui é uma jabuticaba, é um caroço dentro dessa nossa jabuticaba, que é a política no Brasil, e que a gente precisa fazer uma sessão de terapia. Será que é isso que queremos para o Brasil? Será que é isso que queremos pelos próximos 10, 20 anos, ou para os nossos filhos, ou para as próximas gerações? Eu não posso fazer uma arte marcial, senão eu falo para quem eu voto. Não posso escutar uma música, senão eu perco meus amigos. Não posso me encontrar com um familiar que eu muitas vezes amo, porque ele pensa diferente de mim ou do meu núcleo familiar. Eu não posso conviver com determinados amigos que pensam diferente do outro grupo de amigos. Na minha opinião, como professor e pesquisador, é insustentável manter um tecido social com tamanho grau de violência. Ou a gente rediscute o pacto social no Brasil, ou a política vai destruir aquilo que nos une. E isso é irreversível pelos próximos 5, 10 anos.
1: É o que tem acontecido, infelizmente. Tem sido cada vez mais difícil a gente tentar ir para um lado de... Oh, peraí, vamos voltar aqui um pouquinho mais atrás. Agora, professor, Aécio Neves, você citou aí a partir de 2014 como ponto de partida, principalmente para essa polarização. Uma outra curiosidade, um pouquinho antes e perto de 2014, 2013... houve aquelas manifestações que foram marcadas, junho de 2013. Queria que você lembrasse isso pra gente, né, do que foi aquele momento, e se de certa forma aquelas manifestações daquele ano, que acredito que antes de 2013, talvez muitos anos, fazia tempo que não acontecia algo daquele tamanho. também pode ter sido uma espécie de Big Bang dessa polarização que veio no ano seguinte com essa disputa presidencial, porque ali começou com algo pequenininho, né, que, se eu não tô enganado, me corrija por favor, com relação às tarifas de passagem, né, do passe livre, mas aí se tornou algo depois muito maior. Então, também pode ter sido um ponto de partida para esse início da polarização um pouquinho antes. O que foi aquele momento de junho de 2013 em relação a isso também?
2: Muito legal essa sua pergunta, porque vamos tentar contextualizar, né? 2013, ele vem num período de baixa do crescimento do Brasil, e podemos dizer se Aécio Neves foi, na minha opinião, o grande responsável por esse rompimento da institucionalidade, talvez 2013 foi a semente. Desse sentimento de tudo que está aí está ruim, né? O sentimento de antipolítica. Mas isso também tem influências a nível geopolítico mundial, né? A gente vive em 2013 desde 2011 a 2013, vários movimentos de rompimento institucional no mundo, né? No Egito, na Síria, a Primavera Árabe, a Primavera Cor-de-Rosa nos Estados Unidos, né? O Brexit na Inglaterra. Então a gente tem visto que o Brasil, ele foi um desses contextos de que um aprofundamento das desigualdades, um aprofundamento ali da, digamos assim, da má qualidade de vida nos grandes centros urbanos, tinham sido um ponto insustentável para grande parte da população, movido por um sentimento de que isso é culpa da política, isso é culpa daqueles que nos governam, né? Claro que há outros problemas muito maiores do que a institucionalidade, mas não havia o rompimento dessa institucionalidade. Havia, na verdade, um sentimento de descontentamento. Agora, quais os caminhos? Eles foram disputados, né? Acho que é interessante falar de 2013, porque no começo foi até, eu estava muito presente ali, no movimento estudantil ainda, à época, com, bem, eu em São Paulo, queremos um transporte de qualidade, é possível o preço da tarifa diminuir, e como é que a gente vai disputar isso, né? Lembro que no Chile tinha muita coisa, nos Estados Unidos, na Europa, no Egito, na Tunísia, né? Então, vários países estavam discutindo, os jovens querem melhores qualidades de vida, querem mais democracia, querem mais participação. E ali, aí eu entendo que foi capturado por outros sentimentos de que, olha, tudo está errado, a política não nos representa mais e a gente precisa mudar tudo que está aí, né? Eu lembro muito da caminhada na Ponte Estaiada em São Paulo, com mais de 1 milhão de pessoas, que as pessoas saíram dos seus trabalhos para protestar sem saber até pelo que elas estavam protestando. Então, não tinha de fato um descontentamento, né? E o grau de desigualdade não era tão grande, vale dizer, como se aprofundou ali entre os anos de 2019 a 2023, sobretudo durante a pandemia. A grande questão é a seguinte: havia uma disputa sobre os sentidos da sociedade. A gente está descontente de alguma coisa e a gente quer outra coisa. Depois que isso se passou, eu acho que os grupos políticos foram amadurecendo, foram calcificando, né, para usar uma metáfora ali do Felipe Nunes, e a partir dali os rumos ficaram cada vez mais claros. Bem, a gente vai para a direita ou a gente vai para a esquerda? A gente vai para o rompimento institucional ou a gente vai para a manutenção da legalidade, a manutenção dos princípios constitucionais? A gente quer tirar o que está aqui ou a gente quer melhorar e continuar o que foi bom? De fato, e isso é que divide a sociedade. Agora, os sentidos desses dois caminhos, que repito o que eu comecei a nossa conversa aqui, eles são desde 1500, para usar uma metáfora hegeliana, a dialética do senhor e do escravo. Para onde que nós vamos? Quem nós queremos ser aqui? Entendeu? Eu acho que é isso que tem feito com que o tecido social do Brasil se rompesse. Eu acho que a principal discussão depois de 2026 deve ser essa no Brasil. Nós não podemos continuar com esse grau de violência, desse grau de intolerância. Ou o Brasil senta no divã e rediscute a paz social, para que a gente possa voltar a se encontrar na família, para que a gente possa voltar a festejar a nossa cultura, para que a gente possa se manifestar pacificamente, para romper com a trajetória do ódio, que, vale dizer, são dos dois lados, Os dois lados da disputa são entremeados com ódio e intolerância, ou o nosso Brasil vai entrar num processo de guerra civil, que já guerra civil ideológica, ela já existe, né? É impossível hoje discutir política em qualquer mesa de bar, né? A questão é, isso vai gerar um caminho, isso já tem gerado assassinatos, os números do feminicídio têm aumentado, os números de violência policial têm aumentado, a violência na internet, então, nem se fala, né? A ponto de a própria Meta falar, não vou distribuir conteúdo político. Ou seja, sequer as ideias vão poder circular dentro da rede social devido ao grau de violência que a gente alcançou na sociedade.
1: E, professor, um fato curioso também, que é um pouco do que a gente está falando, quando a política vira identidade, mudar de opinião passa a ser também quase como trair a própria identidade. Ou seja, talvez seja por isso que para muita gente é difícil reconhecer, e pensando esses dois lados, porque os dois lados realmente têm pessoas, né, dos dois lados dessa forma, é tão difícil reconhecer que o adversário eventualmente tem razão em alguma ideia, independente, né, da posição política ser a contrária à sua. A gente tá ali, passa a não discutir talvez mais política, na verdade até eu fico confuso com essa pergunta, se a gente tá discutindo política, a gente tá discutindo quem a gente é, e a partir do que a gente a gente rejeita o outro, mesmo que a gente concorde com aquela ideia que é única dentro desse candidato, que no todo eu rejeito. Acho que vai ao encontro também daquele exemplo que eu dei do cantor, quando eu lembrei. É por aí, não é também?
2: Total, acho que a gente vive, eu falo que o identitarismo, ela não é só um epifenômeno da política. O identitarismo, na verdade, é um epifenômeno do comportamento, né? Como que as ideias circulam? Que eu quero dizer com isso? Se o que eu penso é aquilo que eu sou, para usar uma lógica extremamente cartesiana, né? Penso, logo existo, mas ao mesmo tempo a gente tem uma outra versão dentro desse mercado das ideias, né? Que a rede social aprofunda de forma, digamos assim, quase que irremediável. Eu sou aquilo que eu mostro, eu sou aquilo que me consideram, né? O narcisismo patológico das redes sociais. Tem uma professora da Universidade Federal Fluminense, a Paula Sibila, que fala do show do eu. Eu tenho que performar a minha identidade, eu tenho que performar aquilo que eu acredito. E é quase como se o que eu acredito fosse uma pedra tão fundamental da minha identidade, a minha identidade política é tão fundamental daquilo que eu sou, que se eu discuto ela, é como se você estivesse me atingindo a nível meu âmago, né? Daquilo de quem eu sou, daquilo que eu acredito. Tem uma brincadeira no Brasil, no mundo do futebol, que fala assim: você pode mudar de nome, você pode mudar de sexo, você pode mudar de cidade, você pode mudar até de mãe, mas você não pode mudar o time que você torce. Na política, ela tem virado quase isso, né? A gente fala muito do fla-flu da política, mas é muito pior com o fla-flu. Eu tenho amigos corintianos, eu, como palmeirense inveterado, tenho dezenas, centenas de amigos corintianos.
1: Aí, Verdão,
2: entanto,
1: eu também.
2: É isso aí. No entanto, eu posso conversar com eles, posso ver um jogo de futebol, posso amá-los, posso, enfim, conversar inclusive de futebol e de Corinthians e de Palmeiras. Com a política, ainda não é possível hoje no Brasil. A ideia de que a política é uma identidade no Brasil, ela tem rompido não só com a política, como a institucionalidade do Brasil. É impossível que os políticos que pensam diferente possam sentar numa mesa e conversar, né? Até porque parte do marketing político que se pratica hoje no Brasil é: quero matar o outro, quero destruir o outro, quero que o outro deixe de existir, sendo que a democracia é justamente o contrário. Então são pensamentos antidemocráticos, né? Um marketing político antidemocrático, no fundo, claro, fruto também dos próprios pensamentos, né? Quando eu falo que eu preciso matar ou metralhar alguém, não é um pensamento pacífico, não é um pensamento sequer previsto na legalidade, né? É um pensamento antidemocrático, autoritário, ilegal falar isso, né? Mas a gente tem que pensar, bem, em que lugar chegamos e para onde vamos?
1: É, professor Juliano, estamos caminhando para o final, mas ainda aqui trazer um outro elemento aí, é uma pesquisa, uma pesquisa do Datafolha, divulgada no mês de agosto, apontou que 30% dos eleitores dizem votar em determinado candidato, principalmente para evitar que outro seja eleito. É um pouco do que a gente está trazendo aqui, aí a pesquisa corrobora com isso. Enquanto 61% afirmam escolher alguém por considerá-lo melhor ou mais preparado. Até que tem, né, uma quantidade relevante nesse outro lado. Mas se 3 em cada 10 eleitores dizem que votem alguém principalmente para impedir a vitória de outro candidato, isso também só demonstra essa força da polarização, mas onde entra também a fraqueza, talvez, das alternativas a essa polarização? Aqui talvez entre a possibilidade que se tenta há alguns anos diante desse contexto de polarização, que é a chamada terceira via, que não se consegue surgir fortemente para romper, talvez, com uma falsa polarização, com uma polarização, na verdade, mas que talvez nem seja uma terceira via forte que seja mesmo para romper com uma polarização. Talvez ela seja para reforçar, mas ela vem com uma narrativa de romper a polarização. Queria que você comentasse isso.
2: Eu sou radical em relação ao que se considera como terceira via. Num país como o Brasil, a terceira via é uma babaquice, porque a gente vive numa lógica de desigualdade e violência tão grande que a terceira via, ela é quase um conto de fadas. A gente precisa, na verdade, discutir quais vias que a gente quer. É rompimento ou é continuação? É democracia ou é autoritarismo? É legalidade ou é ilegalidade? É o crime ou é a justiça? São essas as dualidades que nós enfrentamos no Brasil desde 1500. E os pesquisadores do pensamento político brasileiro, eu uso muito aqui o Christian Lynch, da Universidade Federal do Rio de Janeiro, fala muito sobre isso desde a discussão sobre republicanismo ou monarquia. E isso se permanece hoje no Brasil. A gente tem que falar da terceira via de forma madura, ou seja, nós não podemos continuar com a nossa dialética entre lado A e lado B, ao mesmo tempo que a gente vai para uma disputa onde é vida ou morte. Então não tem terceira via entre onde é vida ou morte. A gente precisa rediscutir o próprio ecossistema de ideias, o próprio mercado de ideias que nós vivemos hoje no Brasil, que fala sobre regulação da mídia, que fala sobre respeito às instituições, que fala sobre uma reforma política profunda, que fala sobre uma reforma do judiciário, que fala sobre uma reforma administrativa, uma reforma do sistema financeiro. Que tipo de caminhos vamos querer para o Brasil? É lado A ou lado B? Esses dois caminhos precisam sentar no divã, fazer uma terapia de casal, quase. Que precisamos entender que para que lado que vai, ou se vai ser um divórcio mesmo e vão ter que ir para a guerra civil, o que é normal, uma guerra civil. A França já passou sobre isso, Estados Unidos passa sobre isso, todos os estados nacionais modernos passaram por isso há pouco tempo, há 150, 200 anos. O Brasil também já passou de forma pontual. O histórico de lutas sociais no Brasil é muito profundo no Brasil.
1: Perfeito. Esse papo excelente aqui com Juliano Salvarani, estrategista político e professor de comunicação na Escola Superior de Propaganda e Marketing, a ESPM. Professor, muito obrigado pela participação novamente aqui no Jabuticaba Sem Caroço.
2: Muito obrigado, pessoal. Um prazer estar aqui. Contem comigo. Espero que a gente possa ter uma eleição muito boa, uma eleição pacífica, uma eleição onde a gente possa debater as ideias. Contem comigo para isso e me sigam nas redes sociais, Juliano Salvarani, nas plataformas digitais aí. Um grande abraço.
1: Um abraço, até a próxima. Tchau, tchau. 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
5: Olá pessoal, tudo bom? Mais um Mundioca chegando com a série Brasil sob nova direção. E hoje a gente vai falar sobre como o próximo presidente deve se comportar ou deve se preparar para enfrentar o mundo globalizado. Como é que seria, Mel?
6: Não sei, Marcelo, mas o que é um certo consenso entre os analistas é que, seja de direita ou de esquerda, o próximo presidente deve continuar pleiteando um assento permanente no Conselho de Segurança da ONU. A gente vai falar também no programa de hoje como o próximo presidente vai se comportar com relação ao OMC. Será que ele vai tentar entrar no clube dos mais ricos? Como ele vai se comportar com relação ao BRICS? Será que ele vai agir de maneira insana, como foi Javier Milei, e tentar tirar o Brasil do BRICS? Tem candidato falando sobre esse assunto.
5: Também tem que saber como ele vai conseguir se equilibrar diante da guerra de forças entre China e Estados Unidos, lembrando que o Brasil faz parte do continente americano, mas tem a China como seu maior parceiro comercial. Ou seja, como o Brasil vai conseguir se manter neutro nessa disputa cada vez mais acirrada entre Pequim e Washington? É uma tarefa que eu considero uma das mais difíceis. A diplomacia brasileira vai ter que estar nos trinques.
6: Vai ter que suar a camisa, né, Marcelo? Nós que somos jornalistas sabemos que a neutralidade, ela não existe, né? Mas o que o Brasil pode tentar, muita gente fala isso, é um multi-alinhamento, ou seja, negociar aqui com quem a gente precisa, conversar ali com outro país e não comprar a briga dos outros. Acho que isso é o ideal. A gente tem dois convidados especialíssimos hoje, vamos chamar a primeira deles. Mundioca tem um enorme prazer de receber mais uma vez, ouvir a análise geopolítica da Natália Fingerman, professora de Relações Internacionais da ESPM. Tudo bem, Natália?
7: Tudo jóia, Melina. É um prazer estar com vocês mais uma vez.
5: Prazer todo nosso, Natália. A gente começa esse bate-papo querendo te ouvir sobre qual será o maior desafio do próximo presidente brasileiro para manter o país relevante nos principais fóruns internacionais e um mundo cada vez mais dividido entre as grandes potências.
7: Olha, esse é um desafio que depende muito do presidente brasileiro que for eleito, né? A gente sabe que o atual presidente que a gente tem, ele tem uma capacidade diferente de todos os outros, né? De todos os personagens que já tivemos na nossa história. Acho que o único que a gente pode resgatar com uma capacidade semelhante ao presidente Lula, quando a gente pensa em relações internacionais, em conseguir estabelecer relacionamento, né, com diferentes potências em situações tão tensas, seria Getúlio Vargas, né? Então, acho que é um outro nome de um presidente brasileiro que conseguiu manter o Brasil relevante num momento de crise. E me parece que Lula tem conseguido fazer esse feito de uma maneira logicamente delicada, difícil, né? Esse governo Lula 3 é muito diferente do governo Lula 1 e 2, no qual a gente tinha um cenário internacional muito mais favorável e regional também muito mais favorável, mas mesmo assim Lula tem conseguido manter o Brasil sendo um ator relevante. E o Brasil é um ator relevante, é importante colocar, porque parece que alguns candidatos não entendem a capacidade do Brasil e o poder econômico que o Brasil representa. A gente está falando de uma das 10 maiores, né, potências econômicas do mundo, então é uma das 10 principais economias do mundo, com um mercado consumidor muito grande, é um território enorme e com uma biodiversidade muito relevante e, além de tudo, com uma coisa que hoje está todo mundo de olho: um segundo maior reserva de terras raras.
6: Natália, como é que o Brasil, o próximo governante, né, a gente não sabe quem vai conseguir equilibrar a participação no BRICS e, ao mesmo tempo, preservar boas relações com os Estados Unidos, que são nosso segundo maior parceiro comercial, e com a União Europeia, agora que a gente fechou esse acordo com o Mercosul?
7: Olha, me parece que se tivesse uma manutenção da política externa atual, seria o ideal, porque se o Brasil optar por escolher um dos lados dessa disputa, o Brasil tem mais a perder do que a ganhar, né? Hoje o Brasil tem conseguido, apesar dessa disputa entre, vamos dizer, Ocidente, principalmente Estados Unidos e China, ele tem conseguido manter boas relações, principalmente comerciais, com os dois lados. E se o Brasil se afastar de qualquer um desses dois países, que são os dois principais parceiros comerciais do Brasil, o Brasil tem muito a perder, economicamente e comercialmente. Então, apesar das disputas políticas, principalmente, que há entre o presidente Donald Trump, eu diria mais Marco Rubio, né, e o governo de Lula, a gente percebe que, ainda assim, os Estados Unidos, em termos comerciais, muito importante para a economia brasileira, e os canais de negociação fora da esfera oficial se mantêm consolidados e se mantêm muito fortes. Então, eu acredito que o mais interessante para o próximo governante é tentar manter as duas frentes e os dois canais abertos, porque a China também é uma outra frente muito relevante para o Brasil, para a economia brasileira e principalmente para o agronegócio brasileiro.
5: E a gente não pode abrir mão do BRICS.
7: Olha, parece que o Zema quer abrir mão do BRICS, né? Ainda bem que ele só tem 1%.
6: Ele é o único, né? Também.
7: Ele é o único que fala

0: uma organização, mas é um bloco em expansão, né, com novos países adentrando, participando, e também tem um mecanismo muito importante para o Brasil, mas muito importante para os outros países, que é o próprio Banco de Desenvolvimento que os BRICS possuem, que oferecem crédito a um custo muito baixo e muitas vezes em áreas e setores que o Brasil necessita tanto de financiamento quanto de conhecimento. Então, eu acho que para a área de infraestrutura, para o desenvolvimento da infraestrutura, fazer parte dos BRICS e contar com os bancos do BRICS pode ser algo muito interessante para o desenvolvimento do país.
1: Você acha que o Brasil, independentemente de quem seja o próximo presidente, vai continuar pleiteando a reforma do Conselho de Segurança da ONU?
0: Eu acredito que essa é uma pauta que se mantém com maior ou menor intensidade, de acordo com o governante, porque essa é uma pauta histórica que está dentro do Ministério das Relações Exteriores. Então, você tem, grupos dentro do Ministério que mantém essa pauta viva, independente do governante, né? É lógico que a intensidade dela é maior ou menor de acordo com o presidente, mas é uma pauta que o Brasil tem mantido, de maneira consistente, ao longo dos últimos anos. Então, eu acredito que ela deve se manter, mas dependendo de quem for o mandante, a gente deve ter uma intensidade menor. Mas ela não é uma pauta que morre por completo, porque a gente tem outros, né, atores interessados, nessa pauta. Lógico que a gente vê uma organização, né, das Nações Unidas que passa por um processo de enfraquecimento. E muitos colocam que esse enfraquecimento das Nações Unidas, a única resposta para que ela não morra seria a sua reforma, né? Então, essa pauta brasileira, ela nunca teve, assim, um papel tão importante, porque é muito relevante que se faça, de fato, uma reforma, nas Nações Unidas para ela se manter. A gente está vendo agora uma reforma administrativa, né? A gente sabe que parte dos, vamos dizer assim, dos departamentos da ONU estão sendo transferidos, por exemplo, de Nova York para a sede que abriu recentemente em Nairobi, no Quênia, com o objetivo de reduzir os gastos das Nações Unidas e fazer com que ela possa manter diversos projetos de ajuda humanitária, de ajudas a refugiados, de uma maneira mais eficiente e menos custosa, uma vez que ela tem sofrido com cortes que foram realizados pelos países europeus e também, lógico, pelos Estados Unidos.
2: Natália, você há pouco falou sobre a necessidade do Brasil tentar se manter autônomo, não escolher lados. Mas vamos supor que o novo mandatário seja pressionado, que não seja o atual, mas um novo. Ele seja pressionado e tenha que pesar para algum lado mais. O que você daria de conselho para esse novo presidente?
0: Pergunta difícil, Marcelo. Bom, olha, eu acredito que se a escolha de um lado for feita pelo presidente, o que ele pode fazer é ele declarar um apoio, para um lado explícito, mas garantir com que outros atores da sociedade civil, como grupos de empresariados, né, associações comerciais, consigam manter canais abertos, com todos os parceiros que o Brasil tem no mundo. Então, eu acredito que o que eu recomendaria é que ele não centralizasse todas as decisões em si mesmo, mas garantisse com que o que ele escolheu, que foi o lado dele, de um lado, vamos dizer, escolheu os Estados Unidos, isso não seja, algo imposto aos demais atores da sociedade civil, né? Não passe a ser uma ação autoritária e que deixe os demais trabalharem junto com os demais parceiros, porque isso vai ser importante para o seu governo também e para o Brasil.
1: Natália, é um pouco imaturo, por exemplo, o que faz o presidente Donald Trump, né, de manter relações personalistas e dirigir o governo por conta disso. É esse tipo de conselho que você daria para o próximo presidente?
0: Eu acredito que mais do que imaturo, né, eu acho que é uma forma de fazer política extremamente autoritária. Né, o que Donald Trump faz é uma coisa, ou tá comigo ou tá contra, né? E essa é uma visão muito restrita do mundo. e que trabalha muito com um cenário de que sempre há um inimigo.

0: né? Sempre tem o bem e o mal, os amigos e os inimigos. E eu não acredito que essa seja a melhor forma de se fazer política, né? A política, ela tem que ser feita de uma maneira mais realista e pragmática. E o Donald Trump, ele faz de uma maneira extremamente ideológica e autoritária. Então, do meu ponto de vista, o presidente brasileiro, se escolhe um lado, ele pode até escolher para fora, vamos dizer assim, né? Do lado de fora, transparecer que ele está junto. Mas internamente, ele deveria garantir uma política menos personalista e menos autoritária e manter os outros atores da sociedade brasileira trabalhando com diversos parceiros.
1: Diante da perda de força de instituições como a ONU, a OMC, o próximo presidente, ele deve apostar ainda mais em fóruns como o BRICS e G20 ou insistir no fortalecimento dessas tradicionais instituições multilaterais?
0: Olha, eu acredito que uma coisa não exclui a outra, né? Eu acho que é sempre importante você ocupar todos os espaços. Esse é um lema que eu levo para minha vida, até em festa de empresa, né? Aquele que não está presente é aquele que é mal falado. Então, se você entende que as suas pautas são relevantes, que é importante o Brasil conseguir colocar as suas pautas, principalmente a nossa pauta ambiental, que é uma questão que a gente vem tratando, né, nas últimas décadas, no debate internacional. A questão, por exemplo, também, né, das tarifas, a gente quer trabalhar com que não sejam impostas tarifas tão árduas ao Brasil como os Estados Unidos fez. Se a gente não participa de todos esses espaços, a gente deixa outros participarem. É o que tem acontecido muito com a não participação dos Estados Unidos em algumas dessas instâncias. O fato dos Estados Unidos saírem de algumas dessas instâncias, logicamente que acaba enfraquecendo num primeiro momento. Mas num segundo momento, você fortalece, né, aqueles que vão ocupar o espaço norte-americano. Então hoje, por exemplo, a gente tem uma China defendendo em discurso práticas que a gente poderia considerar do livre comércio e do desenvolvimento que foram sempre defendidas pelos Estados Unidos. E o fato dos Estados Unidos às vezes não estar presente faz com que os chineses estejam aí à mesa, à frente de tudo, podendo tomar as rédeas. Então me parece que a não participação enfraquece o Brasil. Então, para o Brasil, como uma potência média, né, que não tem a mesma capacidade de exercer, vamos dizer assim, o seu poder por outros mecanismos, como tem os Estados Unidos, é muito relevante a gente ter a presença em todas as instâncias e todos os fóruns e organizações multilaterais.
2: Agora, a direita brasileira pode confiar em Donald Trump? Por que que eu digo isso? A Argentina tem um alinhamento total com Donald Trump e agora os Estados Unidos já falaram que não vão apoiar a questão das Malvinas porque não querem ficar contra o Reino Unido.
0: Olha, Melina, não sei quem pode confiar em Donald Trump, acho que nem a mulher dele pode, né? Isso é uma pergunta assim, se a direita brasileira pode? Lógico que não. Agora, se a direita brasileira vai ser ingênua o suficiente para confiar? Eu acredito que sim, infelizmente. E parece que a gente tem uma direita hoje que não está preparada para perceber que a gente está num cenário internacional no qual, não é mesmo, tem uma figura que não é confiável. E não é confiável, e não importa se você, enfim, está alinhado ideologicamente, faz tudo o que ele quer, ele mesmo assim vai atender aos seus próprios desejos e seus próprios interesses. Então, não deveria confiar, mas eu acredito que se essa direita entra no poder, ela vai confiar cegamente e é bem provável que vá se decepcionar, assim como Javier Milei.
1: Vamos dizer que um dos desafios do próximo mandatário será transformar o Brasil em protagonista, usando a diplomacia que já é tradicional. Agora, como a gente pode usar, professora, essa nossa diplomacia para concretamente conquistar investimentos, emprego, desenvolvimento tecnológico, tudo aquilo que a gente precisa ter no Brasil para o Brasil se tornar realmente um país do futuro?
0: A gente é sempre o país que está olhando para o futuro, mas nunca chega nele. É muito difícil a gente conseguir chegar nesse futuro. Me parece que a gente tem algumas estratégias que a gente tem utilizado para tentar estabelecer o nosso protagonismo, né? Tem duas pautas que são muito claras da gestão atual, que é a questão ambiental e a questão da desigualdade e do combate à fome. Nesses dois temas, o Brasil tem tido protagonismo e tem liderado iniciativas muito interessantes e que, infelizmente, tem tido pouca repercussão e pouca análise no cenário nacional. Aí vou te citar duas delas, né? Uma na área ambiental é o acordo que foi firmado entre os países que detêm grandes florestas tropicais, que o Brasil liderou essa iniciativa envolvendo a República Democrática do Congo, Brasil e, salvo engano, a Indonésia também. Então é uma iniciativa muito importante e que tem conseguido abarcar alguns recursos financeiros importantes para a preservação da Amazônia, e também para debates internacionais sobre a questão ambiental. E no âmbito do combate à fome e da pobreza, o Brasil lançou uma iniciativa dentro dos G20, durante a sua presidência, em 2024 ou 2025, agora não me recordo a data exata, que é a Aliança Global contra a Fome e a Pobreza. Essa aliança tem envolvido mais de 200 países e organizações internacionais, tanto governamentais como não governamentais, e tem buscado criar um novo mecanismo de ajuda internacional para países muito pobres. Uma vez que a gente tem visto o sistema de ajuda internacional sofrer uma queda muito grande no seu orçamento, principalmente pelo fechamento da USAID pelos Estados Unidos e também a redução do orçamento dessas agências de ajuda internacional feito pelos europeus que resolveram pegar parte do seu orçamento e voltar mais para a área de segurança ao invés da área da ajuda. Então, a Aliança Global contra a Fome é uma iniciativa que traz uma pauta que é muito brasileira, que é essa questão da fome e da desigualdade, né? E que conseguiu aí já com sucesso reunir um número grande de atores e que tem começado a ter os seus projetos implementados em alguns países da África, como Etiópia, Ruanda, também na Palestina, parece que tem uma iniciativa que está começando, e ela envolve uma gama de entidades. Então, envolve desde o Banco Africano de Desenvolvimento até uma ONG que chama World Vision, o Brasil, o Reino Unido, a Alemanha. Então, são vários atores que se envolvem para tentar resolver uma questão vinculada à segurança alimentar ou à questão da desigualdade nesses países. Então, eu acredito que se a gente conseguir manter de maneira firme uma pauta própria internacional, a gente consegue sim mostrar protagonismo nela e garantir alianças em temas chaves para nós. O problema é que me parece que parte dos nossos candidatos não tem uma pauta própria, né? Então fica muito na pauta do outro. E aí quando a gente está numa pauta que não é nossa, mas é do outro, é muito difícil de ter protagonismo, porque logicamente não fomos nós que pensamos na pauta.
2: Há muito tempo a gente ouve que o multilateralismo ele está em crise. Depois desse ano de 2026, parece que a lei do mais forte é o que está vigorando. Você acha que esse vai ser o desafio do próximo presidente? Sobreviver num mundo com tarifa pra caramba e onde parece que o mais forte é quem prevalece?
0: Eu acredito que esse é o desafio da humanidade, né, nos próximos anos. Esse enfraquecimento do multilateralismo e enfraquecimento das normas internacionais como um todo tem gerado um processo de dessensibilização internacional e diz respeito a várias garantias básicas que já eram estabelecidas. Então, só para citar um exemplo, que eu estava escrevendo um texto agora, a gente tem a questão do Afeganistão, né, e as mulheres no Afeganistão, que é um tema que quase não se escuta falar, não é tomada nenhuma iniciativa para penalizar o governo do Talibã, e essas 21 milhões de mulheres e meninas estão sofrendo abusos constantes dentro do Afeganistão. E pelo fato da gente ter um sistema internacional enfraquecido, né, as organizações multilaterais impossibilitadas de agir da maneira que agiam, e grandes potências não mais olhando para esses temas da agenda, não mais considerando isso como prioridade, tem feito do mundo um lugar muito pior do que era. Então me parece que a gente precisa repensar um pouco o que a gente quer enquanto humanidade, Porque se é esse caminho que a gente quer, talvez cenas como aquelas que a gente viu em Gaza vão se tornar cada vez mais recorrentes em outros lugares do mundo.
1: A gente está acompanhando o Brasil explorando uma possível enorme bacia de petróleo lá na região norte. Como é que o Brasil pode conciliar a liderança ambiental, que é um dos pilares do Brasil nos últimos tempos, com expansão de petróleo, agronegócio, mineração? E aí eu já junto até na pergunta mesmo, a gente tem que ter um governo que não brigue com a ciência, que respeite as mudanças climáticas. Como é que você vê o novo mandatário?
0: Seria muito importante que a gente tivesse um presidente que respeite as mudanças climáticas, embora não esteja em voga nem na moda respeitar. Muito pelo contrário, o que a gente tem visto, esses aumentos de conflitos internacionais e de guerras, tem feito o inverso. Então a gente tem visto uma piora gradativa do aquecimento global, e muito dele é gerado não só pelo consumo de fósseis, mas também de explosões, guerras, bombardeamentos. Tudo isso acaba piorando ainda mais a situação do planeta Terra. É um paradoxo a gente pensar que o Brasil, que tem 80% da sua energia vindo, né, de, vamos dizer assim, hidrelétrica, não poluentes, também tem aí um potencial de exploração petrolífera numa região de risco. É um paradoxo muito grande. Eu, sinceramente, defendo a exploração, mas eu acho que essa exploração, ela tem que ser feita de uma maneira muito cuidadosa. E seria essencial para o Brasil conseguir fazer essa exploração sem sofrer nenhum tipo de sabotagem de alguma outra empresa internacional, levando a um vazamento de petróleo. Seria muito importante que o Brasil tivesse funcionando o submarino nuclear, que é um projeto que está em desenvolvimento há muitos anos e ainda não foi concluído. Por que o submarino nuclear? Porque o submarino nuclear, ele consegue ficar em águas profundas, vigiando aquela região por mais de 40 dias, né, de maneira constante. Então, eu acho que para a gente conseguir fazer essa exploração de uma maneira ecológica, a gente já tem todo o aparato para isso, mas a gente ainda corre o risco muito grande de sabotagem se a gente não tiver um sistema de proteção adequado. E me parece que o submarino nuclear, nesse caso, é essencial para manter a segurança adequada e não ter nenhum tipo de sabotagem internacional, que é algo que acontece. A gente sabe que aconteceu até mesmo ali aí na Rússia, né, a caminho da Nord Stream indo para a Alemanha. Então imagine aqui no Brasil, com a falta de preparo e tecnologia que o Brasil tem quando a gente pensa no desenvolvimento aí de defesa.
2: Depois do que aconteceu com o presidente venezuelano, o presidente Lula pediu para que as Forças Armadas fizessem um relatório das nossas capacidades. A minha pergunta é, independentemente de qual governo seja, de qual ideologia, a defesa deve ser uma preocupação de todos, até da direita, que a gente teve o Flávio Bolsonaro, antes de ser candidato, dizendo que gostaria que os Estados Unidos nos invadissem pela Baía de Guanabara?
0: Impressionante essa fala. Olha, a defesa, ela deve ser, sim, importante para todos os estados, nações, ainda mais quando a gente vê um cenário como o atual, né, de constante ameaça e instabilidade. O Brasil sempre foi um Estado pacifista, né? A nossa última grande guerra foi o conflito do Paraguai, no século XIX. Depois disso, a gente não teve mais nenhum problema fronteiriço. Então, a gente tem essa tradição de um país que não busca ter conflitos regionais e não busca participar também de conflitos internacionais. No entanto, o maior problema que eu vejo hoje da nossa defesa, além do fato, vamos dizer assim, da tecnologia, que isso a gente poderia resolver com investimento, né? Basta recursos financeiros votados de maneira adequada, a gente teria parceiros que iriam transferir tecnologia se necessário no mundo para a gente conseguir alavancar. Mas eu acho que um dos maiores problemas nossos é a própria política interna das Forças Armadas, né? A gente tem uma Forças Armadas que ainda vê como seu principal inimigo o comunista interno, que ainda vê a esquerda, vamos dizer, como seu principal inimigo, e que ainda se mobiliza para, vamos dizer assim, pedir golpe em frente de quartel. Então, eu acho que o maior problema nosso é o quadro das Forças Armadas.
1: Mas isso não tem mudado ultimamente, porque a gente sabe que não tivemos um golpe porque o ministro do Exército e o ministro da Aeronáutica se negaram, né?
0: Então, eles se negaram porque eles não receberam autorização dos Estados Unidos. Porque as nossas Forças Armadas, um dos problemas dela é que ela atende aos interesses normalmente norte-americanos e não interesses nacionais. E quando ela atua nacionalmente, é ou para combater, vamos dizer assim, os pobres na periferia, né? Então ela vai no morro e acaba fazendo ações truculentas, isso acontece muito no Rio de Janeiro, ou para perseguir politicamente aqueles que eles consideram oposição. O que aconteceu na última tentativa de golpe, em janeiro, é que eles não receberam o ok externo, porque as nossas Forças Armadas, ela é muito conectada às Forças Armadas norte-americanas, eles fazem treinamento conjunto, e falta um certo própria, uma separação entre o que seria interesse do Brasil e o que seria interesse dos Estados Unidos. Eu acho que ainda tem no nosso quadro, as Forças Armadas, uma confusão entre os nossos interesses e os deles. É como se fossem sempre comuns. Então, acho que ainda não tem essa distinção muito clara nas Forças Armadas.
1: Ou seja, você está dizendo que se o Joe Biden, na época, não falasse que iria respeitar o resultado das urnas no Brasil, hoje a gente podia estar numa outra situação.
0: Eu acredito que sim.
2: Natália, o presidente Lula, que eu acredito que tenha sido o auge da política externa dele nesse terceiro mandato, ele comparou o que acontece na Palestina a um holocausto e foi muito criticado por isso. Você acha que essa questão, o apoio a Israel, vai ser totalmente diferente se vier à direita ou à esquerda?
0: Sem dúvida, né? Parece que até o próprio Flávio Bolsonaro já designou ou já sinalizou que um dos membros de um dos ministérios seus será associado diretamente à comunidade judaica israelense, né, pró-Israel do Brasil. Então, me parece que tem sim esse alinhamento ideológico entre esse grupo político de extrema-direita evangélico e essa extrema-direita israelense. E isso tem gerado, inclusive, boicote, né, no Brasil a vários intelectuais acadêmicos que têm feito críticas a Israel. Eles são muito organizados, é um lobby muito forte, diferentemente dos Estados Unidos, onde a gente tem uma parte importante da comunidade judaica se opondo às políticas israelenses. No Brasil, a gente sabe que quase 70% da comunidade judaica brasileira apoia as iniciativas do governo de Netanyahu. É bem provável que a gente veja uma aproximação com Israel que já foi feita durante o governo Bolsonaro, né? Durante o governo Bolsonaro, vários serviços de inteligência e equipamentos na área de segurança foram adquiridos por Israel.
1: A gente teve o imenso prazer de ouvir mais uma vez a análise da Natália Fingerman, professora de Relações Internacionais da ESPM. Natália, muito obrigado mais uma vez por estar conosco. Espero que você tenha gostado de estar comigo, com a Mel e com os nossos ouvintes.
0: Muito bom, obrigada, Marcelo. Obrigada, Mel. Sempre um prazer estar com vocês.
1: Chama muita atenção essa questão do Brasil querer ser um grande player mundial ou ser liderança regional em alguns temas. Isso me deixa ainda confuso em relação ao futuro signatário. É claro que se ganhar um, a gente espera mais ou menos o que ele vai fazer. Mas os outros, para mim, são ainda uma interrogação. Vamos chamar nosso segundo convidado? O Mundioca tem o prazer de falar novamente com o Bruno Mendelski, doutor em Relações Internacionais, professor visitante de Relações Internacionais e colaborador no mestrado da Universidade Federal do ABC, pesquisador do Núcleo de Pesquisa sobre Relações Internacionais no Mundo Árabe, no PRIMA, da Universidade Federal do Rio Grande do Sul, e do Centro de Estudos Árabes e Islâmicos da Universidade Federal do ABC. Professor Bruno, muito obrigado mais uma vez por estar conosco, ter aceito o nosso convite. Tudo bom?
3: Tudo certo, Marcelo, Melina e todos os Mundiokers. Estou muito contente em poder conversar com vocês mais uma vez.
2: Opa, não mais do que a gente, que estava com bastante saudade, né, Marcelo, do professor? Vamos começar, então. O Brasil, ele deve, na sua opinião, continuar buscando uma política externa mais ativa nos grandes fóruns internacionais? Ou, quem sabe, uma postura menos confrontativa poderia ampliar a nossa capacidade de negociação com diferentes centros de poder?
3: Essa é uma excelente questão. Me parece que o grande ponto é a diplomacia brasileira identificar em quais momentos, de fato, tem que ter uma postura mais ativa, mais forte, e em quais momentos uma postura mais conciliadora, buscando o multilateralismo. De forma concreta, agora nas recentes sanções impostas unilateralmente e ilegalmente pelos Estados Unidos em relação ao Brasil, eu acho que o governo brasileiro tomou a medida correta, que é responder de forma ativa. Me parece que, quando diz respeito aos interesses estratégicos do Brasil, e aqui a economia é um deles, o Brasil, sim, ele tem que ter uma política externa mais ativa. Lógico, né? Nós entendemos, né? A diplomacia brasileira é muito bem capacitada para isso, né? Que nós não temos o poderio militar e econômico das grandes potências. Por isso que o Brasil, historicamente, ele usa do diálogo, ele usa do multilateralismo para reduzir essa assimetria de poder. Mas lembrando, Marcelo, Melina e os mundiokers, né? A política externa, né, é uma política de Estado e de governo também, que vai alterando de acordo com os governos. Agora a gente tem um governo que busca, sim, equilibrar essa postura conciliadora do Brasil com uma ação mais, parafraseando aqui o chanceler Celso Amorim, ativa e altiva.
1: Agora, professor, esse programa está sendo feito, na verdade, na semana que a gente fica faltando um mês para o primeiro turno das eleições, e a gente colocou o Brasil sob nova direção. E aí eu queria saber do senhor, qual deve ser o principal objetivo da diplomacia brasileira na próxima década? A gente deve ampliar a influência internacional, vamos defender nossos interesses econômicos, ou a gente vai construir uma maior autonomia estratégica diante dessa briga entre as grandes potências que a gente vem acompanhando?
3: Excelente questão, Marcelo. Até retomando um pouco o que eu havia falado antes, né? Me parece que o Brasil, ele precisa usar os meios internacionais, ou seja, garantir um aumento da sua influência, garantir uma posição relativamente confortável com as grandes potências para garantir os seus interesses estratégicos, né? O que são os interesses estratégicos? Então, a sua soberania alimentar, é a sua soberania energética, a segurança e estabilidade das suas fronteiras, né? Então, eu acho que esse tem que ser o grande foco, né? Só que para isso, né, a gente precisa ter esses elementos muito claros e que eles se transformem em política de Estado. Porque senão, e aí vocês mencionaram agora o processo eleitoral, pode ocorrer o que ocorreu há 4 anos atrás, né? Que o Brasil, ele saiu da sua curva tradicional, ele adotou uma política de política externa de governo e não de Estado. Me parece que é determinar, ter esses interesses estratégicos, né? E veja, isso que eu estou falando está na Constituição do Brasil. A Constituição do Brasil, enfim, ela é um exemplo em várias questões, porque ela também tem uma seção que fala dos princípios que o Brasil tem que seguir nas relações internacionais. E tá lá, né? Agora não lembro exatamente o inciso, o artigo, mas que o Brasil vai usar a sua ação internacional como um vetor de desenvolvimento. Eu acho que me parece que é um pouco por aí.
2: Você acha que o Brasil pode se consolidar como uma das principais lideranças políticas do Sul Global, sem transformar essa posição em alinhamento automático com a China, com a Rússia ou com qualquer outro polo de poder? A gente tem essa capacidade?
3: Eu acho que a gente tem essa capacidade, mas isso exige muita destreza diplomática, né? Veja, o Brasil, historicamente, ele possui essa vantagem de ser um país muito querido pelos demais. Vejam, são pouquíssimos países que conseguem dialogar com todos. E todos, eu falo todos mesmo, todos os países que são reconhecidos pela ONU, inclusive aqueles que estão em processo de reconhecimento. Não são nem de longe a maioria dos países que consegue fazer isso. Além disso, né, o Brasil, ele consegue ter essa aproximação entre aquilo que está se formando, né? Não está se formando, não, aquilo que é o norte global, então Estados Unidos, a União Europeia, a gente pode colocar aqui o G7 e os países em desenvolvimento, os países do sul global. A gente pode colocar aqui como o principal interlocutor os BRICS. Então o Brasil, ele consegue, e me parece que esse é um caminho natural Porque o Brasil, com exceção do que ocorreu 4 anos atrás, né, é um país que as demais nações querem ouvir. O Brasil tem uma liderança, o Brasil ele tem uma liderança muito forte, por exemplo, na uma das questões chave do século XXI, que é as mudanças climáticas. O Brasil ele tem essa expertise, ele tem esse know-how. O Brasil é um dos maiores produtores de alimentos. Outra questão fundamental que também está ligado com a sustentabilidade. Então, eu não tenho dúvida que sim, o Brasil ele pode exercer esse papel, mas isso tem que ser muito bem costurado, como vocês colocaram principalmente na pergunta, para que o Brasil não fique próximo demais de um bloco e perca a oportunidade de gerenciar os seus interesses estratégicos.
1: A gente não sabe quem vai ser o próximo ou continuar sendo presidente caso o Lula vença, professor. Mas aí eu pergunto, na sua visão, o Brasil continuaria, seja quem for o nosso novo mandatário, o velho, o Brasil continuaria querendo uma reforma no Conselho de Segurança da ONU? Vai ser um objetivo estratégico ter uma cadeira permanente ali, ou o Brasil tem que priorizar outras políticas para o mundo?
3: Interessante questão, porque historicamente, e lógico, com intensidades diferentes, o Brasil busca sim essa cadeira, né? A cadeira daqueles que de fato têm um grande poder nas relações internacionais, os países que têm um poder de veto no Conselho de Segurança. É só lembrar que na antecessora da ONU, a Liga das Nações, o Brasil também buscava ser um membro. Como eu disse, isso vai variar de governo para governo, né? Mas o que acho que é importante, que tangencia essa questão que vocês colocam, é o Brasil consolidar a sua influência, consolidar a sua liderança. Veja, não há dúvida que o sistema das Nações Unidas, ele precisa de grandes reformas. E uma reforma no Conselho de Segurança é fundamental, mas o Brasil não vai fazer isso sozinho. O Brasil, por exemplo, ele integra um grupo que é o G4, junto ali com Alemanha, Índia e Japão, que busca justamente essa mudança. É necessário democratizar as instituições de Bretton Woods, sobretudo o Fundo Monetário Internacional e o Banco Mundial. O Brasil exerce um papel nisso, sabe? É necessário discutir, por exemplo, entre outras coisas, uma tributação internacional mais justa. Então, me parece que essa questão do Conselho de Segurança, ela é importante. Historicamente, os governos do PT dão uma importância, não que os demais não tenham dado, mas dão uma relativa importância, mas acho que ela tangencia esses outros fóruns. Ou seja, o Brasil, eu acho que ele está apto e precisa discutir uma reforma na ordem internacional. E como eu disse, né, como ele é um país que é escutado por todos, né, eu acho que ele tem um papel, mas tem que querer, né, Marcelo e Melina, né, não, o que em alguns momentos não ocorre.
2: Bruno, tem candidato que disse que gostaria que os Estados Unidos invadissem o Brasil ali pela Baía de Guanabara. Tem outro candidato também que vendeu nossas terras raras. Eu gostaria de saber, de te perguntar se a nossa política externa, ela pode mudar 180 graus.
3: Pode e já mudou. E já mudou, né? Vejam o que aconteceu na gestão do governo passado. Lógico, né? O que também é sempre importante, né, para o nosso ouvinte qualificado, né? Não é apenas o presidente e o chefe da diplomacia, que ele indica, o ministro das Relações Exteriores, que vão tocar a diplomacia. É um quadro técnico, é uma burocracia altamente institucionalizada. Então, eu me recordo, na época do governo Bolsonaro, enfim, de ouvir de diplomatas, enfim, de conhecidos, né, que obviamente, né, nem todos concordavam com aquela nova diretriz. Então, e veja, né, então e o governo, né, não sei que ele seja totalitário, ele não consegue controlar esses aspectos, né. Feito essa ressalva, mas sim, a política externa, ela pode mudar drasticamente. Mas veja, né, digamos que, enfim, caso a oposição e a oposição radical vença, né, a questão é que, veja, né, o Brasil possui um histórico, ele possui uma imagem muito consolidada. E veja, mesmo com os 4 anos de retrocessos em âmbito interno e internacional, o Brasil não chegou a ser plenamente escanteado, porque havia-se a consciência no plano internacional. E eu me lembro que quando eu estava no exterior, estava na França, estava na Turquia fazendo meus estudos complementares de doutorado, né, as pessoas me perguntavam, nossa, que governo é esse, né? E a gente falava, ele vai passar, né? Mas sim, mas isso é muito possível que ocorra.
1: Falar em vai passar, professor, o próximo presidente do Brasil, ele vai passar pelo menos 2 anos tendo a companhia de Donald Trump na presidência dos Estados Unidos. E aí eu te pergunto, nesse período, o Brasil, como ele poderia se comportar para não perder todo o investimento e a aproximação que ele faz com a China sem desagradar tanto os Estados Unidos, que mal bem acha que nós somos quintais, acha que nós somos o quintal deles também?
3: É de fato uma situação muito, muito complexa e muito difícil, porque a gente não está tratando apenas com a diplomacia tradicional, a gente está tratando com o governo. Se vocês me perguntarem qual que seria a principal característica da atual gestão trumpista, é a imprevisibilidade. Não há o menor constrangimento de voltar atrás, de mentir deliberadamente e de tomar as medidas unilaterais. É só a gente ver, não muito tardiamente, o sequestro do ex-presidente da Venezuela, ou enfim, os ataques ilegais ao Irã. Mas veja, né, os Estados Unidos são ainda um dos nossos principais parceiros comerciais. Há muito investimento estadunidense aqui. E outro detalhe, que é outra questão que é muito importante, na nossa balança comercial, no quesito das exportações, uma parte muito considerável do que nós vendemos para os Estados Unidos é de produto manufaturado, ao contrário do que ocorre com a China. Então, para nós, é um mercado muito, muito importante. Então, por isso que o governo brasileiro, ele está fazendo, ele tem que continuar buscando equilibrar esses interesses, né? Lógico, né? Numa postura sempre firme, porque ninguém gosta de ser humilhado, e quem é humilhado e quem abaixa a cabeça nas relações internacionais segue tomando porrada. Então o Brasil, ele precisa tomar medidas firmes, mas sempre negociando. Me parece que o governo brasileiro, com todas as dificuldades, tem gerenciado muito bem, tem chamado setores da sociedade, setores econômicos que foram impactados por essas medidas. E veja, também para o nosso ouvinte, guerra comercial, aumento de tarifas, isso sempre existiu nas relações internacionais e na economia internacional. Mas tarifas de 20, 15, 50% são inéditas. Então é uma situação muito complicada, e que o Brasil, ele está tentando, e me parece, de uma maneira relativamente satisfatória, lidar.
2: Agora, um assunto seríssimo. Existem alguns candidatos à presidência aqui no Brasil que estão apaixonados, né? O pessoal de direita, apaixonados pelo Bukele. Eu gostaria de saber se eles conseguiriam implantar o que o Bukele implantou em El Salvador aqui no Brasil.
3: Ótima pergunta. Me parece que não. E vou dizer por quê. Eu acho que uma grande diferença do Brasil para El Salvador, e mais uma vez, guardado todas as dificuldades, né, que nós temos instituições fortes. Porque veja, né, o que o Bukele está fazendo viola aquelas prisões em massa, prisões a partir de delações que não precisa comprovar. Isso viola todos os princípios básicos de direitos humanos. E isso certamente a Suprema Corte não iria aceitar. E não é por acaso que a extrema-direita odeia tanto as instituições, odeia tanto o Supremo Tribunal Federal, que lógico que comete erros, mas busca garantir os direitos mínimos. Então, toda essa política era ilegal. Só que lógico, né? Aí tem uma outra situação, enfim, que me parece que a esquerda, ela precisa de um discurso sobre a segurança. Ela precisa de um discurso para convencer o seu eleitorado. A direita, a extrema-direita tem. É um discurso fascista, e muitas vezes é, mas possui esse discurso. A esquerda não possui, mas respondendo de forma objetiva, eu acredito que não conseguiria por causa das instituições. Mas veja, as instituições, elas também podem ser aparelhadas, né? Então esse é o risco de um governo de extrema-direita e uma de continuidade, né? Que é o aparelhamento dessas instituições.
1: O Brasil pretendendo ocupar papel de importância, de liderança no sul global, ele deve assumir uma posição mais contundente na reforma das instituições, todas financeiras, comerciais, políticas, criadas pós Segunda Guerra Mundial, ou é o momento do novo mandatário chegar, olhar e falar assim, opa, deixa eu olhar aqui primeiro como é que as coisas estão andando, que a gente sabe que cada dia as coisas vão mudando.
3: Veja, eu acho que a grande oportunidade para o Brasil é ele liderar esse processo com os demais países. Eu acho que esse é o grande ponto. E aí, por exemplo, o BRICS, que o Brasil faz parte, agora o BRICS ampliado com os países ali da África, Oriente Médio, mais recentemente a Indonésia, o próprio G20, ou seja, a partir desses fóruns, o Brasil, ele tem que ter um papel de liderança, porque eu acho que vai ser muito custoso e difícil se o Brasil assumir essa bronca sozinho. E mais, no Brasil não tem essa capacidade, por mais que a gente queira, né? Então, me parece que muito do processo é o Brasil liderar, o Brasil conseguir articular, o Brasil, ele consegue conversar na mesma mesa tranquilamente com lideranças do Norte e do Sul. Isso é fundamental, porque essas reformas, meus caros, elas só vão ocorrer se os países do Norte abrirem um pouco da mão dos seus privilégios. Veja, né? O que é muito interessante, pouca gente fala. As principais instituições financeiras e econômicas da atualidade, da ordem mundial, o Banco Mundial e o FMI, os Estados Unidos têm um poder de veto sobre a maior parte dos empréstimos. Isso não é democrático e pouca gente sabe. Então, é necessário democratizar, é necessário que elas sejam mais inclusivas. E o Brasil, como eu disse, me parece, a partir dos BRICS e do G20, acho que pode conseguir orquestrar algo nesse sentido.
1: Agora, professor, essa posição do Brasil de conseguir conversar com todo mundo se dá porque o Brasil ainda não tem esse poder todo. Vamos dizer que ele consiga esse poder. A história continuaria a mesma ou não?
3: Sempre brinco, por isso eu gosto de participar do Mundioca, né? Sempre são perguntas muito instigantes, né? Veja, né? Até hoje, nós nunca tivemos, né? Enfim, desde o Brasil independente, né? O Brasil alçado nessa posição de grande potência, no sentido de um poderio militar e de um poderio econômico. Eu acho que parte da resposta viria do modo como o Brasil ia usar a que a gente chama esse hard power, esse poder pesado, esse poder duro, esse poder econômico e militar. E veja, né? A política internacional, enfim, já diria o Joseph Nye, não é só esse poder duro, também é o poder de persuasão, é o poder de influência, o soft power. O que eu quero dizer? Veja, os Estados Unidos agora, nos últimos anos, nas últimas décadas, ele tem minado o seu soft power, que tem usado de forma errática e ilegal o seu hard power. Seja a partir de bombardeios, de sequestros ou de sanções internacionais feitas de forma ilegal. Uma coisa é tu sancionar um país, um dirigente, alguém, de uma forma consensuada a partir das Nações Unidas. Isso é um tipo de sanção multilateral. Outro tipo, e que frequentemente os Estados Unidos e a União Europeia aplicam, é a sanção unilateral. Por que que eu estou dizendo isso? Isso são elementos que fragilizam o poder, fragilizam a percepção do poder. Então, para poder te responder, teria que ver como é que o Brasil iria usar esse, por exemplo, não adiantaria, ou melhor, se o Brasil com esse poder invadisse frequentemente os vizinhos. Eu me lembro, eu estava ainda na graduação quando o Evo Morales, a Bolívia, nacionalizou os hidrocarbonetos e atingiu em cheio as unidades da Petrobras. Muito se falava, o Brasil tem que invadir a Bolívia. E se a gente for considerar, enfim, grosso modo, em questão militar, não seria um problema. Mas aí o Brasil ia perder o quê? Perder a sua liderança. Então, acho que como esse poder militar e econômico for usado, passa aí a resposta.
2: Acho que só tem dois países onde o nosso soft power brasileiro não funciona. Um é o Paraguai, né? Por razões históricas, e o outro agora a Argentina. Não sei se você concorda.
3: Sim, com certeza. Me parece, até recentemente deu um ruído diplomático, né? Quando o presidente Lula, né, falou da guerra do Paraguai. Eu acho que nesse sentido ele nem falou de forma tão errada, mas isso é um grande trauma para a nação paraguaia. Eu acho que talvez o Brasil ele poderia, de alguma forma, enfim, tentar contornar, porque enfim, o que a história nos diz, né, que houve a Tríplice Aliança, né, e o Paraguai ele foi dizimado, né, isso não tenho dúvidas que tem reflexo até hoje no subdesenvolvimento paraguaio, né? Bom, em relação à Argentina, lógico, há historicamente uma rivalidade. Ao contrário do Paraguai e do Uruguai, não há essa rivalidade, mas com a Argentina há. E com um ingrediente adicional, que é um governo ultraliberal de extrema direita, né? Um governo, enfim, que aqui eu penso que não é exagero, né? Que é colonizado pelos Estados Unidos, que é colonizado por Israel. O Milei está até no processo de tentar virar judeu. É muito difícil lidar com isso, mas o Brasil, ele precisa, e eu acho que, apesar da retórica agressiva do Milei, me parece que o Brasil tem conseguido, sim, lidar com isso. Lógico, não vamos ter, como tu muito bem colocou, uma percepção, enfim, uma atração tão grande, mas nada no sentido de prejudicar drasticamente a economia. A Argentina, junto com os Estados Unidos, veja, China, Argentina e Estados Unidos são os nossos principais parceiros comerciais. Então a gente precisa lidar com eles. O próprio presidente Lula sempre fala, né? Eu vou lidar com o chefe de Estado, uma chefe de Estado, não porque eu gosto ou não gosto, mas na posição de líder do Brasil, pensando o que é melhor pro meu país.
2: O presidente Vladimir Putin falou uma vez que para ele, tanto faz, tanto fez que seja o presidente Bolsonaro ou o presidente Lula, que ele se dá bem com os dois. E para a China, tanto faz também?
3: Olha, certamente o desenvolvimento econômico chinês, que está muito ligado com a sua política externa, é algo que tem que ser estudado e compreendido. Veja, eu me recordo claramente, né, poucos anos atrás, né, quando havia toda aquela série de declarações infantis do mandatário e de altas autoridades do governo brasileiro contra a China, e o governo chinês, de alguma forma, talvez compreendendo que fosse algo passageiro, não adotava nenhuma medida incisiva contra o Brasil, né? Eu acho que me parece, meus caros, é que tanto a Rússia quanto a China, mas especialmente a China, né, há um projeto de nação, há uma ideia de desenvolvimento social muito clara. E que, nesse sentido, a política externa representa um grande meio para o alcance desse desenvolvimento, né? Algo que o Brasil, ele tenta construir, mas muitas vezes ele não consegue. O que eu quero dizer com isso? Então, no momento que tu tem os teus objetivos estabelecidos para décadas, tu consegue entender, especialmente num contexto de democracia, frágil, mas democracia como é a brasileira, que determinados personagens vão passar. E aí tu consegue organizar as tuas ações diante daquilo que importa para o teu país.
1: Professor, se atual presidente ganhar, ele vai se ver rodeado de países com governos conservadores, ou seja, muitos acham que ele, por mais que o Brasil seja a grande força motriz daqui da América do Sul, ele não vai ter uma vida política tão fácil internacionalmente. Já se for um candidato de direita, vamos dizer, mais conservador, o Brasil poderia assumir, mesmo sendo um país da onda azul, o papel primordial que a gente espera dele, de ser líder regional, tocando a vida dele da melhor forma possível?
3: Só que eu vejo nessa possibilidade uma armadilha. Com certeza, não há dúvidas que o alinhamento político, partidário e ideológico favorece, isso é histórico na América Latina, a integração. Então é só a gente recordar ali no final dos anos 80 e nos anos 90, Brasil e Argentina saindo da ditadura, com governos de direita, mas governos neoliberais, intensificou a cooperação. Depois, a partir da chamada Onda Rosa, a partir do início dos anos 2000, com governos de esquerda, centro-esquerda, na América do Sul e Latina, isso intensificou. Só que a grande questão é a seguinte, né? Com governos de direita e de extrema-direita, a gente não vê essa cooperação, a gente não vê essa integração. E vou dar aqui um exemplo muito concreto para vocês, né? Foi criado ainda na gestão do Lula, as anteriores, a Unasul. Veja, né, que é um bloco envolvendo todos os países da América do Sul, que tinha instituições muito interessantes, entre elas o Conselho de Cooperação de Defesa da América do Sul. Veja, né? Assumiu o Temer e depois o Bolsonaro, destruiu a Unasul e supostamente criaram outra organização que é o ProSul, que não funciona. Então a gente vê que esses governos de direita, especialmente os governos de extrema direita, eles não tão interessados na integração. Esse é o grande ponto. Veja, né? Nem precisa ir tão longe. Muitas vezes, durante as campanhas do próprio Aécio Neves, se falava que o Mercosul não tinha importância. O ex-ministro da Fazenda, Paulo Guedes, falava que tinha que acabar com o Mercosul. Milei tinha que acabar com o Mercosul. Essa é a armadilha, né? Ainda que haja convergência ideológica, e sim, a América do Sul, ela tá com esses, majoritariamente com governos de direita e de extrema direita, né? Isso não significa o aumento da integração, porque esses países, eles são colonizados, essa é a verdade, eles possuem um complexo de vira-lata, eles querem se voltar pro norte. Eu me lembro, quando estava no exterior, que eu analisei o plano, as propostas do então candidato, depois presidente Jair Bolsonaro, para as relações internacionais. Eu li e estava lá claramente, em algum momento, né, se afastar dos países do sul, das ditaduras de esquerda e se aproximar somente dos governos do norte. Então, essa é uma grande armadilha, porque esses governos de extrema direita, né, eles são especialmente entreguistas, né, eles não estão preocupados com o desenvolvimento, apenas em satisfazer os interesses das elites internacionais.
2: Pois é, a direita brasileira está flertando com Donald Trump em várias questões, em várias áreas, sobretudo nessa da segurança. Talvez eles não tenham lido o que disse Henry Kissinger a respeito dos Estados Unidos, que ser inimigo dos Estados Unidos é perigoso, mas ser amigo é fatal. Pode ser fatal para o Brasil esse alinhamento com os Estados Unidos?
3: Pode ser fatal, né? Porque os Estados Unidos, enfim, né? As relações internacionais, elas são guiadas, felizmente e infelizmente, pela ideia de autoajuda. Os Estados só podem contar consigo mesmo, né? E no momento que uma grande potência, no caso dos Estados Unidos, começa a expandir de forma tão grande o seu poder, isso pode ter uma consequência muito grave. Veja, né? Agora, recentemente, quando o governo Donald Trump anunciou ali, enfim, organizações do crime organizado, organizado brasileiro como terroristas, né? A direita vibrou, mas não entendeu o que isso significa, né? No momento que tu coloca ali, pegando esse exemplo específico, Melina, o PCC como uma organização terrorista, isso abre a porta para tu violar todo tipo de ordenamento jurídico, né? Isso abre espaço para intervenções internacionais, que foi exatamente o que os Estados Unidos fizeram na Venezuela. Classificaram o governo Nicolás Maduro como um governo ligado ao narcoterrorismo, e isso permitiu que eles violassem os direitos. A mesma coisa na época, décadas atrás, da guerra ao terror. Ou seja, então isso é muito perigoso. As pessoas precisam compreender que, no caso do Brasil, e é o grande problema, a criminalidade, o crime organizado, ele se resolve a partir de inteligência, a partir de estrangular as fontes de receita, a partir de investigações sofisticadas, né? Não a partir de uma ideia do Bukele de simplesmente colocar todo mundo na prisão, ou então tu invadir o país e assassinar essas pessoas. Isso a história mostra que não resolve.
1: Professor Bruno, um governo de orientação mais conservadora, ele poderia manter uma política de múltiplos alinhamentos, estreitando relações com Washington, enquanto preserva as mesmas relações com Nova Delhi, Pequim, Moscou, sei lá, Londres, quem mais tiver?
3: Veja, né, isso pode ocorrer, mas especialmente quando a gente está falando de uma direita moderada, sabe, me desculpem aqui, é brincadeira, de uma direita que sabe usar guardanapo, sabe, que consegue conversar na mesa assim como adultos, né, enfim, é só a gente pensar, os governos do Fernando Henrique Cardoso, do PSDB, o próprio governo golpista do Temer, não houve nenhuma mudança muito drástica, manteve o Brasil nos grandes fóruns, né. O problema é a extrema direita. Porque eles não estão preocupados pelo seu complexo de vira-lata, colonizados, eles só conseguem olhar para o norte. Só que eles não conseguem entender que o norte continua vendo nós, brasileiros, como colonizados. E o norte vê esses governos, como o governo Bolsonaro, enfim, possivelmente o governo, caso vença o seu filho, o Flávio, né, como governo de bajuladores. E a verdade é que ninguém gosta de bajulador. Esse é o ponto. O bajulador não é alguém que pode ser confiável porque não tem ali a sua autoestima. Então, caso a extrema-direita vença, são momentos muito perigosos, porque, enfim, toda essa construção que o Brasil vem fazendo de investimentos, de alianças com os países do Sul, com todos os países, é importante dizer, né, isso, porque essa é uma outra falácia, e termino a minha resposta, uma grande falácia que se fala dos governos progressistas, dos governos do PT, é que o Brasil ele só se alia com governos do Sul ou de esquerda, o que é mentira. O que é mentira, é só ver os dados nos governos do PT. Sim, o comércio com os países das nações do Sul aumentou, mas o comércio com a União Europeia, ele não caiu drasticamente, ele continuou crescendo. Há um esforço em diversificação, em buscar uma autonomia pela diversificação, e não centralizar as relações de uma forma de vassalagem, como foi feito 4 anos atrás no governo de extrema-direita.
2: Tá certo, a gente teve o enorme prazer de conversar, ouvir análise geopolítica do professor Bruno Mendelski, doutor em relações internacionais, professor visitante de relações internacionais e colaborador no mestrado da Universidade Federal do ABC e pesquisador do Núcleo de Pesquisa sobre Relações Internacionais do Mundo Árabe da Universidade Federal do Rio Grande do Sul e do Centro de Estudos Árabes e Islâmicos da UFABC. Professor, muito obrigada, espero que você tenha gostado das nossas perguntas e também de conversar com a nossa audiência.
3: Poxa, gostei demais, né? Muito bom falar contigo, Melina, com o Marcelo. Eu fico só pensando, né, que eu preciso ir pro Rio de Janeiro. Eu preciso arrumar alguma
2: Por
3: coisa
2: favor.
3: Pra ir pro Rio de
2: Janeiro.
1: Muito bem,
3: pra poder
1: muito
3: conhecer
1: bom.
3: Vocês pessoalmente e tá aí no estúdio com vocês, que
1: já
3: é
1: tá convidado.
3: Incrível.
1: Já tá convidado, professor.
2: Venha quando quiser, a casa é sua.
3: Muito obrigado, Marcelo, Melina, sempre um prazer falar com vocês e um grande abraço para a audiência qualificada do Mundioca.
2: Obrigada, um abraço, tchau, tchau.
3: Um abraço, tchau, tchau, obrigado.
1: Mel, o programa está chegando ao fim.
2: 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Beijo.
1: Tchau, tchau, pessoal. Até a próxima.
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5: 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Boa tarde, sejam todos muito bem-vindos. Agora são 4:04. 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E também estamos nas principais plataformas de áudio. Hoje é sexta-feira, dia 4 de setembro de 2026. As principais notícias do Brasil e do mundo estão aqui. Começa agora o programa Entretanto, porque toda notícia tem outro lado. Esta é uma produção da agência de notícias russa Sputnik Brasil. Eu sou o Leonardo Macaxeiro e junto comigo, o nosso analista de assuntos políticos nacionais e internacionais, o nosso Rafael Machado. Rafa, boa tarde para você.
6: Léo, sinto uma honra estar participando aqui do programa Entretanto, e é isso aí, mais um dia com muita coisa pra gente comentar de tudo que acontece no Brasil e no mundo.
5: Não é sexta-feira que vai deixar o dia mais fácil. Tem muita coisa pra gente analisar, tem muita coisa acontecendo no Brasil e no mundo. E hoje o Entretanto conta com a participação também de Davidson Souza Cruz, que é mestre em ciência política pela Universidade Federal de Minas Gerais. Daqui a pouquinho ele vai se juntar a gente. E vamos às principais notícias de hoje. Cuba flexibiliza investimento estrangeiro e comércio para driblar efeitos das sanções dos Estados Unidos. Presidente Lula defende investigação sem blindagem no caso Master. Davi Alcolumbre afirma que votação pelo fim da escala 6x1 vai acontecer após as eleições. E tem também as atualizações do trânsito no Rio de Janeiro. Tem a previsão do tempo para o fim de semana. Fica com a gente porque tá só começando o programa Entretanto.
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5: O presidente da Rússia, Vladimir Putin, afirmou hoje que a cooperação estratégica entre a Rússia e a China continua avançando de forma constante, com destaque para o setor energético. Segundo o presidente russo, os dois países também desenvolvem projetos conjuntos de inovação tecnológica destinados a aumentar a eficiência e a segurança ambiental na produção, no processamento e no transporte de hidrocarbonetos. É com o desenvolvimento dessa parceria entre Rússia e China que a gente começa o Entretanto de hoje.
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5: Em mensagem aos participantes do 8º Fórum Empresarial de Energia Rússia-China, Putin afirmou que a Rússia ocupa o primeiro lugar no fornecimento de petróleo e gás aos consumidores chineses e está entre os principais fornecedores de carvão e gás natural liquefeito para o país asiático. Segundo o presidente, os dois países também desenvolvem projetos conjuntos de inovação tecnológica destinados a aumentar a eficiência e a segurança ambiental na produção, no processamento e também no transporte de hidrocarbonetos. Putin acrescentou que o diálogo regular entre Moscou e Pequim contribui para solucionar questões relacionadas ao setor de combustíveis e energia, além de fortalecer a parceria entre os dois países. Bom, Rafa, queria começar o Entretanto de hoje com uma declaração do presidente Vladimir Putin, que falou no 8º Fórum Empresarial de Energia Rússia e China, ressaltando a cooperação estratégica com o país asiático e dizendo que essa é uma parceria que se desenvolve de forma constante. Essa parceria Rússia-China, ela de alguma forma pode deixar preocupado Donald Trump e os Estados Unidos, Rafa?
6: Existem aspectos nessa parceria entre a Rússia e a China nesse setor do processamento e transporte de hidrocarbonetos que pode sim gerar algum grau de preocupação, preocupação econômica nos Estados Unidos. Pelo seguinte, quando a gente volta um pouco no tempo para aquelas tensões entre Rússia e Europa que culminaram na imposição de uma grande quantidade de sanções contra a Federação Russa, depois você tem aí, para piorar a situação, a explosão através de um atentado contra o gasoduto Nord Stream. Antes disso tudo, a Rússia era um dos principais, se não o principal, fornecedor de gás para a maior parte dos países europeus, para a Europa como um todo. Depois disso, esse fluxo diminuiu e encareceu. Se impuseram ali inúmeras limitações e os Estados Unidos pressionaram a Europa a comprar exatamente GNL vindo dos Estados Unidos, né? Transportado ali por navios, muito mais caro do que o gás russo. Porém, tem gerado um lucro, tem gerado dividendos bastante significativos para os Estados Unidos. Até mesmo nesse contexto desses conflitos envolvendo ali o Estreito de Hormuz, causados, provocados pelos próprios Estados Unidos, os Estados Unidos também têm tirado proveito. É claro que, em grande medida, vendendo propriamente petróleo das suas reservas estratégicas, porém também aumentando sua exportação de GNL. Então, quando Rússia e China falam num aumento na capacidade de processamento de gás e, portanto, né, de exportação de GNL para outros países, né, se debateu, por exemplo, um processamento, um complexo de processamento de gás ali na parte russa do Mar Báltico. Existe uma série de outros projetos conjuntos de gasodutos e assim por diante

0: capacidade de exportação, mesmo que de uma maneira indireta, utilizando outros intermediários, como os turcos, os indianos e assim por diante. Isso tanto pode forçar uma baixa no preço do GNL pelo aumento da oferta, como para alguns países que vinham importando GNL dos Estados Unidos, eles passam a ter uma outra opção, né? Então, tal como os Estados Unidos vinham tentando se beneficiar economicamente, tanto com essas sanções contra a Rússia e o levantamento de uma série de barreiras e impedimentos para a exportação dos hidrocarbonetos russos, quanto através aí de uma exploração das dificuldades de transporte no Estreito de Hormuz. Então, os Estados Unidos têm se beneficiado disso, têm lucrado com isso, mas essa interação entre Rússia e China, referente a hidrocarbonetos em geral, né, a questão de uma nova rota no Extremo Oriente, a questão do Força do Lago Baikal, né, que é o novo nome do projeto Força da Sibéria 2. Então você tem aí esse aumento de novos projetos, bem como uma planta de processamento de gás ali na região do Mar Báltico. Isso aí mexe um pouco nesse panorama internacional do gás em geral, dos hidrocarbonetos em geral, mais especificamente do GNL, e isso economicamente para os Estados Unidos não é interessante.
1: Perfeito, Rafa, olha, obrigado pela resposta. Eu vou trazer uma informação de momento, inclusive, que acabou de ser publicada no Telegram da Sputnik Brasil, que diz respeito ao presidente norte-americano Donald Trump. Olha, o seguinte: Vladimir Putin tem enfatizado repetidamente que a Rússia não tem a intenção de atacar ninguém. Em uma coletiva de imprensa agora há pouco, Donald Trump falou também sobre a Rússia e a possibilidade de resolução do conflito ucraniano. Enviei Steve Witkoff e Jared Kushner, dois grandes negociadores. Eles fizeram um ótimo trabalho, disse Donald Trump, que afirmou: Putin não pretende atacar o território da OTAN. Rafa, o quanto é importante essa fala de Donald Trump com relação a Putin? Porque o que a gente percebe, né, é que há por parte da OTAN uma necessidade de criar uma imagem anti-Rússia, né? Quanto que é importante essa fala de Donald Trump com relação ao presidente russo?
0: É uma fala bastante interessante, porque de fato na Europa existe uma certa histeria, por assim dizer, existe todo um tipo de discurso que insiste na existência de uma ameaça iminente vinda da Federação Russa e, portanto, que existiria uma necessidade de militarizar os países europeus. Os países europeus, vários deles discutem a retomada de um recrutamento militar obrigatório, tentam aumentar o nível de produção de armas, de veículos militares e de outros tipos de insumos e equipamentos militares em geral. Recentemente, inclusive, até se produziu propaganda mesmo televisiva, sem dar nomes, mas aludindo aí a um conflito iminente e que os cidadãos europeus deveriam estar preparados e assim por diante. Então existe na Europa um discurso que é um discurso extremamente beligerante e está, obviamente, voltado na direção da Federação Russa. Recentemente houve, por exemplo, essa polêmica que a gente até comentou de um drone que teria entrado no espaço aéreo alemão, e aí os alemães acusaram, sem nenhum tipo de indício suficiente, acusaram a Federação Russa, né, de ser responsável por esse drone, por uma suposta invasão do espaço aéreo da Alemanha. Até utilizaram isso como justificativa para fechar a casa da Rússia, né, que desempenhava ali simultaneamente funções de consulado, bem como funções de representação cultural, por assim dizer. Mas tudo isso está permeado por esse clima de ódio, de hostilidade em relação à Rússia e de militarização da Europa. É claro que a gente sempre tem que ter bastante cautela em relação a declarações e posicionamentos públicos do Donald Trump. Então, o Donald Trump, ele muitas vezes se comporta com uma certa ambiguidade. A gente tem que sempre recordar que falar em OTAN é necessariamente falar em

0: Estados Unidos e nos interesses dos Estados Unidos. Porém, em alguma medida, esse tipo de discurso serve para aliviar um pouco essas tensões e talvez até impulsionar uma certa desescalada. Até porque, se por um lado pode ser do interesse dos Estados Unidos desgastar a Federação Russa, utilizando proxies, né, proxies, estratégias de cerco, sanções e assim por diante, por outro lado, me parece que não é do interesse dos Estados Unidos, nesse momento pelo menos, um conflito direto, né, entre Federação Russa e os países europeus, exatamente pelo fato de que os próprios Estados Unidos provavelmente acabariam se envolvendo, e me parece plausível que isso não seja do interesse do Donald Trump, até porque já há uma série de fragilidades internas e externas envolvendo os Estados Unidos, especialmente as suas forças armadas, né? Então, esse tipo de discurso do Trump talvez sirva para ajudar a desescalar um pouco esse tensionamento entre Rússia e os países europeus. Isso aí é uma possibilidade, que seria positiva nesse sentido, ainda que simultaneamente sempre é necessário ter uma certa cautela em relação às declarações desse tipo, né, vindas do Donald Trump.
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3: 4h17, você ouviu aí a vinhetinha que o nosso querido Francélio colocou no ar com o WhatsApp aqui do Entretanto, da Rádio Sputnik na Metropolitana, 21 98065 0066, 21 98065 0066. Fique à vontade para enviar sua sugestão de pergunta, de tema, enfim. Você fica bem à vontade para participar aqui do nosso programa. A gente vai dar continuidade aos assuntos internacionais. Olha, Cuba publicou novas normas para ampliar o investimento estrangeiro, facilitar operações de comércio exterior e estimular a entrada de divisas no país. Entre as mudanças está a possibilidade de associação comercial direta entre investidores estrangeiros e empresas privadas cubanas. Com as novas regras, empresários estrangeiros poderão estabelecer parcerias com negócios privados do país sem a intermediação de empresas estatais. Essas empresas privadas cubanas também poderão realizar importações e exportações diretamente, de acordo com as informações divulgadas. As medidas permitem ainda novas possibilidades de contratação de trabalhadores e abertura de contas bancárias no exterior por investidores estrangeiros. Em entrevista a Sputnik, o economista Daniel Torralbas avaliou que as mudanças podem criar novas fontes de entrada de moeda estrangeira e ajudar Cuba a enfrentar os efeitos das sanções econômicas dos Estados Unidos. Segundo ele, empresas privadas poderão adquirir diretamente produtos como alimentos, combustíveis e também outros bens. O especialista ponderou, porém, que o impacto deve ser limitado inicialmente, já que muitas empresas privadas cubanas ainda possuem estrutura e capacidade financeira reduzidas. Ele também apontou que segurança nos pagamentos, estabilidade cambial, repatriação de lucros e regras claras serão fundamentais para atrair novos investidores. Outro desafio, de acordo com ele, é a burocracia. Ainda não foram detalhados os procedimentos para a formação das novas parcerias, os setores prioritários e nem os prazos para aprovação. Um outro economista, Luiz René Fernandes, professor da Universidade de Havana, de acordo com ele, as medidas avançam na direção de ampliar as oportunidades de negócio, mas os resultados dependerão tanto das condições internas da economia cubana quanto do cenário internacional e das sanções americanas. Rafa, queria trazê-lo para a gente falar um pouco sobre esse assunto. já que Cuba sofre há muitos anos aí com as restrições por parte dos Estados Unidos. Nós tivemos mais recentemente mais algumas tarifas. Essa flexibilização do investimento estrangeiro, tentativa de abrir de alguma forma o comércio, é o caminho para que Cuba tente depender menos ou sofrer menos com essas sanções americanas?
0: Bem, no mínimo deve ser visto como uma inevitabilidade, né? Cuba tem passado por uma série de reformas, especialmente desde o final da Guerra Fria. A gente tem que recordar que no período da Guerra Fria, as relações que existiam entre Cuba e a União Soviética eram bastante benéficas para Cuba, nesse sentido de que havia certas garantias ali de compra por parte da União Soviética de uma série de produtos produzidos por Cuba, bem como era possível para Cuba adquirir determinados produtos, especialmente bens industriais, por preços significativamente reduzidos da União Soviética ou de outros países ali do chamado bloco socialista. O colapso da União Soviética representou também um certo desarranjo, uma desagregação de toda essa associação geopolítica internacional entre uma série de países do chamado bloco socialista. A Federação Russa ali naquele período dos anos 90, por mais que fosse herdeira em termos de status internacional, em termos inclusive de compromissos perante outras instituições internacionais, não herda num primeiro momento a mesma orientação geopolítica da União Soviética. Na verdade, muita gente até diria, né, que nos anos 90 a Rússia não tinha qualquer orientação geopolítica propriamente. Então, ausente esse apoio permanente da União Soviética, que ajudava ali a manter a economia cubana estável, produtiva, enfim, era um tipo de relação que garantia até um bom padrão de vida para o cidadão cubano, mesmo que não houvesse luxos. Cuba começa ali um chamado período especial, que é um período de reformas mesmo, né? Em que se permite ali o trabalho individual por conta própria, se permite um certo nível de lógica de mercado no âmbito da agropecuária, né, em termos de consumo interno, a compra e venda e assim por diante. Então você tem um primeiro momento de reformas, depois você tem um segundo momento de reformas já no começo do período do Raul Castro, né, quando ele entra no lugar do irmão dele, do Fidel Castro. Depois, em seguida, você tem mais algumas novas atualizações e agora a gente está falando aí já no período Díaz-Canel uma nova onda de reformas, né? Você tem aí um pacote com mais de 100 reformas econômicas propostas para, nos termos que estão sendo utilizados por Cuba, para atualizar a economia cubana. Inclusive, se a gente for pegar aí tudo aquilo que está sendo feito nessas reformas, é inevitável dizer que... É inevitável poder fazer uma comparação, por exemplo, com o atual modelo econômico, tanto do Vietnã quanto da China. Só que no caso cubano, especificamente, isso vem sendo feito ali desde o início dos anos 90 para sobrevivência mesmo, né? No caso da China e do Vietnã, foi ali uma escolha estratégica propriamente. Esses países chegaram à conclusão de que o caminho mais adequado para as suas economias seguirem e elevar o nível de poder, o nível de soberania desses países era esse caminho, esse modelo de um certo socialismo de mercado ou, enfim, capitalismo de Estado. Uns autores vão chamar de uma coisa, outros autores vão chamar da outra coisa. Cuba está seguindo um caminho semelhante, né? Então, por exemplo, empresas estatais agora vão se tornar sociedades por ações, ou seja, vão entrar ali no mercado financeiro, né? Você tem aí o fim do limite de 100 funcionários para empresas privadas. Antes, nesse período aí do Raul Castro, se permitiu a abertura de pequenas e médias empresas privadas nesse limite aí de até 100 funcionários. Agora é parte da proposta acabar com esse limite de 100 funcionários, de 100 empregados. Enfim, tem uma abertura maior para uma série de setores, né? Especialmente agricultura, turismo, sistema bancário. Imagina-se que vão começar a aparecer bancos que não são propriamente bancos estatais em Cuba, talvez inicialmente cooperativas, mas eventualmente até talvez, né, bancos privados. Se abre mais para a possibilidade de investimento estrangeiro, a possibilidade de, nesses investimentos estrangeiros, esses investidores estrangeiros poderem, por conta própria, contratar mão de obra. Antes disso, isso não era possível. Era o Estado que contratava mão de obra para essas empresas, né? Existia ali aquela relação necessária na qual o Estado era constantemente o intermediador de toda a relação desse tipo. Então, existe uma abertura, né? E essa abertura visa exatamente garantir a sobrevivência do processo cubano, né? Cuba enfrenta aí uma crise econômica muito significativa, crise essa causada em grande medida por esse fator externo do aumento da pressão em cima de Cuba. Existe, né, inclusive, a expectativa por parte de Cuba de, através dessas reformas, talvez apaziguar um pouco os Estados Unidos pela atração de capital dos próprios Estados Unidos para dentro de Cuba, para ver se com isso se consegue afastar um pouco até mesmo esse elemento ameaçador que está presente ali, né? Essa possibilidade de uma intervenção, essa possibilidade de um ataque contra o território cubano, né? Então, enfim, Cuba está seguindo esse caminho. Me parece que é um caminho razoável. Na verdade, eu acho que a adoção de um modelo econômico chinês era algo que Cuba talvez já devesse ter encaminhado há mais tempo, né? De uma maneira mais controlada já ao longo dos anos 90. A própria adoção daquele modelo clássico cubano, né, daquele tipo de socialismo, foi um pouco tardia e foi acontecendo gradualmente, mas provou também as suas fragilidades exatamente no momento em que cai a União Soviética, porque você tinha ali em Cuba um modelo que era, em alguma medida, dependente dessas relações com a União Soviética e tinha dificuldade para conseguir se manter de pé por conta própria, com as próprias pernas, né? Então, essa é uma decisão que é uma decisão razoável, talvez até devesse ter vindo antes, mas, de qualquer maneira, pode acabar servindo não apenas para garantir a sobrevivência de Cuba, mas talvez até para garantir para Cuba um caminho de desenvolvimento um pouco mais interessante, até com mais expectativas em relação aí a crescimento econômico, a garantia de um certo padrão de vida, talvez até um desenvolvimento ali de uma classe média, tal como aconteceu na própria China e vem acontecendo no Vietnã.
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3: Quatro e 28. No contexto das turbulências geopolíticas, as empresas chinesas do setor de terras raras suspenderam embarques com destino aos Estados Unidos, informou uma agência de notícias. Essa agência, inclusive, destaca que, apesar de terem licenças de exportação válidas, alguns fornecedores chineses têm retido remessas de terras raras destinadas aos Estados Unidos. Segundo a matéria, essa situação resultou na alta dos preços para terras raras e materiais críticos, como ítrio, fosforeto de índio e tungstênio. Conforme especifica esse material, esses elementos são essenciais para aplicações militares dos Estados Unidos e indústrias sensíveis, incluindo aeroespacial e fabricação de semicondutores. Dessa forma, a matéria conclui que essa situação deixou os Estados Unidos em uma posição precária, sobretudo considerando a próxima cúpula entre o presidente Donald Trump e o homólogo dele, chinês Xi Jinping. Anteriormente, uma mídia ocidental relatou que o uso crescente de drones em guerras modernas está exacerbando a já precária escassez de materiais críticos no Ocidente. Segundo esse artigo, não resta dúvida de que o cenário global mudou para uma era marcada pelo uso generalizado de drones em operações militares. Rafa, quero te ouvir, já que, enfim, a gente traz uma reportagem que chama atenção. Riscos geopolíticos fazem empresas chinesas pararem as entregas de terras raras aos Estados Unidos. Só para a gente ter uma dimensão do que isso pode mudar, ô Rafa, qual seria o impacto imediato para os americanos pararem de receber essas terras raras, esse material crítico?
0: Como penso eu, muita gente já sabe, até porque a gente de vez em quando fala sobre a questão das terras raras aqui no programa. Entretanto, as terras raras, elas são indispensáveis para uma série de setores, uma série de áreas que pertencem ali exatamente aos desenvolvimentos tecnológicos mais modernos, mais contemporâneos. Então, por exemplo, esses novos ímãs de desempenho mais alto, motores elétricos, semicondutores, radares, mísseis, turbinas, até mesmo determinados equipamentos médicos mais novos, mais recentes, além de todo o setor aeroespacial. Então, tudo isso depende de um fornecimento de terras raras. É aí que são, né, um conjunto de uma série de produtos, de itens, né, de produtos, de elementos mais especificamente extremamente raros, que se convencionou chamar de uma maneira mais geral de terras raras. Então, todas essas áreas, esses setores que eu mencionei, dependem exatamente das terras raras. E hoje em dia, e desde sempre, né, desde que se começou a falar e a trabalhar e a refinar terras raras, o principal fornecedor mundial de terras raras é a China. Existem reservas razoáveis em alguns outros países, mas a China é o país com maiores reservas e também é um dos únicos países com capacidade avançada de refino. É basicamente a China e, em segundo lugar, Myanmar, em termos de refino, né? E aí você tem capacidades menores em alguns outros países, inclusive, por exemplo, Japão, os próprios Estados Unidos e assim por diante. A gente também sabe, né, que existe ali uma empresa no Brasil nessa área, mas é uma empresa principalmente de extração. Não se faz ainda refino de terras raras no território brasileiro. Então, quando se fala aí, de fato, nessa diminuição de um fornecimento, né, de um envio, de uma venda de terras raras pela China para os Estados Unidos, isso realmente prejudica, em alguma medida, o desenvolvimento, os investimentos exatamente nesses setores, que são setores extremamente importantes, exatamente nessa disputa internacional que existe entre as grandes potências, porque a competição entre as grandes potências, em boa medida, é também uma competição tecnológica. A gente tem falado, por exemplo, sobre a questão da competição no âmbito da inteligência artificial, e para que seja possível, né, avançar nessa competição, é evidente que determinadas áreas, como o setor dos semicondutores, os próprios ímãs de alto desempenho em geral, tudo isso é bastante relevante para garantir investimentos nessas tecnologias ligadas à inteligência artificial, até porque depende também de data centers, né? Então tem toda essa questão da necessidade de construir data centers, Isso também demanda determinados equipamentos e elementos ligados à alta tecnologia, de alta capacidade de desempenho, tudo isso está vinculado exatamente a esse tema das terras raras. Então, por assim dizer, essa nova tendência da China de diminuir as suas exportações de terras raras para os Estados Unidos é um golpe, por assim dizer, significativo contra os Estados Unidos nessa competição que existe entre a China e os Estados Unidos. Não era algo imprevisível, porque já era uma tendência que muito gradualmente se fazia visível nas relações entre Estados Unidos e China, até por conta da própria agressividade comercial dos Estados Unidos contra a China. Então teve no passado toda aquela disputa comercial por um tarifaço imposto pelos Estados Unidos à China, a imposição de uma série de limitações à atuação de empresas chinesas nos Estados Unidos. Então tudo isso pertencia a um contexto de uma certa hostilidade comercial, de uma certa guerra comercial propriamente dita, e os Estados Unidos já sabiam certamente que a China iria, de alguma maneira, nesse sentido aí das terras raras, retaliar contra essa hostilidade dos próprios Estados Unidos. Razão pela qual os Estados Unidos, por exemplo, fecharam um acordo com o Japão em relação também a essa questão das terras raras e começaram a impor maior pressão ao Brasil também por conta desse tema das terras raras. Então, parece que os Estados Unidos, em alguma medida, já tinham essa expectativa de que se tornaria cada vez mais difícil importar terras raras da China, e aí por isso começou a tentar diversificar as suas fontes, né, de terras raras. Não obstante, quando se fala nesse tipo de situação, é necessário entender que a extração e o refino de terras raras, quando a gente está falando de uma situação de sair do zero para poder conseguir extrair e refinar terras raras, isso demanda muito investimento e é algo de longo prazo, né? Então, mesmo com os Estados Unidos tendo conseguido fechar um acordo com o Japão, por exemplo, isso não significa que os Estados Unidos já substituíram a China no papel que ela tem ali de principal fornecedor de terras raras para os Estados Unidos, né? Então, é uma situação que ainda existe de dependência dos Estados Unidos em relação à China nessa questão do fornecimento de terras raras, de modo que aqueles setores econômicos que eu mencionei, aquelas áreas ali que são chave para a competição tecnológica mais contemporânea, todos esses setores ficam bastante prejudicados.
3: Perfeito, Rafa. Obrigado pela resposta. Eu queria entender com você o seguinte: essa notícia, Rafa, de alguma forma pode levar a uma escalada de tensões entre China e Estados Unidos? Ainda mais levando em consideração, enfim, né, os recentes casos envolvendo Estados Unidos, né? O sequestro de Nicolás Maduro. A gente pode falar também nessas sanções recentes contra Cuba, junto com diversas ameaças, os ataques ao Irã, ou a situação com a China, apesar dessas informações envolvendo as terras raras, é mais difícil chegar a um nível de escalada de tensão.
0: Nesse âmbito especificamente comercial, é plausível que os Estados Unidos enxerguem, tenham eles razão ou não, uma mão do Estado chinês nesse gargalo que está aparecendo no fornecimento de terras raras para os Estados Unidos. Seja ou não seja um papel do Estado nessa mudança, os Estados Unidos muito provavelmente vão acusar, vão interpretar nesse sentido. E ao interpretarem ali um papel mais intencional do Estado chinês nesse gargalo de fornecimento de terras raras para os Estados Unidos, existe uma alta probabilidade dos Estados Unidos tentarem retaliar de alguma forma, buscando, por exemplo, identificar ali áreas nas quais existe uma dependência da China em relação aos Estados Unidos, e talvez tentando também pressionar, né, exatamente nessas áreas para diminuir as exportações dos Estados Unidos para a China, talvez subindo ali tarifas de exportação, alguma coisa nesse sentido. Então é possível que isso gere, sim, algum tipo de retaliação. Historicamente, a gente sabe que quando os Estados Unidos atacam comercialmente a China sempre responde também. Então a gente pode acabar vendo, sim, nessa reta final do ano de 2026, algum grau de tensionamento, novo tensionamento comercial entre os Estados Unidos e a China.
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4: Hoje é sexta-feira, tudo bom, pessoal do Entretanto da Rádio Metropolitana? Estamos com o quinto programa da série Brasil sob Nova Direção e vamos avaliar hoje a nossa participação junto ao continente africano. Afinal, o Brasil pode fazer e deve fazer mais do que já faz?
5: Eu espero que sim, Marcelo, porque o mundo todo está de olho na África e o Brasil, com essa herança cultural tão mais próxima da África, deveria aproveitar isso. No começo do terceiro mandato do Lula, o chanceler Celso Amorim disse que a política externa brasileira com relação à África seria a menina dos olhos. Não aconteceu. A gente vai trazer essa questão. Como seria um quarto mandato de Lula ou como seria com um presidente que pensa totalmente oposto dele?
6: Brasil adentro.
3: Bom, antes da gente começar os assuntos nacionais, eu queria apresentar o nosso convidado do programa de hoje, Davidson Souza Cruz, mestre em ciência política pela Universidade Federal de Minas Gerais. Davidson, seja mais uma vez muito bem-vindo aqui ao Entretanto. Uma boa tarde para você.
7: Eu agradeço esse convite, estou à disposição para responder todas as perguntas, sempre atento e sempre ouvindo a Rádio Metropolitana Rio de Janeiro.
3: Obrigado, Davidson. Bom, e para a gente começar nos assuntos nacionais, o presidente Luiz Inácio Lula da Silva defendeu uma reforma política e no judiciário profunda em meio aos vazamentos sobre o caso Master, envolvendo suspeita de participação de ministros do Supremo Tribunal Federal e parlamentares. Em sua fala, o presidente da República chamou o escândalo do Banco Master de o maior roubo da história do Brasil. E ressaltou que foi no governo dele que o esquema do banqueiro Daniel Vorcaro foi descoberto e que ele foi preso, culminando também no fechamento do banco. Lula ressaltou ainda que o líder do esquema tem relações com muita gente poderosa e que há suspeita de políticos e agentes públicos envolvidos. Nossa democracia não pode ficar refém de vazamentos seletivos, disse o presidente. Na sequência, Lula chamou a Suprema Corte e a Procuradoria-Geral da República para um processo que garanta integridade nas investigações e destacou a crise nas instituições. Ele disse o seguinte, abre aspas para Lula, é chegada a hora que as pessoas que atuam na vida pública honrem seu dever de ofício e coloquem um compromisso público acima de qualquer interesse individual, fecha aspas. O chefe do Planalto também afirmou que entende que o Brasil precisa de uma reforma política e no judiciário profunda e defendeu que as investigações não poupem ninguém. É fundamental que se investigue todo mundo, sem blindagem de ninguém, doa a quem doer. O povo brasileiro tem o direito de saber a verdade, disse o presidente. Nesta semana, diversos vazamentos publicados pela imprensa revelaram proximidades dos ministros do STF, Alexandre de Moraes e André Mendonça, com Daniel Vorcaro. Ambos trocaram mensagens diretamente com o banqueiro ou com pessoas próximas a fim de se encontrar com o dono do Master. Além dos ministros, também foram reveladas relações de Vorcaro com o deputado Nicolas Ferreira, do PL de Minas Gerais. Anteriormente, trocas de mensagens entre o banqueiro e o candidato à presidência da República, Flávio Bolsonaro, já haviam sido reveladas. Na ocasião, Flávio cobrava do banqueiro cerca aí de 130 milhões de reais para investir no filme do pai dele, o ex-presidente Jair Bolsonaro. Bom, Davidson, queria trazê-lo para a gente comentar um pouco sobre esse assunto. Assunto da semana, tudo que envolve essa situação do Banco Master. E ontem à noite, um pronunciamento do presidente Lula dizendo que é o maior roubo da história do Brasil e o presidente defendendo uma investigação sem blindagem a ninguém. Eu queria entender, Davidson, a sua visão com relação ao posicionamento do presidente Lula nesse momento, já que a gente pode dizer que falta um mês para as eleições e esse é um caso que, de alguma maneira, impacta nas pesquisas, enfim, até no resultado daqui a um mês. Como é que você enxerga esse posicionamento do presidente Lula?
7: Boa tarde, Leonardo. Acho que, primeiramente, a pergunta, né, é difícil situar qual seja o maior roubo da história do Brasil. Uns vão dizer que é o roubo do ouro que foi para Portugal, outros vão dizer que é a venda da Vale do Rio Doce, outros vão dizer que é a onda de privataria que houve durante o governo Fernando Henrique Cardoso, e por aí vai. Então, assim, sempre tem um maior roubo do Brasil e, infelizmente, é difícil ter soluções, porque sempre que há um maior roubo, é possível que daqui a algum tempo haja um outro maior roubo. Mas pode-se dizer que essa apropriação do Banco Master, de fundos de pensão, do funcionalismo público de vários estados e municípios do Brasil, foi uma operação muito bem montada. Em outros momentos afirmei e repito que se trata de um banco do Centrão e capitaneado por uma ala mais ligada a Bolsonaro, e isso demonstra o quanto que o sistema financeiro é fácil de ser capturado por interesses específicos de uma facção política no Brasil. Especificamente a respeito, ou seja, aqui eu já falei do que seria o maior roubo, falei do que é de fato o Banco Master, que é o banco do Centrão, mais ligado ao campo político do bolsonarismo, e, claro, com interlocuções e diálogos com vários segmentos políticos, independente do campo ideológico. E, por último, a gente desemboca na fala do presidente Lula. Havia uma percepção no primeiro dia, em relação a essa questão, havia uma percepção no primeiro dia de que as denúncias do André Mendonça, elas tinham por efeito, sobretudo, criar fato político para beneficiar a candidatura do Flávio, e que visava exatamente criar uma instabilidade no executivo, contra contra o judiciário e contra o parlamento, e colocando o André Mendonça meio como herói da república, uma espécie de Moro vestido de capa do STF. No segundo dia das denúncias, já houve uma reação com notícias do envolvimento do próprio André Mendonça com o Vorcaro, e no terceiro dia as denúncias meio que se expandiram, incluindo posicionamento do Alexandre de Moraes em relação ao próprio André Mendonça como envolvido em vários ilícitos e atuando de maneira político-partidária para beneficiar a candidatura do Flávio Bolsonaro e prejudicar a candidatura do Lula, entre outros. O ponto, e aí citou-se hoje a fala do presidente Lula. A fala do presidente Lula foi protocolar, foi uma fala de presidente da República e de candidato. Ela não nomina pessoas, não define culpados e não aponta envolvidos. Ele sinaliza no sentido daquilo que as instituições devem caminhar, naquilo que o Congresso deve caminhar, naquilo que o Executivo deve encaminhar, naquilo que o Judiciário deve encaminhar. Ou seja, de certo modo, Lula aponta aquilo que as instituições deveriam ser e aquilo que as instituições devem fazer em face da crise ora apontada. E aí a questão é: ele deveria fazer uma outra fala? Eu penso que, como estadista, como presidente da República, a fala que ele fez e a que ele deveria fazer é exatamente essa, porque qualquer outra seria tomar um posicionamento perigoso. E a fala dele, ele sinaliza uma ideia de que não virá um alvo dessas denúncias, desses posicionamentos. Havia uma expectativa, e há uma expectativa no campo bolsonarista, de que o André Mendonça jogasse e envolvesse denúncias, logo revelasse denúncias
6: extremamente graves em relação ao próprio Lula, ao Gonê, ao Lulinha, etc, etc, etc. E o que se viu é que é um certo André Mendonça recuado. Um certo André Mendonça com medo do rebote dessas notícias. Um aspecto específico que se deva registrar em relação às declarações do governo Lula se refere às informações, os vazamentos, a conta gota nas eleições, e isso casa com o diagnóstico tanto do Alexandre Moraes quanto do próprio Fachin e de informes junto à Polícia Federal, de que o principal vazador de informações seletivas para prejudicar a candidatura do presidente Lula era o próprio Eduardo Mendonça, e que há, portanto, na fala do Fachin, um posicionamento de restringir a atuação no Mendonça, uma vez que essa crise deflagrada ela precisa ser estancada no momento atual, dado o clima de instabilidade que se gerou. Ao mesmo tempo, nós temos aí um posicionamento do próprio Alcolumbre e da maioria do STF no sentido de circunscrever essa crise a esse momento atual. É isso. Expandi demais a minha resposta, mas está aí.
3: À vontade, Davidson, você fica à vontade para você usa o tempo que for necessário, enfim, se precisar contextualizar as respostas, você fica bem à vontade. Inclusive, achei bem completa a sua fala. Queria trazer o Rafa para a gente comentar um pouco sobre esse assunto. Rafa, presidente Lula falando aí em reforma política e reforma profunda no judiciário. Rafa, o que seria isso na sua avaliação, e o caminho é esse mesmo, reformar o judiciário, mudar as questões políticas, enfim, o caminho seria esse na sua avaliação?
0: Em relação especificamente ao judiciário, e claro que sempre com destaque para o STF, me parece que é inevitável e absolutamente necessário algum tipo de reforma do judiciário, uma reforma que reequilibre as relações entre os poderes. É interessante que, e eu já devo ter comentado isso em algum momento, não existe, né, desde a proclamação da República, não existe mais poder moderador. Porém, o século XX, e a gente vê que o século XXI, sempre nas disputas políticas que nós vimos ao longo desse período, sempre houve subjacente ali a pretensão de alguma instituição de exercer esse papel extinto de poder moderador. Então, já na época lá dos anos 30, havia vários teóricos que falavam ali no papel do executivo, né? Algo que casava ali com aquela lógica do Estado Novo da Era Vargas. Já naquela época se tinha quem defendia tanto o papel dos militares como poder moderador, bem como o papel do judiciário como poder moderador. A gente viveu de fato um período no qual esse papel dos militares esteve em evidência, no período da ditadura militar, e especialmente com a Constituição de 88 e com, por assim dizer, a hegemonia teórica de um neoconstitucionalismo, esse papel da Suprema Corte vem à tona gradualmente e de uma maneira mais explícita nos últimos anos. Mas o resultado disso, na verdade, é um total desequilíbrio entre as instituições, entre os poderes, e um descrédito crescente do próprio Poder Judiciário, e especialmente do STF, junto à população. Não é algo que vem de agora, vem inclusive já do período Dilma, em que a Dilma foi impedida, de uma maneira completamente ilegítima, de nomear o Lula como ministro, né? Desde então, houve intervenções ilegítimas e ilegais do judiciário em questões ali de indulto e uma série de outras coisas. STF legislando novamente, usurpando prerrogativas do legislativo, apelando ali a uma mítica, né? A uma construção completamente estapafúrdia, mas que a gente reconhece tanto no nosso país, bem como se reconhece em alguns outros lugares, que é a inconstitucionalidade por omissão, né? Então, assim, claramente é necessária uma reforma do judiciário. Você tem a questão das decisões monocráticas, a própria súmula vinculante representa uma ruptura com a nossa tradição jurídica, que é romano-germânica, não é anglo-saxã, né, que exalta ali, que consagra o papel da jurisprudência, o papel da decisão judicial como sendo ali um certo núcleo, centro da legalidade e da legitimidade. Então tem uma série de coisas que podem ser questionadas, tanto na fundamentação teórica e filosófica da atuação do judiciário, com uma série de elementos procedimentais, uma excessiva concentração de atribuições no STF. Existe aí uma série de funções desempenhadas pelo STF, que em vários outros países, inclusive países de tradição mais próxima à nossa do que os Estados Unidos, são desempenhadas ali por dois, três organismos diferentes, né? O próprio controle de constitucionalidade, e só no Brasil que acontece exatamente da maneira como acontece e com toda essa amplitude que tem. Então, assim, tem uma série de coisas questionáveis. A realidade é que, pela própria natureza, o judiciário, ele é um poder mais elitista, é um poder mais elitizado, e o STF, especialmente, esse distanciamento tem criado caminhos ali, tem criado uma certa propensão a contradições entre o STF e o que seria aí uma vontade popular, né? Me parece que o momento mais aberrante nisso foram aquelas declarações do Barroso, anos atrás, sobre uma suposta função do STF de iluminar a população e espalhar a luz em meio às trevas da ignorância, ou o que quer que seja, né? Essa suposta função iluminista de um STF, de um judiciário. Mas mesmo sem esse tipo de discurso ideológico do Barroso, ainda existe uma série de pretensões no STF que não casam minimamente até com o que seria mais razoável numa sociedade propriamente democrática. Então, uma reforma do judiciário é inevitável, né? Me parece que é inevitável. Eu não sei exatamente, né? Não dá para ter certeza de que tipo de reforma do judiciário o Lula gostaria de fazer. É claro que muito provavelmente seria algo bem suave, até porque o Lula pretenderia dialogar exatamente com o STF para poder garantir qualquer coisa nesse sentido, caso ele de fato pretenda alguma reforma do judiciário. Mas certamente esse tipo de situação de conflito constante não pode ser normalizado, né? Isso não me parece que isso pertença, né? Essas tentativas constantes dos poderes ficarem trucando um ao outro, dobrando a aposta e assim por diante, não me parece que isso pertença de maneira intrínseca à lógica dos pesos e contrapesos, né? Me parece aí que é exatamente a expressão de uma doença institucional, de que algo não vai bem nos arranjos entre os poderes e instituições brasileiras. Então, a noção de uma reforma do judiciário, até mesmo algo mais amplo, uma reforma administrativa, uma reforma da política, isso é algo que muito provavelmente os principais candidatos, seja nessas eleições, seja nas próximas, caso não se tenha avançado muito, eles vão tocar nesse tipo de tópico, né? Como que isso vai se configurar? Evidentemente, dependeria muito de quem fosse o presidente, da capacidade de diálogo e de articulação, e a intensidade de qualquer reforma nesse sentido também vai depender muito dessa capacidade de articulação entre os próprios poderes. Então, em alguma medida, o Lula está tocando aí num ponto que me parece fundamental nessa questão específica de falar sobre a necessidade de uma reforma do judiciário. A maneira como isso vai se configurar, aí, evidentemente, são outros 500, mas, em alguma medida, ele está identificando ali um problema concreto, um problema real do Brasil contemporâneo.
3: Perfeito, Rafa. Obrigado pela resposta. Vou trazer o Davidson para que ele fale um pouquinho sobre esse assunto. Davidson, separei esse trecho da fala do presidente Lula falando em reforma política no judiciário. E você solicitou falar um pouquinho também sobre o que você entende desse assunto.
7: Eu agradeço esse retorno, perdoe por ter retornado a essa questão, né? Porque há duas ênfases na pergunta, uma ênfase sobre a conjuntura política e uma ênfase sobre a análise institucional. Eu gostaria de começar por um ponto, né? Eu acredito que as instituições brasileiras, elas não decantaram ainda o que consiste de fato a Constituição de 1988. A Constituição de 1988, ela abre um período histórico democrático no Brasil, porém, as instituições, elas revivem e mantêm umas estruturas não democráticas, elas sobrevivem em estruturas elitistas, inclusive antidemocráticas, e aí você tem um pacto nacional, um pacto legal no sentido da nação desejada, expressa na Constituição de 1988, que ele paulatinamente, ele lentamente, ele começa a confrontar-se com as práticas e com aquilo que é consolidado no uso comum das instituições brasileiras. Então, a Constituição de 1988, ela cria uma nação desejada. E as instituições, elas mostram aquilo que ela realmente é. Quando uma parcela da população, ela começa a acender uma certa compreensão da cidadania, e com todas as contradições e ambivalências que isso está colocado, cria-se uma cisão entre aqueles que gostariam de um país mantido de modo mais elitista para uma parcela da população e ao qual se excluindo outra parcela da população, lembrando, digamos que 50% quer excluir 50% da população e 50% da população quer se incluir no âmbito da cidadania. Então você tem uma noção de que se a cidadania ela seja uma cidadania restrita ou de fato aquilo que está pactuado na Constituição de uma cidadania ampliada. Isso do ponto de vista da sociedade de maneira geral. Então há um mito que ao se reformar as instituições, no caso reformar-se o judiciário, reformar-se o sistema eleitoral, nós estaríamos caminhando objetivamente no sentido desta nação desejada escrita na Constituição de 1988. Eu penso que o objetivo seja esse mesmo. O problema é pensar quais são as regras e as instituições, as regras que devem ser criadas para que essa nação desejada, ela se concretize na prática. O que que eu penso a respeito disso? Hoje não há sinais nenhum de que se criaria uma possível maioria ou um consenso a respeito de por exemplo, passar um voto distrital misto no Congresso. É impossível. É impossível. A discussão pode ser colocada, pode se chegar a algum consenso. Há um esforço na questão da cláusula de barreira, no sentido de eliminar e reduzir o espaço para legendas nanicas, para partidos pequenos. Isso, por um lado, tende a ter um efeito positivo. No judiciário, há sinalizações no sentido de reduzir os super salários dos juízes e desembargadores. De certo modo, cada juiz de comarca, cada desembargador, ele cria um pequeno feudo administrativo onde ele gerencia os seus privilégios com escritórios de advocacia da parentela ou dos amigos dos amigos, e isso é comum. Então, quando se fala que um ministro eventualmente esteja envolvido
6: com corrupção, nada disso nos surpreende pelo fato que uma parcela considerável dos juízes, dos desembargadores, eles têm escritório de advocacia, ou eles têm esposas, filhos em escritório de advocacia. Você tem famílias envolvidas paralelamente com essa trajetória do judiciário, assim como você tem famílias de militares e você tem famílias de políticos. Aquilo que o Montesquieu ele aponta no espírito das leis, de que as engrenagens dos três poderes eles tendem a travamentos, mas o próprio devir da história e do momento político ele leva a essas engrenagens a se movimentarem, ela é correta, mas é como se o Brasil tivesse muita areia dentro dessas engrenagens, e elas caminhassem, elas se movimentassem de maneira muito ruidosa. E eu penso que há dois fatores que explicam isso. Um é o fato de que o Brasil é um país extremamente desigual, mesmo com a melhoria dos indicadores econômicos e sociais, o acesso à cidadania ainda é difícil, é caro. O outro fator é o fator externo, que é pelo fato de que há países que não têm interesse que o país consiga se constituir em torno de um pacto nacional. Ou seja, o fato de ser um país extremamente desigual não nos condena a uma desgraça eterna de um país desenvolvido. É necessário que uma parcela das elites políticas, econômicas e dentre outras, elas apontem um caminho ao qual se vejam como brasileiros os 50% que tem menos acesso à cidadania, os 50% que tem mais acesso à cidadania, de modo que nós consigamos nos colocar num patamar de igualdade de condições diante do mundo para construir um desenvolvimento nacional e uma sociedade econômica mais igualitária e não uma sociedade de casta. Todos esses confrontos, elas sinalizam que uma parcela dos agentes políticos internos e externos querem transformar o Brasil num eterno trabalho de Sísifo. O país melhora um pouco, quando ele melhora um pouco, aí a pedra das instituições, ela rola ladeira abaixo, destruindo tudo que foi construído. Aí depois você tem um outro esforço de construção da cidadania, das instituições, da estabilidade política, da estabilidade econômica. Então ela sobe a pedra mais um pouquinho e depois, quando está lá em cima, alguém pega e chuta, coloca uma barreira, coloca uma dinamite, essa pedra volta de novo, esmagando uma parcela possível da economia, uma parcela da economia e dos cidadãos do Brasil. Então eu penso que para ocorrer qualquer a mudança institucional, precisa haver um pacto entre as elites nacionais e precisa haver um pacto de convivência entre as elites políticas. Aquilo que o Lula sinaliza é a necessidade de haver esse pacto entre as elites políticas, sinalizando para o desenvolvimento nacional, para o desempenho das instituições, etc, etc. Mas o que Lula está fazendo é exatamente aquilo que ele sempre fez. Agora, se nós vamos chegar a um trabalho de Sísifo ou não, é que não está desenhado. Depende muito dos resultados das eleições próximas.
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0: pontos percentuais nesta amostragem. Já em relação ao último levantamento, o atual presidente aparecia com 39, enquanto Flávio tinha os mesmos 33. Após os três mais bem colocados nas pesquisas, aparecem Ronaldo Caiado do PSD com 4%, Renan Santos do Missão com 3%, Romeu Zema do Novo, Samara da UP com 2%, Edmilson Costa PCB e Rui Costa Pimenta do PCO com 1%. Os demais candidatos não pontuaram, declararam um voto branco ou nulo 6% e 3% se dizem indecisos. Já em relação ao segundo turno, Lula aparece com 46% e Flávio com 44%. Com a margem de erro, os dois candidatos aparecem tecnicamente empatados. No âmbito que avalia a rejeição, Flávio lidera com 47% e Lula tem 45%, o que também configura empate técnico. Zema aparece em seguida com 16%, Ronaldo Caiado com 13% e Augusto Cury com 9%. Bom, quero trazer o Davidson para ele falar um pouco sobre essa pesquisa Datafolha que foi divulgada ontem. Mostra uma diferença de 5 pontos percentuais entre Lula e Flávio no primeiro turno e um empate técnico com uma pequena diferença a favor de Lula num segundo turno. Davidson, olha, em determinado momento, em especial quando estourou o caso Master, né, o Lula conseguiu se afastar um pouco nas pesquisas com relação ao Flávio. Para você, por que que esse cenário de proximidade retorna nesse momento das pesquisas eleitorais?
1: Vamos lá, Leonardo. O que eu penso a respeito é que esse cenário, ele é preocupante, mas não é tão grave quanto o que se imagina. Ele é grave em uma certa interpretação que se tinha desde o início do ano, que quando o Lula se consolidou com a diferença maior à frente, houve quem afirmasse que o Lula não precisaria fazer campanha. Inclusive com a possibilidade de ganhar no primeiro turno. Essa hipótese, ela acabou. O que de fato acontece é que nas eleições do primeiro turno, todos os candidatos, eles estão concentrados na disputa de proporcionais, e no segundo turno concentra-se nos governadores que vierem ao segundo turno e presidente da República. Houve uma sinalização há uma semana e meia atrás, de que nessa crise do Mendonça, o Flávio Bolsonaro passaria 1,5% a 2% à frente do governo Lula. Quem deu esse informe foi o Janones. Havia uma informação de bastidores, acho que ele teve acesso, no sentido de que isso eventualmente poderia implodir a campanha do Lula, e o que parece, não ocorreu esse cenário de implosão com o Flávio Bolsonaro à frente. O cenário, ele é preocupante, ele é grave, lembrando que não basta as pessoas declararem voto em pesquisas de opinião, é necessário que elas vão às urnas votar, e a parcela da população que é colocada como apolítica, indecisa, ela ainda é muito significativa, tende a diminuir em parte nas semanas finais. Ainda tem aí 30% dos eleitores que eventualmente não decidiram que o voto ainda talvez seja disputável nessas eleições. O que você tem é que o eleitor do Flávio Bolsonaro e do Lula, ele está decidido. As rejeições são mais equivalentes. Há uma vantagem do Lula, mas é preciso lembrar que ao final do primeiro turno, Lula foi dado em torno de 55% e ele ganhou as eleições com 1% de diferença. E isso no segundo turno. No primeiro turno das eleições desse ano, a gente não adianta ficar dizendo o que vai acontecer daqui a um mês. Eu penso que o melhor a se fazer nesse momento é pensar qual é a margem que o Lula tem para poder ganhar as eleições. Há sinalizações que pontuam, né? Basicamente, o Lula vai ganhar no Rio de Janeiro, vai ganhar em Minas Gerais, ganhar no Nordeste e com a vantagem

0: contagem menor em São Paulo. Então, esses cenários a nível estadual, eles estão contraditórios. O Lula, ele tinha uma diferença maior de votação no Nordeste, essa diferença diminuiu, e ele começou a ganhar alguns territórios no Sudeste, Rio de Janeiro e Minas Gerais. Mas eu penso que nesse momento, a pergunta é menos quem está na frente e quem está atrás nas pesquisas, e mais quais são as fatias e as parcelas do eleitorado passíveis de serem ganhos até o final da eleição. Se pensar o que é que a campanha do Flávio ele busca fazer nesse momento, ele já sinaliza que ele eventualmente seria uma vítima do Alexandre de Moraes e do acordo entre o Lula, o Alcolumbre e a maioria do STF. Então, o próprio Mendonça se coloca como uma vítima. Então, eu penso que a tentativa de gerar uma mudança de posição no eleitorado, nesse momento, ela reduziu o efeito. Agora, o ponto que deve ser considerado, que está sendo desconsiderado nesse momento, é a chamada batalha da taxa de juros, que é o fato do capital financeiro, ele meio que faz um leilão de apoio ou de neutralidade, ou o que ele pode ganhar, independente de quem seja o próximo presidente, em função das pesquisas. Então, quanto maior a indefinição, uma parcela das famílias que definem a taxa de juros no Brasil, elas ganham, independente de quem ganha as eleições. Elas querem ganhar com a manutenção das taxas de juros altas. Então, para mim, você tem um fator político de um lado, você tem um fator econômico do outro. No fator político, a instabilidade institucional, no eterno trabalho de Sísifo, e do ponto de vista econômico, a batalha pela taxa de juros, onde que quanto menor a margem de diferença entre os candidatos melhor colocado na pesquisa, mais o capital financeiro no Brasil busca leiloar o seu apoio ou a sua neutralidade em função da manutenção das taxas de juros. É isso que me preocupa.
1: Perfeito, Davidson. Obrigado pela resposta, Rafa. Quero ouvi-lo um pouquinho sobre mais essa pesquisa eleitoral, já que desde janeiro a gente vem aqui atualizando praticamente todos os dias, se não toda semana, né, como estão as pesquisas eleitorais. E a gente percebe que a cada mês que passa o cenário vai ficando um pouco diferente. E a gente traz uma atualização do Datafolha com 5 pontos de intenção de voto a mais pro Lula no primeiro turno, no segundo turno, empate técnico. Rafa, queria que você avaliasse esse momento. A gente está cada vez mais próximo das eleições. O que representa um empate técnico em uma pesquisa como essa em um segundo turno?
2: Em relação à pesquisa em geral, tal como nas últimas pesquisas, a única novidade no primeiro turno é esse surto aí de crescimento de intenções de voto pro Augusto Cury, né? A gente já comentou um pouco sobre isso, a gente vê a confirmação disso a cada nova pesquisa que aparece. É interessante que parece que ali a gente tem a impressão de que ele toma votos de uma maneira um pouco transversal, né? Tem essa e aí por isso que inclusive comentou sobre esse espectro, né, de uma terceira via que no passado Ciro Gomes já tentou encarnar. E aí será que o Augusto Cury nesse momento estaria encarnando isso? A gente já chegou a comentar sobre isso. Agora, no segundo turno, de fato, o que é mais notável é exatamente esse empate técnico. Na verdade, se a gente pega aí as últimas 6 pesquisas de opinião que saíram, em todas elas a situação está de empate técnico, né? O que é bastante preocupante para o Lula, evidentemente. A gente nota aí um certo pêndulo nas intenções de voto, porque a gente viu o Flávio Bolsonaro se aproximar do Lula nas pesquisas de opinião do segundo turno alguns meses atrás. Ele inclusive começa a ultrapassar o Lula em uma série de pesquisas de opinião. E aí você tem o caso do Banco Master, né, a revelação ali das conexões, dos contatos entre o Flávio Bolsonaro e o Lula. Isso teve um impacto significativo naquele momento, na pré-candidatura dele, a ponto de alguns elementos mais, por assim dizer, oportunistas dentro do próprio bolsonarismo tentarem atiçar uma possibilidade de desistência do Flávio Bolsonaro. Isso fracassou, talvez fosse até evidente que isso fracassaria. E agora ele volta a se recuperar. Houve muita dúvida sobre se o Flávio Bolsonaro de fato conseguiria se recuperar, mas agora está bastante claro que sim, ele conseguiu se recuperar. Talvez pelo fato de que desde aquele vazamento não apareceu mais nenhum fato ligado a ele e o caso do Banco Master, pelo menos não apareceu nada tão contundente quanto aquilo que apareceu naquele momento. A gente já comentou aqui também sobre a existência de um certo desgaste no governo Lula por conta das contradições entre promessas e expectativas, né? Existem determinadas expectativas da população brasileira que, enfim, pelo menos uma parte da população não sentem que estariam sendo atendidas. Então tem esse choque que quase sempre acontece, de fato, entre expectativas e promessas, e agora isso está pesando num sentido desfavorável para o Lula, né? O que, enfim, em outras ocasiões, até mesmo nas últimas eleições, acabou pesando a favor do Lula, agora está pesando contra o Lula, o que é uma sina realmente de todo o governo constituído, que está tentando buscar uma reeleição. Então, é uma situação preocupante, sim, pro Lula. É por isso que existe essa preocupação do governo em tentar pressionar o Alcolumbre para avançar com a votação de determinadas pautas, mas a gente também já viu que, se por um lado o Alcolumbre ele joga com o governo, né, voltou a sentar e jogar com o governo, por outro lado, ele é uma figura muito típica do Centrão e que, portanto, possui os próprios interesses. O Centrão ele sempre pendula também, ele é caracteristicamente inconstante no que concerne suas alianças com a direita e a esquerda, enfim, parece que talvez o Alcolumbre não atenda a essas expectativas do Lula. É possível, inclusive, que isso se deva exatamente a essa percepção de uma maior viabilidade da candidatura do Flávio Bolsonaro. Então é um momento preocupante para o Lula, evidentemente. Fica uma situação talvez até mais difícil do que a situação da eleição presidencial anterior, que foi extremamente polarizada, foi tensa, teve aí um elemento conflitivo bastante significativo e profundo. Porém, por uma constelação de motivos, agora, mesmo talvez com um nível de polarização um pouco mais baixo, porque não é o Jair Bolsonaro, é um filho do Jair Bolsonaro disputando com o Lula, ainda assim a situação parece mais movediça, no sentido de que é como se a candidatura do Lula estivesse ali numa areia movediça propriamente, em que há dificuldade de avançar em qualquer direção. É como se estivesse travado ali o Lula, a candidatura dele, a maneira como ele está tentando superar esses dilemas, avançar com uma série de pautas que ele considera simultaneamente benéficas para a candidatura dele e interessante da perspectiva aí de projeto, né, de governo, projeto aí de país que o Lula pensa. Então é uma situação que é uma situação, não vou dizer crítica, mas é uma situação que chama, assim, que tem que despertar uma preocupação na equipe da candidatura do Lula.
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1: Brasil adentro. O presidente do Senado, Davi Alcolumbre, confirmou ontem que a votação da proposta de emenda à Constituição, a PEC, pelo fim da escala 6x1, será votada somente após as eleições de outubro. Na última quarta-feira, a Comissão de Constituição e Justiça aprovou o texto base da PEC em votação simbólica, sem registro nominal. Os senadores Rogério Marinho, Jaime Bagatoli, Hamilton Mourão e Tereza Cristina pediram que seus votos contrários fossem registrados. O relator Omar Aziz manteve no Senado o texto, que já havia sido aprovado pela Câmara, para tentar acelerar a tramitação. E cabia ao Columbre decidir quando o texto seria pautado no plenário. A ala governista quer que seja votado até a quarta da próxima semana. O líder do governo no Congresso, o senador Randolph Rodrigues, afirmou horas depois que a PEC, que prevê o fim da escala de trabalho 6x1, deveria ser votado pelo Senado até o fim de outubro. A prioridade da base aliada é levar a proposta para apreciação dos senadores antes do primeiro turno das eleições, no dia 4 de outubro, mas caso isso não aconteça, a votação deveria ocorrer na segunda semana do mês. Posso garantir que votaremos essa PEC até o final de outubro, adiantou Randolph durante entrevista coletiva, que também foi concedida ontem. Queria trazer o Davidson para comentar um pouco esse assunto, Davidson, porque essa relação do Davi Alcolumbre com o Lula ao longo desse ano, a gente aqui no Entretanto, a gente veio trazendo o desenvolvimento dessa relação, né? Em muitos momentos parecia distante, só que no mês de agosto, né, no mês passado, nós trouxemos aqui, inclusive, uma reaproximação entre os dois e o quanto seria importante. Só que nesse momento, o que a gente vê é o Davi Alcolumbre não atendendo a um pedido do governo, do Lula, de uma pauta que é importante também para quem está no poder nesse momento. Como que você enxerga hoje, Davidson, essa relação Davi Alcolumbre Lula? Por que que nesse momento ele não adianta essa votação pelo fim da escala 6x1?
0: Eu sinceramente penso que a votação da escala 6x1 agora, no primeiro turno, não beneficia o Lula. Ele beneficiaria muito mais no segundo turno. O Lula possivelmente terá uma votação maior, é certo se ocorrer algum fato não esperado. O Lula supera a votação do Flávio Bolsonaro no primeiro turno. No segundo turno, a pauta, uma série de pautas que beneficiam o governo nesse acordo entre o Lula e o Centrão, eles são votados em sequência e isso tende a manter uma pauta positiva para o governo Lula. Isso aí, eu penso que não interessa ao governo Lula votar, não porque ele gostaria de adiar para o segundo turno. É que cria-se um cenário em que se a pauta, as pautas, gostaria de lembrar que várias pautas positivas para o governo foram votadas nessa semana. Se a gente for listar, você teve, andou a PEC da segurança pública, andou a questão das terras raras, andou a questão da jornada 6x1, E no caso do posicionamento do Alcolumbre, se tem um nome específico da mudança de postura do Alcolumbre, se chama Petrobras. Um ambiente de instabilidade institucional, ela tende a gerar problemas para os investimentos da Petrobras em relação da fronteira norte, que é as descobertas de petróleo na costa do Amapá, na chamada margem equatorial. Então, o desenvolvimento do estado do Amapá, controlado por uma oligarquia local do Davi Alcolumbre, tende a ser muito mais benéfico num sentido de você ter um garantidor de contratos de relação do ambiente político, que seria o Lula, e praticamente o Alcolumbre já se posicionou favorável à campanha do Lula, já mais ou menos já declarou voto, assim como a parte do Centrão se colocou neutro, mas é claro, uma coisa é se declarar neutro, outra coisa é aquilo que vai estar constando no Santinho, se o Santinho vai estar com o nome vazio ou o Santinho, que é aquele papeleta de urna que os candidatos distribuem, vai constar o voto do Flávio Bolsonaro. Eu penso que, apesar do score de votação alto do Flávio, ele tem tido dificuldades de oferecer alguma coisa para o Centrão, para poder atrair uma parte do Centrão. Muito pelo contrário, ele retroalimenta uma desconfiança em relação aos partidos do Centrão, e esse caso do Mendonça e Alcolumbre, já que os dois são desafetos, esse cenário se consolida, tende a se manter. Então, eu penso, no caso do presidente da Câmara, já está posicionado a família dele, uma família oligárquica, com prefeitos, com deputados, já estão posicionados em favor do Lula, até porque mais para o Nordeste o custo de posicionamento é maior. Davi Alcolumbre é um estado que tem pouco peso do eleitorado da federação, mas o peso político do Davi Alcolumbre na presidência do Senado é maior do que o peso do estado do Amapá. Então ele possivelmente opera como garantidor de contrato. O que eu penso a respeito num design mais geral é que o Centrão, ele sobrevive a qualquer governo e vai buscar o maior ganho ou a maior estabilidade dos ganhos. Hoje eu penso que a maior estabilidade dos ganhos ou de sobrevivência política ou manutenção do status quo com mudanças incrementais seja com o governo Lula. Eu acredito que com a parcela das elites do Centrão, eles estão operando nesse sentido. Porém, o Centrão não deixa de ser o Centrão por ter um posicionamento neutro ou por apoiar uma candidatura, uma parcela se posicionar em pró-candidatura do Lula. O Centrão opera defendendo seus próprios interesses e isso não necessariamente converge por um desenho institucional, para eficiência institucional. Dá-se conta, por exemplo, com a questão das emendas PIX e do aparelhamento do orçamento da União pelos partidos do Centrão. Ou seja, é uma situação difícil de se lidar, que envolve instabilidade institucional também. Então, a minha avaliação em relação ao Centrão é que o Centrão, ele quer estabilidade e garantia de ganhos e pactos de sobrevivência. Isso não quer dizer necessariamente ruim. O problema, não estou querendo dizer que isso seja mente ruim, estou querendo dizer que isso sempre implica um maior custo. O maior custo hoje, no momento, entretanto, é o custo do eterno trabalho de Sísifo, que é de desmontagem institucional e você ter uma nova onda destrutiva na política nacional com a ascensão da família Bolsonaro, que teve um papel extremamente destrutivo desde 2022 até, desde 2018 até 2022, ao qual governaram. Então, talvez esse momento seja exatamente a reflexão que esteja sendo tomada.
1: Perfeito, Davidson. Obrigado pela resposta. Rafa, eu queria a sua opinião sobre essa situação envolvendo a escala 6x1. Enfim, a princípio fica para depois do primeiro turno. Como é que você está enxergando esse momento da relação Alcolumbre e Lula?
2: O que me parece mais relevante nessa relação entre o Alcolumbre e o Lula é que a postura do Alcolumbre nessa relação se baseia fundamentalmente naquilo que seria de interesse do próprio Alcolumbre, inclusive no tipo de comércio que ele faz no âmbito político, né? A gente sabe que a ruptura ou afastamento que houve entre o Lula e o Alcolumbre se deu exatamente por conta de uma indisposição do governo de aceitar participar exatamente, enfim, nas promessas feitas pelo Alcolumbre ao Pacheco, né, de garantir para ele uma vaga no STF. O governo tinha o seu próprio entendimento, o seu próprio projeto em relação a essa nomeação, né, enfim, tentou aí encaminhar o Jorge Messias. O Alcolumbre deu uma de João sem braço, essa é a realidade, porque ele deixou claro que não atrapalharia, não iria intervir ali na votação do Senado e na formação de opinião dos senadores, né, na sabatina e assim por diante, sendo que ficou bastante claro, ficou muito óbvio que ele, de fato, ele atuou no sentido de impedir a aprovação do Jorge Messias para aquela vaga no STF deixada pelo Barroso. Ele voltar atrás nessas relações com o Lula não é exatamente uma mudança de posição, é apenas uma mudança puramente conjuntural, tática mesmo, por ele considerar que existe a possibilidade de, através do diálogo com o Lula, alcançar determinados outros objetivos. O próprio novo encaminhamento do Pacheco é talvez até uma expressão dessa possibilidade de, através da negociação com o Executivo Federal, alcançar determinados objetivos, não apenas do próprio Alcolumbre, mas dos aliados, apadrinhados e, enfim, de outras pessoas que participam dessas relações político-comerciais, que são muito típicas da democracia liberal, das promessas e contrapromessas que acabam movendo nomeação para cargos e assim por diante. Então é uma, enfim, essa postura do Alcolumbre de adiar essa votação no mínimo para depois do primeiro turno, de fato me parece que seria mais conveniente isso se dar perto do segundo turno. Ao mesmo tempo também o próprio Executivo Federal tem que ter assim a sua cautela em relação aos posicionamentos do Alcolumbre e aquilo que ele possa eventualmente decidir, porque na prática é como se o governo tivesse já uma vez sido no mínimo um pouco enganado pela postura adotada pelo Alcolumbre, como naquele caso envolvendo a nomeação, a indicação, na verdade, do Jorge Messias.
1: Perfeito, Rafa, obrigado pela resposta. O Davidson quer complementar a resposta dele, fazer um comentário com relação ainda a esse assunto. Davidson, palavra é sua.
0: Não, um comentário muito simples. O Alcolumbre, há poucos minutos, ele sinalizou que teria interesse, se for aberto o processo de impeachment em relação a Alexandre Moraes, ele colocaria o processo de impeachment também do Mendonça. E aí ele ganharia 3 vagas no STF para indicar: a vaga aberta, que não foi ocupada pelo Messias, mais a vaga do Alexandre de Moraes, mais a vaga do Mendonça. Ou seja, quem saiu ganhando na briga entre Mendonça e o Alexandre de Moraes foi exatamente o Centrão, que também foi o que mais ganhou, foi um dos que ganharam também com as negociações que ocorreram durante o governo Bolsonaro. Ou seja, taticamente, uma tática de sobrevivência. Então, ele ganha. A ideia não é o que ele vai perder, a ideia é o que ele ganha em qualquer cenário. Só esse comentário que eu gostaria de registrar. E isso já mais ou menos sinaliza a ideia de um pacto de sobrevivência do Centrão, independente do conflito entre o Mendonça e o Alexandre de Moraes.
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1: Brasil adentro. Na proposta de colaboração premiada apresentada à Procuradoria-Geral da República, o empresário Antônio Carlos Freixo Júnior afirmou ter vídeos que registram a entrega de malas de dinheiro vivo a emissários indicados pelo banqueiro Daniel Vorcaro. Informação é divulgada por Igor Gadelha, jornalista do Metrópolis. Conhecido pelo apelido de Mineiro, Freixo é proprietário da empresa Entre Investimentos, que é apontada como a estrutura utilizada por Vorcaro para viabilizar seus esquemas. O empresário já formalizou o acordo de delação premiada com a PGR, que encaminhou o caso ao ministro do STF, André Mendonça, a quem cabe a decisão sobre a homologação. Na proposta de delação, Freixo admitiu que era o responsável direto por repassar dinheiro em espécie aos intermediários definidos por Vorcaro. Além disso, o delator citou um ex-ministro do governo de Jair Bolsonaro como um dos receptadores das malas de dinheiro vivo e declarou possuir registros audiovisuais das entregas. O empresário também admitiu aos investigadores ter sido responsável por repassar os valores prometidos por Vorcaro para o patrocínio do filme Dark Horse, produção cinematográfica que retrata a história de Jair Bolsonaro. A negociação do repasse foi alinhada pelo próprio banqueiro com o senador Flávio Bolsonaro. Aos investigadores, Freixo afirmou que não sabia o destino efetivo de todos os recursos que gerou para Vorcaro, incluindo o montante endereçado à produção do filme. A quantia foi enviada a um fundo sediado nos Estados Unidos e gerido por um advogado ligado ao ex-deputado federal Eduardo Bolsonaro. A tramitação do acordo de colaboração premiada avança no STF. Um juiz auxiliar do gabinete do ministro André Mendonça tem audiência agendada para ouvir o empresário. O objetivo da oitiva é verificar se a delação foi realizada de forma espontânea, cumprindo o procedimento padrão exigido pela justiça para homologação desse acordo. Davidson, eu queria ouvi-lo um pouco sobre esse assunto. Antes de mais nada, eu queria ouvi-lo com relação a essa delação. É uma forma, você enxerga dessa maneira, é uma forma de se conseguir mapear para onde foi tanto dinheiro, já que o patrocínio chega a casa de 130 milhões de reais, é muito dinheiro. Então, a delação é um caminho e talvez seja o melhor caminho para se chegar para onde de fato esse dinheiro foi enviado? Essa é a minha primeira pergunta. E a segunda é saber de você se você tem curiosidade de assistir esse filme.
0: A segunda pergunta é mais fácil de responder. Eu preferiria não ter que assistir o filme. Eu preferiria só sob tortura, entendeu? Eu só assistiria esse filme se eu fosse torturado, me colocasse amarrado numa cadeira com os olhos amarrados, em posição aberta 24 horas por dia. As imagens que estão soltas tratam de uma obra artística de péssimo gosto, uma peça de propaganda execrável. Então eu teria que esperar um momento muito específico para poder assistir esse filme, mais como uma ideia de humor do que uma análise política, ou seja, mais como humor e menos como tomada de posicionamento. Em relação à questão da delação, a lei da delação é muito clara. Só vale delação se houver prova. Você não pode delatar quem quer que seja se você não apresentar prova. A sua delação não tem validade, portanto não será considerada para qualquer efeito judicial. Não foi necessariamente isso que ocorreu por ocasião da Lava Jato, onde que as declarações por si só, elas foram tomadas como testemunha, sem apresentação de provas, em contraposição à própria lei da delação, né, a lei que rege da delação premiada. Agora, o que deve ser questionado em relação ao dinheiro, tanto ao dinheiro do Dark Horse, quanto às malas de dinheiro que foram para ministros do governo Bolsonaro, lembrando que o Banco Master, ele foi criado durante o governo Bolsonaro para poder gerir recursos de governos de aliados do bolsonarismo e de partidos do Centrão. No final das contas, eu diria o seguinte, que 130 milhões de reais dentro desse universo de dinheiro que foi desviado para comprar ou para negociar aparato político, se é muito ou se é pouco, depende do nosso parâmetro, da nossa, nós que vivemos na nossa vida de pequenos mortais no Brasil, é muito dinheiro. O menor valor lá do 500 mil reais do terno comprado, no 500 mil reais no terno comprado lá na visita do André Mendonça e o Vorcaro a uma alfaiataria, e para nós é muito dinheiro. Isso já compra um ou dois apartamentos, dependendo do caso, da cidade. Agora, considerando tanto de dinheiro que circulou em função dessa apropriação do dinheiro dos fundos de pensão dos governos estaduais, é muito dinheiro. E isso, por si só, já demonstra o nível de gravidade da situação. Eu penso que, nesse momento, deveria, de fato, sim, haver uma investigação séria que abarcasse todos os envolvidos e não envolvidos seletivos, ou a chamada investigação pescaria, onde que o inquérito ele é usado para perseguir determinados indivíduos, e esses indivíduos você vai para poder descobrir um evento de desvio de recurso público, e você descobre a amante, você descobre que outra coisa, e aí você cria uma série de dossiês para poder intimidar determinados investigados e transformar em mecanismos de pressão e chantagem. É esse tipo de objeto que não tem nada a ver com a investigação que deve ser coibido. Agora, aquilo que for objeto da investigação de ilícitos realmente mapeados, isso deve de fato permanecer, mas não de maneira seletiva, ou seja, não é porque há crimes conexos que se deva por isso a prescindir de seguir a lei e as normas e os regimentos internos dos tribunais, das investigações, etc., do processo penal, direito de legítima defesa e por aí vai. De defesa, né? Pressuposto de inocência, etc.
1: Perfeito, Davidson. Olha, obrigado. Eu queria muito agradecer, Davidson, pela sua participação no programa de hoje. De fato, assim, foi bem esclarecedor e importante a sua participação nesse programa dessa sexta, já que a gente trouxe aí de fato aquilo que mais está sendo falado em todo o país ao longo de toda essa semana. Esse foi o Davidson Souza Cruz, mestre em ciência política pela Universidade Federal de Minas Gerais. Davidson, até uma próxima. Obrigado pela participação. Uma boa noite, um bom fim de semana.
0: Eu que agradeço e felicidades para todas as pessoas da Rádio Sputnik e demais entrevistados, equipe, tá de parabéns.
1: Obrigado, Davidson. Bom, Rafa, queria ouvi-lo um pouco sobre essa situação envolvendo o filme Dark Horse. Enfim, é um chamado delator bomba que se aproxima, dizendo que tem vídeos aí entregando malas de dinheiro, cita um ex-ministro de Bolsonaro. Eu queria que você falasse um pouquinho sobre essa questão da delação premiada. Na sua avaliação, pode de fato conseguir aí entregar para onde foi esse dinheiro?
2: Tá prometendo muita coisa. A gente tem que ver agora se de fato isso vai ser entregue, né? A gente viu as dificuldades para poder se construir um consenso para aquela delação premiada que se pretendia conseguir com o próprio Daniel Vorcaro. Então agora tem toda essa expectativa em relação a essa nova possível delação premiada. É possível, sim, de fato, que traga, no mínimo, fatos novos, que traga aí elementos interessantes. É claro que isso vai ser o objeto aí de instrumentalização política pelo próprio período no qual nós estamos. O próprio delator, talvez, tendo consciência disso, se aproveite exatamente desse momento, ou, enfim, tenha se aproveitado desse momento para poder tornar a sua delação, possível delação premiada, bastante atraente, né? Enfim, para os investigadores, enfim, para todas as pessoas interessadas nesse tópico, por mais que a investigação ela tenha que ser neutra, as pessoas envolvidas, é claro, elas sentem também, elas são afetadas pelas marés sociais e políticas, então é óbvio que o fato de citar num período eleitoral vai ter pelo menos uma influência indireta no quanto que vai haver de interesse em relação a essa possível delação premiada. Considerando o quão labiríntico é esse caso aí do Banco Master, esse caso do Daniel Vorkaro, me parece que uma delação premiada talvez fosse a única maneira de aprofundar essas investigações. E ainda assim, eu penso que uma única delação premiada talvez seja até insuficiente, pelo fato de que o Daniel Vorkaro estava conectado a todo mundo, né? Ele tinha negócios de todo tipo, envolvendo todos os tipos de parceiros, e eu acho que a gente está ainda apenas na ponta do iceberg e ainda não se teve o devido aprofundamento nas dimensões desse caso do Banco Master.
1: Perfeito, Rafa. Olha, obrigado pela resposta, Rafa. Obrigado pela participação no programa de hoje. Agradeço a você aí pela parceria da semana. Semana que vem a gente está de volta para comentar tudo aquilo que aconteceu ao longo do fim de semana. Rafa, um abraço para você. Até semana que vem.
2: É isso, pessoal. Sempre uma honra participar no programa. Entretanto, boa noite e até segunda-feira.
1: Até, Rafa. Bom, a gente vai dar continuidade aqui ao nosso programa. A gente vai fazer aqui um giro com os nossos repórteres. A gente já vai falar de Brasil adentro. Então, Fran, já vou chamar a matéria do Paulo. O Ministério Público e a Corregedoria da Polícia Civil realizam uma operação contra um esquema que teria usado a estrutura da corporação para extorquir empresários em São Gonçalo. Olha que coisa, hein? O repórter Paulo Fonseca tem mais detalhes pra gente.
7: O Ministério Público do Rio prendeu 4 pessoas, entre elas 3 policiais civis acusados de participar de uma associação criminosa armada que extorquia comerciantes de São Gonçalo, na região metropolitana do Rio. Segundo o MPRJ, os agentes usavam uniformes, armas e viaturas oficiais para simular fiscalizações e cobrar dinheiro de empresas dos setores de sucata, ferro velho e reciclagem. Os agentes foram presos nesta sexta-feira em uma operação do MP em conjunto com a Corregedoria da Polícia Civil. Os policiais foram identificados como Maurício Gomes da Silva, Rafael Ricardo Obesso e Rafael Cipriano Oliveira. O outro detido, um civil que se passava por policial, é Luiz Cláudio Silva Medeiros, conhecido como Cacau. Ao todo, foram cumpridos 6 mandados de busca e apreensão. De acordo com a denúncia, em uma das ações, os investigados teriam cobrado R$300 mil de uma empresa para que ela não fosse prejudicada por essa suposta fiscalização. O valor teria sido reduzido para R$100 mil e uma das vítimas chegou a transferir R$25 mil para a conta de um dos denunciados. Em outro caso, os policiais teriam se apresentado como agentes da Delegacia de Proteção ao Meio Ambiente e cobrado R$20 mil de uma empresa. Diante da recusa, o valor teria sido reduzido para R$15 mil, mas nenhum pagamento foi realizado. De acordo com o Corregedor-Geral de Polícia Civil Alexandre Capote, com um dos envolvidos foram apreendidos R$35 mil, possivelmente oriundos de propina.
8: Hoje houve uma apreensão de cerca de R$35 mil, uma arma de fogo, encontrados na casa do indivíduo que se intitulava policial e que agia com esses 3 policiais civis que foram presos.
7: Já o promotor de justiça Michel Queiroz explicou quais crimes os denunciados poderão responder.
9: E essas pessoas estão denunciadas pelo crime de associação criminosa, que é um crime que tem pena máxima máxima de 3 anos, acho que ele pode ter a pena aumentada até a metade, porque era uma associação armada. Também estão denunciados pelo crime de concussão, relativo à exigência dos valores de um dessas vítimas, crime que tem pena máxima de até 12 anos. E um dos policiais está denunciado também por corrupção ativa, pela abordagem a um outro estabelecimento comercial, cuja pena máxima também é de 12 anos.
7: Segundo o MP, a investigação reuniu relatos de vítimas e testemunhas, reconhecimentos fotográficos, imagens de vídeo monitoramento e comprovante de transferência bancária. A Polícia Civil informou que as investigações continuam para identificar outros possíveis envolvidos e esclarecer a extensão desses crimes. Reportagem Paulo Fonseca.
1: Obrigado ao Paulo pela reportagem. Quem está aqui comigo no estúdio nesse momento, nosso repórter Vinícius Fernandes. A Câmara dos Deputados aprovou a medida provisória que dá fim à taxa das blusinhas. Quem vai trazer os detalhes é ele. Vini, boa tarde, quase boa noite para você.
10: Boa tarde, barra boa noite, Léo Macaxeiro e ouvintes ligados aqui na Rádio Sputnik Metropolitana. Então, esse fim, né, da taxa das blusinhas atende uma pressão dos consumidores, mas pode aumentar a desvantagem do varejo e também da indústria brasileira. A análise é do estrategista da Cicrita Investimentos, Gustavo Cruz, em entrevista ao jornal Vale Nota. O Congresso aprovou então a manutenção da alíquota federal zerada para as compras internacionais de até $50. Segundo Gustavo Cruz, a decisão foi influenciada pela forte rejeição popular à taxa e pelo cenário político e eleitoral este ano aqui no país.
11: A população brasileira colocava a taxa das blusinhas como o tema feito nos últimos 4 anos de maior rejeição sobre o executivo. Então, diante disso, com a proximidade das eleições, existia uma pressão muito grande do executivo no diálogo com o Congresso para tentar reduzir, mesmo que temporariamente, porque a MP ela não exclui definitivamente. Se nos próximos anos os presidentes entenderem que vai ser necessário voltar a cobrar algum tributo federal sobre esses itens, vai ser possível novamente voltar com eles.
10: Segundo o nosso especialista, né, mesmo com o alívio para o consumidor, esse cenário acende um alerta de mudança e discussão sobre a concorrência entre as empresas brasileiras e grandes plataformas internacionais. Isso porque os produtos estrangeiros podem ter custos menores de produção e mão de obra mais barata. A indústria nacional já alertava para possíveis impactos sobre empregos e produção. A Receita Federal arrecadou cerca de 10 bilhões de reais durante esse período de vigência da alíquota. Para Gustavo Cruz, porém, a tributação não impediu a expansão das grandes plataformas estrangeiras aqui no país.
11: Essa tributação ela não conseguiu, tanto que a gente observa hoje no Brasil uma expressão, que uma expansão que não teve um freio tão grande assim para essas empresas. A Shein já é hoje já tem 5 centros de distribuição no Brasil, a Alibaba quase 10, a Shopee 26 centros de distribuição. Eles continuaram mesmo com a tributação expandindo.
10: A alíquota foi aprovada no Congresso, agora falta a sanção presidencial, mas lembro que continuam valendo também o ICMS, ou seja, a cobrança de impostos estaduais nos impostos totais, né? No imposto total das compras. Então, alíquota zero para quem paga até $50, mas continuam então pagando o ICMS no total das compras, Léo.
1: Perfeito, Vini. Obrigado pelas informações. E, Vini, os candidatos ao governo do Rio cumpriram agenda nessa sexta-feira em diferentes pontos do estado, não é isso?
10: Isso. André Marinho do Novo, ele fez um corpo a corpo no calçadão de Campo Grande, na Zona Oeste, e durante aqui à tarde o candidato fez uma caminhada no calçadão de Bangu, na mesma região. Antony Garotinho do Republicanos participou de um encontro com o Sindicato das Empresas de Transporte Rodoviário de Cargas e Logística aqui do Rio de Janeiro, e também fez uma caminhada na Praça das Nações em Bom Sucesso, na Zona Norte. Coronel Busnello do Missão, que é ex-subcomandante do Batalhão de Operações Especiais, fez produção de conteúdo para a campanha em Resende, no Sul Fluminense. Durante a tarde seguiu gravando conteúdo mais em Barra Mansa, e durante a noite o candidato vai ser entrevistado em um podcast na cidade de Engenheiro Paulo de Fronten. Ciro Garcia do PSTU participa de sabatina em uma emissora de rádio, e durante a tarde entrevista em um programa também de rádio. Douglas Ruas do PL, fez uma caminhada no comércio de Madureira, na zona norte do Rio. Eduardo Paes, do PSD, visitou o Centro de Inteligência, Vigilância e Tecnologia e Apoio à Segurança Pública, a Civitas, e o Compostate Rio, as duas iniciativas de segurança pública. Juliette Pantoja, da Unidade Popular, participa de gravações durante o dia, e o Luan Monteiro, do PCO, não divulgou agenda de campanha, e o William Siri, do PSOL, fez panfletagem na Central do Brasil e durante aqui a parte da tarde segue fazendo gravação de campanha eleitoral, Léo.
1: Perfeito, Vini, obrigado pelas informações, bom fim de semana pra você, até a semana que vem.
10: Pra você também, Léo.
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1: Informação do centro da cidade, olha, elevado Paulo de Fronten com boas condições no sentido Rebouças e também no sentido centro. Avenida Presidente Vargas com boas condições no sentido Candelária e trânsito intenso no sentido Praça da Bandeira na altura do viaduto São Sebastião. Informações do Centro de Operações Rio, o COR. A gente fecha com informações da Ponte Rio-Niterói, informação da Ecovias Ponte, sentido Rio de Janeiro. Fluxo com lentidão na saída para a Avenida Brasil, travessia prevista em 22 minutos no sentido Niterói. E fluxo com lentidão dos acessos ao pedágio, travessia prevista em 35 minutos.
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1: Olha, aproveitar trazendo informações do tempo aqui, do clima no fim de semana para quem mora no Rio de Janeiro. No sábado tem previsão de sol, só que a partir da tarde, finzinho de tarde, início de noite, pode chover. Já no domingo, queda de temperatura e, olha, previsão de chuva o dia inteiro. Na segunda-feira, feriado, também previsão de chuva e de frio na cidade maravilhosa. As temperaturas vão variar entre 17 e 27 graus. Portanto, você que vai curtir o Rock em Rio no fim de semana, se proteja, porque a chuva vai chegar no fim de semana. 5:59, eu quero agradecer a você que ficou com a gente até o final de mais um episódio do Entretanto, lembrando que estamos nas principais plataformas de áudio, Spotify, Deezer, Amazon Music e Apple Podcast. Se você não faz uso de nenhuma delas, metropolitanarrio.com.br, você vai no nosso site, os episódios do Entretanto estão por lá. Na sequência da programação vem o Casos Belli com o meu amigo Pedro Henrique Lima e também com o comandante Robinson Farinazzo. Agradeço a você por mais essa semana. Lembrando que segunda-feira é feriado, a gente não tem um Entretanto, a gente retorna na programação a partir das 16h na próxima terça-feira e com novidade. Qual a novidade na terça-feira você ouve? Tá bom? Bom fim de semana pra você e até a semana que vem.
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13: Bora revirar o passado? Tá no ar o podcast Virada de História. E aí, apaixonados por história, beleza? Bárbara Pereira na área e eu não ando só, ando sempre muito bem acompanhada com o meu colega Pedro Henrique Lima. Hoje o nosso Breaking History não poderia ser outro, né, Pedro?
14: Pois é, Bárbara. Olá, tudo bem? Salve, salve também pros apaixonados por história. Hoje a gente vai falar da independência do Brasil, mas sem aquela coisa de grito do Ipiranga, Dom Pedro num cavalo, nada disso.
13: A gente vai falar da participação dos povos indígenas nesse processo. Esse é um lado meio esquecido da historiografia, mas os índios, termo utilizado na época, estavam atentos às principais transformações na colônia e depois no império.
14: E chegaram a atuar pela independência do Brasil, já que foi um processo aí cheio de conflitos e de viradas também.
13: Exatamente, Pedro. Temos muitas viradas de história para dar aqui hoje, então bora chamar a primeira convidada. A nossa conversa nesse bloco é com a professora Vânia Maria Lozada Moreira, professora da Universidade Federal Rural do Rio de Janeiro. Professora, muito obrigada por aceitar o nosso convite para conversar com a gente aqui no Virada de História.
15: Eu que agradeço, Bárbara. A você e ao Pedro, é o maior prazer estar aí dando essa entrevista.
14: Legal, prazer é todo nosso, professora. Quero dar as boas-vindas também e agradecer a sua participação. Professora, os povos indígenas são etnicamente diversos, né? Cada região tem seu contexto, tem sua cultura específica e tem também um processo histórico bem específico, né? Mas, de modo geral, como que a historiografia vem tratando a atuação dos índios, né? Como era utilizado esse termo na época, no período da independência do Brasil?
15: Bem, Pedro, essa é uma questão interessante porque a gente tem uma tradição, digamos assim, da academia brasileira, de que os indígenas eram um objeto de estudo fundamentalmente da antropologia e não da história. Então, durante muito tempo, a historiografia brasileira não prestou atenção nos indígenas e na questão indígena no processo histórico brasileiro, seja no período colonial ou do período nacional pós-independência. Então é muito interessante a gente observar que quando teve a efeméride, né, em 2022, né, sobre a independência, é praticamente o único livro... assim, pioneiro, né? Único não, depois saiu mais, alguns colegas também publicaram alguma coisa, né? Foi um livro que eu organizei junto com outros colegas, né? Com a Mariana Dantas, o João Paulo Peixoto Costa, a Karina Mello e a Tatiana Oliveira, e que trata justamente dos povos indígenas na independência, e o título é Povos Indígenas, Independência e Muitas Histórias, porque efetivamente os povos indígenas, eles são muito diversos etnicamente, mas no processo histórico a gente pode separar os povos indígenas em duas categorias bem gerais, né? Aqueles que ainda são povos soberanos, povos independentes, ou seja, não foi conquistado pelo Estado colonial nem pelo Estado brasileiro, e aqueles povos que já eram povos integrados ao sistema de forma compulsória, geralmente, né? E que, portanto, tem uma relação diversa com o Estado. Então, quando a gente pensa no processo de independência, independente do altíssimo nível de diversidade étnico, linguística, cultural dos povos indígenas, esses dois lugares, essas duas tipologias fazem a maior diferença. Ou seja, aqueles povos que já eram integrados, que já tinham um lugar na sociedade colonial e, portanto, vai passar pelo processo de independência, aqueles povos que ainda não foram conquistados, né? Então eu sempre trabalho com essa, diferenciando esses dois lugares dos povos indígenas no contexto social, né? E aí a diversidade também é muito grande, né?
16: E como é que era o contexto desse período da independência para os povos indígenas? Professora, a gente sabe, o Brasil tinha muito mais línguas do que tem hoje, muito mais povos do que tem hoje. Como é que era o contexto dessas populações no Brasil naquele momento?
15: Ah, então vamos começar pela própria ideia de independência do Brasil. E a historiografia trabalha com diferentes interpretações. Eu sigo uma linha de pensar a independência como um processo alargado, em que 1808, quando Dom João vem com a corte portuguesa para o Brasil, já começa o processo de independência do Brasil, na medida em que a gente vai largando, deixando, né, para trás o estatuto colonial. E começa a operar mudanças mais estruturantes dentro da sociedade e da economia brasileira, né? Então, se a gente colocar como marco, não o 7 de setembro de 22, né, mas o 1808, a chegada da corte portuguesa no Brasil, a gente pode ver que essa data foi muito nefasta para os povos indígenas soberanos, para os povos indígenas independentes. Por que que eu digo isso? Porque o Dom João chega no Brasil com a corte decretando guerra contra os botocudos, guerra justa. E o que que significa decretar guerra justa no contexto daquele período histórico? Significava que você poderia matar, mover guerra, matar, né? Geralmente mata-se os homens, os guerreiros, né? E escravizar os sobreviventes, porque o cativo de guerra o prisioneiro de guerra é um cativo que pode ser usado como escravizado. Então, se a gente pensar o processo histórico brasileiro a partir de 1808, então para os povos soberanos foi muito ruim. Outra relação muito diversa é com as populações indígenas que já estavam integradas no sistema social, né, colonial. E como é que eles passam pela independência. E aí a variação é muito grande também. Vou dar dois exemplos. Tem uma parte da população indígena que foi integrada à sociedade colonial como escravizados ou como tutelados, né, por algum morador. E aí, essas pessoas vão passar pelo processo de independência de uma determinada forma. Agora, existiam povos que haviam sido integrados nas chamadas missões religiosas, que eram as mais famosas, são as missões jesuíticas, né? Mas outras ordens religiosas também aldeavam os indígenas, catequizavam. E esses indígenas, já ainda no período colonial, quando houve a expulsão dos jesuítas, eles ganharam, que a gente pode considerar como a cidadania típica do antigo regime. Eles foram libertos da tutela dos missionários, ficaram sob uma tutela parcial dos chamados diretores de índio, mas começaram a participar da vida política de suas povoações. O que significa participar da vida política das povoações? Significa ocupar o cargo de vereadores, de juízes, né, e de outros cargos que você tem, né, nas ordenanças, nas milícias das vilas, né? E durante o processo de independência, as vilas

0: tendência, né, contrariando aí uma visão de que nosso processo de separação de Portugal teria sido pacífico. Quando a gente olha esses momentos, como o caso, por exemplo, da Bahia, né, no próprio Pará também, houve participação de povos indígenas nesses episódios de conflito?
1: Houve, e foi uma participação importante, embora a historiografia, digamos assim, mainstream, que trabalha com a temática da independência, tenha pouca noção acerca disso. Quem está levantando essa história dos indígenas no processo de independência são os historiadores, é uma geração mais recente que tem se dedicado de ir arquivo, pesquisar, levantar documentação e ver e verificar como é que isso se deu. Por que que eu digo isso? Porque o Francisco Cancela, por exemplo, da Bahia, o que ele observou em relação ao caso da Bahia propriamente dito? Ele observou que a historiografia sequer sabia que algumas vilas eram vilas de indígenas e tratava daquela documentação produzida pelas vilas de indígenas como se fossem vilas de branco. Sequer percebeu. Então, o trabalho dele é muito interessante, porque ele vai mostrando, né, essa participação indígena e as pautas indígenas. Outros pesquisadores, como a Mariana Dantas, que pesquisa Pernambuco, a mesma coisa, né? O processo de independência em Pernambuco é muito rico, porque você tem uma linhagem de movimentação ali liberal muito grande e há uma disputa pelos indígenas. Quem é que os indígenas vão apoiar nesses processos revolucionários, né? Porque é preciso compreender que os indígenas dessas vilas, não estou falando dos indígenas soberanos, tá, gente? Eu estou agora pensando nesses indígenas que já estão integrados no sistema social. Esses indígenas das vilas, eles eram uma força de trabalho, mas eram também uma força de auxílio militar, né? Então, a Mariana faz um trabalho excelente no sentido de levantar, na longa duração do 19, essa participação indígena, não só nas lutas de independência, mas também em outras revoltas e movimentos políticos de Pernambuco, né? Como a Confederação do Equador, as revoltas liberais, essa coisa toda. Por outro lado, o João Paulo Costa, ele vê esse mesmo processo com muita clareza no Ceará, né? O Ceará também teve uma participação indígena muito grande. E no Pará, o que os pesquisadores têm mostrado é que ainda não temos assim uma pesquisa tão sólida no Pará, né? Porque o que acontece no Pará? Eles vão perceber a presença indígena naquela tensão social pós-independência da cabanagem, né? E eles não percebem muito bem ainda. Agora já está começando a surgir alguns trabalhos, né? Como do André e de outros pesquisadores, o André Machado, da Unifesp, né? Enfim, então é uma participação importante, né? Só que pouco conhecida, muito pouco conhecida, mesmo entre os historiadores dedicados a esse período histórico.
2: Agora, professora, eu sei que a senhora já citou aí um pouco das legislações do período em relação às populações indígenas. Queria voltar um pouquinho nesse assunto para a gente poder explicar mais para o nosso ouvinte que leis regulavam ali não só as populações indígenas no que concerne a quem essas populações deveriam prestar ali, sei lá, algum tipo de... Se explicar, né? O que as populações, quem cuidavam, né, das populações, mas também ligado à relação ao trabalho naquele momento de separação do Brasil de Portugal. Havia legislação específica concernente a isso, a ideia de trabalho indígena?
1: Para falar assim bem sinceramente, a legislação indígena é enorme, é gigantesca, né? Talvez, segundo um pesquisador importante, ele disse que a coroa portuguesa legislou sobre a questão indígena, foi o tema que a coroa mais legislou. De tema, né? E de fato tem muita coisa do período colonial, né? Assim, tem legislações muito específicas, por exemplo, que vai regular a vida de um grupo específico, dizendo que aquele grupo vai ser descido da sua aldeia original para trabalhar na fazenda do morador tal. Então você tem desde de leis que regulam esse tipo de relação, como você tem leis extremamente genéricas. Por exemplo, você tem uma lei de 1700 que mandava demarcar terras e marcar isso como sesmaria para os indígenas, e especificava a quantidade de terras por casais indígenas. Você tem outras legislações extremamente gerais.

0: como a Lei de 1755, de 6 de junho, chamada Lei das Liberdades, que foi a primeira abolição da escravatura indígena. Primeira não, foi a mais ampla, né, porque afetou toda a América Portuguesa, todos os indígenas, né? Já havia outras leis que mandavam abolir a escravidão, mas essa foi a mais geral de todas. Então, quando a gente pensa em legislação indigenista nesse período, ela é muito vasta. Então, você tem leis mais específicas e você tem leis mais gerais, né? Outro aspecto legal que a gente tem que compreender é que a transição do Brasil colonial para o Brasil independente se fez respeitando as legislações coloniais e os direitos coloniais, de modo geral. E, devagarzinho, foi se criando as leis propriamente nacionais, né? Então, você vai ter a primeira Constituição, de 24, que aí tenta dar um ordenamento jurídico mais geral. Mas, por exemplo, a questão da propriedade de terra só foi resolvida em 1850, pela Lei de Terras. Então, foi respeitado, por exemplo, os direitos de propriedade que vinham do período colonial. E outros direitos que as pessoas tinham no período colonial foram sendo respeitados e devagar sendo regulamentados pelo Império, né? Regulamentados pelo Império. Em relação à questão indígena, propriamente dita, o que acontece? Mesmo quando o Estado Nacional começou a regulamentar a questão indígena, muitas vezes a população e as pessoas recorriam a leis anteriores ao período colonial para justificar isso ou aquilo, uma ação ou outra. Então você tem esse pluralismo jurídico muito grande, tanto no período colonial como também ainda no nacional. Agora, quais são os marcos mais importantes, né, durante o processo de independência? É a Constituição. E a Constituição não menciona os indígenas. Então, a historiografia tem lido de maneira diferente esse não mencionar os indígenas. Eles foram ignorados. Eu tenho uma leitura particular a esse respeito, né? Dentro da minha pesquisa, da minha perspectiva, os indígenas foram considerados cidadãos livres do Império, na minha perspectiva. E depois, mais tarde, tanto que logo um pouquinho depois da independência, o Dom Pedro I, nosso primeiro imperador, vai chamar os indígenas de Itaguaí de cidadãos. Então ele considerava, né? E logo depois eles foram reabilitando algumas leis, como a Lei das Liberdades, por exemplo, que vinha do período colonial. Ao mesmo tempo, as antigas leis de escravização dos indígenas, os moradores continuavam acessando essas leis para justificar ter indígenas escravizados em suas terras ou em suas propriedades. Então você vê que há uma tergiversação aí sobre os direitos indígenas. Isso fica muito nebuloso até 1845, quando o Império cria uma lei geral sobre as novas missões de catequese e civilização dos indígenas. Isso em 1845. Só que já tem, bota aí, né? Já tem mais de 20 anos depois da independência. Já tem toda uma geração que se passou pós-independência, quando o Estado começa a legislar sobre a catequese e civilização dos indígenas que estavam sendo conquistados e eram soberanos. Agora, quais eram os direitos dos indígenas que já fazia parte da sociedade brasileira? Isso ficou muito, digamos assim, nebuloso também. Eles teriam os mesmos direitos que os brasileiros? E olha que eu estou usando a palavra brasileiro de propósito, porque, na verdade, antes da independência, os primeiros brasileiros eram os indígenas. Era assim que os indígenas eram chamados, por exemplo, pelos holandeses, durante a ocupação holandesa ali de Pernambuco, Bahia, eles chamavam os indígenas de os brasileiros, né? Então, essa situação desses indígenas que já faziam parte da sociedade, ela fica muito nebulosa, e aí acaba que, muitas vezes, as leis coloniais que vinham do período anterior acabavam validando certos direitos indígenas ainda, já no período nacional, e em outros lugares isso criava disputas, né?
1: E professor, o que vai explicar essa lacuna aí de quase 20 anos, aproximadamente 20 anos, até que surgisse uma legislação ali que versasse minimamente sobre esses indígenas do Império? A questão indígena não era uma prioridade no primeiro reinado, só vai
0: muito
1: se tornar...
0: Muito pelo contrário. A questão indígena no Brasil Brasil sempre foi fundamental. A questão é que o problema do que fazer com os indígenas, quais eram os direitos que seriam atribuídos a eles, foi uma questão de disputa intensa desde o primeiro português que chegou aqui em 1500, até os dias de hoje. Veja que o marco temporal está aí e as disputas em relação aos direitos indígenas estão no olho do furacão da República hoje. Então, a questão indígena sempre foi importante, sempre foi disputado. Qual é o problema no processo de independência? É que havia uma parcela da elite política desse momento que queria escravizar os indígenas, colocá-los como na mesma condição dos africanos e afrodescendentes escravizados. E isso era uma espécie de ruptura com uma certa ideia de liberdade, prática de liberdade que existia no período colonial. E depois eu posso explicar o que é ser um indígena livre na colônia, mas de qualquer forma, a questão indígena era uma questão em disputa. Então havia aqueles que queriam a escravidão, havia aqueles que queriam uma espécie de servidão, tá? E havia aqueles que queriam que os indígenas fossem livres e cidadãos. Então, como a questão era muito complicada, acabou que o imperador e o império fez vistas grossas para isso. A situação era resolvida in loco nas províncias e nas localidades. Então, tinham localidades em que a hostilidade contra os povos indígenas era maior. Então, a guerra, a caça aos indígenas, o apresamento de indígenas, a escravização de indígenas continuou. Tem em outros lugares onde eles já estavam mais aclimatados e havia relações mais pacíficas e eles exerciam cargos, por exemplo, nas suas vilas, isso foi um pouco mais respeitado, mas eu queria voltar depois um pouco a isso, porque eu acho que o processo de independência levou não a uma cidadania indígena, mas uma descidadanização indígena. Depois eu posso explicar um pouco mais isso. Então, a gente não pode pensar que a questão indígena não fosse importante, ao contrário, era importante, mas era complexa. O que está por trás da questão indígena? O trabalho indígena e as terras indígenas, ou seja, os direitos fundamentais à vida, à terra e à liberdade.
2: Mas a senhora disse que queria retomar o que, que era o pensamento de um indígena livre na colônia, e aí gostaria de incluir aí o que, que muda, né? A senhora já até deu uma pista, né? Um grupo especificamente quer aí escravizar esses indígenas. Como é que foi também esse momento de transição para um indígena livre, com um pensamento aí ainda no período colonial, para o indígena ali tutelado, enfim, né? À disposição da sociedade.
0: Tá, olha só, a ideia de liberdade indígena deve ser compreendida em termos do que isso significava na prática na época, né? E vai ser sempre uma liberdade comparada com a escravidão africana e afrodescendente. Então, vamos começar o seguinte, qual era, existia o indígena escravizado, era fundamentalmente um prisioneiro de guerra. Um prisioneiro de guerra, ele perdia a guerra, então ele era escravizado e distribuído aos moradores. Ou de guerras movidas dos portugueses contra os indígenas, ou de guerras movidas entre os indígenas entre si, e depois os portugueses iam trocar os indígenas prisioneiros de outros indígenas por mercadoria. Depois, a ideia de isso chamava-se resgate. Depois o resgate virou um empreendimento. Os portugueses iam resgatar indígenas, na verdade era uma guerra disfarçada. Ia lá, resgatava indígena e colocava em cativeiro. Isso durante todo o período colonial até 1755, nas Leis das Liberdades, onde supostamente todos os indígenas deveriam ser livres. Ao contrário, existiam os indígenas que eram, digamos assim, catequizados pelos padres, pelos missionários. Esses eram chamados os indígenas livres. E todo indígena livre, ou seja, aquele que estava sendo catequizado, ele tinha direito à terra da aldeia, do aldeamento, e o direito à liberdade. Mas que liberdade é essa? É a liberdade de não ser escravo de ninguém, mas ele tem que trabalhar. Ele é obrigado a trabalhar para a coroa, ele é obrigado a trabalhar para os missionários, e ele é obrigado a trabalhar também para os moradores. Só que quando ele trabalha, ele supostamente tem que receber uma recompensa, um salário, um jornal, um salário, uma diária, né? Pelos dias de trabalho. Então a diferença, basicamente, a gente consegue sentir mais a diferença do índio livre, é aquele que consegue ter terra, continuar formando família, continuar tendo uma vida de comunidade, embora tenha que trabalhar. né? Porque o outro indígena, aquele que é distribuído pelos moradores, qual é a diferença deles para o escravo africano e afrodescendente? Nenhuma. Absolutamente nenhuma. Só que um é chamado de escravo e o outro é chamado por outros nomes: administrado, cativo, resgatado. Você tem vários outros nomes. Mas na vida prática deles é muito parecida, né? Supostamente, eu estou usando a palavra supostamente, o indígena não poderia entrar em circuitos comerciais. Por exemplo, como acontecia com o escravo africano. O escravo africano era visto como uma peça, entre aspas, que podia ser vendida, podia ser marcada a ferro. Supostamente, mesmo o índio cativo não poderia fazer isso. Porque ele era uma, digamos assim, era um cativeiro que poderia deixar de ser cativo algum dia. Mas a gente tem inúmeros casos que é exatamente que eles são vendidos, que alguns são inclusive marcados a ferros, acorrentados, né? Então não havia muitas vezes o respeito a essas regras. Isso no período colonial, o que, que muda com a independência? Muito pouco. Supostamente os indígenas deveriam ser tratados como cidadãos livres, é essa a interpretação que eu faço do texto constitucional, e é essa a interpretação que o próprio Dom Pedro faz, mas o que acontece nas províncias? Quem tinha índio escravizado não quer saber de reconhecer que o seu indígena agora é livre, porque isso não está totalmente claro no texto da lei. E aí isso gera um debate, uma controvérsia, que só em 1830, por aí, 30, 31, é que a Câmara se reúne, né, a Câmara dos Deputados se reúne para abolir as cartas régias do Dom João, porque elas permaneciam em vigor, ou seja, permanecia se fazendo guerra e escravizando indígenas. Supostamente esses indígenas, depois dessa legislação de 31 que acabou com os direitos dessas cartas régias joaninas, deveriam ser postos em liberdade, só que não foram. Uma parte grande não foi, porque a gente tem notícias, a gente ainda vai pesquisando a documentação e vai vendo que os indígenas continuam escravizados. A Soraya Dornelles, por exemplo, pesquisou em 1850 o que estava acontecendo com os indígenas em São Paulo, e em São Paulo o diretor de índio estava lá discutindo indenização para proprietários que tinham indígenas em cativeiro. Ou seja, 20 anos depois de 1830, né, da derrubada da escravização indígena, por uma lei específica, ainda se tinha indígenas escravizados. Então a gente vai ter uma escravização ilegal de indígenas durante todo o século XIX e começo do século XX. Então, agora, aonde que a gente vai ver o índio mais condições de liberdade? Naqueles lugares onde eles conseguiram terra demarcadas para si, nas vilas e lugares indígenas e nas aldeias de missionários. É aí que a gente vai conseguir enxergar um pouco mais de liberdade. E é muito interessante que essas vilas e lugares indígenas, até bem recentemente, não era reconhecido pela historiografia. A historiografia desconhecia a efetividade da política pombalina que expulsou os jesuítas, secularizou as aldeias missionárias e ergueu vilas e lugares povoados, né? Vilas e lugares nos antigos aldeamentos missionários de indígenas. Nas vilas, os indígenas ocupavam os cargos de governação. A questão é, e isso tem pesquisas muito interessantes sobre isso, o que aconteceu com esses indígenas que exerciam governação nas suas localidades depois da independência? Então, essa é uma questão importante, porque há toda uma discussão de que a independência vai trazer cidadania, etc, etc, mas para os indígenas há uma tendência de expulsá-los dos governos das suas vilas. Por quê? Porque a gente vai ter, a partir desse momento, o voto censitário no Brasil. O que é o voto censitário? Você tem que ter uma determinada renda e propriedade para poder exercer o poder político. E aí esses indígenas eram muito pobres. Então o que, que acontece? Os brancos entram, e eu estou usando a palavra branca aqui no sentido de época, tá? Os não indígenas, que pode ser pardos, pretos, brancos mesmo, enfim. Mas os não indígenas, né? Os brancos entram nas terras indígenas e começam a expulsá-los da governação de suas câmaras, né? E isso é um processo que eu tenho discutido já em alguns artigos, Eu publiquei um sobre os indígenas de Mirandela, que são os antepassados dos Quiriri, na Bahia, em que eles fizeram um movimento rebelde dentro da sua vila, porque todos os portugueses estavam querendo tomar os cargos da vila, os cargos políticos, na nova vereação, e ao mesmo tempo tomar as terras indígenas.
1: Professora Vânia Maria Lozada Moreira, a gente quer muito agradecer a sua participação aqui no Virada de História. Ótimas reflexões que a senhora trouxe pra gente hoje e espero que a senhora retorne em outra oportunidade aqui. Um grande abraço e obrigado.
0: Eu que agradeço, Pedro, agradeço a Bárbara também e espero que vocês tenham gostado.
2: Foi ótimo, obrigada professora, tchau, tchau.
0: Tchau.
1: Interessante, né, Bárbara, ver como a questão indígena preocupava o Estado brasileiro e ainda é um tema da maior importância. Mas diz aí, o que que a gente vai ter mais nesse episódio?
2: Pedro, a gente vai aprofundar as mudanças na legislação para os indígenas e também a contribuição desses povos na construção do Estado Nacional. São muitos detalhes e muitas peculiaridades quando a gente fala desse protagonismo indígena na independência.
1: Bom, e agora eu bato um papo com a Fernanda Espósito. Ela é historiadora, professora na Universidade Estadual Paulista. Professora, seja mais que bem-vinda aqui ao Virada de História, tudo bem?
0: Tudo bem, fico muito feliz com o convite, obrigado, Pedro. É sempre um prazer poder falar, né, de história e ter gente disposta a ouvir para além da academia, para além das salas de aula, dos livros especializados, é sempre muito bom. Então, nesse sentido, eu agradeço a oportunidade e o fato de você ter chegado no meu nome, de ter me considerado como uma entrevistada no seu programa.
1: Ah, professora, que legal. É uma honra também ter a oportunidade aí de entrevistá-la e poder falar sobre esse assunto tão relevante e eu acredito que pouco falado, que é a participação dos povos indígenas na independência e na construção, né, do Estado Nacional. Professora, no momento da independência surge ali uma questão indígena. Eu queria que você explicasse para os ouvintes em que se resumia essa questão e se ela surge de maneira imediata a separação de Portugal ou até antes disso?
0: Me parece que pensar os povos indígenas e o Império do Brasil não é uma questão que aparece naquele momento, essa relação entre indígenas e não indígenas, entre um projeto de conquista, de civilização, de cristianização, ele existe desde 1500, né? Então não é uma novidade colocada. E eu imagino que se a gente pensar numa longa duração, as questões envolvendo os povos indígenas e o Estado brasileiro, ela está presente até os dias de hoje. Então, cabe a nós, olhando na perspectiva da história, pensar nesse momento específico, e no caso, na época da independência do Brasil, como que essas tensões, essas situações, essas relações estavam colocadas. Então, há, sim, novidades, há aspectos que, enfim, há batalhas em que os indígenas tomam partido, se engajam, há debate político sobre o que é ser cidadão, o que é ser brasileiro, que os indígenas não estão alheios, então há direitos envolvendo a condição de ser cidadão que coloca os povos indígenas frente a situações de opressão que não eram novas. Mas, Pedro, se a gente for situar também no nível mais imediato, né, na época da independência, a gente está falando de uma crise no mundo ocidental como um todo, que vem do iluminismo, da Revolução Francesa, das revoluções, que o Eric Hobsbawm chamou da Era das Revoluções, não? E nesse momento dessas revoluções, essas questões que eu citei para o Brasil, elas estão acontecendo no mundo ocidental. Você tem uma laicização do Estado, né? Então o modelo de catequese, de cristianização, ele também sofre uma queda já no século XVIII, com o iluminismo, com o Marquês de Pombal aqui no Império Português. Então são questões que não chegam na época da independência, elas chegam às vezes 50, 70 anos antes, mas é um novo momento. Você não vai mais falar de um modelo de escravização indígena, de uma forma de trazer os indígenas para aquilo que se considera um modelo correto de sociedade somente através da catequese, você tem um discurso mais cientificista, de uma racionalidade iluminista, enfim, que ainda está presente na época da independência.
1: Você mencionou o Marquês de Pombal, né, o período aí pombalino, que entre as tantas legislações vai ficar conhecido pelo diretório, né, pombalino, que vai representar uma série de mudanças nas relações da época do Estado colonial com os povos indígenas aqui no Brasil. No momento da independência, o Estado brasileiro que se formava, ele herda essa legislação para os povos indígenas?
0: Olha, você pegou num ponto difícil, assim, né, dos historiadores responderem. A gente, inclusive, nós que trabalhamos com história indígena já há algum tempo, né, nós nos reunimos. Essa questão que você coloca era algo que a gente vinha debatendo com os nossos estudos localizados. Então, eu me lembro de alguns anos atrás, acho que foi no Encontro Internacional de História Colonial, que aconteceu, né, o EIC, Encontro Internacional de História Colonial, que acontece no Brasil. Então, o EIC de 2018, lá na Paraíba, nós estávamos ali, e, bom, eu não tenho certeza se foi o EIC agora, talvez tenha sido o Congresso Internacional de Povos Indígenas, mas o fato é que estávamos nós, pesquisadores de Pernambuco, de Campina Grande, né, da Paraíba, do Rio de Janeiro, eu de São Paulo, o pessoal do Rio Grande do Sul, da Bahia, e aí a gente falou assim, como que a gente vai lidar com essa questão do diretório? Porque, afinal, né, o diretório ele continua, ele é extinto, né, porque pela legislação colonial, após o fim do período pombalino, em 1798 há uma legislação revogando. No entanto, e é isso que intriga os pesquisadores, ainda no século XIX, no Império do Brasil, há menções que o diretório continua em algumas regiões. Então, ali a gente, já em 2018, né, num encontro presencial, a gente se colocou essa questão. Então, quando que a gente vai sentar, todo mundo reunir e fazer essa discussão? E finalmente, alguns colegas capitanearam isso, criou-se um projeto que se chama Vilas Indígenas Pombalinas, VIP, né, na abreviação, VIP, que foi organizado pela Vânia Lousada Moreira, da Universidade Federal Rural do Rio de Janeiro, e o João Paulo Peixoto Costa, do Instituto Federal do Piauí, da Universidade Federal do Piauí. Tiveram outros colegas também, mas esses foram os grandes articuladores, para que nós, em cada uma das capitanias e depois províncias, tentassem, nos arquivos locais, nas pesquisas que a gente eventualmente tenha feito, ou lendo colegas que tenham escrevido sobre o período, que a gente conseguisse fazer o levantamento desses dados. Então, quantas eram as aldeias que foram criadas pelo Diretório dos Índios, quando que elas foram extintas, se elas tinham escolas, né, porque a gente está aqui, Pedro, falando do diretório, mas acho que é importante dizer o que o diretório trouxe também, né, acho que às vezes o nosso ouvinte aí não é tão familiarizado, então me permita voltar um pouquinho e falar, porque o diretório ele está dentro dessa política da era Pombal, né, do reformismo ilustrado, como eu estava dizendo, que bebe muito do iluminismo, dessa visão mais racionalista do Estado, fazendo frente até às crises econômicas do modelo de colonização, porque você tem a Inglaterra ali já passando para a fase da industrialização, avançando nas etapas do capitalismo, e Portugal ainda preso ao modelo de colonização, de exclusivo colonial, uma série de... as leis que proibiam as manufaturas na região colonial, e o Pombal vai enfrentar essas questões. E dentre essas questões, dois pontos muito importantes é potencializar a adesão e a vassalagem dentro do Império Português. Então, as populações indígenas passam a ser vista como um segmento populacional que interessava civilizar. Não que eles não tivessem sido, né, nos séculos anteriores, mas havia muito modelo dos missionários, especialmente dos jesuítas, das aldeias separadas do restante das cidades e vilas. que os indígenas também deveriam ser protegidos dos pecados e das explorações dos outros colonizadores, né? Tinha uma visão um pouco cristã disso. E o período Pombalino, uma visão laica de gestão, digamos, dessas populações, pensa que não, que essas populações elas não podem mais ter esses jesuítas que mantinham os indígenas falando a língua geral, que era uma língua de catequese. Quando você pega a região amazônica, por exemplo, é o Inhangatu, na região que partiu, né, de algumas frentes coloniais por São Paulo, como as Monções e a chegada em Goiás. Aí você tem uma língua geral paulista, que é usado, né, como instrumento de catequese, mas há uma proibição que essas línguas indígenas, mesmo que seja uma língua geral, que não é a língua original das etnias, elas sejam usadas como meio de comunicação. Então os indígenas são obrigados a falar em português, a se miscigenarem. Então, quando você pega hoje, no presente, muitas etnias que estão ressurgindo, que estão assumindo a sua etnicidade, você vai ver povos mestiços, com um fenótipo de... não aquele fenótipo estereotipado do que é o indígena, da cor de pele indígena, o tipo de cabelo. Você vai ter cabelos diferentes, cabelos cacheados demais, crespos demais, ou uma pele branca demais para o padrão desse estereótipo, populações indígenas negras, afrodescendentes, porque essa miscigenação ela é estimulada, ela é um projeto de Estado, lá ainda dentro do Império Português. Então é a transformação para o trabalho, a transformação como um vassalo útil. Então ele já começa, percebe, antes da independência, essa lógica de que o indígena tem que se tornar útil para o Estado. E, por fim, uma questão super importante também, que faz parte das políticas pombalinas, que é a demarcação de fronteiras com a América Espanhola. A gente também, às vezes, como historiador, a gente comete alguns anacronismos ou algumas simplificações de falar do Tratado de Tordesilhas, como se ele realmente tivesse existido como uma linha que foi demarcada. Eu estudei isso no meu doutorado, as regiões de fronteira na América Meridional, e essa discussão do que é a fronteira nesse período do século XVI. Começa, né, o Tratado de Tordesilhas é ainda do século XV, finalzinho. Mas nunca existiu essa demarcação. Essa demarcação ela não é de fato, ela é uma convenção diplomática que você diz, olha, então, de tantas léguas das ilhas tais, domínio português, e essa posse efetiva, ela vai se fazer no dia a dia da colonização. Então passa aí mais de 200 anos de história colonial, quando chega no século XVIII, para fazer frente a essas crises dos impérios coloniais e para, enfim, é esse processo de crise da era das revoluções. Você vai ter, então, a necessidade de demarcar. E os indígenas são pensados estrategicamente como povos que você quer ter como aliado nesse momento. Então você precisa garantir que os indígenas das fronteiras, da região amazônica e da região sul, sejam vassalos fiéis. Então é toda uma questão que se coloca no século XVIII. O Diretório Pombalino, como você disse, Pedro, ele é extinto, então no finalzinho do XVIII. Mas algumas dessas práticas elas vão continuar em algumas regiões. E aí eu convido o ouvinte e quem mais tiver, né, interesse a visitar essa plataforma VIP, né, Vilas Indígenas Pombalinas, que tem esses dados que foram compilados pelos muitos historiadores e historiadoras da temática. Esses colegas também organizaram alguns dossiês temáticos e revistas sobre o tema do diretório. Então, para responder tentar responder mais objetivamente sua pergunta, o diretório, sim, ele é extinto no final do século XVIII, mas algumas práticas ainda continuam. Por quê? Porque no processo de independência, da formação do novo Estado, ainda havia uma indefinição do que se ia fazer com os indígenas. Não havia uma diretiva clara. E, na verdade, a minha hipótese, o que eu venho trabalhando nas últimas décadas a respeito desse assunto, não havia porque eram projetos em disputa, você não tinha consenso. a independência do Brasil, ela é um processo em disputa, quando você olha para cada região específica. É, tanto que você tem feriados locais e hinos hoje, né, nos estados brasileiros que fazem referência a essas lutas locais. Na Bahia você tem o 2 de julho, no Pará você vai ter a referência à data de adesão do Pará à independência do Brasil, no Piauí você vai ter referência à Batalha do Jenipapo. Só que nós, num discurso que tentou apagar as guerras, as diferenças, você tem o 7 de setembro como se fosse a data da independência, o que é uma completa simplificação. 7 de setembro não aconteceu praticamente nada, se a gente pensar, né? Se criou toda uma simbologia de que o 7 de setembro teria sido um momento decisivo. Tanto que o grito, né, o tal do grito, que a gente não sabe se foi gritado mesmo, como que teria sido essa cena, acontece ali, né, na subida da cidade de Santos até a cidade de São Paulo, na colina do Rio Ipiranga, onde depois foi construído o museu, mas há relatos depois do dia 8, do Dom Pedro andando pela cidade de São Paulo. Não tem assim uma coisa, nossa, agora mudou, agora somos independentes e tudo acabou, né? É um processo. Eu sou professora de História do Brasil Império, aí eu estou ali com os meus alunos, enfim, trabalho, né, durante um semestre, primeiro reinado, a regência, aí de vez em quando vem um lapso dos alunos, assim, né, coloca num trabalho. Ah, porque a independência em 1822, aí eu fico assim, oi? A gente está trabalhando isso um semestre? Não é a independência em 1822. Eu falei assim, é o processo de independência, que ele também não começa em 22. A gente poderia talvez colocar aí a independência entre 21 e 23. Se a gente jogar até a Confederação do Equador, que é 24, então não é a independência do Brasil aconteceu em 1822. Aí eu brigo com os meus alunos, porque são os futuros historiadores, eles estão tendo aula um ano comigo sobre a história do Brasil, estou falando só do primeiro semestre, né? E aí eu viro para eles e falo, como que vocês podem achar que vocês vão sair aqui da minha disciplina dizendo que a independência aconteceu em 1822?
1: Sim, sim, sim. E professora, os povos indígenas no Brasil, eu sei que você tem estudado mais o caso da América Meridional e também de São Paulo. Eu acho que a gente pode ficar mais nessa região até como algo ilustrativo, um exemplo, né, dessa agência de índios que não se resume, né, essa região, mas é um exemplo muito eloquente. Esses povos vão acompanhar essas transformações, vão perceber também essas transformações políticas, esse processo que você falou agora há pouco?
0: Eu acho que são vários povos, né? A gente não pode tentar homogeneizar, é como se a gente dissesse, os paulistas fizeram isso, ou os brasileiros fizeram isso. Assim, os indígenas também não têm uma posição unificada pelo simples fato deles serem indígenas. E aí, do ponto de vista do estatuto, do Estado, o Estado, né, o status que eles ocupam na nova nação, vai depender se são indígenas que vivem na selva, que muitas vezes não falam português, e aí não têm acesso a uma cidadania potencial que esse império projeta para esses indígenas, ou os indígenas que são os indígenas da cidade, que já vivem na aldeia. Então, para esses que estão há décadas, às vezes gerações, lidando com o mundo dos luso-brasileiros depois dos brasileiros, fazer parte dessa discussão e se apropriar disso que está acontecendo, reivindicar direitos. Então, o que esses estudos têm mostrado, eu não conheço esses estudos para São Paulo, que é o que você me pergunta, que foram os estudos que eu mesma fiz, e não li estudos mais recentes de outros colegas que tenham achado os indígenas de São Paulo, seja da cidade de São Paulo, das aldeias do interior, que tenham usado do repertório político da independência para reivindicar direitos claros, assim, nós como cidadãos, nós não podemos ser escravizados, nós não podemos ser obrigados ao trabalho, mas isso aparece, por exemplo, o João Paulo Costa, no Ceará, encontrou cartas que foram enviadas pelas vilas indígenas reivindicando direitos, como, por exemplo, de escolher onde quer ficar. A nossa aldeia não pode ser transferida. O André Roberto de Arruda Machado, que estudou o Grão-Pará no processo de independência, mostra também várias populações indígenas, indivíduos indígenas, dizendo que são livres a partir da Constituição de 24 e, portanto, não podem ser obrigados a trabalhar como vagabundos, né, porque essa categoria do desocupado, muitas vezes ela é atrelada às populações indígenas, porque tem outros modos de organização social. Eu estava dando um pulinho assim no tempo, né, falando, por exemplo, da Lei de Terras, que é um projeto que vem da década de 1850, a Lei de Terras, embora ela tenha sido debatida desde a época da independência. Assim como a primeira legislação para os indígenas, que é debatida desde a época da independência, mesmo se você pegar a Assembleia Constituinte, já tem debates que como que a gente vai encaminhar, a gente vai civilizar, a gente vai catequizar. Eu costumo dizer que indígenas, escravidão e terras, elas caminham, política de terras, elas caminham em paralelo o tempo todo. E a solução imigrantista também, ela é pensada desde a década de 1820. E você não tem essas soluções na época da independência. Elas só vão se materializar a partir da década de 40 e 50, que aí é o segundo reinado, o projeto conservador, Saquarema, várias questões aí que aparecem. Mas voltando à questão da Lei de Terras, que também é um projeto conservador, do Partido Conservador, a Lei de Terras, ela estabelece que os indígenas ficarão nas terras destinadas a eles, pelo regulamento das missões de 1845, mas assim que eles perderem a capacidade de articulação coletiva, quer dizer, na perspectiva do Estado, assim que eles ganharem a produção em família, eles vão ganhando lotes familiares e saem das aldeias. Ou seja, você, no médio e longo prazo, você está prevendo uma desagregação do modo indígena. Você quer que esse indígena produza de maneira capitalista, que ele tenha uma produção de unidade familiar, que ele ganhe um lote de terra, que ele tenha uma propriedade privada. Isso é completamente, se a gente olhar historicamente, é completamente antítese, né? O contrário do que os povos indígenas propõem como organização social. Você tem hoje a terra indígena, que é demarcada, homologada, ela é uma concessão pública de usufruto das comunidades indígenas. Ali ninguém está falando em propriedade privada e ninguém está falando em uso individual da terra.
1: Interessante que são questões latentes hoje em dia e que a gente olha para o passado e a gente vê muitas conexões, né? É quase que um fio que vai se desenrolando ao longo dos anos e da consolidação do Estado brasileiro também. Agora, professora, me chama a atenção que o primeiro projeto de lei, ou um dos primeiros projetos de lei para os indígenas no Brasil independente vai ser o regulamento acerca das missões de catequese e civilizações dos índios e civilização dos índios só em 1845. A gente já está falando aí de um período do segundo reinado. Então, assim, ao longo do primeiro reinado, para a gente resumir esse processo, ao longo do primeiro reinado, a questão indígena não foi tão importante assim e se torna uma questão de fato mais com Dom Pedro II no momento do segundo reinado?
0: Não, eu não parto dessa perspectiva. Eu acho que se a gente olhar, é interessante você colocar essa questão, porque é justamente isso que eu fico brigando com os meus alunos, né, na disciplina de História do Brasil Império, e quando eu escrevo texto sobre o assunto eu friso, e a minha hipótese é que até a década de 40 e 50 a questão indígena, digamos, né, o que fazer com os povos indígenas no novo Estado, não estava resolvida, assim como uma série de outras questões não estavam. Porque o primeiro reinado, ele é o início da construção, e ele, de uma certa maneira, acaba de forma abrupta, né? Você tem uma abdicação, que é, se a gente trabalhar bem esse conceito de abdicação de Dom Pedro I e as causas da abdicação, assim, ele foi forçado a sair, se tornou ingovernável, havia uma questão ali, uma falta de manejo político, traquejo político dele, talvez, em resolver essa questão de costura, como é que a gente usa até hoje? O pacto de governabilidade, né? Pacto de governabilidade. Me parece que o Dom Pedro ali, naquele momento, não conseguia resolver. E essas questões, elas, olhando para a história contemporânea do Brasil, desde que o Brasil se forma como Estado, de fato, o pacto de governabilidade ele é multifacetado, né? Porque você precisa de um apoio de uma elite que manda no país, de uma certa maneira, pelo controle econômico, por estar ocupando um papel estratégico em setores que, se esses setores paralisarem ou boicotarem o seu governo, o país entra em colapso. Então você precisa de uma costura, né, esse pacto, mas você também tem insatisfações populares que levam a revoltas, a questões. Então, quando Dom Pedro sai, abdica, e o que se diz, ele estava interessado na sucessão de Portugal, né? Mas por que nesse momento ele resolveu se interessar por Portugal? Muito simbólico, que é no momento em que as coisas... Você tinha também o início da segunda legislatura da Câmara, né, do Senado. Então também é um novo momento, a gente está vivendo um período de eleição agora, sabe que num governo com eleições, com sistema representativo, a grande questão que se coloca toda vez, olha Pedro, é isso, né, a gente está falando da nossa segunda legislatura como Estado independente. E hoje, em 2026... nos interessa profundamente saber como será renovado o nosso Congresso Nacional. Porque a gente sabe que é esse Congresso que vai dar um pouco a direção do governo. E isso não é um fenômeno brasileiro, a gente acompanha isso, né, no sistema representativo parlamentar bicameral do Reino Unido, da França, o próprio Trump agora, né, como é que fica a eleição, se entra um deputados no bipartidarismo, que é como acaba funcionando nos Estados Unidos, é sempre aquela questão, vai ter maioria republicana ou democrata? E, então é uma incógnita, a gente não pode pensar, a gente não pode esquecer, na verdade, que a despeito de sermos uma monarquia, temos uma dinastia nos representando no Império, ele era uma monarquia constitucional, representativa. Então as eleições continuavam acontecendo, essas elites que tinham acesso ao poder, os cidadãos que podiam votar, eles iam refletir as dinâmicas da própria sociedade. Então, voltando à sua questão sobre por que só em 45, no segundo reinado, isso acontece, a resposta que eu gostaria, que eu tenho trabalhado já algumas décadas, ora, isso acontece porque questões fundamentais sobre o Império, como a continuidade da escravidão africana, a lei de terras e a própria política migratória, junto com a questão indígena, só se definem nesse período. E eu acompanhei os debates parlamentares desde a Assembleia Constituinte até a década de 1850. Eu fui lendo os anais do parlamento, eu fui percebendo em vários momentos. Eu estava interessada na questão indígena, isso foi o meu estudo de mestrado, mas eu tinha percebido já, quando você começa a ler os anais, que os indígenas não vão aparecer diretamente só quando é uma política para os indígenas. Eu lembro de um projeto de uma companhia de exploração, eu não vou saber dizer o ano agora, que aí vai fugir a memória, mas na década de 1820, talvez seja 28, 26, ou assim, quando a Câmara e o Senado estavam na sua primeira legislatura, nos seus primeiros trabalhos, aí surgiu um cidadão, propôs uma companhia de colonização para explorar terras no sertão do Maranhão. Bom, pode ser o Tocantins também, agora eu não lembro. Mas eu sei que eles mencionam o Rio Mearim e tal, agora eu não vou me lembrar onde que o Rio Mearim está localizado, mas uma busca no Google faço dá essa dimensão geográfica que eu não tenho de cabeça aqui. Mas o fato é que a pergunta, eu acho muito ilustrativa, os impasses estão colocados ali na década de 20, porque os deputados vão perguntar, essas terras, elas vão ser distribuídas como? Quem vai trabalhar nessas terras? Serão escravos africanos? Serão imigrantes? Serão indígenas? O que a gente faz com os indígenas? Quantos são os indígenas da província? Aí tem gente que fala que tem sei quantos mil indígenas, são 80 mil indígenas, o outro fala, mas só tem 800. Então, assim, não tem nem... Por isso que é necessário que o Estado brasileiro, na ótica do Estado brasileiro, tenha projetos de civilização dos indígenas. Ele precisa saber quantos são, ele precisa controlar essa população, ele precisa colocar essa população colaborando com os projetos de desenvolvimento nacional. Elas não podem ser um obstáculo. Nossa, Pedro, parece que eu estou falando de agora e de Belo Monte e da exploração da... Não é? Essas coisas voltam.
1: Voltam, com certeza. E eu achei interessante isso da nossa conversa, que você trouxe várias questões que eu já falei, né? Se conectam com o nosso tempo presente, né? Então, a gente olhando para a agência dos indígenas, né? A presença dos indígenas no momento de independência e de construção do Estado Nacional aqui do Brasil, a gente vê questões relacionadas à cidadania, ao trabalho, à terra. Então, foi muito importante você ter tocado nesses pontos hoje. Professora, chegamos aqui ao nosso fim do nosso tempo aqui na entrevista, mas tenho certeza que os ouvintes vão ter bastante reflexões a partir desse nosso papo aqui hoje. Muito obrigado pela sua contribuição e até uma próxima.
0: Eu que agradeço. Nossa, eu realmente não vi o tempo passar.
1: É assim, quando a conversa é boa, o tempo passa rápido.
0: Obrigadíssimo, Pedro. Espero que você tenha aproveitado aí a entrevista e que saia um material que consiga entreter aí os ouvintes e despertar interesse para a temática.
1: Maravilha. Eu que agradeço, professora. Um abraço para você e a gente vai se falando. Tchau, tchau.
0: Outro. Tchau. Obrigado.
2: Encerramos hoje, Pedro.
1: Por hoje é só, Bárbara. Espero que vocês, ouvintes, tenham curtido o nosso papo. Se quiserem ouvir mais do Virada, estamos de segunda a sexta aqui na Rádio Sputnik, na Metropolitana.
2: Estamos em três horários, hein? 7h25, por conta do horário eleitoral, 15h e 23h. 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Forte abraço, hein?
1: Valeu, galera!

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4: Olá, ouvinte, seja bem-vinda e bem-vindo aqui ao podcast Em Órbita. Por aqui a gente traz as principais novidades e debate temas importantes no mundo da ciência e da tecnologia. Eu sou Yuri Hildebrand e a gente vai ao ar 3 vezes na semana. Você pode nos ouvir tanto nas plataformas de áudio quanto na Rádio Sputnik, na Metropolitana 80.5 FM do Rio de Janeiro. E vou lembrar você que está nos ouvindo que o nosso WhatsApp está aberto para receber dúvidas de tecnologia no quadro Ajuda Tech. Então manda lá o que você está querendo entender melhor de tecnologia que a gente traz aqui e explica para você. É só mandar um alô pro número 21 980 65 0066, 21 980 65 0066. Neste episódio a gente vai diferenciar o que é mentira do que é mitomania, né? Ou seja, mentira patológica. Como a ciência explica essa doença em si? Quais são as diferenças para uma mentira pontual, por exemplo? A mitomania ainda não chega a ser reconhecida de forma isolada nos principais manuais de diagnóstico, né? Mas ela é estudada pela ciência como um padrão de comportamento que pode ser ali persistente, compulsivo e causa muitos prejuízos para as pessoas, né? Os especialistas dizem que mentir faz parte do comportamento humano, mas diferente de uma mentira ocasional, fazer isso de forma compulsiva pode ter origens mais profundas, remetendo à infância principalmente. Além disso, pode significar até uma alteração de realidade, assim como das relações com os outros. Claro, se uma pessoa mente muito, por exemplo, ela vai ficar mal vista pela sociedade, ela não vai ter a confiança das pessoas, isso pode acabar afastando muita gente. Mas muitas vezes, em caso de mitomaníacos, por exemplo, essa mentira aparece como um artifício até de certa forma bobo, né? Uma tentativa ali de chamar atenção, uma tentativa de participar de um assunto, e é uma coisa até singela, diferente de uma mentira contada para se ganhar uma vantagem, por exemplo, para fugir de alguma situação, entre outros cenários. No caso, a mentira ali, ela é usada de uma forma corriqueira e como se não fosse nada demais, não gera nenhuma sensação de culpa em quem está mentindo, no caso. E existem estudos também que relacionam essa mentira compulsiva a outros quadros, né? Como transtornos de personalidade, ansiedade, depressão, impulsividade. A gente também trata dessa correlação por aqui, falando com o nosso especialista. Além disso, a gente também vai ter um convidado muito especial no final do programa, então fiquem até o final escutando a gente para conferir, né? Que é um ex-jogador de futebol que enganou muita gente e acabou fazendo 20 anos de carreira aí jogando nos principais clubes do Brasil. Alguns clubes aí fora do Brasil também, sem entrar em campo praticamente, né? Ele treinou do lado de Renato Gaúcho, treinou do lado do Bebeto e de outros vários nomes aí do futebol brasileiro e, enfim, não entrava tanto em campo assim e tem suas justificativas, a gente vai ouvir aí e cada um tira sua conclusão sobre o caso. Mas enfim, para entender melhor as diferenças da mentira enquanto um comportamento ocasional ou até compulsivo e a mitomania em si, né, a mentira enquanto patologia, a gente conversa agora com o Dr. Fabiano de Abreu Agrela Rodrigues, que é neurocientista e diretor do Centro de Pesquisa e Análises Heráclito, o CIPAR de Portugal. Ele que estuda os mecanismos cerebrais por trás da mentira, do engano, humano e da tomada de decisão. Doutor Fabiano, seja muito bem-vindo aqui ao Em Órbita. Muito obrigado por conversar com a gente.
5: Obrigado, Yuri. Obrigado pelo convite.
4: Professor, existem de fato alterações ou padrões de funcionamento de determinadas redes cerebrais relacionadas à mentira, ao controle dos impulsos, à tomada de decisão e à recompensa? Como que o nosso cérebro se manifesta em relação a isso?
5: O que que altera na morfologia do cérebro nesses casos, né? Isso documentado com estudos usando neuroimagem, é um aumento mais ou menos de 22 a 26% na substância branca, no córtex pré-frontal, que é a área de ligação entre os corpos neuronais. Então, o mentiroso patológico, ele tem esse aumento de 22 a 26% comparado a pessoas não patológicas. E ela funciona, essa região, como uma cablagem ou autoestrada de informação do cérebro. Então, ter mais substância branca vai significar que esses indivíduos têm maior conectividade e velocidade para interligar fatos falsos, memórias e inventar histórias complexas em tempo real.
4: Que interessante. Então, assim, até pra gente entender o que que acontece no cérebro de uma pessoa que mente compulsivamente, né? Quando alguém mente...
5: Yuri, é interessante porque a pessoa pensa, ué, mas aumento da substância branca dessa conexão, então essas pessoas são mais inteligentes. Então não é isso, é uma estratégia. Por quê? A substância cinzenta, que são os corpos neuronais, eles já são menores, ele tem uma redução. Ou seja, e é uma região que é responsável pelo julgamento moral e empatia. Então você tem um aumento nessa transição, em compensação uma diminuição no que seria mais consolidado a inteligência. A inteligência, na verdade, seria os dois ali trabalhando em conformidade.
4: Ah, interessante. Acho que até é importante a gente falar aqui para os nossos ouvintes, né, para diferenciar essa questão da massa branca, massa cinzenta. O que que isso representa, cada uma, né, no funcionamento cerebral?
5: A gente chama de massa branca porque, ao analisar o cérebro, vai ver que é uma região mais acinzentada e tem uma região que é mais branca. Por quê? Os corpos neuronais, que é onde fica a área de comunicação, a área de armazenamento, ali, energia, está ali naquela massa cinzenta. A massa branca, é como se fosse aquele cabo que a informação atravessa aquele cabo, ou seja, são as conexões para enviar informações de um neurônio para o outro.
4: E aí, pensando no cérebro, né, da pessoa que mente compulsivamente, mente com frequência, né, quais são as regiões e circuitos cerebrais envolvidos nesse processo?
5: São essas regiões, a amígdala também. A amígdala ela tem relação com o medo, com a emoção. Então, ela acende, no caso, gerando culpa, desconforto e também a própria ansiedade em si. Tem o circuito de recompensa, que é a dopamina. Então, a mentira bem-sucedida, ela vai libertar a dopamina. Porque a dopamina, ela libera já na expectativa. Não é nem na conquista em si, é na expectativa. Então, é como se ela fosse a busca para que você possa ter a conquista em si. Então, novamente, vem a dopamina aí como protagonista. Mas não é só a dopamina, são vários outros neurotransmissores que são envolvidos, obviamente.
4: Entendi. Pensando no papel do córtex pré-frontal, do lobo temporal e do córtex cingulado anterior, qual que é a função de áreas específicas do cérebro durante a elaboração ou sustentação de uma mentira?
5: Quando a gente fala de, por exemplo, área branca e cinzenta, todas essas regiões ou até sub-regiões do cérebro, elas vão conter desde a massa cinzenta à massa branca. Então, a parte do córtex pré-frontal, principalmente o dorso lateral, ele está envolvido com raciocínio lógico. Ou seja, essa região aonde você vai bolar o melhor plano para a melhor mentira. Porém, pelo menos estudos garantem que quanto maior a inteligência, principalmente nessa região do cérebro, mais desenvolvida, é menor a chance de mentira. Porque, pelo contrário, o senso de justiça, ele passa a ser maior. Então, se você tem um senso de justiça maior, logo você é anti-mentira. Então, você quer a verdade acima de tudo. O que leva à compreensão de que a mentira não deixa de ser uma menor inteligência, certo? A gente pode pensar dessa maneira, a mentira é uma menor inteligência. E, mas para você mentir não tem que ser inteligente, manobra. Não, aí você encontrou mecanismos inteligentes de manobra ao longo do tempo para que a sua mentira seja sustentada. É diferente você dizer que o que é ser mais inteligente ou menos inteligente e o mecanismo de manobra que você encontrou para que você possa mentir melhor ou fazer as pessoas acreditarem, atuar melhor. E aí todas essas sub-regiões que você mencionou, elas vão participar. Parte temporal, por exemplo, emocional, memória, hipocampo, amígdala, parte emocional mais evidente, Então, todas essas regiões, de certa maneira, vão ter que trabalhar, porque todas as regiões do cérebro trabalham. Desde o momento que você vê algo, planeja algo, pensa em algo, responde, busca memória. Então, você vai ter participação de todas essas regiões cerebrais.
4: Ah, interessante. E aí, nesse processo, né, o que o cérebro precisa fazer para construir uma mentira? Qual o caminho, assim, em termos neurocientíficos, para entender um fato, decidir ocultar esse fato, criar outra versão e sustentar essa mentira, por exemplo?
5: Primeiro, você vai usar a parte frontal do cérebro para poder pensar, você agir, porque a tomada de decisão, ela fica na região frontal do cérebro. Então, para você mentir, você vai pensar, vou mentir, né? O que eu vou criar? E essa região, participando do córtex cingulado anterior, e outras, porque, só para ter uma ideia, Yuri, eu trabalho também com dados genéticos, só núcleos do cérebro de predisposição genética, que são pequenas regiões, são mais de 3 mil núcleos do cérebro. Ou seja, então se a gente falar do caminho, a gente vai ter que falar de centenas ou milhares de subnúcleos do cérebro que vão participar. Mas de forma simplificada, você vai pensar na mentira, então você vai buscar memória. Então você vai trabalhar a tua parte frontal do cérebro, vai buscar aquela memória que está no hipocampo na parte lateral. Logo, você vai mandar o comando, vai passar para o cingulado anterior, vai ativar o hipocampo, vai ativar a amígdala, pela apreensão em si, sobre a mentira que você vai contar. E a própria memória, ela vai participar das regiões relacionadas àquela memória. Uma memória visual sobre o que vai dizer, uma memória textual. Então, tudo vai acionar as regiões específicas de acordo com aquele pensamento que você teve, para que você possa convencer aquela pessoa. Mas aí você vai participar outras, aí já são sub-regiões, né? Porque temos o córtex pré-frontal dorsolateral, a parte mais posterior do cérebro, e frontal. Aí temos o vento medial e temos o orbito frontal. O orbito frontal, o vento medial, relacionado à emoção, relacionado também ao controle da emoção, a manutenção dela, e também social, empatia, ou seja, poxa, eu vou contar aquela mentira para aquela pessoa, eu posso prejudicar aquela pessoa, porque só o fato de não ser verdade é prejudicial. Então, até que ponto está a minha sub-região frontal do cérebro para que possa não ter essa empatia suficiente sobre o dano que eu vou causar àquela outra pessoa.
4: Entendi. Existe uma influência genética na construção do cérebro do mitômano, por exemplo? Dá pra gente botar dessa forma? Tem algum registro, algo que indique?
5: Existe, sim. A mitomania, ela não é uma mentira social e utilitária, que você usa para evitar um conflito ou não magoar alguém. É diferente. Não podemos generalizar, né? Ah, então quer dizer que qualquer pessoa que mente, ela é um mitomaníaco. Não, não é. Existe um tipo de mentira. Existe a omissão, por exemplo, para você não prejudicar aquela pessoa. Quem viu o Dr. House sabe muito bem a percepção dele sobre a própria mentira em si, como é necessário mentir para o paciente de vez em quando, para evitar danos maiores. Né? É diferente do mitomaníaco, que ele é um mentiroso compulsivo, patológico. E a genética, na realidade, ela revela tudo, tudo de tudo. Não existe nada na vida de um ser humano que não pode ser revelado através da genética. Desde o teu comportamento, por que você se comporta assim, por que você agiu assim, qual a reciprocidade em relação à sua reciprocidade daquilo que está sendo dito. Então, tudo isso é analisado através de dados genéticos. E a mitomania também vai ser, você vai conseguir analisar, tem relatório de predisposição genética exclusivo, específico, não só para essa patologia, mas para qualquer outra condição, você hoje consegue analisar através da predisposição genética. Predisposição genética não é diagnóstico, não é laudo, é a probabilidade que você tem de acordo com aquele grupo controle. Então, vamos dizer, foi feito um estudo com 400 mil pessoas e sobre mitomania, ou seja, 400 mil pessoas diagnosticadas com mitomania. Então, a tua genética deu 60%. Então, você tem 60% ali de predisposição relacionada àquele grupo controle, a 400 mil pessoas, de ter, né, essa patologia.
4: Mas, então, assim, mesmo tendo predisposição, a pessoa pode ter predisposição e não desenvolver esse comportamento. É por aí?
5: Sim, como tudo na vida. Por exemplo, eu gosto de usar o exemplo do histriônico. Transtorno de personalidade histriônica, que é aquela pessoa, é diferente do narcisista. O histriônico, ele quer chamar atenção, mas ele quer chamar atenção, ele pode se fazer de vítima para chamar atenção. O narcisista, ele não se coloca como vítima, ele se coloca como superior o tempo todo. Então, eu gosto de usar de forma simplificada essa diferença. Quando você vai analisar dados genéticos, predisposição genética a transtorno de personalidade histriônica, o histriônico, ele teve uma infância em que foi desmerecido, foi comparado pelos pais, ele sofreu preconceito dos pais ou qualquer tipo de dano ali. Tipo, até mesmo a comparação, a tua irmã é mais bonita que você, ou então, você é burro e teu irmão não, coisas desse tipo, né? Então, a depender da predisposição genética, você pode vir a ter ou não se sofreu, né, de recriminação. E se a pessoa tem predisposição alta, por exemplo, a transtorno de personalidade histriônica, e nunca teve, nunca passou por essa situação, ela não vai ter o transtorno. Mas ela pode, numa situação de perigo, numa situação de risco, numa discussão familiar com o marido, com a esposa, se colocar como vítima. Entendeu?
6: Nossa, interessante. São coisas pontuais, né? São muitos elementos ali aí relacionados a essas ações, né? E aí, no caso da mitomania, da mesma forma, né? Alguém pode ter essa predisposição e acaba recorrendo à mentira numa situação específica.
5: O transtorno mental, ele... Primeiro, a gente tem que saber colocar, explicar aonde ele se encaixa. Eu até digo sempre para os psicólogos que eu trabalho, psiquiatras, etc. Eu tinha que mudar de categoria algumas condições. Porque, por exemplo, transtorno o autista, que é o transtorno do espectro autista. Você não pode comparar, por ter a palavra transtorno, a um transtorno de personalidade histriônica, como eu falei, ou um bipolaridade, ou um borderline. Porque é diferente. É diferente. É um tipo de transtorno. É um transtorno de neurodesenvolvimento. É algo igual o TDAH. Você nasceu ali com o TDAH. Aí muita gente confunde déficit de atenção. Tem déficit de atenção, é TDAH. Às vezes o déficit de atenção é falta de atenção emocional afetiva dos pais e isso faz com que você treine o seu cérebro de maneira errada, tendo ali uma fase adulta ou juventude com maior déficit de atenção. E tudo isso você vai analisar na própria predisposição genética, mas são condições diferentes. TDAH, você nasce TDAH, você nasce autista. Os outros transtornos, você pode desenvolver o transtorno porque estão muito relacionados àquela fase crucial da vida, o nascimento até os 10 anos, 12 anos de idade, aquela fase crucial que se acontecem ali danos na educação, na criação, dentro de casa, principalmente parental, a pessoa vai sofrer consequências ao longo da vida.
6: Doutor, então, a nível cerebral, dá pra gente identificar as diferenças entre a mentira deliberada para obter uma vantagem pontual ou o padrão compulsivo patológico, né, por exemplo?
5: Sairia caro, mas dá para fazer um exame de neuroimagem e tentar ver a diferença e até mesmo trazer ali um diagnóstico, uma medicina de precisão, analisando um exame de neuroimagem com alguém que saiba fazer uma leitura, mas também fazendo os testes, fazendo toda a análise necessária para poder trazer ali laudo de mitomania. Mas essa é uma das condições patológicas que são bem fáceis de encontrar, porque aquela criança que mente o tempo todo, aquele jovem ou aquele adulto que mente o tempo todo, porque mentira tem perna curta realmente. Você vai descobrir a mentira uma hora ou outra, ou o tempo todo, ou você vai se tornar aquele mentiroso já de piada, né? Ah, é um mentiroso. Aí a pessoa já conversa com a pessoa sem credibilidade nenhuma. Ela vira mais ali um palco para que você fique observando o quão interessante é a quantidade de mentira que a pessoa diz, do que realmente existe ali um orgulho daquela pessoa.
6: Realmente, vem algumas situações na cabeça, né?
5: É uma questão que a gente não pode também ter preconceito. É uma questão patológica que deve ser observada. Eu sou uma pessoa que eu não desmereço ninguém em nenhuma condição. Eu sempre falo que, por isso que a genômica ela entrou na minha vida de maneira muito interessante, porque todo mundo vai ter alguma predisposição a algo. E hoje em dia, muitas pessoas têm algum tipo de diagnóstico, alguma condição ali, ninguém é perfeito. Então a gente tem que entender, aceitar e tentar ajudar. Ou seja, não podemos ver o mitomaníaco de forma preconceituosa, e sim como um déficit, como uma patologia que a gente deveria ajudar. Né? Eu não vou condenar aquela pessoa por ser um mentiroso patológico e, essa pessoa aqui, vou condenar, não vou tentar ajudar, não. Se você tentar ajudar, você pode resolver o caso dela, ajudar essa pessoa e ela pode deixar de ser um mentiroso patológico ou diminuir a quantidade de mentira.
6: Entendi. E tem como reverter isso? Como é que funciona um tratamento pensando em patologia mesmo?
5: Toda condição, patologia, doença, transtorno, tem um tratamento. Dizer que tem cura é uma outra questão. Cura é uma coisa, tratamento é outra. E o tratamento, ele é para amenizar. Então, psicólogos com terapias que envolvam a família, né, um acompanhamento, tentar entender, compreender o passado daquela pessoa. Eu tenho chamado, eu criei na época, a chamada psicoconstrução. Está até publicado no meu estudo. E a psicoconstrução com base na ancestralidade, o que isso quer dizer? A gente entrevistando pai, mãe, avós, entender a origem daquela família, você pode ter ali um auxílio uma precisão melhor para poder trabalhar essa pessoa. E pronto, e fazer o acompanhamento necessário. Porque um dos processos, eu chamo de processo de cura, mas a palavra cura é uma palavra muito forte. Porque falar cura é cessar, é você resolver em definitivo aquilo, né? Então, o alívio ou a diminuição, a menor concentração, a menor quantidade, ou seja, o termo que a gente possa usar, mas está na consciência. Então, quando você tem consciência da sua condição, é a região frontal que vai controlar as suas ações. É a região frontal que vai trazer a tomada de decisão para que você tenha melhores hábitos e possa contornar aquilo. Então, quando você procura um profissional, é sinal que você tem consciência do teu problema, da tua queixa, e você quer resolver. Senão você não procurava o profissional, não pagava. Se você não quer resolver, você não vai procurar. E é sinal que você tem consciência que aquilo causa danos para você ou para outras pessoas. Né? E ou para outras pessoas. A partir do momento que você tem a consciência daquilo, você vai estar ajudando o profissional a trazer melhores soluções e você mesmo vai tomar decisões e vai ter um controle frontotemporal para que você possa resolver aquilo ou amenizar aquilo.
6: Legal. Não, interessante. Então,
5: a pessoa que normalmente ali é uma dificuldade muito grande, mitomaníaco, reconhecer é uma dificuldade como qualquer outra patologia. O reconhecimento é uma dificuldade. Algumas são piores, transtornos como borderline, narcisista, o bipolar, é mais difícil ele reconhecer que tem e procurar uma ajuda. Mas, a partir do momento que você procurou e você passa pelo processo, até iniciando pela própria consciência em si, claro que vai amenizar, claro que você vai melhorar o comportamento, vai resolver até onde dá aquela condição que você tem.
6: É isso. E aí, sobre essa questão do mitômano, né, e enfim, da mentira em si, não só pra enquanto patologia, né, existe prazer na mentira, eu acho que talvez seja pra muitas pessoas, né, talvez seja um consenso. Queria que você explicasse pra gente como que a neurociência analisa esse cenário de vantagem emocional relacionado ao ato de mentir, como ele transparece ali no cérebro.
5: Vou criar aqui um fato hipotético. Imagina aquela criança que foi muito cobrada pelos pais, por exemplo, aquela criança que não teve uma atenção emocional afetiva dos pais, porque a atenção emocional afetiva não é só você estar presente com seus filhos, não é só a presença física, não são só as regras, é o teu filho sentir que você está intimamente, intrinsecamente preocupado ou interessado nele. Isso é atenção emocional afetiva. É você participar, é você se interessar de maneira genuína. Porque o ser humano, ele, desde que nasce, ele percebe a intenção. Você sente a intenção do outro. Então, imagina aquela criança que não recebeu a devida atenção emocional afetiva e foi cobrado pelos pais. E aí, ele começou a perceber, desde pequeno, que ao mentir, o pai acreditava e ele conseguia o objetivo. Isso vai trazer satisfação. Você vai libertar neurotransmissores e vai trazer satisfação. E você vai começar a treinar o seu cérebro, porque a parte frontal do cérebro, Yuri, ela termina de se formar, a depender da pessoa, até os 30 anos de idade. Então, a criança está formando ainda a parte frontal do cérebro, mas a parte temporal lateral, ela já está formada o suficiente para resolver o principal, que é a sobrevivência, que é o teu instinto. Sobreviver está na região temporal do cérebro, na parte lateral. E a parte frontal é a parte que demorou mais a se desenvolver no ser humano. É o que nos distanciou dos outros primatas. Então, da fase crucial da sua vida, a infância até a sua adolescência, vamos colocar aqui uma idade de 0 a 10 anos de idade, mais ou menos, você percebeu que você mentia, seu pai acreditava. Porque, na verdade, seu pai não estava tão preocupado assim com você, ele queria se livrar da situação. Ou então faltou aquela atenção emocional afetiva de ensinar. Olha, filho, você tá mentindo. Não faz isso. Mentir é feio, não é legal. Olha o que acontece se você mentir e tal. Não tem necessidade disso. Eu tenho um diálogo. Então, essa falta de diálogo, tão importante o diálogo com o pai e o filho, a fala, porque a fala está relacionada a regiões de Wernicke-Broca. Ele é importantíssimo. Esse diálogo é importante. Então, a criança, ela vai lá, começou a mentir. O pai acreditou na mentira ou, na verdade, na maioria das vezes, não pensou nela, não se importou, não quis saber sobre ela, não quis saber se é mentira ou não. E deixou seguir. Então, a criança, ela começa a formatar o cérebro dela, porque está em desenvolvimento. começa a formatar o cérebro dela e, como eu falei anteriormente, tem uma redução na região frontal. Ou seja, uma redução é uma menor eficiência do que se fosse maior. Organismos, quando não são melhores utilizados, eles diminuem o processo de atrofia. Então, ela vai treinando e consolidando o cérebro a acreditar que a mentira, ela não tem pernas curtas. Ela tem resultado. E aí você condiciona o próprio vício em si. Igual a rede social. A rede social condiciona você ao vício, porque você tem ali constante libertação de neurotransmissores da satisfação. Aí você treinou, você formatou, consolidou, então o cérebro está formado. Aí tu tem lá, já na juventude, um cérebro mais formado, ou com 13 anos, 14, 15 anos, já está com o cérebro melhor formado e tal. Você mente o tempo todo porque você aprendeu lá, formatou no passado, já consolidou. Imagina uma solda, né? Você está juntando um ferrinho no outro, soldou ali no meio, grudou, está preso. Aí você consolidou a ideia, né? Consolidou os neurônios a acreditar que a mentira, ela funciona. Ela vai trazer resultado. E a mitomania é uma patologia de vício. Ou seja, você vai querer mentir porque você vai querer sentir a boa sensação de que deu certo. Então se torna um vício compulsivo. Aí aquela coisa de grandeza, ou aquela coisa de contar a historinha do que fez e não fez, para chamar atenção. E o pior é que cada vez que ele fala isso, ele vai chamar atenção, óbvio. Seja negativo ou positivo. Sabendo que está chamando atenção, ele está concluindo aquilo que não teve dos pais. É atenção, entendeu? E aí se torna um adolescente, um adulto, com necessidade de chamar atenção, porque não teve a devida e correta atenção na infância.
6: A gente vai linkando as coisas, as informações, e realmente casa muito, faz muito sentido. E, enfim, queria até entender, né, esse aspecto curioso da mentira patológica, né? Muita mentira, são muitas histórias desnecessárias, sem um benefício evidente. Claro, você trouxe essa questão da atenção, mas enfim, a pessoa tem consciência que ela tá mentindo? Como é que funciona isso, né? A pessoa sabe que ela tá mentindo, ela só naturaliza? Como que isso funciona?
5: Yuri, eu vou contar um caso aqui, vou mencionar o nome, eu posso mencionar porque ele já abordou isso na imprensa. Você ouviu falar daquele jogador Kaiser?
6: Uhum.
5: Renato
6: Kaiser.
5: Eu conheci ele pessoalmente, na época lá no Rio de Janeiro, na Barra da Tijuca. Conheci, ele se aproximou de mim e ele me contou as histórias e o que ele fez. Eu acho que foi até antes dele começar a espalhar isso para a imprensa. Porque eu cheguei até para ele e falei: ah, cara, se você está contando isso para mim, então você não vê um problema nisso. Então você vai e conta para a imprensa, já que a imprensa bate na tua porta. Porque é um caso interessante, de certa maneira. E é um caso que não aconteceria hoje em dia. E na época ele estava passando por uma questão financeira que eu acho que, de repente, você fazendo isso, você vai se movimentar e pode te ajudar de alguma maneira. Já que ele já contava para todo mundo isso na época. Uma hora ia vazar de qualquer maneira. Mas ele tinha consciência da mentira dele. E aí eu vou te perguntar, eu posso falar que ele é um mitomaníaco? Não, não posso dizer isso, porque o diagnóstico ele tem que passar por um processo, por profissionais. Estou comentando dele porque é uma mentira que se tornou repercussão e foi muito bem contada. E eu conheci pessoas que conheciam ele e disseram que realmente ele era muito bom e habilidoso nas mentiras que ele contava.
6: Caramba.
5: E conseguiu permanecer no futebol durante tantos anos sem jogar.
6: Você pode falar qual foi essa mentira? Que, só pra gente adiantar pros nossos ouvintes.
5: Ah, ele jogou em vários clubes de futebol, acho que até no Flamengo, no México, por exemplo. Mas ele nunca jogou uma partida. Ele não jogava, não sabia jogar bola como fazia parecer que sabia jogar bola. Ele conseguiu passar por vários clubes e ele sempre se lesionava, mas não era lesão de verdade, torcia o pé, aquela... Ele sempre inventava uma desculpa, uma mentira, para poder não entrar em campo.
6: Ah, é o Carlos, só para... não, só para... o Carlos Kaiser, né? Que Carlos Kaiser ficou 20 anos fingindo ser jogador de futebol, que loucura. eu confundi aqui.
5: 20 anos fingindo. Depois... Ler a história dele, eu não tenho mais
6: Nossa, muito legal. Seria interessante mesmo. Que loucura. Então é isso, né? Existe. A pessoa tem consciência que ela tá mentindo. Mesmo que não seja uma mentira que traga uma grande vantagem, né? Seja uma estratégia pra, enfim, não magoar alguém, como você trouxe. É, acaba sendo um comportamento ali relacionado, né? A patologia ou não, como a gente tava falando, né? Não tem como.
5: Às vezes ele acredita na própria mentira, tá? E também porque existe a distorção da própria realidade. Isso também é possível. Então, não tem como nós dizermos aqui, taxarmos, o mitomaníaco, ele sabe que está mentindo. Não. Ele pode saber sim que está mentindo, mas também pode acreditar na própria realidade. Temos as duas possibilidades. O mitomaníaco vai deixar a gente maluco. Imagina, a pessoa te conta uma coisa e aí você, não, calma aí, não foi isso, é impossível ter isso ter acontecido. E aí ela está tão convicta que ela vai conseguir encontrar argumento, vai conseguir criar um caminho que vai até te convencer até certa parte e às vezes se torna um tanto quanto psicótico, né?
6: É isso, doutor, obrigado, viu, pela conversa aqui com a gente no Em Órbita. É muito importante a gente passar por esses pontos, entender essa diferença entre a mentira enquanto um hábito ou enquanto, né, algo pontual, e a mitomania em si, são diferenças interessantes. A gente passou aí por como funciona dentro do cérebro, uma parte mais técnica, mas enfim, no final das contas são ações, né, que a gente vê as pessoas tomando e consegue entender melhor. Obrigado aí pelo seu tempo, pela conversa.
5: Eu tentei ser o menos técnico possível. Uma vez eu estava na rádio, aí eu fui muito técnico, aí depois a pessoa falou assim, eu acho que ninguém entendeu nada. Até porque ninguém tem que ser neurocientista, né? Óbvio.
6: E a neurociência é uma coisa bem específica, né? Mas é muito interessante. A gente adora trazer o assunto.
5: É, não, aqui. Se eu fosse trazer neurociência bruta aqui, é bem mais rápido. Você fala.
6: Tá certo, obrigado, professor. Esse foi o Dr. Fabiano de Abreu Agrela Rodrigues, neurocientista e diretor do Centro de Pesquisa e Análise Heráclito de Portugal. Ele que estuda os mecanismos cerebrais por trás da mentira, do engano e da tomada de decisão, falando com a gente aqui no Em Órbita.
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6: No Ajuda Tech desse episódio, eu vou trazer um tema que, enfim, acabou fazendo parte aí da minha vida nos últimos dias, né? Uma pessoa da minha família sofreu uma tentativa de golpe envolvendo meu nome. Aquele golpe clássico que a gente vê por aí acontecendo bastante, né? Você recebe uma mensagem de alguém próximo da sua vida, seja um amigo, um familiar, um parente mais distante, mas enfim, alguém que esteja ali, que faça parte, que possa sim, né, ter o celular roubado ou trocar de número por algum motivo, e a pessoa manda exatamente isso. Olá, né, te chama da relação que você tiver. Então, o golpista vai lá e manda uma mensagem pra você com aquela foto, muito, uma foto que tenha sido usada já em algum aplicativo de mensagem, uma rede social, um número diferente, e sinaliza, opa, troquei de número por um motivo tal, né? A pessoa te induz a acreditar nela. E aí, o que que a gente vai trazer aqui no Ajuda Tech? Algumas dicas pra você fugir desse golpe, né? E recomendações que eu acabei de dar agora essa semana, que são muito, muito importantes. Primeiro de tudo, você tem que desconfiar sempre quando uma pessoa vier falando que tá com um número diferente. Eu acho que esse é o estalo que tem que acontecer. Ah, mudei de número, independente do motivo que tenha sido justificado. Se a pessoa tá falando que mudou de número, você desconfia. E aí, dependendo da proximidade que você tiver com a pessoa, é legal você tentar conferir alguma coisa que só vocês dois saibam. É legal ter uma palavra-chave com pessoas mais próximas, com a sua mãe, com seu pai, com seus filhos, com a sua esposa, com seu esposo, com seu marido, e até com seus amigos, uma palavra-chave, alguma coisa assim que identifique que é você que tá falando, né? Mas caso seja uma pessoa um pouco mais distante, ou essa palavra-chave ela não exista ali, faz o seguinte, a primeira coisa que você vai fazer é ligar pro número antigo da pessoa, em teoria antigo, né, que tá sendo dito ali como antigo. Você liga, confirma com a pessoa e fala, você mandou mensagem de outro número? E aí sim, né? Se você tá conseguindo conversar com essa pessoa pelo número original, então muito provavelmente não houve uma troca de número, né? E aí você liga e você confirma. Depois de fazer isso, depois de confirmar que se trata de um golpe, você tira um print dessa tentativa de contato, né? Feita pela pessoa. Você tira um print, envia pra pessoa por quem o golpista tá tentando se passar, porque é muito importante que essa pessoa divulgue, né? Mande, mostre no post no Instagram pras pessoas virem, no status do WhatsApp, por exemplo, enfim, que fale com os seus contatos que não se trata de um número verdadeiro, né? Se trata de uma tentativa de golpe, porque mais pessoas podem acabar caindo nisso. Tá certo? Essa foi minha dica aqui no Ajuda Tech. Espero que você esteja preparado ou preparada aí para caso aconteça contigo. E se tiver alguma sugestão, alguma dúvida, você pode mandar pra gente aqui no Ajuda Tech. É só enviar no WhatsApp 21 98065 0066, 21 98065 0066. Manda que a gente te responde aqui no Ajuda Tech.
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6: É isso, esse foi mais um Em Órbita aqui na Rádio Sputnik, na Metropolitana 80.5 FM. Muito obrigado aos ouvintes e sigam Em Órbita nas principais plataformas de áudio para ouvir a gente de qualquer lugar. Como eu disse há pouco, né? Você também pode ouvir a gente lá no site metropolitanario.com.br. 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Esse episódio teve edição de Marcel Amaral, nosso operador. Um abraço e até a próxima.
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5: Hoje é dia 7 de setembro, feriado, dia da independência do Brasil, e são 8 horas em ponto. Lula usa pronunciamento de 7 de setembro para mandar recado contra interferência estrangeira. Na véspera do Dia da Independência, nesse domingo, o presidente Lula afirmou que o Brasil não aceitará interferência externa em suas decisões. Lula disse que nós não somos colônia e nem seremos colônia de ninguém. E defendeu que petróleo, terras raras e outros recursos estratégicos sejam usados para o desenvolvimento do país. O presidente também afirmou que nenhum governo estrangeiro tem o direito de dizer de quem o Brasil pode comprar ou para quem pode vender. Ataques israelenses voltam a deixar mortos no Líbano. Pelo menos 10 pessoas morreram em um ataque aéreo israelense no sul do Líbano durante esta madrugada. Entre as vítimas, há crianças, incluindo um bebê de 2 meses. Rússia e Estados Unidos retomam negociações sobre o conflito ucraniano. Os enviados americanos Steve Witkoff e Jared Kushner se reuniram com Vladimir Putin em Moscou e em seguida viajaram a Kiev para conversar com Volodymyr Zelensky. O Kremlin classificou a conversa com Putin como construtiva, franca e útil. Ainda não houve um acordo, mas os negociadores americanos afirmam esperar novas conversas entre as partes.
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5: Atenção para as alterações no trânsito do Rio nesta manhã de 7 de setembro. O centro tem diversos bloqueios para o desfile cívico-militar. Há interdições na Avenida Presidente Vargas, Avenida Rio Branco, Marechal Floriano e em várias ruas da região central. A Sete Rio recomenda que o motorista evite essa região e prefira o transporte público. Melina Saad para o Radar Sputnik, agora são 8 horas e 3 minutos.
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7: Apesar da pauta comportamental não estar no centro do debate eleitoral, a divisão entre progressistas e conservadores, muitas vezes classificada e resumida simplesmente entre esquerda e direita, se mantém forte no Brasil e deve impactar qualquer presidente eleito para o mandato a partir de 2027. As pesquisas seguem apontando, como nas eleições de 2022, que existe um país dividido e polarizado. E em 2024, quando houve eleições municipais, as pesquisas também já apontavam para o que permaneceria, talvez de forma mais intensa, 2 anos depois. Casos da Genial Quest, divulgada em março de 2024, que apontou que 83% dos brasileiros percebiam o país mais dividido, e da Atlas Intel, para a qual 72% dos entrevistados entre pessoas que apoiam partidos políticos diferentes, o nível de conflito social e de polarização era considerado muito forte ou forte. Não à toa, em 2025, o Brasil apareceu como o quarto país mais polarizado do mundo, segundo o ranking, com 170 71 países elaborado pela Our World in Data, a publicação científica online sem fins lucrativos, que em português é traduzida como Nosso Mundo em Dados, apresenta dados empíricos e gráficos interativos sobre os maiores problemas globais da humanidade. Segundo o levantamento, a polarização brasileira se parece com os momentos em que o país passou pela ditadura militar, quando grupos fadados perseguiam dissidentes políticos e a população se dividia entre nós contra eles. Em 1964, por exemplo, ano do golpe de Estado, o índice de polarização política no Brasil era de 3,23 pontos, enquanto em 2025 o patamar chegou a 3,22. Nesse estudo, quanto mais próximo de zero, menos polarizado é o país. Com populações altamente divididas, as diferenças de opinião política afetam diretamente relacionamentos e interações que antes já foram consideradas saudáveis e até desejáveis. O que junta e o que divide o Brasil atualmente? Podemos avançar na pauta de costumes sem criar uma cisão nacional? Eu sou Kaique Santos e você está ouvindo o podcast Jabuticaba Sem Caroço da Agência Internacional de Notícias Sputnik Brasil. 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Agora sim, vamos conversar com o nosso primeiro convidado deste episódio.
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7: A gente recebe aqui no Jabuticaba Sem Caroço o Alberto Carlos Almeida, cientista político, sociólogo e escritor. Ele é autor de livros como A Cabeça do Brasileiro, A Cabeça do Eleitor e O Voto do Brasileiro. Professor universitário também. Professor Alberto, bem-vindo de volta ao Jabuticaba após um tempo. Como vai?
8: Obrigado, é um prazer falar com vocês, é um prazer falar com os ouvintes aí do programa.
7: Professor, quando você olha para esse Brasil deste 2026, um ano muito importante aí, mais ainda do que as últimas eleições gerais, eleições presidenciais também, você diria aí que somos uma sociedade polarizada ou que temos uma elite política e uma parcela muito mobilizada do eleitorado que é polarizada? Tem essa diferença? Vou começar aqui com essa pergunta. Você já escreveu muito sobre isso, mas para a gente começar a entender um pouco o que está dado nesse ano aqui.
8: Eu acho que existe sim uma diferença. Eu acho que a polarização, ela é menor do que as pessoas em geral avaliam, né? O eleitor médio, né? A maior parte do eleitorado tem uma visão bem menos polarizada, né? Você tem essa polarização é muito vista por conta das pessoas que são ativas nas redes sociais. E quem é ativo nas redes sociais é polarizado. Então as redes sociais, elas amplificaram, elas são um amplificador, um grande alto-falante de brigas polarizadas. Na pesquisa até que resultou no meu livro A Cabeça do Brasileiro 20 anos depois, nós detectamos o que é, na verdade, uma polarização. É quando pessoas que pensam diferentes sobre determinados temas, aqueles temas ficam mais diferentes ainda. Então, por exemplo, pega qualquer tema, né? Vamos pensar a pena de morte. Quem era a favor da pena de morte se torna radicalmente a favor. E quem é contra a pena de morte se torna radicalmente contra. Isso é polarizar. 4 anos antes, aquela pessoa era contra. 4 anos depois, ela ficou radicalmente contra. Polarizou. Na nossa pesquisa, a gente não detecta a polarização em nenhum tema, com exceção de somente um tema. Somente um. E olha que a pesquisa levantou inúmeros temas. Liberalismo, costumes. O único tema que em 20 anos houve um afastamento foi o tema do aborto, da proibição do aborto. As pessoas se afastaram. Houve efetivamente uma polarização. A gente pode tomar esse tema, considerar esse tema como uma espécie de símbolo de afastamento entre grupos sociais. Mas em termos de tema só foi esse, mais nenhum outro. Agora, a elite política, ela se polarizou, não tem a menor dúvida. Existem exemplos do mundo, e aqui vale mencionar um exemplo notório, que é o exemplo da Alemanha. Pesquisas sobre polarização feitas com metodologias homogêneas no mundo inteiro, nas quais nessas pesquisas se pergunta a visão que alguém do partido de direita tem do partido de esquerda e alguém do partido de

0: a elite política lá sinalizou para a sociedade que ela é capaz de conviver esquerda e direita dentro de um mesmo governo. A Alemanha hoje é governada dessa forma. Então, quando a elite política sinaliza para a população uma redução da polarização, a população passa a ver os membros ou os simpatizantes de um partido passam a ver o partido opositor de forma mais simpática do que quando essa elite sinaliza de forma diferente. E no Brasil a gente está vendo isso, né? Quer dizer, não o oposto da Alemanha, a gente está vendo que os ataques de parte a parte, eles se tornaram mais fortes nos últimos anos. Eu entendo que no mandato de Lula, nos 4 anos aí que se encerram agora esse ano, Lula, ele falou menos, ele foi menos a público do que, por exemplo, nos seus 2 primeiros mandatos. E ele foi menos beligerante, digamos assim. Foi contra, bateu na tecla, contra os seus opositores, contra o bolsonarismo, mas ele não foi muito insistente.
1: Professor Alberto, aí tem algo também que quero trazer aqui para essa discussão, porque a sua pesquisa, né, e os seus livros, os estudos aí a respeito disso, apontam e aí aqui vou usar esquerda e direita mesmo, pensando que nem sempre é, né, o todo assim, mas pra gente entender os espectros como, né, e talvez mais uma ala mais progressista e outra mais conservadora também poderia ser. Ganharam mais espaço e o centro encolheu nas últimas, né, nesses últimos 20 anos, considerando ali também o período que o seu livro foi escrito e foi lançado. Uma pesquisa recente da Fundação Escola de Sociologia e Política de São Paulo, a FESP-SP, apontou que 69% dos brasileiros não se enquadram num perfil de polarização afetiva estrita. Que, né, ocorre ali, o que é a polarização afetiva restrita? Acho que eu posso até deixar, na verdade, para você explicar, que é um pouco melhor, comentar isso. Quando o eleitor junta a adesão positiva a um grupo político com ódio ou rejeição intensa ao grupo oposto, ou seja, talvez escolher um lado porque rejeita o outro, mas não necessariamente porque ela se identifica com os valores desse lado. Não sei se me fiz entender, me diga, por favor, mas como essas duas coisas, né, como isso também acho que dialoga com um pouco da sua pesquisa e o que mudou talvez nesse pouco tempo depois do lançamento do livro, ou se mudou algo, começa a mudar.
0: Não, olha, não, o que você falou, eu tinha esquecido a palavra, você me relembrou, polarização afetiva. Quando eu me referi à Alemanha, você está perfeito nisso, a nota que você dá, por exemplo, se você tem uma visão positiva, essas pesquisas, tá, de polarização afetiva de partidos, elas trabalham muito com notas, né, de 0 a 10, no exterior é de 1 a 10, então 10 se você tem simpatia e 0 se você tem 10 se você tem total simpatia e 0 se você tem total antipatia. Então basicamente é isso que é mensurado, você está correto, foi o que eu disse, né? E a pesquisa está na direção correta, é isso, o dado faz sentido, tá? Na pesquisa que eu coordenei e que está no livro, né, os resultados, as pessoas em 20 anos passaram a saber menos o que é esquerda e direita, porque a gente perguntou o que é ser de esquerda, o que é ser de direita. Há 20 anos atrás, ser de esquerda era, em 2002, ser de esquerda era ser de oposição e ser de direita era ser de situação, tá? Era assim, a população não sabe, não tem essa classificação, ser de esquerda são aqueles que defendem a maior presença do Estado na economia, isso não existe. Esqueça, isso é uma visão intelectualizada de esquerda e direita. 20 anos atrás, a grande maioria, o que é ser de esquerda? Ser de oposição. O que é ser de direita? Ser de governo. Isso era 2002. Só que aí a esquerda chegou no governo. E passados 20 anos, quando feita essa pergunta, as pessoas já não sabem mais o que é esquerda e direita. Porque a esquerda passou a ser governo, a direita passou a ser oposição, e isso confundiu conceitualmente as pessoas. Então as pessoas no Brasil, o eleitorado brasileiro, não sabe o que é ser de esquerda e o que é ser de direita. Em que pese o fato das pessoas se classificarem. Mas elas se classificam porque você perguntou. Toda pergunta tem uma resposta. Então você vai lá e pergunta, você é de esquerda ou de direita? Vai ter muita gente que responde, não sei, não me classifico, não sabe. Mas vai ter gente que vai responder, eu sou de esquerda, eu sou de direita. Né? Mas o que é ser de esquerda e ser de direita? Aí a pessoa responde, não sei. Mas ela se classifica, tudo bem, você perguntou, ela respondeu. É assim que funciona.
1: E agora falando também um pouco, né, dos valores, dos costumes que que acho que aí talvez fica essa dificuldade de

0: talvez o que eu acredito em determinados temas, talvez nem todos, né, nem todos os pensamentos, a forma como eu penso vai dialogar com a forma como eu me identifico na política. E acho que tudo bem, mas não sei se isso fica claro, acho que para todo mundo. O que aconteceu na sociedade brasileira para que valores que talvez existissem há muito tempo, como religião, família, segurança, a própria, né, igualdade, liberdade, passassem a ser organizados politicamente de maneira tão intensa e que corroboram na forma de tentar pensar uma identidade, de querer fazer parte de um grupo específico dentro dessa política. Acho que isso que contribuiu para essa polarização também, né, professor?
1: Isso contribuiu, é parte da polarização. Por que tem grupos? Vamos pegar uma situação bem extrema, tá? Por que tem grupos que defendem de forma militante, tem páginas na internet, tem canais de YouTube, que a Terra é plana, né? Não que a pessoa de fato acredite que a Terra é plana, né? Mas ao defender isso, ela está se identificando muito com o grupo e está queimando pontes com outro grupo. Então, na verdade, é praticamente uma religião secular, digamos assim. É uma religião que não tem o transcendental. Ela diz uma coisa absurda: a Terra é plana e quem quiser venha comigo. Eu estou queimando pontes, né, com aqueles que acham que a Terra não é plana. Então, venham comigo. Então, isso é o próprio processo de polarização, né, antivacina, coisas desse tipo. Agora, são períodos, a gente está passando um período assim. Não significa que vai ficar assim para sempre, né? Você vê agora o caso dos Estados Unidos, é uma situação dramática, crianças morrendo de sarampo por conta de campanha antivacina. E, inclusive, eu sei que isso é algo muito minoritário, mas é algo revelador da polarização. Pais de crianças, isso nos Estados Unidos, né, dizendo que não se arrependem. A criança morreu de sarampo, ele diz: não me arrependo de não ter vacinado meu filho. Quer dizer, um negócio meio, né, para valores mais pragmáticos e até humanísticos, né, uma coisa absurda.
0: Professor, e a gente, né, até que ponto a crise econômica, também corrupção nos últimos anos, a gente teve, né, alguns casos que também ditaram um pouco a política, a perda da confiança nas instituições, e agora isso também um pouco mais recente, né, nessa também até num conflito entre poderes e essa sensação de insegurança que existe também, até que ponto isso ajudou a transformar uma divergência política e essa separação muito, né, de um extremo ao outro numa disputa moral, que é também moral?
1: Olha, eu vejo, Kaique, tudo isso muito como uma maior competitividade da política, né? Vamos nos recordar, existia lá o governo Fernando Henrique, e aí Lula vence o PSDB na eleição de 2002 e assume. E aí ele mobiliza, de forma nunca vista no país antes de seu governo, os pobres. E aí ele diz assim: esse terreno aqui eleitoral é meu. Qual é o meu terreno eleitoral? O voto dos pobres. E para ter o voto dos pobres, vou ampliar o Bolsa Família, combater a fome, uma agenda extensa para melhorar a vida dos pobres. Aquilo era uma novidade, aquilo foi uma novidade a partir de seu primeiro mandato, 2003. E aquilo é o quê? Competição política. Ele está dizendo: eu quero garantir um eleitorado para mim. Então eu vou criar um compromisso muito forte com esse eleitorado. E faço isso. Até que, depois de anos, vem alguém, Bolsonaro, e diz: bom, vamos lá, como é que eu entro nessa competição política? E aí ele busca outros temas. Eu vou pegar o tema moral, eu vou pegar o tema religioso, eu vou colocar uma cunha dentro desse eleitorado pobre que tem dado essas vitórias à esquerda, e essa cunha vai ser por meio da religião evangélica. Então tudo isso faz parte da competição política. A competição, no meu entender, a competitividade, o acirramento da competição, a disputa vai ficando cada vez mais dura, e o político, na verdade, é um grande marqueteiro. É o melhor marqueteiro que existe, é o político, porque ele está vendendo a ele, né? E eles estão sempre de olho, estão fazendo, tem muita tentativa e erro também. Não adianta a gente achar que tudo que eles fazem é genial, que tudo dá certo. Não é assim, tem muita tentativa e erro, muita coisa dá errado.
0: Você também tinha citado as redes sociais, e a gente tem, né, a evolução da tecnologia contribuindo para essa polarização existente. Mesmo assim, mesmo no contexto de redes sociais, a gente pode acreditar que realmente a gente vai conseguir perceber uma sociedade menos polarizada? Porque a gente também não sabe, né, o que vai vir aí. A tecnologia se transforma muito rápido, é um contexto de cada, às vezes até novas redes sociais, a IA, mas tem essa esperança de que talvez a gente vá brigar até menos por conta, né, de política de um extremo ou outro, de perder relações por conta da polarização. A gente consegue prever dessa forma, mesmo não tendo não chutando aqui um prazo ideal para isso acontecer.
1: Kaique, eu tô falando muito do ponto de vista, né, de um senso comum, né, de uma coisa um pouco óbvia. O mundo já foi super polarizado, digamos assim, o fascismo, né, as experiências terríveis e dramáticas de Mussolini, de Hitler. Depois ele diminuiu a polarização, né. Eu não recorro a essa ideia, eu não tenho muita simpatia da história cíclica, não é bem isso. Eu simplesmente estou dizendo que essas coisas não são para sempre, né? É nesse sentido só, né? Não sei o que pode acontecer com as redes sociais. Tá tendo aí em vários países uma regulamentação que jovens até 15 anos não poderão usar. A gente sabe, né? A sociedade se mexe o tempo inteiro, né? As pessoas se mexem o tempo inteiro. Então, sempre tem uma ação, aí depois vem uma reação, né? Então, eu só tô, né, imaginando que isso não fique para sempre, né? Uma coisa, digamos assim, menos analítica, né, e mais um senso comum mesmo.
0: Claro, isso é importante. Acho que a provocação é eu também me perguntando, né, e todo mundo assim, sem ser necessariamente um especialista no tema. E eu gosto muito, que acho que, né, quando a gente traz também essa visão, mesmo você que conhece e pesquisa, mas que deixa isso quem aberto. Mas tem, né, histórico de que é possível, e acho que não dá pra gente também, né, generalizar e pensar aos extremos. Agora, pensando nessa eleição de 2026, professor Alberto, que acontece num momento, né, mais curioso, vou colocar dessa forma, Bolsonaro não tá no mesmo lugar eleitoral que ocupava em 2018 e 2022, tem, né, o filho, mas que não tem o mesmo poder ali como principal adversário, né? Então Flávio Bolsonaro do PL como principal adversário de Lula, do PT, que tenta aí o quarto mandato na reeleição, e Lula se aproximando do último ciclo eleitoral dele. O que acontece também, que pode acontecer com uma polarização, quando as duas figuras que talvez estejam no ápice dessa polarização começam a sair de cena? Nem sei se, né, tô colocando aqui se Flávio realmente vai sair, mas pensando a figura do pai, que tentou, né, e tenta projetar o filho, eu não sei se vai retornar, mas qual que é a sua avaliação a respeito disso?
1: Olha, o que você falou, de certa maneira, está muito presente, com muita clareza, no capítulo que eu escrevi junto com o Lúcio Renault, que é professor de ciência política da UNB, no livro A Cabeça do Brasileiro 20 Anos Depois. A gente chama atenção que a polarização, ela não ocorreu nos temas, eu já me referi a isso nessa entrevista, e ela ocorreu em função de dois símbolos, e esses símbolos têm nome próprio, Lula e Bolsonaro, né? E aí é claro que ele saindo de cena, ambos, né? Olha, você fala aí, Lula tem 80 anos, vai sair de cena. Teve algum presidente aí, não sei se Malásia, Indonésia, algum país da Ásia, que estava lá com 99 anos, né? A gente nem sabe, né?
0: Só fazer um parênteses, que acho que nem é pela idade, mas ele não poderia se candidatar a um terceiro mandato imediatamente, então, mas...
1: Ah, não, isso sem dúvida.
0: Mas claro, pode ser que volte depois.
1: Bom, aí... hoje a gente nem sabe mais, a longevidade das pessoas é impressionante, mas o que os dois, a polarização ocorre, sim, muito fortemente em torno desses dois símbolos, não tem a menor dúvida. E um está preso, sem capacidade midiática, e o outro vai disputar essa eleição, se ganhar, governa mais 4 anos, e depois, né, perde a notoriedade, ou vai diminuir a notoriedade política. Pode ajudar a diminuir a polarização? Sim, pode. Né, vamos ver o que vai acontecer com o Bolsonaro pai, né? A gente não sabe, depende se Lula vencer ou não. Se vencer, provavelmente ele continua preso por mais 4 anos e, portanto, com a mídia pequena, mas caso Flávio vença, Bolsonaro sairá da prisão e voltará, né, firme e forte à militância política. Então a gente tem que, de fato, aguardar o desfecho da eleição.
0: Tá aí, e falando de, né, de possíveis resultados, se essa eleição continua apertada e com esses dois grandes campos relativamente equilibrados aí conforme as últimas pesquisas, a gente vai ter uma situação que a gente observou nas últimas eleições presidenciais de um vencedor que vai ter que governar para uma sociedade que quase metade, né, votou no outro, no adversário. Por isso que a gente tem sempre ido também ao segundo turno e com uma disputa ainda acirrada ao segundo turno. O que que isso exige de um presidente, professor Alberto?
1: Olha, governar, né? Governar tem um aspecto de campanha eleitoral que é um aspecto de respeito a ter o apoio da opinião pública. Mas existe um outro aspecto que é bem diferente de campanha eleitoral. Tem coisas que não tem nada a ver com campanha eleitoral, que é lidar com as instituições. Então, isso daí não é um problema para o governo, a não ser na opinião pública, que é bastante relevante, claro, né? Mas o problema maior é sempre lidar com o Congresso, com a Câmara e com o Senado, como a gente está vendo. E aí outros fenômenos são muito relevantes, como o fenômeno recente, né, recente de 2015 para cá, do surgimento das emendas impositivas, né, um Congresso mais poderoso, deputados e senadores mais autônomos, não completamente, mas mais fortes. Então, isso daí, digamos assim, é o grande desafio de governo. Agora, Caí, uma coisa assim, né, que eu queria chamar a atenção é a oferta de candidatos nessa eleição presidencial e, portanto, a qualidade do debate, né? A oferta é muito ruim, né? Nós temos Lula, que é alguém afiado, demonstrou isso, vem demonstrando pelas aparições públicas, né? Mas você vê, enfim, até por conta da experiência, o envolvimento de Lula, né, a sua experiência, presidente por 12 anos, quer dizer, um envolvimento muito grande com os temas públicos, uma socialização muito forte nisso, tem as coisas na cabeça, mas você não vê nada semelhante, né? Com todo respeito à candidatura de Flávio Bolsonaro, não é alguém que se envolva com questões públicas, ele defende símbolos, tem, né, são discursos, né? Qual é o símbolo de direita na segurança pública? Ele vai lá e defende, tem que prender todo mundo e botar muitos anos preso, bababá. Qual é o símbolo de direita no aborto? Ah, tem que legalizar. Então ele não tem um envolvimento com temas públicos, a complexidade do que é um governo. O governo é uma atividade complexa, né? Os outros candidatos, então, nem se fala, né? Então, a oferta nossa de candidatos, né, o sistema político, ele está estruturado de tal maneira, ele vem levando uma oferta de candidatos muito ruim, né? E isso está transparecendo claramente nessa eleição presidencial.
0: Tá aí, professor, caminhando aqui pro final, vou fazer duas perguntas aqui, numa só, que é, se você quer acrescentar algo mais que talvez eu não tenha perguntado, que é interessante relacionado a isso, a gente complementar, e uma um pouco mais, talvez que você não saiba responder, mas se vem aí, ou tem estudo, algum novo livro nessa linha de A Cabeça do Brasileiro, A Cabeça do Eleitor, se tem um estudo para também ver o que mudou, o que se tem aí nos últimos anos em relação à pesquisa mesmo sobre esses temas relacionados à nossa política.
1: Olha, a pesquisa que eu coordenei, né, o espaçamento de 20 anos, não é um espaçamento, digamos assim, fortuito, né, porque é uma pesquisa que lida com temas, com questões que mudam lentamente. Então, se ela for feita a cada 5 anos, não vai ter mudança nenhuma, né? Pode ser 10 anos? Pode, né? Mas, enfim, 20 anos com certeza haverá mudança. Então, ela foi feita em 2002 e depois foi feita em 2022, 23, com o mesmo questionário. Para que isso se repita, de fato é necessário esperar mais algum tempo, quer dizer, bastante tempo aí pela frente. No que tange a adicionar alguma coisa, eu noto, né, que hoje o país se encontra mergulhado numa crise muito profunda, né, e eu acho que um dos sintomas dessa crise, não só sintoma, né, é o próprio judiciário, né, todo o noticiário que a gente tem acerca do judiciário, dos ganhos de juízes, né, do sistema de um modo geral, né? Não só o judiciário, mas o Ministério Público também, de penduricalhos, né? Isso daí mostra, né? Não são só juízes, procuradores e políticos, né? Muitas vezes policiais também, que existem determinadas carreiras que abocanham uma fatia de poder, abocanham uma fatia do Estado e passam a utilizar aquilo fortemente em benefício próprio, sem nenhum controle. E eu vejo essa crise muito profunda no Brasil com essa característica. E no momento não há uma luz no fim do túnel. Primeiro, se é possível deter o avanço desse tipo de procedimento, e caso seja possível, quem faria isso, que liderança, como isso seria articulado. Então, assim, neste momento eu tenho um diagnóstico não muito positivo em função dessa utilização de um pedaço do governo, por aqueles que são capazes de abocanhar, de um pedaço do governo muito fortemente em benefício próprio. Era basicamente com isso que eu gostaria de concluir.
0: Alberto Carlos Almeida, cientista político, sociólogo e escritor, autor de livros como A Cabeça do Brasileiro, A Cabeça do Eleitor e O Voto do Brasileiro. Professor universitário Alberto Carlos Almeida, muito obrigado por mais uma vez contribuir com a gente aqui, com a nossa democracia, com esse debate aqui sobre a nossa política brasileira no Jabuticaba Sem Caroço.
1: Muito obrigado, Kaique. Um forte abraço.
0: Um abraço. Tchau, tchau. O crescimento da rejeição e da apatia do eleitorado em relação à política é um dos fenômenos mais marcantes do cenário eleitoral brasileiro atual. Isso é o que aponta um estudo comparativo nacional e inédito realizado pelo Laboratório de Opinião Pública e Mídias Digitais da FESP-SP, a Fundação Escola de Sociologia e Política de São Paulo. A pesquisa revelou que 69% dos brasileiros não se enquadram no perfil de polarização afetiva estrita, ou seja, quando há adesão positiva a um grupo e ódio ao oposto. Segundo o levantamento, apesar desse tipo de polarização ter subido 19% em 2006 para 31% atualmente, o dado principal aponta para um eleitorado majoritariamente movido pelo desalento, pela indiferença e pelo voto de rejeição. Ao mesmo tempo, grupos classificados como lulistas e bolsonaristas têm visões distorcidas um do outro e são menos radicais do que o adversário supõe, segundo um estudo da More in Common com o Ipsos e PEC. Entre os estereótipos testados pela pesquisa estão, por exemplo, a ideia de que a direita seria menos favorável à ascensão social dos mais pobres ou de que a esquerda não daria importância à família. E a gente segue falando deste assunto com o nosso próximo convidado.
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0: O Jabuticaba Sem Caroço recebe agora o Juliano Salvarani, que é estrategista político e professor de comunicação na ESPM, a Escola Superior de Propaganda e Marketing. Professor Juliano, bem-vindo aqui ao Jabuticaba, como vai?
3: Prezados e prezadas, é um prazer muito grande estar de volta aqui ao Jabuticaba depois de um tempo. Vamos falar de temas muito importantes que vão literalmente pautar o Brasil pelo próximo mês. Estou muito animado.
0: Perfeito, bem-vindo de volta. Professor, quando a gente pensa o debate político brasileiro, parece que existem e deve, né, existir mesmo dois Brasis que aparentemente não conseguem se conversar. Mas o brasileiro está realmente tão dividido assim, ou existe uma distância entre a polarização percebida e a polarização real? Vou começar com essa pergunta para depois, aqui acho que a gente já tem alguns elementos para depois a gente também ir em alguns temas mais específicos a respeito disso.
3: Essa pergunta é a pergunta do milhão. A gente vive um Brasil e é legal retomar a história para entender que Brasil nós estamos falando. A história do pensamento político brasileiro, ela sempre teve convergências e divergências, né? A gente vive num país cindido entre senhor de escravo e senzala, casa grande e a senzala, o patrão e o funcionário, quem pensa de um jeito, o republicano e o conservador, quem defende a ditadura, quem é contra a ditadura, quem é a favor das diretas, quem é contra as diretas, enfim, o pensamento político brasileiro sempre foi cindido e nós vivemos isso dentro das determinações do nosso próprio tempo. Ocorre que esse ciclo político que envolve desde 2015, 2016 até hoje, então um ciclo aproximadamente de 10 anos, tem colocado essa cisão ideológica no Brasil de forma mais presente no cotidiano das pessoas, desde o cidadão comum até o cidadão mais politizado, em torno dessa disputa, mas que de fato ela já existe no Brasil. Então, quando a gente fala de Brasil sentido ou Brasil polarizado, a gente tem que entender que esse é um fenômeno social que ocorre no Brasil desde os primórdios. A questão é: que tipo de cisão é essa? Que tipo de rompimento do tecido social é esse que pressupõe um afastamento ideológico entre dois campos? A questão é, o Brasil nunca se discutiu tanto política como se discute hoje. Claro, através do advento das grandes plataformas de mídia social, da imprensa, da esfera pública ser cada vez mais acessível para o cidadão mais simples ao cidadão mais politizado. Então a gente entende que o Brasil da política talvez esteja cindido dessa forma, mas o tecido social ele ainda permanece. A festa, a cultura, a família, a religião, as pessoas continuam convivendo. A questão é como que a polarização política tomada nesse campo atravessa além da política, invade outros meios sociais que de fato uniam o brasileiro nas suas mais outras formas. Vamos discutir isso hoje.
0: Professor, quero pegar um gancho aí já, porque tem... Talvez acho que você já começou a entrar nisso, uma distinção importante entre a polarização ideológica e a polarização chamada aí, vou colocar como polarização afetiva. O brasileiro está necessariamente mais distante em suas ideias ou ele simplesmente passou a ter uma rejeição maior por quem pensa diferente? E como, já colocando o elemento acho que central também nisso, as redes sociais também contribuíram para essa divisão, para essa diferença?
3: Claro, é muito interessante essa pergunta, porque o Brasil é o país com maior desigualdade social no mundo, né? Então, a diferença entre pobres e ricos, ela é muito, muito presente. O Brasil é o país da divisão. A gente vive desde o primeiro português, quando ele atracou aqui em Porto Seguro, a gente vive um país dividido. É claro que isso, através dos anos, vai se aprofundando e se atenuando conforme as circunstâncias da vida, as circunstâncias da sociedade vão também se aprofundando. O que eu quero dizer é justamente o seguinte, a polarização ideológica, ela é, digamos assim, potencializada pelo maior uso dos meios de comunicação pela sociedade. E isso também atravessa outros tecidos sociais que faz com que as pessoas conversem mais sobre política e exponham suas ideias perante o outro. Vemos as festas, vemos a sociedade, vemos todos os meios sociais contaminados pela política cada vez mais. Isso não impede que a circulação de ideias ocorra. É claro, que tipo de circulação a gente vai ter daqui para frente é a grande discussão. Será que o Brasil vai continuar excluindo por meio da ideologia ou não? Eu não aceito essa pessoa porque ela pensa diferente de mim. Para mim, eu não aceito no meu convívio social uma pessoa que de fato discorda do meu posicionamento político. E de que forma isso atravessa outras instituições como a família, como a igreja, como o próprio empreendedorismo, né? As empresas, eu deixo de comprar numa loja porque a pessoa pensa de forma XYZ, eu deixo de consumir uma música, um teatro, um filme porque é determinado personagem, determinado ator pensa de determinada forma, então eu deixo de escutar uma música porque o cantor pensa assim ou pensa assado. Então, a política, ela tem atravessado o comportamento do cidadão de forma profunda. A questão é de que forma? É excluindo, é incluindo ou é permitindo que o debate aconteça? A gente vê um país cada vez mais intolerante. A gente vê um país cada vez mais violento. Aí isso não só no discurso, não só durante na circulação das ideias, como também mais violento contra as mulheres, um país que é violento contra a população negra, um país que é violento contra a população LGBT, um país violento nas suas ideias. Haja vista o debate recente presidencial que aconteceu na Band essa semana, né? A gente está falando aqui no dia 25 de agosto, né? Então a gente vê que
0: debate esvaziado, né, professor, inclusive?
3: Exatamente, as pessoas nem querem mais debater. E sequer os políticos querem debater. Então, essa polarização ela chegou a níveis incontornáveis na sociedade. Até que ponto a sociedade vai tolerar ou vai aceitar esse tipo de exclusão, esse tipo de violência? E quais são os impactos disso para a sociedade como um todo?
0: É muito curioso, antes de continuar aqui, contextualizar melhor para o ouvinte, debate da Band, que tradicionalmente realiza os primeiros debates, tanto para governos do estado que foi antes e também para presidenciáveis, realizados realizado no dia 23 de agosto e que, além da não presença dos dois principais candidatos à presidência conforme as pesquisas, presidente Lula, que tenta a reeleição pelo PT, e Flávio Bolsonaro, que é o principal adversário via PL, que não compareceram, mas teve um outro ainda que é entre os 5, 6 ali principais candidatos e que também optou por não ir, como o Romeu Zema do Novo, que até surpreendeu até um pouco mais a não presença. Agora, professor, curioso quando você diz sobre, pega isso do costume, né, da ideia, porque me lembrou aqui, trazendo um exemplo antes da outra pergunta, que não expondo aqui minha posição política, mas isso aconteceu comigo e acho que tem que ser muito, acho que curioso ou superar muito algo para não deixar, por exemplo, ter a sua posição política, mas não deixar de, por exemplo, de curtir algum cantor que você já gostava. E me vi numa situação anos atrás, nesse contexto já de polarização, apesar da minha, né, do que eu acredito não condizer com o cantor ao qual show eu tava indo ali, amigos, nossa, mas você curte essa pessoa, tendo esse pensamento? Eu falei, pois eu curto as músicas que ele canta, eu já curti as músicas que ele canta, enfim, não tem nada a ver com a posição dele. Ele, enquanto pessoa, eu discordo totalmente, rechaço muitas falas, mas a música em si me faz ir ao show e curtir. E muita gente realmente tem essa dificuldade de separar as coisas. E aí a gente entra num debate e numa coisa violenta mesmo de rejeição um com o outro. Isso me lembrou para trazer um exemplo prático comigo também. Agora, existe uma tendência, professor, de colocar a origem da polarização brasileira apenas em Jair Bolsonaro, que, né, se tornou o principal adversário de Lula em 2018, foi quando inclusive ali venceu a eleição, num contexto que é importante lembrar, Lula, né, chegou a ser preso, mas os estudos, tem pesquisas que mostram que isso é anterior. Queria que você comentasse isso. Quando, na sua avaliação, o Brasil começou a deixar de ter uma disputa política entre adversários, uma disputa até que mais saudável, e passou a ver esse outro lado como um inimigo mais forte?
3: Para mim, tudo começa quando o Aécio Neves, em 2014, declara que a eleição de Dilma Rousseff foi uma eleição fraudada. Tá? Então, o rompimento institucional, a legalidade da eleição foi rompido por Aécio Neves e todo um grupo político que tinha desde personagens da alta cúpula do judiciário, do empresariado e do que a gente chama de centrão, romperam a institucionalidade do Brasil ao alegar que as eleições estavam fraudadas em 2014. Então esse é a porteira do inferno para que não só a polarização crie um terreno fértil, ou seja, se a institucionalidade não existe, se ela está caduca, então eu crio um terreno fértil para que a divergência de ideias ou a divergência de posicionamento se torne cada vez mais intolerável. Então, quando a Aécio declara que as eleições de 2014 foram fraudadas, o fenômeno de, olha, isso aqui não pode existir, o fenômeno da antipolítica, ele cria um terreno fértil. Claro, depois Jair Bolsonaro passa a fazer, vale lembrar, Jair Bolsonaro passa 2 anos e meio rodando o Brasil antes de se candidatar à presidência da República. Ou seja, recrutando os descontentes, recrutando aqueles que pensavam que a institucionalidade estava sendo fraudada. E vale dizer, até hoje o seu filho fala sobre isso com Donald Trump na eleição 2026. Então, estamos passando por um ciclo de 10 anos, mais de 10 anos, que esse fenômeno tem se colocado. A questão é, será que a institucionalidade precisa se defender dela mesma? Então, será que o Brasil, até quando o Brasil vai aguentar tanta violência perante o diferente? Quais são os indicadores? Quais são os remédios? Será que nós queremos continuar destruindo as famílias? Você até dá um exemplo muito interessante, né? Dos teus próprios amigos te repreenderem de gostar de uma música, né? De gostar de um artista. É claro que a gente pode entrar numa discussão aqui da separação entre a arte e o artista, né? E tudo isso que permeia o universo do debate da cultura. Mas isso ele se espraia para outros meios sociais. Vale dizer, desde a comida que você come, desde a música que você ouve, desde o familiar que você tem mais apreço, desde o time de futebol que você torce, desde a do canal de televisão ou do podcast que você escuta, desde o esporte que você pratica. Então a política, ela contaminou, e eu falo contaminar de uma forma infelizmente nociva, de que a depender do teu tipo de comportamento, a depender daquilo que você pratica, isso te denuncia a respeito do teu posicionamento político. Isso é um fenômeno muito específico do Brasil. Vamos fazer uma metáfora aqui, isso aqui é uma jabuticaba, é um caroço dentro dessa nossa jabuticaba, que é a política no Brasil, e que a gente precisa fazer uma sessão de terapia. Será que é isso que queremos para o Brasil? Será que é isso que queremos pelos próximos 10, 20 anos, ou para os nossos filhos, ou para as próximas gerações? Eu não posso fazer uma arte marcial, senão eu falo para quem eu voto. Não posso escutar uma música, senão eu perco meus amigos. Não posso me encontrar com um familiar que eu muitas vezes amo, porque ele pensa diferente de mim ou do meu núcleo familiar. Eu não posso conviver com determinados amigos que pensam diferente do outro grupo de amigos. Na minha opinião, como professor e pesquisador, é sustentável manter um tecido social com tamanho grau de violência. Ou a gente rediscute o pacto social no Brasil, ou a política vai destruir aquilo que nos une. E isso é irreversível pelos próximos 5, 10 anos.
0: É o que tem acontecido, infelizmente. Tem sido cada vez mais difícil a gente tentar ir para um lado de... Peraí, vamos voltar aqui um pouquinho mais atrás. Agora, professor, Aécio Neves, você citou aí a partir de 2014 como ponto de partida, principalmente para essa polarização. Uma outra curiosidade, um pouquinho antes e perto de 2014, 2013... Houve aquelas manifestações que foram marcadas, junho de 2013. Queria que você lembrasse isso pra gente, né, do que foi aquele momento, e se de certa forma aquelas manifestações daquele ano, que acredito que antes de 2013, talvez muitos anos, fazia tempo que não acontecia algo daquele tamanho. Também pode ter sido uma espécie de Big Bang dessa polarização que veio no ano seguinte com essa disputa presidencial, porque ali começou com algo pequenininho, né, que, se eu não tô enganado, me corrija por favor, com relação às tarifas de passagem, né, do passe livre, mas aí se tornou algo depois muito maior. Então, também pode ter sido um ponto de partida para esse início da polarização um pouquinho antes. O que foi aquele momento de junho de 2013 em relação a isso também?
3: Muito legal essa sua pergunta, porque vamos tentar contextualizar, né? 2013, ele vem num período de baixa do crescimento do Brasil, e podemos dizer se Aécio Neves foi, na minha opinião, o grande responsável por esse rompimento da institucionalidade, talvez 2013 foi a semente desse sentimento de tudo que está aí está ruim, né? O sentimento de antipolítica. Mas isso também tem influências a nível geopolítico mundial, né? A gente vive em 2013 várias, na verdade desde 2011 a 2013, vários movimentos de rompimento institucional no mundo, né? No Egito, na Síria, a Primavera Árabe, a Primavera Cor-de-Rosa nos Estados Unidos, né? O Brexit na Inglaterra. Então a gente tem visto que o Brasil, ele foi um desses contextos de que o aprofundamento das desigualdades, o aprofundamento ali da, digamos assim, da má qualidade de vida nos grandes centros urbanos, tinham sido um ponto insustentável para grande parte da população, movido por um sentimento de que isso é culpa da política, isso é culpa daqueles que nos governam, né? Claro que há outros problemas muito maiores do que a institucionalidade, mas não havia o rompimento dessa institucionalidade. Havia, na verdade, um sentimento de descontentamento. Agora, quais os caminhos? Eles foram disputados, né? Acho que é interessante falar de 2013, porque no começo foi até, eu estava muito presente ali, no movimento estudantil ainda, à época, eu em São Paulo, queríamos um transporte de qualidade, é possível o preço da tarifa diminuir, e como é que a gente vai disputar isso, né? Lembro que no Chile tinha muita coisa, nos Estados Unidos, na Europa, no Egito, na Tunísia, né? Então, vários países estavam discutindo, os jovens querem melhores qualidades de vida, querem mais democracia, querem mais participação. E ali, aí eu entendo que foi capturado por outros sentimentos de que, olha, tudo está errado, a política não nos representa mais e a gente precisa mudar tudo que está aí. Eu lembro muito da caminhada na na Ponte Estaiada, em São Paulo, com mais de 1 milhão de pessoas, que as pessoas saíram dos seus trabalhos para protestar, sem saber até pelo que elas estavam protestando. Então, não tinha, de fato, um descontentamento, né? E o grau de desigualdade não era tão grande, vale dizer, como se aprofundou ali entre os anos de 2019 a 2023, sobretudo durante a pandemia. A grande questão é a seguinte: havia uma disputa sobre os sentidos da sociedade. A gente está descontente de alguma coisa e a gente quer outra coisa. Depois que isso se passou, eu acho que os grupos políticos foram amadurecendo, foram calcificando, né, para usar uma metáfora ali do Felipe Nunes, e a partir dali os rumos ficaram cada vez mais claros. Bem, a gente vai para a direita ou a gente vai para a esquerda? A gente vai para o rompimento institucional ou a gente vai para a manutenção da legalidade, a manutenção dos princípios constitucionais? A gente quer tirar o que está aqui ou a gente quer melhorar e continuar o que foi bom? De fato, isso é que divide a sociedade. Agora, os sentidos desses dois caminhos, que repito o que eu comecei a nossa conversa aqui, eles são desde 1500. Para usar uma metáfora hegeliana, a dialética do senhor e do escravo. Para onde que nós vamos? Quem nós queremos ser aqui? Entendeu? Eu acho que é isso que tem feito com que o tecido social do Brasil se rompesse. Eu acho que a principal discussão depois de 2026 deve ser essa no Brasil. Nós não podemos continuar com esse grau de violência, desse grau de intolerância. Ou o Brasil senta no divã e rediscute a paz social para que a gente possa voltar a se encontrar na família, para que a gente possa voltar a festejar a nossa cultura, para que a gente possa se manifestar pacificamente, para romper com a trajetória do ódio, que vale dizer, são dos dois lados. Os dois lados da disputa são entremeados com ódio e intolerância, ou o nosso Brasil vai entrar num processo de guerra civil, que já guerra civil ideológica, ela já existe, né? É impossível hoje discutir política em qualquer mesa de bar, né? A questão é, isso vai gerar um caminho, isso já tem gerado assassinatos, os números do feminicídio têm aumentado, os números de violência policial têm aumentado, a violência na internet, então, nem se fala, né? A ponto de a própria Meta falar, não vou distribuir conteúdo político. Ou seja, sequer as ideias vão poder circular dentro da rede social devido ao grau de violência que a gente alcançou na sociedade.
0: E, professor, um fato curioso também, que é um pouco do que a gente está falando, quando a política vira identidade, mudar de opinião passa a ser também quase como trair a própria identidade. Ou seja, talvez seja por isso que para muita gente é difícil reconhecer, e pensando esses dois lados, porque os dois lados realmente tem pessoas, né, dos dois lados dessa forma, é tão difícil reconhecer que o adversário eventualmente tem razão em alguma ideia, independente, né, da posição política, se a contrária à sua. A gente tá ali, passa a não discutir talvez mais política. Na verdade, até eu fico confuso com essa pergunta. Se a gente tá discutindo política, a gente tá discutindo quem a gente é, e a partir do que a gente rejeita o outro, mesmo que a gente concorde com aquela ideia que é única dentro desse candidato, que no todo eu rejeito. Acho que vai ao encontro também daquele exemplo que eu dei do cantor, quando eu lembrei. É por aí, não é também?
3: Total, acho que a gente vive, eu falo que o identitarismo, ela não é só um epifenômeno da política. O identitarismo, na verdade, é um epifenômeno do comportamento, né? Como que as ideias circulam. O que eu quero dizer com isso? Se o que eu penso é aquilo que eu sou, para usar uma lógica extremamente cartesiana, né? Penso, logo existo, mas ao mesmo tempo a gente tem uma outra versão dentro desse mercado das ideias, né? Que a rede social aprofunda de forma, digamos assim, quase que irremediável. Eu sou aquilo que eu mostro, eu sou aquilo que me consideram, né? O narcisismo patológico das redes sociais. Tem uma professora da Universidade Federal Fluminense, a Paula Sibila, que fala do show do eu. Eu tenho que performar a minha identidade, eu tenho que performar aquilo que eu acredito. E é quase como se o que eu acredito fosse uma pedra tão fundamental da minha identidade, a minha identidade política é tão fundamental daquilo que eu sou, que se eu discuto ela, é como se você estivesse me atingindo a nível meu âmago, né? Daquilo de quem eu sou, daquilo que eu acredito. Tem uma brincadeira no Brasil, no mundo do futebol, que fala assim: você pode mudar de nome, você pode mudar de sexo, você pode mudar de cidade, você pode mudar até de mãe, mas você não pode mudar o time que você torce. Na política, ela tem virado quase isso. né? A gente fala muito do Fla-Flu da política, mas é muito pior com o Fla-Flu. Eu tenho amigos corintianos, eu como palmeirense inveterado, tenho dezenas, centenas de amigos corintianos.
0: Aí, Verdão,
3: entanto,
0: eu também.
3: É isso aí. No entanto, eu posso conversar com eles, posso ver um jogo de futebol, posso amá-los, posso, enfim, conversar inclusive de futebol e de Corinthians e de Palmeiras. É, com a política ainda não é possível hoje no Brasil. A ideia de que a política é uma identidade no Brasil, ela tem rompido, né, não só com a política, como a institucionalidade do Brasil, né, é impossível que os políticos que pensam diferente possam sentar numa mesa e conversar, né, até porque parte do marketing político que se pratica hoje no Brasil é quero matar o outro, quero destruir o outro, quero que o outro deixe de existir, sendo que a democracia é justamente o contrário. Então são pensamentos antidemocráticos, né, um marketing político antidemocrático, no fundo, claro, fruto também dos próprios pensamentos, né? Quando eu falo que eu preciso matar ou metralhar alguém, não é um pensamento pacífico, não é um pensamento sequer previsto na legalidade, né? É um pensamento antidemocrático, autoritário, ilegal falar isso, né? Mas a gente tem que pensar, bem, em que lugar chegamos e para onde vamos?
0: Professor Juliano, estamos caminhando para o final, mas ainda aqui trazer um outro elemento aí, é uma pesquisa, uma pesquisa do Datafolha, divulgada no mês de agosto, apontou que 30% dos eleitores dizem votar em determinado candidato, principalmente para evitar que outro seja eleito. É um pouco do que a gente está trazendo aqui, aí a pesquisa corrobora com isso. Enquanto 61% afirmam escolher alguém por considerá-lo melhor ou mais preparado. Até que tem, né, uma quantidade relevante nesse outro lado. Mas se 3 em cada 10 eleitores dizem que votem alguém principalmente para impedir a vitória de outro candidato, isso também só demonstra essa força da polarização, mas onde entra também a fraqueza, talvez, das alternativas a essa polarização? Aqui talvez entre a possibilidade que se tenta há alguns anos diante desse contexto de polarização, que é a chamada terceira via, que não se consegue surgir fortemente para romper talvez com uma falsa polarização, com uma polarização, na verdade, mas que talvez nem seja uma terceira via forte que seja mesmo para romper com uma polarização. Talvez ela seja para reforçar, mas ela vem com uma narrativa de romper a polarização. Queria que você comentasse isso.
3: Eu sou radical em relação ao que se considera como terceira via. Num país como o Brasil, a terceira via é uma babaquice, porque a gente vive numa lógica de desigualdade e violência tão grande que a terceira via, ela é quase um conto de fadas. A gente precisa, na verdade, discutir quais vias que a gente quer. É rompimento ou é continuação? É democracia ou é autoritarismo? É legalidade ou é ilegalidade? É o crime ou é a justiça? São essas as dualidades que nós enfrentamos no Brasil desde 1500. E os pesquisadores do pensamento político brasileiro, eu uso muito aqui o Christian Lynch, da Universidade Federal do Rio de Janeiro, fala muito sobre isso desde a discussão sobre republicanismo ou monarquia. E isso se permanece hoje no Brasil. A gente tem que falar da terceira via de forma dura, ou seja, nós não podemos continuar com a nossa dialética entre lado A e lado B, ao mesmo tempo que a gente vai para uma disputa onde é vida ou morte. Então não tem terceira via entre onde é vida ou morte. A gente precisa rediscutir o próprio ecossistema de ideias, o próprio mercado de ideias que nós vivemos hoje no Brasil, que fala sobre regulação da mídia, que fala sobre respeito às instituições, que fala sobre uma reforma política profunda, que fala sobre uma reforma do judiciário, que fala sobre uma reforma administrativa, uma reforma do sistema financeiro. Que tipo de caminhos vamos querer para o Brasil? É lado A ou lado B? Esses dois caminhos precisam sentar no divã, fazer uma terapia de casal. Quase, que precisamos entender que para que lado que vai, ou se vai ser um divórcio mesmo e vão ter que ir para a guerra civil, o que é normal, uma guerra civil. A França já passou sobre isso, Estados Unidos passa sobre isso, todos os estados nacionais modernos passaram por isso há pouco tempo, há 150, 200 anos. O Brasil também já passou de forma pontual. O histórico de lutas sociais no Brasil é muito profundo no Brasil.
0: Perfeito. Esse papo excelente aqui com Juliano Salvarani, estrategista político e professor de comunicação na Escola Superior de Propaganda e Marketing, a ESPM. Professor, muito obrigado pela participação novamente aqui no Jabuticaba Sem Caroço.
3: Muito obrigado, pessoal. Um prazer estar aqui. Contem comigo. Espero que a gente possa ter uma eleição muito boa, uma eleição pacífica, uma eleição onde a gente possa debater as ideias. Contem comigo para isso. E me sigam nas redes sociais, Juliano Salvarani, nas plataformas digitais aí. Um grande abraço.
0: Um abraço, até a próxima. Tchau, tchau. Tchau. Nosso tempo acabou, então chegou a hora de colocar ponto final em mais um episódio do Jabuticaba Sem Caroço. 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
6: Hoje é segunda-feira, 7 de setembro, agora são 9 horas e 1 minuto. Irã anuncia nova zona restrita no Golfo em meio à tensão com os Estados Unidos. Teherã anunciou que deve apresentar um novo corredor marítimo no Estreito de Hormuz em coordenação com o Omã. O Irã afirma que o estreito continuará aberto caso os Estados Unidos encerrem as hostilidades. Hormuz é uma das rotas mais estratégicas do mundo para o transporte de petróleo. Petróleo se aproxima dos $100 com escalada no Oriente Médio. O barril do Brent chegou a operar perto dos $98 nesta segunda-feira. O mercado reage à escalada envolvendo Estados Unidos e Irã e as incertezas sobre o tráfego de petróleo pelo Estreito de Hormuz. A AfD avança na Alemanha e vence eleição na Saxônia-Anhalt. A extrema-direita alemã conseguiu uma vitória histórica na eleição regional do estado. O resultado amplia a força política da AfD no leste do país e aumenta a pressão sobre o governo do chanceler Merz.
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6: Na Zona Sul, a meia maratona Rio S21K também provoca interdições a alterações na Orla do Leblon, Ipanema e Copacabana, além do Aterro do Flamengo e da Enseada de Botafogo. Melina Saad para o Radar Sputnik, agora são 9 horas da manhã e 3 minutos.
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8: Olá pessoal, tudo bom? Mundioca chegando hoje ainda para completar essa semana de programas sobre o Brasil sob nova direção. E dessa vez a gente vai falar dos desafios e oportunidades que o próximo presidente eleito terá em relação ao continente africano.
6: Marcelo, se o próximo presidente for inteligente, ele vai dar uma atenção especial ao continente africano. Por que que eu digo isso? Porque existem várias oportunidades de negócios e de estreitar laços. Tanto é que o continente tem sido disputado por várias potências: Turquia, Emirados Árabes, a Rússia, a China e o Brasil perdendo espaço nessa história. Nós que poderíamos estar fazendo muito mais negócios, estar muito mais próximos da África, por sermos um país 54% negro, não estamos fazendo a nossa lição de casa.
8: E é levar em conta somente a história e esses laços sanguíneos, né, que Brasil e África mantêm, não está sendo suficiente. Ou seja, o Brasil, que tinha tudo para estar intrinsecamente colocado em vários países da África, e eu não digo só os países que têm a língua portuguesa, mas o Brasil, na verdade, como falam os antigos, papou mosca, e agora vai ter que correr atrás da sua política externa com muita diplomacia, com muito soft power, que também é forte no Brasil, para recuperar um naco dessas oportunidades que existem dentro da África. É o continente que tem a população mais jovem, é o continente que mais cresce, que tem os países que mais crescem economicamente, ou seja, o futuro, queiram ou não queiram, nesse momento, é a África. O futuro é a África.
6: Com certeza. E o Celso Amorim havia dito no começo desse mandato do presidente Lula III que a África seria a menina dos olhos da política externa brasileira. Não aconteceu. Tanto é, Marcelo, que apesar desse discurso, eu tenho um dado interessante aqui para trazer para vocês, que a África representou só 5,7% do fluxo comercial brasileiro em 2025, cerca de 23,7 bilhões de dólares. Poderia ter um potencial para ser muito maior, mas infelizmente não foi.
8: Bom, programa hoje com dois convidados muito legais. Vamos escutar o primeiro agora.
6: Mundioca, tenho o enorme prazer de conversar mais uma vez com o Rômulo Neves, ele que é diplomata em Ruanda e autor do livro Brasil e África, Irmãos por Parte de Pai. Muito obrigada por ter topado falar com a gente estava com saudade. Tudo bem, Rômulo?
9: Tudo ótimo, Melina, Marcelo.
8: Tudo bom, Rômulo? A gente está fazendo essa série Brasil sobre Nova Direção, já que está faltando pouco para a nossa eleição presidencial. A gente não sabe quem vai ser o vencedor, por isso que a gente conversa sobre o que pode acontecer. E no caso da África, a aproximação com a África hoje é uma política de Estado brasileira. Lula deixou mais ou menos isso alinhavado, mas isso vai depender de quem ganhar? Ou seja, isso pode mudar da noite pro dia na tua visão?
9: Olha, da noite pro dia, assim, da água pro vinho, é um pouco difícil, mas é óbvio que o processo de formatação da política externa é um processo gradual, né? Então, obviamente, se alterar o presidente, e as chances seriam, se alterar, vai ser um grupo muito diferente do que está hoje, que não tem muita prioridade com os temas africanos, o que é uma pena, porque na minha concepção, por exemplo, o interesse do Brasil na África, ele independe de posição política interna, sabe? Mas, infelizmente, isso virou, dentre tantas outras coisas, um tema de polarização, né? É até difícil de entender, porque se a gente analisar os dados geopolíticos da África, a gente chega à conclusão, independentemente da sua coloração política, de que a África é uma prioridade para o Brasil.
6: O próximo presidente, ele vai ter condições de reduzir a prioridade dada à África pelo presidente Lula, que também não está lá assim grande coisa, né? Ou os interesses econômicos e geopolíticos brasileiros, eles já tornam essa relação estratégica demais para ser abandonada?
9: Essa aproximação do governo Lula, para ser justo, até foi acelerada no último ano, né? O presidente organizou um evento muito interessante com os reitores das universidades africanas, a Apex e o Itamaraty continuam fazendo missões de promoção comercial muito interessantes. A África, como inclusive passou aqui em Ruanda, estão fazendo outra na parte sul do continente nesse momento. Então, esse último ano até houve uma aceleração que eu fico bastante feliz.
8: Mas o presidente Lula tinha dito que a África seria a menina dos olhos da política externa dele nesse Lula 2. Isso aparentemente não aconteceu. Ele está tentando, nesse último ano, né, conseguir recuperar o terreno que ele não fez. Ao mesmo tempo, a gente percebe que China, Rússia, Turquia, Estados Unidos, países da Europa olharam para a África de um modo diferente. E aí eu te pergunto, como é que o Brasil pode recuperar esse espaço?
9: Olha, essa contradição assim, entre a narrativa e o que realmente aconteceu ela é uma contradição gerada por fatores que eu consigo explicar, né? Eles estão muito bem explicados lá no meu livro. O Brasil passou por alterações na definição do orçamento que mudam muito a correlação de poder de decisão sobre o orçamento entre o executivo e o legislativo. Como essa é uma agenda do executivo, então o Lula teve pouco espaço para definir o destino, né, de parte do orçamento. Então é muito diferente do primeiro governo, quando o Congresso ia ao Executivo pedir para que o Executivo executasse suas emendas. Agora é o contrário, né? O Executivo vai ao Congresso pedir que os deputados e senadores apresentem emendas condizentes com o programa de governo, né? Aderentes. Porque o Congresso agora tem uma parte do recurso em formato de emendas mandatórias, obrigatórias, que deixa o Executivo assim, com pouco poder discricionário. Então, eu não acredito que isso seja uma questão de falta de prioridade, sabe? Eu acho que é uma questão de conjuntura política. Além disso, o próprio Lula tem um capital político diferente do que ele tinha no primeiro governo, né? Hoje, o Brasil está dividido. Então, a agenda que o Lula conseguia não impor, mas estimular com muito mais força no primeiro governo, nesse governo atual precisa de muito mais trabalho para as agendas do governo passarem, né? E tem agendas internas

0: mesmo porque a gente não conquistou tanto espaço adicional assim, mas aquele espaço eu acho que a gente consegue.
1: O Brasil precisa, na sua opinião, independentemente de quem seja eleito agora em 2027, aumentar os investimentos e o comércio com a África para não perder relevância política no continente?
0: Ah, certamente, certamente precisa e está fazendo até. Eu te diria que a área que mais avançou na relação Brasil-África foi exatamente a de promoção comercial. Foram abertos muitos mercados, inclusive aqui em Ruanda, foram feitas muitas missões de promoção comercial com empresas brasileiras. Então, é até uma área que, digamos, está funcionando relativamente bem. Mas o mercado africano, ele é disputado por muitos fornecedores, inclusive agora, algo que não tinha 20 anos atrás, os próprios africanos, que agora a gente tem a zona de livre comércio continental e a África do Sul, por exemplo, está expandindo a sua atuação para além da parte sul da África, né? Então, um competidor que a gente nem tinha, agora a gente tem. É possível a gente mudar de escala? Eu acho que sim. Eu acho que se o empresariado brasileiro compreender a necessidade ou a oportunidade de aproveitar o mercado, que é o que mais cresce no mundo, em termos de crescimento da classe média. A economia africana é a que mais cresce no mundo. Em algumas regiões, no leste africano, por exemplo, cresce mais do que o sudeste asiático. O leste africano hoje só cresce menos do que a África Central. Então, Cazaquistão, Uzbequistão e tal, aquele grupo ali. Mas é a segunda área no mundo que mais cresce. Então, seria interessante, sim, especialmente a indústria brasileira. A agricultura também, mas especialmente a indústria de média tecnologia, investir no mercado africano. Eu acho que há espaço.
2: Agora, Rômulo, como é que você vê o próximo governo brasileiro aproveitando a área de livre comércio continental africana para ampliar a presença de produtos, serviços e investimentos brasileiros no continente?
0: Olha, a gente não pode dourar também a pílula, assim. A área de livre comércio continental, ela está em fase de implementação. A gente tem que lembrar que os acordos pós-independência dos países africanos, eles deixaram muitas cascas de banana. Então, muitas ex-metrópoles, elas mantêm acordos válidos com as suas ex-colônias, muito benéficos, né, para as potências europeias. Então, mesmo com a área de livre comércio, é um processo, porque os canais de exportação já estão montados, né, a logística já está montada, é como o processo de mudar os carros, né, de base de combustão para base elétrica. Tem toda uma estrutura já montada. Então, a área de livre comércio está nesse processo. Dito isso, eu acho que sim, o Brasil pode aproveitar isso de maneira, especialmente se a gente conseguisse fazer algo que a gente fez com a União Europeia, negociar um acordo. Ainda que fosse parcial, tímido, isso melhoraria muito o processo de exploração desse mercado de 1,5 bilhão de habitantes. Agora tem um segundo aspecto, além da negociação de acordos, que a gente precisaria tomar conta, que é a logística. Nosso acesso à África é muito debilitado, tanto por via aérea quanto por via marítima. Muitas vezes, isso vale também para a própria África, um container sai de um país africano, vai para Singapura para poder voltar para a África. E a mesma coisa acontece com o Brasil. O container brasileiro sai, vai para Amsterdã para depois ir para a África, por exemplo. Então a gente precisaria avançar nisso, e isso é um processo. Isso é um processo de negociação de rotas comerciais que envolve, ao mesmo tempo, aumento da escala e negociação das rotas. Não é tão simples, sabe? Mas é possível.
1: Rômulo, você acha que o Brasil deveria voltar a usar instituições como o BNDES para financiar projetos de infraestrutura e também internacionalização de empresas brasileiras no continente africano?
0: Certamente. Assim, isso, inclusive, já está sendo feito. Isso é uma outra linha que também já está, digamos, avançando. O BNDES já está estudando formas de retomar o apoio ao investimento, inclusive de serviços, e isso afetará o mercado, ou afetará a presença do Brasil positivamente na África. As controvérsias do passado, elas são facilmente evitáveis, né, digamos assim, porque, veja, processo de governança avançou no mundo, né? Então, coisas que eram feitas no passado dificilmente são feitas hoje, assim, de maneira incólume. Agora, temos de pensar, isso não tem jeito de a gente não citar, que o que aconteceu com o Brasil, aconteceu com todos os países que operavam na África, sabe? Nós tivemos uma situação muito ruim, que a Lava Jato acabou com a capacidade exportadora das empresas brasileiras, prejudicou

0: criticou os programas do BNDES por falta de credibilidade, mas aquilo que foi feito pelas empresas brasileiras era feito por empresas de outros países. Senão a gente fica com uma imagem do Brasil que é uma imagem incorreta, né? Que o Brasil é um país, as empresas brasileiras são empresas equivocadas, que cometem irregularidades, e o resto do mundo não é verdade, né? Isso não é verdade. Agora, o mundo mudou, as empresas brasileiras se adaptaram, inclusive no Brasil, né? Eu acho que o nível de controle é maior. Então, é possível e é necessário que essas empresas voltem a operar com apoio do BNDES para tentar aproveitar o boom da economia africana.
1: Agora eu te pergunto, Rômulo, associado a isso, como nossas empresas poderiam ampliar a presença no continente africano sem repetir os problemas que a gente vê associados a grandes projetos de infraestrutura e mineração realizados pelas empresas estrangeiras agora que estão acontecendo na África?
0: Então, essa é uma polêmica interessante, Marcelo, porque os grandes projetos, eles não são necessariamente negativos. Há grandes projetos que podem muito bem ser realizados dentro de uma estrutura positiva para o resto da sociedade. O que acontece, e aí não tem jeito de a gente não chegar a essa conclusão, ao menos em parte dos processos de oposição a grandes projetos. De onde vem essa oposição? Eu te falo um projeto que eu acompanhei em Moçambique, acompanhei os estertores, assim, o último suspiro, que era o ProSavana, em Moçambique. Muitas ONGs foram contra o projeto ProSavana, porque ia exportar o modelo agropecuário brasileiro monocultura e etc, etc, etc. A justificativa era que isso prejudicaria os camponeses moçambicanos. Hoje, 20 anos depois do fim do ProSavana, o agricultor moçambicano, que em tese foi protegido por essas ONGs, hoje ele está mais pobre do que ele estava 20 anos atrás. Uma situação que provavelmente não seria assim se o ProSavana tivesse funcionado. Então, de onde vem isso? Eu custo acreditar que essa oposição veio só das organizações de camponeses, sabe? Porque dar certo um projeto trilateral Brasil, Japão, Moçambique, que era esse o caso, contraria interesses de outras regiões, especificamente da Europa, dos Estados Unidos. Então, de novo, né? Nada é preto e branco, assim. Há grandes projetos com impacto ambiental muito severo? Há grandes projetos que podem ser realizados de maneira em que esses impactos sejam mitigados muito amplamente? Claro que há. Então, a gente tem que tomar cuidado para não comprar assim, uma narrativa muito pronta, sabe? Não é porque é um grande projeto que é necessariamente negativo.
2: Rômulo, você acha que agricultura e segurança alimentar podem virar o principal instrumento de influência brasileira na África, especialmente por meio da transferência de tecnologia da Embrapa?
0: Olha, eu te diria que hoje já é, né? Junto com essa reunião de reitores que eu comentei no início, o Brasil realizou no ano passado uma reunião de ministros da agricultura. Foram acho que mais de 40 ministros da agricultura fazer visitas ao Brasil, se reuniram com o presidente Lula ano passado. Então, hoje já é. A questão é, essa é a nossa principal porta de entrada, mas quão grande ela é? Eu desconfio que ela poderia ser muito maior. Na semana que vem, coincidentemente, vai acontecer aqui em Kigali o Fórum de Segurança de Sistemas Alimentares da África. E a presidente da Embrapa está vindo. Então, veja só, isso casa muito bem com a sua própria pergunta. É possível, é desejável. Agora, o modelo da Embrapa foi alterado nos últimos anos, né? A Embrapa não faz mais só cooperação, ela vende serviços. Então, não são todos os países africanos que estão preparados para comprar serviços da Embrapa. Eu sou contra isso? Não, pelo contrário, eu acho que é uma relação mais madura do que projetos de cooperação, muitas vezes de impacto limitado, de menor valor, né, menor escala. Agropecuária e transferência de tecnologia, transferência remunerada de tecnologia é um caminho importante, já é importante e poderia ser mais importante no futuro. Isso sem prejuízo, como eu falei, da indústria de tecnologia média, dos projetos de infraestrutura. Eu acho que há espaço.
1: O Rômulo, na tua opinião, o nosso próximo mandatário, seja o mesmo ou seja um novo, ele poderia utilizar a participação no BRICS para aproximar a África da América Latina?
0: O BRICS é um realmente bastante complexo, porque os novos membros do BRICS, eles foram, digamos, patrocinados pelo maior parceiro do BRICS, né? O Brasil patrocinou, digamos, a entrada da Argentina, que depois solicitou a sua saída. Então, não temos naturalmente uma ligação natural com os novos membros do BRICS, né? Uma relação natural maior do que eles têm com a China, por exemplo, ou com a própria África do Sul. Agora, é um grupo político, econômico, em que o Brasil é peça importante. Então, poderia ser uma porta de entrada, assim como poderia ser a CPLP. Esses processos, eles são, infelizmente, eles são muitas vezes conjunturais, sabe? Por que deu certo um canal específico, outros canais podem funcionar, ou porque um determinado embaixador tinha mais interesse em aprofundar a relação. A sua pergunta, ela expõe, talvez, uma das fragilidades da nossa política externa para a África, em que eu apresento no meu livro, que a gente teria que ter uma necessidade de planejamento central com a participação de outros órgãos, né, com interesse na África. E aí sim, quando a gente envolve mais atores e faz do processo algo mais estratégico, a gente poderia aproveitar, por exemplo, o BRICS, a CPLP, para ter uma entrada mais estratégica. Agora, enquanto isso não acontece, essas entradas elas acabam sendo conjunturais. Pode ocorrer que, por causa do BRICS, conjunturalmente, o Brasil possa aumentar sua presença na África. Mas hoje, infelizmente, não é um planejamento estratégico para isso acontecer.
1: Seria mais fácil usar o Mercosul, então?
0: Não, eu acho que o Mercosul também, né? Por exemplo, nós temos um acordo com a comunidade econômica da África do Sul, né? Da região setentrional da África. O acordo já existe e a gente não está fazendo uso tão intensivo desses acordos, né? Como eu disse, sem planejamento estratégico, as coisas acontecem de maneira mais ad hoc, o que pode ser muito exitoso, dependendo da conjuntura, ou pode não dar em nada.
2: Se o próximo presidente reduzir a prioridade dada à África, qual o custo geopolítico que isso vai ter para o Brasil num cenário de que várias potências estão disputando e conseguindo espaço na África?
0: Eu acho que abrir mão da África é um equívoco retumbante. A população da África ultrapassou a população da China, ultrapassou a população da Índia. A África é o continente que mais cresce. A população da África é a mais jovem do globo. A África é a única região do mundo em que vai continuar tendo crescimento populacional até 2100, pelo menos. Então, veja, o futuro está na África. Dos investimentos, do crescimento econômico, da formação de capital. Se nós abrirmos mão disso, por qualquer lado que se veja, é um equívoco e o preço desse equívoco vai ser tanto maior quanto menos pessoas, menos países cometerem esse equívoco. Então, como a política para a África virou uma prioridade na Itália, na Coreia, a Coreia acabou de inaugurar um fórum Coreia-África, na Arábia Saudita, nos países escandinavos, o equívoco vai ter um preço. Eu não sei quantificar hoje, mas eu aposto alguns reais que vai ser um preço alto.
1: Alguns muitos reais, né, Rômulo? Aí eu te pergunto, o Brasil hoje, ele tem política de Estado para a África ou não é só política de governo? Vai depender de quem estiver lá para definir se a gente vai a 8 quilômetros ou a 800?
0: Eu acho, Marcelo, que infelizmente hoje a política externa para a África está muito concentrada no voluntarismo do presidente Lula. Infelizmente. Mas eu acho que esse voluntarismo, ele pode criar estruturas para que a política externa para a África se transforme numa política de Estado. Uma delas é a criação, realmente, de um grupo de trabalho especializado em África, com a presença do BNDES, Ministério do Comércio e Indústria, Ministério da Fazenda, Ministério da Saúde, Ministério da Agricultura, da Educação, porque só um esforço concentrado para fazer uma espécie de livro branco da política externa do Brasil para a África pode transformar isso que é hoje uma vontade muito forte, mas, digamos, muito ainda disforme política externa para a África, em algo estruturado, que tenha política externa, um processo gradual, como eu falei. Para algo acontecer daqui a 20 anos, algo precisa estar sendo feito agora. E essa é a verdade. Se a gente não fizer um plano para daqui a 20 anos, a gente não tem um norte para o que fazer neste exato momento. Então, esse voluntarismo tem como isso se transformar numa política de Estado quando a gente envolve mais órgãos, né, se aprofunda nos temas, faz um projeto de longo prazo.
2: Na sua opinião, o Atlântico Sul devia ocupar um espaço maior na estratégia de segurança do próximo presidente, que a gente não sabe quem vai ser, especialmente por causa da importância do Golfo da Guiné, das rotas comerciais e dos cabos submarinos?
0: Você sabe que o Atlântico Sul é uma prioridade. A gente acaba não enxergando tanto, mas para o estamento militar, o Atlântico Sul já é uma prioridade. Tem muito conhecimento produzido sobre isso. Na minha opinião, o que falta, na verdade, não é nenhuma consciência do Estado brasileiro. Isso há. É uma integração com a iniciativa privada e com aquele plano que eu acabei de falar, um plano de longo prazo. Porque a ideia geral, tanto dos diplomatas quanto dos militares, é de que o Atlântico Sul é importante. Mas daí a dar o próximo passo, é preciso algo mais do que a mera consciência, que já é importante, mas precisa de algo mais. Um exemplo, né? E aí, o Atlântico Sul, ele não vira apenas uma ponte entre o Brasil e a África Ocidental, mas entre o Brasil e o continente, seja por via aérea, seja por via marítima, seja em questões de segurança, seja em questões econômicas, precisa de um plano, né? A consciência dos militares e dos diplomatas existe, precisa de um plano de ação.
1: Rômulo, o próximo presidente do Brasil, na tua visão, vai continuar apoiando a maior representação africana no Conselho de Segurança da ONU, nas instituições de governança global, ou não?
0: Eu te diria, se o Lula ganhar, sim, porque isso faz parte, pelo menos isso está mais ou menos mapeado, de uma maior participação da África na governança global é bom para o Brasil, porque é uma desconcentração de poder. Isso, para mim, está claro. Se for o candidato da oposição, eu não tenho como te dizer, porque até desconheço, com exceção da falta de interesse na África, eu desconheço se há um plano, né, de estruturado para a política externa em geral, inclusive, né? Não estou nem falando só para a África. Eu sei, por exemplo, que o Ronaldo Caiado tem um grupo de relações internacionais que pensa, não interessa muito se eu concordo ou não, mas é um grupo que pensa. O presidente Lula tem, né, está no mandato. Agora, o principal opositor, eu desconheço se há plano, se há, além de uma
3: aproximação que eu considero assim, equivocada não pela aproximação em si, mas pela natureza, né? Tirando a aproximação exagerada com os Estados Unidos, eu desconheço os planos dos Estados Unidos e com a extrema direita no mundo, né? Eu desconheço planos mais estratégicos. Então, eu acho que se for o principal opositor aí, toda essa reflexão sobre governança global, ela simplesmente desaparece, eu acho.
2: Rômulo, com o aumento da importância dos minerais críticos africanos, como é que o Brasil pode cooperar com esses países sem reproduzir aquela relação baseada na exploração e exportação de matérias-primas?
3: Olha, os minerais críticos, eles são um ponto crucial da economia dos próximos anos. Isso está sendo tratado como prioridade para todas as potências globais, né? Estados Unidos e China, eles disputam palmo a palmo o acesso a esse material, tanto na África quanto no Brasil. Sinceramente, eu não sei se o Brasil tem condições, neste momento, de atuar muito incisivamente nesse processo na África, para ser muito franco. Eu acho que a gente tem uma lição de casa aí para realizar, muito grande, que, se fosse bem feita, consumiria a nossa energia especializada nesse assunto, sabe? A gente tem material crítico, né? Minerais críticos no Brasil, para mapear, estabelecer canais de exploração sustentáveis. Então, eu não sei se a gente tem recursos humanos e econômicos para atuar nesse mercado na África. Agora, isso não impede a conversa, né? A colaboração Brasil-África na formatação de um modelo, né? Isso é um pensamento idealista. Eu não sei se isso tem espaço para acontecer, mas eu enxergo que a colaboração entre Brasil e África nesse campo se daria mais na criação de, né, no pensamento sobre um sistema equilibrado, sustentável, porque isso interessa ao Brasil e interessa à África. Concretamente, eu não sei se a gente tem punch, digamos, para atuar no continente africano nessa área.
1: Vamos supor que todos os candidatos do Brasil queiram trabalhar firmemente com a África. Você acredita que a estratégia a ser tomada deveria priorizar os países de língua portuguesa ou não?
3: Marcelo, isso pode contrariar um pouco o senso comum, mas eu acho que não. Eu acho que a África, ela é um, né, a África é um continente muito diverso, com oportunidades em diversos países, e não necessariamente nos países de língua portuguesa. Existem possibilidades e oportunidades nos países de língua portuguesa? Existem. Mas elas não são mais promissoras do que a parceria com outros países. Cito alguns aqui para você rapidamente. Olha só. o leste da África, como eu acabei de falar, então Quênia, Etiópia, Ruanda, estão experimentando um crescimento econômico que dificilmente vai ser, e Uganda também, né, nessa mesma região, dificilmente vai ser batido por outra região da África. Então, eu acho que o Brasil deveria estar nesse espaço. Norte da África, Argélia, Marrocos, esses países, eles têm um desenvolvimento econômico que poderia ser complementar ao do Brasil. Então, eu acho que Argélia e Marrocos deveriam ser, inclusive, considerados pelo Brasil parceiros estratégicos. Estratégicos, assim, em um nível mais alto do que é hoje, inclusive. Falando do Oeste Africano, é o nosso, sem nenhuma palavra de arrogância, assim, é o nosso vizinho, né? O nosso quintal. Então, Nigéria, Gana, Senegal, são países que estão a 3 horas de voo do Brasil, né? Do Nordeste brasileiro. Então, são parceiros naturais, digamos. É mais fácil chegar do Nordeste brasileiro nesses países do que chegar no Peru. Então, eu não considero os países falantes de português, né, lusófonos, africanos, a principal prioridade do Brasil, apesar da proximidade cultural.
1: O Mundioca teve um imenso prazer de ouvir mais uma vez o Rômulo Neves, diplomata em Ruanda e autor do livro Brasil e África, Irmão por Parte de Pai. Rômulo, muito obrigado por você ter aceito a bater esse papo com a gente e com os nossos ouvintes também.
3: Marcelo, Melina, muitíssimo obrigado, espero que tenha sido útil e que tenha sido informativo. E estarei sempre disponível para conversar com vocês e com os ouvintes.
2: Obrigada, foi ótimo. Um abraço, Rômulo.
3: Um abraço, querida.
2: O Rômulo Neves, ele subiu bastante o sarrafo, né? Ele sempre traz essa visão, ele escreveu esse livro, Brasil e África, Irmãos por Parte de Pai, que eu acho uma metáfora muito feliz, a gente gosta muito de ter ele aqui. Vamos ouvir o segundo convidado.
1: O Mundioca tem o prazer de falar mais uma vez com o professor Vinícius Anquim Baldiceira, doutorando e mestre em ciência política pela Universidade Federal do Rio Grande do Sul e pesquisador assistente do Centro Brasileiro de Estudos Africanos, o SEBRÁFICA. Vinícius, muito obrigado por ter aceito mais uma vez o nosso convite. Tudo legal?
4: Marcelo, Melina, tudo legal sim. Eu que agradeço pelo convite, viu? Sempre um prazer estar por aqui.
2: Vinícius, por que você acha que a África deveria voltar a ocupar um lugar estratégico na política externa brasileira?
4: Bom, a África realmente deve voltar a ocupar um lugar estratégico na política brasileira, não só por conta das relações históricas e culturais que o Brasil tem com o continente, mas também pelas transformações estruturais pelas quais os países desse continente vêm passando, né? Nós estamos vendo cada vez mais um crescimento econômico, um crescimento demográfico, urbanização, expansão de mercados e principalmente disponibilidade de recursos estratégicos, né? Mas, acima de tudo, a crescente importância geopolítica. Não só por conta desses recursos que a África tem, mas, especialmente para o Brasil, por conta desse espaço comum que nós temos com o continente africano, que é a região do Atlântico Sul, o Oceano Atlântico Sul. Faz parte do nosso entorno estratégico, onde nós devemos priorizar nossas políticas, nossas ações. A África se encontra na margem a leste, nós estamos na margem a oeste, e nós sabemos que nesse espaço há muita interferência externa de potências extra-regionais, né, que tem suas ilhas, seus interesses, temos rotas importantes de navegação, recursos energéticos que cada vez mais são descobertos, né, na costa brasileira, como foi descoberto no pré-sal, agora tem até bacias no próprio Rio Grande do Sul, aqui a bacia de Pelotas, onde foi descoberto petróleo. No lado africano, nós temos toda a região ali do Golfo da Guiné. Além disso, o petróleo foi descoberto na costa da Namíbia. A Angola tem muito petróleo também. Isso tudo atrai esse interesse externo e que gera uma tendência de militarização desse espaço, o que é realmente prejudicial, né, aos olhos de Brasil e de África por conta das inseguranças que podem ser causadas pelas disputas geopolíticas que estão ocorrendo nessa transição da ordem internacional, né, onde nós temos as potências cada vez mais entrando em competições. E o Atlântico Sul atrai essas competições e sabemos que, historicamente, a potência dominante do sistema internacional pretende estabelecer controle nessa rota importante do Atlântico Sul. Talvez não seja de primeira importância, como o Canal de Suez, como as rotas do Índico para o Pacífico, mas mesmo assim há esse interesse externo na região, né? Então, cabe a Brasil e países africanos garantir a autonomia e a soberania dessas águas tão importantes para si.
1: Vinícius, parece que só razões históricas e culturais não se mantiveram tão fortalecidas assim nos últimos tempos, que o Brasil acabou perdendo espaço para países como China, como a Rússia, como a Índia, como a Turquia, países do Golfo. Ou seja, o próximo presidente, seja de continuidade ou não, qual é o dever de casa primeiro que ele deveria fazer se ele perguntasse para você?
4: Precisamente, né? A gente vê que essas razões históricas, elas não são toda a estrutura dessa parceria entre Brasil e África, né? Há essa retórica, né, que nós temos relações históricas e culturais com a África, nós devemos preservar favelas, mas a gente vê que no papel isso muitas vezes não acontece. Oscila-se muito, né, a política africana do Brasil. A política africana, eu digo que é a política externa do Brasil voltada para a África. Então, mesmo mantendo essa retórica de que, ah, nós temos uma história em comum, temos a fraternidade dos nossos povos, muita cultura africana no Brasil, muito da cultura brasileira retornou também à África, a gente vê que isso só não colou para manter, né, essa parceria firme e forte, para manter esse nível de relação alto que nós já tivemos em alguns períodos do passado. E, realmente, perdemos esse espaço, principalmente no período de 2014 até 2022, que a nossa política para a África, ela encolheu fortemente, né? Nós tivemos menos visitas, o comércio minguou em alguns momentos, às vezes até se recuperou, mas em grande parte minguou. Até a nossa própria retórica, parece que a nossa prioridade deixou de ser a África e passou a ser um pouco da América Latina, mas mais ainda os principais centros econômicos do mundo, né? Seria o caso de Europa, Estados Unidos, mas recentemente a China também, e a África foi se deixando de lado, né? E nesse tempo, a gente viu que outros estados aumentaram a sua influência e sua presença no continente africano. Especialmente a China, com essa presença que vem se acentuando lá desde os anos 90, a partir dos anos 2000 se acirrou, e de lá pra cá já tá em um patamar bastante elevado, né? Nesse período, realmente, nós perdemos esse espaço. Mas também que os países africanos, eles são entidades autônomas de política externa, eles não estão simplesmente à mercê das influências dos estados, né? Eles sabem quais parcerias que estão surgindo, eles veem essa grande quantidade de interesses como também oportunidades de crescimento, certo? Então, a principal dificuldade que nós vamos ter no próximo presidente é tentar essa reinserção brasileira no continente africano, pensando que o Brasil oscila muito, né? E com essa oscilação, perde-se a confiança dos países africanos para com o Brasil, para estabelecer parcerias, certo? Então, o que um novo presidente deveria fazer? Deveria tentar manter o que vem sendo feito desde 2022 para cá, que é essa tentativa de reconstrução, né, das parcerias, com um pouco do apelo histórico, que deve se manter, né, essa retórica histórica, porém, evitar os retrocessos, evitar essa constante oscilação, mudar completamente a política externa, por exemplo, olhar para o Ocidente novamente, isso seria muito prejudicial para esse embrião que é a política externa brasileira para a África. Então, a gente deve olhar a África para além da construção de comércio, construção de comércio não, mas para além das oportunidades de comércio de venda e compra de mercadorias, mas sim para a construção de capacidades, né, capacidades de longo prazo. Então, seria estabelecer laços de longo prazo com a África, visando a construção de capacidade dessas duas regiões para que se integrem, né, cadeias produtivas, questões de segurança, questões de proteção à autonomia do Atlântico Sul. Essas são as principais metas, né, e é um grande desafio conseguir incorporar a nossa política, porque ela vem sendo uma política muito de governo e não uma política de Estado.
2: Agora, Vinícius, eu tenho visto os candidatos de direita, os candidatos à presidência do Brasil, falando sobre Estados Unidos, falando sobre aqueles países que se alinham ideologicamente com eles, mas não com a África. Você não acha que um presidente do Brasil tem que procurar aquilo que é melhor pra gente e não seguir ideologia?
4: Com certeza. É bastante triste isso, né? Que começa aqui a discussão da política externa, né, no âmbito das eleições, ela já é baixa. Agora, se a gente for olhar, né, o que verdadeiramente interessaria o Estado brasileiro é ainda menos discutido dentro das relações nacionais para as eleições. Então, essa é uma agenda que já é pequena e o espaço que a África tem menor ainda. Então, como é que a gente vai conseguir dialogar com o público, demonstrar que a África pode ser um espaço interessante para o Brasil futuramente? É muito mais fácil os candidatos apontarem os erros, né, do passado, mostrando, ó, o Brasil vai virar isso, vai virar aquilo, se não investir nisso e naquilo. Mas dificilmente a discussão da política externa vai entrar, né, nas discussões do público. Então, com certeza deveria. A África deve ser recolocada na agenda, deve ser recolocada nos discursos, né? Só que sem um projeto de Estado que demonstre qual que é a importância da África, fica muito difícil tu conseguir inserir essa discussão, né? O Estado, ele precisa estar presente como um empreendedor do desenvolvimento, essa é a palavra-chave, né? Desenvolvimento. Um empreendedor do desenvolvimento, aquele que vai ter os projetos para melhorar as condições de vida da população, a produção brasileira, para que deixe de ser apenas bens agrícolas, bens poucos manufaturados, né? E a África, para mim, seria a peça-chave nesse esquema. A África e a América do Sul, que fazem parte do nosso entorno estratégico, né? Então, para mim, como que os candidatos de eleições devem se portar é mostrar, né, como que a África e a América do Sul são peças-chave dentro desse quebra-cabeça brasileiro de projeção internacional. Então, ao meu ver, apenas o estreitamento desses laços pode elevar o Brasil a condições maiores na política internacional. O que eu penso aqui, né, é que a política africana, ela não deveria ser uma política de um candidato ou de outro, mas uma política do Estado brasileiro. Muito se aponta que a África, por exemplo, é a política de Lula. É o Lula que tem todo esse discurso de que a África pode ser uma região importante para o crescimento brasileiro. E os candidatos, muitos da direita, principalmente, demonstram isso como, ah, olha só as empresas que o Brasil colocou na África, como elas deram errado, elas foram todas corruptas, então o Brasil não deve estabelecer parcerias com a África. Isso é uma visão muito errônea de como se portar na política internacional, certo? Deve se desvincular, né, essa imagem da África de um candidato só e pensar que a África deve ser interessante para uma política de Estado brasileiro, não de governo. Tanto a esquerda quanto a direita poderiam se beneficiar com esse estreitamento de laços entre Brasil e África. Né? Por quê? Porque foi o que eu expliquei anteriormente, né? Construção de capacidades que se tem em uma região era muito facilitada se as relações entre esses países estiverem em continuidade, se elas forem relações de longo prazo e não simplesmente relações baseadas numa política de governo. Então, tem que se tirar esse rótulo de que a política para a África é uma política de tal governo ou de X governo, certo? Então, é necessário ter essa visão, que a construção de capacidades ela se dá através de políticas de Estado, políticas contínuas, políticas de longo prazo, sendo a África e a América do Sul peças-chave nessa construção de capacidades para transformar o Brasil e a região como um importante polo, né, de crescimento, de desenvolvimento e um polo industrial, né? Porque nós estamos falando de uma inserção capitalista no sistema internacional, certo? Nós somos países capitalistas. Nós podemos construir uma região integrada, né? Uma cadeia produtiva integrada, similar a algum paralelo que a gente faz com o leste asiático. Apesar de que eles também tenham suas contendas, suas intrigas, suas assimetrias, eles são regiões que tiveram é uma região que teve sucesso em integrar muitas de suas cadeias produtivas, o que não ocorre aqui na América do Sul e África, especificamente a junção dessas duas regiões, né? Pensando no Atlântico Sul. Então a chave seria isso, ao meu ver, desvincular a política prática de um governo específico, mas pensar numa construção de capacidades para o Brasil a longo prazo. Seria esse meu ver, o que um futuro presidente precisa entender das relações entre Brasil e África.
1: Agora, Vinícius, você tocou no ponto da corrupção, né? Mas parece que a corrupção era um dos atores do jogo jogado naquela época. E aí eu te pergunto, como é que o Brasil poderia voltar a competir por um espaço econômico na África sem reproduzir modelos anteriores, sem reproduzir o modelo extrativista no qual países africanos exportam as matérias-primas e importam produtos industrializados? Aí você vai pode até falar, pô, mas a gente faz a mesma coisa também. Mas aí, em relação ao Brasil e África, que é a questão.
4: Correto. A gente tem que parar de entender que a nossa relação econômica deveria evoluir para uma espécie de matéria-prima, exportação, produto industrializado. Né? Eles seriam uma região de exportação de matéria-prima, nós importaríamos essa matéria-prima para criar um produto industrializado, né? Não, nós temos que quebrar um pouco essa visão, entender que Brasil e África ocupam um espaço comum dentro dessa cadeia produtiva global, né? No sentido de que nós somos subordinados a uma economia central, né? Quando eu falo uma economia, eu não estou falando de um Estado-nação, mas sim um centro sistêmico que produz, né, bens desenvolvidos, bens industrializados, ao melhor dizer, em que nós somos, de maneira geral, exportadores de matéria-prima. O que nós queremos fazer com a África é não criar um novo centro e uma nova periferia, onde o Brasil seria o centro e a África seria a periferia. Nós queremos integrar essas duas periferias a partir de uma cooperação horizontal, uma cooperação sul-sul, visando o desenvolvimento de ambas. Foi aquilo que eu falei, de uma criação de uma cadeia produtiva que beneficie os dois entes dessa cooperação horizontal, né, tentando quebrar as barreiras para o desenvolvimento que são impostas pelo centro sistêmico. Isso seria muito mais coerente com uma estratégia de desenvolvimento sul-sul, onde a gente deve priorizar infraestrutura, agricultura, energia, saúde, educação, e realmente aquilo que eu falei anteriormente, construir as capacidades conjuntamente, né? E agora tu falou sobre os problemas que as empresas brasileiras tiveram ao empreender na África no passado, onde tivemos os casos de corrupção, que foi a tônica da época, ali, né, no período do impeachment.
1: E Lava Jato depois, né?
4: Então como é que a gente pode... Isso, e Lava Jato especialmente. Como que essas empresas poderiam ampliar essa presença sem repetir esses problemas, né? Que foram muito tocados durante o processo Lava Jato, né? A gente tem que pensar uma estratégia de desenvolvimento compartilhado, exigindo transparência contratual, respeito às legislações, participação das comunidades locais, geração de empregos, mas especialmente essa transparência, certo? Para estabelecer uma arquitetura institucional para esses projetos e que possam ser visualizados, né, como projetos de desenvolvimento comum e não só de projetos que enriqueçam pequenas partes, pequenas elites nacionais. Precisa aprender com esses problemas enfrentados por essas empresas no passado e ver que uma política de Estado não pode simplesmente ser uma política de internacionalização empresarial. Ela precisa articular o interesse das empresas, o interesse nacional, o desenvolvimento africano. E a transparência e a legalidade seriam os princípios que deveriam reger esse tipo de estratégia.
2: Agora, o Celso Amorim, logo que o Lula foi eleito para esse mandato, Lula 3, ele disse que a política externa, a menina dos olhos da política externa brasileira seria a África. A meu ver, isso não aconteceu. E não aconteceu por quê? Por que que isso não foi operacionalizado, na sua opinião?
4: Correto. Realmente não aconteceu, né? Tudo aquilo que se esperava que fosse acontecer, aquele retorno da África como uma das prioridades da internacionalização do Brasil, das relações internacionais do Brasil, mas eu vejo que o Brasil tinha prioridades a mais ali nesse primeiro momento de 2023. Principalmente a reconstrução da imagem do Brasil após o governo Bolsonaro, né? Para recolocar o Brasil no cenário internacional de tudo aquilo que foi prejudicado durante o governo Bolsonaro. Demonstrar quais eram as diretrizes da política internacional do Brasil, tentar desmontar um pouco daquilo que foi construído no governo Bolsonaro. Então as prioridades foram essas, né? De construção de uma reconstrução da imagem para assim seguir com a retórica da cooperação Sul-Sul, da criação de parcerias, de tudo aquilo que foi tema nos governos Lula 1 e 2, principalmente o governo Lula 2, né? A gente vê um movimento semelhante ao da época, né? Onde o primeiro governo Lula 1, de 2003 a 2006, conseguiu concretizar, certo? Onde teve uma demonstração do que o Brasil se proporia fazer no cenário internacional, né? A política externa, ela leva um pouco de tempo para ser consolidada, e eu vejo que esse governo Lula 3, ele precisou, então, demonstrar, né, o que o Brasil se proporia no cenário internacional. E nós tivemos avanços na política africana do Brasil durante esse tempo. Claro que são avanços bem menores comparados aos anteriores, né? Quando se teve lá em Lula 1 e 2. A gente viu a participação do Lula nas cúpulas da União Africana. Nós tivemos também a União Africana participando da cúpula do G20 no Rio de Janeiro. Nós tivemos revitalização das OPACAS, onde nós tivemos a reunião de Mindelo em 2023, depois a reunião do Rio de Janeiro em 2026. Se a gente for ver isso, a última reunião das OPACAS antes dessas duas tinha sido em 2013, lá em Montevidéu. Nós tivemos o segundo diálogo Brasil e África em Brasília, onde tivemos a promoção da cooperação técnica, continuidade de exercícios navais, tanto aqueles do Guinex em âmbito da CPLP, quanto aqueles do Ibsamar em âmbito do IBAS. O presidente Lula também fez algumas visitas à África, né? Em 2023 foi a Cabo Verde, se não me engano, em reunião das OPACAS, foi depois para a África do Sul, foi em Angola, São Tomé e Príncipe. Em 2024 foi ao Egito e à Etiópia, apoiou a candidatura desses membros ao BRICS. 2025 foi para a África do Sul na reunião do G20, visitou também Moçambique à época. Então nós temos essa demonstração de que há um interesse em retomar essa cooperação com a África. Claro que não foi um salto tão grande quanto se esperava, porque a conjuntura internacional era diferente da época do início dos anos 2000. Nós temos uma intensidade da competição internacional, uma pressão muito maior dos Estados Unidos na América do Sul, com o governo Trump. Então tem essas nuances que limitaram bastante as potencialidades da cooperação Brasil e África. Mas já é importante ressaltar que houveram movimentos em direção a essa cooperação, porém eu vejo que ela está caminhando a passos mais devagar mesmo.
1: Você chegou a tocar no BRICS, e aí eu te pergunto, o Brasil poderia utilizar sua participação no BRICS para aproximar a África e a América Latina? A gente sabe que a gente tem três países africanos no BRICS e um monte querendo chegar também no grupo. Mas você acha que o BRICS poderia ser utilizado, ou o Mercosul poderia ser utilizado?
4: Com certeza, eu sinto que tanto o BRICS quanto o Mercosul e a União Africana são plataformas importantes para aproximar as relações entre esses países que fazem parte desses blocos. Certo, são oportunidades interessantes nessa conjuntura que a gente vive, né? O BRICS não deveria ser pensado simplesmente como um mecanismo de oposição ao Ocidente. Ele não funciona assim. Mas sim como uma plataforma de diversificação das estruturas de financiamento, comércio, cooperação e tecnologia, que aproxima os países que estão dentro dessas instituições. Então, o Brasil poderia utilizar dessa sua posição para defender projetos que se conectam com a África, que conectam a América Latina e África, em áreas como infraestrutura, energia, transporte marítimo, tecnologia digital, segurança alimentar. Isso permitiria superar uma situação histórica em que os países periféricos frequentemente negociam individualmente com grandes potências, né? Nós teríamos uma articulação coletiva que aumentaria o poder de barganha dessas regiões como um todo. Claro que não é tão fácil assim, né? Quando a gente se fala e quando a gente tenta efetivar esse tipo de cooperação na prática, mas são plataformas que poderiam facilitar, pois nós temos reuniões anuais dos BRICS onde esses países vão se encontrar. Por meio desses encontros, sejam eles os presidentes ou primeiros ministros, nós temos essas oportunidades de firmar mais acordos de cooperação, dialogar a respeito de aproximação entre blocos, com uma maior participação do Mercosul. O que eu vejo é que a situação na América Latina, especificamente na América do Sul, tem sido mais complicada para a atuação conjunta do Brasil com os outros países da América do Sul, ao invés da cooperação com a África como um todo, né? A gente vê que na América do Sul nós temos uma conjuntura desfavorável para a união das políticas dos países, né? Nós temos governos com ideologias bastante diferentes e uma pressão uma pressão significativa sendo exercida pelos Estados Unidos na região, desde que Trump assumiu, mas mais especificamente após a queda de Maduro e as pressões na Colômbia, a aproximação da Argentina com os Estados Unidos, são todos esses elementos limitadores da cooperação entre a América do Sul como um todo. Então, a gente vê que o bloco do Mercosul está um pouco confuso, eu diria, na conjuntura atual. Mas sim, não deixa de ser uma plataforma futura para, pelo menos, estabelecer alguns acordos de comércio com a África. Mas assim, se a gente for pensar numa seara mais política e mais a longo prazo, acho que o BRICS pode ser um ambiente mais adequado para essa intensificação do diálogo, especialmente entre os países que já estão lá, como a África do Sul, Egito e Etiópia, né, que são, principalmente a África do Sul e o Egito, são países que o Brasil tem mais relações. O Brasil tem um comércio exterior mais significativo com o Egito e com a África do Sul, embora o comércio, né, como um todo com a África seja bem menor que com as outras regiões do globo. Temos sempre oportunidades por meio dessas organizações para que mais seja feito.
2: Vinícius, você acha que o brasileiro, ele está mais interessado em política internacional, geopolítica? Eu vejo nas redes sociais as pessoas se degladiando, principalmente por causa da questão de Gaza, mas a minha pergunta é a seguinte: você acha que a política externa vai pesar mais nessa eleição do que foi na última?
4: Boa pergunta, né? Nós temos tônicas fortíssimas atualmente, né, de política externa que vem para o público, vem para as redes sociais e geram até conflitos, no que eu digo, discussões online, discussões presenciais. Eu acho que a política externa está bastante em voga no momento, sim, né? Muito embora eu acho que ela não é um dos assuntos principais das eleições. Então, ao meu ver, ela ainda não vai se pautar como um dos assuntos principais. As eleições ficam muito mais na economia, na educação, na saúde, mas podemos ver as relações internacionais, né, mesmo que margeando esse discurso, aparecendo mais nas discussões, tivermos debates, talvez tenhamos menções a isso, principalmente com como o BRICS está em voga, como esses conflitos internacionais estão em voga. Eu sinto que sim, pode aparecer mais, muito embora não vai ser um dos temas principais, ao meu ver. Aqui eu estou fazendo um exercício de um pouco de futurologia também, né, sem saber como é que os candidatos vão se portar, como é que eles vão utilizar a política externa nas suas campanhas. Mas eu vejo espaço, sim.
2: Por enquanto não estão, pelo que eu tenho visto.
4: Pois é, exatamente. Por enquanto não estão, mas eu sinto que ela pode aparecer. Só espero que ela não apareça de maneira pejorativa, para mostrar que o que candidato X fez em seu governo e que está errado.
2: O que era bom ser um pária.
4: Exatamente. Eu espero que ela apareça de maneira construtiva, né, de como o Brasil pode estabelecer políticas em meio internacional para promover seu próprio crescimento, seu próprio desenvolvimento. Espero que isso aconteça, mas acho que não vai ser tão frequente nas eleições.
1: A participação brasileira na África, na tua visão, Vinícius, ela deveria acontecer com o país, o Brasil no caso, defendendo uma maior participação de países africanos na definição de regras internacionais de comércio, financiamento, tecnologia, estabelecendo que um país africano ou dois tenham mais preponderância dentro da ONU, dos organismos da ONU? Como é que você vê essa diplomacia? Poderia ser o diferencial do Brasil para tentar recuperar esse terreno perdido?
4: Com certeza, Marcelo. O Brasil precisa muito apoiar a maior participação africana nos órgãos internacionais, assim como a África deveria apoiar a maior participação dos estados sul-americanos nas organizações internacionais, né? Porque nós temos objetivos e interesses em comum. Nós queremos aumentar nossa participação decisória. A gente sabe que o quadro atual das relações internacionais, ele é muito limitado aos tomadores de decisão, né? Aqueles, os estados que têm os seus privilégios dentro da estrutura sistêmica, que são geralmente os estados do centro sistêmico, que estamos falando daqueles que sustentaram essa criação da arquitetura da ONU, da arquitetura das organizações internacionais atuais. Elas privilegiam certos países, né? Só a gente vê o Conselho de Segurança, onde nós temos os P5, os cinco países que têm direito ao voto e que são permanentes no Conselho de Segurança, né? Nós não temos um representante sul-americano e nem um representante africano aí, né? Então, toda a tentativa de rever essas estruturas internacionais deveria ser feita em conjunto entre esses países que não têm tanta voz de decisão, tanto poder de decisão. E aí que nós vamos ver que as arquiteturas alternativas e paralelas que vêm ganhando força nos últimos anos podem ser os meios que esses países possam encontrar para participar mais da ordem internacional. Sejam eles as organizações regionais, o BRICS como um exemplo forte, né, onde nós temos já o Banco de Desenvolvimento do BRICS, que diferentemente do FMI e do Banco Mundial, eles atuam de maneira diferente, eles dão mais participação a esses países, eles podem atuar em moedas que não sejam apenas o dólar, muito embora ainda utilizem o dólar, com bastante força nos seus empréstimos, não cobram tantas contrapartidas dos países para conceder empréstimos ou auxílio ao desenvolvimento. Então, é uma visão que deve ser construída conjuntamente, porque os objetivos são em comum, os interesses são em comum, que é participar mais da ordem internacional, porque tanto o Brasil quanto os países africanos estão marginalizados na questão da tomada de decisões. Então, sempre que há uma oportunidade de valorizar o voto de um, ela deve ser levada a cabo. É só a gente pensar quando nós elegemos para a direção da FAO, se não me engano, um brasileiro, essa eleição ela só foi levada a cabo por conta dos votos africanos que foram favoráveis à eleição desse brasileiro para o comando da FAO. Mas sim, né, como estamos falando, um exemplo muito importante que mostra como essa parceria entre Brasil e Estados africanos dentro das decisões internacionais pode ganhar peso conjunto foi na eleição do José Graziella da Silva para a direção da FAO entre 2012 e 2019. Sim, né, os votos dos Estados africanos ajudaram a eleger um brasileiro para o comando da FAO de 2012 e 2019. Um brasileiro que foi eleito muito por conta dessa combinação de interesses e de objetivos que nós tivemos entre Brasil e Estados africanos para eleger alguém que defendesse os interesses desses países, como principalmente produtores de commodities, conseguiram eleger alguém que fosse favorável às suas decisões em uma organização internacional importante, né? Então, sim, nós devemos também, em exemplos de oportunidades futuras, ajudar a eleger um líder africano em alguma instância de organização internacional, porque nós temos interesse em comum com a África e provavelmente pode vir a nos beneficiar também, né? Um líder do terceiro mundo, né? Do sul global, maior participação do sul global nas relações internacionais, na arquitetura atual das relações internacionais.
2: Terceiro mundo é uma expressão que eu não ouvi há 30 anos. Quer dizer, o presidente Donald Trump outro dia falou isso. Tô brincando. Bom, Vinícius, eu havia dito que eu não tinha lido em nenhum lugar que os presidenciáveis da direita falaram sobre a África. Eu acabei de ver aqui que o Caiado falou bastante sobre buscar novos parceiros e exportações, uma política mais centrada em Brasil-África. E o Renan Santos, no programa dele, ele também fala em mediação brasileira de conflitos na África. Gostaria que você comentasse os dois casos.
4: Eu sinto que o Brasil poderia realmente buscar novos mercados na África. Vejo que temos grandes oportunidades e parcerias, mas é aquilo que eu falei, acho que a gente deveria ir além de construir mercado, né? Vender ou comprar produtos, mas sim construir as capacidades que eu falei. E aqui nós estamos entrando numa seara da cooperação técnica, certo? Quando a gente fala em buscarmos novos mercados, a gente está falando só do campo comercial e econômico, certo? Se a gente for ver nas relações comerciais do Brasil com a África, o que a gente mais exporta para a África são produtos primários ou de pouca transformação, e o que a gente mais importa da África também são produtos primários de pouca transformação. Então fica um comércio nivelado bastante por baixo pelos simples, né? Pelos bens não manufaturados. Se eu não me engano, o principal produto que a gente importa da África é o petróleo, né? O petróleo, tanto o cru quanto as primeiras transformações para a produção de combustíveis. E os produtos que a gente mais exporta para a África são carnes e talvez até o petróleo também, e minérios, enfim. Eu vejo que poderia ter realmente, se não me engano, açúcar e melado também é outro produto que nós exportamos bastante para a África. Talvez a gente poderia ter oportunidades de vender outros produtos, de comprar outros produtos da África, mas principalmente deveria desenvolver as capacidades industriais que nós temos aqui no sul global. Uma expressão que eu gosto muito, na verdade, é terceiro mundo.
2: Por que você gosta?
4: Eu gosto porque essa expressão ela remete à construção de uma identidade global pautada na tentativa de mudar a ordem internacional, certo? Terceiro mundo é uma expressão que foi cunhada lá nos anos 50, no meados dos anos 50, com o movimento de Bandung, depois sucessivamente com o movimento dos países não alinhados, onde a gente cria uma situação de unidade, uma unidade global em objetivos para desenvolvimento. É um conceito cheio de significados políticos por trás dele. Principalmente os de desenvolvimento em comum, de solidariedade, horizontalidade nas relações. É um conceito bastante político, calcado lá nos anos 50, que teve uma grande evolução ali até os anos 70, entre isso dos anos 80, que caiu um pouco em desuso com as crises do terceiro mundo, com as crises da América Latina, da África, e que hoje em dia vem sendo substituído pelos conceitos global. Tem um conceito interessante também, que mostra um pouco da solidariedade dos povos do sul, só que ele não tem esse caráter político na sua construção, como teve o do terceiro mundo, certo? Onde teve realmente uma luta entre os povos para encontrar um meio de se ajudar conjuntamente e se desenvolver, né? Por meio desses princípios de autodeterminação também, de resistência ao colonialismo. Então, um conceito criado no terceiro mundo, né? Ou no sul global, que foi muito utilizado para resistir ao imperialismo do centro. É um conceito que, ao meu ver, ainda pode ser utilizado no século XXI. Não significa só os países que não eram nem comunistas e nem propriamente aliados ao bloco capitalista, mas sim países que estão nas margens do sistema internacional e que veem que a cooperação sul-sul, a horizontalidade das relações, o desenvolvimento em comum fazem parte para superar as barreiras impostas pelo centro sistêmico. Por isso eu gosto muito desse conceito de terceiro mundo, mais que o do sul global, que não está errado utilizar também sul global. Eu só sinto que é mais completo o conceito de terceiro mundo.
2: Eu e o Marcelo, nós tivemos o enorme prazer de conversar com Vinícius Zanquim Baldissera, doutorando e mestre em ciência política pela Universidade Federal do Rio Grande do Sul, a URGS, e pesquisador assistente do Centro Brasileiro de Estudos Africanos, o SEBRÁFRICA. Vinícius, muito obrigada pelo seu tempo, pelo seu carinho aqui como um Joca, pela paciência com as nossas perguntas. Espero que você tenha gostado e que queira voltar em breve.
4: Muito obrigado, Melina. Muito obrigado, Marcelo. Com certeza adorei estar aqui. Obrigado mais uma vez pelo convite e estarei aqui em oportunidades futuras também.
1: Um grande abraço, Vinícius.
4: Forte abraço.
1: O programa tá chegando ao fim. 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Esqueci de algo, Mel?
2: Esqueceu que o Mundioca é o melhor podcast de geopolítica. Dito isso, beijos.
1: Tchau, tchau, pessoal. Até a próxima.
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2: Hoje é 7 de setembro, segunda-feira. Qatar questiona a dependência da proteção militar dos Estados Unidos. Em meio à guerra envolvendo o Irã, o Qatar questiona se uma aliança estratégica baseada exclusivamente nos Estados Unidos é suficiente para garantir a segurança dos países do Golfo. O debate ganha força diante da escalada das tensões no Oriente Médio e pode ter reflexos na relação entre Washington e seus aliados da região. BRICS se prepara para a cúpula na Índia. Líderes do BRICS se preparam para uma nova cúpula em Nova Delhi. O encontro está previsto para os dias 12 e 13 de setembro e acontece em um momento de grandes tensões internacionais, com os conflitos no Oriente Médio e na Europa no centro das atenções. Neve marca o 7 de setembro no sul do país. A chegada de uma forte massa de ar frio provocou neve em áreas do Rio Grande do Sul e derrubou as temperaturas em parte do sul e do sudeste. Em São Joaquim, na Serra Catarinense, os termômetros chegaram a marcar 1 grau e 8 décimos abaixo de zero.
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2: A ponte Rio-Niterói tem fluxo intenso. Na ponte Rio-Niterói, o movimento é intenso no sentido rio, com possíveis retenções nas praças de pedágio e nos acessos à Avenida Brasil e à Linha Vermelha. No sentido Niterói, o fluxo segue mais regular, mas o motorista deve ficar atento às condições da via. Melina Saad para o Radar Sputnik. Agora são 10 da manhã e 3 minutos.
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11: Olá, eu sou Bárbara Pereira e seja muito bem-vindo, seja muito bem-vinda. É um prazer receber você aqui no Intriga Internacional. A posse do presidente da Colômbia, Abelardo de la Espriella, em 7 de agosto, foi marcada por uma cerimônia de quase 3 horas, realizada pela primeira vez fora de Bogotá, a capital do país. O evento reuniu em Cali dois momentos distintos: uma parte religiosa no auditório de uma universidade, com orações de líderes judeus, evangélicos e católicos, incluindo um Viva Israel, que sinaliza a aproximação do novo governo com Israel, rompendo com a postura pró-palestina do antecessor Gustavo Petro. O discurso de posse, feito em um batalhão militar, se tornou algo inédito e simbólico. De la Espriella ela pretende adotar linha dura contra o crime organizado e o narcoterrorismo no país, com o apoio dos Estados Unidos. Além de elementos religiosos e militares, a cerimônia teve um momento emblemático: a presença de um vendedor de panelas de 74 anos que virou símbolo da campanha de Espriella depois de responder com bom humor a um cliente que se recusou a comprar dele por ter votado em Espriella. O novo presidente da Colômbia o recebeu no palco como convidado especial e anunciou apoio a pequenos empreendedores por meio de um programa social. No conjunto, a posse deu sinais das prioridades do novo governo: mão firme na segurança, incentivo ao empreendedorismo e um papel central da fé, algo que gerou críticas de setores que vêem risco ao caráter laico do Estado colombiano previsto na Constituição. Espriella é mais um a integrar a chamada Onda Azul na América Latina, expressão cunhada para explicar a ascensão da direita e da ultradireita na região. Com isso, a Colômbia estará ao lado de países como Argentina, El Salvador e Bolívia. Quais os sinais que Abelardo de la Espriella já dá em relação a países que não fazem parte desse bloco, como México e Brasil, caso Lula seja mantido no governo brasileiro no ano que vem? E é sobre esse assunto que a gente vai falar hoje no Intriga Internacional. Para isso, nós teremos a participação de dois convidados. No primeiro bloco, a nossa conversa é com Andrés Londoño Niño, doutor em Ciência Política pelo Instituto de Estudos Sociais e Políticos da UERJ e professor da Escola Superior de Administração Pública da Colômbia. Já no segundo bloco, o papo é com Ana Maria Amaya Alviar, doutora em Estudos Políticos e Jurídicos e professora da Universidade EAFIT em Medellín, na Colômbia. Venha com a gente, o Intriga Internacional começa agora.
12: Destrinchando.
11: A nossa conversa começa com o professor Andrés Londoño Niño. Ele é doutor em Ciência Política pelo Instituto de Estudos Sociais e Políticos da UERJ e é professor da Escola Superior de Administração Pública da Colômbia. Professor, muito obrigada pela sua disponibilidade em conversar com a gente aqui do Intriga Internacional.
13: Eu que agradeço o convite.
11: Professor, em julho deste ano, Bernardo de la Espriella foi eleito para governar a Colômbia depois de 4 anos de mandato de Gustavo Petro, um representante conhecido da esquerda da Colômbia. Para a gente poder entender esse cenário, Bernardo de la Espriella tem um espectro mais de direita e alguns até olham para ele como um ultradireitista, mas aqui a gente vai exatamente tentar esclarecer com o senhor quem é Bernardo de la Espriella. Vamos tentar dar para o nosso ouvinte um pouco dessa figura, um cenário sobre essa figura e um cenário sobre essa figura na Colômbia neste momento.
13: Então, Bernardo de la Espriella, novo presidente, desde 7 de agosto desse ano, ele é um advogado que não tinha uma vida política, assim, na política formal, muito ativa. Ele defendeu vários ex-paramilitares, também pessoas vinculadas ao narcotráfico, inclusive a Alexav, testaferro de Nicolás Maduro, né? Então, ele cresceu nessa campanha, sua figura cresceu desde esse perfil mais de advogado, e daí ele começou a se tornar mais famoso por liderar vários casos importantes no país, até que começou, para essas eleições, não para anteriores, começou a se impulsionar como um candidato que ganhou força porque conseguiu construir uma figura, um outsider improvisado que conseguiu construir uma figura por meio de um showman, né? Ele se construiu como um showman que era capaz de propor e vender soluções a vários problemas do país, o que acabou sendo aceito por várias partes da sociedade e acabou sendo mais famoso aos poucos, né? Então acabou ganhando as eleições passadas, em junho passado, né? Mas ele não estava na política diretamente, ele participou com um partido político muito pouco nomeado, pouco famoso, muito poucos votos, e é definitivamente um outsider no sentido estrito, porém ele estava dentro do mundo da política, defendendo vários políticos e empresários da Colômbia, entre outras coisas, muitos controversos, né?
11: Sim, e aí ele vence as eleições nas suas primeiras ali aparições como presidente, que ele vai governar sem levar em consideração suas questões ideológicas, né? O quanto a gente pode acreditar que isso vai ser mantido, uma vez que ele se demonstra ali muito alinhado com o governo americano?
13: Exatamente, eu acho que as primeiras decisões de política externa demonstram precisamente que vai, ou que está tendo até aos poucos dias de governo, uma política externa muito ideologizada, né? Precisamente ele autorizou operações conjuntas dos Estados Unidos e entrou na coalição do Escudo das Américas, essa coalição contra os cartéis das Américas, aos primeiros dias de ser eleito, né? Então, inclusive também ele tomou decisões relacionadas com Israel, muito próximas aos Estados Unidos. Então, eu acho que é difícil dizer que ele não vai ter uma política externa ideologizada, né? Precisamente o que tem demonstrado, porque precisamente aos poucos dias de ser nomeado como presidente, ele fez vários movimentos para os Estados Unidos e para Israel, como reconhecer a soberania sobre Golã e propor trasladar a embaixada em Jerusalém. Então, muito alinhados a essa política adotada pelos Estados Unidos, aos poucos dias, assim,

0: uma tensão no ar, que a gente pode chamar aqui, de que talvez essas relações possam não ser tão próximas assim, uma vez que Spriella tem essa aproximação com o governo americano. Como é que o senhor avalia esses laços entre Brasil e Colômbia? Eles podem ser afetados?
1: Eu considero que podem sim, porque o governo de Spriella, ele tem se aproximado nesses primeiros dias tanto aos Estados Unidos. Isso se traduz em distanciamento com a América Latina. Então, inclusive no terremoto que a gente teve ainda nesse mês, o governo aceitou, priorizou as ajudas de países ideologicamente próximos. Isso demonstra como a política externa está ideologizada, mas também como esse comércio que é tão forte com o Brasil poderia se ver afetado, porque o governo da Colômbia está priorizando os Estados Unidos, mas também o comércio com outros países. O de Las Piedras tem informado que vai priorizar a certos países, não da região, mas que são mais próximos, inclusive com a Argentina, com o governo de Milei, tem uma relação muito mais próxima, assim, antes, inclusive, da posse, né, como presidente. E eu acho que tem vários interesses contrapostos que fazem com que possa haver um distanciamento com o Brasil, especialmente relacionados com a preservação da Amazônia, a forma em que é combatido o crime organizado na região. Então, acho que a de Las Piedras tem uma visão muito mais próxima aos Estados Unidos e uma securitização da agenda regional e com os países vizinhos, que pode afetar. Ele já tem começado com alguns bombardeios, né, perto da fronteira, o que pode gerar uma próxima tensão precisamente com países vizinhos, mas especialmente com o Brasil, que tem uma orientação ideológica, o presidente que tem uma orientação ideológica diferente, né? Então, quando essas primeiras decisões de política externa nos demonstram que existe uma ideologização forte, pode ser previsto que, apesar do cumprimento que deu Lula no X, né, pode demonstrar que pode existir uma tensão entre os dois presidentes.
0: O senhor falou aí da questão da Amazônia, esse é um fator realmente preocupante, porque, como o senhor mesmo disse, Colômbia adere à coalizão ali, o escudo das Américas, e isso cria, obviamente, uma tensão no própria Colômbia e um combate a esses grupos, que a pergunta que se faz aqui no lado brasileiro é que se há risco desses grupos, de certa forma, migrarem ali via a Amazônia, por ser ali uma fronteira que é difícil de fiscalização, e se isso seria aí uma criação de um problema, talvez diplomático, entre os países, por conta dessa endurecimento, né, por parte de Spriella, adotando ali, se associando aos militares aí mandados, enviados pelo governo americano.
1: Sim, eu acho que existe um risco muito grande, né, porque o novo presidente, ele falou do fim da negociação política o desmonte dessa estratégia de paz total do anterior governo, parando as negociações com os grupos armados, né, com as FARC, ELN, né, e outros grupos que fazem presença na região amazônica e outras regiões do país. Então, acho que começou esse começo dos bombardeios. O que fazem é precisamente demonstrar que se prioriza a saída militar do conflito, a estratégia militar do conflito, sobre a estratégia negociada. O que tem acontecido em períodos anteriores é que essa pressão simultânea, precisamente, de operações internas, mais a presença dos Estados Unidos, faz com que, e essas operações conjuntas, faz com que, em alguns casos, exista um risco de um efeito mais empurra, né, empurrando e deslocando esses grupos para as fronteiras, como tem acontecido, por exemplo, no governo de Uribe, quando foi priorizada essa saída militar do conflito e houve maior tensão nas regiões de fronteira, né, com todos os países vizinhos, né. Então, é provável que essa priorização militar faça com que não exista um diálogo nem uma cooperação efetiva com os países vizinhos, mas que a questão seja resolvida internamente com a ajuda dos Estados Unidos, acabando gerando tensões, né? É muito provável que existam tensões precisamente por esse efeito de empurrar os grupos armados às fronteiras, isso somado à falta de canais de diálogo e de cooperação, não somente no área, na área militar, mas também em outras áreas que fazem com que diminua a tensão, né, com os países vizinhos. Então, em conclusão, acho que

0: risco muito grande de que essas tensões internas afetem a relação bilateral.
1: Pois é, já que o senhor falou na questão militar, chamou muito a atenção da gente aqui no Brasil, né, de quem acompanha os países vizinhos, a posse do Spriella, pelo fato de a cerimônia não ter sido em Cali, ter sido fora de Bogotá, o discurso dele em frente a um batalhão militar, enfim, um tom muito militarista, né, e isso chama a atenção de que tipo de relações precisam ser construídas com ele. Como é que isso repercutiu aí internamente? Há uma adesão popular?
0: Então, o país está muito dividido, precisamente a vantagem entre um candidato entre Márcio Pedro e de Las Pedras foi muito pequena, e isso fez com que fossem as eleições mais acirradas da história recente, né? Então o país está muito polarizado, num momento de muita polarização, faz com que exista uma crítica desde o começo, né? Desde o primeiro dia de governo já existe uma oposição por parte de diversos grupos que precisamente estão questionando grupos sociais, movimentos sociais, especialmente por movimentos indígenas, sindicais, criticando precisamente esse viés militar que tem se dado e também a priorização dos Estados Unidos na política externa. Então, acho que existe uma divisão. O governo tem muitos poucos dias, mas desde já dá para ver precisamente como essas decisões estão sendo muito controversas. E precisamente esse realinhamento externo, né, com os Estados Unidos, aos poucos dias, demonstram já uma política muito clara também. Os bombardeios, o fim efetivo das negociações, demonstram uma política muito, muito clara de uma lógica mais de guerra total, mais do que paz total, né? Então isso faz com que existam já questionamentos pela morte de crianças nesses bombardeios. Existem também já denúncias e decisões, das primeiras decisões, da forma em que está sendo levado várias questões importantes, inclusive o terremoto que aconteceu, né? Então, eu acho que o presidente tem uma posição muito grande e vai ter uma posição muito grande, especialmente porque os movimentos sociais estavam contra o presidente, contra a eleição de Las Priegas, né? Então, essa ênfase militar no nível interno pode ser muito custosa, porque a gente sabe que o conflito armado como que tem a Colômbia é muito complexo ter uma solução única, né? E ter soluções fáceis ao conflito armado. É preciso ter soluções de diversas agendas, não apenas da agenda de segurança. É preciso também avançar com políticas sociais, com a reforma agrária, né? Com muitas outras políticas que são prioritárias para, pelo menos, diminuir o conflito, né? Mas a gente sabe, pela história do conflito, que a saída militar tem muitos custos e quando é priorizado por sobre outras políticas, isso gera também uma permanência do conflito, né? Nenhuma saída é definitiva, nem a saída militar, nem a saída negociada, né? Então, a complexidade do conflito faz precisamente com que essa ideologização tão forte, essa radicalização do presidente em não negociar e em se fechar a outras ampliação dessa agenda interna e externa também, né? Faz com que seja previsível uma posição muito forte, principalmente por diversos setores.
1: Pois é, diante disso, né, como é que os países, pelo menos aqui da América do Sul, estão observando Spriella nesse começo? Ele é chamado um outsider, ele pode ser visto dessa forma, entra ali para a política com essa ideia que ficou muito, já vem de algumas eleições, pelo menos em vários países sul-americanos, de que vai resolver, e aí agora ele tem, né, a prova de fogo, que é estar à frente da máquina pública. A máquina pública é totalmente diferente do sistema, né, corporativo, enfim, né, tem todas as relações que passam também pelas relações com os países vizinhos. O quanto os países vizinhos observam e olham para Spriella? E como, né?
0: Então, acho que esse viés para a direita que está tendo a região faz com que seja um momento, ok, que essa eleição de Las Priegas se configure em uma eleição que condiz com outras eleições em outros países, especialmente Argentina, Chile e Equador, que são governos conservadores, né? E precisamente esses presidentes, Milei, Noboa, também o presidente de Paraguai, Panamá, né, apareceram como apoiadores explícitos dessa agenda de Das Priedes, que são governos também que se têm se aderido nessa estratégia do escudo das Américas. Né? Então, eu acho que está muito alinhado, essa direita está muito alinhada, né? Com essa cooperação militar também, no caso do Equador, os ministros da defesa têm manifestado aprofundar essa cooperação militar, né? O que leva também a uma securitização da agenda da região. A priorização não é a integração econômica e outras questões que em outros momentos foram importantes, mas a priorização agora por parte desses presidentes de direita é a cooperação militar. No caso de, essencialmente, México, Brasil, existe cautela diplomática, né? O reconhecimento do presidente dessas diferenças, mas vamos dizer que existe uma preocupação, né? Pelo que o governo de Las Priedes pode significar na região, mas também na Colômbia, no histórico dessas relações bilaterais, como ele pode mudar o histórico dessas relações bilaterais, que têm sido predominantemente de cooperação. No caso de outros países, como Cuba, Nicarágua, de Las Priedes tem anunciado que vai romper essas relações, vai fechar embaixadas, né? Vai reduzir o Estado também, fechar outras embaixadas no mundo, precisamente, e algumas delas associadas com governos país que tem orientação política mais de esquerda. Então, acho que o que a gente pode ver é que existe uma preocupação por parte de alguns líderes políticos com a estabilidade regional, precisamente por essa priorização da agenda de segurança e o reforço da cooperação com Washington. Mas, por outro lado, a gente tem um apoio generalizado ou maior com presidentes também de direita que estão alinhados com os Estados Unidos, né? E que condiz também com essa priorização da política externa desses países na agenda de segurança, mas também nessa agenda mais alinhada com os interesses estadunidenses, né? Então, eu acho que a América Latina também está dividida nesse momento, mas os governos e setores mais conservadores de direita estão predominando. Então, existe esse alinhamento maior.
1: Agora, professor, a gente sabe que o presidente Lula, como o senhor mesmo disse, não ligou para a Espriella quando ele foi eleito, porém, colocou ali a sua manifestação, né? Parabenizou a Espriella nas redes sociais, deu uma sinalização de diálogo com Espriella. Por outro lado, a gente sabe também, na verdade, nem é o outro lado, seguindo na mesma linha, a gente sabe que Lula tem a tendência de ser um presidente de dialogar, inclusive com representantes de países que não têm o mesmo espectro ideológico que ele, mas o diálogo é a base ali, se torna ali a base das negociações de Lula quando ele está à frente do governo. A gente, pensando aqui na hipótese de que Lula vá ser mantido no governo brasileiro depois das eleições, né? Claro, sendo votado, existe ali a possibilidade dele se reeleger. Uma vez ele reeleito, o que o senhor acredita que vai exigir dele e do governo brasileiro e da diplomacia brasileira para lidar com o Espriella, que também diz que está disposto a dialogar, embora tenha todos esses senões aí que o senhor já apontou?
0: Então, eu acho que precisamente uma das características da política externa brasileira, diferente do governo, tem sido pragmatismo. Eu acho que a diplomacia brasileira vai insistir em uma postura mais pragmática, procurando a cooperação com De Las Priedes, contrário a De Las Priedes que parece, ou as decisões que tem esses poucos dias de governo, que parece ter uma política muito uma política externa muito ideologizada, muito pouco pragmática. Então, eu acho que vai existir essa tensão, né? E De Las Priedes teria que flexibilizar um pouco essa ideologização da política, principalmente se relacionar e aprofundar os laços de cooperação. Primeiro, na agenda militar, especialmente com o Brasil, a gente tem uma agenda que transcende as questões militares, embora tenha sido priorizado durante muito tempo, né, nessas questões, e que passa também pela Amazônia, para pensar também posições conjuntas em torno à proteção e às políticas conjuntas perante a mudança climática. Então, acho que o governo de Las Priedes, para se um contato maior com os Estados Unidos, uma relação não de indiferença, mas de cooperação, teria que se flexibilizar, primeiro por essa questão dos temas da agenda, mas também dos sócios, de não somente priorizar os Estados Unidos e os países que estejam diretamente alinhados com os Estados Unidos, porque daí, se ele continuasse com essa ideologização da política externa, seguramente com o Brasil haveria pouco espaço de cooperação, levando em conta o distanciamento que tem o Brasil com os Estados Unidos e o governo de Trump. Então, eu acho que seria pertinente manter essas relações, precisamente levando em conta a importância do comércio bilateral. A Colômbia tem uma agenda deficitária com o Brasil, que demonstra, né, que o comércio bilateral é muito importante e tem crescido nos últimos anos. O Brasil tem se posicionado como sócio comercial importante, né? Então, esse pragmatismo levaria a priorizar também essa relação comercial e a tentar tirar essa ideologização tão marcada com um país vizinho, né? E também, em boa medida, somos interdependentes, né? Então, eu acho que uma questão importante seria especialmente a Amazônia, né? E também reduzir o crime organizado, né, na região de fronteira, mas desde outras lógicas, não apenas, digamos, as orientadas ou as condicionadas pelas políticas estadunidenses.
1: A gente tem muito pouco tempo, óbvio, para analisar Espriella à frente do governo colombiano. A expectativa é, pós-eleições, que essa análise de aproximação se dê, talvez, de uma forma mais concreta, né, professor?
0: Sim, esperamos também que exista um pragmatismo com os países vizinhos, especialmente com o Brasil, né? Bom, a expectativa seria que o governo de Espriella consiga reduzir essa ideologização, né? E precisamente esse anúncio do presidente Lula de ser parabenizado ou de Espriella, mas que tinha que transcender as ideologias, tomara que seja feito realidade, né? Pelo bem-estar não somente dos dois países no alto nível, mas também das populações, especialmente as populações das regiões de fronteira.
1: Professor, a gente agradece muito a sua participação aqui no Intriga Internacional. Esse foi o professor Andres Londonho Ninho. Ele é doutor em ciência política pelo Instituto de Estudos Sociais e Políticos da UERJ e professor da Escola Superior de Administração Pública da Colômbia. Muito obrigada, professor, mais uma vez, pela sua presença aqui no Intriga Internacional.
0: Muito obrigado pelo convite.
1: Até a próxima.
0: Até a próxima.
1: Destrinchando. A nossa entrevista agora é com a professora Ana Maria Amaya Alviar. Ela é doutora em estudos políticos e jurídicos e professora da Universidade EAFIT em Medellín, na Colômbia. Professora, muito obrigada pela sua disponibilidade em conversar com a gente aqui do Intriga Internacional.
2: Eu que agradeço, Bárbara. Estou muito feliz, muito contente pelo convite para participar nesse podcast. Muito obrigada.
1: Professora, vamos começar falando já da posse de Bernardo de la Espriella. Ele é eleito para governar a Colômbia. No primeiro momento, já ali de posse, ele deu alguns sinais que precisam ser lidos com quem vai ter que lidar com ele, que são os países latino-americanos, em primeiro momento ali, né? Alguns sinais dessa posse foram levar as questões religiosas para uma posse, não estar efetivamente na capital e sim em Cali, levar também um representante ali que votou nele e acabou virando uma figura ali da campanha dele, porque alguém foi comprar alguma coisa com essa pessoa e ele e negou, né? Essa compra acabou não acontecendo pelo fato de ele ser aí um eleitor de Espriella. Enfim, tem muitos símbolos nesta posse. Queria que a senhora falasse disso, né? Como é que a gente lê a posse de Espriella para pensar que sinais Espriella dá ao mundo sobre como vai ser o governo dele?
2: Sim, a posse de la Espriella foi realmente incomum e gerou críticas na própria Colômbia, porque não é uma coisa muito comum que aconteça em Cali. Como você falou, é uma coisa muito estranha para nós, mas é claro que para Abelardo a segurança é um ponto-chave em seu governo. Ele é uma pessoa que não tem experiência na política tradicional, ele é um empresário, não tem uma trajetória na política e se apresentou como o salvador da Colômbia, um outsider de direita que defende a segurança e a reconstrução da economia. Então, ele tentou fazer umas sinais de mudança com respeito ao que acontece normalmente em Bogotá. Ele tem mudado muitas coisas do jeito que o governo tem as questões formais na Colômbia. Então, eu acho que ele vai marcar uma mudança muito profunda se a gente faz a comparação com o governo do Petro.
1: Professora, então, como é que a gente pode compreender Abelardo de la Espriella para governar a Colômbia depois de 4 anos de mandato de Gustavo Petro, um presidente ali que tem ali um espectro progressista, vai muito mais para a esquerda, para que a gente possa compreender esse cenário, quem é Espriella?
2: Bárbara, Abelardo de la Espriella é um advogado, ele é penalista, que construiu uma imagem pública forte, mas fora da política tradicional. Ele é um empresário que não tem experiência política e se apresentou como o salvador da Colômbia, um outsider de direita que defende a segurança e a reconstrução da economia. Ele propõe, por exemplo, prioridade da iniciativa privada como o motor principal para recuperar o crescimento e o investimento na Colômbia. Ele propõe também a redução do tamanho do Estado em 40%. Ele também já finalizou as negociações ou conversas com os grupos criminosos que o presidente Petro tinha levado. Então, a chegada dele ao governo da Colômbia, acho que representa uma mudança bastante profunda em relação ao governo Petro.
1: E aí, Espriella já se mostrava e se mostra muito alinhado com o pensamento do governo americano, tanto que ele entra para os escudos das Américas, né? A Colômbia passa por fazer parte da coalizão. Como é que os países que não têm ali os posicionamentos ideológicos que se alinham com a direita, como a Colômbia, El Salvador, enfim, no caso do Brasil, né, que é um país que hoje é governado por Lula, que tem uma tendência progressista, caso Lula seja eleito, reeleito, como é que o Brasil vai olhar ou pode olhar para a Espriella, o que que ele tem, né, a mostrar para os países vizinhos, uma vez que ele está alinhado com o governo americano?
2: Sim, ele já falou que as questões ideológicas não vão ser determinantes nas relações da Colômbia com os países vizinhos. Eu acredito que é possível para a gente considerar essa afirmação verdadeira até certo ponto, porque para ele tem muitos interesses econômicos e comerciais que podem ser mais importantes, mas também é claro que a ideologia influencia as decisões e também as abordagens deste governo pela mesma personalidade e o discurso do presidente. Eu acho que, como o Brasil, a atenção pode ser mais de caráter ideológico com o Lula hoje, mas não podemos esquecer que deveria também manter uma aproximação que permita a cooperação em assuntos-chave para o governo da Colômbia agora, como a segurança, também a luta contra os grupos criminosos, a proteção da Amazônia, entre outros assuntos. Além disso, eu acho que a relação com Estados Unidos não é só uma questão ideológica, eu acho que também é um assunto de vantagens e de pragmatismo, de apoio para o governo da Colômbia obter as metas que tem.
1: E hoje, como é que Colômbia e Brasil se relacionam? Quais são hoje as relações comerciais mantidas entre Colômbia e Brasil?
2: Bom, para a Colômbia, o Brasil é um importante parceiro comercial, é o maior parceiro comercial em América do Sul. Em 2025, o Brasil exportou para a Colômbia mais do que a Colômbia exporta para o Brasil. Então, temos uma situação que para nós não é de muita vantagem ali, mas é claro que a economia do Brasil é maior. Para nós, o Brasil vende principalmente produtos de maior conteúdo industrial, veículos, máquinas, equipamentos. E o caso da Colômbia, a Colômbia vende ao Brasil principalmente combustíveis e derivados de petróleo. também plásticos, produtos químicos. Também temos uma coisa importante com o investimento. Existe investimento de empresas brasileiras como Nubank, Natura, WEG, e também no caso das empresas da Colômbia, também temos investimentos no Brasil. Então, é importante levar a conta que o comércio está amparado pelos acordos de complementação econômica entre a Colômbia e o Mercosul. Então, se a gente considera isso, eu acho que é importante, porque para o governo de Las Priella, ele falou que a recuperação da economia e o fortalecimento das relações comerciais com importantes parceiros do mundo vai ser uma das prioridades do governo. Assim que eu acho que a relação com o Brasil tem que ser mantida de uma forma muito pragmática, porque para nós e para as empresas da Colômbia é importante manter essa relação nesse respeito.
1: Pelo que a senhora está dizendo, tem espaço para que a Colômbia expanda seus negócios com o Brasil, uma vez que o Brasil exporta mais do que importa da Colômbia. Então, a Colômbia teria aí uma oportunidade, uma janela de oportunidades para oferecer ao Brasil, né?
2: Tem oportunidades.
1: Pelo que a senhora está dizendo, ele não, talvez não seja tão afetado assim. As diferenças ideológicas vão aí afetar o comércio bilateral entre Brasil e Colômbia?
2: Eu acho que não necessariamente. Eu acho que a política comercial do governo vai buscar o crescimento econômico do país por meio, como ele já falou, da diplomacia econômica e da abertura, inclusive, de novos mercados e apoio aos exportadores nacionais. O governo vai procurar a consolidação dos acordos vigentes e vai tentar também negociar novos tratados. Eu acho que, no caso das relações comerciais com o Brasil, a política externa também deve ser guiada pela coerência prática, pelo benefício econômico. Inclusive, eu acho que pode ser que a redução do Estado que o Abelardo tem essa ideia pode criar oportunidades para as empresas brasileiras em infraestrutura, em serviços financeiros, em energia, também essa prioridade de a reconstrução econômica. Então, eu acho que o comércio bilateral não vai ser afetado pelas diferenças ideológicas.
1: Bom, a senhora falou aí também, a Amazônia é um ponto chave aí, né, na negociação entre Colômbia e Brasil. Spriella defende bombardeios a acampamentos armados, e isso aí pode afetar aí os processos de paz entre os países. Como é que isso afeta, né, a cooperação entre Brasil e Colômbia na fronteira ali amazônica que é compartilhada?
2: Sim, é menos de um mês que ele tem no governo agora, porque a gente tem que lembrar que ele ainda não tem um mês no governo, assim que ainda não temos muita clareza em muitas questões chave de política externa, mas as coisas que ele tem falado, que a equipe dele tem falado, mas em menos de um mês o governo já realizou grandes bombardeios em regiões como Catatumbo, como Guaviare, que ficam na Amazônia colombiana, contra o ELN e as dissidências das FARC, que tem causado a morte de muitos guerrilheiros, mas também tem desencadeado uma polêmica na Colômbia devido à morte de pelo menos 4 menores de idade que integravam o grupo. Assim que a gente tem claro que ele, como presidente, pode bombardear na Colômbia, mas o problema é que esses grupos operam em territórios onde a presença do Estado é limitada e as fronteiras são extremamente porosas. É possível acreditar que quanto maior é a pressão militar dentro da Colômbia, mais necessária será a coordenação transfronteiriça, mas o assunto das diferenças ideológicas pode ter um peso importante, já que entra em choque com a agenda de concertação, de diálogos de paz, defendida pelo Brasil e pelo ex-presidente Petro, que tem mais afinidade com o Lula. Além disso, ele tem que fazer frente aos questionamentos na Colômbia pelos direitos humanos e pelas consequências que os bombardeios vão trazer para muitos colombianos também. Então, acho que pode ser uma questão que poderia trazer alguns problemas entre os governos, mas é uma questão que ele vai defender, porque foi uma das coisas que ele já planejou desde antes de ser eleito presidente.
1: A senhora acredita que há risco de deslocamento de grupos armados para o território brasileiro e que isso não criaria ali um problema diplomático entre Brasil e Colômbia?
2: Eu acho que o risco de deslocamento de grupos armados para o Brasil é real, mas eu acho que não é uma questão que começa agora. Essas redes já operam de forma transfronteiriça há bastante tempo. Infelizmente, os grupos armados colombianos cresceram significativamente nos últimos anos e agora têm mais presença em uma parte maior do território colombiano. Então, temos grupos criminosos que já participam em redes regionais que estão ligadas à cocaína, ao ouro ilegal, com conexões que chegam ao lado brasileiro da fronteira e há também organizações criminosas do Brasil. Então, eu acho que o que muda agora como governo de Las Priela é principalmente um aumento na pressão militar, mas temos que ver o que vai acontecer se vamos ter mais deslocamento de grupos armados, mas isso também vai fazer que seja muito mais importante a cooperação entre os dois governos, porque temos um vazio de controle territorial que pode ser explorado por os grupos criminosos nos dois países. Então, eu acho que é muito importante, vai ser muito importante a cooperação entre o Lula e o Abelardo de Las Priela.
1: Bom, a senhora já apontou aí, mas é importante a gente retomar que Spriella vai se posicionar com os mercados, independentemente de ideologias, pelo fato dele ser de direita e com países como o Brasil, se Lula continuar, ter um pensamento mais progressista. Agora, como é que ficam as relações, uma vez que ele tem esse alinhamento mais com os Estados Unidos, o que que isso pode impactar em blocos como o Mercosul, por exemplo, ou a CELAC? A senhora acredita que o fato dele ser alinhado com o governo dos Estados Unidos vai influenciar algum posicionamento dele diante desses blocos?
2: Eu acho que no caso do Mercosul, a Colômbia não é membro pleno, é estado associado, portanto uma mudança de governo não significa que tenha que existir uma ruptura como bloco. Eu acho que é muito pelo contrário, para o Abelardo é uma prioridade, como a gente já falou, a recuperação da economia e o fortalecimento das relações comerciais. Então eu acho que não é muito provável que ele vai tentar fazer alguma coisa em contra do Mercosul. No caso da CELAC e da Unasul, eu acho que é possível ter uma redução na prioridade, porque são mecanismos mais associados à integração política que esteve mais presente na diplomacia de Petro, mas é importante levar em conta que até o momento não temos um anúncio formal de retirada colombiana desses mecanismos. O caso da Unasul, que se aconteceu com o governo do presidente Iván Duque, que ele decidiu se retirar da Unasul em 2018, mas eu acho que agora não temos ferramentas para dizer que isso vai acontecer nestes primeiros dias do governo de Abelardo.
1: Bom, acho que a gente já reuniu todo o escopo aqui das nossas perguntas. Queria perguntar para a senhora também se a senhora tem acompanhado aí algum posicionamento do governo brasileiro em relação à Colômbia. Não há nenhuma reunião marcada, nenhuma visita, seja de Spriella ao Brasil ou de um representante do governo brasileiro à Colômbia. Como é que estão essas relações? Porque estamos no meio de eleições aqui, né? A senhora acredita também que há aí a tentativa de aguardar para que essas negociações entre países comecem a acontecer?
2: Eu acho que sim, porque para ele agora é muito melhor manter a amizade e a cooperação com o Lula, porque, como você falou, no Brasil tem eleições em outubro, então as coisas podem mudar. Eu sei que o favorito nas pesquisas agora é Lula também, mas caso acontecesse alguma coisa diferente, ele poderia até ter uma pessoa no governo do Brasil que fosse mais perto da ideologia dele, então a gente ainda não sabe, mas não temos alguma previsão de encontro, nem temos alguma informação de ligações ou outras comunicações depois dos parabéns que Lula escreveu nas redes sociais pela vitória de Abelardo. Não temos ainda informação de algum encontro ou reunião que vai acontecer entre os governos ainda.
1: Tá certo. Professora, quer ressaltar alguma coisa que eu não tenha perguntado e que a senhora queira falar?
2: Eu somente gostaria de dizer que é importante considerar, como eu falei, que o governo de Las Priela há um tempo uma política externa declarada como estratégia de governo ainda. Eles têm 3 semanas, não têm nem 1 mês no governo, então acho que ainda eles estão fazendo muitas coisas para nos apresentar aos colombianos o que eles vão fazer, não só com as relações a nível interno, mas também com o relacionamento com os parceiros-chave no mundo. Então, eu acho que ainda não temos muita informação para fazer muitas mais perguntas, mas vamos ter, eu acho que eu gostaria de ter muito rápido essas disposições de política externa para a gente poder ter uma conversação com mais bases para falar disso, mas acho que o Brasil e a Colômbia têm uma relação de amizade, temos uma fronteira compartilhada aqui e muitos interesses na Amazônia. Temos que procurar pela conservação dos ecossistemas, então eu acho que vamos ter muitas coisas boas para fazer.
1: Tá certo. Professora Ana Maria Amaia, muito obrigada pela sua participação aqui no Intriga Internacional.
2: Muito obrigada pelo convite, Bárbara. Obrigada.
1: Obrigada, até a próxima. Tchau, tchau.
2: Tchau, tchau. Obrigada.
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1: O nosso xeque-mate hoje é um pouquinho diferente. A gente vai conversar com o professor Danilo Bragança, especialista em relações internacionais e professor da UF, a Universidade Federal Fluminense, para ouvir aí o lado brasileiro dessa história. Nós ouvimos 2 especialistas ligados a universidades da própria Colômbia. Agora a gente quer saber aqui o lado de quem observa as relações internacionais diretamente aqui do Brasil, claro. Danilo, muito obrigada por aceitar o nosso convite.
4: Eu que agradeço, Bárbara.
1: Que bom. Danilo, acho que é importante a gente saber o ponto de vista brasileiro, né? Porque nós conversamos com 2 especialistas colombianos, mas o nosso olhar daqui é importante, afinal, uma relação, né, entre 2 países. Que sinais a gente pode observar desde já? É claro que tem pouco tempo do Spriella no poder, mas pelo menos os sinais ali dados naquela posse, né? Quais são os sinais que o governo brasileiro já pode ali ler da própria posse de Spriella e daquilo que ele diz, como por exemplo que não vai levar em consideração posições, né, ideológicas nas relações com seus países vizinhos aqui da América Latina?
4: O primeiro sinal mais visível efetivamente é a comunicação já prévia de que o presidente Lula não irá à cerimônia de posse 7 de agosto e o Brasil vai ser representado por um enviado. E o Brasil, sobretudo o presidente Lula, usa o instrumento da diplomacia presidencial de forma muito, muito hábil, inclusive para mandar sinais como esse. O FIB já leu isso como uma espécie de distanciamento, né? um esfriamento dessas relações, e até porque, enfim, tem muito equilíbrio nessas viagens que Lula faz para o exterior, tem uma proximidade, né? Tem uma relação, que Lula faz isso de forma muito pessoal, e que nesse momento o presidente colombiano Spriella não receberá esse mesmo tratamento. A Colômbia vem dando também sinais que vai romper com parceiros históricos, ideologicamente alinhados ao presidente Lula, né? Então, o rompimento com Cuba, o rompimento com a Nicarágua, uma agenda comum relacionada à Amazônia, relacionada à CELAC, né, que é essa Câmara de Associação entre a América Latina e o Caribe, tudo isso vai ser pauta de disputa. Existe aí uma, também um posicionamento do presidente Trump de que as relações entre Colômbia e Estados Unidos entraram numa nova era, e aí nessa relação toda envolve também a relação com a China, colocando a Colômbia como uma espécie de peão novo dentro do jogo contra a influência chinesa. Tem uma última coisa, né? Assim, existe uma discrepância de agendas que não se via antes em relação ao narcotráfico na região compartilhada, sobretudo na Amazônia. Esses mecanismos, eles tendem a ser um pouco mais frios, mais pragmáticos, porque aquilo que funciona, na verdade, para os dois países, e muito tem a ver com a integração das forças e a integração das polícias de Brasil e Colômbia, né, os protocolos de inteligência marítima, os protocolos de polícia federal, propriamente dito. Então, existe aí uma relação que envolve o Peru, e Brasil, Colômbia e Peru, que não depende muito de afinidade ideológica, não. Assim. Agora, depende da opção, da política que os dois tentarão fazer, que é uma espécie de prioridade de um resultado mais pragmático operacional ou alguma coisa mais ideológica.
1: Você tocou num ponto, Danilo, que eu acho importante para que a gente possa entender, porque quem não acompanha diplomacia ou esses contornos em relação às políticas externas pode achar, num primeiro momento, que haveria ali uma deselegância por parte do governo brasileiro ao só fazer assinalar esse, parabenizar Spriella pelas redes sociais, enfim, ou de outras formas que não a ligação ou ir até a posse, enfim. Você nos traz que isso é uma estratégia, sim, né, de que essas relações podem continuar, obviamente, mas que naquele primeiro momento há que se ter ali algum mínimo de distanciamento para que se saiba como é que esse outro vai se comportar nessas relações. É por aí?
4: As relações, sobretudo nessa nova configuração de um avanço, digamos assim, de uma esquerda mais visceral, de uma direita mais visceral, mais até radical, né, uma ultra-direita, por assim dizer, e alinhamentos ideológicos mais à esquerda, né, normalmente a relação entre países que têm de um lado e de outro essas duas configurações de poder, elas normalmente fazem com que avaliações como essa, de uma espécie de neutralidade ideológica, ela seja muito cumprida na forma, mas na substância ela meio que perca o seu vigor, né, a sua força. Né? Isso normalmente acontece por algumas razões. Por exemplo, se eu for recuperar um pouco as relações entre Brasil e Colômbia, no caso, por exemplo, do governo de Álvaro Uribe na Colômbia e ainda no Brasil entre 2008 e 2010 com o presidente Lula, embora Álvaro Uribe fosse um aliado direto de Washington, Uribe representava uma espécie de direita tradicional, institucionalizada, que na verdade fazia-se mais uma espécie de alinhamento do Estado, um alinhamento estatal da Colômbia naquele momento com os Estados Unidos, algo que fosse efetivamente pessoal, né, e partidário, como é o caso dos líderes dessa nova onda da direita que a gente tem ali. Né? Mas os países funcionaram bem. A relação entre os dois países, durante o contexto ali, breve contexto entre Álvaro Uribe e Luiz Inácio Lula da Silva, funcionou de forma bastante proveitosa. Inclusive, aquelas relações que a gente dizia que era um momento, inclusive, bem próximo ali do Plano Colômbia, enfim, era uma possibilidade que o Brasil tinha de atrito, e houve inclusive um cálculo de que naquele momento não era possível, inclusive, esquentar as relações, esquentar o discurso, que era melhor manter. Então a primeira é essa, né, assim, de alguma maneira, né, o estilo de um e outro, o estilo que Spriella já está meio que apresentando, dá conta de que uma espécie de extensão da política externa em relação à política interna, né? Então, o que acontece no doméstico reflete na política externa, né? Então, assim, a ideia de uma neutralidade ali, inicialmente ideológica, anunciada por Spriella, e de alguma maneira também organizada no Brasil, ela já cai aí por terra, né? Porque qualquer crise interna de inflação, temas sociais, etc., a coisa tende a fervurar, então essa neutralidade pode ir embora, né? Assim, agora, também tem um outro fato, né? Tem uma segunda razão disso tudo, que normalmente isso é cumprido na forma, mas não na essência, né? Essa espécie de neutralidade ideológica como instrumentação política internacional, é que o Brasil... Bom, assim, o que o Brasil tem para oferecer para a Colômbia nesse momento, né? Que os Estados Unidos não tenha para oferecer? Nada. certo? A gente tem uma espécie de similaridade com o mercado produtor, né, o consumidor colombiano, mas o que a gente tem, na verdade, a gestão de fronteira, compartilhadamente, a gente tem gestão de fronteira e Amazônia, né, que já é muita coisa, narcotráfico, que já é muita coisa. É possível que a relação, em vez de ficar não nesse campo da neutralidade ideológica, fique mais nichada, fique mais na convergência da necessidade da gestão, por exemplo, do fundo florestal, que tem aí acho que 100 bilhões de dólares já anunciados, já para sobre, foram anunciados na COP30. E, por fim, assim, eu acho que tem uma espécie de custo zero nesse momento, né? Um prometendo uma coisa e o outro prometendo outra coisa, não se cumprindo isso, não vai gerar necessariamente um abalo nas relações, até porque estão em pontos opostos, espectro político.
1: Pois é, esse é um momento em que ambos estão se lendo, né? Tanto o governo brasileiro lendo esse novo governo colombiano e, efetivamente, eles olhando para cá para que vejam que vai dar a eleição aqui no Brasil esse ano. Se ano que vem se mantém, né, Lula no governo, ou se há uma mudança aí de rota no governo brasileiro. Caso Lula vença, foi o que você já estava até encaminhando, você acredita que essas relações possam aí tomar outro rumo ou vai ser um momento ainda, algum tempo de leitura de ambos os lados?
4: Eu acho que não há muito tempo para isso. O tempo da política, ele normalmente é um tempo muito rápido e parece esquentar em alguns momentos como uma espécie de El Niño, né? A gente está vivendo um El Niño climático, efetivamente, e agora também está vivendo um El Niño político, né? Assim, uma tempestade que tem um poder, ela tem uma extensão, um volume que pode incomodar e pode sair machucando todo mundo. O Brasil é o terceiro maior parceiro comercial da Colômbia, aqui na América do Sul, né? A gente tem empresas, muitas empresas instaladas no país, construtoras e tudo mais. Peguei esses dados recentemente, esses dados dão conta de cerca de 6 bilhões de dólares para a economia brasileira, da economia, né, presente na economia colombiana. Né, assim, são alimentos, produtos de infraestrutura, uma coisa do tipo que os Estados Unidos não competem, não tem interesse em competir nessa mesma intensidade, nessa mesma geografia, né, porque, enfim, acaba tendo maior custo para produzir isso, produzir com um custo um pouco menor, então a gente consegue competir bem. E aí volto, né, é assim, como é que ler isso agora? É muito possível que talvez esse alinhamento fiado, essa coisa mais setorial, inclusive em relação à própria polícia, às polícias federais, às forças armadas, mas não substituir isso. Então, assim, como existem interesses que, de alguma maneira, são muito pesados nessa relação entre Brasil e Colômbia, que causaria um impacto grande numa economia colombiana que sofreu baque, inclusive, desde a guerra da Ucrânia, viu um pouco erodir uma estrutura econômica um pouco mais robusta que havia sido construída nos anos anteriores e que, de alguma maneira, inclusive, contribuiu para o Gustavo Petro não se reeleger, se eu não conseguisse indicar o seu sucessor, né? Mas eu tendo a não acreditar numa leitura que demore muito para entender que talvez a solução da Colômbia não seja a mesma da Argentina. Isso é uma espécie de acompanhamento à crítica que a Argentina assumiu para tentar uma espécie de também de tratamento preferencial que eu acho que via na Colômbia, eu acho nesse momento, eu acho improvável. Não, de qualquer forma, a gente também tem que olhar para uma possibilidade do presidente Lula não vencer. E aí um alinhamento produzir talvez uma estratégia até negativa para a Colômbia, porque já que nós não competimos, ou seja, produzimos normalmente a mesma coisa, né, a gente já atua na mesma linha, na mesma área de produção, por assim dizer, né, uma abertura, uma reabertura dos mercados para produtos brasileiros seria efetivamente um problema para a Colômbia, seria um problema para a Argentina também, porque o Brasil tem esse potencial e um governo em tese mais alinhado aos Estados Unidos poderia reabrir as suas, né, reduzir as tarifas, diminuir. Então, assim, são leituras complicadas, mas é que elas demandam muito tempo, mas o tempo não permite que elas levem tanto tempo para serem feitas, né? Tem essa espécie de união político e pode ser um pouco menor do que a gente imagina para os próximos anos, e a galera não botar a cabeça no lugar.
1: Gostei dessa metáfora, viu, Danilo? É o linho político. Mas, de alguma forma, compreendemos aqui que ruptura à la Argentina talvez descartada, e a aproximação, caso Lula não vença, seja um outro espectro mais à direita, também não vai ser algo fácil para a Colômbia incorporar, como se fosse, olha, aderiu e pronto. Não é bem por aí. Te agradeço muito, Danilo, muito obrigada mesmo por ter aceitado fazer esse checkmate aqui no Intriga Internacional. Danilo Bragança, professor da UF, especialista em relações internacionais. Muito obrigada.
4: Muito obrigado, até a próxima.
1: O Intriga Internacional de hoje vai ficando por aqui. Eu agradeço a você que ficou com a gente até o final desse episódio. 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Até a próxima!
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13: 7 de setembro, agora são 11 horas da manhã e um minuto. Lula e Janja participam do desfile de 7 de setembro. O presidente Luiz Inácio Lula da Silva e a primeira-dama participam do desfile em comemoração ao 7 de setembro. Eles acompanham o evento ao lado do presidente da Câmara dos Deputados, Hugo Mota, do presidente do Senado, Davi Alcolumbre, e do presidente do Supremo Tribunal Federal, Edson Fachin. A Alemanha tentará contestar a acusação de facilitar genocídio em Gaza na Corte da ONU. Começam nesta segunda-feira, dia 7, as audiências públicas na Corte Internacional de Justiça, a CIJ, sobre o pedido da Alemanha para arquivar o processo movido pela Nicarágua. O país europeu é acusado de facilitar o genocídio em Gaza ao fornecer armas e apoio a Israel. As audiências acontecem em Haia, na Holanda, e se estendem até quinta-feira, dia 10. O processo pode ser encerrado definitivamente ou seguir para uma análise mais aprofundada. Filipinas alertam sobre avanço da China na Ásia. O ministro da Defesa das Filipinas demonstrou preocupação com uma possível ampliação da presença chinesa na região. O alerta acontece diante da redução dos exercícios militares conjuntos entre os Estados Unidos e a Coreia do Sul.
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13: A linha amarela foi totalmente liberada no sentido Fundão, na altura do pedágio, após a retirada do ônibus que pegou fogo. Trânsito intenso na via, de acordo com a concessionária que administra a via. Melina Saad para o Radar Sputnik, agora são 11 da manhã e 3 minutos.
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15: Trabalhadores do campo, já poderão então ser concretizados.
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1: E aí, apaixonados por história, beleza? Bárbara Pereira na área e eu não ando só, ando sempre muito bem acompanhada com meu colega Pedro Henrique Lima. Hoje o nosso Breaking History não poderia ser outro, né, Pedro?
16: Pois é, Bárbara. Olá, tudo bem? Salve, salve também pros apaixonados por história. Hoje a gente vai falar da independência do Brasil, mas sem aquela coisa de grito do Ipiranga, Dom Pedro num cavalo, nada disso.
1: A gente vai falar da participação dos povos indígenas nesse processo. Esse é um lado meio esquecido da historiografia, mas os índios, termo utilizado na época, estavam atentos às principais transformações na colônia e depois no império.
16: E chegaram a atuar pela independência do Brasil, já que foi um processo aí cheio de conflitos e de viradas também.
1: Exatamente, Pedro. Temos muitas viradas de história para dar aqui hoje, então bora chamar a primeira convidada. A nossa conversa nesse bloco é com a professora Vânia Maria Lozada Moreira, professora da Universidade Federal Rural do Rio de Janeiro. Professora, muito obrigada por aceitar o nosso convite para conversar com a gente aqui no Virada de História.
17: Eu que agradeço, Bárbara. A você e ao Pedro, é o maior prazer estar aí dando essa entrevista.
16: Legal, prazer é todo nosso, professora. Quero dar as boas-vindas também e agradecer a sua participação. Professora, os povos indígenas são etnicamente diversos, né? Cada região tem seu contexto, tem sua cultura específica e tem também um processo histórico bem específico, né? Mas de modo geral, como que a historiografia vem tratando a atuação dos índios, né? Como era utilizado esse termo na época, no período da independência do Brasil?
17: Bem, Pedro, essa é uma questão interessante porque a gente tem uma tradição, digamos assim, da academia brasileira, de que os indígenas eram um objeto de estudo fundamentalmente da antropologia e não da história. Então, durante muito tempo, a historiografia brasileira não prestou atenção nos indígenas e na questão indígena no processo histórico brasileiro, seja no período colonial ou do período nacional pós-independência. Então, é muito interessante a gente observar que quando teve a efeméride, né, em 2022, né, sobre a independência, é praticamente o único livro, assim, pioneiro, né, único não, depois saiu mais, alguns colegas também publicaram alguma coisa, né, foi um livro que eu coordenei, organizei junto com outros colegas, né, com a Mariana Dantas, o João Paulo Peixoto Costa, a Karina Mello e a Tatiana Oliveira, e que trata justamente dos povos indígenas na independência, e o título é Povos Indígenas, Independência e Muitas Histórias, porque efetivamente os povos indígenas, eles são muito diversos etnicamente, mas no processo histórico a gente pode separar os povos indígenas em duas categorias bem gerais, né? Aqueles que ainda são povos soberanos, povos independentes, ou seja, não foi conquistado pelo Estado colonial, nem pelo Estado brasileiro, e aqueles povos que já eram povos integrados ao sistema de forma compulsória, geralmente, né? E que, portanto, tem uma relação diversa com o Estado. Então, quando a gente pensa no processo de independência, independente do altíssimo nível de diversidade étnico, linguística, cultural dos povos indígenas, esses dois lugares, essas duas tipologias que fazem a maior diferença. Ou seja, aqueles povos que já eram integrados, que já tinham um lugar na sociedade colonial e, portanto, vai passar pelo processo de independência, e aqueles povos que ainda não foram conquistados. Né? Então eu sempre trabalho com essa, diferenciando esses dois lugares dos povos indígenas no contexto social, né? E aí a diversidade também é muito grande, né?
1: E como é que era o contexto desse período da independência para os povos indígenas? Professora, a gente sabe, o Brasil tinha muito mais línguas do que tem hoje, muito mais povos do que tem hoje. Como é que era o contexto dessas populações no Brasil naquele momento?
17: Ah, então vamos começar pela própria ideia de independência do Brasil. E a historiografia trabalha com diferentes interpretações. Eu sigo uma linha de pensar a independência como um processo alargado, em que 1808, quando Dom João vem com a corte portuguesa para o Brasil, já começa o processo de independência do Brasil, na medida em que a gente vai largando, deixando, né, para trás o estatuto colonial. E começa a operar mudanças mais estruturantes dentro da sociedade, da economia brasileira, né? Então, se a gente colocar como marco, não o 7 de setembro de 22, né, mas o 1808, a chegada da corte portuguesa no Brasil, a gente pode ver que essa data foi muito nefasta para os povos indígenas soberanos, para os povos indígenas independentes. Por que que eu digo isso? Porque o Dom João chega no Brasil com a corte decretando guerra contra os botocudos, guerra justa. E o que que significa decretar guerra justa no contexto daquele período histórico? Significava que você poderia matar, mover guerra, matar, né? Geralmente mata-se os homens e os guerreiros, né? E escravizar os sobreviventes, porque o cativo de guerra o prisioneiro de guerra é um cativo que pode ser usado como escravizado. Então, se a gente pensar o processo histórico brasileiro a partir de 1808, então para os povos soberanos foi muito ruim. Outra relação muito diversa é com as populações indígenas que já estavam integradas no sistema social, né, colonial. E como é que eles passam pela independência. E aí a variação é muito grande também. Vou dar dois exemplos. Tem uma parte da população indígena que foi integrada à sociedade colonial como escravizados ou como tutelados, né, por algum morador. E aí, essas pessoas vão passar pelo processo de independência de uma determinada forma. Agora, existiam povos que haviam sido integrados nas chamadas missões religiosas, que eram as mais famosas, são as missões jesuíticas, né? Mas outras ordens religiosas também aldeavam os indígenas, catequizavam. E esses indígenas, já ainda no período colonial, quando houve a expulsão dos jesuítas, eles ganharam, que a gente pode considerar como a cidadania típica do antigo regime. Eles foram libertos da tutela dos missionários, ficaram sob uma tutela parcial dos chamados diretores de índio, mas começaram a participar da vida política de suas povoações. O que que significa participar da vida política das povoações? Significa ocupar o cargo de vereadores, de juízes, né, e de outros cargos que você tem, né, nas ordenanças, nas milícias das vilas, né? E durante o processo de independência, as vilas, antigas vilas coloniais, inclusive as vilas de índio, né, elas tiveram um papel fundamental no processo de independência, porque era a partir dessa organização política local que tentava-se promover a independência ou tentar

0: nesses episódios de conflito?
1: Houve, e foi uma participação importante, embora a historiografia, digamos assim, mainstream, que trabalha com a temática da independência, tenha pouca noção acerca disso. Quem está levantando essa história dos indígenas no processo de independência são os historiadores, é uma geração mais recente que tem se dedicado de arquivo, pesquisar, levantar documentação e ver e verificar como é que isso se deu. Por que que eu digo isso? Porque o Francisco Cancela, por exemplo, da Bahia, o que ele observou em relação ao caso da Bahia propriamente dito? Ele observou que a historiografia sequer sabia que algumas vilas eram vilas de indígenas e tratava daquela documentação produzida pelas vilas de indígenas como se fossem vilas de branco. Sequer percebeu. Então, o trabalho dele é muito interessante, porque ele vai mostrando, né, essa participação indígena e as pautas indígenas. Outros pesquisadores, como Mariana Dantas, que pesquisa Pernambuco, a mesma coisa, né? O processo de independência em Pernambuco é muito rico, porque você tem uma linhagem de movimentação ali liberal muito grande, e há uma disputa pelos indígenas, quem é que os indígenas vão apoiar nesses processos revolucionários, né? Porque é preciso compreender que os indígenas dessas vilas, não estou falando dos indígenas soberanos, tá, gente? Estou agora pensando esses indígenas que já estão integrados no sistema social. Esses indígenas das vilas, eles eram uma força de trabalho, mas era também uma força de auxílio militar, né? Então, a Mariana faz um trabalho excelente no sentido de levantar na longa duração do 19 essa participação indígena, não só nas lutas de independência, mas também em outras revoltas e movimentos políticos de Pernambuco, né? Como a Confederação do Equador, as revoltas liberais, essa coisa toda. Por outro lado, o João Paulo Costa, ele vê esse mesmo processo com muita clareza no Ceará, né? O Ceará também teve uma participação indígena muito grande. E no Pará, o que os pesquisadores têm mostrado é que ainda não temos assim uma pesquisa tão sólida no Pará, né? Porque o que acontece no Pará? Eles vão perceber a presença indígena naquela tensão social pós-independência da cabanagem, né? E eles não percebem muito bem ainda. Agora já está começando a surgir alguns trabalhos, né? Como do André e de outros pesquisadores, o André Machado, da Unifesp, né? Enfim, então é uma participação importante, né? Só que pouco conhecida, muito pouco conhecida, mesmo entre os historiadores dedicados a esse período histórico.
2: Agora, professora, sei que a senhora já citou aí um pouco das legislações do período em relação às populações indígenas. Queria voltar um pouquinho nesse assunto para a gente poder explicar mais para o nosso ouvinte que leis regulavam ali não só as populações indígenas no que concerne a quem essas populações deveriam prestar ali, sei lá, algum tipo de... Se explicar, né? O que as populações, quem cuidavam, né, das populações, mas também ligado à relação ao trabalho naquele momento de separação do Brasil de Portugal. Havia legislação específica concernente a isso, a ideia de trabalho indígena?
1: Para falar assim bem sinceramente, a legislação indígena é enorme, é gigantesca, né? Talvez, segundo um pesquisador importante, ele disse que a coroa portuguesa legislou sobre a questão indígena, foi o tema que a coroa mais legislou de tema, né? E, de fato, tem muita coisa do período colonial, né? Assim, tem legislações muito específicas, por exemplo, que vai regular a vida de um grupo específico, dizendo que aquele grupo vai ser descido da sua aldeia original para trabalhar na fazenda do morador tal. Então, você tem desde de leis que regulam esse tipo de relação, como você tem leis extremamente genéricas. Por exemplo, você tem uma lei de 1700 que mandava demarcar terras e marcar isso como sesmaria para os indígenas e especificava a quantidade de terras por casais indígenas. Você tem outras legislações extremamente gerais, como a lei de 1755, de 6 de junho, que é chamada Lei das Liberdades, que foi a primeira abolição da escravatura indígena. Primeira não, foi a mais ampla, né, porque afetou toda a América Portuguesa, todos os indígenas. Né? Já havia outras leis que mandavam abolir a escravidão, mas essa foi a mais geral de todas. Então, quando a gente pensa em legislação indigenista nesse período, ela é muito vasta. Então, você tem leis mais específicas e você tem leis mais gerais. Né? Outro aspecto legal que a

0: gente tem que compreender é que a transição do Brasil colonial para o Brasil independente se fez respeitando as legislações coloniais e os direitos coloniais, de modo geral. E, devagarzinho, foi se criando as leis propriamente nacionais, né? Então, você vai ter a primeira Constituição de 24, que aí tenta dar um ordenamento jurídico mais geral. Mas, por exemplo, a questão da propriedade de terra só foi resolvida em 1850, pela Lei de Terras. Então, foi respeitado, por exemplo, os direitos de propriedade que vinham do período colonial. E outros direitos que as pessoas tinham no período colonial foram sendo respeitados e devagar sendo regulamentados pelo Império, né? Regulamentados pelo Império. Em relação à questão indígena, propriamente dita, o que que acontece? Mesmo quando o Estado Nacional começou a regulamentar a questão indígena, muitas vezes a população e as pessoas recorriam a leis anteriores ao período colonial para justificar isso ou aquilo, uma ação ou outra. Então você tem esse pluralismo jurídico muito grande, tanto no período colonial como também ainda no nacional. Agora, quais são os marcos mais importantes, né, durante o processo de independência? É a Constituição. E a Constituição não menciona os indígenas. Então, a historiografia tem lido de maneira diferente esse não mencionar os indígenas. Eles foram ignorados. Eu tenho uma leitura particular a esse respeito, né? Dentro da minha pesquisa, da minha perspectiva, os indígenas foram considerados cidadãos livres do Império, na minha perspectiva. E depois, mais tarde, tanto que logo um pouquinho depois da independência, o Dom Pedro I, nosso primeiro imperador, vai chamar os indígenas de Itaguaí de cidadãos. Então, ele considerava, né? E logo depois, eles foram reabilitando algumas leis, como a Lei das Liberdades, por exemplo, que vinha do período colonial. Ao mesmo tempo, as antigas leis de escravização dos indígenas, os moradores continuavam acessando essas leis para justificar ter indígenas escravizados em suas terras, ou em suas propriedades. Então, você vê que há uma tergiversação aí sobre os direitos indígenas. Isso fica muito nebuloso até 1845, quando o Império cria uma lei geral sobre no as novas missões de catequese e civilização dos indígenas. Isso em 1845. Só que já tem, bota aí, né? Já tem mais de 20 anos depois da independência. Já tem toda uma geração que se passou pós-independência, quando o Estado começa a legislar sobre a catequese e civilização dos indígenas que estavam sendo conquistados e eram soberanos. Agora, quais eram os direitos dos indígenas que já fazia parte da sociedade brasileira? Isso ficou muito, digamos assim, nebuloso também. Eles teriam os mesmos direitos que os brasileiros? E olha que eu estou usando a palavra brasileiro de propósito, porque, na verdade, antes da independência, os primeiros brasileiros eram os indígenas. Era assim que os indígenas eram chamados, por exemplo, pelos holandeses, durante a ocupação holandesa ali de Pernambuco, Bahia, eles chamavam os indígenas de os brasileiros, né? Então, essa situação desses indígenas que já faziam parte da sociedade, ela fica muito nebulosa, e aí acaba que muitas vezes as leis coloniais que vinham do período anterior acabavam validando certos direitos indígenas ainda, já no período nacional, e em outros lugares isso criava disputas, né?
1: E professor, o que vai explicar essa lacuna aí de quase 20 anos, aproximadamente 20 anos, até que surgisse uma legislação ali que versasse minimamente sobre esses indígenas do Império? A questão indígena não era uma prioridade no primeiro reinado, só vai se
0: Muito
1: tornar.
0: pelo contrário. Não, muito pelo contrário. A questão indígena no Brasil sempre foi fundamental. A questão é o problema do que fazer com os indígenas, quais eram os direitos que seriam atribuídos a eles, foi uma questão de disputa intensa desde o primeiro português que chegou aqui em 1500 até os dias de hoje. Veja que o marco temporal está aí e as disputas em relação aos direitos indígenas estão no olho do furacão da República hoje. Então, a questão indígena sempre foi importante, sempre foi disputado. Qual é o problema no processo de independência? É que havia uma parcela da elite política desse momento que queria escravizar os indígenas, colocá-los na mesma condição dos africanos e afrodescendentes escravizados. Isso era uma espécie de ruptura com uma certa ideia de liberdade, prática de liberdade que existia no período colonial. E depois eu posso explicar o que é ser um indígena livre na colônia, mas de qualquer forma, a questão indígena era uma questão em disputa. Então havia aqueles que queriam a escravidão, havia aqueles que queriam uma espécie de servidão, tá? E havia aqueles que queriam que os indígenas fossem livres e cidadãos. Então, como a questão era muito complicada, acabou que o imperador e o império fez vistas grossas para isso. A situação era resolvida in loco nas províncias e nas localidades, então tinham localidades em que a hostilidade contra os povos indígenas era maior, então a guerra, a caça aos indígenas, o apresamento de indígenas, a escravização de indígenas continuou, tem em outros lugares onde eles já estavam mais aclimatados e havia relações mais pacíficas e eles exerciam cargos, por exemplo, nas suas vilas, isso foi um pouco mais respeitado, mas eu queria voltar depois um pouco a isso, porque eu acho que o processo de independência levou não a uma cidadania indígena, mas uma descidadanização indígena. Depois eu posso explicar um pouco mais isso. Então, não é, a gente não pode pensar que a questão indígena não fosse importante. Ao contrário, era importante, mas era complexa. O que está por trás da questão indígena? O trabalho indígena e as terras indígenas, ou seja, os direitos fundamentais à vida, à terra e à liberdade.
2: Mas a senhora disse que queria retomar o que, que era o pensamento de um indígena livre na colônia, e aí gostaria de incluir aí o que, que muda, né? A senhora já até deu uma pista, né? Um grupo especificamente quer aí escravizar esses indígenas. Como é que foi também esse momento de transição para um indígena livre, com um pensamento aí ainda no período colonial, para o indígena ali tutelado, enfim, né? À disposição da sociedade.
0: Tá, olha só, a ideia de liberdade indígena deve ser compreendida em termos do que isso significava na prática na época, né? E vai ser sempre uma liberdade comparada com a escravidão africana e afrodescendente. Então, vamos começar o seguinte, qual era, existia o indígena escravizado, era fundamentalmente um prisioneiro de guerra. Um prisioneiro de guerra, ele perdia a guerra, então ele era escravizado e distribuído aos moradores. Ou de guerras movidas dos portugueses contra os indígenas, ou de guerras movidas entre os indígenas entre si, e depois os portugueses iam trocar os indígenas prisioneiros de outros indígenas por mercadoria. Depois, a ideia de isso chamava-se resgate. Depois o resgate virou um empreendimento. Os portugueses iam resgatar indígenas, na verdade era uma guerra disfarçada. Ia lá, resgatava indígena e colocava em cativeiro. Isso durante todo o período colonial até 1755, nas Leis das Liberdades, onde supostamente todos os indígenas deveriam ser livres. Ao contrário, existiam os indígenas que eram, digamos assim, catequizados pelos padres, pelos missionários. Esses eram chamados os indígenas livres. E todo indígena livre, ou seja, aquele que estava sendo catequizado, ele tinha direito à terra da aldeia, do aldeamento, e o direito à liberdade. Mas que liberdade é essa? É a liberdade de não ser escravo de ninguém, mas ele tem que trabalhar. Ele é obrigado a trabalhar para a coroa, ele é obrigado a trabalhar para os missionários, e ele é obrigado a trabalhar também para os moradores. Só que quando ele trabalha, ele supostamente tem que receber uma recompensa, um salário, um jornal, um salário, uma diária, né? Pelos dias de trabalho. Então a diferença, basicamente, a gente consegue sentir mais a diferença do índio livre, é aquele que consegue ter terra, continuar formando família, continuar tendo uma vida de comunidade, embora tenha que trabalhar, né? Porque o outro indígena, aquele que é distribuído pelos moradores, qual é a diferença deles para o escravo africano e afrodescendente? Nenhuma, absolutamente nenhuma. Só que um é chamado de escravo e o outro é chamado por outros nomes, administrado, cativo, resgatado, você tem vários outros nomes, mas na vida prática deles é muito parecida, né? Supostamente, eu estou usando a palavra supostamente, o indígena não poderia entrar em circuitos comerciais, por exemplo, como acontecia com o escravo africano. O escravo africano era visto como uma peça, entre aspas, que podia ser vendida, podia ser marcada a ferro. Supostamente, mesmo o índio cativo não poderia fazer isso, porque ele era uma, digamos assim, era um cativeiro que poderia deixar de ser cativo algum dia. Mas a gente tem inúmeros casos que é exatamente que eles são vendidos, que alguns são inclusive marcados a ferros, acorrentados, né? Então não havia muitas vezes o respeito a essas regras. Isso no período colonial. O que, que muda com a independência? Muito pouco. Supostamente os indígenas deveriam ser tratados como cidadãos livres, é essa a interpretação que eu faço do texto constitucional, e é essa a interpretação que o próprio Dom Pedro faz, mas o que acontece nas províncias? Quem tinha índio escravizado não quer saber de reconhecer que o seu indígena agora é livre, porque isso não está totalmente claro no texto da lei. E aí isso gera um debate, uma controvérsia, que só em 1830, por aí, 30, 31, é que a Câmara se reúne, né, a Câmara dos Deputados se reúne para abolir as cartas régias do Dom João, porque elas permaneciam em vigor, ou seja, permanecia se fazendo guerra e escravizando indígenas. Supostamente esses indígenas, depois dessa legislação de 31 que acabou com os direitos dessas cartas régias joaninas, deveriam ser postos em liberdade, só que não foram. Uma parte grande não foi, porque a gente tem notícias, a gente ainda vai pesquisando a documentação e vai vendo que os indígenas continuam escravizados. A Soraya Dornelles, por exemplo, pesquisou em 1850 o que estava acontecendo com os indígenas em São Paulo, e em São Paulo o diretor de índio estava lá discutindo indenização para proprietários que tinham indígenas em cativeiro, ou seja... 20 anos depois de 1830, né, da derrubada da escravização indígena, por uma lei específica, ainda se tinha indígenas escravizados. Então a gente vai ter uma escravização ilegal de indígenas durante todo o século XIX e começo do século XX. Então, agora, aonde que a gente vai ver o índio mais condições de liberdade? Naqueles lugares onde eles conseguiram terras demarcadas para si. Nas vilas e lugares indígenas e nas aldeias de missionários. É aí que a gente vai conseguir enxergar um pouco mais de liberdade. E é muito interessante que essas vilas e lugares indígenas, até bem recentemente, não era reconhecido pela historiografia. A historiografia desconhecia a efetividade da política pombalina que expulsou os jesuítas, secularizou as aldeias missionárias e ergueu vilas e lugares, povoados, né? Vilas e lugares nos antigos aldeamentos missionários de indígenas. Nas vilas, os indígenas ocupavam os cargos de governação. A questão é, e isso tem pesquisas muito interessantes sobre isso, o que aconteceu com esses indígenas que exerciam governação nas suas localidades depois da independência? Então, essa é uma questão importante, porque há toda uma discussão de que a independência vai trazer cidadania, etc, etc. Mas para os indígenas há uma tendência de expulsá-los dos governos das suas vilas. Por quê? Porque a gente vai ter, a partir desse momento, o voto censitário no Brasil. O que é o voto censitário? Você tem que ter uma determinada renda e propriedade para poder exercer o poder político. E aí esses indígenas eram muito pobres. Então, o que acontece? Os brancos entram, e eu estou usando a palavra branca aqui no sentido de época, tá? Os não indígenas, que pode ser pardos, pretos, brancos mesmo, enfim, mas os não indígenas, né? Os brancos entram nas terras indígenas e começam a expulsá-los da governação de suas câmaras, né? E isso é um processo que eu tenho discutido já em alguns artigos. Eu publiquei um sobre os indígenas de Mirandela, que são os antepassados dos Quiriri, na Bahia, em que eles fizeram um movimento rebelde dentro da sua vila, porque todos os portugueses estavam querendo tomar os cargos da vila, os cargos políticos, na nova vereação, e ao mesmo tempo tomar as terras indígenas.
1: Professora Vânia Maria Lozada Moreira, a gente quer muito agradecer a sua participação aqui no Virada de História. Ótimas reflexões que a senhora trouxe pra gente hoje e espero que a senhora retorne em outra oportunidade aqui. Um grande abraço e obrigado.
0: Eu que agradeço, Pedro, agradeço a Bárbara também e espero que vocês tenham gostado.
2: Foi ótimo, obrigada professora, tchau, tchau.
0: Tchau.
1: Interessante, né, Bárbara, ver como a questão indígena preocupava o Estado brasileiro e ainda é um tema da maior importância. Mas diz aí, o que a gente vai ter mais nesse episódio?
2: Pedro, a gente vai aprofundar as mudanças na legislação para os indígenas e também a contribuição desses povos na construção do Estado Nacional. São muitos detalhes e muitas peculiaridades quando a gente fala desse protagonismo indígena na independência.
1: Bom, e agora eu bato um papo com a Fernanda Espósito. Ela é historiadora, professora na Universidade Estadual Paulista. Professora, seja mais que bem-vinda aqui ao Virada de História, tudo bem?
0: Tudo bem, fico muito feliz com o convite, obrigado, Pedro. É sempre um prazer poder falar, né, de história e ter gente disposta a ouvir, para além da academia, para além das salas de aula, dos livros especializados, é sempre muito bom. Então, nesse sentido, eu agradeço a oportunidade e o fato de você ter chegado no meu nome, de ter me considerado como uma entrevistada no seu programa.
1: Ah, professora, que legal. É uma honra também ter a oportunidade aí de entrevistá-la e poder falar sobre esse assunto tão relevante e eu acredito que pouco falado, que é a participação dos povos indígenas na independência e na construção, né, do Estado Nacional. Professora, no momento da independência, surge ali uma questão indígena. Eu queria que você explicasse para os ouvintes em que se resumia essa questão e se ela surge de maneira imediata, separação de Portugal ou até antes disso?
0: Me parece que pensar os povos indígenas e o Império do Brasil não é uma questão que aparece naquele momento, essa relação entre indígenas e não indígenas, entre um projeto de conquista, de civilização, de cristianização, ele existe desde 1500, né? Então não é uma novidade colocada. E eu imagino que se a gente pensar numa longa duração, as questões envolvendo os povos indígenas e o Estado brasileiro, ela está presente até os dias de hoje. Então, cabe a nós, olhando na perspectiva da história, pensar nesse momento específico, e no caso, na época da independência do Brasil, como que essas tensões, essas situações, essas relações estavam colocadas. Então, há sim novidades, há aspectos que... Enfim, há batalhas em que os indígenas tomam partido, se engajam, há debate político sobre o que é ser cidadão, o que é ser brasileiro, que os indígenas não estão alheios, então há direitos envolvendo a condição de ser cidadão que coloca os povos indígenas frente a situações de opressão que não eram novas. Mas, Pedro, se a gente for situar também no nível mais imediato, né, na época da independência, a gente está falando de uma crise no mundo ocidental como um todo, que vem do iluminismo, da Revolução Francesa, das revoluções, que o Eric Hobsbawm chamou da Era das Revoluções, não? E nesse momento dessas revoluções, essas questões que eu citei para o Brasil, elas estão acontecendo no mundo ocidental. Você tem uma laicização do Estado, né? Então o modelo de catequese, de cristianização, ele também sofre uma queda já no século XVIII, com o iluminismo, com o Marquês de Pombal aqui no Império Português. Então são questões que não chegam na época da independência, elas chegam às vezes 50, 70 anos antes, mas é um novo momento. Você não vai mais falar de um modelo de escravização indígena, de uma forma de trazer os indígenas para aquilo que se considera um modelo correto de sociedade somente através da catequese. Você tem um discurso mais cientificista, de uma racionalidade iluminista, enfim, que ainda está presente na época da independência.
1: Você mencionou o Marquês de Pombal, né, o período aí pombalino, que entre as tantas legislações vai ficar conhecido pelo diretório, né, pombalino, que vai representar uma série de mudanças nas relações da época do Estado colonial com os povos indígenas aqui no Brasil. No momento da independência, o Estado brasileiro que se formava, ele herda essa legislação para os povos indígenas?
0: Olha, você pegou num ponto difícil, assim, né, dos historiadores responderem. A gente, inclusive, nós que trabalhamos com história indígena já há algum tempo, né, nós nos reunimos. Essa questão que você coloca era algo que a gente vinha debatendo com os nossos estudos localizados. Então, eu me lembro de alguns anos atrás, acho que foi no Encontro Internacional de História Colonial, que aconteceu, né, o EIC, Encontro Internacional de História Colonial, que acontece no Brasil. Então, o EIC de 2018, lá na Paraíba, nós estávamos ali, e, bom, eu não tenho certeza se foi o EIC agora, talvez tenha sido o Congresso Internacional de Povos Indígenas, mas o fato é que estávamos nós, pesquisadores de Pernambuco, de Campina Grande, né, da Paraíba, do Rio de Janeiro, eu de São Paulo, o pessoal do Rio Grande do Sul, da Bahia, e aí a gente foi assim, como que a gente vai lidar com essa questão do diretório? Porque, afinal, né, o diretório ele continua, ele é extinto, né, porque pela legislação colonial, após o fim do período pombalino, em 1798 há uma legislação revogando. No entanto, e é isso que intriga os pesquisadores, ainda no século XIX, no Império do Brasil, há menções que o diretório continua em algumas regiões. Então, ali a gente, já em 2018, né, no encontro presencial, a gente se colocou essa questão. Então, quando que a gente vai sentar, todo mundo reunir e fazer essa discussão? E finalmente, alguns colegas capitanearam isso, criou-se um projeto que se chama Vilas Indígenas Pombalinas, VIP, né, na abreviação, VIP, que foi organizado pela Vânia Lousada Moreira, da Universidade Federal Rural do Rio de Janeiro, e João Paulo Peixoto Costa, do Instituto Federal do Piauí, da Universidade Federal do Piauí. Tiveram outros colegas também, mas eles foram os grandes articuladores. Para que nós, em cada uma das capitanias e depois províncias, tentassem, nos arquivos locais, nas pesquisas que a gente eventualmente tenha feito, ou lendo colegas que tenham escrevido sobre o período, que a gente conseguisse fazer o levantamento desses dados. Então, quantas eram as aldeias que foram criadas pelo Diretório dos Índios, quando que elas foram extintas, se elas tinham escolas, né, porque a gente está aqui, Pedro, falando do diretório, mas acho que é importante dizer o que o diretório trouxe também, né? Acho que às vezes o nosso ouvinte aí não é tão familiarizado. Então me permita voltar um pouquinho e falar, porque o diretório ele está dentro dessa política da era Pombal, né? Do reformismo ilustrado, como eu estava dizendo, que bebe muito do iluminismo, dessa visão mais racionalista do Estado, fazendo frente até às crises econômicas do modelo de colonização, porque você tem a Inglaterra ali, já passando para a fase da industrialização, avançando nas etapas do capitalismo, e Portugal ainda preso ao modelo de colonização, de exclusivo colonial, uma série de... as leis que proibiam as manufaturas na região colonial, e o Pombal vai enfrentar essas questões. E dentre essas questões, dois pontos muito importantes é potencializar adesão e avassalagem dentro do Império Português. Então, o indígena, as populações indígenas passam a ser vista como um segmento populacional que interessava civilizar. Não que eles não tivessem sido, né, nos séculos anteriores, mas havia muito modelo dos missionários, especialmente dos jesuítas, das aldeias separadas do restante das cidades e vilas, que os indígenas também deveriam ser protegidos dos pecados e das explorações dos outros colonizadores. Né? Tinha uma visão um pouco cristã disso. E o período pombalino, uma visão laica de gestão, digamos, dessas populações, pensa que não, que essas populações elas não podem mais ter esses jesuítas que mantinham os indígenas falando a língua geral, que era uma língua de catequese. Quando você pega a região amazônica, por exemplo, é o Nhingatu, na região que partiu, né, de algumas frentes coloniais por São Paulo, como as Monções e a chegada em Goiás. Aí você tem uma língua geral paulista, que é usado, né, como instrumento de catequese, mas há uma proibição que essas línguas indígenas, mesmo que seja uma língua geral, que não é a língua original das etnias, elas sejam usadas como meio de comunicação. Então os indígenas são obrigados a falar em português, a se miscigenarem. Então, quando você pega hoje, no presente, muitas etnias que estão ressurgindo, que estão assumindo a sua etnicidade, você vai ver povos mestiços, com um fenótipo de... não aquele fenótipo estereotipado do que é o indígena, da cor de pele indígena, o tipo de cabelo. Você vai ter cabelos diferentes, cabelos cacheados demais, crespos demais, ou uma pele branca demais para o padrão desse estereótipo, populações indígenas negras, afrodescendentes, porque essa miscigenação ela é estimulada, ela é um projeto de Estado, lá ainda dentro do Império Português. Então é a transformação para o trabalho, a transformação como um vassalo útil, então ele já começa a perceber antes da independência essa lógica de que o indígena tem que se tornar útil para o Estado. E, por fim, uma questão super importante também, que faz parte das políticas pombalinas, que é a demarcação de fronteiras com a América Espanhola. A gente também, às vezes, como historiador, a gente comete alguns anacronismos ou algumas simplificações de falar do Tratado de Tordesilhas, como se ele realmente tivesse existido como uma linha que foi demarcada. Eu estudei isso no meu doutorado, as regiões de fronteira na América Meridional, e essa discussão do que é a fronteira nesse período do século XVI. Começa, né, o Tratado de Tordesilhas é ainda do século XV, finalzinho. Mas nunca existiu essa demarcação. Essa demarcação ela não é de fato, ela é uma convenção diplomática que você diz, olha, então, de tantas léguas das ilhas tais, domínio português, e essa posse efetiva, ela vai se fazer no dia a dia da colonização. Então passa aí mais de 200 anos de história colonial, quando chega no século XVIII, para fazer frente a essas crises dos impérios coloniais e para, enfim, é esse processo de crise da era das revoluções. Você vai ter, então, a necessidade de demarcar. E os indígenas são pensados estrategicamente como povos que você quer ter como aliado nesse momento. Então você precisa garantir que os indígenas das fronteiras, da região amazônica e da região sul, sejam vassalos fiéis. Então é toda uma questão que se coloca no século XVIII. O Diretório Pombalino, como você disse, Pedro, ele é extinto, então no finalzinho do XVIII. Mas algumas dessas práticas elas vão continuar em algumas regiões. E aí eu convido o ouvinte e quem mais tiver, né, interesse a visitar essa plataforma VIP, né, Vilas Indígenas Pombalinas, que tem esses dados que foram compilados pelos muitos historiadores e historiadoras da temática. Esses colegas também organizaram alguns dossiês temáticos em revistas sobre o tema do diretório. Então, tentar responder mais objetivamente sua pergunta, o diretório, sim, ele é extinto no final do século XVIII, mas algumas práticas ainda continuam. Por quê? Porque no processo de independência da formação do novo Estado, ainda havia uma indefinição do que se ia fazer com os indígenas. Não havia uma diretiva clara. Na verdade, a minha hipótese, o que eu venho trabalhando nas últimas décadas a respeito desse assunto, não havia porque eram projetos em disputa. Você não tinha consenso. A independência do Brasil ela é um processo em disputa, quando você olha para cada região específica. Tanto que você tem feriados locais e hinos hoje, né, nos estados brasileiros que fazem referência a essas lutas locais. Na Bahia você tem o 2 de julho, no Pará você vai ter a referência à data de adesão do Pará à independência do Brasil, no Piauí você vai ter referência à Batalha do Jenipapo. Só que nós, num discurso que tentou apagar as guerras, as diferenças, você tem o 7 de setembro como se fosse a data da independência, o que é uma completa simplificação. 7 de setembro não aconteceu praticamente nada, se a gente pensar, né? Se criou toda uma simbologia de que o 7 de setembro teria sido um momento decisivo. Tanto que o grito, né, o tal do grito, que a gente não sabe se foi gritado mesmo, como que teria sido essa cena, acontece ali, né, na subida da cidade de Santos até a cidade de São Paulo, na colina do Rio Ipiranga, onde depois foi construído o museu, mas há relatos depois do dia 8, do Dom Pedro andando pela cidade de São Paulo. Não tem assim uma coisa, nossa, agora mudou, agora somos independentes e tudo acabou, né? É um processo. Eu sou professora de História do Brasil Império, aí eu estou ali com os meus alunos, enfim, trabalho, né, durante um semestre, primeiro reinado, a regência, aí de vez em quando vem um lapso dos alunos assim, né, coloca num trabalho. Ah, porque a independência em 1822, aí eu fico assim, oi? A gente está trabalhando isso um semestre? Não é a independência em 1822. Eu falei assim, é o processo de independência, que ele também não começa em 22. A gente, né, gente poderia talvez colocar aí a independência entre 21 e 23, se a gente jogar até a Confederação do Equador, que é 24, então é, não é? A independência do Brasil aconteceu em 1822. Eu brinco com os meus alunos, porque são os futuros historiadores, eles estão tendo aula um ano comigo sobre história do Brasil, estou falando só do primeiro semestre, né? E aí eu viro para eles e falo, como que vocês podem achar que vocês vão sair aqui da minha disciplina dizendo que a independência aconteceu em 1822.
1: Sim, sim, sim. E professora, os povos indígenas no Brasil, eu sei que você tem estudado mais o caso da América Meridional e também de São Paulo. Eu acho que a gente pode ficar mais nessa região até como algo ilustrativo, um exemplo, né, dessa agência de índios que não se resume, né, essa região, mas é um exemplo muito eloquente. Esses povos vão acompanhar essas transformações, vão perceber também essas transformações políticas, esse processo que você falou agora há pouco?
0: Eu acho que são vários povos, né? A gente não pode tentar homogeneizar, é como se a gente dissesse os paulistas fizeram isso, ou os brasileiros fizeram isso. Assim, os indígenas também não têm uma posição unificada pelo simples fato deles serem indígenas. E aí, do ponto de vista do estatuto, do Estado, o Estado, né, o status que eles ocupam na nova nação, vai depender se são indígenas que vivem na selva, que muitas vezes não falam português, e aí não têm acesso a uma cidadania potencial que esse império projeta para esses indígenas, ou os indígenas que são os indígenas da cidade, que já vivem na aldeia. Então, para esses que estão há décadas, às vezes gerações, lidando com o mundo dos luso-brasileiros depois dos brasileiros, fazer parte dessa discussão e se apropriar disso que está acontecendo, reivindicar direitos. Então, o que esses estudos têm mostrado, eu não conheço esses estudos para São Paulo, que é o que você me pergunta, que foram os estudos que eu mesma fiz, e não li estudos mais recentes de outros colegas que tenham achado os indígenas de São Paulo, seja da cidade de São Paulo, das aldeias do interior, que tenham usado do repertório político da independência para reivindicar direitos claros, assim, nós como cidadãos, nós não podemos ser escravizados, nós não podemos ser obrigados ao trabalho, mas isso aparece, por exemplo, o João Paulo Costa, no Ceará, encontrou cartas que foram enviadas pelas vilas indígenas reivindicando direitos, como, por exemplo, de escolher onde quer ficar. A nossa aldeia não pode ser transferida. O André Roberto de Arruda Machado, que estudou o Grão-Pará no processo de independência, mostra também várias populações indígenas, indivíduos indígenas, dizendo que são livres a partir da Constituição de 24 e, portanto, não podem ser obrigados a trabalhar como vagabundos, né, porque essa categoria do desocupado, muitas vezes ela é atrelada às populações indígenas, porque tem outros modos de organização social. Eu estava dando um pulinho assim no tempo, né, falando, por exemplo, da Lei de Terras, que é um projeto que vem da década de 1850, a Lei de Terras, embora ela tenha sido debatida desde a época da independência. Assim como a primeira legislação para os indígenas, que é debatida desde a época da independência, mesmo se você pegar a Assembleia Constituinte, já tem debates que como que a gente vai encaminhar, a gente vai civilizar, a gente vai catequizar. Eu costumo dizer que indígenas, escravidão e terras, elas caminham, política de terras, elas caminham em paralelo o tempo todo. E a solução imigrantista também, ela é pensada desde a década de 1820. E você não tem essas soluções na época da independência. Elas só vão se materializar a partir da década de 40 e 50. Que aí é o segundo reinado, o projeto conservador, Saquarema, várias questões aí que aparecem. Mas voltando à questão da Lei de Terras, que também é um projeto conservador, do Partido Conservador, a Lei de Terras ela estabelece que os indígenas ficarão nas terras destinadas a eles, pelo regulamento das missões de 1845, mas assim que eles perderem a capacidade de articulação coletiva, quer dizer, na perspectiva do Estado, assim que eles ganharem a produção em família, eles vão ganhando lotes familiares e saem das aldeias. Ou seja, você no médio e longo prazo, você está prevendo uma desagregação do modo indígena. Você quer que esse indígena produza de maneira capitalista, que ele tenha uma produção de unidade familiar, que ele ganhe um lote de terra, que ele tenha uma propriedade privada. Isso é completamente se a gente olhar historicamente, é completamente antítese, né? O contrário do que os povos indígenas propõem como organização social. Você tem hoje a terra indígena que é demarcada, homologada, ela é uma concessão pública de usufruto das comunidades indígenas. Ali ninguém está falando em propriedade privada e ninguém está falando em uso individual da terra.
1: Interessante que são questões latentes hoje em dia e que a gente olha para o passado e a gente vê muitas conexões, né? É quase que um fio que vai se desenrolando ao longo dos anos e da consolidação do Estado brasileiro também. Agora, professora, me chama a atenção que o primeiro projeto de lei, ou um dos primeiros projetos de lei para os indígenas no Brasil independente, vai ser o regulamento acerca das missões de catequese e civilizações dos índios e civilização dos índios só em 1845. A gente já está falando aí de um período do segundo reinado. Então, assim, ao longo do primeiro reinado, para a gente resumir esse processo, ao longo do primeiro reinado, a questão indígena não foi tão importante assim e se torna uma questão de fato mais com Dom Pedro II no momento do segundo reinado?
0: Não, eu não parto dessa perspectiva. Eu acho que se a gente olhar, é interessante você colocar essa questão, porque é justamente isso que eu fico brigando com os meus alunos, né, na disciplina de História do Brasil Império, e quando eu escrevo textos sobre o assunto eu friso, e a minha hipótese é que até a década de 40 e 50 a questão indígena, digamos, né, o que fazer com os povos indígenas no novo Estado não estava resolvida, assim como uma série de outras questões não estavam. Porque o primeiro reinado, ele é o início da construção, e ele, de uma certa maneira, acaba de forma abrupta, né? Você tem uma abdicação, que é, se a gente trabalhar bem esse conceito de abdicação de Dom Pedro I e as causas da abdicação, assim, ele foi forçado a sair, se tornou ingovernável, havia uma questão ali, uma falta de manejo político, traquejo político nele, talvez, em resolver essa questão de costura, como é que a gente usa até hoje? O pacto de governabilidade, né? Pacto de governabilidade. Me parece que o Dom Pedro ali, naquele momento, não conseguia resolver. E essas questões, elas, olhando para a história contemporânea do Brasil, desde que o Brasil se forma como Estado, de fato, o pacto de governabilidade, ele é multifacetado, né? Porque você precisa de um apoio de uma elite que manda no país, de uma certa maneira, pelo controle econômico, por estar ocupando um papel estratégico em setores, que se esses setores paralisarem ou boicotarem o seu governo, o país entra em um colapso. Então você precisa de uma costura, né, esse pacto, mas você também tem insatisfações populares que levam a revoltas, a questões. Então, quando Dom Pedro sai, abdica, e o que se diz, ele estava interessado na sucessão de Portugal, né? Mas por que nesse momento ele resolveu se interessar por Portugal? Muito simbólico, que é no momento em que as coisas... Você tinha também o início da segunda legislatura da Câmara, né, do Senado. Então também é um novo momento, a gente está vivendo um período de eleição agora, sabe que num governo com eleições, com sistema representativo, a grande questão que se coloca toda vez, olha Pedro, é isso, né, a gente está falando da nossa segunda legislatura como Estado independente. E hoje, em 2026... nos interessa profundamente saber como será renovado o nosso Congresso Nacional. Porque a gente sabe que é esse Congresso que vai dar um pouco a direção do governo. E isso não é um fenômeno brasileiro, a gente acompanha isso, né, no sistema representativo parlamentar bicameral do Reino Unido, da França, o próprio Trump agora, né, como é que fica a eleição, se entra um deputados no bipartidarismo, que é como acaba funcionando nos Estados Unidos, é sempre aquela questão, vai ter maioria republicana ou democrata? E, então é uma incógnita, a gente não pode pensar, a gente não pode esquecer, na verdade, que a despeito de sermos uma monarquia, temos uma dinastia nos representando no Império, ele era uma monarquia constitucional, representativa. Então as eleições continuavam acontecendo, essas elites que tinham acesso ao poder, os cidadãos que podiam votar, eles iam refletir as dinâmicas da própria sociedade. Então, voltando à sua questão sobre por que que só em 45, no segundo reinado, isso acontece? A resposta que eu gostaria, que eu tenho trabalhado já algumas décadas, é, ora, isso acontece porque questões fundamentais sobre o Império, como a continuidade da escravidão africana, a lei de terras e a própria política migratória, junto com a questão indígena, só se definem nesse período. E eu acompanhei os debates parlamentares desde a Assembleia Constituinte até a década de 1850. Eu fui lendo os anais do parlamento, eu fui percebendo em vários momentos, eu estava interessada na questão indígena, isso foi o meu estudo de mestrado, mas eu tinha percebido já quando você começa a ler os anais, que os indígenas eles não vão aparecer diretamente só quando é uma política para os indígenas. Eu lembro de um projeto de uma companhia de exploração, eu não vou saber dizer o ano agora, que aí vai fugir a memória, mas é na década de 1820, talvez seja 28, 26, ou assim, quando a Câmara e o Senado estavam na nossa primeira legislatura, nos seus primeiros trabalhos, aí surgiu um cidadão, propôs uma companhia de colonização para explorar terras no sertão do Maranhão. Bom, pode ser o Tocantins também, agora eu não lembro. Mas eu sei que eles mencionam o Rio Mearim e tal, agora eu não vou me lembrar onde que o Rio Mearim está localizado, mas uma busca no Google faço dá essa dimensão geográfica que eu não tenho de cabeça aqui. É, mas o fato é que a pergunta, eu acho muito ilustrativa, os impasses estão colocados ali na década de 20, porque os deputados vão perguntar, essas terras, elas vão ser distribuídas como? Quem vai trabalhar nessas terras? Serão escravos africanos? Serão imigrantes, serão indígenas, o que a gente faz com os indígenas? Quantos são os indígenas da província? Aí tem gente que fala que tem sei quantos mil indígenas, são 80 mil indígenas, o outro fala, mas só tem 800. Então assim, não tem nem... Por isso que é necessário que o Estado brasileiro, na ótica do Estado brasileiro, tenha projetos de civilização dos indígenas. Ele precisa saber quantos são, ele precisa controlar essa população, ele precisa colocar essa população... colaborando com os projetos de desenvolvimento nacional, elas não podem ser um obstáculo. Nossa, Pedro, parece que eu estou falando de agora e de Belo Monte e da exploração da... Não é? Essas coisas voltam.
1: Voltam, com certeza. E eu achei interessante isso da nossa conversa, que você trouxe várias questões que eu já falei, né? Se conectam com o nosso tempo presente, né? Então a gente, olhando para a agência dos indígenas, né? A presença dos indígenas no momento de independência e de construção do Estado Nacional aqui do Brasil, a gente vê questões relacionadas à cidadania, ao trabalho, à terra. Então foi, né? Foi muito importante você ter tocado nesses pontos hoje. Professora, chegamos aqui ao nosso fim do nosso tempo aqui na entrevista, mas tenho certeza que os ouvintes vão ter bastante reflexões a partir desse nosso papo aqui hoje. Muito obrigado pela sua contribuição e até uma próxima.
0: Eu que agradeço, nossa, eu realmente não vi o tempo passar.
1: É assim, quando a conversa é boa, o tempo passa rápido.
0: Obrigadíssimo, Pedro. Espero que você tenha aproveitado aí a entrevista e que saia um material que consiga entreter aí os ouvintes e despertar interesse para a temática.
1: Maravilha, eu que agradeço, professora. Um abraço para você e a gente vai se falando. Tchau, tchau.
0: Outro. Tchau, obrigado.
2: Encerramos hoje, Pedro.
1: Por hoje é só, Bárbara. Espero que vocês, ouvintes, tenham curtido o nosso papo. Se quiserem ouvir mais do Virada, estamos de segunda a sexta aqui na Rádio Sputnik, na Metropolitana.
2: Estamos em três horários, hein? 7h25, por conta do horário eleitoral, 15h e 23h. 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

0: Apesar da pauta comportamental não estar no centro do debate eleitoral, a divisão entre progressistas e conservadores, muitas vezes classificada e resumida simplesmente entre esquerda e direita, se mantém forte no Brasil e deve impactar qualquer presidente eleito para o mandato a partir de 2027. As pesquisas seguem apontando, como nas eleições de 2022, que existe um país dividido e polarizado. E em 2024, quando houve eleições municipais, as pesquisas também já apontavam para o que permaneceria, talvez de forma mais intensa, 2 anos depois. Casos da Genial Quest, divulgada em março de 2024, que apontou que 83% dos brasileiros percebiam o país mais dividido, e da Atlas Intel, para a qual 72% dos entrevistados entre pessoas que apoiam partidos políticos diferentes, o nível de conflito social e de polarização era considerado muito forte ou forte. Não à toa, em 2025, o Brasil apareceu como o 4º país mais polarizado do mundo, segundo o ranking, com 171 países elaborado pela Our World in Data, a publicação científica online sem fins lucrativos, que em português é traduzida como Nosso Mundo em Dados, apresenta dados empíricos e gráficos interativos sobre os maiores problemas globais da humanidade. Segundo o levantamento, a polarização brasileira se parece com os momentos em que o país passou pela ditadura militar, quando grupos fadados perseguiam dissidentes políticos e a população se dividia entre nós contra eles. Em 1964, por exemplo, ano do golpe de Estado, o índice de polarização política no Brasil era de 3,23 pontos, enquanto em 2025 o patamar chegou a 3,22. Nesse estudo, quanto mais próximo de zero, menos polarizado é o país. Com populações altamente divididas, as diferenças de opinião política afetam diretamente relacionamentos e interações que antes já foram consideradas saudáveis e até desejáveis. O que junta e o que divide o Brasil atualmente? Podemos avançar na pauta de costumes sem criar uma cisão nacional? Eu sou Kaique Santos e você está ouvindo o podcast Jabuticaba Sem Caroço, da Agência Internacional de Notícias Sputnik Brasil. 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Agora sim, vamos conversar com o nosso primeiro convidado deste episódio.
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0: A gente recebe aqui no Jabuticaba Sem Caroço o Alberto Carlos Almeida, cientista político, sociólogo e escritor. Ele é autor de livros como A Cabeça do Brasileiro, A Cabeça do Eleitor e O Voto do Brasileiro. Professor universitário também. Professor Alberto, bem-vindo de volta ao Jabuticaba após um tempo. Como vai?
2: Obrigado, é um prazer falar com vocês, é um prazer falar com os ouvintes aí do programa.
0: Professor, quando você olha para esse Brasil deste 2026, um ano muito importante aí, mais ainda do que as últimas eleições gerais, eleições presidenciais também, você diria aí que somos uma sociedade polarizada ou que temos uma elite política e uma parcela muito mobilizada do eleitorado que é polarizada? Tem essa diferença? Vou começar aqui com essa pergunta. Você já escreveu muito sobre isso, mas para a gente começar a entender um pouco o que está dado nesse ano aqui.
2: Eu acho que existe sim uma diferença. Eu acho que a polarização ela é menor do que as pessoas em geral avaliam, né? O eleitor médio, né? A maior parte do eleitorado tem uma visão bem menos polarizada, né? Você tem essa polarização é muito vista por conta das pessoas que são ativas nas redes sociais. E quem é ativo nas redes sociais é polarizado. Então as redes sociais, elas amplificaram, elas são um amplificador, um grande alto-falante de brigas polarizadas. Na pesquisa até que resultou no meu livro A Cabeça do Brasileiro 20 anos depois, nós detectamos o que é, na verdade, uma polarização. É quando pessoas que pensam diferentes sobre determinados temas, aqueles temas ficam mais diferentes ainda. Então, por exemplo, quem pega qualquer tema, né? Vamos pensar a pena de morte. Quem era a favor da pena de morte se torna radicalmente a favor. E quem é contra a pena de morte se torna radicalmente contra. Isso é polarizar. 4 anos antes, aquela pessoa era contra. 4 anos depois, ela ficou radicalmente contra. Polarizou. Na nossa pesquisa, a gente não detecta a polarização em nenhum tema, com exceção de somente um tema. Somente um. E olha que a pesquisa levantou inúmeros temas. Liberalismo, costumes. O único tema que em 20 anos houve um afastamento foi o tema do aborto, da proibição do aborto. As pessoas se afastaram. Houve efetivamente uma polarização. A gente pode tomar esse tema, considerar esse tema, como uma espécie de símbolo de afastamento entre grupos sociais. Mas em termos de tema, só foi esse, mais nenhum outro. Agora, a elite política, ela se polarizou, não tem a menor dúvida. Existem exemplos do mundo, e aqui vale mencionar um exemplo notório, que é o exemplo da Alemanha. Pesquisas sobre polarização feitas com metodologias homogêneas no mundo inteiro, nas quais, nessas pesquisas, se pergunta a visão que alguém do partido de direita tem do partido de esquerda e alguém do partido de esquerda tem do partido de direita. Eles chamam um mapa de calorosidade ou amizade, mapa de amizade. Então, se a visão ela fica mais negativa, a esquerda passa a ter uma visão mais negativa da direita e vice-versa, há polarização. E se a visão fica menos negativa, há uma redução da polarização. Aonde aconteceu redução da polarização? Na Alemanha. Mas por que que aconteceu? Porque a elite sinalizou para a sociedade. Na Alemanha, recente, inclusive, toda a segunda parte do mandato de Angela Merkel, o partido de esquerda e o partido de direita fizeram uma aliança, a social-democracia e a democracia cristã, e governaram juntas. Então, a elite política lá sinalizou para a sociedade que ela é capaz de conviver, esquerda e direita, dentro de um mesmo governo. A Alemanha hoje é governada dessa forma. Então, quando a elite política sinaliza para a população uma redução da polarização, a população passa a ver os membros ou os simpatizantes de um partido, passam a ver o partido opositor de forma mais simpática do que quando essa elite sinaliza de forma diferente. E no Brasil a gente está vendo isso, né? Quer dizer, não o oposto da Alemanha. A gente está vendo que os ataques de parte a parte, eles se tornaram mais fortes nos últimos anos. Eu entendo que no mandato de Lula, nos 4 anos aí que se encerram agora esse ano, Lula, ele falou menos, ele foi menos a público do que, por exemplo, nos seus 2 primeiros mandatos. E ele foi menos beligerante, digamos assim. Foi contra, bateu na tecla, contra os seus opositores, contra o bolsonarismo, mas ele não foi muito insistente.
0: Professor Alberto, tem algo também que quero trazer aqui para essa discussão, porque a sua pesquisa, né, e os seus livros, os estudos aí a respeito disso apontam e aí aqui vou usar esquerda e direita mesmo, pensando que nem sempre é, né, o todo assim, mas pra gente entender os espectros como, né, e talvez mais uma ala mais progressista e outra mais conservadora também poderia ser. Ganharam mais espaço e o centro encolheu nas últimas, né, nesses últimos 20 anos, considerando ali também o período que o seu livro foi escrito e foi lançado. Uma pesquisa recente da Fundação Escola de Sociologia e Política de São Paulo, a FESP-SP, apontou que 69% dos brasileiros não se enquadram num perfil de polarização afetiva estrita. Que, né, ocorre ali, o que é a polarização afetiva restrita? Acho que eu posso até deixar, na verdade, para você explicar, que é um pouco melhor, quando, ou comentar isso. Quando o eleitor junta a adesão positiva a um grupo político com ódio ou rejeição intensa ao grupo oposto, ou seja, talvez escolher um lado porque rejeita o outro, mas não necessariamente porque ela se identifica com os valores desse lado. Não sei se me fiz entender, me diga, por favor, mas como essas duas coisas, né, isso também acho que dialoga com um pouco da sua pesquisa e o que mudou talvez nesse pouco tempo depois do lançamento do livro, ou se mudou algo, começa a mudar.
2: Não, olha, não, o que você falou, eu tinha esquecido a palavra, você me relembrou, é polarização afetiva. Quando eu me referi à Alemanha, você está perfeito nisso, a nota que você dá, por exemplo, se você tem uma visão positiva, essas pesquisas, tá, de polarização afetiva de partidos, elas trabalham muito com notas, né, de 0 a 10, no exterior é de 1 a 10. Então 10 se você tem simpatia e 0 se você tem 10 se você tem total simpatia e 0 se você tem total antipatia. Então basicamente é isso que é mensurado, você está correto, e foi o que eu disse, né? E a pesquisa está na direção correta, é isso, o dado faz sentido, tá? Na pesquisa que eu coordenei e que está no livro, né, os resultados, as pessoas em 20 anos passaram a saber menos o que é esquerda e direita, porque a gente perguntou o que é ser de esquerda, o que é ser de direita. Há 20 anos atrás, ser de esquerda era, em 2002, ser de esquerda era ser de oposição e ser de direita era ser de situação, tá? Era assim, a população não sabe, não tem essa classificação, ser de esquerda são aqueles que defendem a maior presença do Estado na economia, isso não existe. Esqueça, isso é uma visão intelectualizada de esquerda e direita. 20 anos atrás, a grande maioria, o que é ser de esquerda? Ser de oposição. O que é ser de direita? Ser de governo. Isso era 2002. Só que aí a esquerda chegou no governo. E passados 20 anos, quando feita essa pergunta, as pessoas já não sabem mais o que é esquerda e direita. Porque a esquerda passou a ser governo, a direita passou a ser oposição, e isso confundiu conceitualmente as pessoas. Então as pessoas no Brasil, o eleitorado brasileiro, não sabe o que é ser de esquerda e o que é ser de direita. Em que pese o fato das pessoas se classificarem. Mas elas se classificam porque você perguntou. Toda pergunta tem uma resposta.
0: E agora falando também um pouco, né, dos valores, dos costumes, que acho que aí talvez fica essa dificuldade de talvez o que eu acredito em determinados temas, talvez nem todos, né, nem todos os pensamentos, a forma como eu penso vai dialogar com a forma como eu me identifico na política. E acho que tudo bem, mas não sei se isso fica claro, acho que para todo mundo. O que aconteceu na sociedade brasileira para que valores que talvez existissem há muito tempo, como religião, família, segurança, a própria, né, igualdade, liberdade, passassem a ser organizados politicamente de maneira tão intensa e que corroboram na forma de tentar pensar uma identidade, de querer fazer parte de um grupo específico dentro dessa política. Acho que isso que contribuiu para essa polarização também, né, professor?
2: Isso contribuiu, é parte da polarização. Por que tem grupos? Vamos pegar uma situação bem extrema, tá? Por que que tem grupos que defendem de forma militante, tem páginas na internet, tem canais de YouTube, que a Terra é plana, né? Não que a pessoa de fato acredite que a Terra é plana, né? Mas ao defender isso, ela está se identificando muito com um grupo e está queimando pontes com outro grupo. Então, na verdade, é praticamente uma religião secular, digamos assim. É uma religião que não tem o transcendental. Ela diz uma coisa absurda, a Terra é plana e quem quiser venha comigo. Eu estou queimando pontes, né, com aqueles que acham que a Terra não é plana. Então venham comigo. Então isso é o próprio processo de polarização, né, antivacina, coisas desse tipo. Agora, são períodos, a gente está passando um período assim. Não significa que vai ficar assim para sempre. Você vê agora o caso dos Estados Unidos, é uma situação dramática, crianças morrendo de sarampo por conta de campanha antivacina. E inclusive, eu sei que isso é algo muito minoritário, mas é algo revelador da polarização. Pais de crianças, isso nos Estados Unidos, né, dizendo que não se arrependem. A criança morreu de sarampo, ele diz, não me arrependo de não ter vacinado meu filho. Quer dizer, um negócio meio, né, para valores mais pragmáticos e até humanísticos, né, uma coisa absurda.
0: Professor, e a gente, né, até que ponto a crise econômica, também corrupção nos últimos anos, a gente teve, né, alguns casos que também editaram um pouco a política, a perda da confiança nas instituições, e agora isso também um pouco mais recente, né, nessa também até num conflito entre poderes, e essa sensação de insegurança que existe também, até que ponto isso ajudou a transformar uma divergência política e essa separação muito, né, de um extremo ao outro numa disputa moral, que é também moral?
2: Olha, eu vejo, Kaique, tudo isso muito como uma maior competitividade da política, né? Vamos nos recordar, existia lá o governo Fernando Henrique e aí Lula vence o PSDB na eleição de 2002 e assume. E aí ele mobiliza de forma nunca vista no país antes de seu governo os pobres. E aí ele diz assim: esse terreno aqui eleitoral é meu. Qual é o meu terreno eleitoral? O voto dos pobres. E para ter o voto dos pobres, vou ampliar o Bolsa Família, combater a fome, uma agenda extensa para melhorar a vida dos pobres. Aquilo era uma novidade, aquilo foi uma novidade a partir de seu primeiro mandato, 2003. E aquilo é o quê? Competição política. Ele está dizendo: eu quero garantir um eleitorado para mim. Então eu vou criar um compromisso muito forte com esse eleitorado. E faço isso. Até que, depois de anos, vem alguém, Bolsonaro, e diz: bom, vamos lá, como é que eu entro nessa competição política? E aí ele busca outros temas. Eu vou pegar o tema moral, eu vou pegar o tema religioso, eu vou colocar uma cunha dentro desse eleitorado pobre que tem dado essas vitórias à esquerda, e essa cunha vai ser por meio da religião evangélica. Então tudo isso faz parte da competição política. A competição, no meu entender, a competitividade, o acirramento da competição, a disputa vai ficando cada vez mais dura, e o político, na verdade, é um grande marqueteiro. É o melhor marqueteiro que existe, é o político, porque ele está vendendo a ele, né? E eles estão sempre de olho, estão fazendo, tem muita tentativa e erro também. Não adianta a gente achar que tudo que eles fazem é genial, que tudo dá certo. Não é assim, tem muita tentativa e erro, muita coisa dá errado.
0: Alberto Carlos Almeida, cientista político, sociólogo e escritor, autor de livros como A Cabeça do Brasileiro, A Cabeça do Leitor e O Voto do Brasileiro. Professor universitário Alberto Carlos Almeida, muito obrigado por mais uma vez contribuir com a gente aqui, com a nossa democracia, com esse debate aqui sobre a nossa política brasileira no Jabuticaba Sem Caroço.
2: Muito obrigado, Kaique. Um forte abraço.
0: Um abraço. Tchau, tchau. O crescimento da rejeição e da apatia do eleitorado em relação à política é um dos fenômenos mais marcantes do cenário eleitoral brasileiro atual. Isso é o que aponta um estudo comparativo nacional e inédito realizado pelo Laboratório de Opinião Pública e Mídias Digitais da FESP-SP, a Fundação Escola de Sociologia e Política de São Paulo. A pesquisa revelou que 69% dos brasileiros não se enquadram no perfil de polarização afetiva estrita, ou seja, quando há adesão positiva a um grupo e ódio ao oposto. Segundo o levantamento, apesar desse tipo de polarização ter subido 19% em 2006 para 31% atualmente, o dado principal aponta para um eleitorado majoritariamente movido pelo desalento, pela indiferença e pelo voto de rejeição. Ao mesmo tempo, grupos classificados como lulistas e bolsonaristas têm visões distorcidas um do outro e são menos radicais do que o adversário supõe, segundo um estudo da More in Common com o Ipsos e PEC. Entre os estereótipos testados pela pesquisa estão, por exemplo, a ideia de que a direita seria menos favorável à ascensão social dos mais pobres ou de que a esquerda não daria importância à família. E a gente segue falando deste assunto com o nosso próximo convidado.
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0: O Jabuticaba Sem Caroço recebe agora o Juliano Salvarani, que é estrategista político e professor de comunicação na ESPM, a Escola Superior de Propaganda e Marketing. Professor Juliano, bem-vindo aqui ao Jabuticaba, como vai?
3: Prezados e prezadas, é um prazer muito grande estar de volta aqui ao Jabuticaba depois de um tempo. Vamos falar de temas muito importantes que vão literalmente pautar o Brasil pelo próximo mês. Estou muito animado.
0: Perfeito, bem-vindo de volta. Professor, quando a gente pensa o debate político brasileiro, parece que existem e deve, né, existir mesmo dois Brasis que aparentemente não conseguem se conversar. Mas o brasileiro está realmente tão dividido assim, ou existe uma distância entre a polarização percebida e a polarização real? Vou começar com essa pergunta para depois, aqui acho que a gente já tem alguns elementos para depois a gente também ir em alguns temas mais específicos a respeito disso.
3: Essa pergunta é a pergunta do milhão. A gente vive um Brasil e é legal retomar a história para entender que Brasil nós estamos falando. A história do pensamento político brasileiro, ela sempre teve convergências e divergências, né? A gente vive num país cindido entre senhor de escravo e senzala, casa grande e a senzala, o patrão e o funcionário, quem pensa de um jeito, o republicano e o conservador, quem defende a ditadura, quem é contra a ditadura, quem é a favor das diretas, quem é contra as diretas, enfim, o pensamento político brasileiro sempre foi cindido e nós vivemos isso dentro das determinações do nosso próprio tempo. Ocorre que esse ciclo político que envolve desde 2015, 2016 até hoje, então um ciclo aproximadamente 10 anos, tem colocado essa cisão ideológica no Brasil de forma mais presente no cotidiano das pessoas, desde o cidadão comum até o cidadão mais politizado, em torno dessa disputa, mas que de fato ela já existe no Brasil. Então, quando a gente fala de Brasil sentido ou Brasil polarizado, a gente tem que entender que esse é um fenômeno social que ocorre do Brasil desde os primórdios. A questão é: que tipo de cisão é essa? Que tipo de rompimento do tecido social é esse que pressupõe um afastamento ideológico entre dois campos? A questão é: o Brasil nunca se discutiu tanto política como se discute hoje. Claro, através do advento das grandes plataformas de mídia social, da imprensa, da esfera pública ser cada vez mais acessível para o cidadão mais simples, ao cidadão mais politizado. Então, a gente entende que o Brasil da política talvez esteja cindido dessa forma, mas o tecido social ele ainda permanece. A festa, a cultura, a família, a religião, as pessoas continuam convivendo. A questão é como que a polarização política tomada nesse campo atravessa além da política e invade outros meios sociais que de fato uniam o brasileiro nas suas mais outras formas. Vamos discutir isso hoje.
0: Professor, quero pegar um gancho aí já, porque tem... Talvez acho que você já começou a entrar nisso, uma distinção importante entre a polarização ideológica e a polarização chamada, vou colocar como polarização afetiva. O brasileiro está necessariamente mais distante em suas ideias ou ele simplesmente passou a ter uma rejeição maior por quem pensa diferente? E como, já colocando o elemento acho que central também nisso, as redes sociais também contribuíram para essa divisão, para essa diferença?
3: Claro, é muito interessante essa pergunta, porque o Brasil é o país com maior desigualdade social no mundo, né? Então, a diferença entre pobres e ricos, ela é muito, muito presente. O Brasil é o país da divisão. A gente vive desde o primeiro português, quando ele atracou aqui em Porto Seguro, a gente vive um país dividido. É claro que isso, através dos anos, vai se aprofundando e se atenuando conforme as circunstâncias da vida, as circunstâncias da sociedade vão também se aprofundando. O que eu quero dizer é justamente o seguinte: a polarização ideológica, ela é, digamos assim, potencializada pelo maior uso dos meios de comunicação pela sociedade. E isso também atravessa outros tecidos sociais que faz com que as pessoas conversem mais sobre política e exponham suas ideias perante o outro. Vemos as festas, vemos a sociedade, vemos todos os meios sociais contaminados pela política cada vez mais. Isso não impede que a circulação de ideias ocorra. É claro, que tipo de circulação a gente vai ter daqui para frente é a grande discussão. Será que o Brasil vai continuar excluindo por meio da ideologia ou não? Eu não aceito essa pessoa porque ela pensa diferente de mim. Para mim, eu não aceito no meu convívio social uma pessoa que de fato discorda do meu posicionamento político. E de que forma isso atravessa outras instituições como a família, como a igreja, como o próprio empreendedorismo, né? As empresas, eu deixo de comprar numa loja porque a pessoa pensa de forma XYZ, eu deixo de consumir uma música, um teatro, um filme porque determinado personagem, determinado ator pensa de determinada forma. Então eu deixo de escutar uma música porque o cantor pensa assim ou pensa assado. Então, a política, ela tem atravessado o comportamento do cidadão de forma profunda. A questão é de que forma? É excluindo, é incluindo ou é permitindo que o debate aconteça? A gente vê um país cada vez mais intolerante. A gente vê um país cada vez mais violento. Aí isso não só no discurso, não só durante na circulação das ideias, como também mais violento contra as mulheres, um país que é violento contra a população negra, o país que é violento contra a população LGBT, um país violento nas suas ideias. Haja vista o debate recente presidencial que aconteceu na Band essa semana, né? A gente está falando aqui no dia 25 de agosto, né? Então a gente vê que
0: debate esvaziado, né, professor, inclusive.
3: Exatamente, as pessoas nem querem mais debater, e sequer os políticos querem debater. Então, essa polarização, ela chegou a níveis incontornáveis na sociedade. Até que ponto a sociedade vai tolerar ou vai aceitar esse tipo de exclusão, esse tipo de violência, e quais são os impactos disso para a sociedade como um todo?
0: É muito curioso, antes de continuar aqui, contextualizar melhor para o ouvinte o debate da Band, que tradicionalmente realiza os primeiros debates tanto para governos do estado que foi antes e também para presidenciáveis, realizado no dia 23 de agosto, e que além da não presença dos dois principais candidatos à presidência conforme as pesquisas, presidente Lula, que tenta reeleição pelo PT, e Flávio Bolsonaro, que é o principal adversário via PL, que não compareceram, mas teve um outro ainda que é entre os 5, 6 ali principais candidatos e que também optou por não ir, como Romeu Zema do Novo, que aí até surpreendeu até um pouco mais a não presença. Agora, professor, curioso quando você diz sobre, pega isso do costume, né, da ideia, porque me lembrou aqui, trazendo um exemplo antes da outra pergunta, que não expondo aqui minha posição política, mas isso aconteceu comigo e acho que tem que ser muito, acho que curioso ou superar muito algo para não deixar, por exemplo, ter a sua posição política, mas não deixar de, por exemplo, de curtir algum cantor que você já gostava. E me vi numa situação anos atrás, nesse contexto já de polarização, apesar da minha, né, do que eu acredito não condizer com o cantor ao qual show eu tava indo ali, amigos, e nossa, mas você curte essa pessoa, tendo esse pensamento? Eu falei, pois eu curto as músicas que ele canta, eu já curti as músicas que ele canta, enfim, não tem nada a ver com a posição dele. Ele, enquanto pessoa, eu discordo totalmente, rechaço muitas falas, mas a música em si me faz ir ao show e curtir. E muita gente realmente tem essa dificuldade de separar as coisas. E aí pra gente entra num debate e numa coisa violenta mesmo de rejeição um com o outro. Isso me lembrou pra trazer um exemplo prático comigo também. Agora, existe uma tendência, professor, de colocar a origem da polarização brasileira apenas em Jair Bolsonaro, que, né, se tornou o principal adversário de Lula em 2018, foi quando inclusive ali venceu a eleição, num contexto que é importante lembrar, Lula, né, chegou a ser preso, mas os estudos, tem pesquisas que mostram que isso é anterior. Queria que você comentasse isso. Quando, na sua avaliação, o Brasil começou a deixar de ter uma disputa política entre adversários, uma disputa até que mais saudável, e passou a ver esse outro lado como um inimigo mais forte?
3: Para mim, tudo começa quando o Aécio Neves, em 2014, declara que a eleição de Dilma Rousseff foi uma eleição fraudada. Tá? Então, o rompimento institucional, a legalidade da eleição foi rompido por Aécio Neves e todo um grupo político que tinha desde personagens da alta cúpula do judiciário, do empresariado e do que a gente chama de centrão, romperam a institucionalidade do Brasil ao alegar que as eleições estavam fraudadas em 2014. Então esse é a porteira do inferno para que não só a polarização crie um terreno fértil, ou seja, se a institucionalidade não existe, se ela está caduca, então eu crio um terreno fértil para que a divergência de ideias ou a divergência de posicionamento se torne cada vez mais intolerável. Então, quando a Aécio declara que as eleições de 2014 foram fraudadas, o fenômeno de, olha, isso aqui não pode existir, o fenômeno da antipolítica, ele cria um terreno fértil. Claro, depois Jair Bolsonaro passa a fazer, vale lembrar, Jair Bolsonaro passa 2 anos e meio rodando o Brasil antes de se candidatar à presidência da República. Ou seja, recrutando os descontentes, recrutando aqueles que pensavam que a institucionalidade estava sendo fraudada. E vale dizer, até hoje o seu filho fala sobre isso com Donald Trump na eleição 2026. Então, estamos passando por um ciclo de 10 anos, mais de 10 anos, que esse fenômeno tem se colocado. A questão é, será que a institucionalidade precisa se defender dela mesma? Então, será que o Brasil, até quando o Brasil vai aguentar tanta violência perante o diferente? Quais são os indicadores? Quais são os remédios? Será que nós queremos continuar destruindo as famílias? Você até dá um exemplo muito interessante, né? Dos teus próprios amigos te repreenderem de gostar de uma música, né? De gostar de um artista. É claro que a gente pode entrar numa discussão aqui da separação entre a arte e o artista, né? E tudo isso que permeia o universo do debate da cultura. Mas isso ele se espraia para outros meios sociais. Vale dizer, desde a comida que você come, desde a música que você ouve, desde o familiar que você tem mais apreço, desde o time de futebol que você torce, desde do canal de televisão ou do podcast que você escuta, desde o esporte que você pratica. Então a política, ela contaminou, e eu falo contaminar de uma forma infelizmente nociva, de que a depender do teu tipo de comportamento, a depender daquilo que você pratica, isso te denuncia a respeito do teu posicionamento político. Isso é um fenômeno muito específico do Brasil. Vou fazer uma metáfora aqui, isso aqui é um caroço dentro dessa nossa jabuticaba, que é a política no Brasil, e que a gente precisa fazer uma sessão de terapia. Será que é isso que queremos para o Brasil? Será que é isso que queremos pelos próximos 10, 20 anos, ou para os nossos filhos, ou para as próximas gerações? Eu não posso fazer uma arte marcial, senão eu falo para quem eu voto. Não posso escutar uma música, senão eu perco meus amigos. Não posso me encontrar com um familiar que eu muitas vezes amo, porque ele pensa diferente de mim ou do meu núcleo familiar. Eu não posso conviver com determinados amigos que pensam diferente do outro grupo de amigos. Na minha opinião, como professor e pesquisador, é insustentável manter um tecido social com tamanho grau de violência. Ou a gente rediscute o pacto social no Brasil, ou a política vai destruir aquilo que nos une.
0: Papo excelente aqui com Juliano Salvarani, estrategista político e professor de comunicação na Escola Superior de Propaganda e Marketing, a ESPM. Professor, muito obrigado pela participação novamente aqui no Jabuticaba Sem Caroço.
3: Muito obrigado, pessoal. Um prazer estar aqui. Contem comigo. Espero que a gente possa ter uma eleição muito boa, uma eleição pacífica, uma eleição onde a gente possa debater as ideias. Contem comigo para isso. E me sigam nas redes sociais, Juliano Salvarani, nas plataformas digitais aí. Um grande abraço.
0: Um abraço. Até a próxima. Tchau, tchau. É. 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
5: Hoje é 7 de setembro, 1h em ponto. Putin felicita Lula pelo 7 de setembro e destaca: ordem mundial multipolar mais justa. O presidente da Rússia, Vladimir Putin, enviou uma mensagem a Lula pelo dia da independência do Brasil. Putin destacou que Brasil e Rússia mantêm uma parceria estratégica e coordenam esforços em organismos como ONU, BRICS e G20. Segundo o presidente russo, o fortalecimento dessa cooperação atende aos interesses dos dois países e contribui para a construção de uma ordem mundial multipolar mais justa. Rússia e Coreia do Norte inauguram primeira ponte rodoviária entre os dois países. Rússia e Coreia do Norte inauguraram nesta segunda-feira uma ponte rodoviária na fronteira. A passagem tem cerca de 1 quilômetro de ponte e 2 faixas de tráfego. Até agora, a travessia direta entre os dois países era feita principalmente por ferrovia. A nova ligação amplia a infraestrutura entre Moscou e Pyongyang em um momento de aprofundamento das relações entre Rússia e Coreia do Norte. Rússia anuncia nova ofensiva contra alvos militares e logísticos na Ucrânia. As Forças Armadas Russas atacaram alvos ucranianos em 142 áreas, segundo o Ministério da Defesa da Rússia. Moscou afirma que foram atingidas instalações de transporte logística utilizadas pelas tropas ucranianas, além de depósitos de drones e pontos de destacamento de militares. A operação envolveu aviação tática, drones de ataque, mísseis e artilharia. O governo russo afirma que as ações são uma resposta a ataques ucranianos contra o território da Rússia.
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5: Atenção para quem passa pela Barra da Tijuca, zona oeste do Rio. Por causa do Rock in Rio, a 7 Rio informa que haverá interdições no entorno do Parque Olímpico a partir das 3:30 da tarde. Algumas vias da região serão bloqueadas para o trânsito. A orientação é evitar a região de carro e dar preferência ao transporte público. Melina Saad para o Radar Sputnik, agora é 1:02.
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5: Olá, ouvinte, seja bem-vinda e bem-vindo aqui ao podcast Em Órbita. Por aqui a gente traz as principais novidades e debate temas importantes no mundo da ciência e da tecnologia. Eu sou Yuri Hildebrand e a gente vai ao ar 3 vezes na semana. Você pode nos ouvir tanto nas plataformas de áudio quanto na Rádio Sputnik, na Metropolitana 80.5 FM do Rio de Janeiro. E vou lembrar você que está nos ouvindo que o nosso WhatsApp está aberto para receber dúvidas de tecnologia no quadro Ajuda Tech. Então manda lá o que você está querendo entender melhor de tecnologia que a gente traz aqui explicadinho para você. É só mandar um alô pro número 21 980 65 0066, 21 980 65 0066. Neste episódio a gente vai diferenciar o que é mentira do que é mitomania, né? Ou seja, mentira patológica. Como a ciência explica essa doença em si? Quais são as diferenças para uma mentira pontual, por exemplo? A mitomania ainda não chega a ser reconhecida de forma isolada nos principais manuais de diagnóstico, né? Mas ela é estudada pela ciência como um padrão de comportamento que pode ser ali persistente, compulsivo e causa muitos prejuízos para as pessoas, né? Os especialistas dizem que mentir faz parte do comportamento humano, mas diferente de uma mentira ocasional, fazer isso de forma compulsiva pode ter origens mais profundas, remetendo à infância principalmente. Além disso, pode significar até uma alteração de realidade, assim como das relações com os outros. Claro, se uma pessoa mente muito, por exemplo, ela vai ficar mal vista pela sociedade, ela não vai ter a confiança das pessoas, isso pode acabar afastando muita gente. Mas muitas vezes, em caso de mitomaníacos, por exemplo, essa mentira aparece como um artifício até de certa forma bobo, né? Uma tentativa ali de chamar atenção, uma tentativa de participar de um assunto, e é uma coisa até singela, diferente de uma mentira contada para se ganhar uma vantagem, por exemplo, para fugir de alguma situação, entre outros cenários. No caso, a mentira ali, ela é usada de uma forma corriqueira e como se não fosse nada demais. Não gera nenhuma sensação de culpa em quem tá mentindo, no caso. E existem estudos também que relacionam essa mentira compulsiva a outros quadros, né? Como transtornos de personalidade, ansiedade, depressão, impulsividade. A gente também trata dessa correlação por aqui, falando com o nosso especialista. Além disso, a gente também vai ter um convidado muito especial no final do programa, então fiquem até o final escutando a gente para conferir, né? Que é um ex-jogador de futebol que enganou muita gente e acabou fazendo 20 anos de carreira aí jogando nos principais clubes do Brasil, alguns clubes aí fora do Brasil também, sem entrar em campo praticamente, né? Ele treinou do lado de Renato Gaúcho, treinou do lado do Bebeto e de outros vários nomes aí do futebol brasileiro e, enfim, não entrava tanto em campo assim e tem suas justificativas, a gente vai ouvir aí e cada um tira sua conclusão sobre o caso. Mas enfim, para entender melhor as diferenças da mentira enquanto um comportamento ocasional ou até compulsivo e a mitomania em si, né, a mentira enquanto patologia, a gente conversa agora com o Dr. Fabiano de Abreu Agrela Rodrigues, que é neurocientista e diretor do Centro de Pesquisa e Análises Heráclito, o CIPAR de Portugal. Ele que estuda os mecanismos cerebrais por trás da mentira, do engano e da tomada de decisão. Doutor Fabiano, seja muito bem-vindo aqui ao Em Órbita, muito obrigado por conversar com a gente.
6: Obrigado, Yuri, obrigado pelo convite.
5: Professor, existem de fato alterações ou padrões de funcionamento de determinadas redes cerebrais relacionadas à mentira, ao controle dos impulsos, à tomada de decisão e à recompensa? Como que o nosso cérebro se manifesta em relação a isso?
6: O que altera na morfologia do cérebro nesses casos, né? Isso documentado com estudos usando neuroimagem, um aumento mais ou menos de 22 a 26% na substância branca, no córtex pré-frontal, que é a área de ligação entre os corpos neuronais. Então, o mentiroso patológico, ele tem esse aumento de 22 a 26% comparado a pessoas não patológicas. E ela funciona, essa região, como uma cablagem ou autoestrada de informação do cérebro. Então, ter mais substância branca vai significar que esses indivíduos têm maior conectividade e velocidade para interligar fatos falsos, memórias e inventar histórias complexas em tempo real.
5: Que interessante. Então, assim, até pra gente entender o que acontece no cérebro de uma pessoa que mente compulsivamente, né? Quando alguém mente...
6: Yuri, é interessante porque a pessoa pensa, ué, mas aumento da substância branca dessa conexão, então essas pessoas são mais inteligentes. Então não é isso, é uma estratégia. Por quê? A substância cinzenta, que são os corpos neuronais, eles já são menores, ele tem uma redução. Ou seja, e é uma região que é responsável pelo julgamento moral e empatia. Então, você tem um aumento nessa transição, em compensação, uma diminuição no que seria mais consolidado a inteligência. A inteligência, na verdade, seria os dois ali trabalhando em conformidade.
0: Ah, interessante. Acho que até é importante a gente falar aqui para os nossos ouvintes, né, para diferenciar essa questão da massa branca, massa cinzenta. O que, que isso representa, cada uma, né, no funcionamento cerebral?
6: A gente chama de massa branca porque, ao analisar o cérebro, vai ver que é uma região mais acinzentada e tem uma região que é mais branca. Por quê? Os corpos neuronais, que é onde fica a área de comunicação, a área de armazenamento, ali, energia, está ali naquela massa cinzenta. A parte branca, a massa branca, é como se fosse aquele cabo que a informação atravessa aquele cabo, ou seja, são as conexões para enviar informações de um neurônio para o outro.
0: E aí, pensando no cérebro, né, da pessoa que mente compulsivamente, mente com frequência, né, quais são as regiões e circuitos cerebrais envolvidos nesse processo?
6: São essas regiões, a amígdala também. A amígdala ela tem relação com o medo, com a emoção, então ela acende, no caso, gerando culpa, desconforto e também a própria ansiedade em si. Tem o circuito de recompensa, que é a dopamina. Então, a mentira bem-sucedida, ela vai libertar a dopamina. Porque a dopamina, ela libera já na expectativa. Não é nem na conquista em si, é na expectativa. Então, é como se ela fosse a busca para que você possa ter a conquista em si. Então, novamente, vem a dopamina aí como protagonista. Mas não é só a dopamina, são vários outros neurotransmissores que são envolvidos, obviamente.
0: Entendi. Pensando no papel do córtex pré-frontal, do lobo temporal e do córtex cingulado anterior, qual que é a função de áreas específicas do cérebro durante a elaboração ou sustentação de uma mentira?
6: Quando a gente fala de, por exemplo, área branca e cinzenta, todas essas regiões, ou até sub-regiões do cérebro, elas vão conter desde a massa cinzenta à massa branca. Então, a parte do córtex pré-frontal, principalmente o dorso lateral, ele está envolvido com raciocínio lógico, ou seja, essa região aonde você vai bolar o melhor plano para a melhor mentira. Porém, pelo menos estudos garantem que quanto maior a inteligência, principalmente nessa região do cérebro mais desenvolvida, é menor a chance de mentira. Porque, pelo contrário, o senso de justiça, ele passa a ser maior. Então, se você tem um senso de justiça maior, logo você é anti-mentira. Então, você quer a verdade acima de tudo. O que leva a compreensão de que a mentira não deixa de ser uma menor inteligência, certo? A gente pode pensar dessa maneira, a mentira é uma menor inteligência. E, mas para você mentir não tem que ser inteligente, manobra. Não, aí você encontrou mecanismos inteligentes de manobra ao longo do tempo para que a sua mentira seja sustentada. É diferente você dizer que o que é ser mais inteligente ou menos inteligente e o mecanismo de manobra que você encontrou para que você possa mentir melhor ou fazer as pessoas acreditarem, atuar melhor. E aí todas essas sub-regiões que você mencionou, elas vão participar. Parte temporal, por exemplo, emocional, memória, hipocampo. Amígdala, parte emocional mais evidente. Então, todas essas regiões, de certa maneira, vão ter que trabalhar, porque todas as regiões do cérebro trabalham. Desde o momento que você vê algo, planeja algo, pensa em algo, responde, busca memória. Então você vai ter participação de todas essas regiões cerebrais.
0: Ah, interessante. E aí, nesse processo, né, o que o cérebro precisa fazer para construir

0: pequenas regiões são mais de 3 mil núcleos do cérebro. Ou seja, então se a gente falar do caminho, a gente vai ter que falar de centenas ou milhares de subnúcleos do cérebro que vão participar. Mas de forma simplificada, você vai pensar na mentira, então você vai buscar memória. Então você vai trabalhar a tua parte frontal do cérebro, vai buscar aquela memória que está no hipocampo da parte lateral, logo você vai mandar o comando, vai passar para o simulado anterior, vai ativar o hipocampo, vai ativar a amígdala pela apreensão em si, sobre a mentira que você vai contar. E a própria memória, ela vai participar das regiões relacionadas àquela memória. Uma memória visual sobre o que vai dizer, uma memória textual. Então, tudo vai acionar as regiões específicas de acordo com aquele pensamento que você teve, para que você possa convencer aquela pessoa. Mas aí você vai participar outras, aí já são sub-regiões, né? Porque temos o córtex pré-frontal dorsolateral, a parte mais posterior do cérebro, e frontal. Aí temos o vento medial e temos o órbito frontal. O órbito frontal, vento medial, relacionado à emoção, relacionado também ao controle da emoção, a manutenção dela e também social, empatia, ou seja, poxa, eu vou contar aquela mentira para aquela pessoa, eu posso prejudicar aquela pessoa, porque só o fato de não ser verdade é prejudicial. Então, até que ponto está a minha sub-região frontal do cérebro para que eu possa não ter essa empatia suficiente sobre o dano que eu vou causar àquela outra pessoa.
1: Entendi. Existe uma influência genética na construção do cérebro do mitômano, por exemplo? Dá para a gente botar dessa forma? Tem algum registro, algo que indique?
0: Existe, sim. A mitomania, ela não é uma mentira social e utilitária, que você usa para evitar um conflito ou não magoar alguém. É diferente. Não podemos generalizar, né? Ah, então quer dizer que qualquer pessoa que mente, ela é uma mitomania. Não, não é. Existe um tipo de mentira. Existe a omissão, por exemplo, para você não prejudicar aquela pessoa. É, quem viu o Dr. House sabe muito bem a percepção dele sobre a própria mentira em si, como é necessário mentir para o paciente de vez em quando, para evitar danos maiores. É diferente do mitomaníaco, que ele é um mentiroso compulsivo, patológico. E a genética, na realidade, ela revela tudo, tudo de tudo. Não existe nada na vida de um ser humano que não pode ser revelado através da genética. Desde o teu comportamento, por que você se comporta assim, por que você agiu assim, qual a reciprocidade em relação à sua reciprocidade daquilo que está sendo dito. Então, tudo isso é analisado através de dados genéticos. E a mitomania também vai ser, você vai conseguir analisar, tem relatório de predisposição genética exclusivo, específico, não só para essa patologia, mas para qualquer outra condição, você hoje consegue analisar através da predisposição genética. Predisposição genética não é diagnóstico, não é laudo, é a probabilidade que você tem de acordo com aquele grupo controle. Então, vamos dizer, foi feito um estudo com 400 mil pessoas e sobre mitomania, ou seja, 400 mil pessoas diagnosticadas com mitomania. Então, a tua genética deu 60%. Então, você tem 60% ali de predisposição relacionada àquele grupo controle, a 400 mil pessoas de ter essa patologia.
1: Mas, então, assim, mesmo tendo predisposição, a pessoa pode ter predisposição e não desenvolver esse comportamento, é por aí?
0: Sim, como tudo na vida, por exemplo, eu gosto de usar o exemplo do histriônico. Transtorno de personalidade histriônica, que é aquela pessoa, é diferente do narcisista. O histriônico, ele quer chamar atenção, mas ele quer chamar atenção, ele pode se fazer de vítima para chamar atenção. O narcisista, ele não se coloca como vítima, ele se coloca como superior o tempo todo. Então, eu gosto de usar de forma simplificada essa diferença. Quando você vai analisar dados genéticos, predisposição genética a transtorno de personalidade histriônica, o histriônico, ele teve uma infância em que foi desmerecido, foi comparado pelos pais, ele sofreu preconceito dos pais ou qualquer tipo de dano ali. Tipo, até mesmo a comparação, a tua irmã é mais bonita que você. Ou então, você é burro e teu irmão não. Coisas desse tipo, né? Então, a depender da predisposição genética, você pode vir a ter ou não se sofrer, né, de recriminação. E se a pessoa tem predisposição alta, por exemplo, a transtorno de personalidade histriônica, e nunca teve, nunca passou por essa situação, ela não vai ter o transtorno, mas ela pode, numa situação de perigo, numa situação de risco, numa discussão familiar com o marido, com a esposa, se colocar como vítima. Entendeu?
1: Nossa, interessante. São coisas pontuais, né? São muitos elementos ali aí relacionados a essas ações, né? E aí, no caso da mitomania, da mesma forma, né? Alguém pode ter essa predisposição e acabar recorrendo à mentira numa situação específica.
0: O transtorno mental, ele... Primeiro, a gente tem que saber explicar aonde ele se encaixa. Eu até digo sempre para os psicólogos que eu trabalho, psiquiatras, etc., eu tinha que mudar de categoria algumas condições. Porque, por exemplo, transtorno o autista, que é o transtorno do espectro autista. Você não pode comparar, por ter a palavra transtorno, a um transtorno de personalidade histriônica, como eu falei, ou um bipolaridade, ou um borderline.

0: Porque é diferente. É diferente. É um tipo de transtorno. É um transtorno de neurodesenvolvimento. É algo igual o TDAH. Você nasceu ali com o TDAH. Aí muita gente confunde déficit de atenção. Ah, tem déficit de atenção, é TDAH. Às vezes, o déficit de atenção é falta de atenção emocional afetiva dos pais. E isso faz com que você treine o seu cérebro de maneira errada, tendo ali uma fase adulta ou juventude com maior déficit de atenção. E tudo isso você vai analisar na própria predisposição genética. Mas são condições diferentes. TDAH, você nasce TDAH, você nasce autista. Os outros transtornos, você pode desenvolver o transtorno, porque estão muito relacionados àquela fase crucial da vida, do nascimento até os 10 anos, 12 anos de idade, aquela fase crucial que se acontecem ali danos na educação, na criação, dentro de casa, principalmente parental, a pessoa vai sofrer consequências ao longo da vida.
1: Doutor, então, a nível cerebral, dá pra gente identificar as diferenças entre a mentira deliberada para obter uma vantagem pontual ou o padrão compulsivo patológico, né? Por exemplo.
0: Sairia caro, mas dá para fazer um exame de neuroimagem e tentar ver a diferença e até mesmo trazer ali diagnóstico, uma medicina de precisão, analisando um exame de neuroimagem com alguém que saiba fazer uma leitura, mas também fazendo os testes, fazendo toda a análise necessária para poder trazer ali laudo de mitomania. Mas essa é uma das condições patológicas que são bem fáceis de encontrar, porque aquela criança que mente o tempo todo, aquele jovem ou aquele adulto que mente o tempo todo, porque mentira tem perna curta realmente. Você vai descobrir a mentira uma hora ou outra, ou o tempo todo, ou você vai se tornar aquele mentiroso já de piada, né? Ah, é mentiroso. Aí a pessoa já conversa com a pessoa sem credibilidade nenhuma. Ela vira mais ali um palco para que você fique observando o quão interessante é a quantidade de mentira que a pessoa diz, do que realmente existe ali um orgulho daquela pessoa.
1: Realmente, vem algumas situações na cabeça, né?
0: É uma questão que a gente não pode também ter preconceito, é uma questão patológica que deve ser observada. Eu sou uma pessoa que eu não desmereço ninguém, ninguém em nenhuma condição. Eu sempre falo que, por isso que a genômica ela entrou na minha vida de maneira muito interessante, porque todo mundo vai ter alguma predisposição a algo. E hoje em dia, muitas pessoas têm algum tipo de diagnóstico, alguma condição ali, ninguém é perfeito. Então a gente tem que entender, aceitar e tentar ajudar. Ou seja, não podemos ver o mitomaníaco de forma preconceituosa, e sim como um déficit, como uma patologia que a gente deveria ajudar. Eu não vou condenar aquela pessoa por ser um mentiroso patológico e força, essa pessoa aqui vou condenar, não vou tentar ajudar, não. Se você tentar ajudar, você pode resolver o caso dela, ajudar essa pessoa e ela pode deixar de ser um mentiroso patológico ou diminuir a quantidade de mentira.
1: Entendi. E tem como reverter isso? Como é que funciona um tratamento pensando em patologia mesmo?
0: Toda condição, patologia, doença, transtorno, tem um tratamento. Dizer que tem cura é uma outra questão. Cura é uma coisa, tratamento é outra. E o tratamento, ele é para amenizar. Então, psicólogos com terapias que envolvam a família, né, um acompanhamento, tentar entender, compreender o passado daquela pessoa. Eu tenho chamado, eu criei na época a chamada psicoconstrução, está até publicado no meu estudo. E a psicoconstrução com base na ancestralidade, o que isso quer dizer? A gente entrevistando pai, mãe, avós, entender a origem daquela família, você pode tem ali um auxílio, uma precisão melhor para poder trabalhar essa pessoa. E pronto, e fazer o acompanhamento necessário. Porque um dos processos, eu chamo de processo de cura, mas a palavra cura é uma palavra muito forte. Porque falar cura é cessar, é você resolver em definitivo aquilo, né? Então, o alívio ou a diminuição, a menor concentração, a menor quantidade, ou seja, o termo que a gente possa usar, mas está na consciência. Então, quando você tem consciência da sua condição, é a região frontal que vai controlar as suas ações. É a região frontal que vai trazer a tomada de decisão para que você tenha melhores hábitos e possa contornar aquilo. Então, quando você procura um profissional, é sinal que você tem consciência do teu problema, da tua queixa, e você quer resolver. Senão você não procurava o profissional, não pagava. Se você não quer resolver, você não vai procurar. E é sinal que você tem consciência que aquilo causa danos para você ou para outras pessoas, né? Ou para outras pessoas. A partir do momento que você tem a consciência daquilo, você vai estar ajudando o profissional a trazer melhores soluções e você mesmo vai tomar decisões e vai ter um controle frontotemporal para que você possa resolver aquilo ou amenizar aquilo.
1: Legal. Não,
0: Então,
1: interessante.
0: a pessoa que é que normalmente ali é uma dificuldade muito grande, mitomaníaco reconhecer. É uma dificuldade como qualquer outra patologia. O reconhecimento é uma dificuldade. Algumas são piores, transtornos como borderline, narcisista, o bipolar, é mais difícil ele reconhecer que tem e procurar uma ajuda. Mas, a partir do momento que você procurou e você passa pelo processo, até iniciando pela própria consciência em si, claro que vai amenizar, claro que você vai melhorar o comportamento, vai resolver até onde dá aquela condição que você tem.
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1: Vamos fazer uma pausa aqui na nossa conversa com o doutor Fabiano de Abreu Agrela Rodrigues, né? Que é neurocientista, diretor do Centro de Pesquisa e Análise Heráclito de Portugal, o CIPA. Ele também estuda os mecanismos cerebrais por trás da mentira, do engano e da tomada de decisão, para ouvir uma coisa que também envolve um pouco de mentira, de engano, né? Que no caso é a descoberta de mensagens escondidas, entre aspas, no caso do Banco Master, né? Como a Polícia Federal faz para encontrar essas mensagens enviadas aí pelo ex-banqueiro Daniel Vorcaro para as pessoas envolvidas. Enfim, vamos entender melhor como isso funciona com a Ludmilla, nossa apresentadora virtual, que vai trazer detalhes aí. Fala, Ludmilla.
3: Olá, eu sou a Ludmilla, apresentadora virtual da Sputnik Brasil e voz do quadro Curto Circuito, o seu giro pelo mundo da tecnologia no podcast Em Órbita. A Polícia Federal utiliza um recurso escondido do iOS para recuperar mensagens apagadas ou de visualização única enviadas no WhatsApp. É assim que conversas entre o banqueiro Daniel Vorcaro com pessoas importantes da política nacional estão sendo reveladas pela investigação. Acontece que a estratégia de Vorcaro para enviar essas mensagens era escrever no bloco de notas, printar o texto e enviar como mensagem de visualização única no WhatsApp. Acontece que o iPhone salva automaticamente prints feitos no bloco de notas como arquivos residuais ou logs de atividade temporários que ficam armazenados na pasta de arquivos do sistema, IPDF. Dessa forma, mesmo com as mensagens sendo apagadas imediatamente após a visualização e ficando criptografada no momento do envio, os logs de atividade seguiam salvos no celular, permitindo ver o conteúdo enviado. Vale lembrar que Vorcaro é investigado por suspeitas de irregularidades envolvendo o Banco Master, onde era presidente do Banco Master. Entre os nomes que tiveram algum envolvimento com o ex-banqueiro identificado pelas mensagens estão deputados, senadores e até ministros do Supremo Tribunal Federal. Essa foi Ludmilla, apresentadora virtual da Sputnik para o quadro Curto Circuito.
1: Valeu, Lud, muito, muito legal, viu? Curioso, bastante curioso, inclusive, como isso é feito. Vale lembrar aqui, né, para você acessar isso, esses dados de logs de sistema, essas coisas mais internas, tem que ter um conhecimento um pouco maior. O sistema iOS, ele tem muitas camadas de defesa e não é qualquer usuário que vai conseguir entrar nessas coisas. Então, enfim, fica aí o conhecimento, a curiosidade, você que está se perguntando como essas mensagens são encontradas, por que que elas aparecem com print de bloco de notas. Esse é o motivo, envolve a forma como elas eram mandadas e como a Polícia Federal consegue recuperar por conta desse recurso, até de segurança do próprio iPhone, né? São arquivos temporários ali que ficam disponíveis. Mas é isso, vamos voltar agora pro papo com o Dr. Fabiano de Abreu Agrela Rodrigues, que é neurocientista e diretor do Centro de Pesquisa e Análise Heráclito de Portugal, o CIPA, ele que estuda os mecanismos cerebrais por trás da mentira, do engano e da tomada de decisão, e tá falando justamente sobre isso, né? E ajudando a gente a diferenciar aí o que é uma mentira ocasional do que é a mitomania, a mentira patológica. E, enfim, daqui a pouquinho ele vai falar sobre um caso interessante e a gente tem mais novidades pro final do programa. Vamos ouvir.
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1: É isso. E aí, sobre essa questão do mitômano, né, e enfim, da mentira em si, não só pra enquanto patologia, né, existe prazer na mentira, eu acho que talvez seja pra muitas pessoas, né, talvez seja um consenso. Queria que você explicasse pra gente como que a neurociência analisa esse cenário de vantagem emocional relacionado ao ato de mentir, como ele transparece ali no cérebro.
0: Vou criar aqui um fato hipotético. Imagina aquela criança que foi muito cobrada pelos pais, por exemplo, aquela criança que não teve uma atenção emocional afetiva dos pais, porque a atenção emocional afetiva não é só você estar presente com seus filhos, não é só a presença física, não são só as regras, é o teu filho sentir que você está intimamente, intrinsecamente preocupado ou interessado nele. Isso é atenção emocional afetiva, é você participar, é você se interessar de maneira genuína, porque o ser humano, ele desde que nasce, ele percebe a intenção. Você sente a intenção do outro. Então, imagina aquela criança que não recebeu a devida atenção emocional afetiva e foi cobrado pelos pais. E aí, ele começou a perceber desde pequeno que, ao mentir, o pai acreditava, e ele conseguia o objetivo. Isso vai trazer satisfação. Você vai libertar neurotransmissores e vai trazer satisfação. E você vai começar a treinar o seu cérebro, porque a parte frontal do cérebro, Yuri, ela termina de se formar, a depender da pessoa, até os 30 anos de idade. Então, a criança está formando ainda a parte frontal do cérebro, mas a parte temporal lateral, ela já está formada o suficiente para resolver o principal, que é a sobrevivência, que é o teu instinto. Sobreviver está na região temporal do cérebro, na parte lateral. E a parte frontal é a parte que demorou mais a se desenvolver no ser humano. É o que nos distanciou dos outros primatas. Então, da fase crucial da sua vida, a infância até a sua adolescência, vamos colocar aqui uma idade de 0 a 10 anos de idade, mais ou menos, você percebeu que você mentia, seu pai acreditava. Porque, na verdade, seu pai não estava tão preocupado assim com você, ele queria se livrar da situação. Ou então, faltou aquela atenção emocional afetiva de ensinar. Olha, filho, você tá mentindo, não faz isso, mentir é feio, não é legal, olha o que acontece se você mentir e tal, não tem necessidade disso. Eu tenho um diálogo, então essa falta de diálogo, tão importante o diálogo com o pai e o filho, a fala, porque a fala está relacionada a regiões de Wernicke-Broca, é importantíssimo, esse diálogo é importante. Então, a criança, ela vai lá, começou a mentir, o pai acreditou na mentira, ou, na verdade, na maioria das vezes, não pensou nela, não se importou, não quis saber sobre ela, não quis saber se é mentira ou não. E deixou seguir. Então, a criança, ela começa a formatar o cérebro dela, porque está em desenvolvimento. Começa a formatar o cérebro dela, e como eu falei anteriormente, tem uma redução na região frontal. Ou seja, uma redução é uma menor eficiência do que se fosse maior. Organismos, quando não são melhores utilizados, eles diminuem o processo de atrofia. Então, ela vai treinando e consolidando o cérebro a acreditar que a mentira, ela não tem pernas curtas, ela tem resultado. E aí você condiciona o próprio vício em si, igual a rede social. A rede social condiciona você ao vício, porque você tem ali constante libertação de neurotransmissores da satisfação. Aí você treinou, você formatou, consolidou, então o cérebro está formado. Aí tu tem lá, já na juventude, o cérebro mais formado, ou com 13 anos, 14, 15 anos, já está com o cérebro melhor formado e tal. Você mente o tempo todo porque você aprendeu lá, formatou no passado, já consolidou. Imagina uma solda, né? Você está juntando um ferrinho no outro, soldou ali no meio e grudou, está preso. Aí você consolidou a ideia, né? Consolidou os neurônios a acreditar que a mentira, ela funciona. Ela vai trazer resultado. E a mitomania é uma patologia de vício. Ou seja, você vai querer mentir porque você vai querer sentir a boa sensação de que deu certo. Então se torna um vício compulsivo. Aí aquela coisa de grandeza ou aquela coisa de contar a historinha do que fez e não fez, para chamar atenção. E o pior é que cada vez que ele fala isso, ele vai chamar atenção, óbvio, seja negativo ou positivo. Sabendo que está chamando atenção, ele está concluindo aquilo que não tem dos pais. É atenção, entendeu? E aí se torna um adolescente, um adulto, com necessidade de chamar atenção, porque não teve a devida e correta atenção na infância.
1: A gente vai linkando as coisas, as informações, e realmente casa muito, faz muito sentido. E, enfim, queria até entender, né, esse aspecto curioso da mentira patológica, né? Muita mentira, são muitas histórias desnecessárias, sem um benefício evidente. Claro, você trouxe essa questão da atenção, mas, enfim, a pessoa tem consciência que ela tá mentindo? Como é que funciona isso, né? A pessoa sabe que ela tá mentindo, ela só naturaliza? Como que isso funciona?
0: E eu vou contar um caso aqui, vou mencionar o nome, eu posso mencionar porque ele já abordou isso na imprensa. Você ouviu falar daquele jogador Kaiser?
1: Uhum.
0: Então,
1: Renato Kaiser?
0: Eu conheci ele pessoalmente, na época lá no Rio de Janeiro, na Barra da Tijuca. Conheci, ele se aproximou de mim e ele me contou as histórias e o que ele fez. Eu acho que foi até antes dele começar a espalhar isso para a imprensa. Porque eu cheguei até para ele e falei, cara, se você está contando isso para mim, então você não vê um problema nisso. Então você vai e conta para a imprensa, já que a imprensa bate na tua porta. Porque é um caso interessante, de certa maneira. E é um caso que não aconteceria hoje em dia. E na época ele estava passando por uma questão financeira que eu acho que, de repente, você fazendo isso, você vai se movimentar e pode te ajudar de alguma maneira. Já que ele já contava para todo mundo isso para ela. Uma hora ia vazar de qualquer maneira. Mas ele tinha consciência da mentira dele. E aí eu vou te perguntar, eu posso falar que ele é um mitomaníaco? Não. Não posso dizer isso, porque o diagnóstico ele tem que passar por um processo, por profissionais. Estou comentando dele porque é uma mentira que tornou repercussão e foi muito bem contada. E eu conheci pessoas que conheciam ele e disseram que realmente ele era muito bom e habilidoso nas mentiras que ele contava.
1: Caramba.
0: É, e conseguiu permanecer no futebol durante tantos anos sem jogar.
1: Você pode falar qual foi essa mentira, que, só pra gente adiantar pro nosso ouvinte?
0: Ah, ele jogou em vários clubes de futebol, acho que até no Flamengo, no México, por exemplo, mas ele nunca jogou uma partida. Ele não jogava, não sabia jogar bola como fazia parecer que sabia jogar bola. Ele conseguiu passar por vários clubes e ele sempre se lesionava, mas não era lesão de verdade, torcia o pé, aquela... Ele sempre inventava uma desculpa, uma mentira, para poder não entrar em campo.
1: Ah, é o Carlos, só para... É, não, só para... o Carlos Kaiser, né? Carlos Kaiser, ficou 20 anos Carlos, fingindo ser jogador de futebol, que loucura. Eu confundi aqui.
0: 20 anos fingindo. Depois de ler a história dele, eu não tenho mais o...
1: Nossa, muito legal. Seria interessante mesmo. Que loucura. Então é isso, né? A pessoa tem consciência que ela tá mentindo. Mesmo que não seja uma mentira que traga uma grande vantagem, né? Seja uma estratégia pra, enfim, não magoar alguém, como você trouxe. Acaba sendo um comportamento ali relacionado, né? A patologia ou não, como a gente tava falando, né? Não tem como.
0: Às vezes ele acredita na própria mentira, tá? E também porque existe a distorção da própria realidade. Isso também é possível. Então, não tem como nós dizermos aqui, taxarmos, o mitomaníaco, ele sabe que está mentindo. Não. Ele pode saber sim que está mentindo, mas também pode acreditar na própria realidade. Temos as duas possibilidades.
1: Pois é, e como que funciona isso, né? No momento, o mitomaníaco acreditando na própria mentira, isso influencia em outras áreas também? Enfim, como que isso se manifesta? Porque, enfim, né?
0: O mitomaníaco vai deixar a gente maluco. Imagina, a pessoa te conta uma coisa... E aí você, não, calma aí, não foi isso, é impossível ter isso ter acontecido. E aí ela está tão convicta que ela vai conseguir encontrar argumentos, vai conseguir criar um caminho que vai até te convencer até certa parte, e às vezes se torna um tanto quanto psicótico, né? Você fica, calma aí, quem sou eu? Já não sei mais quem eu sou, em que mundo eu tô. Tô embaralhado no meu cérebro.
1: Doutor, indo além da mentira em si, uma pessoa que mente compulsivamente apresenta diferenças em comportamentos como impulsividade, falta de empatia, entre outros, por exemplo?
0: A mentira em si, você tá fazendo o outro acreditar naquilo que não é verdade. Isso é uma empatia já. Você tá removendo a empatia. Se eu quero o teu bem, se eu penso no teu bem logo, eu não vou te enganar. Então... A empatia, ela tá envolvida nesse mecanismo da mentira. Agora, quando a gente fala em mentira, depende do tipo de mentira. Ah, ele é muito mentiroso. Ele é muito mentiroso em qual frequência? Não, ele conta uma mentira ou outra. Contar uma mentira ou outra, todo ser humano já contou. Mas é uma diferença entre você ser um mentiroso patológico, você contar mentira o tempo todo, viver da mentira, contar a mentira, viver da mentira, isso é algo patológico. Que merece atenção. É diferente de você omitir algo ou contar uma mentirinha leve ali para poder não prejudicar a pessoa. Você está usando a empatia, porque você sabe que se você falar a verdade naquele momento para aquela pessoa, vai causar um impacto emocional grave nela. Então você vai dar uma mentirinha ali e depois vai contar a verdade, vai trazer doses homeopáticas para aquela pessoa. É diferente, é totalmente diferente. Ou então aquela mentirinha, por exemplo. A pessoa não está com vontade de sair hoje. E ela vai falar, eu não posso sair porque eu não estou me sentindo bem. Eu não vou chamar essa pessoa que disse isso de mitomaníaco. Ele inventou uma desculpa. É uma mentira, ele inventou uma desculpa. Tá? E vai da pessoa. Eu, Fabiano, eu falo sempre a verdade. Não interessa, porque eu não devo nada a ninguém. Isso é meu pensamento. Se eu não estou a fim de sair hoje, eu vou falar. E é interessante, porque existe uma diferença até cultural. Por exemplo, aqui em Portugal... às vezes muitos acham que o português é grosso, arrogante, tal, aquela coisa toda, porque o português fala muito na lata, ele é muito sincero, ele tem que falar muito a verdade. E a gente sente uma diferença cultural, porque no Brasil tem sempre aquela desculpinha, aquela mentirinha. Mas eu não vou dizer que, porra, o Brasil é mitomaníaco patológico,
1: sim,
0: não.
1: Eu tava pensando até em região, pensei no Rio de Janeiro, porque isso de não sair, ou enfim, né, aquele vamos marcar de ver, o famoso migué carioca.
0: Exatamente.
1: Não é uma patologia.
0: Aí eu vou falar que toda a população carioca é mitomaníaca? Não. É uma patologia, tem quadros, tem tópicos, quantos comportamentos aquela pessoa tem para ser considerado mitomaníaco.
1: Doutor, e aí a gente estava falando sobre o ato de mentir, né? A normalização da mentira, muito relacionada a essa questão de atenção também. Então a gente pode relacionar isso à autoestima, né? Queria entender como isso está relacionado tanto à mentira patológica quanto, enfim, à mentira com uma frequência, né? A naturalização da mentira, não necessariamente quanto uma patologia.
0: A autoestima, ela tem relação com o instinto humano, porque o instinto, eu chamo de instinto de priori e posteriori. O priori nosso, o nosso instinto de priori é a sobrevivência, e o de posteriori é a reprodução, para sobreviver. Aí a gente volta, é um ciclo. Então, nós como organismo, assim como todos os organismos, eles querem, precisam e têm instinto para sobreviver. E a gente tem a reprodução para manter a espécie. A reprodução e a sobrevivência têm relação com a conquista, porque nós nos tornamos mais fortes depois de formarmos famílias e andarmos em grupos, dentro do processo evolutivo. E a reprodução tem relação com conquista. E conquistar tem relação com ou a beleza, ou a dança, aquilo que outros animais também fazem, que é chamar a atenção. Eu preciso chamar a tua atenção para você conquistar. Eu não vou, se eu tiver uma autoestima baixa, eu não chamo a tua atenção, e sim a dispersão. Ou seja, você vai se afastar de mim, porque você não quer conviver com uma pessoa que está para baixo o tempo todo, te colocando para baixo igual. A autoestima é uma conquista. A autoestima é uma liberação de neurotransmissores que vão te trazer uma boa sensação. Então a pessoa pode mentir para aumentar essa autoestima dela, para que você veja ela de maneira positiva. E a pessoa pode ser um mitomaníaco, mas olha só, tudo tem grau e potência. Eu sempre digo isso, grau e potência. Você vai pegar, por exemplo, é igual o transtorno do espectro autista, tem um nível, tem um, dois, três suporte. Para mim, eu falo até com os profissionais, para mim tem 0,1, 0,2, até o 1,1, 1,2, até o 2, 2,1, até o 3 e por aí vai. Para mim é uma dízima periódica, uma potência. Então, até que ponto, até que grau, ele é considerado um mitomaníaco ou um mentiroso, ou apenas ele conta algumas mentiras. Porque se ele conta algumas mentiras uma vez ou outra para beneficiar até a outra pessoa, até que ponto chamaria ele de mentiroso? Agora, ele começa a contar muita mentira para beneficiar a si próprio, ele é um mentiroso. E ele conta mentira o tempo todo, né? Por exemplo, a própria mentira crônica, desproporcional do mitomaníaco. Ele não mente em situações especiais. Ele é um padrão de se comunicar. Ele mente sobre coisas insignificantes do cotidiano. Até do que almoçou. Até o preço de um produto, de um objeto. Ele mente. Ou seja, por exemplo, ele não mente. Ele não vai mentir para ganhar dinheiro ou roubar ou fugir da polícia, por exemplo. Isso é chamado mentira unitária. Ele vai mentir para ganhar goico. É atenção, admiração, pena e importância. Ou seja, tem quadros que você tem que completar para ser considerado um mitomaníaco. Ou então tem o mitomaníaco herói, né? Conhece pessoas famosas, tem competências extraordinárias, salvou vidas, tem fortunas escondidas, tem os mitomaníacos que... Ah, eu sofro de uma doença rara. Também não pode confundir com hipocondria.
1: Outra coisa. Então, enfim, são diversas vertentes aí, né? Acho que dá. Eu achei interessante essa coisa de diferenciar, né? O mitomaníaco, ele não vai mentir para fugir da polícia. Não é sobre o ganho ali, pontual. É diferente da mentira. Para uma vantagem mais específica.
0: O bandido tá mentindo para fugir da polícia, é pra se safar. É diferente, uma coisa pontual. E nós, né, como cidadãos de sociedade, não podemos também chamar alguém e apontar o dedo, você é um mitomania, porque você mente o tempo todo. Tem ali, você tem tópicos, você tem que atingir aquele percentual significativo e ter uma história de vida que possa trazer ali efetivamente diagnóstico. Mas, de qualquer maneira, mentir não é bom, não é interessante, porque, de certa maneira, mexe com a tua imagem, e imagem é tudo. Então, imagina quem vai querer sentar numa mesa de bar, tomar um copo com um mentiroso, tudo que ele conta é mentira e você não acredita. Tá perdendo tempo. Quer ver filme, vai pra casa.
1: Doutor, e aí, queria entender, como que a medicina consegue diferenciar a mentira patológica de um delírio, por exemplo? Como que isso se explica, até pensando no funcionamento do cérebro, né? A neurociência, como explica essa diferença?
0: O delírio, primeiro tem testes, né? Existem testes de realidade, que é o estado de consciência também, conscienciosidade. Mas o delírio, a pessoa, ela realmente está acreditando naquilo que ela está dizendo. A ideia, ela é fixa. a ideia, ela vai ser inabalável, ele não muda. A gente pode pensar no delírio para ser mais efetivo ali, para ser mais drástico, vamos chamar assim, no próprio esquizofrênico. O esquizofrênico, ele acredita, é convicto e vive aquilo dentro do cérebro dele. Que é diferente do mitomaníaco, que ele é compulsivo. Ele vai contar mentiras sobre aquilo ali, mas como eu falei, ele pode até criar uma realidade sobre aquilo ali, mas ele não mergulha e não se mantém naquela atmosfera da mesma forma. Entendeu? Por exemplo, transtorno bipolar em fase de mania, demência, psicose tóxicas, por exemplo, com o uso de drogas, isso aí é desequilíbrio severo neuroquímico. Então você tem uma hiperatividade da amígdala na via mesolímbica, ou seja, o cérebro ele vai atribuir uma importância, um significado a esses estímulos, criando a sua própria narrativa, acreditando nela, vivendo ela e, no futuro, até possivelmente relembrando ela, como se fosse real. É até uma dificuldade, às vezes, trabalhar com esquizofrênicos. Uma vez eu estava conversando com uma pessoa com esquizofrenia, o início do assunto estava bem interessante até. De repente ele começou a navegar ali dentro de uma história que não fazia sentido sequer. Aí ele emendou mesmo. Ele começou com algo que parecia real e ele começou a emendar. Aí daqui a pouco ele falou, não, eu estava sentado ali fora e de repente as mulheres passaram. Elas estavam todas de branco e eram agulhas enormes. E elas queriam todas espetar essas agulhas em mim. E eu tive que correr durante esse quarteirão aqui e entrar ali no dentro das ruas paralelas para poder fugir. Elas estavam todas atrás de mim.
1: Que isso.
0: Eu até viajei, eu imaginei aquelas mulheres todas de branco com umas injeções enormes correndo atrás deles.
1: Uhum. Uma coisa meio Silent Hill, um jogo de terror, assim.
0: Exato, só que dá para perceber. Uhum. A gente consegue perceber a mentira, a ilusão, a diferença no tipo de história contada, na maneira que ela é contada.
1: Doutor, e aí, com relação à idade, né? Em que momento da vida esse padrão pode começar a ser observado e como evitar que ele se torne parte da personalidade de um indivíduo?
0: Pode dar infância já. A criança já pode começar mentindo e ter uma mentira constante. E você perceber que se torna um padrão. Você pode desenvolver isso na adolescência também. Você pode desenvolver isso também já indo para a fase adulta, mas geralmente já começa na infância.
1: Para a gente finalizar aqui já o nosso papo, a gente já está se encaminhando para o final, a ciência consegue identificar fatores que aumentam a probabilidade desse comportamento persistir ao longo do desenvolvimento cognitivo e isso pode piorar com o tempo?
0: A ciência consegue, porém, a questão, a dificuldade é no mecanismo, em como e o preço isso custa para poder ter essa análise. E também conseguir, de forma quantitativa, as pessoas suficientes com diagnóstico para que possa fazer essa análise. O pai, a mãe que vai levar a criança, o jovem que vai procurar ali um especialista. Porque também o mecanismo, né, exames de neuroimagem são caros, aí tem que usar os psicólogos, né, profissionais como psiquiatra, para poder fazer uma análise e ter dados disso. E a ciência depende desses dados para poder trazer ele de forma quantitativa. Não parei ainda para pesquisar sobre isso, mas é possível, de repente, a gente analisar quais os países onde tem mais casos de mitomania. Hoje tudo se encontra, né?
1: E aí, com relação ao desenvolvimento em si da mitomania, dá para evitar, dá para ter um tipo de acompanhamento? E pensando assim, em criança, isso se percebe e dá para você começar a agir ali para evitar que isso se desenvolva para uma patologia?
0: Tá, na criação, os métodos educacionais, na atenção emocional afetiva, eu gosto muito de colocar bem completo, atenção emocional afetiva. Não é só tentar trazer uma atenção emocional fingida. Você pegar e fingir emoção ou fingir sentir aquilo e ser falso. A criança percebe. Ah, como é que foi a escola hoje, filho? Aí a pessoa está lá no telefone. E aí, filho, como é que foi a escola? Está olhando para o telefone ao invés de olhar no olho do filho. Ah, foi legal, mamãe, papai. Fiz isso, aquilo, outro. Ah, que bom, legal. Acabou. Você tem que ter profundidade. O pai e a mãe, ele tem que ter interesse genuíno. Você tem que buscar o interesse de dentro. Para aquilo que você está fazendo. A vida é tão curta. Os filhos crescem, a gente sente falta. Então, é muito simples. Eu, por exemplo, daqui a pouco eu busco meu filho na escola e eu venho no carro. Filho, e aí? Como é que foi a escola? Só que se eu todo dia perguntar como é que foi a escola, uma hora ele vai falar assim, ah, foi legal. Então você tem que buscar narrativas, argumentos para perguntar corretamente como é que foi a escola. Por exemplo, ontem ele foi dia da bicicleta, porque ele está indo para a escola, mas como coluna de férias. Aí ele levou a bicicleta, eu falei, olha, hoje foi o dia das rodas, cada um levou o seu. E você escolheu levar a bicicleta, filho. Mas me conta, o que que os outros levaram? E alguém levou a bicicleta também, igual você? E aí, filho, emprestou a bicicleta também para outros andarem? Você também empresta outras coisas, tá? E pronto, aí você puxa uma conversa mais ampla, mais profunda. Aí ele, papai, fiquei o dia inteiro na bicicleta. Eu falei, o dia inteiro na bicicleta, filho? Mas não tinha outras coisas para você também fazer lá e brincar? Ah, eu quis ficar o dia inteiro com a bicicleta. E um fulano tava no skate e o outro tava no... Aí eu até falei assim, ah, mas duvido que você não pisou no skate. Aí ele, ah, pisei sim um pouquinho. Eu falei, tá bom, filho, mas tem que tomar cuidado. Porque skate é perigoso quando não sabe andar. É muito fácil de cair e se arrebentar. Ou seja, um diálogo que durou o tempo da volta toda até em casa e... procurando ali detalhes do tudo, procurando sentir o que ele sentiu, para poder trabalhar em cima também do que ele sentiu, da própria emoção do que ele sentiu. E olhando para ele, sempre, no caso eu tava dirigindo, mas eu olhava pro retrovisor e tava me olhando pelo retrovisor lá atrás.
1: É isso. E pronto, começou. Criação de momentos também, né? Não soltos, mas enfim, esse costume, essa questão de atenção, isso é interessante.
0: Sim.
1: Que vai além de um...
0: Eu já estou programando já o que eu vou fazer amanhã com as crianças. Assim, quando eu saio com a minha esposa e com as crianças, não tem telefone. Eu não vou ficar usando telefone. Eu já programei a minha empresa, as minhas coisas, o meu lado profissional. Já programei todo mundo ao meu redor de que não adianta ficar me chamando sábado e domingo. Eu desapareço. Então, por quê? Porque eu vou dar atenção para os filhos. Ah, mas você não trabalha sábado? Trabalho. Parte do meu sábado eu trabalho. Só que eu trabalho com pesquisas. Eu preciso estar fechado no lugar ali, e meus filhos entendem. Quando eu saio do trabalho, eu já estou na expectativa para ver o que nós vamos fazer juntos.
1: É isso, doutor. Obrigado, viu, pela conversa aqui com a gente no Em Órbita. É muito importante a gente passar por esses pontos, entender essa diferença entre a mentira enquanto um hábito ou enquanto, né, algo pontual e a mitomania em si. São diferenças interessantes. A gente passou aí por como funciona dentro do cérebro, uma parte mais técnica, mas, enfim, no final das contas, são ações, né, que a gente vê. A gente vê as pessoas tomando e consegue entender melhor. Obrigado aí pelo seu tempo, pela conversa.
0: Eu tentei ser o menos técnico possível. Uma vez eu estava na rádio, aí eu fui muito técnico, aí depois a pessoa falou assim, eu acho que ninguém entendeu nada. Até porque ninguém tem que ser neurocientista, né? Óbvio.
1: E neurociência é uma coisa bem específica, né? Mas é muito interessante, a gente adora trazer o assunto.
0: É, não, aqui. Se eu fosse trazer neurociência bruta aqui, é bem mais rápido, você fala.
1: Tá certo. Obrigado, professor. Esse foi o Dr. Fabiano de Abreu Agrela Rodrigues, neurocientista e diretor do Centro de Pesquisa e Análise Heráclito de Portugal. Ele que estuda os mecanismos cerebrais por trás da mentira, do engano e da tomada de decisão. Falando com a gente aqui no Em Órbita.
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1: O doutor Fabiano falou agora há pouco, né, sobre um ex-jogador de futebol que enganou uma galera enquanto atuava. Quer dizer, não atuava tanto assim, né? É o Carlos Kaiser, que chegou a fazer parte de elencos estrelados no Flamengo, no Fluminense, no Botafogo, chegou a jogar no México, treinou ao lado de craques como Renato Gaúcho, Bebeto, entre muitos outros. Ou seja, viveu uma verdadeira vida de jogador de futebol, foram 20 anos de carreira, e transitando aí por diversos clubes e tudo mais. Acontece que, como o doutor Fabiano falou, né, na hora de entrar em campo ele não jogava. Tinha uma lesão, sentia um mal-estar, acabava não entrando. E isso intrigou muita gente, demorou para as pessoas perceberem o que estava acontecendo, né? A gente quis entender mais sobre esse cara que por 20 anos exerceu a profissão de jogador, mas tem números muito baixos em campo porque simplesmente não entrava nas partidas. E aí os motivos são diferentes e variavam bastante de acordo com o clube que ele estava também, né? Foram diversos clubes aí que ele jogou. Lembrando que ele virou livro e tá num documentário internacional chamado Kaiser, o maior jogador de futebol que nunca jogou futebol. A gente foi atrás do Carlos Kaiser para conhecer a história dele, saber o que motivou as suas decisões ao longo da carreira. Então, vamos ouvir o Carlos Kaiser, que é professor de educação física, é formado em jornalismo e foi o maior malandro do futebol mundial, segundo ele próprio. Ele começou falando um pouquinho sobre a transição da base do Botafogo pro profissional, já no México. Tem a ver com legislação brasileira, né? A possibilidade de assinar um contrato profissional antes dos 21 anos, que não acontecia aqui no Brasil, mas ele conseguiu fazer isso jogando lá pelo Puebla do México, com 16 anos. Vamos ouvir.
4: Primeiro, um abraço pessoal da Metropolitana, parabéns para essa produção, para o Âncora. E com relação à minha transição pro profissional e como é que eu comecei sendo gerente de Botafogo. Fui descoberto pelo tradicional Seu Neca, que tinha a escolinha do Seu Neca, e pelo Neném Prancha. E minha transição profissional, nessa época você só chegava profissional quando completava 21 anos. Foi só quando eu saí daqui do Brasil aos 16 anos e fui jogar no Puebla do México. Aí foi que eu fiz meu primeiro contrato profissional. Porque no Brasil, na época, a legislação, as leis só permitiam você ser ser jogador profissional com 21 anos.
1: Já sobre a ausência do Carlos Kaiser nos campos em si, né? A gente também questionou ele e ele falou que tem a ver com a qualidade técnica dos outros jogadores, viu? Claro, ele jogava com o Renato Portaluppi, com o Bebeto, né? Uma galera que realmente tinha muita qualidade e nessa época, né? Década de 70, 80, realmente eram muitos os craques que desfilavam aqui pelo Brasil. Mas, né? Jogadores aí que exerceram a profissão, que conseguiram jogar, acabavam entrando mais em campo que ele, de fato, pelos números aí que se tem hoje. Mas o Carlos Kaiser falou, né? Ele nunca teve pinta de jogador e sim pinta de craque. Isso pesou na presença nos grandes clubes, vamos ouvir.
4: Eu peguei a geração que era mais inspiração do que transpiração. Então, era difícil eu ser barrar o Maurício no América, barrar o Renato no Botafogo e no Flamengo. Eu sempre encontrei jogadores realmente com um nível técnico maior do que eu. Mas, devido à minha perseverança, eu consegui passar por esses clubes todos. E a verdade é essa, nunca tive pinta de jogador de futebol. Eu sempre tive pinta de craque. Sem pretensão nenhuma, é só vocês verem as minhas fotos. Lá no Carlos Kaiser Oficial, que é o meu Instagram. Vocês vão ver a minha história, que você que teve a oportunidade de ver meu documentário, ler meu livro, que está nos Estados Unidos, da Europa, só adquirido pela Amazon Prime Internacional. E você vê, eu nunca tive pinta de jogador, eu sempre tive pinta de craque.
1: A gente também questionou por que ele não jogava, né? Para além da escolha do técnico, no caso. Tem até a história que o próprio Renato Gaúcho contou num podcast que ele pediu para ser atingido pelo zagueiro adversário para sair de uma partida. Segundo o Kaiser, existe uma justificativa para essa não atuação com frequência, né? E, claro, tem a ver com a questão salarial que ele trouxe aí. E o Kaiser até falou, né? Fisicamente ele se garantia bastante, era um dos melhores. Vamos escutar.
4: Eu peguei uma coisa chamada lei do passe. E uma coisa que eu repito sempre nos podcasts que eu vou, nos programas, 80% do meu salário ficavam com a minha suposta mãe, com o empresário e eu com 20%. Então eu queria saber de vocês, se vocês ficassem só com 20%, se vocês correriam. E com relação a premeditar, a não jogar, a partir do momento que eu soube que eu só ganhava 20%, realmente eu passei a premeditar situações para que eu não entrasse em campo.
1: Para fechar, né, a gente questionou também essa imagem dele de rei do migué, né? Como ele se chama no próprio Instagram. E eu perguntei como ele lida com essa imagem hoje, além do impacto que essa fama teve ao longo da sua vida. Segundo ele, não tem problema nenhum, até porque a questão salarial que a gente trouxe antes, né? Pesou bastante para que ele tomasse essas decisões de não entrar em campo. Outras pessoas na posição dele talvez fizessem a mesma coisa. Hoje ele tá aí, conseguiu certo destaque e conta um pouquinho pra gente.
4: Sem querer me fazer de vítima, cara, qualquer profissional que recebe 20% da sua remuneração mensal já é vítima. E eu acho que, como os dirigentes enrolaram muita gente, eu resolvi enrolar os clubes. E eu sempre joguei em clubes que eram dominados e pelo pessoal da contravenção, Emil Pinheiro, Dr. Castor, Luizinho Drummond e outros mais. E foi o que eu disse no início das perguntas. Eu sou de uma geração que tinham 4, 5 jogadores muito bons na minha posição. Então ficava difícil realmente ser titular. E eu tenho muito a agradecer a várias pessoas, não só o Renato, o Portaluppi, mas a muitos outros, como Bebeto, Carlos Alberto Torres e Alexandre Torres. Quem viu meu documentário vê que todo mundo só fala bem de mim. Então, e fisicamente, isso eu era melhor de todos. Fisicamente, eu era o melhor de todos. Apesar de várias vezes treinar virado. Hoje eu sou profissional de educação física, eu sou formado em jornalismo também, e eu não queria ser jogador de futebol, eu queria estudar, ao contrário de que muitos jogadores querem. Eu, como Marcelo Gonçalves, zagueiro do Botafogo, e outro, e mais de meia dúzia só, se preocupavam com a parte cultural. E eu não me intitulo rei do Miguel, eu me intitulo o maior malandro do futebol mundial, que nunca existiu e nunca vai existir um cara igual a mim. Tem gente tentando aí. Aqui vocês às vezes não percebem. Mas eu não me incomodo, entendeu? Ganhando 20% sabe, do meu salário, realmente não tenho que me incomodar de nada. Se alguém foi lesado nisso tudo, fui eu. Então, mesmo assim, obrigado pela curiosidade, espero ter satisfeito vocês e parabenizo a todo mundo que me acompanha, que me segue. Um abraço, só ir lá no Carlos Kaiser Oficial, que esse mês, em homenagem ao pessoal da rádio, está disponível um link mostrando o meu documentário, foi produzido pela BBC de Londres. Um abraço a todos e obrigado pela oportunidade.
1: Valeu, Kaiser, um abraço para você e muito obrigado aí por participar aqui no nosso programa Em Órbita, viu? Foi um prazer receber você.
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1: No Ajuda Tech desse episódio, eu vou trazer um tema que, enfim, acabou fazendo parte aí da minha vida nos últimos dias, né? Uma pessoa da minha família sofreu uma tentativa de golpe envolvendo meu nome. Aquele golpe clássico que a gente vê por aí acontecendo bastante, né? Você recebe uma mensagem de alguém próximo da sua vida, seja um amigo, um familiar, um parente mais distante, mas enfim, alguém que esteja ali, que faça parte, que possa sim, né, ter o celular roubado ou trocar de número por algum motivo, e a pessoa manda exatamente isso: olá, né, te chama da relação que você tiver. Então, o golpista vai lá e manda uma mensagem pra você com aquela foto, muito, uma foto que tenha sido usada já em algum aplicativo de mensagem, uma rede social, um número diferente, e sinaliza: opa, troquei de número por um motivo tal, né? A pessoa te induz a acreditar nela. E aí, o que que a gente vai trazer aqui no Ajuda Tech? Algumas dicas pra você fugir desse golpe, né? E recomendações que eu acabei de dar agora essa semana, que são muito, muito importantes. Primeiro de tudo, você tem que desconfiar sempre quando uma pessoa vier falando que tá com um número diferente. Eu acho que esse é o estalo que tem que acontecer. Ah, mudei de número, independente do motivo que tenha sido justificado. Se a pessoa tá falando que mudou de número, você desconfia. E aí, dependendo da proximidade que você tiver com a pessoa, é legal você tentar conferir alguma coisa que só vocês dois saibam. É legal ter uma palavra-chave com pessoas mais próximas, com a sua mãe, com seu pai, com seus filhos, com a sua esposa, com seu esposo, com seu marido, ou até com seus amigos, uma palavra-chave, alguma coisa assim que identifique que é você que tá falando, né? Mas caso seja uma pessoa um pouco mais distante, ou essa palavra-chave ela não exista ali, faz o seguinte: a primeira coisa que você vai fazer é ligar pro número antigo da pessoa, em teoria antigo, né, que tá sendo dito ali como antigo. Você liga, confirma com a pessoa e fala: você me mandou mensagem de outro número? E aí sim, né, se você tá conseguindo conversar com essa pessoa pelo número original, então muito provavelmente não houve uma troca de número, né? E aí você liga e você confirma. Depois de fazer isso, depois de confirmar que se trata de um golpe, você tira um print dessa tentativa de contato, né, feita pela pessoa, você tira um print, envia pra pessoa por quem o golpista tá tentando se passar, porque é muito importante que essa pessoa divulgue, né, mostre no post no Instagram, pras pessoas verem, no status do WhatsApp, por exemplo, enfim, que fale com os seus contatos que não se trata de um número verdadeiro, né? Se trata de uma tentativa de golpe, porque mais pessoas podem acabar caindo nisso. Tá certo? Essa foi minha dica aqui no Ajuda Tech. Espero que você esteja preparado ou preparada aí para caso aconteça contigo. E se tiver alguma sugestão, alguma dúvida, você pode mandar pra gente aqui no Ajuda Tech. É só enviar no WhatsApp 21 980 65 0066, 21 980 65 0066. Manda que a gente te responde aqui no Ajuda Tech.
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1: É isso, esse foi mais um Em Órbita aqui na Rádio Sputnik, na Metropolitana 80.5 FM. 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Esse episódio teve edição de Marcel Amaral, nosso operador. Um abraço e até a próxima.
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6: Hoje é segunda-feira, 7 de setembro de 2026. A China estabeleceu nesta segunda-feira novas regras judiciais para combater abusos da inteligência artificial. As normas incluem casos de deepfakes, clonagem de vozes, discriminação de preços por algoritmos e informações falsas geradas por IA. As diretrizes anunciadas pelo Supremo Tribunal Chinês buscam equilibrar o desenvolvimento com a segurança digital. O Conselho Federal da Ordem dos Advogados do Brasil e os presidentes das seccionais devem se reunir na próxima quarta-feira com o presidente do Supremo Tribunal Federal, Edson Fachin, para discutir o caso que envolve o ministro Alexandre de Moraes e o Banco Master. Regionais do Paraná, Rondônia, Ceará e Santa Catarina defenderam o afastamento cautelar do ministro durante as investigações. Outras seccionais cobraram apuração rigorosa e independente. Um confronto entre grupos criminosos rivais deixou dois homens mortos no complexo da Serrinha, na zona norte do Rio. Traficantes do Morro do Congonha, ligado ao Comando Vermelho, teriam atacado criminosos do Terceiro Comando Puro que atuam na Serrinha. As identidades dos mortos não foram confirmadas. A Delegacia de Homicídios da capital investiga o caso.
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6: As pistas da Avenida Presidente Vargas foram liberadas após a realização do desfile cívico-militar. O trânsito não apresenta retenções. Redobre a atenção em pistas molhadas. Lucas de Andrade para o Radar Sputnik. Agora são 2:04.
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8: Olá pessoal, tudo bom? Mundioca chegando hoje ainda para completar essa semana de programas sobre o Brasil sob nova direção. E dessa vez a gente vai falar dos desafios e oportunidades que o próximo presidente eleito terá em relação ao continente africano.
9: Marcelo, se o próximo presidente for inteligente, ele vai dar uma atenção especial ao continente africano. Por que que eu digo isso? Porque existem várias oportunidades de negócios e de estreitar laços. Tanto é que o continente tem sido disputado por várias potências: Turquia, Emirados Árabes, a Rússia, a China e o Brasil perdendo espaço nessa história. Nós que poderíamos estar fazendo muito mais negócios, estar muito mais próximos da África, por sermos um país 54% negro, não estamos fazendo a nossa lição de casa.
8: E é levar em conta somente a história e esses laços sanguíneos, né, que Brasil e África mantêm, não está sendo suficiente. Ou seja, o Brasil, que tinha tudo para estar intrinsecamente colocado em vários países da África, e eu não digo só os países que têm a língua portuguesa, mas o Brasil, na verdade, como falam os antigos, papou mosca, e agora vai ter que correr atrás da sua política externa com muita diplomacia, com muito soft power, que também é forte no Brasil, para recuperar um naco dessas oportunidades que existem dentro da África. É o continente que tem a população mais jovem, é o continente que mais cresce, que tem os países que mais crescem economicamente, ou seja, o futuro, queiram ou não queiram, nesse momento, é a África. O futuro é a África.
9: Com certeza. E o Celso Amorim havia dito no começo desse mandato do presidente Lula III que a África seria a menina dos olhos da política externa brasileira. Não aconteceu. Tanto é, Marcelo, que apesar desse discurso, eu tenho um dado interessante aqui para trazer para vocês, que a África representou só 5,7% do fluxo comercial brasileiro em 2025, cerca de 23,7 bilhões de dólares. Poderia ter um potencial para ser muito maior, mas infelizmente não foi.
8: Bom, programa hoje com dois convidados muito legais. Vamos escutar o primeiro agora.
9: Mundioca, tenho o enorme prazer de conversar mais uma vez com o Rômulo Neves, ele que é diplomata em Ruanda e autor do livro Brasil e África, Irmãos por Parte de Pai. Muito obrigada por ter topado falar com a gente estava com saudade. Tudo bem, Rômulo?
10: Tudo ótimo, Melina, Marcelo.
8: Tudo bom, Rômulo? A gente está fazendo essa série Brasil sobre nova direção, já que está faltando pouco para a nossa eleição presidencial. A gente não sabe quem vai ser o vencedor, por isso que a gente conversa sobre o que pode acontecer. E no caso da África, a aproximação com a África hoje é uma política de Estado brasileira. Lula deixou mais ou menos isso alinhavado, mas isso vai depender de quem ganhar? Ou seja, isso pode mudar da noite para o dia na tua visão?
10: Olha, da noite para o dia, assim, água para o vinho é um pouco difícil, mas é óbvio que o processo de formatação da política externa é um processo gradual, né? Então, obviamente, se alterar o presidente, e as chances seriam, se alterar, vai ser um grupo muito diferente do que está hoje, que não tem muita prioridade com os temas africanos, o que é uma pena, porque na minha concepção, por exemplo, o interesse do Brasil na África, ele independe de posição política interna, sabe? Mas, infelizmente, isso virou, dentre tantas outras coisas, um tema de polarização, né? É até difícil de entender, porque se a gente analisar os dados geopolíticos da África, a gente chega à conclusão, independentemente da sua coloração política, de que a África é uma prioridade para o Brasil.
9: O próximo presidente, ele vai ter condições de reduzir a prioridade dada à África pelo presidente Lula, que também não está lá assim grande coisa, né? Ou os interesses econômicos e geopolíticos brasileiros, eles já tornam essa relação estratégica demais para ser abandonada?
10: Essa aproximação do governo Lula, para ser justo, até foi acelerada no último ano, né? O presidente organizou um evento muito interessante com os reitores das universidades africanas, a Apex e o Itamaraty continuam fazendo missões de promoção comercial muito interessantes, a África, como inclusive passou aqui em Ruanda, estão fazendo outra na parte sul do continente nesse momento. Então, esse último ano até houve uma aceleração que eu fico bastante feliz.
8: Mas o presidente Lula tinha dito que a África seria a menina dos olhos da política externa dele nesse Lula 2. Isso aparentemente não aconteceu. Ele está tentando, nesse último ano, né, conseguir recuperar o terreno que ele não fez. Ao mesmo tempo, a gente percebe que China, Rússia, Turquia, Estados Unidos, países da Europa olharam para a África de um modo diferente. E aí eu te pergunto, como é que o Brasil pode recuperar esse espaço?
10: Olha, essa contradição assim, entre a narrativa e o que realmente aconteceu, ela é uma contradição gerada por fatores que eu consigo explicar, né? Eles estão muito bem explicados lá no meu livro. O Brasil passou por alterações na definição do orçamento que mudam muito a correlação de poder de decisão sobre o orçamento entre o executivo e o legislativo. Como essa é uma agenda do executivo, então o Lula teve pouco espaço para definir o destino, né, de parte do orçamento. Então, é muito diferente do primeiro governo, quando o Congresso ia ao Executivo pedir para que o Executivo executasse suas emendas. Agora é o contrário, né? O Executivo vai ao Congresso pedir que os deputados e senadores apresentem emendas condizentes com o programa de governo, né, aderentes. Porque o Congresso agora tem uma parte do recurso em formato de emendas mandatórias, obrigatórias, que deixa o Executivo assim, com pouco poder discricionário. Então, eu não acredito que isso seja uma questão de falta de prioridade, sabe? Eu acho que é uma questão de conjuntura política. Além disso, o próprio Lula tem um capital político diferente do que ele tinha no primeiro governo, né? Hoje, o Brasil está dividido. Então, a agenda que o Lula conseguia não impor, mas estimular com muito mais força no primeiro governo, nesse governo atual precisa de muito mais trabalho para as agendas do governo passarem, né? E tem agendas internas muito prioritárias, né? A relação tributária, etc. Agora, realmente você tem razão. Os países, especialmente as potências médias, elas fincaram o pé na África, e muito do espaço que o Brasil tinha, por exemplo, na construção civil, foi ocupado por Turquia, Emirados Árabes, Arábia Saudita, até Portugal. Agora, eu acho que a gente não consegue mais se comparar com China, sabe? China, assim, tá em outro patamar. Como a gente recupera esse cenário? Voltando para a África, né? Voltando a fazer negócios, a dar prioridade. É possível recuperar aquele pedaço que a gente tinha? Eu acho que sim. Mesmo porque a gente não conquistou tanto espaço adicional assim, mas aquele espaço eu acho que a gente consegue.
9: O Brasil precisa, na sua opinião, independentemente de quem seja eleito agora em 2027, aumentar os investimentos e o comércio com a África para não perder relevância política no continente?
10: Ah, certamente, certamente precisa e está fazendo até. Eu te diria que a área que mais avançou na relação Brasil-África foi exatamente a de promoção comercial. Foram abertos muitos mercados, inclusive aqui em Ruanda, foram feitas muitas missões de promoção comercial com empresas brasileiras. Então, é até uma área que, digamos, está funcionando relativamente bem. Mas o mercado africano, ele é disputado por muitos fornecedores, inclusive agora, algo que não tinha 20 anos atrás, os próprios africanos, que agora a gente tem a zona de livre comércio continental. E a África do Sul, por exemplo, está expandindo a sua atuação para além da parte sul da África, né? Então, digamos, um competidor que a gente nem tinha, agora a gente tem. É possível a gente mudar de escala? Eu acho que sim. Eu acho que se o empresariado brasileiro compreender a necessidade ou a oportunidade de aproveitar um mercado, que é o que mais cresce no mundo, em termos de crescimento da classe média, a economia africana é a que mais cresce no mundo. Em algumas regiões, no leste africano, por exemplo, cresce mais do que o sudeste asiático. O leste africano hoje só cresce menos do que a África.

0: comércio continental, ela está em fase de implementação. A gente tem que lembrar que os acordos pós-independência dos países africanos, eles deixaram muitas cascas de banana. Então, muitas ex-metrópoles, elas mantêm acordos válidos com as suas ex-colônias, muito benéficos, né, para as potências europeias. Então, mesmo com a área de livre comércio, é um processo, porque os canais de exportação já estão montados, né, a logística já está montada, é como o processo de mudar os carros, né, de base de combustão para base elétrica. Tem toda uma estrutura já montada. Então, a área de livre comércio está nesse processo. Dito isso, eu acho que sim, o Brasil pode aproveitar isso de maneira, especialmente se a gente conseguisse fazer algo que a gente fez com a União Europeia, negociar um acordo. Ainda que fosse parcial, tímido, isso melhoraria muito o processo de exploração desse mercado de 1,5 bilhão de habitantes. Agora tem um segundo aspecto, além da negociação de acordos, que a gente precisaria tomar conta, que é a logística. Nosso acesso à África é muito debilitado, tanto por via aérea quanto por via marítima. Muitas vezes, isso vale também para a própria África, um container sai de um país africano, vai para Singapura para poder voltar para a África. E a mesma coisa acontece com o Brasil. O container brasileiro sai, vai para Amsterdã para depois ir para a África, por exemplo. Então a gente precisaria avançar nisso, e isso é um processo. Isso é um processo de negociação de rotas comerciais que envolve, ao mesmo tempo, aumento da escala e negociação das rotas. Não é tão simples, sabe? Mas é possível.
1: Rômulo, você acha que o Brasil deveria voltar a usar instituições como o BNDES para financiar projetos de infraestrutura e também internacionalização de empresas brasileiras no continente africano?
0: Certamente. Sim. Isso, inclusive, já está sendo feito. Isso é uma outra linha que também já está, digamos, avançando. O BNDES já está estudando formas de retomar o apoio ao investimento, inclusive de serviços, e isso afetará o mercado, ou afetará a presença do Brasil positivamente na África. As controvérsias do passado, elas são facilmente evitáveis, né, digamos assim, porque, veja, processo de governança avançou no mundo, né? Então, coisas que eram feitas no passado, dificilmente são feitas hoje, assim, de maneira incólume. Agora, temos de pensar, isso não tem jeito de a gente não citar, que o que aconteceu com o Brasil, aconteceu com todos os países que operavam na África, sabe? Nós tivemos uma situação muito ruim, que a Lava Jato acabou com a capacidade exportadora das empresas brasileiras, prejudicou os programas do BNDES por falta de credibilidade, mas aquilo que foi feito pelas empresas brasileiras era feito por empresas de outros países. Senão a gente fica com uma imagem do Brasil que é uma imagem incorreta, né? Que o Brasil é um país, as empresas brasileiras são empresas equivocadas, que cometem irregularidades, e o resto do mundo não é verdade, né? Isso não é verdade. Agora, o mundo mudou, as empresas brasileiras se adaptaram, inclusive no Brasil, né? Eu acho que o nível de controle é maior. Então, é possível e é necessário que essas empresas voltem a operar com o apoio do BNDES para tentar aproveitar o boom da economia africana.
2: Agora eu te pergunto, Rômulo, associado a isso, como nossas empresas poderiam ampliar a presença no continente africano sem repetir os problemas que a gente vê associados a grandes projetos de infraestrutura e mineração realizados pelas empresas estrangeiras agora que estão acontecendo na África?
0: Então, essa é uma polêmica interessante, Marcelo, porque os grandes projetos, eles não são necessariamente negativos. Há grandes projetos que podem muito bem ser realizados dentro de uma estrutura positiva para o resto da sociedade. O que acontece, e aí não tem jeito de a gente não chegar a essa conclusão, ao menos em parte dos processos de oposição a grandes projetos. De onde vem essa oposição? Eu te falo um projeto que eu acompanhei em Moçambique, acompanhei os estertores, assim, o último suspiro, que era o ProSavana, em Moçambique. Muitas ONGs foram contra o projeto ProSavana, porque ia exportar o modelo agropecuário brasileiro monocultura e etc, etc, etc. A justificativa era que isso prejudicaria os camponeses moçambicanos. Hoje, 20 anos depois do fim do ProSavana, o agricultor moçambicano, que em tese foi protegido por essas ONGs, hoje ele está mais pobre do que ele estava 20 anos atrás. Uma situação que provavelmente não seria assim se o ProSavana tivesse funcionado. Então, de onde vem isso? Eu

0: custo acreditar que essa oposição veio só das organizações de camponeses, sabe? Porque dar certo um projeto trilateral Brasil-Japão-Moçambique, que era esse o caso, contraria interesses de outras regiões, especificamente da Europa, dos Estados Unidos. Então, de novo, né, nada é preto e branco, assim. Há grandes projetos com impacto ambiental muito severo? Há grandes projetos que podem ser realizados de maneira em que esses impactos sejam mitigados muito amplamente? Claro que há. Então, a gente tem que tomar cuidado para não comprar assim, uma narrativa muito pronta, sabe? Não é porque é um grande projeto que é necessariamente negativo.
1: Rômulo, você acha que agricultura e segurança alimentar podem virar o principal instrumento de influência brasileira na África, especialmente por meio da transferência de tecnologia da Embrapa?
0: Olha, eu te diria que hoje já é, né? Junto com essa reunião de reitores que eu comentei no início, o Brasil realizou no ano passado uma reunião de ministros da agricultura. Foram acho que mais de 40 ministros da agricultura fazer visitas ao Brasil, se reuniram com o presidente Lula ano passado. Então, hoje já é. A questão é, esse é o nosso principal porta, essa é a nossa principal porta de entrada, mas quão grande ela é? Eu desconfio que ela poderia ser muito maior. Na semana que vem, coincidentemente, vai acontecer aqui em Kigali o Fórum de Segurança de Sistemas Alimentares da África. E a presidente da Embrapa está vindo. Então, veja só, isso se casa muito bem com a sua própria pergunta. É possível, é desejável. Agora, o modelo da Embrapa foi alterado nos últimos anos, né? A Embrapa não faz mais só cooperação, ela vende serviços. Então, não são todos os países africanos que estão preparados para comprar serviços da Embrapa. Eu sou contra isso? Não, pelo contrário, eu acho que é uma relação mais madura do que projetos de cooperação, muitas vezes de impacto limitado, de menor valor, né, menor escala. Agropecuária e transferência de tecnologia, transferência remunerada de tecnologia é um caminho importante, já é importante e poderia ser mais importante no futuro. Isso sem prejuízo, como eu falei, da indústria de tecnologia média, dos projetos de infraestrutura. Eu acho que há espaço.
2: O Rômulo, na tua opinião, o nosso próximo mandatário, seja o mesmo ou seja um novo, ele poderia utilizar a participação no BRICS para aproximar a África da América Latina?
0: O BRICS é um realmente bastante complexo, porque os novos membros do BRICS, eles foram, digamos, patrocinados pelo maior parceiro do BRICS. Né? O Brasil patrocinou, digamos, a entrada da Argentina, que depois solicitou a sua saída. Então, não temos naturalmente uma ligação natural com os novos membros do BRICS, né? Uma relação natural maior do que eles têm com a China, por exemplo, ou com a própria África do Sul. Agora, é um grupo político, econômico, em que o Brasil é peça importante. Então, poderia ser uma porta de entrada, assim como poderia ser a CPLP. Esses processos, eles são, infelizmente, eles são muitas vezes conjunturais, sabe? Por que deu certo um canal específico, outros canais podem funcionar, ou porque um determinado embaixador tinha mais interesse em aprofundar a relação. A sua pergunta, ela expõe, talvez, uma das fragilidades da nossa política externa para a África, em que eu apresento no meu livro, que a gente teria que ter uma necessidade de planejamento central com a participação de outros órgãos, né, com interesse na África. E aí sim, quando a gente envolve mais atores e faz do processo algo mais estratégico, a gente poderia aproveitar, por exemplo, o BRICS, a CPLP, para ter uma entrada mais estratégica. Agora, enquanto isso não acontece, essas entradas elas acabam sendo conjunturais. Pode ocorrer que, por causa do BRICS, conjunturalmente, o Brasil possa aumentar sua presença na África. Mas hoje, infelizmente, não é um planejamento estratégico para isso acontecer.
2: Seria mais fácil usar o Mercosul, então?
0: Não, eu acho que o Mercosul também, né? Por exemplo, nós temos um acordo com a comunidade econômica da África do Sul, né? Da região setentrional da África. O acordo já existe e a gente não está fazendo uso tão intensivo desses acordos, né? Como eu disse, sem planejamento estratégico, as coisas acontecem de maneira mais ad hoc, o que pode ser muito exitoso, dependendo da conjuntura, ou pode não dar em nada.
1: Se o próximo presidente reduzir a prioridade dada à África, qual o custo geopolítico que isso vai ter para o Brasil num cenário de que várias potências estão disputando e conseguindo espaço na África?
0: Eu acho que abrir mão da África é um equívoco retumbante. A população da África ultrapassou a população da China, ultrapassou a população da Índia. A África é o continente que mais cresce, a população da África é a mais jovem do globo. A África é a única região do mundo em que vai continuar tendo crescimento populacional até 2100, pelo menos. Então, veja, o futuro está na África, dos investimentos, do crescimento econômico, da formação de capital. Se nós abrirmos mão disso, por qualquer lado que se veja, é um equívoco, e o preço desse equívoco vai ser tanto maior quanto menos pessoas, menos países cometerem esse equívoco. Então, como a política para a África virou uma prioridade na Itália, na Coreia, a Coreia acabou de inaugurar um fórum Coreia-África, na Arábia Saudita, nos países escandinavos, o equívoco vai ter um preço. Eu não sei quantificar hoje, mas eu aposto alguns reais que vai ser um preço alto.
2: Alguns muitos reais, né, Rômulo? Aí eu te pergunto, o Brasil hoje, ele tem política de Estado para a África ou não é só política de governo? Vai depender de quem estiver lá para definir se a gente vai a 8 quilômetros ou a 800?
0: Eu acho, Marcelo, que infelizmente hoje a política externa para a África está muito concentrada no voluntarismo do presidente Lula. Infelizmente. Mas eu acho que esse voluntarismo, ele pode criar estruturas para que a política externa para a África se transforme numa política de Estado. Uma delas é a criação, realmente, de um grupo de trabalho especializado em África, com a presença do BNDES, Ministério do Comércio e Indústria, Ministério da Fazenda, Ministério da Saúde, Ministério da Agricultura, da Educação, porque só um esforço concentrado para fazer uma espécie de livro branco da política externa do Brasil para a África pode transformar isso, que é hoje uma vontade muito forte, mas, digamos, muito ainda disforme política externa para a África, em algo estruturado, que tenha política externa, um processo gradual, como eu falei. Para algo acontecer daqui a 20 anos, algo precisa estar sendo feito agora. E essa é a verdade. Se a gente não fizer um plano para daqui a 20 anos, a gente não tem um norte para o que fazer neste exato momento. Então, esse voluntarismo tem como isso se transformar numa política de Estado quando a gente envolve ou mais órgãos, né, se aprofunda nos temas, faz um projeto de longo prazo.
1: Na sua opinião, o Atlântico Sul devia ocupar um espaço maior na estratégia de segurança do próximo presidente, que a gente não sabe quem vai ser, especialmente por causa da importância do Golfo da Guiné, das rotas comerciais e dos cabos submarinos?
0: Você sabe que o Atlântico Sul é uma prioridade. A gente acaba não enxergando tanto, mas para o estamento militar, o Atlântico Sul já é uma prioridade. Tem muito conhecimento produzido sobre isso. Na minha opinião, o que falta, na verdade, não é nenhuma consciência do Estado brasileiro. Isso há. É uma integração com a iniciativa privada e com aquele plano que eu acabei de falar, um plano de longo prazo. Porque a ideia geral, tanto dos diplomatas quanto dos militares, é de que o Atlântico Sul é importante. Mas daí a dar o próximo passo, é preciso algo mais do que a mera consciência, que já é importante. Mas precisa de algo mais. Um exemplo, né? E aí, o Atlântico Sul, ele não vira apenas uma ponte entre o Brasil e a África Ocidental, mas entre o Brasil e o continente, seja por via aérea, seja por via marítima, seja em questões de segurança, seja em questões econômicas, precisa de um plano. Né? A consciência dos militares e dos diplomatas existe. Precisa de um plano de ação.
2: Rômulo, o próximo presidente do Brasil, na tua visão, vai continuar apoiando a maior representação africana no Conselho de Segurança da ONU, nas instituições de governança global, ou não?
0: Eu te diria, se o Lula ganhar, sim, porque isso faz parte, pelo menos isso está mais ou menos mapeado, de a maior participação da África na governança global é bom para o Brasil, porque é uma desconcentração de poder. Isso, para mim, está claro. Se for o candidato da oposição, eu não tenho como te dizer, porque eu até desconheço, com exceção da falta de interesse na África, eu desconheço se há um plano, né, de estruturado para a política externa em geral, inclusive, né? Não estou nem falando só para a África. Eu sei, por exemplo, que o Ronaldo Caiado tem um grupo de relações internacionais que pensa, interessa muito se eu concordo ou não, mas é um grupo que pensa. O presidente Lula tem, né, está no mandato. Agora, o principal opositor, eu desconheço se há plano, se há, além de uma aproximação que eu considero assim, equivocada pelo não pela aproximação em si, mas pela natureza, né? Tirando a aproximação exagerada com os Estados Unidos, eu desconheço os planos dos Estados Unidos e com a extrema direita do mundo, né? Eu desconheço planos mais estratégicos. Então, eu acho que se for o principal opositor aí, toda essa reflexão sobre governança global, ela simplesmente desaparece, eu acho.
1: Rômulo, com o aumento da importância dos minerais críticos africanos, como é que o Brasil pode cooperar com esses países sem reproduzir aquela relação baseada na exploração e exportação de matérias-primas?
0: Olha, os minerais críticos, eles são um ponto crucial da economia dos próximos anos. Isso está sendo tratado como prioridade para todas as potências globais, né? Estados Unidos e China, eles disputam palmo a palmo o acesso a esse material, tanto na África quanto no Brasil. Sinceramente, eu não sei se o Brasil tem condições, neste momento, de atuar muito incisivamente nesse processo na África, para ser muito franco. Eu acho que a gente tem uma lição de casa aí para realizar, muito grande, que se fosse bem feita, consumiria aí a nossa energia especializada nesse assunto, sabe? A gente tem material crítico, né? Minerais críticos no Brasil, para mapear, estabelecer canais de exploração sustentáveis. Eu não sei se a gente tem recursos humanos e econômicos para atuar nesse mercado na África. Agora, isso não impede a conversa, né? A colaboração Brasil-África na formatação de um modelo, né? Isso é um pensamento idealista. Eu não sei se isso tem espaço para acontecer, mas eu enxergo que a colaboração entre Brasil e África nesse campo se daria mais na criação de, né, no pensamento sobre um sistema equilibrado, sustentável, porque isso interessa ao Brasil e interessa à África. Concretamente, eu não sei se a gente tem punch, digamos, para atuar no continente africano nessa área.
2: Vamos supor que todos os candidatos do Brasil queiram trabalhar firmemente com a África. Você acredita que a estratégia a ser tomada deveria priorizar os países de língua portuguesa ou não?
0: Marcelo, isso pode contrariar um pouco o senso comum, mas eu acho que não. Eu acho que a África, ela é um, né, a África é um continente muito diverso, com oportunidades em diversos países, e não necessariamente nos países de língua portuguesa. Existem possibilidades e oportunidades nos países de língua portuguesa? Existem. Mas elas não são mais promissoras do que a parceria com outros países. Cito alguns aqui para você rapidamente. Olha só. O leste da África, como eu acabei de falar, então Quênia, Etiópia, Ruanda, estão experimentando um crescimento econômico que dificilmente vai ser, e Uganda também, né, nessa mesma região, dificilmente vai ser batido por outra região da África. Então, eu acho que o Brasil deveria estar nesse espaço. Norte da África, Argélia, Marrocos, esses países, eles têm um desenvolvimento econômico que poderia ser complementar ao do Brasil. Então, eu acho que Argélia e Marrocos deveriam ser, inclusive, considerados pelo Brasil parceiros estratégicos assim, em um nível mais alto do que é hoje, inclusive. Falando do oeste africano, é o nosso, sem nenhuma palavra de arrogância, assim, é o nosso vizinho, né? O nosso quintal. Então, Nigéria, Gana, Senegal, são países que estão a 3 horas de voo do Brasil, né? Do nordeste brasileiro. Então, são parceiros naturais, digamos. É mais fácil chegar do Nordeste brasileiro nesses países do que chegar no Peru. Então, eu não considero os países falantes de português, né, lusófonos, africanos, a principal prioridade do Brasil, apesar da proximidade cultural.
2: O Mundioca teve um imenso prazer de ouvir mais uma vez o Rômulo Neves, diplomata em Ruanda e autor do livro Brasil e África, Irmão por Parte de Pai. Rômulo, muito obrigado por você ter aceito a bater esse papo com a gente e com os nossos ouvintes também.
0: Marcelo, Melina, muitíssimo obrigado. Espero que tenha sido útil e que tenha sido informativo. E estarei sempre disponível para conversar com vocês e com os ouvintes.
1: Obrigada, foi ótimo. Um abraço, Rômulo.
0: Um abraço, querida.
1: O Rômulo Neves, ele subiu bastante o sarrafo, né? Ele sempre traz essa visão, ele escreveu esse livro, Brasil e África, Irmãos por Parte de Pai, que eu acho uma metáfora muito feliz, a gente gosta muito de ter ele aqui. Vamos ouvir o segundo convidado.
2: O Mundioca tem o prazer de falar mais uma vez com o professor Vinícius Anquim Baldiceira, doutorando e mestre em Ciência Política pela Universidade Federal do Rio Grande do Sul e pesquisador assistente do Centro Brasileiro de Estudos Africanos, o SEBRÁFICA. Vinícius, muito obrigado por ter aceito mais uma vez o nosso convite. Tudo legal?
3: Marcelo, Melina, tudo legal sim. Eu que agradeço pelo convite, viu? Sempre um prazer estar por aqui.
1: Vinícius, por que você acha que a África deveria voltar a ocupar um lugar estratégico na política externa brasileira?
3: Bom, a África realmente deve voltar a ocupar um lugar estratégico na política brasileira, não só por conta das relações históricas e culturais que o Brasil tem com o continente, mas também pelas transformações estruturais pelas quais os países desse continente vêm passando, né? Nós estamos vendo cada vez mais um crescimento econômico, um crescimento demográfico, urbanização, expansão de mercados e principalmente disponibilidade de recursos estratégicos, né? Mas, acima de tudo, a crescente importância geopolítica. Não só por conta desses recursos que a África tem, mas, especialmente para o Brasil, por conta desse espaço comum que nós temos com o continente africano, que é a região do Atlântico Sul, o Oceano Atlântico Sul. Faz parte do nosso entorno estratégico, onde nós devemos priorizar nossas políticas, nossas ações. A África se encontra na margem a leste, nós estamos na margem a oeste, e nós sabemos que nesse espaço há muita interferência externa de potências extra-regionais, né, que têm suas ilhas, seus interesses, temos rotas importantes de navegação, recursos energéticos que cada vez mais são descobertos, né, na costa brasileira, como foi descoberto no pré-sal, agora tem até bacias no próprio Rio Grande do Sul, aqui a bacia de Pelotas, onde foi descoberto petróleo. No lado africano, nós temos toda a região ali do Golfo da Guiné. Além disso, o petróleo foi descoberto na costa da Namíbia. A Angola tem muito petróleo também. Isso tudo atrai esse interesse externo e que gera uma tendência de militarização desse espaço, o que é realmente prejudicial, né, aos olhos de Brasil e de África por conta das inseguranças que podem ser causadas pelas disputas geopolíticas que estão ocorrendo nessa transição da ordem internacional, né, onde nós temos as potências cada vez mais entrando em competições. E o Atlântico Sul atrai essas competições e sabemos que, historicamente, a potência dominante do sistema internacional pretende estabelecer controle nessa rota importante do Atlântico Sul. Talvez não seja de primeira importância, como o Canal de Suez, como as rotas do Índico para o Pacífico, mas mesmo assim há esse interesse externo na região, né? Então, cabe a Brasil e países africanos garantir a autonomia e a soberania dessas águas tão importantes para si.
2: Vinícius, parece que só razões históricas e culturais não se mantiveram tão fortalecidas assim nos últimos tempos, que o Brasil acabou perdendo espaço para países como China, como a Rússia, como a Índia, como a Turquia, países do Golfo. Ou seja, o próximo presidente, seja de continuidade ou não, qual é o dever de casa primeiro que ele deveria fazer se ele perguntasse para você?
3: Precisamente, né? A gente vê que essas razões históricas, elas não são toda a estrutura dessa parceria entre Brasil e África, né? Há essa retórica, né, que nós temos relações históricas e culturais com a África, nós devemos preservá-las, mas a gente vê que no papel isso muitas vezes não acontece. Oscila-se muito, né, a política africana do Brasil. A política africana, eu digo que é a política externa do Brasil voltada para a África. Então, mesmo mantendo essa retórica de que, ah, nós temos uma história em comum, temos a fraternidade dos nossos povos, muita cultura africana no Brasil, muito da cultura brasileira retornou também à África, a gente vê que isso só não colou para manter, né, essa parceria firme e forte, para manter esse nível de relação alto que nós já tivemos em alguns períodos do passado. E realmente perdemos esse espaço, principalmente no período de 2014 até 2022, que a nossa política para a África, ela encolheu fortemente, né? Nós tivemos menos visitas, o comércio minguou em alguns momentos, às vezes até se recuperou, mas em grande parte minguou. Até a nossa própria retórica, parece que a nossa prioridade deixou de ser a África e passou a ser um pouco da América Latina, mas mais ainda os principais centros econômicos do mundo, né? Seria o caso de Europa, Estados Unidos, mas recentemente a China também, e a África foi se deixando de lado, né? E nesse tempo, a gente viu que outros estados aumentaram a sua influência e sua presença no continente africano, especialmente a China, com essa presença que vem se acentuando lá desde os anos 90, a partir dos anos 2000 se acirrou, e de lá pra cá já tá em um patamar bastante elevado, né? Nesse período, realmente, nós perdemos esse espaço, mas também que os países africanos, eles são entidades autônomas de política externa, eles não estão simplesmente à mercê das influências dos estados, né? Eles sabem quais as parcerias que estão surgindo, eles veem essa grande quantidade de interesses como também oportunidades de crescimento, certo? Então, a principal dificuldade que nós vamos ter no próximo presidente é tentar essa reinserção brasileira no continente africano, pensando que o Brasil oscila muito, né? E com essa oscilação, perde-se a confiança dos países africanos para com o Brasil, para estabelecer parcerias, certo? Então, o que que um novo presidente deveria fazer? Deveria tentar manter o que vem sendo feito desde 2022 para cá, que é essa tentativa de reconstrução, né, das parcerias, com um pouco do apelo histórico, que deve se manter, né, essa retórica histórica, porém, evitar os retrocessos, evitar essa constante oscilação, mudar completamente a política externa, por exemplo, olhar para o Ocidente novamente, isso seria muito prejudicial para esse embrião que é a política externa brasileira para a África. Então, a gente deve olhar a África para além da construção de comércio, mas para além das oportunidades de comércio, de venda e compra de mercadorias, mas sim para a construção de capacidades, né, capacidades de longo prazo. Então, seria estabelecer laços de longo prazo com a África, visando a construção de capacidade dessas duas regiões para que se integrem, né, cadeias produtivas, questões de segurança, questões de proteção e autonomia do Atlântico Sul. Essas são as principais metas, né, e é um grande desafio conseguir incorporá-la à nossa política, porque ela vem sendo uma política muito de governo e não uma política de Estado.
1: Agora, Vinícius, eu tenho visto os candidatos de direita, os candidatos à presidência do Brasil, falando sobre Estados Unidos, falando sobre aqueles países que se alinham ideologicamente com eles, mas não com a África. Você não acha que um presidente do Brasil tem que procurar aquilo que é melhor pra gente e não seguir ideologia?
3: Com certeza. É bastante triste isso, né? Que começa aqui a discussão da política externa, né, no âmbito das eleições, ela já é baixa. Agora, se a gente for olhar, né, o que verdadeiramente interessaria o Estado brasileiro é ainda menos discutido dentro das relações nacionais para as eleições. Então, essa é uma agenda que já é pequena e o espaço que a África tem menor ainda. Então, como é que a gente vai conseguir dialogar com o público, demonstrar que a África pode ser um espaço interessante para o Brasil futuramente? É muito mais fácil os candidatos apontarem os erros, né, do passado, mostrando, o Brasil vai virar isso, vai virar aquilo, se não investir nisso e naquilo. Mas dificilmente a discussão da política externa vai entrar, né, nas discussões do público. Então, com certeza deveria. A África deve ser recolocada na agenda, deve ser recolocada nos discursos, né? Só que sem um projeto de Estado que demonstre qual que é a importância da África, fica muito difícil tu conseguir inserir essa discussão, né? O Estado, ele precisa estar presente como um empreendedor do desenvolvimento. Essa é a palavra-chave, né? Desenvolvimento. Um empreendedor do desenvolvimento. Aquele que vai ter os projetos para melhorar as condições de vida da população, a produção brasileira, para que deixe de ser apenas bens agrícolas, bens poucos manufaturados, né? E a África, para mim, seria a peça-chave nesse esquema. A África e a América do Sul, que fazem parte do nosso entorno estratégico, né? Então, para mim, como que os candidatos de eleições devem se portar é mostrar, né, como que a África e a América do Sul são peças-chave dentro desse quebra-cabeça brasileiro de projeção internacional. Então, ao meu ver, apenas o estreitamento desses laços pode elevar o Brasil a condições maiores na política internacional. O que eu penso aqui, né, é que a política africana, ela não deveria ser uma política de um candidato ou de outro, mas uma política do Estado brasileiro. Muito se aponta que a África, por exemplo, é a política de Lula. É o Lula que tem todo esse discurso de que a África pode ser uma região importante para o crescimento brasileiro. E os candidatos, muitos da direita, principalmente, demonstram isso como, olha só as empresas que o Brasil colocou na África, como elas deram errado, elas foram todas corruptas, então o Brasil não deve estabelecer parcerias com a África. Isso é uma visão muito errônea de como se portar na política internacional, certo? Deve se desvincular, né, essa imagem da África de um candidato só e pensar que a África deve ser interessante para uma política de Estado brasileiro, não de governo. Tanto a esquerda quanto a direita poderiam se beneficiar com esse tratamento de laços entre Brasil e África. Né? Por quê? Porque foi o que eu expliquei anteriormente, né? Construção de capacidades que se tem em uma região é muito facilitada se as relações entre esses países estiverem, né, em continuidade, se elas forem em relações de longo prazo e não simplesmente relações baseadas numa política de governo. Então, tem que se tirar esse rótulo de que a política para a África é uma política de tal governo, ou de X governo, certo? Então, é necessário ter essa visão, que a construção de capacidades, ela se dá através de políticas de Estado, políticas contínuas, políticas de longo prazo, sendo a África e a América do Sul peças-chave nessa construção de capacidades, para transformar o Brasil e a região como um importante polo, né, de crescimento, de desenvolvimento, e um polo industrial, né? Porque nós estamos falando de uma inserção capitalista no sistema internacional, certo? Nós somos países capitalistas. Nós podemos construir uma região integrada, né? Uma cadeia produtiva integrada, similar ao paralelo que a gente faz com o leste asiático. Apesar de que eles também tenham suas contendas, suas intrigas, suas assimetrias, eles são regiões que tiveram, é uma região que teve sucesso em integrar muitas de suas cadeias produtivas, o que não ocorre aqui na América do Sul e África, especificamente a junção dessas duas regiões, né? Pensando no Atlântico Sul. Então a chave seria Isso, ao meu ver. Desvincular a política para a África de um governo específico, mas pensar numa construção de capacidades para o Brasil a longo prazo. Seria esse meu ver, o que um futuro presidente precisa entender das relações entre Brasil e África.
2: Agora, Vinícius, você tocou no ponto da corrupção, né? Mas parece que a corrupção era um dos atores do jogo jogado naquela época. E aí eu te pergunto, como é que o Brasil poderia voltar a competir por um espaço econômico na África sem reproduzir modelos anteriores, sem reproduzir o modelo extrativista no qual países africanos exportam as matérias-primas e importam produtos industrializados? Aí você vai, pode até falar, pô, mas a gente faz a mesma coisa também. Mas aí, em relação ao Brasil e África, que é a questão.
3: Correto. A gente tem que parar de entender que a nossa relação econômica deveria evoluir para uma espécie de matéria-prima, exportação, produto industrializado. Né? Eles seriam uma região de exportação de matéria-prima, nós importaríamos essa matéria-prima para criar um produto industrializado, né? Não, nós temos que quebrar um pouco essa visão, entender que Brasil e África ocupam um espaço comum dentro dessa cadeia produtiva global, né? No sentido de que nós somos subordinados a uma economia central, né? Quando eu falo uma economia, eu não tô falando de um Estado-nação, mas sim um centro sistêmico que produz, né, bens desenvolvidos, bens industrializados, ao melhor dizer, em que nós somos, de maneira geral, exportadores de matéria-prima. O que nós queremos fazer com a África é não criar um novo centro e uma nova periferia, onde o Brasil seria o centro e a África seria a periferia. Nós queremos integrar essas duas periferias a partir de uma cooperação horizontal, uma cooperação sul-sul, visando o desenvolvimento de ambas. Foi aquilo que eu falei, de uma criação de uma cadeia produtiva que beneficie os dois entes dessa cooperação horizontal, né, tentando quebrar as barreiras para o desenvolvimento que são impostas pelo centro sistêmico. Isso seria muito mais coerente com uma estratégia de desenvolvimento sul-sul, onde a gente deve priorizar infraestrutura, agricultura, energia, saúde, educação, e realmente aquilo que eu falei anteriormente, construir as capacidades conjuntamente, né? E agora tu falou sobre os erros que as... os erros não, mas os problemas que as empresas brasileiras tiveram ao empreender na África no passado, onde tivemos os casos de corrupção, que foi a tônica da época, ali, né, no período do impeachment.
2: E Lava Jato depois, né?
3: Então como é que a gente pode... Isso, e Lava Jato especialmente. Como que essas empresas poderiam ampliar essa presença sem repetir esses problemas, né? Que foram muito tocados durante o processo Lava Jato, né? A gente tem que pensar uma estratégia de desenvolvimento compartilhado, exigindo transparência contratual, respeito às legislações, participação das comunidades locais, geração de empregos, mas especialmente essa transparência, certo? Para estabelecer uma arquitetura institucional para esses projetos e que possam ser visualizados, né, como projetos de desenvolvimento comum e não só de projetos que enriqueçam pequenas partes, pequenas elites nacionais. Precisa aprender com esses problemas enfrentados por essas empresas no passado e ver que uma política de Estado não pode simplesmente ser uma política de internacionalização empresarial. Ela precisa articular o interesse das empresas, o interesse nacional, o desenvolvimento africano. E a transparência e a legalidade seriam os princípios que deveriam reger esse tipo de estratégia.
1: Agora, o Celso Amorim, logo que o Lula foi eleito para esse mandato, Lula 3, ele disse que a política externa, a menina dos olhos da política externa brasileira seria a África. A meu ver, isso não aconteceu. E não aconteceu por quê? Por que que isso não foi operacionalizado, na sua opinião?
3: Correto. Realmente não aconteceu, né? Tudo aquilo que se esperava que fosse acontecer. Aquele retorno da África como uma das prioridades da internacionalização do Brasil, das relações internacionais do Brasil. Mas eu vejo que o Brasil tinha prioridades a mais ali nesse primeiro momento de 2023, principalmente a reconstrução da imagem do Brasil pós o governo Bolsonaro, né? Para recolocar o Brasil no cenário internacional de tudo aquilo que foi prejudicado durante o governo Bolsonaro. Demonstrar quais eram as diretrizes da política internacional do Brasil, tentar desmontar um pouco daquilo que foi construído no governo Bolsonaro. Então as prioridades foram essas, né? De construção, de uma reconstrução da imagem para assim seguir com a retórica da cooperação sul-sul, da criação de parcerias, de tudo aquilo que foi tema nos governos Lula 1 e 2, principalmente o governo Lula 2, né? A gente vê um movimento semelhante ao da época, né? Onde o primeiro governo Lula, o governo Lula 1, de 2003 a 2006, conseguiu concretizar, certo? Onde teve uma demonstração do que o Brasil se proporia fazer no cenário internacional, né? A política externa, ela leva um pouco de tempo para ser consolidada, e eu vejo que esse governo Lula 3, ele precisou, então, demonstrar, né, o que o Brasil se proporia no cenário internacional. E nós tivemos avanços na política africana do Brasil durante esse tempo. Claro que são avanços bem menores comparados aos anteriores, né? Quando se teve lá em Lula 1 e 2. A gente viu a participação do Lula nas cúpulas da União Africana. Nós tivemos também a União Africana participando da cúpula do G20 no Rio de Janeiro. Nós tivemos revitalização das OPACAS, onde nós tivemos a reunião de Mindelo em 2023, depois a reunião do Rio de Janeiro em 2026. Se a gente for ver isso, a última reunião das OPACAS antes dessas duas tinha sido em 2013, lá em Montevidéu. Nós tivemos o segundo diálogo Brasil e África em Brasília, onde tivemos a promoção da cooperação técnica, continuidade de exercícios navais, tanto aqueles do Guinex em âmbito da CPLP, quanto aqueles do Ibsamar em âmbito do IBAS. O presidente Lula também fez algumas visitas à África. Né? Em 2023 foi a Cabo Verde, se não me engano, em reunião das OPACAS, foi depois para a África do Sul, foi em Angola, São Tomé e Príncipe. Em 2024 foi ao Egito e à Etiópia, apoiou a candidatura desses membros ao BRICS. 2025 foi para a África do Sul na reunião do G20, visitou também Moçambique à época. Então nós temos essa demonstração de que há um interesse em retomar essa cooperação com a África. Claro que não foi um salto tão grande quanto se esperava, porque a conjuntura internacional era diferente da época do início dos anos 2000. Nós temos uma intensidade da competição internacional, uma pressão muito maior dos Estados Unidos na América do Sul, com o governo Trump. Então tem essas nuances que limitaram bastante as potencialidades da cooperação Brasil e África. Mas já é importante ressaltar que houveram movimentos em direção a essa cooperação, porém eu vejo que ela está caminhando a passos mais devagar mesmo.
2: Você chegou a tocar no BRICS, e aí eu te pergunto, o Brasil poderia utilizar sua participação no BRICS para aproximar a África e a América Latina? A gente sabe que a gente tem 3 países africanos no BRICS e um monte querendo chegar também no grupo. Mas você acha que o BRICS poderia ser utilizado? Ou o Mercosul poderia ser utilizado?
3: Com certeza. Eu sinto que tanto o BRICS quanto o Mercosul e a União Africana são plataformas importantes para aproximar as relações entre esses países que fazem parte desses blocos. Certo? São importantes, são oportunidades interessantes nessa conjuntura que a gente vive, né? O BRICS não deveria ser pensado simplesmente como um mecanismo de oposição ao Ocidente. Ele não funciona assim. Mas sim como uma plataforma de diversificação das estruturas de financiamento, comércio, cooperação e tecnologia, que aproxima os países que estão dentro dessas instituições. Então, o Brasil poderia utilizar dessa sua posição para defender projetos que se conectam com a África, que conectam a América Latina e África, em áreas como infraestrutura, energia, transporte marítimo, tecnologia digital, segurança alimentar. Isso permitiria superar uma situação histórica em que os países periféricos frequentemente negociam individualmente com grandes potências, né? Nós teríamos uma articulação coletiva que aumentaria o poder de barganha dessas regiões como um todo. Claro que não é tão fácil assim, né? Quando a gente se fala e quando a gente tenta efetivar esse tipo de cooperação na prática, mas são plataformas que poderiam facilitar, pois nós temos reuniões anuais dos BRICS onde esses países vão se encontrar. Por meio desses encontros, sejam eles os presidentes ou primeiros ministros, nós temos essas oportunidades de firmar mais acordos de cooperação, dialogar a respeito de aproximação entre blocos, uma maior participação do Mercosul. O que eu vejo é que a situação na América Latina, especificamente na América do Sul, tem sido mais complicada para a atuação conjunta do Brasil com os outros países da América do Sul, ao invés da cooperação com a África como um todo. Né? A gente vê que na América do Sul nós temos uma conjuntura desfavorável para a união das políticas dos países. Né? Nós temos governos com ideologias bastante diferentes e uma pressão significativa sendo exercida pelos Estados Unidos na região, desde que Trump assumiu, mas mais especificamente após a queda de Maduro e as pressões na Colômbia, a aproximação da Argentina com os Estados Unidos. São todos esses elementos limitadores da cooperação intra-América do Sul como um todo. Então, a gente vê que o bloco do Mercosul ele está um pouco confuso, eu diria, na conjuntura atual. Mas sim, não deixa de ser uma plataforma futura para, pelo menos, estabelecer alguns acordos de comércio com a África. Mas assim, se a gente for pensar numa seara mais política e mais a longo prazo, acho que o BRICS pode ser um ambiente mais adequado para essa intensificação do diálogo, especialmente entre os países que já estão lá, como a África do Sul, Egito e Etiópia, né, que são, principalmente a África do Sul e o Egito, são países que o Brasil tem mais relações. O Brasil tem um comércio exterior mais significativo com o Egito e com a África do Sul, embora o comércio, né, como um todo com a África seja bem menor que com as outras regiões do globo. Temos sempre oportunidades por meio dessas organizações para que mais seja feito.
1: Vinícius, você acha que o brasileiro ele está mais interessado em política internacional, geopolítica? Eu vejo nas redes sociais as pessoas se degladiando, principalmente por causa da questão de Gaza, mas a minha pergunta é a seguinte, você acha que a política externa vai pesar mais nessa eleição do que foi na última?
3: Boa pergunta, né? Nós temos tônicas fortíssimas atualmente, né, de política externa que vem para o público, vem para as redes sociais e geram até conflitos, no que eu digo, discussões online, discussões presenciais. Eu acho que a política externa está bastante em voga no momento, sim, né? Muito embora eu acho que ela não é um dos assuntos principais das eleições. Então, ao meu ver, ela ainda não vai se pautar como um dos assuntos principais. As eleições ficam muito mais na economia, na educação, na saúde, mas podemos ver as relações internacionais, né, mesmo que margeando esse discurso, aparecendo mais nas discussões, tivermos debates, talvez tenhamos menções a isso, principalmente com como o BRICS está em voga, como esses conflitos internacionais estão em voga. Eu sinto que sim, pode aparecer mais, muito embora não vai ser um dos temas principais, ao meu ver. Aqui eu estou fazendo um exercício de um pouco de futurologia também, né? Sem saber como é que os candidatos vão se portar, como é que eles vão utilizar a política externa nas suas campanhas. Mas eu vejo espaço, sim.
1: Por enquanto não estão, pelo que eu tenho visto.
3: Pois é, exatamente. Por enquanto não estão, mas eu sinto que ela pode aparecer. Só espero que ela não apareça de maneira pejorativa, para mostrar que o que candidato X fez em seu governo e que está errado.
1: O que era bom ser um pária.
3: Exatamente. Eu espero que ela apareça de maneira construtiva, né, de como o Brasil pode estabelecer políticas em meio internacional para promover seu próprio crescimento, seu próprio desenvolvimento. Espero que isso aconteça, mas acho que não vai ser tão frequente nas eleições.
2: A participação brasileira na África, na tua visão, Vinícius, ela deveria acontecer com o país, o Brasil no caso, defendendo uma maior participação de países africanos na definição de regras internacionais de comércio, financiamento, tecnologia, estabelecendo que um país africano ou dois tenham mais preponderância dentro da ONU, dos organismos da ONU? Como é que você vê essa diplomacia? Poderia ser o diferencial do Brasil para tentar recuperar esse terreno perdido?
3: Com certeza, Marcelo. O Brasil precisa muito apoiar a maior participação africana nos órgãos internacionais, assim como a África deveria apoiar a maior participação dos estados sul-americanos nas organizações internacionais, né? Porque nós temos objetivos e interesses em comum. Nós queremos aumentar nossa participação decisória. A gente sabe que o quadro atual das relações internacionais, ele é muito limitado aos tomadores de decisão, né? Aqueles, os estados que têm os seus privilégios dentro da estrutura sistêmica, que são geralmente os estados do centro sistêmico, que estamos falando daqueles que sustentaram essa criação da arquitetura da ONU, da arquitetura das organizações internacionais atuais. Elas privilegiam certos países, né? Só a gente vê o Conselho de Segurança, onde nós temos os P5, os cinco países que têm direito ao voto e que são permanentes no Conselho de Segurança, né? Nós não temos um representante sul-americano e nem um representante africano aí, né? Então, toda a tentativa de rever essas estruturas internacionais deveria ser feita em conjunto entre esses países que não têm tanta voz de decisão, tanto poder de decisão. E aí que nós vamos ver que as arquiteturas alternativas e paralelas que vêm ganhando força nos últimos anos podem ser os meios que esses países possam encontrar para participar mais da ordem internacional. Sejam eles as organizações regionais, o BRICS como um exemplo forte, né, onde nós temos já o Banco de Desenvolvimento do BRICS, que diferentemente do FMI e do Banco Mundial, eles atuam de maneira diferente, eles dão mais participação a esses países, eles podem atuar em moedas que não sejam apenas o dólar, muito embora ainda utilizem o dólar, com bastante força nos seus empréstimos, não cobram tantas contrapartidas dos países para conceder empréstimos ou auxílio ao desenvolvimento. Então, é uma visão que deve ser construída conjuntamente, porque os objetivos são em comum, os interesses são em comum, que é participar mais da ordem internacional, porque tanto o Brasil quanto os países africanos estão marginalizados na questão da tomada de decisões. Então, sempre que há uma oportunidade de valorizar o voto de um, ela deve ser levada a cabo. É só a gente pensar quando nós elegemos para a direção da FAO, se não me engano, um brasileiro, essa eleição ela só foi levada a cabo por conta dos votos africanos que foram favoráveis à eleição desse brasileiro para o comando da FAO. Mas sim, né, como estamos falando, um exemplo muito importante que mostra como essa parceria entre Brasil e Estados africanos dentro das decisões internacionais pode ganhar peso conjunto foi na eleição do José Graziella da Silva para a direção da FAO entre 2012 e 2019. Sim, né, os votos dos Estados africanos ajudaram a eleger um brasileiro para o comando da FAO de 2012 e 2019. Um brasileiro que foi eleito muito por conta dessa combinação de interesses e de objetivos que nós tivemos entre Brasil e Estados africanos para eleger alguém que defendesse os interesses desses países, como principalmente produtores de commodities, conseguiram eleger alguém que fosse favorável às suas decisões em uma organização internacional importante, né? Então, sim, nós devemos também, em exemplos de oportunidades futuras, ajudar a eleger um líder africano em alguma instância de organização internacional, porque nós temos interesse em comum com a África e provavelmente pode vir a nos beneficiar também, né? Um líder do terceiro mundo, né? Do sul global. Maior participação do sul global nas relações internacionais, na arquitetura atual das relações internacionais.
1: Terceiro mundo é uma expressão que eu não ouvi há 30 anos. Quer dizer, o presidente Donald Trump outro dia falou isso. Tô brincando. Bom, Vinícius, eu havia dito que eu não tinha lido em nenhum lugar que os presidenciáveis da direita falaram sobre a África. Eu acabei de ver aqui que o Caiado falou bastante sobre buscar novos parceiros e exportações, uma política mais centrada em Brasil-África. África. E o Renan Santos, no programa dele, ele também fala em mediação brasileira de conflitos na África. Gostaria que você comentasse os dois casos.
3: Eu sinto que o Brasil poderia realmente buscar novos mercados na África. Vejo que temos grandes oportunidades e parcerias, mas é aquilo que eu falei, acho que a gente deveria ir além de construir mercado, né? Vender ou comprar produtos, mas sim construir as capacidades que eu falei. E aqui nós estamos entrando numa seara da cooperação técnica, certo? Quando a gente fala em buscarmos novos mercados, a gente está falando só do campo comercial e econômico, certo? Se a gente for ver nas relações comerciais do Brasil com a África, o que a gente mais exporta para a África são produtos primários ou de pouca transformação, e o que a gente mais importa da África também são produtos primários de pouca transformação. Então fica um comércio nivelado bastante por baixo pelos simples, né? Pelos bens não manufaturados. Se eu não me engano, o principal produto que a gente importa da África é o petróleo, né? O petróleo, tanto o cru quanto as primeiras transformações para a produção de combustíveis. E os produtos que a gente mais exporta para a África são carnes e talvez até o petróleo também, e minérios, enfim. Eu vejo que poderia ter realmente, se não me engano, açúcar e melado também é outro produto que nós exportamos bastante para a África. Talvez a gente poderia ter oportunidades de vender outros produtos, de comprar outros produtos da África, mas principalmente deveria desenvolver as capacidades industriais que nós temos aqui no sul global. Uma expressão que eu gosto muito, na verdade, é terceiro mundo.
1: É, por que que você gosta?
3: Eu gosto porque essa expressão remete à construção de uma identidade global pautada na tentativa de mudar a ordem internacional, certo? Terceiro mundo é uma expressão que foi cunhada lá nos anos 50, no meados dos anos 50, com o movimento de Bandung, depois sucessivamente com o movimento dos países não alinhados, onde a gente cria uma situação de unidade, uma unidade global em objetivos para desenvolvimento. É um conceito cheio de significados políticos por trás dele. Principalmente os de desenvolvimento em comum, de solidariedade, horizontalidade nas relações. É um conceito bastante político, calcado lá nos anos 50, que teve uma grande evolução ali até os anos 70, isso, dos anos 80, que caiu um pouco em desuso com as crises do terceiro mundo, com as crises da América Latina, da África, e que hoje em dia vem sendo substituído pelos conceitos global. Tem um conceito interessante também, que mostra um pouco da solidariedade dos povos do sul, só que ele não tem esse caráter político na sua construção, como teve o do terceiro mundo, certo? Onde teve realmente uma luta entre os povos para encontrar um meio de se ajudar conjuntamente e se desenvolver, né? Por meio desses princípios de autodeterminação também, de resistência ao colonialismo. Então, um conceito criado no terceiro mundo, né? Ou no sul global, que foi muito utilizado para resistir ao imperialismo do centro. É um conceito que, ao meu ver, ainda pode ser utilizado no século XXI. Não significa só os países que não eram nem comunistas e nem propriamente aliados ao bloco capitalista, mas sim países que estão nas margens do sistema internacional e que veem que a cooperação sul-sul, a horizontalidade das relações, o desenvolvimento em comum fazem parte para superar as barreiras impostas pelo centro sistêmico. Por isso eu gosto muito desse conceito de terceiro mundo, mais que o do sul global. Que não está errado utilizar também o sul global. Eu só sinto que é mais completo o conceito de terceiro mundo.
1: Eu e o Marcelo, nós tivemos o enorme prazer de conversar com Vinícius Zanquim Baldissera, doutorando e mestre em ciência política pela Universidade Federal do Rio Grande do Sul, a URGS, e pesquisador assistente do Centro Brasileiro de Estudos Africanos, o SEBRÁfrica. Vinícius, muito obrigada pelo seu tempo, pelo seu carinho aqui com o Mundo Joca, pela paciência com as nossas perguntas. Espero que você tenha gostado e que queira voltar em breve.
3: Muito obrigado, Melina. Muito obrigado, Marcelo. Com certeza adorei estar aqui. Obrigado mais uma vez pelo convite e estarei aqui em oportunidades futuras também.
2: Um grande abraço, Vinícius.
3: Forte abraço.
2: O programa tá chegando ao fim. 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Esqueci de algo, Mel?
1: Esqueceu que o Mundioca é o melhor podcast de geopolítica. Dito isso, beijos.
2: Tchau, tchau, pessoal. Até a próxima.
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6: Hoje é segunda-feira, 7 de setembro de 2026. O enviado especial dos Estados Unidos, Steve Witkoff, anunciou avanços substanciais nas negociações para encerrar o conflito na Ucrânia. De acordo com o representante, houve progresso na organização de conversas trilaterais que envolvem os dois países e a Rússia, e Moscou e Kiev precisarão fazer concessões para alcançar um acordo de paz. Entidades da Advocacia Pública Federal saíram em defesa do advogado-geral da União, Jorge Messias, e contestaram um relatório de inteligência atribuído à Polícia Federal que levanta a hipótese de influência política na atuação da AGU. Em nota, afirmaram que divergências jurídicas não podem ser tratadas como suspeitas e defenderam a autonomia e a credibilidade do órgão. A Prefeitura de São Gonçalo cancelou o tradicional desfile de 7 de setembro por causa das condições climáticas. A Prefeitura alegou preservar a segurança e o bem-estar de todos os participantes.
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6: Na Barra Olímpica, começou a operação especial no entorno do Parque Olímpico para a realização do quarto dia de shows do Festival Rock in Rio. Entre as vias bloqueadas estão a Avenida Embaixador Abelardo Bueno e a Avenida Engenheiro Carlos Carvalho. Lucas Andrade para o Radar Sputnik, agora são 3 horas e 3 minutos.
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1: E aí, apaixonados por história, beleza? Bárbara Pereira na área e eu não ando só, ando sempre muito bem acompanhada com meu colega Pedro Henrique Lima. Hoje o nosso Breaking History não poderia ser outro, né, Pedro?
15: Pois é, Bárbara. Olá, tudo bem? Salve, salve também pros apaixonados por história. Hoje a gente vai falar da independência do Brasil, mas sem aquela coisa de grito do Ipiranga, Dom Pedro num cavalo, nada disso.
1: A gente vai falar da participação dos povos indígenas nesse processo. Esse é um lado meio esquecido da historiografia, mas os índios, termo utilizado na época, estavam atentos às principais transformações na colônia e depois no império.
15: E chegaram a atuar pela independência do Brasil, já que foi um processo aí cheio de conflitos e de viradas também.
1: Exatamente, Pedro. Temos muitas viradas de história para dar aqui hoje, então bora chamar a primeira convidada. A nossa conversa nesse bloco é com a professora Vânia Maria Lozada Moreira, professora da Universidade Federal Rural do Rio de Janeiro. Professora, muito obrigada por aceitar o nosso convite para conversar com a gente aqui no Virada de História.
16: Eu que agradeço, Bárbara. A você e ao Pedro, é o maior prazer estar aí dando essa entrevista.
15: Legal, prazer é todo nosso, professora. Quero dar as boas-vindas também e agradecer a sua participação. Professora, os povos indígenas são etnicamente diversos, né? Cada região tem seu contexto, tem sua cultura específica e tem também um processo histórico bem específico, né? Mas de modo geral, como que a historiografia vem tratando a atuação dos índios, né? Como era utilizado esse termo na época, no período da independência do Brasil?
16: Bem, Pedro, essa é uma questão interessante porque a gente tem uma tradição, digamos assim, da academia brasileira, de que os indígenas eram um objeto de estudo fundamentalmente da antropologia e não da história. Então, durante muito tempo, a historiografia brasileira não prestou atenção nos indígenas e na questão indígena no processo histórico brasileiro, seja no período colonial ou do período nacional pós-independência. Então, é muito interessante a gente observar que quando teve a efeméride, né, em 2022, né, sobre a independência, é praticamente o único livro, assim, pioneiro, né, único não, depois saiu mais, alguns colegas também publicaram alguma coisa, né, foi um livro que eu coordenei, organizei junto com outros colegas, né, com a Mariana Dantas, o João Paulo Peixoto Costa, a Karina Mello e a Tatiana Oliveira, e que trata justamente dos povos indígenas na independência, e o título é Povos Indígenas, Independência e Muitas Histórias, porque efetivamente os povos indígenas, eles são muito diversos etnicamente, Mas, no processo histórico, a gente pode separar os povos indígenas em duas categorias bem gerais, né? Aqueles que ainda são povos soberanos, povos independentes, ou seja, não foi conquistado pelo Estado colonial, nem pelo Estado brasileiro, e aqueles povos que já eram povos integrados ao sistema de forma compulsória, geralmente, né? E que, portanto, tem uma relação diversa com o Estado. Então, quando a gente pensa no processo de independência, independente do altíssimo nível de diversidade étnico, linguística, cultural dos povos indígenas, esses dois lugares, essas duas tipologias que fazem a maior diferença. Ou seja, aqueles povos que já eram integrados, que já tinham um lugar na sociedade colonial e, portanto, vai passar pelo processo de independência, e aqueles povos que ainda não foram conquistados. Né? Então eu sempre trabalho com essa, diferenciando esses dois lugares dos povos indígenas no contexto social, né? E aí a diversidade também é muito grande, né?
11: E como é que era o contexto desse período da independência para os povos indígenas? Professora, a gente sabe, o Brasil tinha muito mais línguas do que tem hoje, muito mais povos do que tem hoje. Como é que era o contexto dessas populações no Brasil naquele momento?
16: Ah, então vamos começar pela própria ideia de independência do Brasil. E a historiografia trabalha com diferentes interpretações. Eu sigo uma linha de pensar a independência como um processo alargado, em que 1808, quando Dom João vem com a corte portuguesa para o Brasil, já começa o processo de independência do Brasil, na medida em que a gente vai largando, deixando, né, para trás o estatuto colonial. E começa a operar mudanças mais estruturantes dentro da sociedade e da economia brasileira, né? Então, se a gente colocar como marco, não o 7 de setembro de 22, né, mas o 1808, a chegada da corte portuguesa no Brasil, a gente pode ver que essa data foi muito nefasta para os povos indígenas soberanos, para os povos indígenas independentes. Por que que eu digo isso? Porque o Dom João chega no Brasil com a corte decretando guerra contra os botocudos, guerra justa. E o que significa decretar guerra justa no contexto daquele período histórico? Significava que você poderia matar, mover guerra, matar, né? Geralmente mata-se os homens e os guerreiros, né? E escravizar os sobreviventes, porque o cativo de guerra o prisioneiro de guerra é um cativo que pode ser usado como escravizado. Então, se a gente pensar o processo histórico brasileiro a partir de 1808, então para os povos soberanos foi muito ruim. Outra relação muito diversa é com as populações indígenas que já estavam integradas no sistema social, né, colonial. E como é que eles passam pela independência. E aí a variação é muito grande também. Vou dar dois exemplos. Tem uma parte da população indígena que foi integrada à sociedade colonial como escravizados ou como tutelados, né, por algum morador. E aí, essas pessoas vão passar pelo processo de independência de uma determinada forma. Agora, existiam povos que haviam sido integrados nas chamadas missões religiosas, que eram as mais famosas, são as missões jesuíticas, né? Mas outras ordens religiosas também aldeavam os indígenas, catequizavam. E esses indígenas, já ainda no período colonial, quando houve a expulsão dos jesuítas, eles ganharam, que a gente pode considerar como a cidadania típica do antigo regime. Eles foram libertos da tutela dos missionários, ficaram sob uma tutela parcial dos chamados diretores de índio, mas começaram a participar da vida política de suas povoações. O que significa participar da vida política das povoações? Significa ocupar o cargo de vereadores, de juízes, né, e de outros cargos que você tem, né, nas ordenanças, nas milícias das vilas, né? E durante o processo de independência, as vilas, antigas vilas coloniais, inclusive as vilas de índio, né, elas tiveram um papel fundamental no processo de independência, porque era a partir dessa organização política local que tentava se promover a independência ou tentar evitá-la, né? Então, é uma outra relação que você tem no processo de independência aí, com essa população que fazia parte da sociedade colonial, né?
15: Uhum. E, professora, a historiografia mais recente vem destacando o peso e o papel das chamadas guerras de independência, né? Contrariando aí uma visão de que nosso processo de separação de Portugal teria sido pacífico. Quando a gente olha esses momentos, como o caso, por exemplo, da Bahia, né? No próprio Pará também, houve participação de povos indígenas nesses episódios de conflito?
16: Houve, e foi uma participação importante, embora a historiografia, digamos assim, mainstream, que trabalha com a temática da independência, tenha pouca noção acerca disso. Quem está levantando essa história dos indígenas no processo de independência são os historiadores, é uma geração mais recente que tem se dedicado de ir arquivo, pesquisar, levantar documentação e ver e verificar como é que sucedeu. Por que eu digo isso? Porque o Francisco Cancela, por exemplo, da Bahia, ele observou em relação ao caso da Bahia propriamente dito? Ele observou que a historiografia sequer sabia que algumas vilas eram vilas de indígenas e tratava daquela documentação produzida pelas vilas de indígenas como se fossem vilas de branco. Sequer percebeu. Então, o trabalho dele é muito interessante, porque ele vai mostrando, né, essa participação indígena e as pautas indígenas. Outros pesquisadores, como a Mariana Dantas, que pesquisa Pernambuco, a mesma coisa, né? O processo de independência em Pernambuco é muito rico, porque você tem uma linhagem de movimentação ali liberal,

0: indígenas, não só nas lutas de independência, mas também em outras revoltas e movimentos políticos de Pernambuco, né? Como a Confederação do Equador, as revoltas liberais, essa coisa toda. Por outro lado, o João Paulo Costa, ele vê esse mesmo processo com muita clareza no Ceará, né? O Ceará também teve uma participação indígena muito grande. E no Pará, o que os pesquisadores têm demonstrado é que ainda não temos assim uma pesquisa tão sólida no Pará, né? Porque o que que acontece no Pará? Eles vão perceber a presença indígena naquela tensão social pós-independência da cabanagem, né? E eles não percebem muito bem ainda. Agora já está começando a surgir alguns trabalhos, né? Como do André e de outros pesquisadores, o André Machado da Unifesp, né? Enfim, então é uma participação importante, né? Só que pouco conhecida, muito pouco conhecida, mesmo entre os historiadores dedicados a esse período histórico.
1: Agora, professora, eu sei que a senhora já citou aí um pouco das legislações do período em relação às populações indígenas. Queria voltar um pouquinho nesse assunto para a gente poder explicar mais para o nosso ouvinte que leis regulavam ali não só as populações indígenas, no que concerne a quem essas populações deveriam prestar ali, sei lá, algum tipo de. Se explicar, né? O que que as populações, quem cuidavam, né, das populações, mas também ligado à relação ao trabalho naquele momento de separação do Brasil de Portugal. Havia legislação específica concernente a isso, a ideia de trabalho indígena?
0: Para falar assim bem sinceramente, a legislação indígena é enorme, é gigantesca, né? Talvez, segundo um pesquisador importante, ele disse que a coroa portuguesa legislou sobre a questão indígena, foi o tema que a coroa mais legislou de tema, né? E de fato tem muita coisa do período colonial, né? Assim, tem legislações muito específicas, por exemplo, que vai regular a vida de um grupo específico, dizendo que aquele grupo vai ser descido da sua aldeia original para trabalhar na fazenda do morador tal. Então você tem desde de leis que regulam esse tipo de relação, como você tem leis extremamente genéricas. Por exemplo, você tem uma lei de 1700 que mandava demarcar terras e marcar isso como sesmaria para os indígenas e especificava a quantidade de terras por casais indígenas. Você tem outras legislações extremamente gerais, como a lei de 1755, de 6 de junho, que é a chamada Lei das Liberdades, que foi a primeira abolição da escravatura indígena. A primeira não, foi a mais ampla, né, porque afetou toda a América Portuguesa, todos os indígenas. Né? Já havia outras leis que mandavam abolir a escravidão, mas essa foi a mais geral de todas. Então, quando a gente pensa em legislação indigenista nesse período, ela é muito vasta. Então, você tem leis mais específicas e você tem leis mais gerais. Né? Outro aspecto legal que a gente tem que compreender é que a transição do Brasil colonial para o Brasil independente se fez respeitando as legislações coloniais e os direitos coloniais, de modo geral. E, devagarzinho, foi se criando as leis propriamente nacionais, né? Então, você vai ter a primeira Constituição, de 24, que aí tenta dar um ordenamento jurídico mais geral, mas, por exemplo, a questão da propriedade de terra só foi resolvida em 1850, pela Lei de Terras. Então, foi respeitado, por exemplo, os direitos de propriedade que vinham do período colonial. E outros direitos que as pessoas tinham no período colonial foram sendo respeitados e devagar sendo regulamentados pelo Império, né? Regulamentados pelo Império. Em relação à questão indígena, propriamente dita, o que que acontece? Mesmo quando o Estado Nacional começou a regulamentar a questão indígena, muitas vezes a população e as pessoas recorriam a leis anteriores ao período colonial para justificar isso ou aquilo, uma ação ou outra. Então você tem esse pluralismo jurídico muito grande, tanto no período colonial como também ainda no nacional. Agora, quais são os marcos mais importantes, né, durante o processo de independência? É a Constituição. E a Constituição não menciona os indígenas. Então, a historiografia tem lido de maneira diferente esse não mencionar os indígenas. Eles foram ignorados. Eu tenho uma leitura particular a esse respeito, né? Dentro da minha pesquisa, da minha perspectiva, os indígenas foram considerados cidadãos livres do Império, na minha perspectiva. E depois, mais tarde, tanto que logo um pouquinho depois da independência, o Dom Pedro I, nosso primeiro imperador, vai chamar os

0: indígenas de Itaguaí de cidadãos. Então, ele considerava, né? E logo depois, eles foram reabilitando algumas leis, como a Lei das Liberdades, por exemplo, que vinha do período colonial. Ao mesmo tempo, as antigas leis de escravização dos indígenas, os moradores continuavam acessando essas leis para justificar ter indígenas escravizados em suas terras, ou em suas propriedades. Então, você vê que há uma tergiversação aí sobre os direitos indígenas. Isso fica muito nebuloso até 1845, quando o Império cria uma lei geral sobre no, as novas missões de catequese e civilização dos indígenas, isso em 1845. Só que já tem, bota aí, né? Já tem mais de 20 anos depois da independência. Já tem toda uma geração que se passou após a independência, quando o Estado começa a legislar sobre a catequese e civilização dos indígenas que estavam sendo conquistados e eram soberanos. Agora, quais eram os direitos dos indígenas que já fazia parte da sociedade brasileira? Isso ficou muito, digamos assim, nebuloso também. Eles teriam os mesmos direitos que os brasileiros? E olha que eu estou usando a palavra brasileiro de propósito, porque, na verdade, antes da independência, os primeiros brasileiros eram os indígenas. Era assim que os indígenas eram chamados, por exemplo, pelos holandeses, durante a ocupação holandesa ali do de Pernambuco, Bahia, eles chamavam os indígenas de os brasileiros, né? Então, essa situação desses indígenas que já faziam parte da sociedade, ela fica muito nebulosa e aí acaba que muitas vezes as leis coloniais que vinham do período anterior acabavam validando certos direitos indígenas ainda, já no período nacional, e em outros lugares isso criava disputas, né?
1: E professor, o que vai explicar essa lacuna aí de quase 20 anos, aproximadamente 20 anos, até que surgisse uma legislação ali que versasse minimamente sobre esses indígenas do Império? A questão indígena não era uma prioridade no primeiro reinado, só vai se
0: Muito
1: tornar.
0: pelo contrário. Não, muito pelo contrário. A questão indígena no Brasil sempre foi fundamental. A questão é o problema do que fazer com os indígenas, quais eram os direitos que seriam atribuídos a eles, foi uma questão de disputa intensa desde o primeiro português que chegou aqui em 1500 até os dias de hoje. Veja que o marco temporal está aí e as disputas em relação aos direitos indígenas estão no olho do furacão da República hoje. Então, a questão indígena sempre foi importante, sempre foi disputado. Qual é o problema no processo de independência? É que havia uma parcela da elite política desse momento que queria escravizar os indígenas, colocá-los na mesma condição dos africanos e afrodescendentes escravizados. Isso era uma espécie de ruptura com uma certa ideia de liberdade, prática de liberdade que existia no período colonial. E depois eu posso explicar o que é ser um indígena livre na colônia. Mas, de qualquer forma, a questão indígena era uma questão em disputa. Então, havia aqueles que queriam a escravidão, havia aqueles que queriam uma espécie de servidão, tá? E havia aqueles que queriam que os indígenas fossem livres e cidadãos. Então, como a questão era muito complicada, acabou que o imperador e o império fez vistas grossas para isso. A situação era resolvida in loco nas províncias e nas localidades. Então, tinham localidades em que a hostilidade contra os povos indígenas era maior. Então, a guerra, a caça aos indígenas, o apresamento de indígenas, a escravização de indígenas continuou. Tem em outros lugares onde eles já estavam mais aclimatados e havia relações mais pacíficas e eles exerciam cargos, por exemplo, nas suas vilas. Isso foi um pouco mais respeitado, mas eu queria voltar depois um pouco a isso, porque eu acho que o processo de independência levou não a uma cidadania indígena, mas uma descidadanização indígena. Depois eu posso explicar um pouco mais isso. Então, não é, a gente não pode pensar que a questão indígena não fosse importante. Ao contrário, era importante, mas era complexa. O que está por trás da questão indígena? O trabalho indígena e as terras indígenas, ou seja, os direitos fundamentais à vida, à terra e à liberdade.
2: Mas a senhora disse que queria retomar o que era o pensamento de um indígena livre na colônia, e aí gostaria de incluir aí o que muda, né? A senhora já até deu uma pista, né? Um grupo especificamente quer aí escravizar esses indígenas. Como é que foi também esse momento de transição para um indígena livre, com um pensamento aí ainda no período colonial, para o indígena ali tutelado, enfim, né? À disposição da sociedade?
0: Tá, olha só, a ideia de liberdade indígena deve ser compreendida em termos do que isso significava na prática na época, né? E vai ser sempre uma liberdade comparada com a escravidão africana e afrodescendente. Então, vamos começar o seguinte, qual era, existia o indígena escravizado, era fundamentalmente um prisioneiro de guerra. Um prisioneiro de guerra, ele perdia a guerra, então ele era escravizado e distribuído aos moradores. Ou de guerras movidas dos portugueses contra os indígenas, ou de guerras movidas entre os indígenas entre si, e depois os portugueses iam trocar os indígenas prisioneiros de outros indígenas por mercadoria. Depois, a ideia de isso chamava-se resgate. Depois o resgate virou um empreendimento. Os portugueses iam resgatar indígenas, na verdade era uma guerra disfarçada. Ia lá, resgatava indígena e colocava em cativeiro. Isso durante todo o período colonial até 1755, nas Leis das Liberdades, onde supostamente todos os indígenas deveriam ser livres. Ao contrário, existiam os indígenas que eram, digamos assim, catequizados pelos padres, pelos missionários. Esses eram chamados os indígenas livres. E todo indígena livre, ou seja, aquele que estava sendo catequizado, ele tinha direito à terra da aldeia, do aldeamento, e o direito à liberdade. Mas que liberdade é essa? É a liberdade de não ser escravo de ninguém, mas ele tem que trabalhar. Ele é obrigado a trabalhar para a coroa, ele é obrigado a trabalhar para os missionários, e ele é obrigado a trabalhar também para os moradores. Só que quando ele trabalha, ele supostamente tem que receber uma recompensa, um salário, um jornal, um salário, uma diária, né? Pelos dias de trabalho. Então a diferença, basicamente, a gente consegue sentir mais a diferença do índio livre, é aquele que consegue ter terra, continuar formando família, continuar tendo uma vida de comunidade, embora tenha que trabalhar, né? Porque o outro indígena, aquele que é distribuído pelos moradores, qual é a diferença deles para o escravo africano e afrodescendente? Nenhuma, absolutamente nenhuma. Só que um é chamado de escravo e o outro é chamado por outros nomes, administrado, cativo, resgatado, você tem vários outros nomes, mas na vida prática deles é muito parecida, né? Supostamente, eu estou usando a palavra supostamente, o indígena não poderia entrar em circuitos comerciais, por exemplo, como acontecia com o escravo africano. O escravo africano era visto como uma peça, entre aspas, que podia ser vendida, podia ser marcada a ferro. Supostamente, mesmo o índio cativo não poderia fazer isso, porque ele era uma, digamos assim, era um cativeiro que poderia deixar de ser cativo algum dia. Mas a gente tem inúmeros casos que é exatamente que eles são vendidos, que alguns são inclusive marcados a ferros, acorrentados, né? Então não havia muitas vezes o respeito a essas regras. Isso no período colonial. O que que muda com a independência? Muito pouco. Supostamente os indígenas deveriam ser tratados como cidadãos livres, é essa a interpretação que eu faço do texto constitucional, e é essa a interpretação que o próprio Dom Pedro faz, mas o que que acontece nas províncias? Quem tinha índio escravizado não quer saber de reconhecer que o seu indígena agora é livre, porque isso não está totalmente claro no texto da lei. E aí isso gera um debate, uma controvérsia, que só em 1830, por aí, 30, 31, é que a Câmara se reúne, né, a Câmara dos Deputados se reúne para abolir as cartas régias do Dom João, porque elas permaneciam em vigor, ou seja, permanecia se fazendo guerra e escravizando indígenas. Supostamente esses indígenas, depois dessa legislação de 31 que acabou com os direitos dessas cartas régias joaninas, deveriam ser postos em liberdade, só que não foram. Uma parte grande não foi, porque a gente tem notícias, a gente ainda vai pesquisando a documentação e vai vendo que os indígenas continuam escravizados. A Soraya Dornelles, por exemplo, pesquisou em 1850 o que estava acontecendo com os indígenas em São Paulo, e em São Paulo o diretor de índio estava lá discutindo indenização para proprietários que tinham indígenas em cativeiro, ou seja, 20 anos depois de 1830, né, da derrubada da escravização indígena, por uma lei específica, ainda se tinha indígenas escravizados. Então a gente vai ter uma escravização ilegal de indígenas durante todo o século XIX e começo do século XX. Então, agora, aonde que a gente vai ver o índio mais condições de liberdade? Naqueles lugares onde eles conseguiram terras demarcadas para si, nas vilas e lugares indígenas e nas aldeias de missionários. É aí que a gente vai conseguir enxergar um pouco mais de liberdade. E é muito interessante que essas vilas e lugares indígenas, até bem recentemente, não era reconhecido pela historiografia. A historiografia desconhecia a efetividade da política pombalina que expulsou os jesuítas, secularizou as aldeias missionárias e ergueu vilas e lugares, povoados, né? Vilas e lugares nos antigos aldeamentos missionários de indígenas. Nas vilas, os indígenas ocupavam os cargos de governação. A questão é, e isso tem pesquisas muito interessantes sobre isso, o que aconteceu com esses indígenas que exerciam governação nas suas localidades depois da independência? Essa é uma questão importante, porque há toda uma discussão de que a independência vai trazer cidadania, etc, etc. Mas para os indígenas há uma tendência de expulsá-los dos governos das suas vilas. Por quê? Porque a gente vai ter, a partir desse momento, o voto censitário no Brasil. O que é o voto censitário? Você tem que ter uma determinada renda e propriedade para poder exercer o poder político. E aí esses indígenas eram muito pobres. Então, o que que acontece? Os brancos entram, e eu estou usando a palavra branca aqui no sentido de época, tá? Os não indígenas, que pode ser pardos, pretos, brancos mesmo, enfim. Mas os não indígenas, né? Os brancos entram nas terras indígenas e começam a expulsá-los da governação de suas câmaras, né? E isso é um processo que eu tenho discutido já em alguns artigos. Eu publiquei um sobre os indígenas de Mirandela, que são os antepassados dos Quiriri, na Bahia, em que eles fizeram um movimento rebelde dentro da sua vila, porque todos os portugueses estavam querendo tomar os cargos da vila, os cargos políticos, na nova vereação, e ao mesmo tempo tomar as terras indígenas.
1: Professora Vânia Maria Lozada Moreira, a gente quer muito agradecer a sua participação aqui no Virada de História. Ótimas reflexões que a senhora trouxe pra gente hoje e espero que a senhora retorne em outra oportunidade aqui. Um grande abraço e obrigado.
0: Eu que agradeço, Pedro, agradeço a Bárbara também e espero que vocês tenham gostado.
2: Foi ótimo, obrigada professora, tchau, tchau.
0: Tchau.
1: Interessante, né, Bárbara, ver como a questão indígena preocupava o Estado brasileiro e ainda é um tema da maior importância. Mas diz aí, o que a gente vai ter mais nesse episódio?
2: Pedro, a gente vai aprofundar as mudanças na legislação para os indígenas e também a contribuição desses povos na construção do Estado Nacional. São muitos detalhes e muitas peculiaridades quando a gente fala desse protagonismo indígena na independência.
1: Bom, e agora eu bato um papo com a Fernanda Espósito. Ela é historiadora, professora na Universidade Estadual Paulista. Professora, seja mais que bem-vinda aqui ao Virada de História, tudo bem?
3: Tudo bem, fico muito feliz com o convite, obrigado, Pedro. É sempre um prazer poder falar, né, de história e ter gente disposta a ouvir, para além da academia, para além das salas de aula, dos livros especializados, é sempre muito bom. Então, nesse sentido, eu agradeço a oportunidade e o fato de você ter chegado no meu nome, de ter me considerado como uma entrevistada no seu programa.
1: Ah, professora, que legal. É uma honra também ter a oportunidade aí de entrevistá-la e poder falar sobre esse assunto tão relevante e eu acredito que pouco falado, que é a participação dos povos indígenas na independência e na construção, né, do Estado Nacional. Professora, no momento da independência, surge ali uma questão indígena. Eu queria que você explicasse para os ouvintes em que se resumia essa questão e se ela surge de maneira imediata a separação de Portugal ou até antes disso?
3: Me parece que pensar os povos indígenas e o Império do Brasil não é uma questão que aparece naquele momento, essa relação entre indígenas e não indígenas, entre um projeto de conquista, de civilização, de cristianização, ele existe desde 1500, né? Então não é uma novidade colocada. E eu imagino que se a gente pensar numa longa duração, as questões envolvendo os povos indígenas e o Estado brasileiro, ela está presente até os dias de hoje. Então, cabe a nós, olhando na perspectiva da história, pensar nesse momento específico, e no caso, na época da independência do Brasil, como que essas tensões, essas situações, essas relações estavam colocadas. Então, há sim novidades, há aspectos que... Enfim, há batalhas em que os indígenas tomam partido, se engajam, há debate político sobre o que é ser cidadão, o que é ser brasileiro, que os indígenas não estão alheios, então há direitos envolvendo a condição de ser cidadão que coloca os povos indígenas frente a situações de opressão que não eram novas. Mas, Pedro, se a gente for situar também no nível mais imediato, né, na época da independência, a gente está falando de uma crise no mundo ocidental como um todo, que vem do iluminismo, da Revolução Francesa, das revoluções que o Eric Hobsbawm chamou da Era das Revoluções, não? E nesse momento dessas revoluções, essas questões que eu citei para o Brasil, elas estão acontecendo no mundo ocidental. Você tem uma laicização do Estado, né? Então o modelo de catequese, de cristianização, ele também sofre uma queda já no século XVIII, com o iluminismo, com o Marquês de Pombal aqui no Império Português. Então são questões que não chegam na época da independência, elas chegam às vezes 50, 70 anos antes. Mas é um novo momento. Né? Você não vai mais falar de um modelo de escravização indígena, de uma forma de trazer os indígenas para aquilo que se considera um modelo correto de sociedade somente através da catequese. Você tem um discurso mais cientificista, de uma racionalidade iluminista, enfim, que ainda está presente na época da independência.
1: Você mencionou o Marquês de Pombal, né, o período aí pombalino, que entre as tantas legislações vai ficar conhecido pelo diretório, né, pombalino, que vai representar uma série de mudanças nas relações da época do Estado colonial com os povos indígenas aqui no Brasil. No momento da independência, o Estado brasileiro que se formava, ele herda essa legislação para os povos indígenas?
3: Olha, você pegou num ponto difícil, assim, né, dos historiadores responderem. A gente, inclusive, nós que trabalhamos com história indígena já há algum tempo, né, nós nos reunimos. Essa questão que você coloca era algo que a gente vinha debatendo com os nossos estudos localizados. Então, eu me lembro de alguns anos atrás, acho que foi no Encontro Internacional de História Colonial, que aconteceu, né, o EIC, Encontro Internacional de História Colonial, que acontece no Brasil. Então, o EIC de 2018, lá na Paraíba, nós estávamos ali, e, bom, eu não tenho certeza se foi o EIC agora, talvez tenha sido o Congresso Internacional de Povos Indígenas, mas o fato é que estávamos nós, pesquisadores de Pernambuco, de Campina Grande, né, da Paraíba, do Rio de Janeiro, eu de São Paulo, o pessoal do Rio Grande do Sul, da Bahia, e aí a gente foi assim: como que a gente vai lidar com essa questão do diretório? Porque, afinal, né, o diretório ele continua, ele é extinto, né, porque pela legislação colonial, após o fim do período pombalino, em 1798 há uma legislação revogando. No entanto, e é isso que intriga os pesquisadores, ainda no século XIX, no Império do Brasil, há menções que o diretório continua em algumas regiões. Então, ali a gente, já em 2018, né, no encontro presencial, a gente se colocou essa questão. Então, quando que a gente vai sentar, todo mundo reunir e fazer essa discussão? E finalmente, alguns colegas capitanearam isso, criou-se um projeto que se chama Vilas Indígenas Pombalinas, VIP, né, na abreviação, VIP, que foi organizado pela Vânia Lousada Moreira, da Universidade Federal Rural do Rio de Janeiro, e João Paulo Peixoto Costa, do Instituto Federal do Piauí, da Universidade Federal do Piauí. Tiveram outros colegas também, mas eles foram os grandes articuladores. Para que nós, em cada uma das capitanias e depois províncias, tentassem, nos arquivos locais, nas pesquisas que a gente eventualmente tenha feito, ou lendo colegas que tenham escrevido sobre o período, que a gente conseguisse fazer o levantamento desses dados. Então, quantas eram as aldeias que foram criadas pelo Diretório dos Índios, quando que elas foram extintas, se elas tinham escolas, né? Porque a gente está aqui, Pedro, falando do Diretório, mas acho que é importante dizer o que o Diretório trouxe também, né? Acho que, às vezes, o nosso ouvinte aí não é tão familiarizado. Então, me permita voltar um pouquinho e falar, porque o Diretório, ele está dentro dessa política da Era Pombal, né, do do reformismo ilustrado, como eu estava dizendo, que bebe muito do iluminismo, dessa visão mais racionalista do Estado, fazendo frente até às crises econômicas do modelo de colonização, porque você tem a Inglaterra ali já passando para a fase da industrialização, avançando nas etapas do capitalismo, e Portugal ainda preso ao modelo de colonização, de exclusivo colonial, uma série de... as leis que proibiam as manufaturas na região colonial, e o Pombal vai enfrentar essas questões. E dentre essas questões, dois pontos muito importantes é potencializar adesão e avassalagem dentro do Império Português. Então, as populações indígenas passam a ser vista como um segmento populacional que interessava civilizar. Não que eles não tivessem sido, né, nos séculos anteriores, mas havia muito modelo dos missionários, especialmente dos jesuítas, das aldeias separadas do restante das cidades e vilas, que os indígenas também deveriam ser protegidos dos pecados e das explorações dos outros colonizadores. Né? Tinha uma visão um pouco cristã disso. E o período pombalino, uma visão laica de gestão, digamos, dessas populações, pensa que não, que essas populações elas não podem mais ter esses jesuítas, que mantinham os indígenas falando a língua geral, que era uma língua de catequese. Quando você pega a região amazônica, por exemplo, é o Nhingatu, na região que partiu, né, de algumas frentes coloniais por São Paulo, como as Monções e a chegada em Goiás. Aí você tem uma língua geral paulista, que é usado, né, como instrumento de catequese, mas há uma proibição que essas línguas indígenas, mesmo que seja uma língua geral, que não é a língua original das etnias, elas sejam usadas como meio de comunicação. Então os indígenas são obrigados a falar em português, a se miscigenarem. Então quando você pega hoje, no presente, muitas etnias que estão ressurgindo, que estão... assumindo a sua etnicidade, você vai ver povos mestiços, com um fenótipo de... não aquele fenótipo estereotipado do que é o indígena, da cor de pele indígena, o tipo de cabelo. Você vai ter cabelos diferentes, cabelos cacheados demais, crespos demais, ou uma pele branca demais para o padrão desse estereótipo, populações... indígenas negras, afrodescendentes, porque essa miscigenação ela é estimulada, ela é um projeto de Estado, lá ainda dentro do Império Português. Então é a transformação para o trabalho, a transformação como um vassalo útil. Então ele já começa a perceber, antes da independência, essa lógica de que o indígena tem que se tornar útil para o Estado. E por fim, uma questão super importante também, que faz parte das políticas pombalinas, que é a demarcação de fronteiras com a América Espanhola. A gente também, às vezes, como historiador, a gente comete alguns anacronismos ou algumas simplificações de falar do Tratado de Tordesilhas, como se ele realmente tivesse existido como uma linha que foi demarcada. Eu estudei isso no meu doutorado, as regiões de fronteira na América Meridional, e essa discussão do que é a fronteira nesse período, no século XVI. Começa, né, o Tratado de Tordesilhas é ainda do século XV, finalzinho. Mas nunca existiu essa demarcação. Essa demarcação ela não é de fato, ela é uma convenção diplomática, que você diz, olha, então, de tantas léguas das ilhas tais, domínio português, e essa posse efetiva, ela vai se fazer no dia a dia da colonização. Então passa aí mais de 200 anos de história colonial, quando chega no século XVIII, para fazer frente a essas crises dos impérios coloniais e para, enfim... É esse processo de crise da era das revoluções. Você vai ter, então, a necessidade de demarcar. E os indígenas são pensados estrategicamente como povos que você quer ter como aliado nesse momento. Então você precisa garantir que os indígenas das fronteiras, da região amazônica e da região sul, sejam vassalos fiéis. Então é toda uma questão que se coloca no século XVIII, o Diretório Pombalino, como você disse, Pedro, ele é extinto, então no finalzinho do XVIII, mas algumas dessas práticas, elas vão continuar em algumas regiões. E aí eu convido o ouvinte e quem mais tiver, né, interesse, a visitar essa plataforma VIP, né, vilas indígenas pombalinas, que têm esses dados que foram compilados pelos muitos historiadores e historiadoras da temática. Esses colegas também organizaram alguns dossiês temáticos em revistas sobre o tema do diretório. Então, tentar responder mais objetivamente sua pergunta, o diretório, sim, ele é extinto no final do século XVIII, mas algumas práticas ainda continuam. Por quê? Porque no processo de independência da formação do novo Estado, ainda havia uma indefinição do que se ia fazer com os indígenas. Não havia uma diretiva clara. E, na verdade, a minha hipótese, o que eu venho trabalhando nas últimas décadas a respeito desse assunto, não havia porque eram projetos em disputa. Você não tinha consenso. A independência do Brasil, ela é um processo em disputa, quando você olha para cada região específica. Tanto que você tem feriados locais e hinos, hoje, né, nos estados brasileiros, que fazem referência a essas lutas locais. Na Bahia você tem o 2 de julho, no Pará você vai ter a referência à data de adesão do Pará à independência do Brasil, no Piauí você vai ter referência à Batalha do Jenipapo. Só que nós, num discurso que tentou apagar as guerras, as diferenças, você tem o 7 de setembro como se fosse a data da independência, o que é uma completa simplificação. 7 de setembro não aconteceu praticamente nada, se a gente pensar, né? Se criou toda uma simbologia de que o 7 de setembro teria sido um momento decisivo, tanto que o grito, né, o tal do grito, que a gente não sabe se foi gritado mesmo, como que teria sido essa cena, acontece ali, né, na subida da cidade de Santos até a cidade de São Paulo, na colina do Rio Ipiranga, onde depois foi construído o museu, mas há relatos depois do dia 8, do Dom Pedro andando pela cidade de São Paulo, não tem assim uma coisa, nossa, agora mudou, agora somos independentes e tudo acabou, né? É um processo. Eu sou professora de História do Brasil Império, aí eu estou ali com os meus alunos, enfim, trabalho, né, durante um semestre, primeiro reinado, a regência, aí de vez em quando vem um lapso dos alunos assim, né, coloca no trabalho. Ah, porque a independência em 1822, aí eu fico assim, oi? A gente está trabalhando isso um semestre, não é a independência em 1822. Eu falei assim, é o processo de independência, que ele também não começa em 22. A gente poderia talvez colocar aí a independência entre 21 e 23, se a gente jogar até a Confederação do Equador, que é 24, então não é a independência do Brasil aconteceu em 1822. Aí eu brinco com os meus alunos, porque são os futuros historiadores, eles estão tendo aula um ano comigo sobre história do Brasil, estou falando só do primeiro semestre, né? E aí eu viro para eles e falo, como que vocês podem achar que vocês vão sair aqui da minha disciplina dizendo que a independência aconteceu em 1822.
1: Sim, sim, sim. E professora, os povos indígenas no Brasil, eu sei que você tem estudado mais o caso da América Meridional e também de São Paulo, eu acho que a gente pode ficar mais nessa região até como algo ilustrativo, um exemplo, né, dessa agência de indígenas que não se resume, né, essa região, mas é um exemplo muito eloquente. Esses povos vão acompanhar essas transformações, vão perceber também essas transformações políticas, esse processo que você falou agora há pouco?
3: Eu acho que são vários povos, né? A gente não pode tentar homogeneizar. É como se a gente dissesse os paulistas fizeram isso, ou os brasileiros fizeram isso. Assim, os indígenas também não têm uma posição unificada pelo simples fato deles serem indígenas. E aí, do ponto de vista do estatuto, do Estado, o Estado, né, o status que eles ocupam na nova nação, vai depender se são indígenas que vivem na selva, que muitas vezes não falam português, e aí não têm acesso a uma cidadania potencial que esse império projeta para esses indígenas, ou os indígenas que são os indígenas da cidade, que já vivem na aldeia. Então, para esses que estão há décadas, às vezes gerações, lidando com o mundo dos luso-brasileiros depois dos brasileiros, fazer parte dessa discussão e se apropriar disso que está acontecendo, reivindicar direitos. Então, o que esses estudos têm mostrado, eu não conheço esses estudos para São Paulo, que é o que você me pergunta, que foram os estudos que eu mesma fiz, e não li estudos mais recentes de outros colegas que tenham achado os indígenas de São Paulo, seja da cidade de São Paulo, das aldeias do interior, que tenham usado do repertório político da independência para reivindicar direitos, claro, assim, nós como cidadãos, nós não podemos ser escravizados, nós não podemos ser obrigados ao trabalho, mas isso aparece, por exemplo, o João Paulo Costa, no Ceará, encontrou cartas que foram enviadas pelas vilas indígenas reivindicando direitos, como, por exemplo, de escolher onde quer ficar, a nossa aldeia não pode ser transferida. O André Roberto de Arruda Machado, que estudou o Grão-Pará no processo de independência, mostra também várias populações indígenas, indivíduos indígenas, dizendo que são livres a partir da Constituição de 24 e, portanto, não podem ser obrigados a trabalhar como vagabundos, né, porque essa categoria do desocupado, muitas vezes ela é atrelada às populações indígenas, porque tem outros modos de organização social. Eu estava dando um pulinho assim no tempo, né, falando, por exemplo, da Lei de Terras, que é um projeto que vem da década de 1850, a Lei de Terras, embora ela tenha sido debatida desde a época da independência. Assim como a primeira legislação para os indígenas, que é debatida desde a época da independência, mesmo se você pegar a Assembleia Constituinte, já tem debates que como que a gente vai encaminhar, a gente vai civilizar, a gente vai catequizar. Eu costumo dizer que indígenas, escravidão e terras, elas caminham, política de terras, elas caminham em paralelo o tempo todo. E a solução imigrantista também, ela é pensada desde a década de 1820. E você não tem essas soluções na época da independência. Elas só vão se materializar a partir da década de 40 e 50, que aí é o segundo reinado, o projeto conservador, Saquarema, várias questões aí que aparecem. Mas voltando à questão da Lei de Terras, que também é um projeto conservador, do Partido Conservador, a Lei de Terras, ela estabelece que os indígenas ficarão nas terras destinadas a eles, pelo regulamento das missões de 1845, mas assim que eles perderem a capacidade de articulação coletiva, quer dizer, na perspectiva do Estado, assim que eles ganharem a produção em família, eles vão ganhando lotes familiares e saem das aldeias. Ou seja, você, no médio e longo prazo, você está prevendo uma desagregação do modo indígena. Você quer que esse indígena produza de maneira capitalista, que ele tenha uma produção de unidade familiar, que ele ganhe um lote de terra, que ele tenha uma propriedade privada. Isso é completamente, se a gente olhar historicamente, é completamente antítese, né? O contrário do que os povos indígenas propõe como organização social. Você tem hoje a terra indígena, que é demarcada, homologada, ela é uma concessão pública de usufruto das comunidades indígenas. Ali ninguém está falando em propriedade privada e ninguém está falando em uso individual da terra.
1: Interessante que são questões latentes hoje em dia e que a gente olha para o passado e a gente vê muitas conexões, né? É quase que um fio que vai se desenrolando ao longo dos anos e da consolidação do Estado brasileiro também. Agora, professora, me chama a atenção que o primeiro projeto de lei, ou um dos primeiros projetos de lei para os indígenas no Brasil independente, vai ser o regulamento acerca das missões de catequese e civilizações dos índios e civilização dos índios só em 1845. A gente já está falando aí de um período do segundo reinado. Então, assim, ao longo do primeiro reinado, para a gente resumir esse processo, ao longo do primeiro reinado, a questão indígena não foi tão importante assim e se torna uma questão de fato mais com Dom Pedro II no momento do segundo reinado?
3: Não, eu não parto dessa perspectiva. Eu acho que se a gente olhar, é interessante você colocar essa questão, porque é justamente isso que eu fico brigando com os meus alunos, né, na disciplina de História do Brasil Império, e quando eu escrevo textos sobre o assunto eu friso, e a minha hipótese é que até a década de 40 e 50 a questão indígena, digamos, né, o que fazer com os povos indígenas no novo Estado não estava resolvida, assim como uma série de outras questões não estavam. Porque o primeiro reinado, ele é o início da construção, e ele, de uma certa maneira, acaba de forma abrupta, né? Você tem uma abdicação, que é, se a gente trabalhar bem esse conceito de abdicação de Dom Pedro I e as causas da abdicação, assim, ele foi forçado a sair, se tornou ingovernável, havia uma questão ali, uma falta de manejo político, traquejo político nele, talvez, em resolver essa questão de costura, como é que a gente usa até hoje? O pacto de governabilidade, né? Pacto de governabilidade. Me parece que o Dom Pedro ali, naquele momento, não conseguia resolver. E essas questões, elas, olhando para a história contemporânea do Brasil, desde que o Brasil se forma como Estado, de fato, o pacto de governabilidade, ele é multifacetado, né? Porque você precisa de um apoio de uma elite que manda no país, de uma certa maneira, pelo controle econômico, por estar ocupando um papel estratégico em setores, que se esses setores paralisarem ou boicotarem o seu governo, o país entra em um colapso. Então você precisa de uma costura, né, esse pacto, mas você também tem insatisfações populares que levam a revoltas, a questões. Então quando Dom Pedro sai, abdica, e o que se diz, ele estava interessado na sucessão de Portugal, né? Mas por que nesse momento ele resolveu se interessar por Portugal? Muito simbólico, que é no momento em que as coisas... Você tinha também o início da segunda legislatura da Câmara, né, do Senado. Então também é um novo momento, a gente está vivendo um período de eleição agora, sabe que num governo com eleições, com sistema representativo, a grande questão que se coloca toda vez, olha, Pedro, é isso, né? A gente está falando da nossa segunda legislatura como Estado independente. E hoje, em 2026, nos interessa profundamente saber como será renovado o nosso Congresso Nacional. Porque a gente sabe que é esse Congresso que vai dar um pouco a direção do governo. E isso não é um fenômeno brasileiro, a gente acompanha isso, né, no sistema representativo parlamentar bicameral do Reino Unido, da França. O próprio Trump agora, né, como é que fica a eleição, se entra deputados no bipartidarismo, que é como acaba funcionando nos Estados Unidos, é sempre aquela questão, vai ter maioria republicana ou democrata? E, então é uma incógnita, a gente não pode pensar, a gente não pode esquecer, na verdade, que a despeito de sermos uma monarquia, temos uma dinastia nos representando no Império, ele era uma monarquia constitucional representativa. Então as eleições continuavam acontecendo, essas elites que tinham acesso ao poder, os cidadãos que podiam votar, eles iam refletir as dinâmicas da própria sociedade. Então, voltando à sua questão sobre por que só em 45, no segundo reinado, isso acontece? A resposta que eu gostaria, que eu tenho trabalhado já algumas décadas, isso acontece porque questões fundamentais sobre o Império, como a continuidade da escravidão africana, a lei de terras e a própria política migratória, junto com a questão indígena, só se definem nesse período. E eu acompanhei os debates parlamentares desde a Assembleia Constituinte até a década de 1850. Eu fui lendo os anais do parlamento, eu fui percebendo em vários momentos, eu estava interessada na questão indígena, isso foi o meu estudo de mestrado, mas eu tinha percebido já quando você começa a ler os anais, que os indígenas eles não vão aparecer diretamente só quando é uma política para os indígenas. Eu lembro de um projeto de uma companhia de exploração, eu não vou saber dizer o ano agora, que aí vai fugir a memória, mas na década de 1820, talvez seja 28, 26, ou assim, quando a Câmara e o Senado estavam na sua primeira legislatura, nos seus primeiros trabalhos, aí surgiu um cidadão, propôs uma companhia de colonização para explorar terras no sertão do Maranhão. Bom, pode ser o Tocantins também, agora eu não lembro. Mas eu sei que eles mencionam o Rio Mearim e tal, agora eu não vou me lembrar onde que o Rio Mearim está localizado, mas uma busca no Google faço dá essa dimensão geográfica que eu não tenho de cabeça aqui. Mas o fato é que a pergunta, eu acho muito ilustrativa, os impasses estão colocados ali na década de 20, porque os deputados vão perguntar, essas terras, elas vão ser distribuídas como? Quem vai trabalhar nessas terras? Serão escravos africanos? Serão imigrantes, serão indígenas, o que a gente faz com os indígenas? Quantos são os indígenas da província? Aí tem gente que fala que tem sei quantos mil indígenas, são 80 mil indígenas, o outro fala, mas só tem 800. Então assim, não tem nem, Por isso que é necessário que o Estado brasileiro, na ótica do Estado brasileiro, tenha projetos de civilização dos indígenas. Ele precisa saber quantos são, ele precisa controlar essa população, ele precisa colocar essa população colaborando com os projetos de desenvolvimento nacional. Elas não podem ser um obstáculo. Nossa, Pedro, parece que eu estou falando de agora e de Belo Monte e da exploração da... Não é? Essas coisas voltam.
1: Voltam, com certeza. E eu achei interessante isso da nossa conversa, que você trouxe várias questões que eu já falei, né? Se conectam com o nosso tempo presente, né? Então a gente, olhando para a agência dos indígenas, né? A presença dos indígenas no momento de independência e de construção do Estado Nacional aqui do Brasil, a gente vê questões relacionadas à cidadania, ao trabalho, à terra. Então foi, né? Foi muito importante você ter tocado nesses pontos hoje. Professora, chegamos aqui ao nosso fim do nosso tempo aqui na entrevista, mas tenho certeza que os ouvintes vão ter bastante reflexões a partir desse nosso papo aqui hoje. Muito obrigado pela sua contribuição e até uma próxima.
3: Eu que agradeço. Nossa, eu realmente não vi o tempo passar.
1: É assim, quando a conversa é boa, o tempo passa rápido.
3: Obrigadíssimo, Pedro. Espero que você tenha aproveitado aí a entrevista e que saia um material que consiga entreter aí os ouvintes e despertar interesse para a temática.
1: Maravilha, eu que agradeço, professora. Um abraço para você e a gente vai se falando. Tchau, tchau.
3: Outro. Tchau, obrigado.
2: Encerramos hoje, Pedro.
1: Por hoje é só, Bárbara. Espero que vocês, ouvintes, tenham curtido o nosso papo. Se quiserem ouvir mais do Virada, estamos de segunda a sexta aqui na Rádio Sputnik, na Metropolitana.
2: Estamos em três horários, hein? 7h25, por conta do horário eleitoral, 15h e 23h. 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De qualquer lugar do Brasil, vocês conferem no site da Sputnik Brasil. Forte abraço, hein?
1: Valeu, galera!
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5: Hoje é segunda-feira, 7 de setembro de 2026. Autoridades espanholas identificaram cerca de 2 mil menores imigrantes em Ceuta, na Espanha. Mais de 3.500 vagas foram abertas para acolhimento, além da contratação de funcionários para agilizar a triagem e os processos de retorno. Em Brasília, cerca de 600 pessoas protestaram e pediram o impeachment do ministro Alexandre de Moraes do Supremo Tribunal Federal. Os atos ocorreram em frente ao Banco Central e à Funarte, em meio à crise que envolve Moraes e o também ministro do STF, André Mendonça. A Polícia Militar prendeu Pedro Henrique Garuba dos Santos, de 31 anos, suspeito de chefiar o tráfico do Comando Vermelho na comunidade do Rasta, em Duque de Caxias. Policiais também investigam Pedro Henrique por um ataque a uma delegacia em 2025.
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5: Na linha amarela, motoristas enfrentam trânsito lento no sentido Barra do acesso à Avenida Bento Ribeiro Dantas ao acesso 8 em Bom Sucesso. Lucas Andrade para o Radar Sputnik. Agora são 4 horas e 3 minutos.
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10: Apesar da pauta comportamental não estar no centro do debate eleitoral, a divisão entre progressistas e conservadores, muitas vezes classificada e resumida simplesmente entre esquerda e direita, se mantém forte no Brasil e deve impactar qualquer presidente eleito para o mandato a partir de 2027. As pesquisas seguem apontando, como nas eleições de 2022, que existe um país dividido e polarizado. E em 2024, quando houve eleições municipais, as pesquisas também já apontavam para o que permaneceria, talvez de forma mais intensa, 2 anos depois. Casos da Genial Quest, divulgada em março de 2024, que apontou que 83% dos brasileiros percebiam o país mais dividido, e da Atlas Intel, para a qual 72% dos entrevistados entre pessoas que apoiam partidos políticos diferentes, o nível de conflito social e de polarização era considerado muito forte ou forte. Não à toa, em 2025, o Brasil apareceu como o 4º país mais polarizado do mundo, segundo o ranking, com 171 países elaborado pela Our World in Data, a publicação científica online sem fins lucrativos, que em português é traduzida como Nosso Mundo em Dados, apresenta dados empíricos e gráficos interativos sobre os maiores problemas globais da humanidade. Segundo o levantamento, a polarização brasileira se parece com os momentos em que o país passou pela ditadura militar, quando grupos fardados perseguiam dissidentes políticos e a população se dividia entre nós contra eles. Em 1964, por exemplo, ano do golpe de Estado, o índice de polarização política no Brasil era de 3,23 pontos, enquanto em 2025 o patamar chegou a 3,22. Nesse estudo, quanto mais próximo de zero, menos polarizado é o país. Com populações altamente divididas, as diferenças de opinião política afetam diretamente relacionamentos e interações que antes já foram consideradas saudáveis e até desejáveis. O que junta e o que divide o Brasil atualmente? Podemos avançar na pauta de costumes sem criar uma cisão nacional? Eu sou Kaique Santos e você está ouvindo o podcast Jabuticaba Sem Caroço, da Agência Internacional de Notícias Sputnik Brasil. 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Agora sim, vamos conversar com o nosso primeiro convidado deste episódio.
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10: A gente recebe aqui no Jabuticaba Sem Caroço o Alberto Carlos Almeida, cientista político, sociólogo e escritor. Ele é autor de livros como A Cabeça do Brasileiro, A Cabeça do Eleitor e O Voto do Brasileiro. Professor universitário também. Professor Alberto, bem-vindo de volta ao Jabuticaba após um tempo. Como vai?
12: Obrigado, é um prazer falar com vocês, é um prazer falar com os ouvintes aí do programa.
10: Professor, quando você olha para esse Brasil deste 2026, um ano muito importante aí, mais ainda do que as últimas eleições gerais, eleições presidenciais também, você diria aí que somos uma sociedade polarizada ou que temos uma elite política e uma parcela muito mobilizada do eleitorado que é polarizada? Tem essa diferença? Vou começar aqui com essa pergunta. Você já escreveu muito sobre isso, mas para a gente começar a entender um pouco o que está dado nesse ano aqui.
12: Eu acho que existe sim uma diferença. Eu acho que a polarização, ela é menor do que as pessoas em geral avaliam, né? O eleitor médio, né? A maior parte do eleitorado tem uma visão bem menos polarizada, né? Você tem essa polarização é muito vista por conta das pessoas que são ativas nas redes sociais. E quem é ativo nas redes sociais é polarizado. Então as redes sociais, elas amplificaram, elas são um amplificador, um grande alto-falante de brigas polarizadas. Na pesquisa até que resultou no meu livro A Cabeça do Brasileiro 20 anos depois, nós detectamos o que é, na verdade, uma polarização. É quando pessoas que pensam diferentes sobre determinados temas, aqueles temas ficam mais diferentes ainda. Então, por exemplo, pega qualquer tema, né? Vamos pensar a pena de morte. Quem era a favor da pena de morte se torna radicalmente a favor. E quem é contra a pena de morte se torna radicalmente contra. Isso é polarizar. 4 anos antes, aquela pessoa era contra. 4 anos depois, ela ficou radicalmente contra, polarizou. Na nossa pesquisa, a gente não detecta a polarização em nenhum tema, com exceção de somente um tema. Somente um, e olha que a pesquisa levantou inúmeros temas, liberalismo, costumes. O único tema que em 20 anos houve um afastamento foi o tema do aborto, da proibição do aborto. As pessoas se afastaram, houve efetivamente uma polarização. A gente pode tomar esse tema, considerar esse tema como uma espécie de símbolo de afastamento entre grupos sociais. Mas em termos de tema só foi esse, mais nenhum outro. Agora, a elite política, ela se polarizou, não tem a menor dúvida. Existem exemplos do mundo, e aqui vale mencionar um exemplo notório, que é o exemplo da Alemanha, pesquisas sobre polarização feitas com metodologias homogêneas no mundo inteiro, nas quais, nessas pesquisas, se pergunta a visão que alguém do partido de direita tem do partido de esquerda e alguém do partido de esquerda tem do partido de direita. Eles chamam um mapa de calorosidade ou... amizade, mapas de amizade. Então, se a visão ela fica mais negativa, a esquerda passa a ter uma visão mais negativa da direita e vice-versa, há polarização. E se a visão fica menos negativa, há uma redução da polarização. Aonde aconteceu redução da polarização? Na Alemanha. Mas por que que aconteceu? Porque a elite sinalizou para a sociedade. Na Alemanha, recente, inclusive, toda a segunda parte do mandato de Angela Merkel, o partido de esquerda e o partido de direita fizeram uma aliança, a social-democracia e a democracia cristã, e governaram juntas. Então, a elite política lá sinalizou para a sociedade que ela é capaz de conviver, esquerda e direita, dentro de um mesmo governo. A Alemanha hoje é governada dessa forma. Então, quando a elite política sinaliza para a população uma redução da polarização, a população passa a ver os membros ou os simpatizantes de um partido, passam a ver o partido opositor de forma mais simpática do que quando essa elite sinaliza de forma diferente. E no Brasil a gente está vendo isso, né? Quer dizer, não o oposto da Alemanha, a gente está vendo que os ataques de parte a parte, eles se tornaram mais fortes nos últimos anos. Eu entendo que no mandato de Lula, nos 4 anos aí que se encerram agora esse ano, Lula, ele falou menos, ele foi menos a público do que, por exemplo, nos seus 2 primeiros mandatos. E ele foi menos beligerante, digamos assim. Foi contra, bateu na tecla, contra os seus opositores, contra o bolsonarismo, mas ele não foi muito insistente.
10: Professor Alberto, aí... tem algo também que quero trazer aqui para essa discussão, porque a sua pesquisa, né, e os seus livros, os estudos aí a respeito disso apontam, e aí aqui vou usar esquerda e direita mesmo, pensando que nem sempre é, né, o todo assim, mas para a gente entender os espectros como, né, e talvez mais uma ala mais progressista e outra mais conservadora também poderia ser. Ganharam mais espaço e o centro encolheu nas últimas, né, nesses últimos 20 anos, considerando ali também o período que o seu livro foi escrito e foi lançado. Uma pesquisa recente da Fundação Escola de Sociologia e Política de São Paulo, a FESP-SP, apontou que 69% dos brasileiros não se enquadram num perfil de polarização afetiva estrita. Que, né, ocorre ali, o que é a polarização afetiva restrita? Acho que eu posso até deixar, na verdade, para você explicar, que é um pouco melhor, ou comentar isso. Quando o eleitor junta a adesão positiva a um grupo político com ódio ou rejeição intensa ao grupo oposto, ou seja, talvez escolher um lado porque rejeita o outro, mas não necessariamente porque ela se identifica com os valores desse lado. Não sei se me fiz entender, me diga, por favor, mas como essas duas coisas, né, como isso também acho que dialoga com um pouco da sua pesquisa e o que mudou talvez nesse pouco tempo depois do lançamento do livro, ou se mudou algo, começa a mudar.
12: Não, olha, o que você falou, eu tinha esquecido a palavra, você me relembrou, polarização afetiva. Quando eu me referi à Alemanha, você está perfeito nisso, a nota que você dá, por exemplo, se você tem uma visão positiva, essas pesquisas, tá, de polarização afetiva de partidos, elas trabalham muito com notas, né, de 0 a 10, no exterior é de 1 a 10, Então 10 se você tem simpatia e 0 se você tem 10 se você tem total simpatia e 0 se você tem total antipatia. Então basicamente é isso que é mensurado. Você está correto, foi o que eu disse, né? E a pesquisa está na direção correta, é isso. O dado faz sentido, tá? Na pesquisa que eu coordenei e que está no livro, né, os resultados, as pessoas em 20 anos passaram a saber menos o que é esquerda.

0: pessoas já não sabem mais o que é esquerda e direita, porque a esquerda passou a ser governo, a direita passou a ser oposição, e isso confundiu conceitualmente as pessoas. Então as pessoas no Brasil, o eleitorado brasileiro, não sabe o que é ser de esquerda e o que é ser de direita, em que pese o fato das pessoas se classificarem. Mas elas se classificam porque você perguntou. Toda pergunta tem uma resposta. Então você vai lá e pergunta, você é de esquerda ou de direita? Vai ter muita gente que responde, não sei, não me classifico, não sabe. Mas vai ter gente que vai responder, eu sou de esquerda, eu sou de direita, né? Mas o que é ser de esquerda e ser de direita? Aí a pessoa responde, não sei. Mas ela se classifica, tudo bem, você perguntou, ela respondeu. É assim que funciona.
1: E agora falando também um pouco, né, dos valores, dos costumes, que acho que aí talvez fica essa dificuldade de talvez o que eu acredito em determinados temas, talvez nem todos, né, nem todos os pensamentos, a forma como eu penso vai dialogar com a forma como eu me identifico na política. E acho que tudo bem, mas não sei se isso fica claro, acho que para todo mundo. O que aconteceu na sociedade brasileira para que valores que talvez existissem há muito tempo, como religião, família, segurança, a própria, né, igualdade, liberdade, passassem a ser organizados politicamente de maneira tão intensa e que corroboram na forma de tentar pensar uma identidade, de querer fazer parte de um grupo específico dentro dessa política? Acho que isso que contribuiu para essa polarização também, né, professor?
0: Isso contribuiu, é parte da polarização. Por que tem grupos? Vamos pegar uma situação bem extrema, tá? Por que tem grupos que defendem de forma militante, tem páginas na internet, tem canais de YouTube, que a Terra é plana, né? Não que a pessoa de fato acredite que a Terra é plana, né? Mas ao defender isso, ela está se identificando muito com o grupo e está queimando pontes com outro grupo. Então, na verdade, é praticamente uma religião secular, digamos assim. É uma religião que não tem o transcendental. Ela diz uma coisa absurda, a Terra é plana e quem quiser venha comigo. Eu estou queimando pontes, né, com aqueles que acham que a Terra não é plana. Então, venham comigo. Então, isso é o próprio processo de polarização, né, antivacina, coisas desse tipo. Agora, são períodos, a gente está passando um período assim. Não significa que vai ficar assim para sempre. Né? Você vê agora o caso dos Estados Unidos, é uma situação dramática, crianças morrendo de sarampo por conta de campanha antivacina. E, inclusive, eu sei que isso é algo muito minoritário, mas é algo revelador da polarização. Pais de crianças, isso nos Estados Unidos, né, dizendo que não se arrependem. A criança morreu de sarampo, ele diz, não me arrependo de não ter vacinado meu filho. Quer dizer, um negócio meio, né, para valores mais pragmáticos e até humanísticos, né, uma coisa absurda.
1: Professor, e a gente, né, até que ponto a crise econômica, também corrupção nos últimos anos, a gente teve, né, alguns casos que também ditaram um pouco a política, a perda da confiança nas instituições, e agora isso também um pouco mais recente, né, nessa também até num conflito entre poderes e essa sensação de insegurança que existe também, até que ponto isso ajudou a transformar uma divergência política e essa separação muito, né, de um extremo ao outro numa disputa moral, que é também moral?
0: Olha, eu vejo, Kaique, tudo isso muito como uma maior competitividade da política. Né? Vamos nos recordar, existia lá o governo Fernando Henrique, e aí Lula vence o PSDB na eleição de 2002 e assume. E aí ele mobiliza de forma nunca vista no país antes de seu governo, os pobres. E aí ele diz assim, esse terreno aqui eleitoral é meu. Qual é o meu terreno eleitoral? O voto dos pobres. E para ter o voto dos pobres, vou ampliar o Bolsa Família, combater a fome, uma agenda extensa para melhorar a vida dos pobres. Aquilo era uma novidade, aquilo foi uma novidade a partir de seu primeiro mandato, 2003. E aquilo é o quê? Competição política. Ele está dizendo, eu quero garantir um eleitorado para mim. Então eu vou criar um compromisso muito forte com esse eleitorado. E faço isso. Até que, depois de anos, vem alguém, Bolsonaro, e diz, bom, vamos lá, como é que eu entro nessa competição política? E aí ele busca outros temas. Eu vou pegar o tema moral, eu vou pegar o tema religioso, eu vou colocar uma cunha dentro desse eleitorado pobre, que tem dado essas vitórias à esquerda, e essa cunha vai ser por meio da religião evangélica. Então tudo isso faz parte da competição política. A competição, no meu entender, a competitividade, o acerto

0: aumento da competição, a disputa vai ficando cada vez mais dura. E o político, na verdade, é um grande marqueteiro. É o melhor marqueteiro que existe, é o político, porque ele está vendendo a ele, né? E eles estão sempre de olho, estão fazendo, tem muita tentativa e erro também. Não adianta a gente achar que tudo que eles fazem é genial, que tudo dá certo. Não é assim, tem muita tentativa e erro, muita coisa dá errado.
1: Você também tinha citado as redes sociais, e a gente tem, né, a evolução da tecnologia contribuindo para essa polarização existente. Mesmo assim, mesmo no contexto de redes sociais, a gente pode acreditar que realmente a gente vai conseguir perceber uma sociedade menos polarizada? Porque a gente também não sabe, né, o que vai vir aí. A tecnologia se transforma muito rápido. É um contexto de, cada, às vezes, até novas redes sociais, a IA. Mas tem essa esperança de que talvez a gente vá brigar até menos por conta, né, de política de um extremo ou outro, de perder relações por conta da polarização. A gente consegue, talvez, prever dessa forma, mesmo não tendo não chutando aqui um prazo ideal para isso acontecer.
0: Kaique, eu tô falando muito do ponto de vista, né, de um senso comum, né, de uma coisa um pouco óbvia. O mundo já foi super polarizado, digamos assim, o fascismo, né, as experiências terríveis e dramáticas de Mussolini, de Hitler. Depois ele diminuiu a polarização, né. Eu não recorro a essa ideia, eu não tenho muita simpatia da história cíclica, não é bem isso. Eu simplesmente estou dizendo que essas coisas não são para sempre, né? É nesse sentido só, né? Não sei o que pode acontecer com as redes sociais. Está tendo aí em vários países uma regulamentação que jovens até 15 anos não poderão usar. A gente não sabe, né? A sociedade se mexe o tempo inteiro, né? As pessoas se mexem o tempo inteiro. Então, sempre tem uma ação, aí depois vem uma reação, né? Então, eu só estou, né, imaginando que isso não fique para sempre, né? Uma coisa, digamos assim, menos analítica, né, e mais um senso comum mesmo.
1: Claro, isso é importante. Acho que a provocação é eu também me perguntando, né, e todo mundo assim, sem ser necessariamente um especialista no tema. E eu gosto muito, que acho que, né, quando a gente traz também essa visão, mesmo você que conhece e pesquisa, mas que deixa isso quem aberto. Mas tem, né, histórico de que é possível, e acho que não dá pra gente também, né, generalizar e pensar aos extremos. Agora, pensando nessa eleição de 2026, professor Alberto, que acontece num momento, né, mais curioso, vou colocar dessa forma. Bolsonaro não está no mesmo lugar eleitoral que ocupava em 2018 e 2022. Tem, né, o filho, mas que não tem o mesmo poder ali como principal adversário, né? Então, Flávio Bolsonaro do PL como principal adversário de Lula, do PT, que tenta aí o quarto mandato na reeleição, e Lula se aproximando do último ciclo eleitoral dele. O que acontece também, que pode acontecer com uma polarização, quando as duas figuras que talvez estejam no ápice dessa polarização começam a sair de cena? Nem sei se, né, tô colocando aqui se Flávio realmente vai sair, mas pensando a figura do pai, que tentou, né, e tenta projetar o filho, eu não sei se vai retornar, mas qual que é a sua avaliação a respeito disso?
0: Olha, o que você falou, de certa maneira, está muito presente, com muita clareza, no capítulo que eu escrevi junto com o Lúcio Renault, que é professor de ciência política da UNB, no livro A Cabeça do Brasileiro 20 Anos Depois. A gente chama atenção que a polarização, ela não ocorreu nos temas, eu já me referi a isso nessa entrevista, e ela ocorreu em função de dois símbolos, e esses símbolos têm nome próprio, Lula e Bolsonaro, né? E aí é claro que ele saindo de cena, ambos, né? Olha, você fala aí, Lula tem 80 anos, vai sair de cena. Teve algum presidente aí, não sei se Malásia, Indonésia, algum país da Ásia, que estava lá com 99 anos, né? A gente nem sabe, né?
1: Só fazer um parênteses, que acho que nem é pela idade, mas ele não poderia se candidatar a um terceiro mandato imediatamente, então, mas...
0: Ah, não, isso sem dúvida.
1: Mas claro, pode ser que volte depois.
0: Bom, aí... hoje a gente nem sabe mais, a longevidade das pessoas é impressionante, mas o que... os dois, a polarização ocorre, sim, muito fortemente em torno desses dois símbolos, não tem a menor dúvida. E um está preso, sem capacidade midiática, e o outro vai disputar essa eleição, se ganhar, governa mais 4 anos, e depois, né, perde a notoriedade, ou vai diminuir a notoriedade política. Pode ajudar a diminuir a polarização? Sim, pode. Vamos ver o que vai acontecer com o Bolsonaro pai, né? A gente não sabe. Depende se Lula vencer ou não. Se vencer, provavelmente ele continua preso por mais 4 anos e, portanto, com a mídia pequena, mas caso Flávio vença, Bolsonaro sairá da prisão e voltará, né, firme e forte à militância política. Então, a gente tem que, de fato, aguardar o desfecho da eleição.
1: Tá aí, e falando de, né, de possíveis resultados, se essa eleição continua apertada e com esses dois grandes campos relativamente equilibrados aí conforme as últimas pesquisas, a gente vai ter uma situação que a gente observou nas últimas eleições presidenciais de um vencedor que vai ter que governar para uma sociedade que quase metade, né, votou no outro, no adversário. Por isso que a gente tem sempre ido também ao segundo turno e com uma disputa ainda acirrada ao segundo turno. O que que isso exige de um presidente, professor Alberto?
0: Olha, governar, né? Governar tem um aspecto de campanha eleitoral que é um aspecto de respeito a ter o apoio da opinião pública. Mas existe um outro aspecto que é bem diferente de campanha eleitoral. Tem coisas que não tem nada a ver com campanha eleitoral, que é lidar com as instituições. Então, isso daí não é um problema para o governo, a não ser na opinião pública, que é bastante relevante, claro, né? Mas o problema maior é sempre lidar com o Congresso, com a Câmara e com o Senado, como a gente está vendo. E aí outros fenômenos são muito relevantes, como o fenômeno recente, né, recente de 2015 para cá, do surgimento das emendas impositivas, né, um Congresso mais poderoso, deputados e senadores mais autônomos, não completamente, mas mais fortes. Então, isso daí, digamos assim, é o grande desafio de governo. Agora, Caí, uma coisa assim, né, que eu queria chamar a atenção é a oferta de candidatos nessa eleição presidencial e, portanto, a qualidade do debate, né? A oferta é muito ruim, né? Nós temos Lula, que é alguém afiado, demonstrou isso, vem demonstrando pelas aparições públicas, né? Mas você vê, enfim, até por conta da experiência, o envolvimento de Lula, né, a sua experiência, presidente por 12 anos, quer dizer, um envolvimento muito grande com os temas públicos, uma socialização muito forte nisso, tem as coisas na cabeça, mas você não vê nada semelhante, né? Com todo respeito à candidatura de Flávio Bolsonaro, não é alguém que se envolva com questões públicas, ele defende símbolos, tem, né, são discursos, né? Qual é o símbolo de direita na segurança pública? Ele vai lá e defende, tem que prender todo mundo e botar muitos anos preso, bababá. Qual é o símbolo de direita no aborto? Ah, tem que legalizar. Então ele não tem um envolvimento com temas públicos, a complexidade do que é um governo. O governo é uma atividade complexa. Os outros candidatos, então, nem se fala, né? Então, a oferta nossa de candidatos, né, o sistema político, ele está estruturado de tal maneira, ele vem levando uma oferta de candidatos muito ruim, né? E isso está transparecendo claramente nessa eleição presidencial.
1: Tá aí, professor, caminhando aqui pro final, vou fazer duas perguntas aqui, numa só, que é se você quer acrescentar algo mais que talvez eu não tenha perguntado, que é interessante relacionado a isso a gente complementar, e uma um pouco mais, talvez que você não saiba responder, mas se vem aí, ou tem estudo, algum novo livro nessa linha de A Cabeça do Brasileiro, A Cabeça do Eleitor, se tem um estudo para também ver o que mudou, o que se tem aí nos últimos anos em relação à pesquisa mesmo sobre esses temas relacionados à nossa política.
0: Olha, a pesquisa que eu coordenei, né, o espaçamento de 20 anos, não é um espaçamento, digamos assim, fortuito, né, porque é uma pesquisa que lida com temas, com questões que mudam lentamente. Então, se ela for feita a cada 5 anos, não vai ter mudança nenhuma, né? Pode ser 10 anos? Pode, né? Mas, enfim, 20 anos com certeza haverá mudança. Então, ela foi feita em 2002 e depois foi feita em 2022, 2023, com o mesmo questionário. necessário. Para que isso se repita, de fato é necessário esperar mais algum tempo, quer dizer, bastante tempo aí pela frente. No que tange a adicionar alguma coisa, eu noto, né, que hoje o país se encontra mergulhado numa crise muito profunda, né, e eu acho que um dos sintomas dessa crise, não só sintoma, né, é o próprio judiciário, né, todo o noticiário que a gente tem acerca do judiciário, dos ganhos de juízes, né, do sistema de um modo geral, né, não só o judiciário, mas o Ministério Público também, de penduricalhos, né, isso daí mostra, né, não são só juízes, procuradores e políticos, né, muitas vezes policiais também, que existem determinadas carreiras que abocanham uma fatia de poder, abocanham uma fatia do Estado e passam a utilizar aquilo fortemente em benefício próprio, sem nenhum controle. E eu vejo essa crise muito profunda no Brasil com essa característica. E no momento não há uma luz no fim do túnel. Primeiro, se é possível deter o avanço desse tipo de procedimento, e caso seja possível, quem faria isso, que liderança, como isso seria articulado. Então, assim, neste momento eu tenho um diagnóstico não muito positivo em função dessa utilização de um pedaço do governo, por aqueles que são capazes de abocanhar, de um pedaço do governo muito fortemente em benefício próprio. Era basicamente com isso que eu gostaria de concluir.
1: Alberto Carlos Almeida, cientista político, sociólogo e escritor, autor de livros como A Cabeça do Brasileiro, A Cabeça do Eleitor e O Voto do Brasileiro. Professor universitário Alberto Carlos Almeida, muito obrigado por mais uma vez contribuir com a gente aqui, com a nossa democracia, com esse debate aqui sobre a nossa política brasileira no Jabuticaba Sem Caroço.
0: Muito obrigado, Kaique. Um forte abraço.
1: Um abraço. Tchau, tchau. O crescimento da rejeição e da apatia do eleitorado em relação à política é um dos fenômenos mais marcantes do cenário eleitoral brasileiro atual. Isso é o que aponta um estudo comparativo nacional e inédito realizado pelo Laboratório de Opinião Pública e Mídias Digitais da FESP-SP, a Fundação Escola de Sociologia e Política de São Paulo. A pesquisa revelou que 69% dos brasileiros não se enquadram no perfil de polarização afetiva estrita, ou seja, quando há adesão positiva a um grupo e ódio ao oposto. Segundo o levantamento, apesar desse tipo de polarização ter subido 19% em 2006 para 31% atualmente, o dado principal aponta para um eleitorado majoritariamente movido pelo desalento, pela indiferença e pelo voto de rejeição. Ao mesmo tempo, grupos classificados como lulistas e bolsonaristas têm visões distorcidas um do outro e são menos radicais do que o adversário supõe, segundo um estudo da More in Common com o Ipsos e PEC. Entre os estereótipos testados pela pesquisa estão, por exemplo, a ideia de que a direita seria menos favorável à ascensão social dos mais pobres ou de que a esquerda não daria importância à família. E a gente segue falando deste assunto com o nosso próximo convidado.
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1: O Jabuticaba Sem Caroço recebe agora o Juliano Salvarani, que é estrategista político e professor de comunicação na ESPM, a Escola Superior de Propaganda e Marketing. Professor Juliano, bem-vindo aqui ao Jabuticaba, como vai?
3: Prezados e prezadas, é um prazer muito grande estar de volta aqui ao Jabuticaba depois de um tempo. Vamos falar de temas muito importantes que vão literalmente pautar o Brasil pelo próximo mês. Estou muito animado.
1: Perfeito, bem-vindo de volta. Professor, quando a gente pensa o debate político brasileiro, parece que existem e deve, né, existir mesmo dois Brasis que aparentemente não conseguem se conversar. Mas o brasileiro está realmente tão dividido assim, ou existe uma distância entre a polarização percebida e a polarização real? Eu vou começar com essa pergunta para depois, aqui acho que a gente já tem alguns elementos para depois a gente também ir em alguns temas mais específicos a respeito disso.
3: Essa pergunta é a pergunta do milhão. A gente vive um Brasil e é legal retomar a história para entender que Brasil nós estamos falando. A história do pensamento político brasileiro, ela sempre teve convergências e divergências, né? A gente vive num país cindido entre senhor de escravo e senzala, casa grande e a senzala, o patrão e o funcionário, quem pensa de um jeito, o republicano e o conservador, quem defende a ditadura, quem é contra a ditadura, quem é a favor das diretas, quem é contra as diretas, enfim, o pensamento político brasileiro sempre foi cindido e nós vivemos isso dentro das determinações do nosso próprio tempo. ocorre que esse ciclo político que envolve desde 2015, 2016 até hoje, então um ciclo aproximadamente de 10 anos, tem colocado essa cisão ideológica no Brasil de forma mais presente no cotidiano das pessoas, desde o cidadão comum até o cidadão mais politizado, em torno dessa disputa, mas que de fato ela já existe no Brasil. Então, quando a gente fala de Brasil sentido ou Brasil polarizado, a gente tem que entender que esse é um fenômeno social que ocorre no Brasil desde os primórdios. A questão é, que tipo de cisão é essa? Que tipo de rompimento do tecido social é esse que pressupõe um afastamento ideológico entre dois campos? A questão é, o Brasil nunca se discutiu tanto política como se discute hoje. Claro, através do advento das grandes plataformas de mídia social, da imprensa, da esfera pública ser cada vez mais acessível para o cidadão mais simples, ao cidadão mais politizado. Então, a gente entende que o Brasil da política talvez esteja cindido dessa forma, mas o tecido social ele ainda permanece. A festa, a cultura, a família, a religião, as pessoas continuam convivendo. A questão é como que a polarização política tomada nesse campo atravessa além da política, invade outros meios sociais que de fato uniam o brasileiro nas suas mais outras formas. Vamos discutir isso hoje.
1: Professor, quero pegar um gancho aí já, porque tem... Talvez acho que você já começou a entrar nisso, uma distinção importante entre a polarização ideológica e a polarização chamada aí, vou colocar como polarização afetiva. O brasileiro está necessariamente mais distante em suas ideias ou ele simplesmente passou a ter uma rejeição maior por quem pensa diferente? E como, já colocando o elemento acho que central também nisso, as redes sociais também contribuíram para essa divisão, para essa diferença?
3: Claro, é muito interessante essa pergunta, porque o Brasil é o país com maior desigualdade social no mundo, né? Então, a diferença entre pobres e ricos, ela é muito, muito presente. O Brasil é o país da divisão. A gente vive desde o primeiro português, quando ele atracou aqui em Porto Seguro, a gente vive um país dividido. É claro que isso, através dos anos, vai se aprofundando e se atenuando conforme as circunstâncias da vida, as circunstâncias da sociedade vão também se aprofundando. O que eu quero dizer é justamente o seguinte, a polarização ideológica, ela é, digamos assim, potencializada pelo maior uso dos meios de comunicação pela sociedade. E isso também atravessa outros tecidos sociais que faz com que as pessoas conversem mais sobre política e exponham suas ideias perante o outro. Vemos as festas, vemos a sociedade, vemos todos os meios sociais contaminados pela política cada vez mais. Isso não impede que a circulação de ideias ocorra. É claro, que tipo de circulação a gente vai ter daqui para frente é a grande discussão. Será que o Brasil vai continuar excluindo por meio da ideologia ou não? Eu não aceito essa pessoa porque ela pensa diferente de mim, para mim eu não aceito no meu convívio social uma pessoa que de fato discorda do meu posicionamento político, e de que forma isso atravessa outras instituições como a família, como a igreja, como o próprio empreendedorismo, né? As empresas, eu deixo de comprar numa loja porque a pessoa pensa de forma XYZ, eu deixo de consumir uma música, um teatro, um filme porque determinado personagem, determinado ator pensa de determinada forma, então eu deixo de escutar uma música porque o cantor pensa assim ou pensa assado. Então, a política, ela tem atravessado o comportamento do cidadão de forma profunda. A questão é de que forma? É excluindo, é incluindo ou é permitindo que o debate aconteça? A gente vê um país cada vez mais intolerante, a gente vê um país cada vez mais violento. Aí isso não só no discurso, não só durante na circulação das ideias, como também mais violento contra as mulheres, um país que é violento contra a população negra, um país que é violento contra a população LGBT, um país violento nas suas ideias. Haja vista o debate recente presidencial que aconteceu na Band essa semana, né? A gente está falando aqui no dia 25 de agosto, né? Então a gente vê que
1: debate esvaziado, né, professor, inclusive?
3: Exatamente, as pessoas nem querem mais debater. E sequer os políticos querem debater. Então, essa polarização ela chegou a níveis incontornáveis na sociedade. Até que ponto a sociedade vai tolerar ou vai aceitar esse tipo de exclusão, esse tipo de violência, e quais são os impactos disso para a sociedade como um todo?
1: É muito curioso, antes de continuar aqui, contextualizar melhor para o ouvinte debate da Band, que tradicionalmente realiza os primeiros debates tanto para governos do estado que foi antes e também para presidenciáveis, realizado no dia 23 de agosto, e que além da não presença dos dois principais candidatos à presidência conforme as pesquisas, presidente Lula, que tenta reeleição pelo PT, e Flávio Bolsonaro, que é o principal adversário via PL, que não compareceram, mas teve um outro ainda que é entre os 5, 6 ali principais candidatos e que também optou por não ir, como o Romeu Zema do Novo, que até surpreendeu até um pouco mais a não presença. Agora, professor, curioso quando você diz sobre, pega isso do costume, né, da ideia, porque me lembrou aqui, trazendo um exemplo antes da outra pergunta, que não expondo aqui minha posição política, mas isso aconteceu comigo e acho que tem que ser muito, acho que curioso ou superar muito algo para não deixar, por exemplo, ter a sua posição política, mas não deixar de, por exemplo, de curtir algum cantor que você já gostava. E me vi numa situação anos atrás, nesse contexto já de polarização, apesar da minha, né, do que eu acredito não condizer com o cantor ao qual show eu tava indo ali, amigos, nossa, mas você curte essa pessoa, tendo esse pensamento? Eu falei, pois é, eu curto as músicas que ele canta, eu já curti as músicas que ele canta, enfim, não tem nada a ver com a posição dele. Ele, enquanto pessoa, eu discordo totalmente, rechaço muitas falas, mas a música em si me faz ir ao show e curtir. E muita gente realmente tem essa dificuldade de separar as coisas. E aí a gente entra num debate e numa coisa violenta mesmo de rejeição um com o outro. Isso me lembrou para trazer um exemplo prático comigo também. Agora, existe uma tendência, professor, de colocar a origem da polarização brasileira apenas em Jair Bolsonaro, que, né, se tornou o principal adversário de Lula em 2018, foi quando inclusive ali venceu a eleição, num contexto que é importante lembrar, Lula, né, chegou a ser preso, mas os estudos, tem pesquisas que mostram que isso é anterior. Queria que você comentasse isso. Quando, na sua avaliação, o Brasil começou a deixar de ter uma disputa política entre adversários, uma disputa até que mais saudável, e passou a ver esse outro lado como um inimigo mais forte?
3: Para mim, tudo começa quando o Aécio Neves, em 2014, declara que a eleição de Dilma Rousseff foi uma eleição fraudada. Tá? Então, o rompimento institucional, a legalidade da eleição foi rompido por Aécio Neves e todo um grupo político que tinha desde personagens da alta cúpula do judiciário, do empresariado e do que a gente chama de centrão, romperam a institucionalidade do Brasil ao alegar que as eleições estavam fraudadas em 2014. Então esse é a porteira do inferno para que não só a polarização crie um terreno fértil, ou seja, se a institucionalidade não existe, se ela está caduca, então eu crio um terreno fértil para que a divergência de ideias ou a divergência de posicionamento se torne cada vez mais intolerável. Então, quando a Aécio declara que as eleições de 2014 foram fraudadas, o fenômeno de, olha, isso aqui não pode existir, o fenômeno da antipolítica, ele cria um terreno fértil. Claro, depois Jair Bolsonaro passa a fazer, vale lembrar, Jair Bolsonaro passa 2 anos e meio rodando o Brasil antes de se candidatar à presidência da República. Ou seja, recrutando os descontentes, recrutando aqueles que pensavam que a institucionalidade estava sendo fraudada. E vale dizer, até hoje o seu filho fala sobre isso com Donald Trump na eleição 2026. Então, estamos passando por um ciclo de 10 anos, mais de 10 anos, que esse fenômeno tem se colocado. A questão é, será que a institucionalidade precisa se defender dela mesma? Né? Então, será que o Brasil, até quando o Brasil vai aguentar tanta violência perante o diferente? Quais são os indicadores? Quais são os remédios? Será que nós queremos continuar destruindo as famílias? Você até dá um exemplo muito interessante, né? Dos teus próprios amigos te repreenderem de gostar de uma música. né, de gostar de um artista. É claro que a gente pode entrar numa discussão aqui da separação entre a arte e o artista, né, e tudo isso que permeia o universo do debate da cultura, mas isso ele se espraia para outras, outros meios sociais. Vale dizer, desde a comida que você come, desde a música que você ouve, desde o familiar que você tem mais apreço, desde o time de futebol que você torce, desde do canal de televisão ou do podcast que você escuta, desde o esporte que você pratica. Então a política, ela contaminou, e eu falo contaminar de uma forma infelizmente nociva, de que a depender do teu tipo de comportamento, a depender daquilo que você pratica, isso te denuncia a respeito do teu posicionamento político. Isso é um fenômeno muito específico do Brasil. Vamos fazer uma metáfora aqui, isso aqui é uma jabuticaba, é um caroço dentro dessa nossa jabuticaba, que é a política no Brasil, e que a gente precisa fazer uma sessão de terapia. Será que é isso que queremos para o Brasil? Será que é isso que queremos pelos próximos 10, 20 anos, ou para os nossos filhos, ou para as próximas gerações? Eu não posso fazer uma arte marcial, senão eu falo para quem eu voto. Não posso escutar uma música, senão eu perco meus amigos. Não posso me encontrar com um familiar que eu muitas vezes amo, porque ele pensa diferente de mim ou do meu núcleo familiar. Eu não posso conviver com determinados amigos que pensam diferente do outro grupo de amigos. Na minha opinião, como professor e pesquisador, é sustentável manter um tecido social com tamanho grau de violência. Ou a gente rediscute o pacto social no Brasil, ou a política vai destruir aquilo que nos une. E isso é irreversível pelos próximos 5, 10 anos.
1: É o que tem acontecido, infelizmente. Tem sido cada vez mais difícil a gente tentar ir para um lado de... Peraí, vamos voltar aqui um pouquinho mais atrás. Agora, professor, Aécio Neves, você citou aí a partir de 2014 como ponto de partida, principalmente para essa polarização. Uma outra curiosidade, um pouquinho antes e perto de 2014, 2013... Houve aquelas manifestações que foram marcadas, junho de 2013. Queria que você lembrasse isso pra gente, né, do que foi aquele momento, e se de certa forma aquelas manifestações daquele ano, que acredito que antes de 2013, talvez muitos anos, fazia tempo que não acontecia algo daquele tamanho. Também pode ter sido uma espécie de Big Bang dessa polarização que veio no ano seguinte com essa disputa presidencial, porque ali começou com algo pequenininho, né, que, se eu não tô enganado, me corrija por favor, com relação às tarifas de passagem, né, do passe livre, mas aí se tornou algo depois muito maior. Então, também pode ter sido um ponto de partida para esse início da polarização um pouquinho antes. O que foi aquele momento de junho de 2013 em relação a isso também?
3: Muito legal essa sua pergunta, porque vamos tentar contextualizar, né? 2013, ele vem num período de baixa do crescimento do Brasil, e podemos dizer se a Aécio Neves foi, na minha opinião, o grande responsável por esse rompimento da institucionalidade, talvez 2013 foi a semente desse sentimento de tudo que está aí está ruim, né? O sentimento de antipolítica. Mas isso também tem influências a nível geopolítico mundial, né? A gente vive em 2013 várias, na verdade desde 2011 a 2013, vários movimentos de rompimento institucional no mundo, né? No Egito, na Síria, a Primavera Árabe, a Primavera Cor-de-Rosa nos Estados Unidos, né? O Brexit na Inglaterra. Então a gente tem visto que o Brasil, ele foi um desses contextos de que um aprofundamento das desigualdades, um aprofundamento ali da, digamos assim, da má qualidade de vida nos grandes centros urbanos, tinham sido um ponto insustentável para grande parte da população, movido por um sentimento de que isso é culpa da política, isso é culpa daqueles que nos governam, né? Claro que há outros problemas muito maiores do que a institucionalidade, mas não havia o rompimento dessa institucionalidade. Havia, na verdade, um sentimento de descontentamento. Agora, quais os caminhos? Eles foram disputados, né? Acho que é interessante falar de 2013, porque no começo foi até, eu estava muito presente ali no movimento estudantil ainda, à época, com Bem, a gente, eu em São Paulo, queremos um transporte de qualidade, é possível o preço da tarifa diminuir, e como é que a gente vai disputar isso, né? Lembro que no Chile tinha muita coisa, nos Estados Unidos, na Europa, no Egito, na Tunísia, né? Então, vários países estavam discutindo, os jovens querem melhores qualidades de vida, querem mais democracia, querem mais participação. E ali, aí eu entendo que foi capturado por outros sentimentos de que, olha, tudo está errado, a política não nos representa mais e a gente precisa mudar tudo que está aí. Né? Eu lembro muito da caminhada na Ponte Estaiada, em São Paulo, com mais de 1 milhão de pessoas, que as pessoas saíram dos seus trabalhos para protestar, sem saber até pelo que elas estavam protestando. Então, não tinha, de fato, um descontentamento. Né? E o grau de desigualdade não era tão grande, vale dizer, como se aprofundou ali entre os anos de 2019 a 2023, sobretudo durante a pandemia. A grande questão é a seguinte: havia uma disputa sobre os sentidos da sociedade. A gente está descontente de alguma coisa e a gente quer outra coisa. Depois que isso se passou, eu acho que os grupos políticos foram amadurecendo, foram calcificando, né, para usar uma metáfora ali do Felipe Nunes, e a partir dali os rumos ficaram cada vez mais claros. Bem, a gente vai para a direita ou a gente vai para a esquerda? A gente vai para o rompimento institucional ou a gente vai para a manutenção da legalidade, a manutenção dos princípios constitucionais? A gente quer tirar o que está aqui ou a gente quer melhorar e continuar o que foi bom? De fato, e isso é que divide a sociedade. Agora, os sentidos desses dois caminhos, que repito o que eu comecei a nossa conversa aqui, eles são desde 1500. Para usar uma metáfora hegeliana, a dialética do senhor e do escravo. Para onde que nós vamos? Quem nós queremos ser aqui? Entendeu? Eu acho que é isso que tem feito com que o tecido social do Brasil se rompesse. Eu acho que a principal discussão depois de 2026 deve ser essa no Brasil. Nós não podemos continuar com esse grau de violência, desse grau de intolerância. Ou o Brasil senta no divã e rediscute a paz social para que a gente possa voltar a se encontrar na família, para que a gente possa voltar a festejar a nossa cultura, para que a gente possa se manifestar pacificamente, para romper com a trajetória do ódio, que vale dizer, são dos dois lados. Os dois lados da disputa são entremeados com ódio e intolerância, ou o nosso Brasil vai entrar num processo de guerra civil, que já guerra civil ideológica, ela já existe. Né? É impossível hoje discutir política em qualquer mesa de bar. Né? A questão é, isso vai gerar um caminho, isso já tem gerado assassinatos, os números do feminicídio têm aumentado, os números de violência policial têm aumentado, a violência na internet, então, nem se fala, né? A ponto de a própria Meta falar, não vou distribuir conteúdo político. Ou seja, sequer as ideias vão poder circular dentro da rede social devido ao grau de violência que a gente alcançou na sociedade.
1: E, professor, um fato curioso também, que é um pouco do que a gente está falando, quando a política vira identidade, mudar de opinião passa a ser também quase como trair a própria identidade. Ou seja, talvez seja por isso que para muita gente é difícil reconhecer, e pensando esses dois lados, porque os dois lados realmente tem pessoas, né, dos dois lados dessa forma, é tão difícil reconhecer que o adversário eventualmente tem razão em alguma ideia, independente, né, da posição política, se a contrária à sua. A gente tá ali, passa a não discutir talvez mais política, na verdade até eu fico confuso com essa pergunta, se a gente tá discutindo política, a gente tá discutindo quem a gente é, e a partir do que a gente rejeita o outro, mesmo que a gente concorde com aquela ideia que é única dentro desse candidato, que no todo eu rejeito. Acho que vai ao encontro também daquele exemplo que eu dei do cantor, quando eu lembrei. É por aí, não é também?
3: Total, acho que a gente vive, eu falo que o identitarismo, ela não é só um epifenômeno da política. O identitarismo, na verdade, é um epifenômeno do comportamento, né? Como que as ideias circulam. O que eu quero dizer com isso? Se o que eu penso é aquilo que eu sou, para usar uma lógica extremamente cartesiana, né? Penso, logo existo, mas ao mesmo tempo a gente tem uma outra versão dentro desse mercado das ideias, né, que a rede social aprofunda de forma, digamos assim, quase que irremediável, né? Eu sou aquilo que eu mostro, eu sou aquilo que me consideram, né, o narcisismo patológico das redes sociais. Tem uma professora da Universidade Federal Fluminense, a Paula Sibila, que fala do show do eu, né? Eu tenho que performar a minha identidade, eu tenho que performar aquilo que eu acredito, e é quase como se o que eu acredito fosse uma pedra tão fundamental da minha identidade. A minha identidade política é tão fundamental daquilo que eu sou, que se eu discuto ela, é como se você estivesse me atingindo a nível meu âmago, né, daquilo de quem eu sou, daquilo que eu acredito. Tem uma brincadeira no Brasil, no mundo do futebol, que fala assim: você pode mudar de nome, você pode mudar de sexo, você pode mudar de cidade, você pode mudar até de mãe, mas você não pode mudar o time que você torce. Na política ela tem virado quase isso, né? A gente fala muito do Fla-Flu da política, mas é muito pior com o Fla-Flu. Eu tenho amigos corintianos, eu como palmeirense inveterado tenho dezenas, centenas de amigos corintianos.
1: Aí, Verdão, entanto, eu também.
3: É isso aí. No entanto, eu posso conversar com eles, posso ver um jogo de futebol, posso amá-los, posso, enfim, conversar inclusive de futebol e de Corinthians e de Palmeiras. Com a política ainda não é possível hoje no Brasil. A ideia de que a política é uma identidade no Brasil, ela tem rompido, né, não só com a política, como a institucionalidade do Brasil, né, é impossível que os políticos que pensam diferente possam sentar numa mesa e conversar, né, até porque parte do marketing político que se pratica hoje no Brasil é: quero matar o outro, quero destruir o outro, quero que o outro deixe de existir, sendo que a democracia é justamente o contrário. Então são pensamentos antidemocráticos, né, o marketing político antidemocrático, no fundo, claro, fruto também dos próprios pensamentos, né? Quando eu falo que eu preciso matar ou metralhar alguém, não é um pensamento pacífico, não é um pensamento sequer previsto na legalidade, né? É um pensamento antidemocrático, autoritário, ilegal falar isso, né? Mas a gente tem que pensar, bem, em que lugar chegamos e para onde vamos?
1: Professor Juliano, estamos caminhando para o final, mas ainda aqui trazer um outro elemento aí. É uma pesquisa, uma pesquisa do Datafolha, divulgada no mês de agosto, apontou que 30% dos eleitores dizem votar em determinado candidato, principalmente para evitar que outro seja eleito. É um pouco do que a gente está trazendo aqui, aí a pesquisa corrobora com isso. Enquanto 61% afirmam escolher alguém por considerá-lo melhor ou mais preparado. Até que tem, né, uma quantidade relevante nesse outro lado. Mas se 3 em cada 10 eleitores dizem que votam em alguém principalmente para impedir a vitória de outro candidato, isso também só demonstra essa força da polarização. Mas onde entra também a fraqueza, talvez, das alternativas a essa polarização? Aqui talvez entre a possibilidade que se tenta há alguns anos diante desse contexto de polarização, que é a chamada terceira via, que não se consegue surgir fortemente para romper, talvez, com uma falsa polarização, com uma polarização, na verdade, mas que talvez nem seja uma terceira via forte que seja mesmo para romper com uma polarização. Talvez ela seja para reforçar, mas ela vem com uma narrativa de romper a polarização. Queria que você comentasse isso.
3: Eu sou radical em relação ao que se considera como terceira via. Num país como o Brasil, a terceira via é uma babaquice, porque a gente vive numa lógica de desigualdade e violência tão grande que a terceira via, ela é quase um conto de fadas. A gente precisa, na verdade, discutir quais vias que a gente quer. É rompimento ou é continuação? É democracia ou é autoritarismo? É legalidade ou é ilegalidade? É o crime ou é a justiça? São essas as dualidades que nós enfrentamos no Brasil desde 1500. E os pesquisadores do pensamento político brasileiro, eu uso muito aqui o Christian Lynch, da Universidade Federal do Rio de Janeiro, fala muito sobre isso desde a discussão sobre republicanismo ou monarquia. E isso se permanece hoje no Brasil. A gente tem que falar da terceira via de forma dura, ou seja, nós não podemos continuar com a nossa dialética entre lado A e lado B, ao mesmo tempo que a gente vai para uma disputa onde é vida ou morte. Então não tem terceira via entre onde é vida ou morte. A gente precisa rediscutir o próprio ecossistema de ideias, o próprio mercado de ideias que nós vivemos hoje no Brasil, que fala sobre regulação da mídia, que fala sobre respeito às instituições, que fala sobre uma reforma política profunda, que fala sobre uma reforma do judiciário, que fala sobre uma reforma administrativa, uma reforma do sistema financeiro. Que tipo de caminhos vamos querer para o Brasil? É lado A ou lado B? Esses dois caminhos precisam sentar no divã, fazer uma terapia de casal. Quase, que precisamos entender que para que lado que vai, ou se vai ser um divórcio mesmo e vamos ter que ir para a guerra civil, o que é normal, uma guerra civil. A França já passou sobre isso, Estados Unidos passa sobre isso, todos os estados nacionais modernos passaram por isso há pouco tempo, há 150, 200 anos. O Brasil também já passou de forma pontual. O histórico de lutas sociais no Brasil é muito profundo no Brasil.
1: Perfeito. Esse papo excelente aqui com Juliano Salvarani, estrategista político e professor de comunicação na Escola Superior de Propaganda e Marketing, a ESPM. Professor, muito obrigado pela participação novamente aqui no Jabuticaba Sem Caroço.
3: Muito obrigado, pessoal. Um prazer estar aqui. Contem comigo. Espero que a gente possa ter uma eleição muito boa, uma eleição pacífica, uma eleição onde a gente possa debater as ideias. Contem comigo para isso e me sigam nas redes sociais, Juliano Salvarani, nas plataformas digitais aí. Um grande abraço.
1: Um abraço, até a próxima. Tchau, tchau. 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
5: Hoje é segunda-feira, 7 de setembro de 2026. O chanceler cubano Bruno Rodrigues afirmou nesta segunda-feira que não há negociações nem agenda de conversas com os Estados Unidos. Segundo ele, o embargo norte-americano provoca graves danos à economia de Cuba. As exportações brasileiras de carne bovina caíram 24% em agosto na comparação anual para 225 mil toneladas. A queda foi provocada principalmente pela redução das compras chinesas. Mesmo assim, as exportações de proteínas animais acumulam recordes no ano. Mesmo com chuva e frio, milhares de pessoas acompanharam o desfile de 7 de setembro na Avenida Presidente Vargas, no Rio. Cerca de 6.600 militares participaram. O governador em exercício, Ricardo Couto, e o prefeito Eduardo Cavalieri não compareceram à cerimônia.
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5: Na Ponte Rio-Niterói, motoristas encontram boas condições de trânsito nos dois sentidos, com tempo de travessia de 13 minutos. Lucas Andrade para o Radar Sputnik, agora são 5 horas e 2 minutos.
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12: Olá, eu sou Bárbara Pereira e seja muito bem-vindo, seja muito bem-vinda. É um prazer receber você aqui no Intriga Internacional. A posse do presidente da Colômbia, Abelardo de Las Priela, em 7 de agosto, foi marcada por uma cerimônia de quase 3 horas, realizada pela primeira vez fora de Bogotá, a capital do país. O evento reuniu em Cali 2 momentos distintos, uma parte religiosa no auditório de uma universidade, com orações de líderes judeus, evangélicos e católicos, incluindo um Viva Israel, que sinaliza a aproximação do novo governo com Israel, rompendo com a postura pró-palestina do antecessor Gustavo Petro. O discurso de posse, feito em um batalhão militar, se tornou algo inédito e simbólico. De La Espriella pretende adotar linha dura contra o crime organizado e o narcoterrorismo no país, com o apoio dos Estados Unidos. Além de elementos religiosos e militares, a cerimônia teve um momento emblemático: a presença de um vendedor de panelas de 74 anos, que virou símbolo da campanha de Espriella, depois de responder com bom humor a um cliente que se recusou a comprar dele por ter votado em Espriella. O novo presidente da Colômbia o recebeu no palco como convidado especial e anunciou apoio a pequenos empreendedores por meio de um programa social. No conjunto, a posse deu sinais das prioridades do novo governo: mão firme na segurança, incentivo ao empreendedorismo e um papel central da fé, algo que gerou críticas de setores que vêem risco ao caráter laico do Estado colombiano previsto na Constituição. Espriella é mais um a integrar a chamada Onda Azul na América Latina, expressão cunhada para explicar a ascensão da direita e da ultradireita na região. Com isso, a Colômbia estará ao lado de países como Argentina, El Salvador e Bolívia. Quais os sinais que Abelardo de la Espriella já dá em relação a países que não fazem parte desse bloco, como México e Brasil, caso Lula seja mantido no governo brasileiro no ano que vem? E é sobre esse assunto que a gente vai falar hoje no Intriga Internacional. Para isso, nós teremos a participação de 2 convidados. No primeiro bloco, a nossa conversa é com Andrés Londoño Niño, doutor em Ciência Política pelo Instituto de Estudos Sociais e Políticos da UERJ e professor da Escola Superior de Administração Pública da Colômbia. Já no segundo bloco, o papo é com Ana Maria Amaya Alviar, doutora em Estudos Políticos e Jurídicos e professora da Universidade EAFIT em Medellín, na Colômbia. Venha com a gente, o Intriga Internacional começa agora.
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12: Nossa conversa começa com o professor Andrés Londoño Niño. Ele é doutor em Ciência Política pelo Instituto de Estudos Sociais e Políticos da UERJ e é professor da Escola Superior de Administração Pública da Colômbia. Professor, muito obrigada pela sua disponibilidade em conversar com a gente aqui do Intriga Internacional.
13: Eu que agradeço o convite.
12: Professor, em julho deste ano, Bernardo de la Espriella foi eleito para governar a Colômbia depois de 4 anos de mandato de Gustavo Petro, um representante conhecido da esquerda da Colômbia. Para a gente poder entender esse cenário, Bernardo de la Espriella tem um espectro mais de direita e alguns até olham para ele como um ultradireitista, mas aqui a gente vai exatamente tentar esclarecer com o senhor quem é Bernardo de la Espriella. Vamos tentar dar para o nosso ouvinte um pouco dessa figura, um cenário sobre essa figura e um cenário sobre essa figura na Colômbia neste momento.
13: Então, Abelardo de la Espriella, novo presidente desde 7 de agosto desse ano, ele é um advogado que não tinha uma vida política, assim, na política formal, muito ativa. Ele defendeu vários ex-paramilitares, também pessoas vinculadas ao narcotráfico, inclusive a Alexav, testaferro de Nicolás Maduro, né? Então, ele cresceu nessa campanha, cresceu com sua figura cresceu desde esse perfil mais de advogado, e daí ele começou a se tornar mais famoso por liderar vários casos importantes no país, até que começou, para essas eleições, não para anteriores, começou a se impulsionar como um candidato que ganhou força porque conseguiu construir uma figura, um outsider improvisado que conseguiu construir uma figura por meio de um showman, né? Ele se construiu como um showman que era capaz de propor e vender soluções a vários problemas do país, o que acabou sendo aceito por várias partes da sociedade e acabou sendo mais famoso aos poucos, né? Então acabou ganhando as eleições passadas, em junho passado, né? Mas ele não estava na política diretamente, ele participou com um partido político muito pouco nomeado, pouco famoso, muito poucos votos, e definitivamente um outsider no sentido estrito, porém ele estava dentro do mundo da política, defendendo vários políticos e empresários da Colômbia, entre outras coisas, muitos controversos, né?
12: Sim, e aí ele vence as eleições e diz, nas suas primeiras ali aparições como presidente, que ele vai governar sem levar em consideração suas questões ideológicas, né? O quanto a gente pode acreditar que isso vai ser mantido, uma vez que ele se demonstra ali muito alinhado com o governo americano?
13: Exatamente, eu acho que as primeiras decisões de política externa demonstram precisamente que vai, ou que está tendo até aos poucos dias de governo, uma política externa muito ideologizada, né? Precisamente ele autorizou operações conjuntas dos Estados Unidos e entrou na coalição do Escudo das Américas, essa coalição contra os cartéis das Américas, aos primeiros dias de ser eleito, né? Então, inclusive também, ele tomou decisões relacionadas com Israel, muito próximas aos Estados Unidos. Então, eu acho que é difícil dizer que ele não vai ter uma política externa ideologizada, né? Precisamente o que tem demonstrado, porque precisamente aos poucos dias de ser nomeado como presidente, ele fez vários movimentos para os Estados Unidos e para Israel, como reconhecer a soberania sobre Golã e propor trasladar a embaixada em Jerusalém. Então, muito alinhados a essa política adotada nos Estados Unidos, aos poucos dias, e sem debatir, e mesmo sem um processo interno na chancelaria de discussão, ver quais são os custos dessas decisões, né? Então, eu acho que o que demonstra precisamente esses primeiros dias de governo é uma política muito ideologizada.
12: E aí, a gente sabe que Brasil e Colômbia mantêm relações comerciais muito próximas. A proposta, pelo menos com o governo anterior, era de ampliação, exatamente por termos aqui governo no Brasil de centro-esquerda e Colômbia ali um governo Petro assumidamente de esquerda. Existe aí uma tensão no ar, que a gente pode chamar aqui, de que talvez essas relações possam não ser tão próximas assim, uma vez que Espriella tem essa aproximação com o governo americano. Como é que o senhor avalia esses laços entre Brasil e Colômbia? Eles podem ser afetados?
13: Eu considero que podem sim, né? Porque o governo de Espriella, ele tem se aproximado nesses primeiros dias tanto aos Estados Unidos. Isso se traduz em distanciamento com a América Latina. Então, inclusive no terremoto que a gente teve ainda nesse mês, o governo aceitou, priorizou as ajudas de países ideologicamente próximos. Isso demonstra como a política externa está ideologizada, mas também como esse comércio que é tão forte com o Brasil poderia se ver afetado, porque o governo da Colômbia está priorizando os Estados Unidos, mas também o comércio com outros países. O de Las Piedras já tem informado que vai priorizar a certos países, não da região, mas que são mais próximos, inclusive com a Argentina, com o governo de Milei, tem uma relação muito mais próxima, assim, antes, inclusive, da posse, né, como presidente. E eu acho que tem vários interesses contrapostos que fazem com que possa haver um distanciamento com o Brasil, especialmente relacionados com a preservação da Amazônia, a forma em que é combatido o crime organizado na região. Então, acho que a de Las Piedras tem uma visão muito mais próxima aos Estados Unidos e uma securitização da agenda regional e com os países vizinhos, que pode afetar. Ele já tem começado com alguns bombardeios, né, perto da fronteira, o que pode tirar uma próxima tensão, precisamente com países vizinhos, mas especialmente com o Brasil, que tem uma orientação ideológica, o presidente que tem uma orientação ideológica diferente, né? Então, quando essas primeiras decisões de política externa nos demonstram que existe uma ideologização forte, pode ser previsto que, apesar do cumprimento que deu Lula no X, né? Pode demonstrar que pode existir uma tensão entre os dois presidentes.
14: O senhor falou aí da questão da Amazônia, esse é um fator realmente preocupante, porque, como o senhor mesmo disse, Colômbia adere à coalizão ali, o escudo das Américas, e isso cria, obviamente, uma tensão na própria Colômbia e um combate a esses grupos, que a pergunta que se faz aqui no lado brasileiro é que se há risco desses grupos, de certa forma, migrarem ali via a Amazônia, por ser ali uma fronteira que é difícil de fiscalização, e se isso seria aí uma criação de um problema, talvez diplomático entre os países, por conta dessa endurecimento, né, por parte de Espriella, adotando ali, se associando aos militares aí mandados, enviados pelo governo americano.
13: Sim, eu acho que existe um risco muito grande, né, porque o novo presidente, ele falou do

0: disputarem precisamente de operações internas, mas a presença dos Estados Unidos faz com que, e essas operações conjuntas, faz com que em alguns casos exista um risco de um efeito mais empurra, né, empurrando e deslocando esses grupos para as fronteiras, como tem acontecido, por exemplo, no governo de Uribe, quando foi priorizada essa saída militar do conflito e houve maior tensão nas regiões de fronteira, né, com todos os países vizinhos, né. Então, é provável que essa priorização militar faça com que não exista um diálogo e uma cooperação efetiva com os países vizinhos, mas que a questão seja resolvida internamente com a ajuda dos Estados Unidos, acabando gerando tensões, né? É muito provável que existam tensões precisamente por esse efeito de empurrar os grupos armados às fronteiras. Isso somado à falta de canais de diálogo e de cooperação, não somente no área, na área militar, mas também em outras áreas que fazem com que diminua a tensão, né, com os países vizinhos. Então, em conclusão, acho que existe um risco muito grande de que essas tensões internas afetem a relação bilateral.
1: Pois é, já que o senhor falou na questão militar, chamou muito a atenção da gente aqui no Brasil, né, de quem acompanha os países vizinhos, a posse do Spriella, pelo fato de a cerimônia não ter sido em Cali, ter sido fora de Bogotá, o discurso dele em frente a um batalhão militar, enfim, um tom muito militarista, né, e isso chama a atenção de que tipo de relações precisam ser construídas com ele. Como é que isso repercutiu aí internamente? Há uma adesão popular?
0: Então, o país está muito dividido, precisamente a vantagem entre um candidato do Tribunal Pedro e de Las Pedras foi muito pequena, e isso fez com que fossem as eleições mais acirradas da história recente, né? Então, o país está muito polarizado, num momento de muita polarização, com que e faz com que exista uma crítica desde o começo, né? Desde o primeiro dia de governo já existe uma oposição por parte de diversos grupos que precisamente estão questionando grupos sociais, movimentos sociais, especialmente por movimentos indígenas, sindicais, criticando precisamente esse viés militar que tem se dado e também a priorização dos Estados Unidos na política externa. Então, acho que existe uma divisão. O governo tem muitos poucos dias, mas desde já dá para ver precisamente como essas decisões estão sendo muito controversas. E precisamente esse realinhamento externo, né, com os Estados Unidos, aos poucos dias, demonstram já uma política muito clara também. Os bombardeios, o fim efetivo das negociações, demonstram uma política muito, muito clara de uma lógica mais de guerra total, mais do que paz total, né? Então, isso faz com que existam já questionamentos pela morte de crianças nesses bombardeios. Existem também já denúncias e decisões, das primeiras decisões, da forma em que está sendo levado várias questões importantes, inclusive o terremoto que aconteceu, né? Então, eu acho que o presidente tem uma posição muito grande e vai ter uma posição muito grande, especialmente porque os movimentos sociais estavam contra o presidente, contra a eleição de Las Priegas, né? Então, essa ênfase militar no nível interno pode ser muito custosa, porque a gente sabe que o conflito armado como que tem a Colômbia é muito complexo ter uma solução única, né? E ter soluções fáceis ao conflito armado. É preciso ter soluções de diversas agendas, não apenas da agenda de segurança. É preciso também avançar com políticas sociais, com a reforma agrária, né? Com muitas outras políticas que são prioritárias para, pelo menos, diminuir o conflito, né? Mas a gente sabe, pela história do conflito, que a saída militar tem muitos custos e, quando é priorizado por sobre outras políticas, isso gera também uma permanência do conflito, né? Nenhuma saída é definitiva, nem a saída militar, nem a saída negociada, né? Então, a complexidade do conflito faz precisamente com que essa ideologização tão forte, essa radicalização do presidente em não negociar e em se fechar a outras ampliação dessa agenda interna e externa também, né? E faz com que seja previsível uma posição muito forte, principalmente por diversos setores.
1: Pois é, diante disso, né, como é que os países, pelo menos aqui da América do Sul, estão observando Spriella nesse começo? Ele é chamado um outsider, ele pode ser visto dessa forma, entra ali para a política com essa ideia que ficou muito, já vem de algumas eleições, pelo menos em vários países sul-americanos.

0: americanos de que vai resolver. E aí, agora ele tem, né, a prova de fogo, que é estar à frente da máquina pública. A máquina pública é totalmente diferente do sistema, né, corporativo. Enfim, né, tem todas as relações que passam também pelas relações com os países vizinhos. O quanto os países vizinhos observam e olham para esse Priela? E como, né?
1: Então, acho que esse viés para a direita que está tendo a região faz com que seja um momento que essa eleição de Las Priegas se configure em uma eleição que condiz com outras eleições em outros países, especialmente Argentina, Chile e Equador, que são governos conservadores, né? E precisamente esses presidentes, Milei, Noboa, também o presidente de Paraguai, Panamá, né, apareceram como apoiadores explícitos dessa agenda de Las Priegas, que são governos também que se têm se aderido nessa estratégia do escudo das Américas. Né? Então, eu acho que está muito alinhado, essa direita está muito alinhada, né, com essa cooperação militar também. No caso do Equador, os ministros da defesa têm manifestado aprofundar essa cooperação militar, né, o que leva também a uma securitização da agenda da região. A priorização não é a integração econômica e outras questões que em outros momentos foram importantes, mas a priorização agora por parte desses presidentes de direita é a cooperação militar. No caso de, essencialmente, México, Brasil, existe a cautela diplomática, né, o reconhecimento do presidente dessas diferenças, mas vamos dizer que existe uma preocupação, né, pelo que o governo de Las Priegas pode significar na região, mas também na Colômbia, no histórico dessas relações bilaterais, como ele pode mudar o histórico dessas relações bilaterais, que têm sido predominantemente de cooperação. No caso de outros países, como Cuba, Nicarágua, de Las Priegas tem anunciado que vai romper essas relações, vai fechar embaixadas, né, vai reduzir o Estado também, fechar outras embaixadas no mundo, precisamente, e algumas delas associadas com governos do país que orientam essa política mais de esquerda. Então, acho que o que a gente pode ver é que existe uma preocupação por parte de alguns líderes políticos com a estabilidade regional, precisamente por essa priorização da agenda de segurança e o reforço da cooperação com Washington. Mas, por outro lado, a gente tem um apoio generalizado ou maior com presidentes também de direita que estão alinhados com os Estados Unidos, né, e que condiz também com essa priorização da política externa desses países na agenda de segurança, mas também nessa agenda mais alinhada com os interesses estadunidenses. Né? Então, eu acho que a América Latina também está dividida nesse momento, mas os governos e setores mais conservadores de direita estão predominando. Então, existe esse alinhamento maior.
0: Agora, professor, a gente sabe que o presidente Lula, como o senhor mesmo disse, não ligou para a Spriella quando ele foi eleito, porém, colocou ali a sua manifestação, né? Parabenizou o Spriella nas redes sociais, deu uma sinalização de diálogo com Spriella. Por outro lado, a gente sabe também, na verdade, nem é o outro lado, seguindo na mesma linha, a gente sabe que Lula tem a tendência de ser um presidente de dialogar, inclusive com representantes de países que não têm o mesmo espectro ideológico que ele, mas o diálogo é a base ali, se torna ali a base das negociações de Lula quando ele está à frente do governo. A gente, pensando aqui na hipótese de que Lula vá ser mantido no governo brasileiro depois das eleições, né, claro, sendo votado, existe ali a possibilidade dele se reeleger. Uma vez ele reeleito, o que o senhor acredita que vai exigir dele e do governo brasileiro e da diplomacia brasileira para lidar com o Spriella, que também diz que está disposto a dialogar, embora tenha todos esses senões aí que o senhor já apontou?
1: Então, eu acho que precisamente uma das características da política externa brasileira, diferente do governo, tem sido o pragmatismo. Eu acho que a diplomacia brasileira vai insistir em uma postura mais pragmática, procurando a cooperação com De Las Priegas, contrário a De Las Priegas que parece, ou às vezes surge que tem esses poucos dias de governo, e parece ter uma política muito uma política externa muito ideologizada, muito pouco pragmática. Então, eu acho que vai existir essa tensão, né? E De Las Priegas teria que flexibilizar um pouco essa ideologização da política, principalmente se relacionar e aprofundar os laços de cooperação. Primeiro, na agenda militar, especialmente com o Brasil, a gente tem uma agenda que tragédia, as questões militares, embora tenha sido priorizado durante muito tempo, né, nessas questões, e que passa também pela Amazônia, para pensar também posições conjuntas em torno à proteção e às políticas conjuntas perante a mudança climática. Então, acho que o governo de Las Priegas, para se um contato maior com os Estados Unidos, uma relação não de indiferença, mas de cooperação, teria que se flexibilizar, primeiro por essa questão dos temas da agenda, mas também dos sócios, de não somente priorizar os Estados Unidos e os países que estejam diretamente alinhados com os Estados Unidos, porque daí, se ele continuasse com essa ideologização da política externa, seguramente com o Brasil haveria pouco espaço de cooperação, levando em conta o distanciamento que tem o Brasil com os Estados Unidos e o governo de Trump. Então, eu acho que seria pertinente manter essas relações, precisamente levando em conta a importância do comércio bilateral. A Colômbia tem uma agenda deficitária com o Brasil, que demonstra, né, que o comércio bilateral é muito importante e tem crescido nos últimos anos. O Brasil tem se posicionado como um sócio comercial importante, né? Então, esse pragmatismo levaria a priorizar também essa relação comercial e a tentar tirar essa ideologização tão marcada com um país vizinho, né? E também, em boa medida, somos interdependentes, né? Então, eu acho que uma questão importante seria especialmente a Amazônia, né? E também reduzir o crime organizado, né, na região de fronteira, mas desde outras lógicas, não apenas, digamos, as orientadas ou as condicionadas pelas políticas estadunidenses.
0: A gente tem muito pouco tempo, óbvio, para analisar Spriella à frente do governo colombiano. A expectativa é, pós-eleições, que essa análise de aproximação se dê, talvez, de uma forma mais concreta, né, professor?
1: Sim, esperamos também que exista um pragmatismo com os países vizinhos, especialmente com o Brasil, né? Bom, a expectativa seria que o governo de Las Priegas consiga reduzir essa ideologização, né? E precisamente esse anúncio do presidente Lula de ser parabenizado de Las Priegas, mas que tinha que transcender as ideologias, tomara que seja feito realidade, né? Pelo bem-estar não somente dos dois países no alto nível, mas também das populações, especialmente as populações das regiões de fronteira.
0: Professor, a gente agradece muito a sua participação aqui no Intriga Internacional. Esse foi o professor Andrés Londoño Niño. Ele é doutor em ciência política pelo Instituto de Estudos Sociais e Políticos da UERJ e professor da Escola Superior de Administração Pública da Colômbia. Muito obrigada, professor, mais uma vez, pela sua presença aqui no Intriga Internacional.
1: Muito obrigado pelo convite.
0: Até a próxima.
1: Até a próxima.
0: Destrinchando. A nossa entrevista agora é com a professora Ana Maria Amaya Alviar. Ela é doutora em estudos políticos e jurídicos e professora da Universidade EAFIT em Medellín, na Colômbia. Professora, muito obrigada pela sua disponibilidade em conversar com a gente aqui do Intriga Internacional.
2: Eu que agradeço, Bárbara. Estou muito feliz, muito contente pelo convite para participar nesse podcast. Muito obrigada.
0: Professora, vamos começar falando já da posse de Bernardo de la Espriella. Ele é eleito para governar a Colômbia. No primeiro momento, já ali de posse, ele deu alguns sinais que precisam ser lidos com quem vai ter que lidar com ele, que são os países latino-americanos, em primeiro momento ali, né? Alguns sinais dessa posse foram levar as questões religiosas para uma posse, não estar efetivamente na capital e sim em Cali, levar também um representante ali que votou nele e acabou virando uma figura ali da campanha dele, porque alguém foi comprar alguma coisa com essa pessoa e ele e negou, né? Essa compra acabou não acontecendo pelo fato de ele ser aí um eleitor de Spriella. Enfim, tem muitos símbolos nesta posse. Queria que a senhora falasse disso, né? Como é que a gente lê a posse de Spriella para pensar que sinais Spriella dá ao mundo sobre como vai ser o governo dele?
2: Sim, a posse de la Spriella foi realmente incomum e gerou críticas na própria Colômbia, porque não é uma coisa muito comum que aconteça em Cali. Como você falou, é uma coisa muito estranha para nós, mas é claro que para Abelardo a segurança é um ponto-chave em seu governo. Ele é uma pessoa que não tem experiência na política tradicional, ele é um empresário, não tem uma trajetória na política e se apresentou como o salvador da Colômbia, um outsider de direita que defende a segurança e a reconstrução da economia. Então, ele tentou fazer umas sinais de mudança com respeito ao que acontece normalmente em Bogotá. Ele tem mudado muitas coisas do jeito que o governo tem as questões formais na Colômbia. Então, eu acho que ele vai marcar uma mudança muito profunda se a gente faz a comparação com o governo do Petro.
0: Professora, então, como é que a gente pode compreender Abelardo de Las Priela para governar a Colômbia depois de 4 anos de mandato de Gustavo Petro, um presidente ali que tem ali um espectro progressista, vai muito mais para a esquerda, para que a gente possa compreender esse cenário, quem é Spriella?
2: Bárbara, Abelardo de Las Priela é um advogado, ele é penalista, que construiu uma imagem pública forte, mas fora da política tradicional. Ele é um empresário que não tem experiência política e se apresentou como o salvador da Colômbia, um outsider de direita que defende a segurança e a reconstrução da economia. Ele propõe, por exemplo, prioridade da iniciativa privada como o motor principal para recuperar o crescimento e o investimento na Colômbia. Ele propõe também a redução do tamanho do Estado em 40%. Ele também já finalizou as negociações ou conversas com os grupos criminosos que o presidente Petro tinha levado. Então, a chegada dele ao governo da Colômbia, acho que representa uma mudança bastante profunda em relação ao governo Petro.
0: E aí, Spriella já se mostrava e se mostra muito alinhado com o pensamento do governo americano, tanto que ele entra para os escudos das Américas, né? A Colômbia passa por fazer parte da coalizão. Como é que os países que não têm ali os posicionamentos ideológicos que se alinham com a direita, como a Colômbia, El Salvador, enfim, no caso do Brasil, né, que é um país que hoje é governado por Lula, que tem uma tendência progressista, caso Lula seja eleito, reeleito, como é que o Brasil vai olhar ou pode olhar para Spriella, o que que ele tem, né, a mostrar para os países vizinhos, uma vez que ele está alinhado com o governo americano?
2: Sim, ele já falou que as questões ideológicas não vão ser determinantes nas relações da Colômbia com os países vizinhos. Eu acredito que é possível para a gente considerar essa afirmação verdadeira até certo ponto, porque para ele tem muitos interesses econômicos e comerciais que podem ser mais importantes, mas também é claro que a ideologia influencia as decisões e também as abordagens deste governo, pela mesma personalidade e o discurso do presidente. Eu acho que, como o Brasil, a atenção pode ser mais de caráter ideológico com o Lula hoje, mas não podemos esquecer que deveria também manter uma aproximação que permita a cooperação em assuntos-chave para o governo da Colômbia agora, como a segurança, também a luta contra os grupos criminosos, a proteção da Amazônia, entre outros assuntos. Além disso, eu acho que a relação com Estados Unidos não é só uma questão ideológica, eu acho que também é um assunto de vantagens e de pragmatismo, de apoio para o governo da Colômbia obter as metas que tem.
0: E hoje, como é que Colômbia e Brasil se relacionam? Quais são hoje as relações comerciais mantidas entre Colômbia e Brasil?
2: Bom, para a Colômbia, o Brasil é um importante parceiro comercial, é o maior parceiro comercial em América do Sul. Em 2025, o Brasil exportou para a Colômbia mais do que a Colômbia exporta para o Brasil. Então, temos uma situação que para nós não é de muita vantagem ali, mas é claro que a economia do Brasil é maior. Para nós, o Brasil vende principalmente produtos de maior conteúdo industrial, veículos, máquinas, equipamentos. E o caso da Colômbia, a Colômbia vende ao Brasil principalmente combustíveis e derivados de petróleo, também plásticos, produtos químicos. Também temos uma coisa importante com o investimento. Existe investimento de empresas brasileiras como Nubank, Natura, WEG, e também no caso das empresas da Colômbia, também temos investimentos no Brasil. Então, é importante levar a conta que o comércio está amparado pelos acordos de complementação econômica entre a Colômbia e o Mercosul. Então, se a gente considera isso, eu acho que é importante, porque para o governo de Las Priella, ele falou que a recuperação da economia e o fortalecimento das relações comerciais com importantes parceiros do mundo vai ser uma das prioridades do governo. Assim que eu acho que a relação com o Brasil tem que ser mantida de uma forma muito pragmática, porque para nós e para as empresas da Colômbia é importante manter essa relação nesse respeito.
0: Pelo que a senhora está dizendo, tem espaço para que a Colômbia expanda seus negócios com o Brasil, uma vez que o Brasil exporta mais do que importa da Colômbia. Então, a Colômbia teria aí uma oportunidade, uma janela de oportunidades para oferecer ao Brasil, né?
2: Tem oportunidades.
0: Pelo que a senhora está dizendo, ele não, talvez não seja tão afetado assim. As diferenças ideológicas vão aí afetar o comércio bilateral entre Brasil e Colômbia?
2: Eu acho que não necessariamente. Eu acho que a política comercial do governo vai buscar o crescimento econômico do país por meio, como ele já falou, da diplomacia econômica e da abertura, inclusive, de novos mercados e apoio aos exportadores nacionais. O governo vai procurar a consolidação dos acordos vigentes e vai tentar também negociar novos tratados. Eu acho que, no caso das relações comerciais com o Brasil, a política externa também deve ser guiada pela coerência prática, pelo benefício econômico. Inclusive, eu acho que pode ser que a redução do Estado que o Abelardo tem essa ideia pode criar oportunidades para as empresas brasileiras em infraestrutura, em serviços financeiros, em energia, também essa prioridade de a reconstrução econômica. Então, eu acho que o comércio bilateral não vai ser afetado pelas diferenças ideológicas.
0: Bom, a senhora falou aí também, a Amazônia é um ponto chave aí, né, na negociação entre Colômbia e Brasil. Spriella defende bombardeios a acampamentos armados, e isso aí pode afetar aí os processos de paz entre os países. Como é que isso afeta, né, a cooperação entre Brasil e Colômbia na fronteira ali amazônica que é compartilhada?
2: Sim, é menos de um mês que ele tem no governo agora, porque a gente tem que lembrar que ele ainda não tem um mês no governo, assim que ainda não temos muita clareza em muitas questões chave de política externa, mas as coisas que ele tem falado, que a equipe dele tem falado, mas em menos de um mês o governo já realizou grandes bombardeios em regiões como Catatumbo, como Guaviare, que ficam na Amazônia colombiana, contra o ELN e as dissidências das FARC, que tem causado a morte de muitos guerrilheiros, mas também tem desencadeado uma polêmica na Colômbia devido à morte de pelo menos 4 menores de idade que integravam o grupo. Assim que a gente tem claro que ele, como presidente, pode bombardear na Colômbia, mas o problema é que esses grupos operam em territórios onde a presença do Estado é limitada e as fronteiras são extremamente porosas. É possível acreditar que quanto maior é a pressão militar dentro da Colômbia, mais necessária será a coordenação transfronteiriça, mas o assunto das diferenças ideológicas pode ter um peso importante, já que entra em choque com a agenda de concertação, de diálogos de paz, defendida pelo Brasil e pelo ex-presidente Petro, que tem mais afinidade com o Lula. Além disso, ele tem que fazer frente aos questionamentos na Colômbia pelos direitos humanos e pelas consequências que os bombardeios vão trazer para muitos colombianos também. Então, acho que pode ser uma questão que poderia trazer alguns problemas entre os governos, mas é uma questão que ele vai defender, porque foi uma das coisas que ele já planejou desde antes de ser eleito presidente.
0: A senhora acredita que há risco de deslocamento de grupos armados para o território brasileiro e que isso não criaria ali um problema diplomático entre Brasil e Colômbia?
2: Eu acho que o risco de deslocamento de grupos armados para o Brasil é real, mas eu acho que não é uma questão que começa agora. Essas redes já operam de forma transfronteiriça há bastante tempo. Infelizmente, os grupos armados colombianos cresceram significativamente nos últimos anos e agora têm mais presença em uma parte maior do território colombiano. Então, temos grupos criminosos que já participam em redes regionais que estão ligadas à cocaína, ao ouro ilegal, com conexões que chegam ao lado brasileiro da fronteira e há também organizações criminosas do Brasil. Então, eu acho que o que muda agora como governo de Las Priela é principalmente um aumento na pressão militar, mas temos que ver o que vai acontecer, se vamos ter mais deslocamento de grupos armados, mas isso também vai fazer que seja muito mais importante a cooperação entre os dois governos, porque temos um vazio de controle territorial que pode ser explorado por os grupos criminosos nos dois países. Então, eu acho que é muito importante, vai ser muito importante a cooperação entre o Lula e o Abelardo de Las Priela.
0: Bom, a senhora já apontou aí, mas é importante a gente retomar, que Spriella vai se posicionar com os mercados, independentemente de ideologias, pelo fato dele ser de direita e com países como o Brasil, se Lula continuar, ter um pensamento mais progressista. Agora, como é que ficam as relações, uma vez que ele tem esse alinhamento mais com os Estados Unidos, o que que isso pode impactar em blocos como o Mercosul, por exemplo, ou a CELAC? A senhora acredita que o fato dele ser alinhado com o governo dos Estados Unidos vai influenciar algum posicionamento dele diante desses blocos?
2: Eu acho que no caso do Mercosul, a Colômbia não é membro pleno, é Estado associado, portanto uma mudança de governo não significa que tenha que existir uma ruptura como bloco. Eu acho que é muito pelo contrário, para o Abelardo é uma prioridade, como a gente já falou, recuperação da economia e o fortalecimento das relações comerciais. Então eu acho que não é muito provável que ele vai tentar fazer alguma coisa em contra do Mercosul. No caso da CELAC e da Unasul, eu acho que é possível ter uma redução na prioridade, porque são mecanismos mais associados à integração política que esteve mais presente na diplomacia de Petro, mas é importante levar em conta que até o momento não temos um anúncio formal de retirada colombiana desses mecanismos. O caso da Unasul, que se aconteceu com o governo do presidente Iván Duque, que ele decidiu se retirar da Unasul em 2018, mas eu acho que agora não temos ferramentas para dizer que isso vai acontecer nestes primeiros dias do governo de Abelardo?
0: Bom, acho que a gente já reuniu todo o escopo aqui das nossas perguntas. Queria perguntar para a senhora também se a senhora tem acompanhado aí algum posicionamento do governo brasileiro em relação à Colômbia. Não há nenhuma reunião marcada, nenhuma visita, seja de Spriella ao Brasil ou de um representante do governo brasileiro à Colômbia. Como é que estão essas relações? Porque estamos no meio de eleições aqui, né? A senhora acredita também que há aí a tentativa de aguardar para que essas negociações entre países comecem a acontecer?
2: Eu acho que sim, porque para ele agora é muito melhor manter a amizade e a cooperação com o Lula, porque, como você falou, no Brasil tem eleições em outubro, então as coisas podem mudar. Eu sei que o favorito nas pesquisas agora é Lula também, mas caso acontecesse alguma coisa diferente, ele poderia até ter uma pessoa no governo do Brasil que fosse mais perto da ideologia dele, então a gente ainda não sabe, mas não temos alguma previsão de encontro, nem temos alguma informação de ligações ou outras comunicações depois dos parabéns que Lula escreveu nas redes sociais pela vitória de Abelardo. Não temos ainda informação de algum encontro ou reunião que vai acontecer entre os governos ainda.
0: Tá certo. Professora, quer ressaltar alguma coisa que eu não tenha perguntado e que a senhora queira falar?
2: Eu somente gostaria de dizer que é importante considerar, como eu falei, que o governo de La Spriella há um tempo uma política externa declarada como estratégia de governo ainda. Eles têm 3 semanas, não têm nem 1 mês no governo, então acho que ainda eles estão fazendo muitas coisas para nos apresentar aos colombianos o que eles vão fazer, não só com as relações a nível interno, mas também com o relacionamento com os parceiros-chave no mundo. Então, eu acho que ainda não temos muita informação para fazer muitas mais perguntas, mas vamos ter, eu acho que eu gostaria de ter muito rápido essas disposições de política externa para a gente poder ter uma conversação com mais bases para falar disso, mas acho que o Brasil e a Colômbia têm uma relação de amizade, temos uma fronteira compartilhada aqui e muitos interesses na Amazônia. Temos que procurar pela conservação dos ecossistemas, então eu acho que vamos ter muitas coisas boas para fazer.
0: Tá certo. Professora Ana Maria Amaia, muito obrigada pela sua participação aqui no Intriga Internacional.
2: Muito obrigada pelo convite, Bárbara. Obrigada.
0: Obrigada, até a próxima. Tchau, tchau.
2: Tchau, tchau. Obrigada.
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0: O nosso xeque-mate hoje é um pouquinho diferente. A gente vai conversar com o professor Danilo Bragança, especialista em relações internacionais e professor da UF, a Universidade Federal Fluminense, para ouvir aí o lado brasileiro dessa história. Nós ouvimos 2 especialistas ligados a universidades da própria Colômbia. Agora a gente quer saber aqui o lado de quem observa as relações internacionais diretamente aqui do Brasil, claro. Danilo, muito obrigada por aceitar o nosso convite.
4: Eu que agradeço, Bárbara.
0: Que bom. Danilo, acho que é importante a gente saber o ponto de vista brasileiro, né? Porque nós conversamos com 2 especialistas colombianos, mas o nosso olhar daqui é importante, afinal, uma relação, né, entre 2 países. Que sinais a gente pode observar desde já? É claro que tem pouco tempo do Spriella no poder, mas pelo menos os sinais ali dados naquela posse, né? Quais são os sinais que o governo brasileiro já pode ali ler da própria posse de Spriella e daquilo que ele diz, como por exemplo, que não vai levar em consideração posições, né, ideológicas nas relações com seus países vizinhos aqui da América Latina?
4: O primeiro sinal mais visível, efetivamente, é a comunicação já prévia de que o presidente Lula não irá à cerimônia de posse 7 de agosto e o Brasil vai ser representado por um enviado. E o Brasil, sobretudo, o presidente Lula usa o instrumento da diplomacia presidencial de forma muito, muito hábil, inclusive para mandar sinais como esse. Eles já leu isso como uma espécie de distanciamento, né? um esfriamento dessas relações, e até porque, enfim, tem muito equilíbrio nessas viagens que o Lula faz para o exterior, tem uma proximidade, né? Tem uma relação, que o Lula faz isso de forma muito pessoal, e que nesse momento o nosso presidente colombiano, Priela, não receberá esse mesmo tratamento. A Colômbia vem dando também sinais que vai romper com parceiros históricos, ideologicamente alinhados ao presidente Lula, né? Então, o rompimento com Cuba, o rompimento com a Nicarágua, uma agenda comum relacionada à Amazônia, relacionada à CELAC, né? Que é essa Câmara de Associação entre a América Latina e o Caribe, tudo isso vai ser pauta de disputa. Existe aí também um posicionamento do presidente Trump de que as relações entre Colômbia e Estados Unidos entraram numa nova era, e aí nessa relação toda envolve também a relação com a China, colocando a Colômbia como uma espécie de peão novo dentro do jogo contra a influência chinesa. Tem uma última coisa, né? Assim, existe uma discrepância de agendas que não se via antes em relação ao narcotráfico na região compartilhada, sobretudo na Amazônia. Esses mecanismos, eles tendem a ser um pouco mais frios, mais pragmáticos, porque aquilo que funciona, na verdade, para os dois países, e muito tem a ver com a integração das forças e a integração das polícias de Brasil e Colômbia, né, os protocolos de inteligência marítima, os protocolos de polícia federal, propriamente dito. Então, existe aí uma relação que envolve o Peru, e Brasil, Colômbia e Peru, que não depende muito de afinidade ideológica, não, assim. Agora, depende da opção da política que os dois tentarão fazer, que é uma espécie de prioridade de um resultado mais pragmático operacional ou alguma coisa mais ideológica.
0: Você tocou num ponto, Danilo, que eu acho importante para que a gente possa entender, porque quem não acompanha diplomacia ou esses contornos em relação às políticas externas pode achar, num primeiro momento, que haveria ali uma deselegância por parte do governo brasileiro ao só fazer assinalar esse, parabenizar esse Priela pelas redes sociais, enfim, ou de outras formas que não a ligação ou ir até a posse, enfim. Você nos traz que isso é uma estratégia, sim, né? De que essas relações podem continuar, obviamente, mas que naquele primeiro momento há que se ter ali algum mínimo de distanciamento para que se saiba como é que esse outro vai se comportar nessas relações. É por aí?
4: As relações, sobretudo nessa nova configuração de um avanço, digamos assim, de uma esquerda mais visceral, de uma direita mais visceral, mais até radical, né? Uma ultra-direita, por assim dizer, e alinhamentos ideológicos mais à esquerda, né? Normalmente a relação entre países que têm de um lado e de outro essas duas configurações de poder, elas normalmente fazem com que avaliações como essa, de uma espécie de neutralidade ideológica, ela seja muito cumprida na forma, mas na substância ela meio que perca o seu vigor, né, a sua força. Né? Isso normalmente acontece por algumas razões. Por exemplo, se eu for recuperar um pouco as relações entre Brasil e Colômbia, no caso, por exemplo, do governo de Álvaro Uribe na Colômbia e ainda no Brasil entre 2008 e 2010 com o presidente Lula, embora Álvaro Uribe fosse um aliado direto de Washington, Uribe representava uma espécie de direita tradicional, institucionalizada, que na verdade fazia-se mais uma espécie de alinhamento do Estado, um alinhamento estatal, então, da Colômbia naquele momento com os Estados Unidos, algo que fosse efetivamente pessoal, né, e partidário, como é o caso dos líderes dessa nova onda da direita que a gente tem ali. Né? Mas os países funcionaram bem. A relação entre os dois países, durante o contexto ali, breve contexto entre Álvaro Uribe e Luiz Inácio Lula da Silva, funcionou de forma bastante proveitosa. Inclusive, aquelas relações que a gente dizia, que era um momento, inclusive, bem próximo ali do Plano Colômbia, enfim, era uma possibilidade que o Brasil tinha de atrito, e houve inclusive um cálculo de que naquele momento não era possível, inclusive, esquentar as relações, esquentar o discurso, que era melhor manter. Então, a primeira é essa, né? Assim, de alguma maneira, né, o estilo de um e outro, o estilo que ela já está meio que apresentando, dá conta de que uma espécie de extensão da política externa em relação à política interna, né? Então, o que acontece no doméstico reflete na política externa, né? Então, assim, a ideia de uma neutralidade ali, inicialmente ideológica, anunciada por Spriella, de alguma maneira também organizada no Brasil, ela já cai aí por terra, né? Por terra, né? Porque qualquer crise interna de inflação, temas sociais, etc., a coisa tende a fervurar, então essa neutralidade pode ir embora, né? Assim, agora, também tem um outro fato, né? Tem uma segunda razão disso tudo, que normalmente isso é cumprido na forma, mas não na essência, né? Essa espécie de neutralidade ideológica como instrumentação política internacional, é que o Brasil... Bom, assim, o que o Brasil tem para oferecer para a Colômbia nesse momento, né? Que os Estados Unidos não tenha para oferecer? Nada, certo? A gente tem uma espécie de similaridade com o mercado produtor, né? O consumidor colombiano. Mas o que a gente tem, na verdade, a gestão de fronteira, compartilhadamente, a gente tem gestão de fronteira e Amazônia, né? Que já é muita coisa, narcotráfico, já é muita coisa. É possível que a relação, em vez de ficar não nesse campo da neutralidade ideológica, fique mais nichada, fique mais na convergência da necessidade da gestão, por exemplo, do Fundo Florestal, que tem aí, acho que 100 bilhões de dólares já anunciados, já para sobretexto, foram anunciados na COP30. E, por fim, assim, eu acho que tem uma espécie de custo zero nesse momento, né? Um prometendo uma coisa e o outro prometendo outra coisa, não se cumprindo isso, não vai gerar necessariamente um abalo nas relações, até porque estão em pontos opostos, espectro político.
0: Pois é, esse é um momento em que ambos estão se lendo, né? Tanto o governo brasileiro lendo esse novo governo colombiano e efetivamente eles olhando para cá para que vejam que vai dar a eleição aqui no Brasil esse ano. Se ano que vem se mantém, né, Lula no governo, ou se há uma mudança aí de rota no governo brasileiro. Caso Lula vença, foi o que você já estava até encaminhando, você acredita que essas relações possam aí tomar outro rumo ou vai ser um momento ainda, algum tempo de leitura de ambos os lados?
4: Eu acho que não há muito tempo para isso. O tempo da política, ele normalmente é um tempo muito rápido e parece esquentar em alguns momentos como uma espécie de El Niño, né? A gente está vivendo um El Niño climático, efetivamente, e agora também está vivendo um El Niño político, né? Assim, uma tempestade que tem um poder, ela tem uma extensão, um volume que pode incomodar e pode sair machucando todo mundo. O Brasil é o terceiro maior parceiro comercial da Colômbia, aqui na América do Sul, né? A gente tem empresas, muitas empresas instaladas no país, construtoras e tudo mais. Peguei esses dados recentemente, esses dados dão conta de cerca de 6 bilhões de dólares para a economia brasileira, da economia, né, presente na economia colombiana. Né, assim, são alimentos, produtos de infraestrutura, uma coisa do tipo que os Estados Unidos não competem, não tem interesse em competir nessa mesma intensidade, nessa mesma geografia, né, porque, enfim, acaba tendo maior custo para produzir isso, produzir com um custo um pouco menor, então a gente consegue competir bem. E aí volto, né? É assim, como é que ler isso agora? É muito possível que talvez esse alinhamento fiado, essa coisa mais setorial, inclusive em relação à própria polícia, às polícias federais, às forças armadas, mas não substituir isso. Então, assim, como existem interesses que, de alguma maneira, são muito pesados nessa relação entre Brasil e Colômbia, que causaria um impacto grande numa economia colombiana que sofreu baque, inclusive, desde a guerra da Ucrânia, viu um pouco erodir uma estrutura econômica um pouco mais robusta que havia sido construída nos anos anteriores e que, de alguma maneira, inclusive, contribuiu para Gustavo Petro não se reeleger, ou não conseguir indicar o seu sucessor, né? Mas eu tendo a não acreditar numa leitura que demore muito para entender que talvez a solução da Colômbia não seja a mesma da Argentina. Isso é uma espécie de acompanhamento à crítica que a Argentina assumiu para tentar uma espécie de também de tratamento preferencial que eu acho que via na Colômbia, eu acho, nesse momento, eu acho improvável. Não, de qualquer forma, a gente também tem que olhar para uma possibilidade do presidente Lula não vencer. E aí um alinhamento produzir talvez uma estratégia até negativa para a Colômbia, porque já que nós não competimos, ou seja, produzimos normalmente a mesma coisa, né, a gente já atua na mesma linha, na mesma área de produção, por assim dizer, né, uma abertura, uma reabertura dos mercados para produtos brasileiros seria efetivamente um problema para a Colômbia, seria um problema para a Argentina também. Porque o Brasil tem esse potencial e um governo, em tese, mais alinhado aos Estados Unidos poderia reabrir as suas, né, reduzir as tarifas, diminuir, Então, assim, são leituras complicadas, mas é que elas demandam muito tempo, mas o tempo não permite que elas levem tanto tempo para serem feitas, né? Tem esse aspecto de homem político, e pode ser um pouco menor do que a gente imagina para os próximos anos, e a galera não botar a cabeça no lugar.
0: Gostei dessa metáfora, viu, Danilo? É o linho político. Mas, de alguma forma, compreendemos aqui que ruptura à la Argentina está talvez descartada, e a aproximação, caso Lula não vença, seja um outro espectro mais à direita, também não vai ser algo fácil para a Colômbia incorporar, como se fosse, olha, aderiu e pronto. Não é bem por aí. Te agradeço muito, Danilo, muito obrigada mesmo por ter aceitado fazer esse checkmate aqui no Intriga Internacional. Danilo Bragança, professor da UF, especialista em relações internacionais. Muito obrigada.
4: Muito obrigado, até a próxima.
0: O Intriga Internacional de hoje vai ficando por aqui. Eu agradeço a você que ficou com a gente até o final desse episódio. Nosso programa é uma realização da agência de notícias Sputnik Brasil, transmitido pela Rádio Metropolitana 80.5 FM no Rio de Janeiro. A edição fica por conta de Maciel Amaral e Wellington Vieira. 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Até a próxima!
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6: Hoje é segunda-feira, 7 de setembro de 2026. A produção de vinho na França deve ficar perto de 34 milhões de hectolitros em 2026, um dos menores níveis em 30 anos. Segundo o Ministério da Agricultura, o calor extremo e a seca prejudicaram os vinhedos e a área plantada também caiu, em um recuo de 2,5%. Pesquisa Quest, divulgada nesta segunda-feira, mostra que 79% dos eleitores dizem não ser influenciados por líderes religiosos na escolha para presidente. Entre evangélicos, o índice é de 79%, entre católicos, 81%. Uma mulher de 39 anos foi presa nesta segunda-feira no Recreio dos Bandeirantes após esfaquear e matar a própria mãe de 73 anos. A vítima chegou a ser socorrida, mas morreu no hospital. A filha foi presa em flagrante e o caso é investigado pela Delegacia de Homicídios da capital.
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6: Na Ponte Rio-Niterói, motoristas encontram boas condições de trânsito nos dois sentidos, com tempo de travessia de 13 minutos. Lucas de Andrade para o Radar Sputnik, agora são 6 horas e 2 minutos.
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7: Olá, ouvinte, seja bem-vinda e bem-vindo aqui ao podcast Em Órbita. Por aqui a gente traz as principais novidades e debate temas importantes no mundo da ciência e da tecnologia. Eu sou Yuri Hildebrand e a gente vai ao ar 3 vezes na semana. Você pode nos ouvir tanto nas plataformas de áudio quanto na Rádio Sputnik, na Metropolitana 80.5 FM do Rio de Janeiro. E vou lembrar você que está nos ouvindo que o nosso WhatsApp está aberto para receber dúvidas de tecnologia no quadro Ajuda Tech. Então manda lá o que você está querendo entender melhor de tecnologia que a gente traz aqui explicadinho para você. É só mandar um alô pro número 21 980 65 0066, 21 980 65 0066. Bem, 2026 é um ano de eleição e aqui no Em Órbita a gente traz 4 dos principais desafios previstos para os próximos 4 anos de governo em temas de ciência e tecnologia. No último episódio da série a gente falou sobre terras raras e inteligência artificial. Agora é hora de trazer 2 temas mais tradicionais, digamos assim: pesquisa espacial e saúde pública. Lembrando que falta 1 mês para a eleição, viu? Então, a gente traz esses debates aqui para a gente pensar nos desafios, ver os candidatos disponíveis e todo mundo tomar sua decisão consciente. Para começar, vamos pensar aqui em pesquisa espacial, né? Esse tema é importante não só para enviar foguetes, astronautas e mais, e sim para fazer parte de novos estudos, né? Desenvolver tecnologias que podem ser utilizadas aqui na Terra, principalmente, além de garantir aquela tão falada soberania nacional em termos de monitoramento via satélite. Ter um programa espacial bem estruturado e ativo é determinante para o futuro, até mesmo pensando em posicionamento. Hoje a gente tem, por exemplo, Rússia e China, que são grandes parceiros comerciais do Brasil, prospectando aí os próximos passos para terem suas estações espaciais operando no espaço quando a ISS, a Estação Espacial Internacional, sair de operação. Isso vai acontecer ali a partir de 2028 e deve acabar lá para 2030. Além disso, a boa relação com a NASA e até a possibilidade de enviar brasileiros ao espaço no futuro, que é algo que não acontece há muito tempo, né? Também precisam entrar em conta quando a gente fala de programa espacial brasileiro. Já sobre saúde, a gente tem alguns assuntos importantes para tratar. Um deles, para variar um pouquinho, né? É soberania nacional também. O programa Nuvem Soberana do SUS começou a migração de dados da nossa saúde pública e privada para servidores nacionais do SERPRO. A gente quer entender a importância desse movimento e como o próximo governo precisa garantir a unificação de dados e facilidade de acesso, pensando não só em atendimentos, tá? Mas também em campanhas de vacinação e acompanhamento da saúde da população, entre outros pontos. Falando em vacina, é determinante discutir a volta de doenças como o sarampo, que apareceu no Brasil depois de alguns anos, né? A partir de variantes vindas do Canadá e dos Estados Unidos. Como a saúde pública monitora esses casos e como o país precisa agir para reforçar a cobertura vacinal, trabalhar contra a desinformação, o negacionismo, entre outros problemas atuais. Bem, a gente começa esse debate dos próximos desafios do governo a ser eleito em outubro de 2026, falando sobre o Programa Espacial Brasileiro. E aí quem conversa com a gente sobre o tema é o Rodrigo Leonardi, diretor de gestão de portfólio da Agência Espacial Brasileira, a AEB. Bem-vindo, Rodrigo, obrigado por participar com a gente aqui no Iorbe.
11: Obrigado, Yuri, sempre um prazer estar conversando aí com os colegas da Sputnik.
7: Rodrigo, como o Brasil tem se movimentado nesse momento da pesquisa espacial? Queria que você falasse um pouquinho sobre os principais objetivos do país nesse assunto e quais são os planos aí para os próximos anos.
11: O Brasil continua fazendo os investimentos necessários para os sistemas espaciais que são oriundos do nosso Programa Nacional de Atividades Espaciais, sendo que a nossa prioridade histórica e continua sendo nessa janela aqui de governo é sistemas para observação da Terra, monitoramento do nosso próprio território. Então, nesse sentido, estamos desenvolvendo este ano, a gente deve entregar para a sociedade brasileira o Amazônia 1, que é o segundo objeto da família Amazônia. O Amazônia 1 foi um satélite totalmente desenvolvido no Brasil, lançado ao espaço em 2021, está em operação de rotina hoje, e já temos contratado o lançamento do Amazônia 1B, que também vai servir para a cooperação internacional, porque vai ser também uma entrega que a gente vai compartilhar dados nossos colegas da Argentina, da Agência Espacial Argentina, CONAI, para monitoramento de recursos hídricos e oceanos através da missão Sabiamar. Então, estamos fazendo os nossos investimentos em observação da Terra, paralelo fazendo os nossos investimentos nos nossos centros de lançamento, que a gente já tem visto aí uma demanda crescente para lançamentos comerciais, e também nós estamos dando continuidade ao nosso programa de veículos suborbitais, inclusive já temos agendado para, em poucas semanas, a missão Potiguar 2, e vamos lançar o nosso PS-30, veículo suborbital brasileiro, do Centro de Lançamento da Barreira do Inferno. Temos inúmeras outras atividades educacionais, balões estratosféricos, nanosatélites, alguns em parceria com a academia. Estamos desenvolvendo com a nossa indústria um satélite de observação da Terra de alta resolução e uma míriade de outras iniciativas, todas elas que compõem entregas do Programa Nacional de Atividades Espaciais. Então, o que a gente pretende é dar continuidade às entregas do programa e, sempre que possível, com o apoio dos nossos governantes, fortalecer essas atividades. A gente entende que essas atividades inúmeras que eu citei aqui, não de forma exaustiva, elas são parte não só da autonomia do nosso país, como da infraestrutura nacional para observação da Terra, telecomunicações e outras atividades.
7: Ah, isso é muito interessante. Quando a gente pensa em pesquisa espacial, acho que é comum a gente ser levado para um lugar de ir além da Terra, né? Mas tem muita coisa que é feita na órbita da Terra e até abaixo da órbita da Terra também, como você falou dos veículos suborbitais. Queria que você falasse um pouco da importância dessa posição do Brasil e também no momento que a gente está falando muito sobre soberania nacional, né? E autonomia. Queria que você falasse um pouco sobre a importância desses projetos que o Brasil tem, desse plano que você falou, né? De presença espacial do Brasil. E como isso é importante para a construção dessa soberania nacional que a gente tanto fala.
11: Inúmeros serviços que a gente consome de forma rotineira vêm de sistemas espaciais. Então, a sociedade moderna, tal como a gente a percebe hoje, ela não é viável sem a existência desses sistemas espaciais. Muitas dessas atividades que eu mencionei, como por exemplo, acho que a mais óbvia é telecomunicações, a observação da Terra, meteorologia, entre outras. Então, todos os países consomem diariamente serviços de sistemas espaciais. E acho que é importante que o Brasil faça os investimentos em alguns desses sistemas espaciais para que a gente tenha resiliência e autonomia em respeito a esses serviços. E eles terminam sendo um vetor também para desenvolvimento tecnológico, para a gente fazer ciência de ponta, para a gente, obviamente, acho que no final do dia o mais importante são as pessoas, então para a gente ter também empregos de qualidade, capacitação das novas gerações. Existem inúmeras atividades todas que se relacionam com o programa espacial. O Brasil tem feito um esforço para, pelo menos, manter aqui um papel de liderança na América do Sul, apesar de outras nações também terem um programa bastante respeitável, no caso aqui do nosso vizinho, a Argentina. Então, de novo, é um esforço continuado e perene. O Brasil nunca pode se furtar, e eu acho que isso vale para qualquer nação, de fazer os investimentos na medida do possível, na medida da sua capacidade, no setor espacial. Então, essas atividades são parte da agenda nacional e seria muito importante que os governantes, né, tenham cada vez mais essa percepção, e a gente tem dialogado muito com o Congresso Nacional, com o Executivo, que tenham essa percepção de que o programa espacial é parte da agenda que uma nação tem que se preocupar, da mesma forma que são outras agendas tão caras como saúde, segurança, educação. Então, eu colocaria aí que essa questão de ciência e tecnologia, e dentro da ciência e tecnologia, a questão de espaço, é algo que devemos estar continuamente nos preocupando. E é para isso que a gente tem uma agência espacial, né? A agência espacial tem essa missão de estar prospectando as oportunidades para o país, estar explicando para os ministérios, para o executivo, para os tomadores de decisão, as oportunidades, os gargalos, os desafios, e na medida do possível, como nação, a gente unir os esforços para viabilizar as atividades que são de interesse do nosso programa.
7: É isso, Rodrigo. E aí, a gente queria entender, existem muitos desafios relacionados a questões estruturais por aqui. Uma coisa que a gente costuma ouvir muito, pensando em academia, né, nas universidades e tudo mais. Queria entender se isso também acontece com os aparelhos que a gente tem aqui, pensando em exploração espacial, e o que precisa mudar para o Brasil dar o próximo passo, pensando nessa presença, nessa soberania na pesquisa espacial.
11: Exploração espacial é um termo bem amplo. Normalmente eu entendo como a gente ir além das órbitas terrestres. Se a gente pensa em sistemas espaciais, a gente pode pensar num sistema espacial que a gente está orbitando em torno do nosso planeta para fazer algo de interesse, algum serviço de interesse da nossa sociedade, meteorologia, telecomunicações, navegação, outros, ou eventualmente até fazer astronomia, observar o cosmos, o nosso sistema espacial, mas todos eles estão orbitando o planeta. Eles podem estar em órbitas baixas, em torno de 400 quilômetros, até órbitas geoestacionárias, em torno de 36 mil quilômetros. Então, nós temos inúmeros satélites aí nesse intervalo aí de altitude, provendo a mais variada gama de serviços. E aí você tem a questão de exploração espacial, que é conhecer, explorar o nosso sistema solar, né, outros objetos, outros planetas, luas, né, e eventualmente, inclusive, explorar o cosmos como todo o universo. Essa exploração espacial, que é, digamos, ir além das órbitas geoestacionárias, como a Lua e outros planetas, o Brasil nunca fez nada. Mas estamos prospectando, estamos estudando maneiras de atuação, inclusive com apoio das universidades brasileiras, com especial destaque para o Instituto de Tecnologia Aeronáutica, o ITA, lá de São José dos Campos, com quem estamos desenvolvendo aí uma missão brasileira para a exploração da Lua. É um novo capítulo do nosso programa espacial, que nós estamos com muito carinho promovendo, com a perspectiva de que em algum momento da próxima década o Brasil também possa atuar, nem que de maneira modesta, em questões ligadas à exploração espacial. Principalmente agora que a gente vê, digamos, uma cadência, um fluxo de propostas, missões internacionais, as mais variadas, visando um retorno da humanidade à Lua, dessa vez com o intuito de ele permanecer, ter uma base contínua, né, uma permanência contínua da humanidade na Lua. Então existem oportunidades também para pesquisadores brasileiros, universidades, também indústria, de alguma maneira contribuir para esse esforço. Mas, dito isso, o nosso programa ainda é um programa muito pragmático. As nossas prioridades continuam sendo e continuarão sendo na próxima década prover serviços para a sociedade brasileira e, na medida do possível, contribuir em parcerias internacionais para assuntos ligados à exploração espacial.
7: Rodrigo, a gente tem observado em outras agências espaciais a aposta em parcerias privadas para o lançamento de satélites, envio de materiais e outras atividades. O Brasil tem apostado no setor privado também. Como isso pode facilitar a presença do país no espaço?
11: Sim, o setor privado é importante, sempre foi importante, e é um aspecto, digamos, é um player, um stakeholder de grande relevância para o programa espacial. Vamos dizer que não existe programa espacial em país nenhum sem indústria. Então, a indústria, e por aí você tem os empresários e etc., eles são bem importantes. Tanto é que nós temos uma indústria, eu diria,

0: espalhadas pelo território nacional como um ecossistema espacial. Essa palavra a gente meio que usa com essa conotação de uma rede de empresas que elas atuam nas mais diversas áreas, mecânica, eletrônica, desenvolvimento de subsistemas, desenvolvimento de cargas úteis, provedor de sistemas, aplicações, software, hardware, etc., são provedores do Programa Espacial Brasileiro. Mas mais importante do que isso, isso é a questão de capacidade de conhecimento. É a questão da gente inserir o Programa Espacial como parte da nossa economia. Um Programa Espacial, o que a gente tem visto cada vez mais em ambientes que têm um ecossistema espacial mais maduro, é que você tem o espaço, não é só uma atividade, uma provisão, serviços, etc. O espaço é parte da, digamos, economia de uma nação. Ou seja, nesse sentido, existem modelos de negócio atrelados a esse serviço, existe geração de emprego de qualidade a essas empresas podem proporcionar para a sociedade, existe arrecadação de impostos, o governo se beneficia dos modelos de negócio que são implementados através desses sistemas espaciais. Isso cria, então, um ciclo econômico que, na medida do possível, ele é economicamente sustentável. Isso é muito importante, trazer essa sustentabilidade econômica para a questão do espaço. Isso melhora as nossas, obviamente, tecnologias, amplia a gama de serviços que a gente pode atuar, mas mais importante do que isso, fica claro para os tomadores de decisão, fica claro para a sociedade como um todo, a relevância da atividade espacial, porque além de tudo que eu mencionei, certamente, digamos, grandes entregas para o país, ainda tem uma questão de que isso vem fortalecer aspectos da economia do país, que são aspectos que, obviamente, a gente não pode ignorar e também são extremamente importantes que a gente tenha esse olhar crítico de como que os investimentos que o Brasil realiza no espaço, com recursos do contribuinte, retornam para a sociedade na maneira de fortalecimento da sua economia, a geração de emprego, entregas e serviços de qualidade.
1: É isso. E aí a gente pergunta aqui sobre pesquisa, uso de parcerias privadas. Tiveram dois lançamentos aí com uma empresa sul-coreana, né, no Space. Primeiro acabou os dois saindo de Alcântara, né, no Maranhão, do centro de lançamento. O primeiro acabou explodindo um pouco depois do lançamento e o outro acabou sendo desativado, né? O voo foi interrompido pela FAB. Queria que você falasse um pouco sobre esse lançamento. A importância do Brasil estar fazendo essa parceria, assim, a gente está falando aqui que eles não funcionaram, mas é um grande ponto positivo que isso esteja acontecendo, né, essas tentativas.
0: Bom, nós temos uma visão de tornar o Espaço Porto de Alcântara um ambiente comercial que dá as boas-vindas para os empreendedores da comunidade internacional operarem seus veículos lançadores de lá, e temos essa empresa sul-coreana no Space, que já fez 3 lançamentos. É do jogo, no início, quando você está desenvolvendo um veículo lançador, você ter alguma anomalia e você investiga o que deu errado, pede para o engenheiro corrigir e tenta de novo. A gente já viu outras empresas por aí, SpaceX, destruindo foguete atrás de foguete até ser bem sucedido. Então é parte do jogo. A estatística, inclusive, é que 80% dos foguetes que fazem o seu primeiro lançamento tem uma falha. Então, assim, a regra é que o foguete falha na primeira tentativa. A exceção é que ele dê certo. E a Coreia do Sul está fazendo os investimentos, a Aerospace é muito competente e eu tenho certeza que mais cedo ou mais tarde eles vão ter um lançamento bem sucedido. Mas olha só a importância de que todos os aspectos comerciais de operação de Alcântara estão funcionando, as interfaces. E mais importante do que isso, esse foguete aí que você mencionou, que é o Cebit, que foi, teve de novo o lançamento, teve ali uma anomalia, ele é um suborbital. O Brasil tem suborbitais que funcionam muito bem há várias décadas. Então, essa tecnologia aqui no Space ainda está tentando, na base de tentativa e erro, dominar, o Brasil já domina há muito tempo. Nós temos lançado os nossos foguetes com sucesso, eles não explodem, eles vão lá para cima, eles fazem o que tem que fazer, proporcionam ambientes de microgravidade para as nossas cargas úteis científicas. A gente lança isso de forma rotineira. Nós temos estatísticas aí na página da IB, são centenas e centenas de lançamentos que o Brasil já fez ao longo do seu Programa Espacial Brasileiro, todos bem sucedidos, ou seja, nós temos um know-how, um histórico, que sequer é mais notícia. A notícia é que houve uma falha no lançamento sul-coreano. A notícia é que o Brasil lança essa tecnologia que estão tentando uma startup dominar lá no centro de lançamento. O Brasil já domina há várias décadas. Isso sim que é a notícia. Então, assim, a gente tem que lembrar que nós somos uma nação que já fizemos o dever de casa no que diz respeito a veículos orbitais. O nosso anseio ainda, obviamente, é ter em algum momento um veículo orbital, que são os investimentos que o Brasil vem fazendo. Espero que em algum momento essa ambição também possa ser entregue.
1: É isso. Rodrigo, e aí, pulando aqui, né? A gente falou sobre veículos suborbitais, como você falou, o Brasil já teve lançamentos de sucesso, a questão agora é com a, né, empresa, com a parceria privada, com a InnoSpace, a startup que está ali tentando caminhar, é normal que aconteça essa anomalia num primeiro momento, mas enfim, pensando nas bases, pensando nos foguetes brasileiros, tudo tem que

0: Da melhor forma. Agora, queria falar sobre outra coisa envolvendo o Brasil e pesquisa espacial. O Brasil é parte do Acordo Artemis, né? Que tem aquele plano de levar o ser humano de volta à Lua. Teve o lançamento da Artemis 2 recentemente, passando pela órbita da Lua. Tem os projetos já pensando em Artemis 3 e os próximos planos. O Brasil tá ali numa parceria dentro desse acordo. Queria que você falasse um pouquinho sobre a função do Brasil dentro desse acordo e como isso pode ser impulsionado de alguma forma nos próximos 4 anos, né? O que o Brasil pode fazer para aumentar sua presença? Tem um pedacinho ali de participação na Lua.
1: Tá, mas os acordos Artemis não são o programa Artemis, só lembrando disso. O fato dos dois terem o mesmo nome às vezes confunde mais do que esclarece. O programa Artemis é um programa da NASA, que eventualmente o Brasil precisa celebrar algum tipo de acordo bilateral para ter algum envolvimento nesse programa, o que não existe. Os acordos Artemis são uma, digamos, compilado de diretrizes que os signatários se comprometem a respeitar quando executarem suas atividades de exploração espacial. É nisso que o Brasil se juntou, juntamente com, se não me engano, agora são 70 outras nações. Então, são 70 nações que se comprometem a respeitar aquelas diretrizes. O que tem acontecido é que a gente tem visto as missões Artemis, já teve agora recentemente um voo tripulado, né? Fizeram ali um en passant na Lua. O Artemis 3 também. Vamos ter aí um avanço nas demonstrações tecnológicas necessárias para em algum momento viabilizar um voo tripulado que vá até a superfície da Lua. O cronograma vem sendo atualizado, então é bem dinâmico, a gente não tem datas muito precisas. O que a gente tem visto, conversando com a NASA, nessas missões Artemis, ela tem oferecido para os seus parceiros internacionais uma carona para sistemas espaciais muito pequenos, de volume reduzido, massa reduzida, mas que possam ser levados ao entorno da Lua para algum tipo de atividade. No Artemis 2, a Argentina teve a oportunidade de enviar um microsatélite, a Arábia Saudita, a Coreia do Sul e, se não me falha a memória, a Alemanha. Então, agora para o Artemis 3, Artemis 4, Artemis 5 e etc., a NASA tem comunicado para os seus parceiros que sempre haverá uma oportunidade de pegar uma carona. Então o Brasil já está dialogando com a NASA sobre a possibilidade de, em algumas dessas missões, a gente levar uma carga útil brasileira, que está sendo desenvolvida, uma delas pelo Instituto Tecnológico e Aeronáutica, e outra a gente tem outras ideias que a gente tem recebido aí da comunidade. Então, em algum momento, eu imagino que a gente terá uma carga útil brasileira sendo levada ali para a exploração espacial. Mas eu não tenho pressa, diga-se de passagem. Eu não vejo uma ansiedade de que isso precisa acontecer ontem. Isso precisa acontecer de forma coordenada, segura, para que a gente tenha sucesso na missão. E como o Artemis ainda é um desenvolvimento em andamento, eu vejo que nós estamos nos preparando para que essa missão brasileira possa acontecer no final dessa década ou no início da próxima década. Tudo está acontecendo enquanto a gente fala. Não existe clareza nesses cronogramas. Também não existe nenhuma urgência. Né? A Lua vai estar lá, eu saiba, para todo sempre. Então, em algum momento, a gente vai chegar lá. O negócio é chegar de forma planejada e organizada. Não estamos numa corrida espacial, por assim dizer, para ir para a Lua. Outros países parece que estão usando essa lógica de corrida espacial. O Brasil não está usando essa lógica. O Brasil deseja sucesso a todas as nações e nós chegaremos lá no nosso momento, quando isso for adequado e quando a nossa tecnologia e os nossos investimentos estiverem maduros e materializados.
0: E aí o Brasil tem esse acordo, né? E existe esse planejamento, como você trouxe, né, Rodrigo, essa possibilidade de carona, de levar materiais brasileiros, né, materiais produzidos por aqui, pesquisas que possam ganhar indo para lá. Mas tem também outro ponto, né, que o Brasil hoje tem parceiros comerciais como China e Rússia, por exemplo, que tem buscado outros acordos pensando em pesquisa espacial, tem uma presença diferente, né? A China, por exemplo, tem sua estação espacial própria, a Rússia tem planos de manter a estação espacial internacional operante, só que como uma estação espacial russa, né? Depois do encerramento das atividades por parte ali do acordo atual que existe, né? Queria entender se esse também pode ser um caminho para o Brasil impulsionar sua pesquisa brasileira, né, estender essas parcerias com esses dois países, por exemplo, que são parceiros comerciais, ver essa oportunidade de presença na órbita da Terra por meio das estações espaciais. Queria que você comentasse essa possibilidade.
1: O Brasil tem a tradição de cooperação internacional. A cooperação internacional é um aspecto importante de qualquer programa e nós temos uma relação excelente com essas agências desses dois países que você mencionou. A Roscosmos é uma parceira com quem o Brasil vem trabalhando, interagindo há muitas décadas. O mesmo se pode dizer da Agência Espacial Chinesa, CNSA. Ambos países têm suas visões de futuro, todas elas muito ambiciosas. Desejamos sucessos a todas elas. A bem da verdade, todas essas visões de futuro ainda não se materializaram. A gente tem visto muitas propostas e visões de futuro para um mundo pós Estação Espacial Internacional, quando ela foi descomissionada lá em 2030, 2031, mas isso ainda precisa se materializar. A Rússia tem suas visões ambiciosas, a China já tem sua Estação Espacial em operação, os Estados Unidos vêm agora propondo estações espaciais internacionais, então é uma nova, digamos, arcabouço de estratégias para um mundo pós-Estação Espacial Internacional, e todos esses países também têm mostrado ambições, estão fazendo seus investimentos e planejamentos para retornar para a Lua. A China está desenvolvendo o International Lunar Research Station junto com a Rússia e outras nações parceiras. Haverá certamente oportunidades, eventualmente, de pesquisadores brasileiros e organizações brasileiras se envolverem também nessas iniciativas, mas todas elas, como eu falei, estão longe de estarem materializadas. Não está claro nem para ninguém quando é que a China vai ter sua Estação Espacial Internacional, nem quando os Estados Unidos vão chegar lá, nem quando essas estações espaciais em torno da gente estarão operacionais. A gente, então, vai estar conversando com os nossos parceiros no momento certo, no contexto certo. Certamente a gente vai poder se engajar com todos eles e dar continuidade. O importante não é o projeto A, B ou C. O importante é a gente sempre manter esse canal e essa cultura de multilateralismo que o Brasil tem, em especial voltado para as atividades de uso pacífico do espaço, com todas as nações amigas com as quais a gente se relaciona.
0: Rodrigo, para a gente finalizar o nosso papo aqui, né, sobre o envio de astronautas brasileiros ao espaço, o que os próximos 4 anos podem representar para uma mudança na situação atual? Há planos, isso pode mudar dependendo do governo que entrar?
1: Olha, isso pode mudar do dia para a noite. Nós tivemos um único astronauta enviado através do nosso Programa Nacional de Atividades Espaciais, que atualmente foi o astronauta Marcos Pontes, né, em 2006, na Missão Centenário, atualmente senador da República, ex-ministro de Ciência e Tecnologia, e depois o Brasil descontinuou o seu programa de voo tripulado. Então, atualmente, nós não temos, vou ser bem assim, honesto, não temos na agência, em lugar nenhum que eu tenha conhecimento Brasil, um programa de voo tripulado. O programa de voo tripulado é aquele que tem como missão treinar astronautas para missões tripuladas no espaço. Então, isso foi descontinuado. Se houver interesse do Brasil de atuar nessa área, a primeira coisa que a gente deveria estar fazendo é restabelecer um programa de voo tripulado. Nós tivemos recentemente, mas de forma, digamos, não foi uma iniciativa de governo, né, foi uma casualidade, nós tivemos um jovem brasileiro, acho que é Victor Espanha é o nome dele, que ele teve a oportunidade de pegar uma carona ali no Blue Orange e ir ao espaço. Isso aconteceu, então ele também, de certa forma, se tornou um brasileiro que foi ao espaço e retornou. Mas não foi uma iniciativa de programa espacial, de um programa de voo tripulado. Foi, digamos, nesse novo arcabouço do New Space, ele teve uma oportunidade, teve a sorte de ir lá. E isso é uma excelente notícia, né? Pode ser que a gente veja outros brasileiros também, né? Se essas questões de turismo espacial virarem rotina, outros brasileiros que compram o ticket, a passagem, vão para o espaço por iniciativa própria, não iniciativa de governo. Agora, a gente tem visto muitas nações, né? O número de nações que tem astronautas vem crescendo. Então, assim, valeria a pena o Brasil ter uma conversa honesta sobre em que momento nós poderíamos resgatar, ou do contrário, nós continuaremos nessa situação em que não tem nada acontecendo. Agora, seria tão simples quanto o tomador de decisão decidir. Agora, acontece que essas decisões, elas têm que vir com um recurso alocado, né? Sem um investimento, é muito difícil você ter o retorno. E um voo tripulado sai caro. Agora, nós tivemos sim dialogar, prospectar, conversar com possíveis cenários, já conversamos com o nosso ministério, já tivemos candidatos a astronautas que nos procuram espontaneamente, prospectando oportunidades, já tivemos provedores de serviços de lançamento nos prospectando se haveria interesse de, através de uma parceria, ter mais um astronauta espacial. Então, nós estamos dialogando, nós temos um bom entendimento do que seria necessário para a gente resgatar esse programa de voo tripulado, mas no momento ele não existe. Mas assim, eu como agência espacial brasileira e um entusiasta do espaço, eu ficaria muito sim, feliz de ver que no futuro o Brasil tenha um programa aí com um fluxo contínuo de astronautas brasileiros que possam para as estações espaciais, todas as nações amigas e que eventualmente, por que não, um sonho mais de futuro, inclusive uma ida para a Lua.
0: É isso, isso também imagino que impulsione muito, né, o interesse em pesquisa espacial por parte, não só pensando em pessoas formadas, cientistas, mas nas próprias crianças, né, adolescentes, enfim, quem cresce aí observando o espaço, pensando num futuro nessa área, vê a possibilidade de ir além, né, deve dar uma instigada maior. Pelo menos eu falo por conta própria, assim, cresci pensando se existia essa possibilidade, entendendo que não havia, mas enfim, imagino que muita gente pensa da mesma forma. Rodrigo, obrigado pela conversa aqui com a gente, viu? Foi um ótimo papo, muito importante a gente pensar nisso, nesses próximos desafios aí, né? O governo ser eleito em outubro de 2026 vai ter pela frente pensando em pesquisa espacial e o que tem sido feito hoje, né? E, enfim, que se mantenha o progresso nessa área e o interesse também, como a gente tem observado a EB fazendo e, enfim, essa participação brasileira é muito importante.
1: Bom, obrigado pelo convite, seja lá quem é no próximo ano e os futuros governantes do Brasil, a mensagem que eu deixo para eles é por favor, procurem se informar sobre a importância do espaço e façam um esforço para que o Brasil seja um ator relevante não só para a agenda doméstica, também para o cenário internacional nessa área.
0: É isso, obrigado, Rodrigo. Esse foi o Rodrigo Leonardo, diretor de gestão de portfólio da Agência Espacial Brasileira, AEB, falando aqui com a gente no Em Órbita.
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0: É importante essa posição quanto ao programa espacial, né, que a gente trouxe aqui, pensando não só na evolução da área em si, mas pensando em soberania nacional, né, como o Rodrigo comentou. Esse é um termo que tem aparecido bastante em declarações e debates políticos, principalmente com os últimos acontecimentos na América do Sul, como na Venezuela, e também nos conflitos lá pelo Oriente Médio. E a ideia de soberania também é importante internamente, viu? Seja para acompanhar informações com pesquisas de massa, como é o censo, por exemplo, feito pela última vez em 2022, ou para armazenar essas informações, como o programa Nuvem Soberana do SUS, né, que a gente trouxe mais cedo aí no episódio e, enfim, vamos falar um pouco mais sobre isso. Os nossos dados na área da saúde hoje ficam hospedados em diferentes servidores, entre o próprio SERPRO e também provedores estrangeiros, como a Amazon Web Services, a Microsoft, entre outras empresas que disponibilizam seus data centers aqui no Brasil. Agora, a proposta é levar os cadastros e relatórios da saúde para servidores 100% nacionais do SERPRO. A medida, é claro, depende muito do que pode acontecer nos próximos 4 anos. Isso vai além de um preciosismo, viu? É importante a gente fazer essa correlação de dados com cobertura vacinal ou com a compreensão de tratamentos, efeitos adversos, terapias, enfim, é muita coisa que isso pode impulsionar. A gente fala aqui também sobre o combate à desinformação e ao negacionismo, que ganhou muita força por aqui, assim como sobre digitalização, né? Oferta de telemedicina por meio do SUS, o SUS digital, entre outras questões aí que fazem parte desse grande desafio para os próximos 4 anos da área da saúde no Brasil. E aí, sobre esses desafios, quem fala com a gente aqui no IOR é a doutora Lígia Bahia, que é médica, professora da UFRJ e coordenadora do Grupo de Pesquisa e Documentação sobre Empresariamento na Saúde. Doutora, bem-vinda aqui em Órbita, obrigado por participar com a gente.
3: Obrigada pelo convite, eu adorei esse convite, uma honra para mim estar aqui com vocês.
0: Ah, muito bom. Doutora, o Brasil tem um histórico positivo em relação à erradicação e eliminação de doenças por meio da vacinação, além de campanhas históricas para reforçar a cobertura vacinal em crianças, por exemplo, tudo mais. Só que de uns tempos para cá, a gente tem visto, né, o negacionismo ganhando algum espaço e tem aquelas pessoas que são contra a vacinação, são contra vacinar crianças, inclusive. Queria entender como que o governo precisa lidar com essa situação, pensando nesse próximo período, né, de 4 anos.
3: Então, deixa a gente falar isso um pouco mais comprido, né? Primeiro, assim, a erradicação, na realidade, só ocorreu com a varíola, né, que é a única doença considerada erradicada. Os outros não, né? Nem sarampo, nem pólio, né? O que a gente tem é controle, né? Controle bastante legal, né? Assim, por exemplo, não ter casos de pólio. Então, a gente é um país livre, por exemplo, de poliomielite, né? A gente tem um atestado em relação a isso. As coberturas vacinais no Brasil, elas começaram a diminuir em 2014. E isso sempre foi muito preocupante com isso anteriormente. E a gente não estava entendendo por que que essas coberturas vacinais estavam diminuindo. Por quê? Uma hipótese era a seguinte: as pessoas não, as gerações mais jovens, elas não viveram a dramaticidade de um caso de pólio. Isso era passado. Então, assim, como é que os pais iam vacinar as crianças sem uma experiência mais próxima? Sarampo, as crianças ficavam surdas com sarampo, não mais, né? Então, é como assim, as doenças, a gravidade dos problemas, a percepção sobre a gravidade dos problemas poderia ser diferente. Essa era uma hipótese. A outra hipótese, ela é da rede mesmo, né? A rede de vacinação, que ela estaria com problemas, porque tem as organizações sociais. Se os concursos públicos pararam de existir na área da saúde, muita rotatividade de pessoal, pessoas mal treinadas, né? E a vacinação, ela é simples, na cadeia de frio, como que abre? Por exemplo, a gente abre tantas doses, não abre tantas doses? Enfim, então também poderia ser isso. Mas isso já era uma preocupação nossa. Porque no Brasil, é muito importante que a gente compreenda isso, a gente não tem um movimento antivacina, movimento da sociedade civil antivacina, ao contrário do que existe em outros países. No Brasil houve um pouquinho, vindo de algumas pessoas da homeopatia, o movimento antivacina, mas ele era muito residual. Então, rapidamente, isso foi conversado, etc, etc, e foi, digamos assim, a polêmica dirimida. Movimento antivacina da sociedade civil é barra pesada em vários países, Estados Unidos, Europa, etc, que é um movimento antivacina mesmo, sim, considerando que é a natureza que cura, etc, etc. Não é o discurso do Robert Kennedy Jr. É outra coisa. Bom, quando aconteceu a pandemia, o que a gente teve? Não foi exatamente um movimento antivacina no Brasil, eu não concordo com isso. O que a gente teve de muito grave foram autoridades públicas contra a vacina. Então, assim, olha, é porque é diferente. É mais fácil a gente resolver o problema de mudar de governo do que a gente ter um movimento social organizado antivacina. Eu diria que nós, no Brasil, não temos esse problema de ter um movimento social antivacina. Agora, nós temos governantes que oportunisticamente, então, se apresentam antivacina. Eu digo oportunisticamente porque o próprio Flávio Bolsonaro, que foi antivacina, num determinado momento ele passou a negociar a vacina, lembra da Covaxin? Eles eram antivacina, mas eles eram negociadores de vacina. Então, uma certa, digamos assim, ambiguidade, né? Assim, eu sou contra a vacina, mas se for a minha vacina, que eu consigo ganhar dinheiro com ela, eu passo a ser a favor. Então, eu diria, assim, que é uma espécie de farsa, né? O movimento antivacina governamental farsesco. O que nos deixa, digamos assim, por incrível que pareça, numa posição mais confortável em relação a esse tema. O que não quer dizer que a gente possa sossegar, porque a hipótese que a nossa rede pública de vacinação ela está, digamos assim, fragilizada, ela precisa ser levada a sério. Precisa ser levada a sério. A gente, assim, terceirizando tudo, terceirizando vacina, etc., não sei onde que nós vamos chegar, não é? Porque a vacinação, a gente tem assim, vacinação de rotina e vacinação de campanha. Ambas são muito importantes e a rotina tem que funcionar como rotina. Rotina significa as pessoas estarem lá naquele horário, serem mais ou menos as mesmas pessoas, conhecer a população do local, não é? Então isso significa, digamos assim, um serviço público, mas literalmente, assim, por natureza de serviço público, sabe, Yuri? Porque senão acho que a gente fica, assim, fica confuso e não vai conseguir entrar na raiz do problema, né?
0: É, não, esse ponto que você trouxe, eu acho que dois pontos aqui que eu queria muito comentar. Dessa questão de autoridade falando contra a vacina, né, e como isso leva algumas pessoas, pelo que eu entendi, assim, não tem um movimento organizado, movimento social organizado que seja anti-vacina, assim, declarado, mas existem pessoas que acabam reproduzindo essas informações e falando sobre vacinas. Então surgem até alguns questionamentos que tem uma base pseudocientífica, assim, vamos botar dessa forma, como questionamentos sobre vacinas com RNA mensageiro, por exemplo, surge toda uma base em teoria científica para justificar esses argumentos. Eu acho que com as redes sociais hoje também, né, muita gente acaba tendo acesso a qualquer tipo de informação. Queria que você comentasse, inclusive, a importância, pensando na área da saúde, né, de combater esse tipo de desinformação.
3: Não, total importância. Uma autoridade governamental falando que a pessoa vai virar jacaré, por favor, tome cuidado com seus filhos em relação ao autismo. Olha o que o Trump está dizendo. O Trump está dizendo que se a vacinação, o calendário vacinal americano, causa autismo. É claro que os pais vão ficar apavorados. O que ocorreu também, anteriormente, sabe? Acontece, gente. O boato que a vacina da gripe matava velho, pegou. A cobertura vacinal para a gripe, ela sempre foi muito, muito baixa. Porque essa ideia que a vacina da gripe mata, ela cola. E não foi ela, esse boato, ele tem uma origem negacionista, mas ele, digamos assim, não era tão requintado como o que a gente tem hoje, né? Então, a vacina mRNA mensageiro, ela faz isso. É bastante, bastante mais requintado. Tanto, infelizmente, deu certo que a cobertura em crianças para a vacina da Covid ficou baixa, né? A gente não conseguiu reverter. Por mais que se dissesse, olha, não é disso que se trata, etc, etc. Mas veja, ok, né? A população também tem que ter meios para se defender, não é? Digamos, né? Por exemplo, a vacina da dengue do Butantan, né? Ela foi interrompida, né? Porque houve o boato que a vacina da dengue matou. Na realidade, hoje a gente já sabe que não. A gente já sabe que as mortes não foram provocadas pela vacina. Mas tudo isso é um tema muito sensível, né?
0: Até puxando o início da sua resposta, uma situação recente que também passa um pouco pela questão do negacionismo, né, que a gente está falando, é a volta do sarampo para o país. Depois de eliminar a doença, né, a gente viu alguns casos registrados por aqui de origem estrangeira, do Canadá e dos Estados Unidos, mais especificamente, e a gente queria entender como deve ser feito esse monitoramento e controle sanitário para evitar o retorno de determinadas doenças, além da entrada de vírus.
3: A vacina do sarampo, ela tem que ter cobertura de 90%. Veja, para não ocorrer isso, para não ocorrer a entrada de um caso, que é um caso estrangeiro, né? Ou seja, não é, ele vem e aí ele encontra uma população suscetível. Ou seja, se essa população estivesse vacinada, não haveria um surto de sarampo. Houve um surto de sarampo porque há crianças que não estão vacinadas. A gente não conseguiu atingir essa cobertura de 90%. Precisamos atingir essa cobertura de 90%. Mas para isso, primeiro, a gente precisa ter informação. Veja que os microdados do censo foram divulgados ontem. E assim mesmo, os microdados dos municípios ainda não estão completamente divulgados. Então a gente precisa ter um denominador, né? Quantas crianças precisam ser vacinadas? Quantas crianças nascem no país? Quantas precisam ser vacinadas e tal? Isso é fundamental, senão a gente pode estar errando, a gente pode estar dizendo a cobertura está baixa, mas na realidade tem menos crianças do que a gente imagina que tenha. Ou então ao contrário, enfim. E a gente precisa ter, assim, o tempo todo a rede de serviços funcionando, aberta, vacinando o tempo todo, né? E, assim, e precisa aproveitar as oportunidades. Por exemplo, a mãe leva a criança... que a criança está com dor de ouvido, é preciso conferir o cartão vacinal da criança. Enfim, então, o que nós temos que ter? Nós temos que ter informação de qualidade, serviço público de qualidade, e nós temos que ter compromisso com a vida, né? Com a vida das crianças, dos velhos, dos adultos, enfim, né?
0: É, não, com certeza. Isso que você trouxe dos microdados chama muita atenção. Eu pensei nisso exatamente ontem, doutora. Eu estava vendo informações desses microdados e eu pensei, gente, eu sou uma pessoa completamente diferente de quando eu respondi em 2022, sabe? É, quanta coisa não mudou. E aí, pensando em crianças, realmente, né? Tem muita coisa, muito tempo.
3: Pois é, tem que fazer contagem da população, tem que financiar o IBGE, sabe? Não é possível isso, né? E tem que funcionar regularmente, não pode, as nossas instituições não podem funcionar assim aos soluços, né?
0: Tem essa questão de interdependência das áreas, né, do Estado, pensando nisso, o IBGE, como contribui para a questão da saúde, muita coisa, né?
3: Claro. Claro.
0: Não, com
3: claro.
0: Certeza. E aí, vou até puxar um outro papo que tem um pouco a ver com isso, né? Recentemente, um movimento que tem acontecido, que tem se falado muito em tecnologia, né? A gente também falou sobre isso no outro episódio dessa série, né? Desses dois episódios aí falando dos desafios pro próximo governo. Uma questão que se fala muito é sobre soberania digital. O SUS, né? O governo, o Ministério da Saúde e o governo federal, né? Atualmente anunciou mudanças no armazenamento de dados do SUS, né? Com a nuvem soberana do SUS, a ideia é que isso saia das mãos de algumas companhias estrangeiras, né, como a Amazon Web Services, que tem, né, também faz parte ali, também armazena alguns dados do SUS, e aí, com essa migração de dados para o SERPRO, né, para a nuvem soberana do SUS, isso promete unificar informações do CadSUS com os registros dos milhares de instituições médicas pelo país. Queria que você comentasse a importância dessa unificação de dados e como que o acesso facilitado às informações do paciente pode melhorar as condições de trabalho na área de saúde e também
4: também esse ponto que a gente estava falando, né? Sobre questão de dados, de acesso às informações, de quantitativas e tudo mais.
3: É a questão fundamental, né? Nós estamos nessa fronteira. Você ter dados populacionais para a saúde é fundamental. Por exemplo, ter registro de câncer, para saber se o medicamento funcionou ou não funcionou, se a pessoa foi bem atendida ou não foi bem atendida. Isso é assim, todos os países desenvolvidos estão caminhando para isso. A gente chama isso de dados populacionais da saúde. O Brasil não tem, porque não adianta a gente ter um prontuário eletrônico unificado. Não é isso que eu estou dizendo. Eu estou dizendo que são dados populacionais permanentes, um registro permanente o tempo todo, inclusive para a gente saber os riscos que essa população está sendo submetida a risco, não é? Quais são hoje os brasileiros que vivem em áreas com muita poluição atmosférica? Quais são hoje os brasileiros e brasileiras que vivem em condições, digamos assim, de muita exposição à violência? Tudo isso é muito importante para a saúde. Não é só a doença, o registro dos riscos é muito importante, porque nós podemos relacionar riscos com a morbidade, com a mortalidade, e com isso, de fato, evitar prolongar a vida, melhorar a qualidade de vida, etc. Então, a gente precisa caminhar para isso, para várias camadas. Eu não gosto desse tipo de camada, mas nesse caso é importante. Para vários níveis, o processo de saúde e doença tem vários níveis. Um nível individual, um ambiental, um macro, né, um macro determinante, assim, mais das condições econômicas, sociais e tal. Mas, enfim, essas informações, elas contribuiriam muito a pesquisadores, né, e eu diria assim, pessoas do Ministério da Saúde preocupadas com isso, tentando avançar, tentando propor, tentando, digamos assim, deixar pronta uma possibilidade de implementação, mas eu acho que a gente ainda está muito, digamos assim, na tentativa. Nós não estamos ainda com processos de implementação, que é bastante diferente, né? Bastante diferente. Eu acho que nós não temos um plano de longo prazo de, digamos assim, de coleta e uso de informações para a saúde. Porque tem que ser de longo prazo, né? Ele não pode. E a ideia não é assim. Eu vejo, uma coisa é a coisa do digital. Eu estou me referindo à informação. Aí as pessoas confundem com prontuário eletrônico. Prontuário eletrônico, ele registra, digamos assim, problemas de saúde. Não, mas não é disso que a gente está falando. A gente está falando do risco relacionado com o problema. Né? Ou não.
4: É uma atuação até conjunta, né, com os dados.
3: Isso, o próprio Obama, né, naquela coisa dele ali, de tentar uma reforma da saúde, ele tinha um pouco essa obstinação, né, mas perdeu a eleição. Então, perdeu, né, interrompeu lá. Mas a Inglaterra está indo para frente, os países, assim, da Escandinávia estão indo para frente. A própria França tem um sistema de informação muito legal. E, por exemplo, só para a gente ficar na área da doença, tá? Só para a gente se entender aqui, uma coisa é, por exemplo, eu vou num laboratório, na França tem isso há muito tempo. Os laboratórios, eles conseguem, se eles encontram, digamos, um exame alterado, eles próprios conseguem antecipar a informação para o serviço de saúde, para o paciente chegar mais rápido, entendeu? Não precisa, faz o exame, aí busca o exame, aí leva o exame, como a gente faz aqui no Brasil, né?
4: Pois é, essa integração seria, de fato, uma coisa muito boa, né?
3: Pois é, isso pode ser muito estratégico, né?
4: É, uma das coisas, quando foi anunciado, né, até o Ministério da Saúde estava divulgando, seria essa troca de informações, não só envolvendo hospitais públicos, por exemplo, mas hospitais privados também, e aí clínicas de laboratórios e tudo mais. Isso seria bem interessante, até pensando em consultas interestaduais, né? Me chamou muita atenção quando eu tive acesso a esse documento, falei um pouco sobre o assunto, a quantidade, o volume de cadastros, o volume de atendimentos que o SUS tem em registro, mas não unifica, né? No sentido de todas as informações no mesmo lugar.
3: Mas também falta, né? O problema é o seguinte, que tem que, digamos assim, mas, por exemplo, uma proposta que nós sempre fizemos seria um registro de atendimento. Por que que a pessoa foi atendida ou a pessoa não foi atendida? Por exemplo, a pessoa chega na unidade, aí a pessoa não é atendida, tem que ter um registro. Não foi atendida porque não tinha médico, não foi atendida porque a unidade estava fechada, não foi atendida por que que não foi atendida, né? Essa é uma informação crucial, entendeu? Quais são as informações? Olha só, tem milhares, milhões, bilhões de informações, mas elas são as informações estratégicas? É isso que orienta a política? É isso que pode enfim, inclusive orientar a população, né? A população precisa conhecer essas informações.
4: Não, com certeza. É até uma questão de política de Estado, né? E não de governo, acho que.
3: Exatamente.
4: Doutor, o nosso Sistema Único de Saúde é referência no papel e fica disponível para qualquer pessoa que necessite de atendimento médico no Brasil, tanto que o número de registros vai além dos 204 milhões de cidadãos brasileiros, né? Mas ainda que seja um sistema funcional e universal, tem problemas estruturais importantes que precisam ser revistos pelo Estado. Como os 4 próximos anos podem ser aproveitados para aplicar melhorias nos nossos hospitais e clínicas públicas? E quais pontos precisam ser melhorados nesse sentido?
3: Bom, a gente já está aí com os programas dos candidatos, né? Nós estamos aqui, nós vamos lançar uma nota técnica de análise dos programas dos candidatos, depois eu te envio. Mas veja, assim, os candidatos sempre prometem mais, né? Mais especialidades, mais médicos, mais ambulâncias. Isso é importante mesmo, né? Porque o Brasil é enorme e a gente tem, de fato, uma oferta muito mal distribuída. Então, precisa mais. Mas não é mais assim, sem especificação, né? Mais o quê e para quem e onde. Isso, em geral, isso não... Por outro lado, a gente precisa menos, né? Precisa menos subsídio público para o setor privado. Precisa menos terceirização, precisa menos contratação sem concurso público. Então, o programa do mais, né, mais, é como se o nosso único problema no sistema de saúde fosse a falta. Não é só a falta, é, digamos, a distribuição, né? Um país, ele é subdesenvolvido, não é porque ele tem falta, ele é subdesenvolvido porque ele é desigual, né? Então, o Brasil é um país imensamente desigual. Na saúde, nós somos imensamente desiguais em relação ao direito de viver. Né? Pobres vivem menos no Brasil do que ricos. Negros vivem menos do que brancos. Indígenas vivem menos do que negros. Então, é disso que a gente está falando, né? A gente está falando de metas que seriam metas sanitárias, e não, digamos, quase um Ministério de Obras. Assim, a proposta é construir mais unidades de saúde. Não, né? Talvez a proposta fosse assim, mais simples, né? Queremos que negros e brancos vivam exatamente o mesmo tempo. Isso seria espetacular, porque é claro que isso faz uma coisa de igualdade futuro, no qual os brancos, inclusive, iriam viver mais. Não é diminuir para os brancos, não. É aumentar para todo mundo, né?
4: São metas que talvez, pensando em campanha, pensando em governos, né? 4 anos, sejam um pouco mais difíceis de alcançar nesse período e de apresentar também, né?
3: Mais ou menos, porque não é justo que mulheres negras tenham maior mortalidade materna do que brancas, né?
4: Uhum.
3: Eu acho que em 4 anos daria para fazer, né?
4: Sim, acho que
3: nem tudo daria para fazer em 4 anos, né? Mas a gente poderia começar por mães, crianças, né?
4: Não, dá pra fazer, não é nem que não dê, né? Eu acho que é mais de, talvez, como você falou, né? As promessas de, como se fosse uma área de obras. Acho que chama mais atenção, né?
3: Eu acho que, quais são as promessas? Uhum. Quais são as promessas? Promessa não é do mais, assim, né? Não é do mais coisas. É mais direito, né? Mais direito. Então, eu acho que a gente tá longe disso, né? Do direito, né? E é ruim, porque quando a gente fica longe do direito à saúde vira assistência médica. E a saúde não é só assistência médica, também é. A saúde é evitar riscos à saúde. Então, por exemplo, quer ver? Alimentos ultraprocessados, armas de fogo, ser contra o aborto, tudo isso prejudica a saúde.
4: Pois é, eu acho que são discussões muito importantes aí que a gente tem que ter consideradas.
3: E são discussões que viraram tabu, né? Tabu. Por exemplo, você não pode falar de drogas no Brasil, não pode falar de álcool, que é a principal droga, né? Então se pode falar, todo mundo diz assim, não, agora o pobre vai poder ter direito a picanha e cerveja. Bom, tá bem, mas digamos assim que o Fidel, por exemplo, parou de fumar charuto em público, né? Foi legal isso que ele fez, né?
4: Uhum.
3: Porque a gente estava dizendo, olha só, nós precisamos ser contra o tabagismo, né?
4: Uhum. Doutora, a gente já está caminhando aqui mais ou menos para o final do nosso papo. Queria passar de volta para a questão do digital, né? Talvez até um pouco mais próximo, você tinha falado de prontuário, né? Um pouco mais próximo disso, mais da ação ali no ponto. Que eu queria falar de SUS digital, né? E a importância desse momento que a gente está vivendo de digitalização da saúde, serviços como telemedicina, tem o Inova SUS digital, né? Interação entre laboratórios e tudo mais. Queria que você falasse um pouco sobre a importância de abraçar esse novo momento da tecnologia, né? Tudo tem sido muito feito ali no mundo digital, mas como isso deve ser usado da melhor forma, desde que não prejudique os atendimentos presenciais e, enfim, a execução da medicina ali, né, de fato.
3: Ah, não, eu acho que a gente...
4: Né, não afaste as pessoas.
3: Não, acho que a gente devia, sinceramente, usar muito, intensamente, sabe, essas novas tecnologias, intensamente, como telemedicina, como telesaúde, né, considerando outras áreas profissionais, psicologia, fundamental, né, que os atendimentos possam ser atendimentos remotos, já são assim em vários países do mundo. Então a gente está falando telemedicina, telesaúde, super importante. A gente já falou dos dados populacionais, da gente ter dados populacionais, a gente já falou dos prontuários unificados, também é super importante. E a gente precisa falar agora que todas essas informações, elas têm que ser também do domínio dos usuários, porque elas não são, atualmente elas não são. E quem tem informação ou é o governo, ou é a empresa privada, ou é a rede de farmácias e drogarias, né? Que a gente entra hoje numa farmácia, a farmácia sabe tudo da gente. Não pode, porque pela lei geral de proteção aos dados, isso não pode, mas pode. Então, como você disse, é super importante que a gente use soberanamente e democraticamente, né?
4: Ah, tá certo. Doutora, obrigado, viu, pela conversa. Muito importante a gente passar por esses pontos. A gente foi até um pouquinho além de medicina, falando de tecnologia, mas é tudo interligado, né? Como a gente estava falando, super importante.
3: Tá ótimo.
4: Obrigado, viu? Essa foi
3: tá
4: a doutora.
3: Bom, obrigada a você.
4: Essa foi a doutora Lígia Bahia, que é médica, professora da UFRJ e coordenadora do grupo de pesquisa e documentação sobre empresariamento na saúde, falando com a gente aqui no Em Órbita. Obrigado.
3: Tá ótimo, muito obrigada. Obrigadão.
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4: Seguindo nessa série aí de desafios, né, para os próximos 4 anos de governo, no último episódio a gente trouxe 2 grandes temas, né, terras raras e inteligência artificial. E a gente tem mais novidades com relação a isso aqui no Brasil. Quem traz as novidades pra gente é Paulo Fonseca, nosso repórter aqui no quadro Curto Circuito. Fala, Paulo.
5: Fala, Yuri, tudo bem? O Senado aprovou 2 leis nesta semana que favorecem o desenvolvimento tanto na área de data centers quanto também na exploração de minerais críticos e estratégicos. O projeto de lei 278 de 2026, que cria incentivos fiscais para estimular a instalação de novos servidores no Brasil, foi aprovado no primeiro dia de setembro. O texto cria oficialmente o regime especial de tributação para serviços de data center, o REDATA, que beneficia empresas com a suspensão do imposto de importação, do PIS/COFINS importação e do imposto sobre produtos industrializados, o IPI. A estimativa do governo é de uma isenção de tributos em torno de R$5,2 bilhões ainda em 2026, caindo para R$1 bilhão em cada um dos 2 próximos anos. De acordo com o Ministério da Fazenda, o Brasil ainda depende de data centers de outros países, já que aproximadamente 60% dos dados e da inteligência artificial utilizadas no país são processadas no exterior. Com a nova lei, os custos operacionais influenciados pelos tributos diminuirão, o que é um fator determinante para diminuir a dependência externa. A outra aprovação no Senado aconteceu no dia seguinte, 2 de setembro, com a criação da Política Nacional de Minerais Críticos e Estratégicos. O projeto de lei 2780 de 2024 prevê investimentos de até R$7 bilhões por meio de incentivos governamentais a projetos de processamento e transformação dos minerais. Entre as medidas desta proposta está a criação do Fundo Garantidor da Atividade Mineral, com aporte de R$2 bilhões da União para atividades vinculadas à produção de minerais críticos e estratégicos. Também está previsto investimentos para beneficiamento e transformação desses minerais dentro do território nacional. Agora, ambos os projetos seguem para a sanção do presidente Lula. Valeu, Yuri. Aqui foi o Paulo Fonseca para o quadro Curto Circuito. Um abraço.
4: Obrigado, Paulo. Pontos importantes aí. Paulo que está substituindo a Ludmilla hoje aqui no quadro Curto Circuito, trazendo essas novidades aí na última semana para a gente. Valeu.
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4: É isso, esse foi mais um Em Órbita aqui na Rádio Sputnik, na Metropolitana 80.5 FM. 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Como eu disse há pouco, né? Você também pode ouvir a gente lá no site metropolitanarrio.com.br. Vale lembrar que na Rádio Sputnik você escuta os nossos episódios inéditos toda segunda, quarta e sexta, à 1 da tarde. E também as reprises, né? As terças e quintas ao meio-dia, além dos sábados ao longo da programação aqui da rádio. Esse episódio teve edição de Marcelo Amaral, nosso operador. Um abraço e até a próxima.
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6: Hoje é segunda-feira, 7 de setembro de 2026. Bolívia decretou luto nacional após uma explosão em uma base militar em Viacha, que deixou 7 mortos. Outras 7 pessoas estão desaparecidas e 31 seguem hospitalizadas. Em celebração à independência do Brasil, o IBGE liberou para download gratuito 3 mapas mundi. As versões colocam o Brasil no centro e destacam o hemisfério sul. Uma adolescente de 15 anos escapou de uma tentativa de sequestro no Engenho Novo, no Rio. Após ser colocada à força em um carro, ela conseguiu fugir ao pular do veículo. Câmeras registraram a ação e a Polícia Civil investiga o caso.
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6: Na Zona Sudoeste, vamos às vias da Barra da Tijuca. Há boas condições de trânsito nos dois sentidos da Avenida Ayrton Senna e da Avenida das Américas. Lucas Andrade para o Radar Sputnik, agora são 7 horas e 2 minutos.
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11: Olá, amigos mundiocas, tudo bem? Estamos chegando com mais um programa e hoje para a gente falar sobre BRICS e a entrada do Irã no NDB. Muita gente vai falar, ué, o Irã já não fazia parte do BRICS? Sim, fazia parte do grupo, mas não tinha pedido acesso ao banco do BRICS. Isso é interessante e hoje a gente vai falar no programa o que que isso significa. Afinal, a gente sabe que o Irã está em guerra com os Estados Unidos e com Israel, está sancionado em várias partes e o que que isso significa pedir uma ajuda financeira ao banco. O que que isso vai mudar na vida do Irã, Mel?
12: Olha, Marcelo, muita coisa deve mudar na vida do Irã. O Irã, como você disse, né? Não, o Irã, na verdade, não está em guerra com os Estados Unidos. O Irã está sofrendo uma agressão americana e israelense no seu território e pode, sim, ser reconstruído, usar o financiamento do Banco do BRICS para reconstruir a sua infraestrutura, se recuperar dessa agressão e tantos outros projetos. A gente lembra que o Irã é um dos países mais sancionados do mundo, mas é também um dos países que mais mais produz engenheiros no mundo, mulheres engenheiras, isso é um dado bastante interessante e que é referência na área da ciência.
11: O Banco do BRICS, por sua vez, o que que ele ganharia aceitando o Irã? Também vamos trazer isso no programa de hoje e se o banco poderia sofrer alguma sanção do Ocidente por emprestar dinheiro a um país sancionado. Pelo que a gente já escutou aqui, Mel, tudo depende de Pequim, né?
12: Olha, todo mundo quase, né? Todo mundo não, mas a Rússia é o país mais sancionado no mundo e é um dos países de maior peso dentro do Banco do BRICS. A China, acho que não se importaria com isso, Marcelo, e até bancaria esse crédito para ter o Irã. E ter o Irã dentro do Banco do BRICS, a gente sabe que o Irã é uma potência energética, é um peso bastante grande.
11: E assim, o Irã poderia se recompor, mas a gente sabe que o Banco do BRICS também ele estabelece critérios para fazer os empréstimos. Então, será que o Irã teria todos os pedidos aceitos e em quanto tempo levaria isso? Seria um prazo médio? Seria um prazo imediato? Teria que esperar mais um pouquinho? A gente vai conversar com os nossos dois convidados no programa de hoje para tentar entender como isso se dará e como vai ficar o BRICS de forma geral daqui para frente.
12: Eu não sei se os nossos convidados vão saber responder isso, acho que isso aí a gente teria que perguntar para presidente Dilma Rousseff ou quem sabe pro Elias Jabor, né, que esteve à frente do banco também.
11: Vamos chamar o nosso primeiro convidado do dia. O Mundioca tem o prazer de ouvir mais uma vez o Ali Ramos, ele que é graduado em ciência política, pós-graduado em filosofia, estudioso de Ásia, geopolítica, teoria militar e defesa, articulista do portal História Islâmica e idealizador do canal Vento Leste. Tudo bom, Ali? Muito obrigado por ter aceito mais uma vez o convite para falar com a gente. Tudo legal?
13: Joia, um prazer estar aqui mais uma vez, muito obrigado pelo convite, vamos entender esse mundo maluco, né, que a gente está vivendo.
12: Maluco, mas é o que a gente tem, e o que que eu queria começar te perguntando o que que representa a entrada do Irã, que já faz parte do BRICS, no novo banco do BRICS, o Irã que vive um momento extremamente atípico.
13: É basicamente mais um mecanismo de evasão de sanções, né, pro Irã, porque o capitalismo não é movido a lucro, né, ao contrário do que alguns dizem, é movido a crédito. E nesse caso aí, o acesso ao crédito do banco dos BRICS vai dar pro Irã, não só mais uma forma de evadir as sanções, né, mas de exatamente ter acesso a fomento, desenvolvimento e infraestrutura que ele não tinha por conta do controle estadunidense e da União Europeia em cima do sistema financeiro internacional.
11: Agora, em um momento de dessa forte pressão econômica sobre o Irã, paira a seguinte dúvida, Ali. O NDB, ele não pode, como instituição financeira, também ser sancionado caso fique claro que ele está ajudando um país sancionado?
13: Em tese pode, mas a China também poderia e não foi ainda, simplesmente porque se a China decidir fazer ataques especulativos ao Tesouro americano, existe grandes chances de a gente viver uma recessão global, né? Tanto é que o Trump anunciou o dia D, né, das sanções contra o Irã, mas não aplicou sanções secundárias na China, na Rússia e por esse motivo. A questão é que a economia global hoje ela é tão integrada, né, que você puxar uma carta desse castelo aí, você despenca ela como um todo. E aqui a gente, falando de Rússia e China, caso se comece uma guerra financeira nos moldes do que Donald Trump sinalizou que queria, basicamente quem vai sofrer vão ser Indonésia, Singapura, Malásia, né, Paquistão e todos esses países não alinhados aí. E tudo isso jogaria eles mais ainda próximos da China, como ocorreu com a Tailândia, por exemplo, depois de 2014, quando o país sofreu um golpe de Estado dado pela monarquia e pelos militares, e as sanções da União Europeia e Estados Unidos só fizeram o país se aproximar da China.
12: A entrada iraniana, ela pode aumentar a pressão dos Estados Unidos sobre o Banco do BRICS?
13: Pode, mas como eu falei, eles não têm o que fazer, né, nesse sentido aí, porque eles não representam mais uma fatia tão grande assim da economia mundial a ponto de conseguirem punir, né, seus adversários dessa forma. Lembro aqui que durante a Guerra Fria ali os Estados Unidos representavam mais ou menos 40%, de 40% a 50% do PIB global. Hoje essa fatia está em menos de 30%. Já os países do BRICS unidos aí representam mais de 40%, né, do PIB global.
11: Agora, olhando para essa ajuda, o quanto, até que ponto, esse financiamento do NDB poderia reduzir essa dependência iraniana de instituições financeiras sediadas no Ocidente?
13: Depende do quanto a China está disposta a bancar esse processo, né? Mas acredito que de forma até que integral. Porque o que conta para um país como o Irã, né? Nesse caso, o país tem precariedade em ter acesso a crédito e isso dificulta exatamente o desenvolvimento de infraestrutura e a integração com a cadeia econômica global. Agora, se a China decidir dar aportes muito grandes, né, para o Irã viu o Banco dos BRICS exatamente para o desenvolvimento de infraestrutura, portos, ferrovias e por aí vai, tem, com crédito obviamente acessível e barato. Isso aí tem o sentido de abrir um precedente para que outros países, como se unam ao BRICS, priorizem o Banco dos BRICS em detrimento do FMI.
12: Ali, o ingresso do Irã no Banco do BRICS, ele aceleraria aquilo que é um palavrão para os Estados Unidos, que é a desdolarização?
13: Sim e não. Sendo bem sincero, eu não sei até que ponto é interessante para a China a desdolarização acelerada e como um todo, porque a fraqueza do yuan é o que torna o produto chinês competitivo. Então acredito que a China vai dar esse passo, mas o planejamento dela deve ser mais de décadas, né? Porque ainda é uma economia integralmente voltada para exportações. Então se o yuan se valorizar demais frente ao dólar, a China perde poder de venda, né, das suas mercadorias. E o produto chinês perde competitividade em face do produto americano e europeu no mercado internacional.
14: O Ali, voltando àquela pergunta inicial que eu fiz, e você colocou, depende de quanto a China esteja disposta a ajudar, vamos dizer que a China não se mexa. O NDB teria capacidade financeira suficiente para participar da reconstrução do Irã?
13: Sim, sim, com total e absoluta certeza. Né? Até porque aí, nesse caso, vão existir outros países dentro do BRICS, como a Rússia, por exemplo, que têm interesse em liderar esse processo, e significaria lucro para eles também, né? Porque vamos supor, participar da reconstrução iraniana significaria um enriquecimento gigantesco, havia acesso a esse crédito para as empreiteiras da Rússia, por exemplo, ou do Egito, ou de outros países dentro do BRICS.
12: O NDB conseguiria financiar outros projetos iranianos sem expor a própria instituição a sanções secundárias e restrições impostas pelos Estados Unidos e os seus aliados?
13: Olha, aí eu acredito que vai depender do que o banco está disposto a financiar. Se forem tecnologias de uso dual, civil e militar, vamos supor, tecnologia de sonares, radar, telemetria, tudo que possa ser usado na indústria militar, aí eu acredito que sim, os Estados Unidos imporiam linhas vermelhas aí, aplicariam mais sanções. Agora, em relação a desenvolvimento de infraestrutura, desenvolvimento da indústria bioquímica e petroquímica iraniana, dentre outros, acredito que não. Porque o Scott Bessent, eu assisti a entrevista dele ontem, ele está realmente com medo do efeito desse dia D, né, que o Trump anunciou das sanções na economia global, e por isso ele não as empregou integralmente como o Trump queria.
14: Ali, na tua visão, essa chegada do Irã ao NDB, o que que favorece o banco? Há alguma coisa que favoreça?
13: Favorece no sentido de ter mais um cliente, de ter um mercado gigantesco para ter acesso e de também a China integrar, né? Um país com 90 milhões de pessoas a seu sistema, ter capacidade de fazer teste, ter capacidade de aprimorá-lo, por aí vai. E também, caso dê certo, de usá-lo como case de sucesso para atrair outros países, né? Talvez até na América Latina, porque hoje o país mais endividado do mundo com o FMI é a Argentina, né? O segundo é a Ucrânia. Ou seja, um Milei na presidência causa mais dano que uma guerra de atrito. E isso poderia fazer a Argentina também querer aderir a outros países da América Latina, o Brasil.
14: Mas o fato da Argentina ter recusado entrar no BRICS como membro, isso também não ajudaria a meio que barrar a Argentina nesse momento?
13: Mais ou menos, porque ao mesmo tempo que isso ocorreu, a Argentina aumentou suas exportações de carne, grãos e outros insumos para a China. Quando a barriga dói, não tem ideologia que sobreviva, por mais divorciado da realidade que seja o presidente Javier Milei.
12: Ali, a entrada iraniana, ela pode provocar divergências internas entre os próprios membros do BRICS sobre até onde o bloco pode confrontar a ordem financeira dominada pelo Ocidente?
13: Nesse momento, eu acredito que não, porque sejamos sinceros, a única potência econômica que tem verdadeira capacidade de fazer frente aos Estados Unidos da América, nesse momento, é exatamente a China, né? A Rússia não é uma potência econômica global nos moldes do que é a China. A Rússia é uma potência militar, mas a economia russa ainda é pequena comparada da China, Estados Unidos e da União Europeia enquanto bloco, né? Nesse sentido aí. Então, a China vai fazer valer a sua vontade e o seu interesse, né? Nesse caso.
12: Ali, recentemente houve uma aproximação bem intensa entre Rússia e Irã. Eu gostaria que você comentasse até onde a Rússia vai ajudar o Irã nesse conflito.
13: Até onde for do interesse da Rússia expulsar os Estados Unidos da América do Oriente Médio, que eu acredito que seja o objetivo de médio e longo prazo, por conta da doutrina Primakov, nesse caso. E a Rússia não está só auxiliando com cobertura satelital, venda de armamento, venda de componentes de uso dual. Por exemplo, ontem saiu no Financial Times que a Rússia transferiu tecnologia para produção de mísseis navais, né, supersônicos, para o Irã. O que que significa? Significa que agora o Irã vai ter mais um vetor para atacar a Marinha Americana, né, que é a última espinha dorsal aí de projeção de poder dos Estados Unidos na região do Oriente Médio, dado que a Força Aérea e o Exército se mostraram totalmente ineficazes. Então, acredito que nesse caso aí, eles irão até o fim.
14: Olhando pelo lado financeiro, até que ponto o NDB iria peitar o mundo ajudando um país sancionado como o Irã?
13: O mundo não, né? Os Estados Unidos da América e Inglaterra.
14: O mundo financeiro, vamos lá, o mundo financeiro.
13: O mundo financeiro, Londres, Nova York e Tel Aviv.
14: É basicamente isso. Talvez Tóquio também, né? Vamos lá.
13: Acredito que até o fim, porque isso já foi feito depois da operação militar especial da Rússia na Ucrânia. A Rússia foi o país mais sancionado do mundo e diversos países não aderiram às sanções. E aqui eu não estou falando só da China, né? Estou falando da China, do Brasil, da Indonésia. O Japão até hoje compra gás natural liquefeito da Rússia. A Coreia do Sul mantém relações econômicas com a Rússia e por aí vai. Então, a sinalização de fraqueza que os Estados Unidos enviaram com a sua expulsão do Afeganistão enviou abalos sísmicos aí pro mercado global, né? Que são, de certa forma, irreversíveis. Então, eu não acredito que esse processo seja reversível do ponto de vista do interesse estadunidense, por mais que possa surgir percalços aí no caminho.
12: A Arábia Saudita tá, mas não tá no BRICS. Não sei se eles reagiram a essa entrada do Irã no banco do BRICS.
13: Nesse caso aqui, a Arábia Saudita não reclamou muito e não tem muito o que ela fazer, porque existe uma situação estratégica no Golfo pouco falada, nesse caso, que vai forçar a Arábia Saudita a se aproximar do Irã. Os Emirados Árabes Unidos são o país mais próximo do Golfo hoje de Israel, e os Emirados Árabes Unidos têm adotado um antagonismo cada vez maior à Arábia Saudita nas guerras que ocorrem na região. No Sudão, por exemplo, nós temos uma guerra civil em que o exército do general Al-Burhan é apoiado por Irã, Rússia, Arábia Saudita, juntos, Paquistão e Turquia, e do outro lado nós temos a milícia das RSF, né?

0: Terceira Guerra do Golfo, mesmo tendo capacidade para fazer, o Irã não atacou a costa oeste da Arábia Saudita, que permitiu à Arábia Saudita concentrar todas as exportações de petróleo do Golfo, né, no seu território. Então existem já negociações de bastidores, existem contatos estratégicos e de inteligência, e essa situação tende a se aprofundar, né, no médio e longo prazo, até porque os Emirados, aqui já do ponto de vista econômico, saíram da OPEP exatamente para produzirem mais petróleo fora da OPEP e para diluírem aí, né, o poder e a liderança da Arábia Saudita e da Rússia no mercado de hidrocarbonetos global. Então, por mais que a visão religiosa da Arábia Saudita seja de antagonismo quase que total ao Irã, eu não acredito que haverá muito que eles possam fazer a respeito disso pelo seu rival estratégico imediato, que são os Emirados Árabes Unidos.
1: Mas há algum mecanismo que um país que faça parte do NDB diga: olha, eu tenho esse dinheiro investido em vocês, mas eu não quero que esse dinheiro vá para A, B ou C? Tem esse mecanismo?
0: Pode haver esse mecanismo, sim. Até porque tudo dentro das instituições chinesas é resolvido com os países do bloco, né? Mas aí vai depender do método de compliance interno e, claro, da vontade política da China de levar isso adiante. Porque a China pode dar o mesmo aporte financeiro e não vai fazer muita diferença, né? Nesse caso, caso a Arábia Saudita não o queira.
2: E essa crise que a gente está observando, vivendo no Estreito de Hormuz, isso aumenta a importância estratégica de investimentos em infraestrutura e também em corredores de transporte dentro do Irã?
0: Sim, com total e absoluta certeza, porque o que está permitindo que o Irã sobreviva é exatamente o fato das veias logísticas do país com o Afeganistão, o Paquistão, o Iraque e a Rússia, via Mar Cáspio, estarem intocadas. Então, nesse sentido, é muito importante ter já protocolos de reconstrução para caso de destruição e a construção de veias alternativas enquanto a guerra ocorre. Por exemplo, citando um exemplo aqui militar, durante a guerra do Yom Kippur, o Sadat sabia que Israel ia retaliar com a força aérea. Então ele fez várias pontes improvisadas ali, não detectáveis na época, né, porque a tecnologia de satélite não estava tão avançada, o que permitiu para o Egito seguir guerreando mesmo depois da força aérea israelense atacar e destruir a infraestrutura, né, ali na região do Sinai, ou ali na região que ligava o Egito ao Sinai.
1: Wally, essa entrada do Irã no NDB, na tua visão, ela dá ao banco um papel maior, uma ferramenta de construção de uma ordem financeira mais do sul global ainda, ou não? Ou você acha, tipo, não, o Irã é mais um dentro da panela e tá tudo bem, não vai ser a chave do sucesso maior do NDB?
0: Dá, sim, pelo peso estratégico do Irã, né? Por ser uma economia grande, por estar na fronteira tecnológica em vários setores, e pelo presidente iraniano ser um reformista, e mesmo assim o Irã está tomando essa atitude, mostra que o pêndulo, né, na política interna iraniana está pendendo exatamente para esse lado. Mas esse processo é irreversível. Ele vai levar décadas, mas não tem muito que os Estados Unidos possam fazer a respeito dele.
2: Ali, se você pudesse fazer um ranking de onde o Irã poderia investir financiando projetos pelo Banco do BRICS, seria o quê? Um ranking de 3 posições.
0: Via de regra, indústria petroquímica e indústria bioquímica, porque é o que vai gerar mais divisas e poupança, né? Via dólares aí, para o Irã ter capacidade de sobreviver a futuros ataques. Setor de infraestrutura, obviamente. O Irã já tem um setor de infraestrutura muito forte, mas é exatamente para diversificar, integrar mais o território e ter veias logísticas alternativas para sobreviver, né, a futuros ataques. E a terceira aqui seriam tecnologias de uso dual, que não tem como passar, é tecnologia que a gente chama tecnologia de área cinzenta, né? Que não tem como passar estritamente como tecnologia militar, por exemplo, telemetria, né, tecnologia de satélite, entre outras questões, para se tornar mais independente do ponto de vista estratégico da Rússia e da China, e que nesse caso conseguir guerrear com mais violência.
1: O NDB, ele foi criado em 2015, né, com o objetivo de mobilizar recursos destinados principalmente à infraestrutura e desenvolvimento sustentável. Dentro desses projetos que você elencou aí, a gente pode dizer que são desenvolvimentos sustentáveis, ou alguém pode dizer assim: ah, não, ele está querendo se rearmar, está querendo se fortalecer para encarar os inimigos futuramente. Não seria uma dicotomia?
0: Não, porque tudo basicamente na indústria hoje, a depender de quem sanciona, pode passar como desenvolvimento não sustentável. Né? Nós estamos num mundo em que as normas de ESG não valem mais absolutamente nada, e o que vai valer aí é a vontade política chinesa de peitar, né? Em segundo, se a China tem interesse realmente em ser a potência hegemônica e suplantar os Estados Unidos, eles vão ter que cruzar essas linhas vermelhas da mesma forma que os Estados Unidos cruzaram depois da Segunda Guerra Mundial, né? Então, não tem muito para onde correr.

0: Só para dar um exemplo aqui para o nosso público de como essas coisas estão totalmente fora da casinha, há alguns anos a Alemanha queria sancionar a Indonésia por conta do setor de agricultura do país, né? A produção do óleo de palma. E aí, qual a mega solução magnífica que a Alemanha e a União Europeia trouxeram? Basicamente, a Indonésia entregar as terras onde o óleo de palma é produzido, né, para empresas europeias explorarem ao invés do produtor local. Então, a China e a Rússia não subscrevem mais a isso, não tem mais interesse, e geopolítica é ação, reação e precedente, né, nesse caso.
1: Ali, o BRICS alguma vez emitiu um comunicado ou tem uma posição homogênea com relação a esse conflito no Irã?
0: Sim, nesse caso aqui nem tanto o BRICS, mas a Organização da Cooperação de Xangai, né, essa semana emitiu uma condenação geral e que nesse sentido é mais importante do que o BRICS, né? Que a Organização da Cooperação de Xangai lentamente está se tornando ali a OTAN, dentro dos BRICS, né? Enquanto o BRICS tem um viés só econômico, a Organização da Cooperação de Xangai tem realmente o viés militar e estratégico. Então é mais um rompimento aí, porque a Índia está na Organização da Cooperação de Xangai nesse caso e está também no Quad, junto dos Estados Unidos. Então, as atitudes do Donald Trump, por mais que a Índia queira jogar aí o jogo com um pé em cada canoa, estão afastando, né? Nesse caso, a Índia dos Estados Unidos.
2: Você ainda falou que a questão da transformação do mundo financeiro, os Estados Unidos queiram ou não queiram, isso vai acontecer cedo ou tarde. O BRICS se tornando uma aliança militar também, na tua opinião?
0: Não, o BRICS não vai se tornar uma aliança militar, porque foram trazidos muitos países para dentro do BRICS, que tem interesses antagônicos, e a China e a Rússia não têm poder de resolver isso, nem no curto, nem no médio prazo. Por exemplo, Etiópia e Egito, né, que disputas ali brutais por conta da construção da represa da Grande Renascença, e o Egito já está armando milicianos separatistas no Tigray contra a Etiópia. Então, nesse sentido, Irã e Arábia Saudita poderiam ir nesse intuito também, apesar de esse problema ser até mais fácil de resolver. E aí, Arábia Saudita, Irã e Emirados, né? Sendo que a Arábia Saudita rivaliza com ambos. Então, eu vejo a Organização da Cooperação de Xangai tendo mais capacidade de se tornar um OTAN no futuro do que os BRICS nesse caso, né? Pelo menos no que estamos vendo hoje. Não nos esqueçamos também que a OTAN teve 60 anos de construção, enquanto o BRICS nasceu há pouquíssimo tempo, né? Há menos de 20 anos.
1: A entrada do Irã no banco do BRICS pode encarecer o financiamento?
0: Acredito que não nesse caso, porque se a China for agir dessa forma, ela vai exatamente espantar os países do bloco, né? Então, aí nesse sentido, acredito que a China é até capaz de queimar divisas para manter o crédito barato.
2: Ou seja, tudo que a gente está discutindo aqui tem que passar por Pequim, na tua visão.
0: Sim, porque Pequim é o único player nesse jogo que tem capacidade de fazer frente econômica aos Estados Unidos. Se Pequim não tivesse ajudado a Rússia, depois da Operação Militar Especial, basicamente a Rússia teria sofrido horrores, né, com as sanções. E provavelmente o desfecho no campo de batalha seria outro. Então, é o fiel da balança, né? É o gigante aí nesse jogo que desequilibra para um lado ou para o outro.
1: Ali, você mencionou a Índia, a gente sabe como é que é a política externa indiana. A Índia pode tentar impedir que o NDB seja percebido internacionalmente como um banco anti-ocidental?
0: Olha, poder até pode, né? Isso vai ser até bom para a China, porque pode vir atrair países ocidentais que já têm relações com a China ali e que estão se fortalecendo. Por exemplo, a Hungria é o único país da Europa que mantém, aliás, que tem fábricas da BYD no seu país, né? E que produz nativamente carros elétricos chineses. Nós temos a Espanha também, aliás, a Itália, recentemente firmando um pacto de cooperação estratégica com a Argélia, inimiga da França, onde a Itália fornece tecnologia militar e a Argélia fornece hidrocarbonetos, né? Então, essa posição da China, ou essa posição da Índia, caso a China saiba manejar o jogo, pode favorecer mais ainda os BRICS, né? Apesar da Índia ser um player aqui não confiável.
2: O quanto a questão do interesse iraniano pelo NDB pode fazer o NDB dar o crédito que o Irã precisa? Isso daí é uma coisa quase que automática, tipo, eu entrei no banco, peço dinheiro, recebo dinheiro, ou eu tenho que passar por um processo, algum tipo de burocracia para receber esses recursos?
0: Não tem burocracia interna, mas é uma burocracia muito menor do que a ocidental, né? Do que as instituições ocidentais, porque o Banco dos BRICS ele não exige aderência a diversas normas de ESG que as instituições ocidentais exigem, né? Só para o nosso público ter uma ideia aqui, houve um país aí da África, eu não lembro agora se foi Ruanda ou Uganda, mas houve um país na África e tentou receber crédito junto ao FMI, não foi aceito, porque o casamento homossexual não era legalizado. Então essas coisas não vão acontecer no Banco do BRICS, e por esse motivo também fica mais interessante para países da África, para países da América Latina, participarem do Banco do BRICS, porque a contrapartida é só financeira, é só o compliance financeiro, não existe compliance ideológico.
2: Então o Irã, ao que tudo indica, conseguiria quase imediatamente uma ajuda, seja, pode até não ser o que ele deseja, mas alguma ajuda ele conseguiria quase de imediato.
0: Sim, porque o Irã também tem muita infraestrutura e tem muitos ativos estratégicos que ele pode colocar, hipotecar em garantia, né? Vamos supor, royalties ali no Porto de Chabahar, em Bandarabas e por aí vai. Então, não vejo nenhum problema nesse sentido.
1: Eu estava pesquisando aqui, Ali, quem anunciou até agora a entrada do Irã no Banco do BRICS foi o Banco Central Iraniano. O BRICS ainda não falou a respeito. Corre o risco de isso não se concretizar?
0: Olha, se não se concretizar, com total e absoluta certeza, vai ser por pressão da Índia, né? Não por pressão da Arábia Saudita. Mas acho muito difícil, tá muito difícil os iranianos alardearem isso sem antes receberem um ok da Rússia e da China. Então, muito provavelmente, o processo já não foi aprovado ainda na burocracia interna, né? Mas eu não vejo a liderança iraniana fazendo isso sem antes consultar esses dois players.
2: Agora, se por acaso a Índia fala não, mas a China e a Rússia falam sim, quem leva?
0: O Irã, né? Nesse caso, é a China e a Rússia, porque a Índia não tem capacidade de jogar esse jogo como grande potência da forma que ela quer, por erros da própria administração Narendra Modi, nesse caso. Então, a Índia é, digamos assim, é um pugilista peso médio que acha que é um peso pesado.
2: Isso daí se diz, você fala na própria questão financeira, tipo dos aportes
0: também
2: que a Índia faz no banco?
0: Não só na questão financeira, mas na questão financeira, na questão militar, na questão estratégica, na questão de soft power, em tudo, né? A administração Narendra Modi acredita que tem capacidade de sentar para negociar de igual para igual com o Irã ou com Rússia, China e Estados Unidos, e não tem simplesmente por erros dela mesmo. Projetar poder para fora, tá? E ser uma potência global, depende antes de, digamos assim, uma condição interna de estabilidade que a Índia não tem e não produziu para si mesma por culpa da própria ideologia do Narendra Modi, né? Existem movimentos separatistas comunistas na Índia, existem movimentos separatistas na Nagalândia, no Jammu e na Caxemira, né? Em diversas outras regiões aí. A Índia não tem controle integral do seu território, a Índia não tem controle integral dos seus ativos estratégicos, a Índia não tem uma economia pujante e forte como a da China, né? A Índia tem um sistema de castas que faz com que o governo esteja sempre em xeque, que grande parte da população está alienada do processo e odeia o próprio país, o próprio governo e coisa que o vale. E essas questões não vão se resolver nem no médio prazo, porque não tem nada sendo feito pelo governo indiano para resolvê-las. Enquanto que, por exemplo, a Rússia só consegue ter a coesão que tem hoje, mesmo não sendo uma potência econômica global, né? Sendo uma potência econômica regional e uma potência militar global, porque a região ali da Chechênia, depois das guerras, né, das duas guerras da Chechênia, foi a que mais recebeu, dentro da Rússia, de longe, investimento direto de Moscou, exatamente para pacificar. Houve integração gigantesca cultural também dos chechenos. A Índia não faz nada disso, e a limitação é exatamente a ideologia supremacista do Hindutva do Narendra Modi, né? Então, assim, seria muito temerário para a parte da Índia querer jogar esse jogo e colocar outros players em xeque se ela não tem nenhum problemas resolvidos dentro de casa e está sempre aberta para alguém projetar poder dentro do seu país e desestabilizá-lo. Né?
1: Tá certo, a gente teve o enorme prazer de ouvir mais uma vez a análise geopolítica histórica também do Ali Ramos, graduado em ciência política, pós-graduado em filosofia, ele que estuda a Ásia, geopolítica, teoria militar e defesa, articulista do portal História Islâmica, do nosso amigo Mansur Peixoto, que sempre vem aqui ao Mundioca, e idealizador do canal Vento Leste. Sigam ele no YouTube e também no Instagram. Obrigada, Ali.
0: Muito obrigado, é sempre um prazer estar aqui e sempre à disposição. Aí se inscrevam lá no Vento Leste, que batemos 23 mil inscritos ontem.
1: Parabéns.
2: Boa. Um grande abraço, Ali.
0: Abraço, obrigado.
1: Uma correção, Marcelo, importante: a entrada do Irã, o ingresso do Irã no Banco do BRICS foi anunciado até agora, por enquanto, só pelo Banco Central Iraniano. O Banco do BRICS ainda não emitiu nenhuma nota, mas é muito difícil que o Irã tenha falado e isso não aconteça.
2: É verdade, isso é verdade. A gente está dando a notícia para ser analisada, sendo que ainda falta a confirmação oficial do NDB. Vamos chamar nosso segundo convidado?
1: O Mundioca tem o enorme prazer de ouvir mais uma vez o Jorge Mortean, mestre em estudos iranianos pela Academia Diplomática Iraniana e doutor em Geografia Política pela USP. Obrigada por ter topado falar com a gente, Jorge. Tudo bom?
3: Tudo jóia. Eu que agradeço a você, a vocês, Meline e Marcelo, mais uma vez aí pelo convite. Fico muito lisonjeado.
2: A gente que gosta muito de tê-lo conosco aqui, Jorge. E a gente começa esse bate-papo querendo saber o seguinte: a entrada do Irã no BRICS fortaleceu efetivamente Teherã diante das sanções ocidentais, ou até agora esse impacto tem sido muito mais político do que econômico?
3: Olha, a minha leitura é que esse impacto ele é majoritariamente político e diplomático, tá? Claro que essa entrada ela quebra a narrativa ocidental de isolamento absoluto de Teherã, né? Claro, o Irã não é um player, né? Um ator internacional de segunda grandeza, é de primeira, dada a importância geoestratégica, geográfica e também de recursos, no caso gás e petróleo, né, hidrocarbonetos, e isso acaba oferecendo nessa entrada ao regime iraniano uma vitrine de legitimidade aí na arena internacional, que era algo que estava um tanto, digamos assim, colocado em xeque, né, estava sendo, e principalmente, sobretudo, né, dado ao descontentamento de muitos iranianos com o próprio governo, tá? Só que, contudo, economicamente, né, o ganho prático, eu ainda vejo que é limitado, tá? Porque os acordos bilaterais de comércio sob regimes, assim, ditos especiais, né, embora tenha facilitado, né, assim, esteja em viés de facilitação com a entrada do país no BRICS, né, esse bloco ainda não possui mecanismos automáticos, né, para blindar o país do sistema financeiro globalizado. Por quê? Porque, né, o Irã é um país que sofre embargos internacionais e sanções, né? Então, por hora, né, essa blindagem ainda mantém o país sob uma forte, como eu falo, asfixia cambial, né, principalmente, e também de investimentos externos, né?
1: Agora, é um bom momento para o Irã entrar no banco do BRICS, um momento em que o presidente Donald Trump acabou de anunciar uma operação econômica contra o Irã, que ele chamou de esmagadora, e também contra os aliados do Irã?
3: Olha, o mecanismo do banco, né, o NDB, né, o Novo Banco de Desenvolvimento, né, que o BRICS aí traz como projeto, ele ainda adota normas de compliances, né, ou seja, regras estritas de conformidade com o sistema financeiro internacional, tá? Apesar de que, nessa chance dele se tornar um canal de alívio aí para países sancionados, né, não só o Irã, e ainda que essas negociações bilaterais, né, entre os membros do bloco avancem, né, o mecanismo do banco, ele opta por captar recursos de mercados financeiros internacionais, né, não necessariamente intrabloco, né, e também possui classificação de risco de agências globais. Então, eu acho que, assim, visando, né, manter essa sua própria sobrevivência financeira, né, a partir da estrutura que se desenha financeira a partir dele, né? E também a capacidade de emitir títulos, né? Que é uma coisa importante, né? Para qualquer instituição financeira. Assim, sob o ponto de vista iraniano, ficaria um pouco periclitante nesse momento, tá? Porque a visão que eu tenho é que financiar projetos, né, de entidades, empresas iranianas, né, sancionadas pelos Estados Unidos, principalmente, paralisaria as operações do próprio banco. Eu acho que esse é um entrave.
2: Mesmo que esse dinheiro servisse para projetos em relação à melhoria de meio ambiente, em relação a questões sociais, vamos dizer assim?
3: Marcelo, eu acho que aí sim funciona, porque passa ao largo do escopo das sanções, sobretudo norte-americanas ao Irã, né? Então, essa parte de compensação, sobretudo aí de projetos visando uma responsabilidade socioambiental maior por parte dos iranianos, eu acho que isso sim ocorreria, mas projetos comerciais, né, financeiros, sobretudo, ainda mais o país que precisa de um alívio cambial, eu veria isso como um entrave no momento, no bojo estrutural do banco, porque o banco, o NDB, ele ainda não quebra a hegemonia do sistema internacional no sentido de se tornar um mecanismo efetivo que burle essas sanções, né, ou pelo menos faça frente para tentar questioná-las no sistema financeiro internacional, né? O mecanismo financeiro do NDB, ele vai funcionar em acordos bilaterais, em movimentos mais singelos nesse sentido. Até mesmo para não chamar tanta atenção, porque isso implica, né, em África do Sul, nós aqui, brasileiros, né, Índia, que temos empresas inseridas no sistema global e poderiam também ser vítimas de sanções e embargos em paralelo, né, refletindo um movimento desse maior, um movimento de quebra, né, disruptivo desse sistema.
1: Agora, no dia 24 de agosto de 2026, quando a gente está gravando esse episódio, existe uma fofoca no Oriente Médio de que o Irã teria sido... Por que que eu digo que é uma fofoca? Porque não foi confirmado, mas os corpos diplomáticos também não desmentiram. Enfim, de que o Irã foi convidado para fazer parte da aliança militar Turquia, Arábia Saudita e Paquistão. É possível o Irã estar numa aliança militar junto com a Arábia Saudita?
3: Olha, Melina, eu acredito que sim, isso até é um desejo da China, diplomaticamente falando. Do ponto de vista conjectural, estratégico, o meu maior entrave que eu vejo é a Turquia, que é um país da OTAN, né? Então, é mais colocar nesse momento de análise um ponto de interrogação nas prerrogativas que o Erdogan vai querer, né, para o seu país ao assinar uma aliança militar com os iranianos. Claro, qualquer tentativa de sinalização para os iranianos de uma aliança militar é muito bem-vinda no momento onde o país tenta ser isolado internacionalmente ainda mais pelo Ocidente. Agora, a Turquia, ela tem uma ambivalência geopolítica, não é? Também intrínseca ao seu valor geográfico, aos seus mercados de exportação, né, e raízes históricas de alianças políticas com a Europa, sobretudo, e sua importância também dentro do Oriente Médio para os interesses norte-americanos, é de se pensar o que realmente passa pela cabeça do Erdogan para lançar tal estratégia. Não é? É algo ainda a se analisar aí futuramente.
2: Você falou que o NDB poderia sofrer sanções dos Estados Unidos, mas de certa forma ele não foi criado, não digo diretamente para o confronto, mas para ser uma opção para quem estaria sancionado?
3: Sim, Marcelo, só que assim, no entanto, nós temos, e isso é mais assim, uma visão iraniana, né, que sofre essa sanção. Uma necessidade, tá, iraniana, duas na verdade, tá, que o NDB pudesse vir a contornar, né, que é a redução da dependência do dólar, né, e limites sistêmicos que estruturas financeiras ocidentalizadas propõem a países que costumam não dançar a valsa que eles tocam, né? Então, o que se pode dizer com o NDB é que por hora, né, o banco, acho que ele acelera ou procura acelerar o uso de moedas locais em transações bilaterais. Eu acho que essa é uma saída, como você me perguntou, apontando nesse sentido, né, nessa redução da dependência do dólar e desses limites pelos iranianos, né, e também busca sistemas alternativos ao SWIFT. Eu acho que vocês viram que a gente, inclusive, né, os BRICS, o NDB, né, lançou um projeto já até para download de por hora só para pessoa jurídica, que é o, como chama? É o PIX do BRICS, né? BRICS PIX, para transações comerciais, né? Mas de todo modo, isso é um processo lento, né? Porque o NDB ainda, né, não faz frente justamente a estruturas financeiras que ele se diz, né, montar, como por exemplo a FMI. O próprio FMI destaca que isso seria um processo lento. Outro dia eu li uma notícia, né, no Financial Times falando disso, né, onde a infraestrutura financeira, que ela continua centrada nos Estados Unidos, né, como por exemplo é lá que estão as câmaras de compensação de dólares, né, e outros artifícios financeiros, né, e tudo isso continua sendo um pilar de poder americano, querendo ou não. E assim, há de se pensar, por um lado mais multilateral, que assim, bancos privados aqui, né, na Índia, na África do Sul, eu mesmo quando eu trabalhei na nossa embaixada, eu vi pelo nosso lado, né, lá, na nossa embaixada lá inteira, né, na questão da comunicação com os bancos aqui no Brasil e o comércio bilateral nosso com os iranianos, né, eles acabam, assim, hesitando em adotar alternativas, triangulação financeira, como a gente chamava, né? Canais terceiros, né? Alternativos. Com os iranianos, por medo, né, de perderem esse acesso ao sistema financeiro ocidental. Então, assim, há todo um receio nesse sentido, né? E aí isso acaba, né, gerando uma contraproducência, né? Acaba, infelizmente, limitando essa desdolarização, né, por assim dizer, né, a arranjos pontuais aí conduzidos por governos. Então, fica só numa esfera oficial, né, estatal, e nessa promessa de você transformar um panorama comercial maior, ainda, tá? O NDB tem esse papel um pouco reduzido. Vamos ver aí também próximos passos, né, conforme a gente vai se alinhando aí financeiramente, né, o bloco.
1: Jorge, você acha que os Estados Unidos partiram agora para o ataque econômico, que o Trump chamou de que vai ser algo esmagador, porque não estão conseguindo vencer o Irã militarmente?
3: Aí temos aí análise de retóricas diplomáticas, podemos dizer, né? Como em outra entrevista eu sempre disse e continuo repetindo, né? Que o ataque ao Irã é um espelhamento, a principal fonte de petróleo chinesa. Então é um ataque terceirizado aos interesses de Pequim, né? E a sobrevivência e garantia de uma posição energética pelos chineses aí de destaque. Tá? Então é sempre uma retórica diplomática que resvala num poder geopolítico. E sobretudo porque a China dá ao Irã uma garantia econômica, sendo que é o país digamos que é a principal salvaguarda comercial e econômica dos iranianos. Então, falar que o Irã tem superioridade militar em termos proporcionais ou comparativos não tem porque, né, as Forças Armadas norte-americanas ainda são, em número, em orçamento, em tecnologia, as maiores do mundo. Mas o que os americanos, perdão, esquecem, é uma análise mackinderiana, digamos assim, muito simples e básica, já aí remonta há 100 anos, né? Onde o geopolítico britânico Halford Mackinder falava: olha, países que, ao contrário de outros impérios que foram marítimos, impérios terrestres, têm domínio total sobre o seu território. Então, sobre um ponto de vista clássico, confrontativo, você tem uma nação hegemônica no mundo hoje, bem maior que o Irã, que ela nunca conseguiu trabalhar o seu poder em terra, dominância terrestre em termos militares. Ao passo que o Irã, ou por exemplo a China e a Rússia, que não tiveram projeções marítimas igualassem a norte-americana, tem domínio sobre o seu território de modo milenar. Então você tem aí um embate de dois vieses estratégicos belicosos e que acabam se complementando do ponto de vista teórico, só que a guerra clássica ela acaba sendo a base para qualquer tipo de desdobramento, o que se diz aí, estamos dizendo aí de guerra 4.0, que é cheia de tecnologia implícita, né? Então, assim, a começar que os Estados Unidos iniciaram um conflito, né? Eles pedem a rendição iraniana, mas a rendição iraniana pelo quê, né? Se eles estão sendo atacados, né? Então, eu acho que os iranianos foram arrastados por um conflito e sabem e dominam muito bem esse conflito porque eles lutam no território deles, que militarmente e milenarmente dominam. E os Estados Unidos apenas avançam numa guerra onde eles são bloqueados por essa deficiência estratégica.
2: Agora, Jorge, vamos dizer que a China, que é um parceiro do Irã, fala assim: olha, eu vou te financiar projetos e a gente bota isso na conta do NDB. Como é que você vê, vamos dizer assim, como o pessoal diz, né? São, como é que é, malabarismos fiscais e econômicos que eles podem fazer. O quanto o Irã melhoraria do que está hoje?
3: Olha, Marcelo, é algo para ser analisado de um ponto de vista controverso, tá? Porque, assim, ainda que a China seja, como eu falei, né, a principal salvaguarda econômica ou comercial dos iranianos hoje, né? Por quê? Porque ela absorve a maior parte das exportações de petróleo cru, né, desse país, por meios já de circuitos financeiros paralelos, né? Essa dependência dos iranianos, ela quase que exclusivamente cria uma profunda vulnerabilidade política e diplomática para os iranianos e também econômica. Então, assim, Na verdade, os iranianos, eles remontam com um novo parceiro aquilo que eles criticaram antes da Revolução de 79. Ah, o país depende exclusivamente dos americanos, na época do Shah. Hoje, parece que, assim, a situação subalterna do ponto de vista geopolítico, ela continua com um novo parceiro. E digo isso porque, assim, a China... Eu vi também quando estava lá, os chineses, eu lembro que eu visitei uma província ao sul do Irã, que tem monumentos elamitas, né, sumérios, que é a província do Khuzestão, e é o poço de petróleo maior dos iranianos, digamos assim. Eu lembro que eu peguei um voo de Teherã para a capital, Ahvaz, e foi cheio de chinês e voltou cheio de chinês. Isso eu tô falando de 2010, então não é de hoje. Então, assim, a China, na história diplomática com o Irã, dentro da sua ascensão dos anos 90 para cá, com o Teherã eles têm ditado os preços de petróleo, impõem condições de pagamento, que são frequentemente em yuan, então isso não fortalece a moeda iraniana, o real, então, porque é um yuan não conversível, inclusive, ou também escambo, o que também isso limita a expansão comercial iraniana. E ela também calibra o fluxo de compras de moedas e petróleo, né, de acordo com os seus próprios interesses estratégicos aí na relação com Washington, né, que Pequim também não quer se indispor com os americanos por conta dos iranianos. Acho que isso também já deixou claro. Notou que a aproximação com os sauditas, mediada por Pequim, teve essa tônica, né? Ela não foi vista com maus olhos pelos norte-americanos, tá? No final das contas, tá? Claro, isso tira o protagonismo diplomático dos americanos, mas os interesses comerciais deles até então estavam salvaguardados também com os sauditas, né? E o maior percalço que eu vejo é que os chineses, no final das contas, acabam deixando os iranianos sem alternativas de diversificação de mercado, né? E de exportação e comercial também, e financeira. Então, como a China é o maior membro dos BRICS, né? Inclusive a sede do NDB está em Xangai, fica aí a dúvida de como esse banco e também os chineses vão atuar para, de fato, que os iranianos tenham uma alternativa soberana, ou se isso vai encrudecer ainda mais o papel iraniano como subalterno diplomático comercial dos chineses.
1: Você acha que o controle ou a capacidade iraniana de interferir no Estreito de Hormuz, a gente tem observado isso, aumenta o peso de Teherã dentro do BRICS ou transforma o país em um fator de risco para os próprios integrantes do bloco?
3: Melina, olha, de novo, eu acho que esse fator, bom, tudo bem, né? Eu como geógrafo falo, o Estreito de Hormuz é um território iraniano, né? Bipartido com Oman. Então, assim, essa pergunta, ela de fato é uma faca de dois gumes. Eu diria assim, entre peso estratégico ou fator de risco, por um lado, a capacidade do Irã de influenciar, né, interromper o tráfico de navios, aí de um quinto, né, do consumo mundial de petróleo, dá ao país um poder de dissuasão militar real. Aliás, essa estratégia de fechamento do Estreito de Hormuz, ela remonta a épocas pré-revolução, não é nada novo, né? Já fazia parte do pensamento militar iraniano moderno, né? Da marinha e tal. E isso, na verdade, força um respeito geopolítico, né? Ao país. Então, assim, olha, ninguém pode subestimar iranianos nesse sentido. Só que, por outro lado, né, eu acho que essas medidas transformam o Irã num elemento de risco, né, e imprevisibilidade para os próprios parceiros do BRICS. Você tem aí Arábia Saudita e Emirados Árabes Unidos, cuja escoação da sua produção também se dá por esse estreito. Aí você tem um mecanismo multilateral onde um país é contrário aos interesses de membros imediatos, que são vizinhos, né? Então, eu tenho pensado, né, que, assim, um bloqueio, ou mesmo essa escalada militar aí que o Trump tem incitado, né, ali em Hormuz, prejudicaria, assim, diretamente as economias, tanto ali dos outros membros que são regionais, como eu citei, quanto também da China e Índia, que são players globais aí, também membros do BRIC e os maiores compradores, né, importadores de petróleo iraniano aí do bloco, porque isso dispara preços globais de energia e meio que compromete aí, quando não freia, né, o comércio internacional de modo geral, e isso também compromete a economia desses países de maior escala. Então, se a gente for ver retomando, pelo ponto de vista estratégico, diplomático, né, e soberanos, os iranianos, eles têm, inclusive por ser do seu próprio território, o direito de fazer isso. Agora, se isso a longo prazo vai surtir efeitos para o próprio país ou para o bloco positivos, aí já cabe a dúvida também. Eu acredito que não. Por isso também que o Trump fala, apesar de ter imposto essa guerra, que os iranianos devem negociar, né? O grande impasse em Gouda, de fato, é o trânsito nesse estreito.
2: Jorge, direto e reto, qual é o limite de solidariedade do BRICS com o Irã?
3: Olha, o limite, né, cabe na disposição mesmo informar uma ordem alternativa. Isso é meio dissonante dentro do bloco, né? Acho que assim, os BRICS, eles vivem uma clara transição, né, de um fórum de complementariedade econômica, né, para um ecossistema, digamos assim, geopolítico, que desafia esse desenho institucional de uma ordem mundial aí pós Segunda Guerra. Nesses desafios que se impõem nessa transição, né, você tem de um lado Rússia, China e Irã, né, entre outros membros, que desejam essa mudança rápida, né, essa transição rápida, e que seja estrutural, né, em direção a uma ordem alternativa, sim, né, ou seja, precisamos pensar numa estrutura que vá corresponder novos anseios de novos atores que farão frente ao poderio ocidental no sistema internacional. No entanto, por outro lado, né, um pé lá atrás, que esse pé é meio fincado por nós aqui, Brasil, Índia e também África do Sul, né? Que a gente, sim, a gente enxerga isso, né? A gente participa dessa transformação, mas eu diria que seria com ressalvas, né? Eles apoiam uma ordem internacional, esses países apoiam que um novo sistema deva surgir, mas só que essa transformação seria menos assimétrica, digamos, tá? E menos também dependente ao dólar. Acho que isso também é condição sine qua non. Mas, contudo, eles não desejam uma ruptura sistêmica, ao menos é o que indicam as diplomacias aí, através de declarações, principalmente da Índia e da África do Sul, né, de não romper totalmente essa ordem vigente, né, ou pelo menos um alinhamento automático, né, a um eixo declaradamente de confrontação com o Ocidente, tá? Eu acho que eu ponderaria assim, tá? E quanto aos limites, como você me perguntou, eu também já tinha dito em outro podcast que tudo vai depender do interesse nacional de cada país. Eu acho que aí que tá o limite dessa solidariedade entre os membros, tá? Dos BRICS. E eu acho que esse interesse, de fato, ou limite desse interesse, ele se põe diante de riscos de sanções secundárias norte-americanas, europeias, aos demais membros, né? Então, empresas, bancos, né? Principalmente dessa tríade que eu falei que de membros que tem um pé atrás na confrontação, né? Que seria Índia, Brasil, África do Sul, né? Então, assim, empresas desses países, bancos, eles operam de uma forma integrada, né? O capitalismo global. Então, assim, no frigir dos ovos, acho que nenhuma corporação ou mesmo o governo, né, desses países vai aceitar ser banido do mercado norte-americano, né, ou mesmo sofrer congelamento, né, de ativos, para, né, somente transicionar livremente com o Irã, né? Então, eu acho que, no fundo, infelizmente, por hora, tá, ver aí como se desenha o futuro, mas por hora, eu acho que essa solidariedade, digamos assim, ela é estritamente retórica e restrita a esferas estatais aí específicas, algumas autarquias, né, bancos estatais, né, e também muito singela, né, muito discreta, para não ativar nenhum gatilho aí de Washington em termos aí punitivos, eu acho.
1: Jorge, se você fosse o Ayatollah Khamenei e tivesse diante de si essa possibilidade do Banco do BRICS, você pediria o quê? Dinheiro para reconstruir a infraestrutura, para se recuperar do conflito, para investir em qual área?
3: Eu acho que a recuperação de infraestrutura para o Irã é a maior prioridade. Eu, se fosse o líder do país e tivesse acesso a linhas de financiamento, eu lançaria projetos, né, de compensação de danos à infraestrutura do país, né, em termos de eletricidade e logística viária, né? Outra coisa que também não abarcaria em mais sanções ou impeditivos, né, financeiros, seria também focar na infraestrutura social, né, escolas, hospitais e todo o aparato, equipamento envolvendo essas áreas, né. Eu acho que isso é algo que o Irã também está necessitando para ontem, né, para anteontem, com máxima urgência. E também trataria de, para não sofrer mais represálias, né, de adotar mecanismos com o banco de clarificação, de compliance da aplicação desses fundos, né. Porque o que muito se questiona, e por isso se sanciona o Irã, todo investimento que chega ao Irã, ele é desviado para outros fundos, se não para o desenvolvimento do país, mas sim para, sei lá, orçamentos militares, para sustentação política do próprio regime, e não aplicados em projetos de desenvolvimento. Então, eu também trataria de desenvolver mecanismos de fiscalização que fossem os mais claros possíveis. Eu acho que essa seria uma saída.
2: O Mundioca teve o prazer de mais uma vez ouvir a análise do Jorge Murtian, mestre em estudos iranianos pela Academia Diplomática Iraniana e doutor em Geografia Política pela USP. Jorge, muito obrigado mais uma vez por ter dado essa aula pra gente.
3: Eu que agradeço a vocês mais uma vez pelo convite.
1: Um abraço, Jorge, até a próxima.
3: Abraço, até a próxima.
1: Algumas informações importantes para o nosso ouvinte, Marcelo. O Irã virou membro pleno do BRICS, não Banco do BRICS, do BRICS em 2024. A adesão acontece só agora, né? A gente não tem ainda oficialmente, mas o anúncio aconteceu agora. Em 12 de agosto de 2026, o presidente do Banco Central iraniano, Abdel Nasser Rehmati, disse que o Irã vai entrar no NDB em breve. 100 bilhões de dólares, esse é o capital autorizado original estabelecido para o NDB. O capital inicialmente subscrito foi de 50 bilhões de dólares, dividido igualmente entre Brasil, Rússia, Índia, China e África do Sul. Esses países são os países fundadores do BRICS.
2: Lembrando que o dinheiro que o Irã tem preso nos Estados Unidos é maior do que esse, né? Chega a 300 bilhões de dólares que estariam retidos, né, pelos Estados Unidos, e os Estados Unidos teriam liberado parte desse dinheiro naquele acordo prévio que acabou não funcionando.
1: É, aquele memorando, né? Esse dinheiro, ele fazia parte daquele acordo que os Estados Unidos desrespeitaram. E o Irã anda meio desconfiado, né? Será que eles vão cumprir o acordo? O Irã até já jogou essa responsabilidade no colo dos Estados Unidos. Se vocês cumprirem o cessar-fogo e cumprirem a palavra de vocês, a gente para a guerra.
2: É o terceiro ou quarto cessar-fogo que o Donald Trump diz que vai parar e daqui a pouco ataca de novo. O Irã agora tá se posicionando de uma forma diferente, mostrando para os outros países ali da região, falando assim: olha, é melhor vocês tirarem as bases dos Estados Unidos de seus territórios, senão vocês vão virar meus inimigos também.
1: Eu achei bastante interessante e inteligente a maneira que o Irã tá jogando, né? Porque durante muitas décadas, ter bases americanas, eles pensavam que aquilo ali garantiria a estabilidade da região. Aconteceu exatamente o oposto. Eles colocaram, ao estar com bases americanas nos seus territórios, colocaram um alvo no peito, né? Estão pagando as consequências de ter essa amizade entre aspas errada.
2: Exatamente. E o programa está chegando ao fim. Espero que você tenha gostado e tenha servido para você pensar exatamente a situação do Irã, o BRICS e a guerra.
1: 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Beijos.
2: Tchau, tchau, pessoal. Até a próxima.
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11: Estudo Avanços do Marco Legal do Saneamento Básico no Brasil de 2026, realizado pelo Instituto Trata Brasil em parceria com a GU Associados, mostrou que o cenário atual do saneamento básico no país ainda é bastante desafiador. Cerca de 15,9% da população brasileira vive sem acesso à água potável e 43,3% não possuem coleta de esgoto. A pesquisa tem o objetivo de analisar os potenciais ganhos socioeconômicos provenientes de maiores investimentos em saneamento.
12: A Lei 14.026, de 15 de julho de 2020, conhecida como o novo marco legal do saneamento básico, estabelece que todas as localidades brasileiras devem atender a 99% da população com abastecimento de água e 90% com esgotamento sanitário até 2033.
11: Eu sou o Rafael Costa.
12: E eu sou o Kaique Santos e você está ouvindo o podcast Jabuticaba Sem Caroço da Agência Internacional de Notícias Sputnik Brasil.
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12: 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Agora sim, a gente convida a nossa primeira entrevistada deste episódio para nos ajudar a destrinchar a pesquisa Avanços do Marco Legal do Saneamento Básico no Brasil de 2026.
13: Fotossíntese.
12: Recebemos no Jabuticaba Sem Caroço a Luana Preto, que é presidente executiva do Instituto Trata Brasil, para falar sobre esses dados e também, né, sobre tudo que engloba esse tema. Luana, bem-vinda, obrigado pela disponibilidade em conversar com a gente aqui na Rádio Sputnik, com os nossos ouvintes. Como vai?
14: Olá, muito bem, muito obrigado pelo convite, esse tema é muito importante, então muito feliz de estar aqui com vocês.
12: Luana, de acordo com os dados de vocês, o investimento médio anual por habitante no país com relação ao saneamento cresceu 51% desde a aprovação do novo marco legal, ou seja, entre 2020 e 2024, né? Se eu não estou enganado, me corrija, por favor. O valor subiu de R$ 90,54 para R$ 137,02 por habitante ao ano. É possível olhar para esse crescimento como um sinal de que o marco legal está funcionando, mesmo que o país ainda esteja abaixo R$ 225 necessários, considerados necessários para atingir a meta até 2033?
14: A gente vê um crescimento nesse nível de investimento e esse já é um indicador que aponta para uma melhoria futura em relação ao acesso, né, ao saneamento básico. Por quê? Porque o projeto de saneamento, ele é algo que dura um ciclo longo, né? Então a gente primeiro tem a elaboração do projeto de engenharia, depois a gente tem o licenciamento ambiental, depois as obras, para que aí a gente possa ver uma efetividade na mudança no indicador, ou seja, no maior acesso à água tratada e no maior acesso à coleta e tratamento dos esgotos. Então esse indicador de investimento, ele é um indicador intermediário que demonstra que houve um aumento nesse volume de obras e de investimento, consequentemente, e que, de uma maneira consequentemente, né, a gente vai ter uma melhora no indicador. Mas, claro, a gente ainda precisa melhorar ainda mais esse investimento, que está em R$ 137 por ano por habitante, e deveria chegar aí em R$ 225 por ano por habitante. Então, estamos no caminho, mas precisamos acelerar mais ainda esse processo.
11: E Luana, o que que precisa acontecer, vamos dizer assim, para o investimento sair de 137 para algo próximo a 225 por habitante? De onde deveria vir esse dinheiro? É União, Estado, município, empresas privadas ou talvez é uma combinação de todos esses?
14: É uma combinação de todos esses, né? A universalização do saneamento, ela não acontece de maneira isolada, pensando só em uma esfera federativa ou só em recurso público ou privado. A gente já tem contratos pré-estabelecidos com investimentos garantidos após a aprovação do marco, então nesses casos, desses contratos, há uma necessidade de aceleração desses investimentos, aceleração das obras, para o cumprimento dessas metas estabelecidas no marco legal, aonde ainda não se tem contrato, é necessário pensar em modelos de gestão, né? Então, por exemplo, recentemente eu estive no Acre. O Acre investe menos de R$50 por ano por habitante, quando, né, a gente tem uma necessidade de 225, então precisa pensar em captação de recursos, sejam eles financiamentos, recursos privados. A gente precisa pensar também, né, no incentivo do governo federal, principalmente para áreas rurais, para comunidades, para regiões mais isoladas. E aí, essa união de esforços entre governo federal, governos estaduais, governos municipais e empresas públicas e privadas é que vai fazer com que a gente tenha uma mudança dessa realidade, né? Mas esse investimento, ele só vem se há uma decisão de priorizar o tema saneamento básico. Esse é um ponto muito importante. Muitas vezes essa decisão, ela ainda não foi tomada nas localidades e por isso que esse investimento ainda não está dentro do esperado, digamos.
12: E aqui uma questão que é bastante importante também para a gente colocar e fazer uma provocação aqui, Luana. Só o dinheiro disponível é suficiente? Ou seja, o Brasil tem capacidade de executar obras de saneamento na velocidade necessária até o ano de 2033?
14: Bom, é um desafio. A gente sabe que é um desafio do ponto de vista de convencimento da população, porque as obras de saneamento básico, elas geram um problema no trânsito, elas geram muitas vezes alguns incômodos temporários e que o prefeito, né, o decisor, ele precisa encarar isso como um processo para que haja universalização do serviço de saneamento básico, para que haja melhoria. A gente sabe que é necessário que haja um treinamento de mão de obra, porque nunca se viu um volume de investimento tão grande no setor de saneamento básico, mas a gente já vê muita migração de profissionais de outros setores de infraestrutura indo para o setor de saneamento básico, né? Então há uma necessidade de mobilização de profissionais para essa área, há uma necessidade também de convencimento das autoridades da importância desse tema. Então é um problema muito complexo que exige uma governança muito bem pré-estabelecida para que, tendo o recurso, possa se chegar nessa universalização tão almejada, inclusive, né, cooperação entre os diferentes órgãos, né? É o licenciamento ambiental, muitas vezes a participação ali da sociedade no processo, há a necessidade de uma licença social para operar, né, um convencimento de todos da importância do saneamento básico na vida de cada um.
11: E Luana, o marco legal, ele ajudou a destravar concessões, PPPs, né, parceria público-privada, investimentos privados, mas te pergunto, isso é capaz de resolver o problema nacional? Há regiões e municípios onde simplesmente não existe aí viabilidade econômica sem participação mais forte do poder público?
14: Sim, há regiões bastante carentes, né? Então, nós temos regiões onde mais de 50% da população, por exemplo, está inscrita no Cade Único, tem a adesão à Bolsa Família, então a capacidade de pagamento, por exemplo, dessas pessoas está bem abaixo da média.
11: E ainda tem gente que vai contra isso, né?
14: Exatamente. Então, assim, nesses casos, faz-se necessário pensar numa tarifa adequada para essas pessoas, né? Então, a gente já vê alguns casos no Brasil de tarifa 10, ou seja, tarifa que englobe água e esgoto de R$10 para que a população possa pagar. É necessário que o sistema seja desenhado pensando na realidade daquela população.
11: Uhum.
14: E para isso acontecer, muitas vezes, vai ser necessário um subsídio cruzado. Estado, seja do governo estadual, seja do governo federal, para viabilizar essas concessões. É por isso que é tão importante a gente entender a realidade local, a gente calcular, né, como que vai se dar essa universalização e buscar subsídios para que ela seja viável, né? Então, a tarifa ela tem que caber dentro do bolso da realidade de cada cidadão. E aí, quando a gente olha, por exemplo, região norte, nordeste, são realidades diferentes, seja do ponto de vista de capacidade de pagamento, seja do ponto de vista de baixa densidade demográfica, seja do ponto de vista de, enfim, da própria cultura local. Então, as soluções elas têm que ser desenhadas considerando o CEP aí de cada brasileiro.
12: Perfeito. Luana, até queremos voltar daqui a pouquinho à parte da tarifa. Eu vou deixar para daqui a pouco, porque tem outras questões relacionadas a partir da recomendação que o Trata Brasil fez com outras entidades, aproveitando o contexto das eleições. Mas antes, queria ainda entrar em outros temas aqui. A gente, né, trouxe o marco legal do saneamento, que está completando 6 anos em 2026. Queria que você fizesse um balanço, né? A gente já citou algumas coisas aqui, a última pergunta do Rafa também, quais foram, né, esses principais avanços, é isso que a gente citou mesmo, e acho que precisa fazer uma comparação, porque não existiam ou não aconteciam na mesma velocidade antes de 2020, antes desse marco existir. Também foi uma grande conquista, né, ele vir, relativamente recente e veio na pandemia.
14: Exatamente. O marco legal foi uma lei aprovada em 2020 que trouxe o estabelecimento de metas claras e objetivas para a universalização do saneamento básico para os 5.570 municípios. Então, assim, antes, cada município tinha uma meta em relação à universalização do saneamento. E eu falo isso porque eu, inclusive, fui presidente de uma companhia de saneamento onde a meta era 2047. Né, de universalização. A partir do momento em que chegou o marco legal, houve uma necessidade de todos os municípios, todas as empresas, entenderem que, ó, agora temos um prazo para universalização. E cada estado e município precisou buscar um processo de comprovação da capacidade econômico-financeira. Né? Então, vai haver recurso financeiro necessário para a universalização dentro desse prazo previsto? Então, houve esse processo, aí em muitos casos, né, a gente teve a não comprovação dessa capacidade econômico-financeira, e aí se buscou fazer várias PPPs, várias concessões para alavancar esses investimentos. Outro ponto que o Marco trouxe foi a centralização da edição das normas de referência na Agência Nacional de Água e Saneamento, na ANA. Né? Então, hoje, as normas são editadas pela ANA e são aplicadas pelas mais de 100 agências reguladoras infranacionais que nós temos no Brasil. Então, esse é um ponto importante também para que houvesse uma uniformização na maneira de se cobrar os indicadores de operação do serviço de saneamento e de expansão desse serviço de saneamento. Então, o Marco, ele trouxe esse senso de urgência, né? E aí se buscou desde financiamentos nacionais, internacionais, para acelerar esse investimento, e trouxe aí uma maior uniformização nessa regulação, que traz também uma segurança jurídica para que os investimentos cheguem, né, no setor de saneamento básico.
13: E Luana, quando a gente olha para os números, né, o que mais preocupa hoje é a falta de investimento, a dificuldade de transformar investimento em obra, a baixa capacidade, né, de gestão dos municípios, ou problemas regulatórios?
14: Olha, eu diria que hoje um grande problema que a gente tem no Brasil, de uma maneira geral, é a falta de conscientização em relação à importância do saneamento básico. Porque a gestão do saneamento básico, ela passa muito pela decisão do prefeito, né? Ele é quem tem a obrigação dessa universalização. Ele pode fazer parte de um bloco regional, ele pode fazer parte, enfim, contratar uma empresa para fazer essa universalização, mas a responsabilidade é dele. E muitas vezes, em todas essas diferentes regiões e culturas que a gente tem no nosso país, a gente ainda tem aquela visão do obra enterrada não dá volta. E essa visão, ela acaba atrapalhando esse processo de universalização, porque muitas vezes o prefeito segura os investimentos para não viver os transtornos passageiros ali das obras necessárias em relação a essa universalização. Isso vem muito porque nós, como cidadãos, também muitas vezes não temos essa consciência de que o filho está com dor de barriga porque teve contato com uma água contaminada, de que o trabalhador faltou no trabalho porque teve diarreia, porque teve contato com esgoto bruto, que há um impacto transversal na vida de todas as pessoas, mas muitas vezes não se correlaciona esses problemas de saúde, esses problemas de produtividade com a falta do saneamento. E aí não se cobra, muitas vezes, dos governantes esse avanço no processo. Para mim, esse é um dos pontos, né? Outro ponto, claro, é a capacidade de gestão em relação aos serviços de saneamento. Nós temos aí índices de perdas de água, por exemplo, muito elevados. O Brasil tem uma média de perda de água de 39,5%. Tem locais que essa perda passa de 70%. Então, a gente precisa profissionalizar muito mais essa gestão, né, para que a gente possa, de maneira constante e contínua, alcançar esses objetivos previstos muitas vezes nos contratos.
12: Tá aí, você citou um dado aqui que temos anotado para embasar uma outra pergunta, porque é 39,5% de água potável de perda na distribuição é muita coisa.

0: e décadas, né, a gente sempre pensou que a água era um bem infinito, né? Então não se investia nessa gestão de distribuição de água para reduzir essas perdas. Essas perdas, elas podem ser perdas físicas, que são os vazamentos que a gente vê muitas vezes nas ruas, né, ou ainda perdas comerciais, que são os gatos, os erros de medição, os furtos de água. Então, ao longo de décadas a gente não investiu nisso, e agora a gente tem o desafio da universalização e dessa redução de perda de água para 25%, que é o que estabelece uma portaria do Ministério. Isso tudo até o ano de 2033, né? Então, eu vejo que esse desafio, ele casa com a necessidade da universalização, porque a partir do momento que eu reduzo perdas de água, que eu coloco uma eficiência maior nesse processo de gestão, eu consigo ter um volume de água maior para poder abastecer a população também, né? Então, a gente vê cidades no Brasil em que houve, por exemplo, uma diminuição do volume captado de água nos rios e um aumento do volume de pessoas abastecidas com água. Por quê? Porque essa água que foi para essas pessoas que passaram a ter acesso veio da redução de perdas de água. Então, é também uma oportunidade de a gente ser mais eficiente do ponto de vista ambiental e do ponto de vista econômico-financeiro. Porque se a gente perde água, a gente está gastando, né, produto químico para tratar essa água, energia elétrica para bombear essa água, e nos casos, né, dos roubos, pagando uma tarifa maior para subsidiar essa ineficiência desses roubos que estão acontecendo no sistema de distribuição de água.
1: Luana, sai ano, sai governo, entra governo, e o esgoto ainda continua sendo um dos maiores obstáculos, né? Por que é tão mais difícil avançar nessa etapa do que aí no abastecimento de água?
0: Eu vejo que tá muito associado ao valor que se dá para o tratamento de esgoto, né? O quanto que nós, como cidadãos, entendemos a importância disso. Porque muitas vezes a gente dá descarga lá no nosso banheiro, lava a louça, enfim, faz as nossas atividades, e a gente não para pensar para onde está indo esse esgoto que a gente gera. E aí o rio está poluído do lado da nossa casa e a gente não associa isso com a nossa geração de esgoto, né? Então, um ponto que eu sempre gosto de falar é: olhe para sua conta de água e veja se na sua casa tem coleta e tratamento de esgoto ou não. Se não tiver, reivindique esse serviço, porque o meio ambiente no qual você vive depende desse tratamento de esgoto para que haja, né, rios vivos e limpos, e para que a população fique menos doente. Então, esse é um ponto. Outro ponto é o fato de a gente, o gasto para o investimento nessa universalização do esgoto, ele é maior, né? É mais difícil fazer o esgotamento sanitário, porque é algo que acontece por gravidade. O tratamento de esgoto, ele é mais caro do que o tratamento de água, porque é uma necessidade de remoção de carga orgânica. O tratamento de esgoto, ele é mais difícil. Então, muitas vezes também as companhias acabam priorizando primeiro o acesso à água para depois enfrentar o grande problema que é a coleta e tratamento de esgoto. Mas agora, né, com um marco legal, não tem mais para onde fugir. A meta foi estabelecida, né, e é necessário ter esse investimento também em coleta e tratamento de esgoto e, paralelamente a isso, trabalhar numa conscientização da população de que a tarifa da coleta e tratamento de esgoto, ela é necessária, porque é um serviço que está sendo prestado e que isso vai garantir aí melhor, principalmente melhor saúde e qualidade ambiental no meio ambiente que a gente vive.
2: Luana, agora sim queremos entrar então, né, nessa divulgação, nessa recomendação mais recente que vocês fizeram. Recentemente, em agosto, o Instituto Trata Brasil, junto a demais entidades como as FAMAS, a ESB, a ABS e a ABCOM, apresentaram uma agenda aos presidenciáveis com 15 propostas em 6 áreas, entre elas segurança jurídica e fortalecimento da ANA, a Agência Nacional, então, de Águas e Saneamento Básico, que também estamos entrevistando nesse episódio, mudanças nas condições de financiamento, desburocratização, modernização do Plan Sabe, a melhoria dos dados do setor e formação de mão de obra. Explica para nós, né, de maneira um pouco mais geral, sobre essas recomendações propostas, por favor, ou até destaca algumas, se quiser, fica à vontade. Por que foi necessário fazer esse movimento agora? O que está faltando, né, de mais importante aí com relação a isso na política pública brasileira?
0: Perfeito. Bom, nós estamos há 7 anos do prazo final para o cumprimento das metas do Marco Legal de Saneamento Básico. Então, esses próximos 4 anos de governo, né, eles

0: vão ser primordiais para garantir essa universalização dentro do prazo previsto. Esse rol de entidades se uniu com um objetivo em comum, que é tentar destravar muitas questões que são riscos a essa universalização, digamos assim, né? Então, por exemplo, quando a gente fala de um fortalecimento da ANA, a gente fala da necessidade de ter uma equipe técnica independente, regulando esse serviço de saneamento básico, acompanhando esse processo, né? Fazendo com que, com fiscalização adequada, com um controle adequado, haja os investimentos, haja eficiência na operação, na expansão desse serviço de saneamento. Quando a gente coloca a questão, né, da reforma tributária, por exemplo, é um risco também, muitas vezes, de necessidade de postergação dos investimentos por conta, né, dessa necessidade de revisão tarifária. Quando a gente fala de tarifa social, nós temos uma lei aprovada em 2024, muito pertinente, é muito grande e a própria população não poderia pagar essa tarifa, mas essa tarifa, ela precisa fazer parte de um cálculo que considera o subsídio cruzado, e esse subsídio cruzado, ele vem muitas vezes de um investimento do governo federal para que haja viabilidade nos contratos já estabelecidos de aplicação dessa tarifa social. Então a gente precisa garantir que a água chegue para todos os brasileiros, mesmo na área rural, mesmo nas comunidades, né, que é quem mais precisa e é onde o impacto da chegada dessa água é mais alto. Aí, outras questões que a gente coloca, desburocratização dos processos de financiamento, né? Então, o prazo está muito curto. Quando a gente fala de muitos processos burocráticos, isso pode levar anos para que haja esse destravamento dos financiamentos. E é uma necessidade urgente de início dessas obras, de ver na prática acontecendo, né, esse processo de universalização. Quando a gente fala da questão dos profissionais de engenharia, eu já falei isso anteriormente aqui, né? A gente vê uma necessidade muito grande de incentivo à formação técnica na área de saneamento básico. É um setor que está crescendo muito, que a gente precisa de mais profissionais para atuarem, para garantirem essa eficiência técnica na universalização. Então, realmente reunimos todos esses riscos possíveis a essa universalização, concatenamos nesse documento, né? Já fizemos algumas reuniões com equipes de candidatos, e o nosso objetivo é tornar esse tema visível, né, para que haja um engajamento e um compromisso com essa política pública.
1: E vocês falam muito sobre 2027, 2030 ser aí um ano decisivo, né? Você já até pincelou aqui alguns pontos. Eu te pergunto mais uma vez, por quê? O que o próximo governo precisa fazer já nos primeiros meses para que 2033 ainda seja uma meta factível? E aí eu te pergunto também, Luana, como fazer, né? Independentemente do governo, o presidente, ele não consegue governar sozinho, né? Existe um congresso ali que acaba atrapalhando ou facilitando a vida do presidente. Então, como esperar que esse casamento faça aí a gente conseguir atingir a meta, né?
0: Perfeito. Realmente a gente sabe que muitos processos não dependem só dos presidenciáveis, né? Mas esses 4 anos, eles são muito importantes. Por quê? Porque a gente está falando da atração necessária ali de investimentos para garantir que essas obras possam acontecer e que, digamos, nos 3 anos seguintes, que é o prazo final ali depois da universalização, a gente esteja muito próximo dessa meta, né? Acho que esse é o grande ponto. E aí, quando a gente fala nos primeiros dias de governo, por exemplo, a gente está falando, né, de buscar, por exemplo, estabelecimento de formas como o CBS, que vai ser o Imposto sobre Serviço gerado pelo setor de saneamento, ser destinado para o uso da tarifa social. Isso precisa ser pensado em conjunto, mas é algo que também beneficia todos os estados e municípios, né? Porque a gente está falando da universalização que vai acontecer lá na ponta. Então, eu acredito que o engajamento com o Congresso nesse sentido, caso haja necessidade de elaboração de leis, ele também é importante, é um interesse comum entre todos, né? Quando a gente fala de revisão de processos de financiamento, são questões internas que o próprio o governo já pode pensar em fluxos processuais, desburocratização desses fluxos. Quando a gente fala de recurso orçamentário para a ANA, isso precisa vir, né, do estabelecimento de algo também do governo em conjunto, muitas vezes com outros órgãos, com outros, com o Congresso. E aí, acho que a grande questão é que todas essas entidades se colocam à disposição do governo para poder auxiliar nesse processo. Acho que a universalização, ela vem de uma cooperação entre diferentes entidades, né, entre diferentes instâncias de governança, entre diferentes esferas de governo. Então, acho que isso é o mais importante. Acho que essa união, que essa coalizão fez, já mostra isso, né? Todo mundo quer a universalização e todo mundo está preocupado com a Dona Maria lá na ponta. Então, para isso, acho que principalmente essa questão da tarifa social, essa questão da reforma tributária, essa questão da desburocratização dos processos de financiamento é algo muito importante, e do fortalecimento da agência reguladora.
2: Luana, citando aqui também a reforma tributária, ela pode ajudar ou atrapalhar a universalização do saneamento? Qual que é o principal risco que o setor está observando hoje com relação a isso?
0: Bom, no caso do setor de saneamento básico, ela pode atrapalhar. Por quê? Porque ela traz um encarecimento num estudo que foi desenvolvido de 18% na tarifa de água e esgoto. E aí, por que que isso gera um problema? Porque o setor, ele funciona por meio de contratos. Esses contratos, muitos deles já estão pré-estabelecidos, com as tarifas pré-estabelecidas, e dentro dessa tarifa existe um CAPEX e um OPEX de operação de serviço, independentemente se a concessionária é pública ou privada. Esse aumento de 18% vai gerar uma necessidade de revisão tarifária. E isso precisa ser aprovado nas câmaras municipais, isso precisa ser aprovado em audiências públicas. Então, esse processo, quando a gente pensa num país que tem 5.570 municípios, é um processo muito moroso, que muitas vezes pode não se concretizar até por decisões políticas, né, locais. E aí, esses 18% tendo que ser absorvidos pelas companhias de saneamento e não sendo aprovados, ou tendo um processo moroso para essa aprovação, eles fazem com que haja uma diluição nos investimentos que seriam feitos, né? Então, um investimento que seria feito no ano 1, por exemplo, por conta desses 18% que não chegou na tarifa, digamos, esses 18% vão ter que ser pegos desse investimento que seria necessário. E aí a gente dilui esse prazo de universalização e vai jogando essa universalização para frente, né? Então, a grande preocupação é isso. A gente precisa pensar nas pessoas, né, no benefício que o saneamento traz, principalmente na economia de redução de custo com saúde, no ganho de qualidade de vida das pessoas, né? E isso traz produtividade e desenvolvimento econômico e social para que as pessoas possam ter um futuro mais promissor.
1: E para a gente finalizar aqui, Luana, te pergunto, quando você olha aí para os quase 90 milhões de brasileiros que não têm coleta de esgoto, qual é a dimensão desse problema que os números não conseguem mostrar? Isso é, o que que significa na prática para uma família viver sem água tratada e sem esgoto em pleno 2026? É possível a gente perfilar quem são essas vítimas?
0: Com certeza, a gente está falando de pessoas jovens, né, até 20 anos de idade na sua grande maioria, uma família que tem muitas vezes um grande número de filhos, onde a criança convive ali com esgoto bruto, a criança convive com verme por conta, né, desse contato com esse esgoto. Geralmente a gente está falando de pretos, pardos, indígenas. São famílias onde a soma da renda não ultrapassa R$2.400, são pessoas com uma escolaridade média baixa, ou seja, que muitas vezes não tem nem o conhecimento para exigir o acesso ao saneamento básico, e aí a vida dessa família acaba sendo comprometida, porque a mulher tem que acordar na madrugada para lavar roupa, que é o único momento muitas vezes que a água chega, ela não pode trabalhar fora, tendo uma renda maior para a família, porque ela tem que cuidar das crianças que estão sempre doentes, mas ela não sabe que essa doença vem da falta do saneamento básico. Então, vive-se num ciclo vicioso de doença, de falta de produtividade, por conta de um problema que não foi resolvido, né, mas que muitas vezes nem se sabe que é necessário, né? Então esse é hoje o grande problema da falta, seja da água tratada, seja da coleta e tratamento dos esgotos no nosso país, é o olhar pro rio do lado da nossa casa, ver ele poluído e achar que ele não tem nada a ver comigo, achar que isso não tem a ver com a coleta e tratamento dos esgotos, né, é ver a degradação ambiental, os peixes morrendo, a gente tendo cada vez mais dificuldade de captação de água por conta disso, então é uma deterioração geral, seja da saúde, da produtividade, da expectativa de vida das pessoas, principalmente assim, hoje crianças que moram em áreas sem saneamento estudam em média 2 anos a menos do que crianças que moram em áreas com acesso ao saneamento, então a gente está falando basicamente de futuro, né?
1: É isso, o Jabuticaba Sem Caroço teve o prazer de bater esse papo com a Luana Preto, ela que é presidente executiva do Instituto Trata Brasil. Luana, muito obrigado pelo seu tempo aqui no Jabuticaba e parabéns pelo trabalho.
0: Eu que agradeço, muito obrigada, e que possamos conversar novamente com mais investimento e mais saneamento para todos.
1: Assim espero.
2: Obrigado, Luana, até uma próxima, tchau, tchau.
1: 6 anos após a aprovação do marco legal do saneamento básico, o Brasil ampliou os investimentos no setor e avançou na estruturação de concessões, privatizações e projetos de regionalização. Mas, apesar dos avanços, o ritmo ainda é insuficiente para garantir a universalização dos serviços até 2033, como prevê a legislação.
2: Ainda de acordo com o levantamento da Trata Brasil com a Goa Associados, cerca de 20 milhões de brasileiros vivem em 963 municípios que ainda não possuem agência reguladora cadastrada na Agência Nacional de Águas e Saneamento Básico, a ANA, a agência responsável por estabelecer diretrizes nacionais para a regulação do setor.
1: O problema não está apenas na falta de cadastro. Entre as entidades registradas, apenas 29 agências comprovaram a adesão integral às normas de referência da ANA. Juntas, essas agências atendem a 2.809 municípios e cerca de 92 milhões de habitantes, o equivalente a 43% da população brasileira.
2: Na avaliação do Instituto Trata Brasil, o país avançou na estruturação de projetos e na atração de investimentos. Agora, os próximos anos serão decisivos para transformar os contratos em obras e, na prática, ampliar o acesso da população aos serviços de saneamento. Mas será que o país vai conseguir atingir, de fato, as próprias metas da legislação?
1: É, a gente fala sobre o assunto com o nosso próximo convidado.
2: Biosfera. Recebemos no Jabuticaba Sem Caroço o Silvano Silvério da Costa, que é superintendente de regulação de saneamento básico da ANA, a Agência Nacional de Águas e Saneamento Básico. Silvano, bem-vindo ao nosso podcast, muito obrigado por falar com os ouvintes da Rádio Sputnik, tudo bem?
3: Tudo bem, à disposição de vocês.
2: Silvano, faz 6 anos da aprovação e sanção do marco legal do saneamento que alterou a lei antiga lá de 2007 com esse objetivo de universalizar os serviços de água e esgoto no país até o ano de 2033, abrindo espaço para maior concorrência e participação da iniciativa privada. Queria que você começasse relembrando para a gente aqui, por favor, em qual contexto surge essa nova legislação e como a gente pode avaliá-la ao longo desses anos já passados. Ela tem sido efetiva?
3: Entre 2020 e 2024, os investimentos cresceram de aproximadamente R$ 90 para R$ 137 por habitante ano. Então, de fato, houve um crescimento. O cumprimento das metas continua sendo possível, mas vai depender da manutenção e ampliação dos investimentos, da execução eficiente dos contratos já assinados, porque vários contratos foram assinados, e do fortalecimento da regulação e da superação dos desafios relacionados a financiamento, capacidade institucional e outras questões do gênero. Mas, muito mais importante do que contratar projetos, é preciso transformar esses projetos em obras concluídas e o serviço efetivamente prestado à população.
2: Trazendo, né, o paralelo aqui, que você já destaca esse aumento de investimento, que é o que o estudo do Instituto Trata Brasil também mostra, mostra um aumento de 51% nos investimentos, mas ao mesmo tempo aponta que ainda fica abaixo do necessário para a meta de 2033, conforme o que foi ali planejado. Na visão da ANA, o Brasil ainda tem condições reais de cumprir esse prazo? Qual que é a avaliação?
3: Olha, de acordo com os dados do Plano Sabe, o Plano Nacional de Saneamento, que foi um plano elaborado desde 2014, né, pela Secretaria Nacional de Saneamento Ambiental do Ministério das Cidades, há indicação de que as metas poderão não ser atingidas, haja vista diversos gargalos em regiões que registram baixíssimo índice de atendimento em todos os serviços de saneamento, mais especificamente tratando aqui de água e esgotamento sanitário, né? As principais referências médicas, técnicas, que demonstram, né, que um dos maiores entraves está na disparidade geográfica, né? Nós temos aí, de fato, um país diverso, com realidades geográficas distintas, né? Tanto do ponto de vista técnico e o ritmo de investimentos também, ele não está se dando de forma equânime no país. A última revisão do Plan Sab, ela mostra a necessidade de recalculou, né, algo em torno de 525 bilhões de reais para conseguir cumprir as metas de universalização. Como apenas cerca de 94 bilhões foram efetivamente aplicados nos primeiros anos pós-2020, né, o país acumula um déficit de 430 bilhões. Para cumprir o prazo legal de 2033, o Brasil precisaria investir algo que a gente estima, né, de 48 bilhões anuais, o que corresponde a aproximadamente R$ 225 por habitante, aquele número que eu falei na primeira questão. Mas o ritmo atual de investimentos real, né, mesmo com o salto desse 51% que é comentado no estudo, né, em 2020, mesmo com o mesmo ritmo atual de investimento, né, não será suficiente. Matemática institucionalmente, há necessidade de grandes aportes que o modelo atual ainda não entrega de forma homogênea. Então, infelizmente, o que está sendo investido, né, e o que se precisa investir de acordo com a atualização do Plan Sab, ainda tem uma diferença que não está devidamente adequada.
2: E essa diferença não adequada, Silvano, a gente traz um dado que chama um pouco mais atenção. Atualmente, quase 16% da população ainda não tem acesso à água tratada, mas quando a gente pensa também na coleta de esgoto, que colocando aqui tão importante quanto, mais de 43% não contam com isso, um volume que é muito alto. Queria que você comentasse esses dados especificamente, o que eles revelam, né, sobre as faltas históricas com relação ao saneamento brasileiro e quem, né, deve sofrer mais com isso. Acho que algumas regiões específicas, você comentou por cima, né, na última resposta, mas se a gente puder comentar já citando alguns lugares especificamente, acho que também ajuda a gente a compreender esse problema.
3: Historicamente no Brasil, o setor de abastecimento de água sempre foi priorizado em detrimento ao esgotamento sanitário. Mais adiante a gente pode conversar um pouquinho mais sobre do ponto de vista esgotamento sanitário, do ponto de vista da coleta, né? E ainda temos o tratamento dos efluentes. Mesmo assim, quer dizer, garantir a regularidade do acesso à água tratada sempre foi um desafio oscilante. O SNIS, né, que é o antigo Sistema Nacional de Informações de Saneamento e agora chamado SINISA, né, mostra uma evolução desigual no setor. Poucas áreas avançam e outras ainda registram retrocesso. Fica evidente a urgência de superar as barreiras regulatórias e operacionais que impedem o país de atingir as metas de universalização. Você vê, assim, que tanto do ponto de vista de abastecimento de água quanto de esgotamento sanitário, essa realidade acaba imperando. E essa inércia histórica, ela contrasta diretamente com as exigências impostas pela 14026. Que ela fixou metas rígidas de universalização até 2033 para 99% de atendimento de água potável e 90% de esgotamento sanitário, né? O déficit que é evidenciado pelos dados acumulados, né, e o atingimento desses patamares impõe não apenas a injeção maciça de capital público, quanto também o privado, né? Sem aceleração do ritmo atual de investimentos, né, que a gente está verificando, as metas estipuladas pelo Plan Sab correm o risco de não se tornarem alcançáveis. E, além disso, aprofundando a desigualdade socioeconômica e ambiental entre as regiões do país. Mais adiante eu posso aprofundar um pouquinho mais essas diferenças.
2: É, já quero partir daí também, porque o senhor já citou aqui alguns principais motivos que colocam esse cronograma em risco e o risco de não chegarmos a essa meta ou metas, né, estabelecidas e metas bastante ambiciosas. Existe alguma região do país onde a preocupação da ANA, da Agência Nacional de Águas e Saneamento Básico, seja maior em relação ao cumprimento dessas metas? Há diferenças importantes considerando as regiões do país, com Norte, Nordeste, Sul, Sudeste e Centro-Oeste?
3: Os dados do Sistema Nacional de Informação e Saneamento, SINISA, né, dados de 2024, ele mostra que o Brasil registrou 84,15% da população total atendida por redes de abastecimento de água. E 62,3% atendida por rede de coleta de esgotos. Embora apenas 51%, quase 52% dos efluentes gerados, né, coletados por essas redes coletores de esgotos, são devidamente tratados. Né? O que a gente vê no país, assim, dos 84,15% da população total atendida com rede de água, se a gente pegar o Nordeste, por exemplo, 74% da população é atendida. E na região norte, algo em torno de 63% da população é atendida. Então você percebe que 84% é atendida, no norte 63%, nordeste 73%. Já na região sudeste já está em torno de 92%, na região centro-oeste 89% e na região sul 88%. Percebe uma disparidade grande em relação a abastecimento de água? Se a gente comparar o esgotamento sanitário, quer dizer, o atendimento da população coberta com rede coletora, a média nacional é algo em torno de 62%. Mas se a gente pegar a região norte, apenas 24,65% da população é atendida com rede, da população total, em soma a urbana e a rural. Então, 24,65% da população do norte é atendida com rede de coletora de esgotos. Na região nordeste, 35,9%. Na região sudeste, 82%. Aqui tem um destaque que na região sul, mesmo que a média nacional seja 62,3%, a região sul está abaixo da média nacional. Mas a região norte e a região nordeste são muito abaixo da média nacional, respectivamente, 24,65% e aproximadamente 36%, enquanto a média brasileira é algo em torno de 62,30%. Esse cenário mostra que as regiões Norte e Nordeste, elas continuam em nítida desvantagem comparativamente às demais regiões do país. E além disso, tem um traço crítico aí, e comum em todo o território nacional, que é o abismo estrutural entre os ambientes urbano e rural. Nós temos um avanço muito maior dos indicadores na área urbana, enquanto na área rural esses indicadores são bem, bem inferiores.
2: E queria que você comentasse aqui também, muita gente, Silvano, ainda confunde o papel da agência, da ANA, no saneamento. Qual que é exatamente a responsabilidade da agência nesse processo de universalização, de fazer melhorar esses dados, de cuidar melhor desse problema que a gente está expondo aqui, das desigualdades entre as regiões, de fazer chegar esse acesso para todo mundo? Essa diferença mesmo também da parte urbana para o rural, conta pra gente.
3: Bom, a ANA foi criada, Agência Nacional de Águas, em 2000. Em 2000, a Lei 9984, ela criou a Agência Nacional de Águas. Depois, em 2020, a Lei 14026, ela agregou a Agência Nacional de Águas o tema saneamento básico, né? E ela definiu um conjunto as atribuições da ANA no setor de saneamento básico. A ANA não regula o setor de saneamento básico diretamente, porque isso é uma competência municipal. Então, os municípios são regulados ou por agência reguladora municipal, ou intermunicipais, ou agências reguladoras estaduais. é o que a gente chama de agências reguladoras infranacionais. Como a ANA, ela não tem atribuição de regular o serviço, foi dada à ANA, não é, a atribuição de estabelecer normas de referência. O que são essas normas de referência? São um conjunto de diretrizes para o saneamento básico, normas de referências que dão as diretrizes de como o serviço deve ser regulado em todo o Brasil. Exemplo, a norma de referência número 1 definiu a cobrança dos serviços de manejo de resíduos sólidos no país, porque todo município cobra de um jeito. A norma de referência 1, instituída pela ANA, ela criou as diretrizes para a cobrança do serviço de manejo de resíduos sólidos urbanos. Então, em todo o Brasil, os titulares do serviço, eu digo municípios, os prestadores de serviços também, tanto de água, esgoto, manejo dos resíduos sólidos urbanos, limpeza urbana, manejo das águas pluviais e drenagem urbana, eles regem literalmente essas normas de referência instituídas pela ANA. E as entidades reguladoras, elas também estabelecem a regulação e a fiscalização no serviço de saneamento com base nessas normas de referência. Então foi essa atribuição dada pela ANA. Ela tem a atribuição de elaborar as normas de referência para harmonizar a regulação do serviço de saneamento em todo o Brasil, né? E ainda fazer o papel de harmonizar essas normas de referência em todo o país. Essa é a atribuição da ANA em relação ao saneamento básico. Portanto, corroborando com o que você falou antes, né? Ela não tem a função de regular. Ela tem a função de estabelecer as normas de referência e harmonizar a aplicação das normas de referência em todo o Brasil, entendendo que, ao fazer assim, ela vai contribuir para que os serviços de saneamento regulados e fiscalizados podem alcançar a universalização do país. É um pouco essa da ANA na regulação de serviços de saneamento básico.
2: É isso, então essas normas que também contribuem na prática para atrair esses investimentos que são pretendidos e aumentar também a segurança jurídica, né, Silvano?
3: Perfeito, porque como na verdade o setor... Como é que é o setor de saneamento básico no Brasil? Você tem prestadores de serviços municipais, aí pode ser autarquias municipais, departamento municipal prestando serviço de saneamento. Você tem também as companhias estaduais que prestam serviço por meio de contratos de programa entre municípios e as companhias estaduais. E você tem os concessionários privados, que eles venceram a licitação no processo licitatório, e eles prestam serviço em regime de concessão por contrato. Então você tem a regulação contratual, que é para esses prestadores de serviços concedidos, e tem a regulação que a gente chama discricionária, que é esse caso da prestação direta dos serviços e também das companhias estaduais. A ANA, ao instituir essas normas de referência, né, para o país como um todo, acaba trazendo, né, uma previsibilidade, né, uma segurança jurídica para o exercício dos contratos, tanto os contratos concedidos quanto os contratos discricionários, né? Então, isso acontece, né, as normas de referência da ANA trabalham com essa perspectiva, né, garantir que a segurança jurídica seja buscado, né? Porque a segurança jurídica, ela não decorre apenas da existência de contratos, mas de uma regulação econômica consistente, que discipline a remuneração do capital, as revisões tarifárias, a indenização de ativos reversíveis, né? O que se busca aqui é consolidar essa universalização. A ANA já editou 12 normas de referência, com destaque para a norma de referência número 3, que estabelece metodologias claras para a indenização de ativos não amortizados ao término da concessão, né? Então, questões como essa, ela confere previsibilidade, inclusive no caso de antecipação antecipada de contratos, né? Mas nós tivemos a norma de referência número 6, a 10, a 13, que atuam diretamente na sustentabilidade econômica e financeira do serviço de água e esgotos e na proteção dos investimentos privados, né? Então, a observância dessas diretrizes, das normas de referência, ela é um requisito legal obrigatório para que os reguladores, titulares e prestadores de serviço acessem recursos federais e financiamentos estruturados da União, né? Funcionando como uma ponte para induzir essas boas práticas, né? É importante tratar aqui que essas normas de referência da ANA, né? Nós estamos agora com uma norma de referência, só para você ter uma ideia importante. Foi publicada, já está no site da ANA, a norma de referência que trata da revisão tarifária de serviço de água e esgotos. Essa norma de referência, a ANA elaborou uma proposta inicial, fez uma tomada de subsídios e agora está em consulta pública essa norma de referência. E o que que vai acontecer até a ANA publicar essa norma de referência definitivamente para que os prestadores, entidades reguladoras venham observar? Ela faz um processo de consulta pública. Nós temos, inclusive, essa norma de referência, a consulta pública vai até o dia 17 de setembro. E até lá nós vamos fazer vários webinários explicando, vamos receber as contribuições, vai ter uma audiência pública, não é? E depois é que a gente publica a norma de referência. Portanto, há uma grande consulta ao setor para garantir que a norma de referência, uma vez passada por esse processo, ela possa ser publicada e traga essa segurança jurídica que vocês referiam anteriormente. E previsibilidade também dos contratos, né?
2: Claro. E Silvano, tem um tema que tem sido discutido recentemente também com relação a isso, é o impacto da reforma tributária sobre os contratos de saneamento, até com eventos recentes da Agência Nacional de Águas e Saneamento Básico que foram realizados. Queria que você falasse um pouco sobre esse tema e esses encontros, por favor. Como que a ANA acompanha essa discussão e quais são as principais preocupações?
3: Bom, o setor de saneamento, como eu disse, ele tem prestadores, autarquias municipais, né? Os prestadores diretos, tem companhias estaduais e tem os concessionários privados. Eles vieram à ANA para dizer que estavam tendo dificuldades de dialogar no comitê gestor, porque os regulamentos que vão disciplinar, porque estava previsto a partir de 1º de agosto já começar a emissão de notas fiscais. O setor de saneamento trabalha com faturas. Você recebe na sua casa, eu recebo na minha, fatura de água e esgoto. Tem lá a cobrança da água, a cobrança do esgoto, né? E eu vou e pago aquela conta de água com conta de barras. A partir de agora, com a reforma tributária, não vai ser assim. O setor vai emitir uma nota fiscal. E essa nota fiscal tem um conjunto de modificações, né? Ela tem um padrão novo. Você tem tributos diferenciados, você tem a contribuição, né, que é a CBS, que vai substituir o PIS e o COFINS, e vai ter o IBS, que substitui o ISS e o ICMS, né? O setor não pagava esses dois tributos. E daí o setor veio até a ANA preocupado de que poderia o aumento da carga tributária, que teria um aumento da conta de água, e daí o setor reduziria os investimentos. Nós fomos até o secretário da Receita, que nos recebeu com toda a equipe e disse que o setor pudesse ficar tranquilo, que seria discutido de forma adequada, como foi, e nós daí estabelecemos, e as próprias entidades reguladoras infranacionais, né, preocupadas que os contratos possam ter ser desequilibrados, né? Eles têm preocupação, o setor tem preocupação. Eu vou precisar de reequilibrar o contrato. As entidades reguladoras estão preparadas para fazer o reequilíbrio econômico-financeiro conforme define a lei que institui a reforma tributária, né? Então, com esse conjunto de questões, a ANA chamou para si a coordenação do diálogo com os prestadores de serviços, com as entidades reguladoras, estabeleceu três eventos que nós estamos fazendo. Tivemos no dia 22 de julho, o primeiro evento, que constou com a equipe da Secretaria de Fazenda, advogado, o economista, e o setor pôde fazer algumas questões, e daí o próprio responsável pela Fazenda disse que até o dia 13 de agosto vai ter uma portaria definindo melhor um cronograma, né? E nesse evento do dia 22 foi possível esclarecer um conjunto de dúvidas. No dia 5 de agosto, portanto, nós teremos a segunda oficina, né? E essa segunda oficina vai ser para discutir questões mais operacionais, a emissão, como é que se darão os reequilíbrios econômicos financeiros, eventuais revisões tarifárias. E daí nós vamos ter a participação dos prestadores da Associação Brasileira das Agências Reguladoras e vamos discutir também com os prestadores e com as entidades reguladoras. E no dia 3 de setembro nós vamos fazer uma discussão aqui presencial, nós vamos ter aqui o nosso terceiro encontro das entidades reguladoras, o terceiro encontro das ERIs, e no último dia, dia 3 de setembro, nós vamos ter uma oficina presencial em que vai ser discutido aqui a adequação da gestão comercial dos serviços, né? Os ajustes operacionais nessas notas fiscais, né? E um conjunto de outras questões. Então a ANA fez aí uma atividade importante, chamou para si essa coordenação para ajudar o setor a ter tranquilidade na implementação das mudanças e ao mesmo tempo capacitar as entidades reguladoras para se preparar para a reforma tributária e eventual necessidade de reequilíbrio econômico financeiro que possa advir.
2: O Brasil ainda perde também uma parcela significativa de água tratada antes que ela chegue às torneiras. O combate às perdas, né, deveria ser também uma prioridade tão grande quanto essa expansão da rede e toda essa questão colocada aqui nessa entrevista, Silvano?
3: Bom, e de fato, nós temos no Brasil um nível elevado de perdas no sistema de distribuição de água. Quer dizer, o que é que faz? Os prestadores de serviço captam água nos mananciais, tratam essa água, usam produtos químicos, gastam um dinheiro enorme, reserva essa água e distribui. E depois que distribui, você acaba perdendo uma parte significativa dessa água que é colocada no sistema, né? Isso você acaba, números da ordem de 39% de perdas, né? É um número muito alto, né? Então você capta água e perde 39% dessa água. Isso é uma perda grande. Então a nossa norma de referência que foi elaborada em 2025, ela tratou do combate às perdas, né, tanto planejamento, controle e redução de perdas, porque é importante evoluir para reduzir essas perdas no Brasil. Então, a norma de referência disciplinou, porque a Lei 11.445, ela definiu que o Brasil tem que evoluir e reduzir essas metas. Está lá na Lei 14.026, que alterou 11.445. Então, ela, além de ameaçar a segurança hídrica, o desperdício acaba elevando os custos operacionais, estrangula a capacidade de investimento dos prestadores, visto que a parcela substancial dessa água tratada é perdida sem gerar receita, né? Por essa razão, a expansão das redes deve ser realizada concomitantemente com uma gestão rígida do controle e redução de perdas, né?
2: Silvano Silvério da Costa, superintendente de regulação de saneamento básico da ANA, a Agência Nacional de Águas e Saneamento Básico, conversando com a gente aqui no Jabuticaba Sem Caroço. Silvano, muito obrigado pela entrevista, por nos atender a gente para falar sobre esse tema tão importante.
3: Nós que agradecemos a oportunidade de levar até os cidadãos brasileiros, os usuários, informações importantes para a universalização do saneamento no Brasil.
2: Um abraço e até a próxima.
3: Até a próxima.
2: Nosso tempo acabou, então chegou a hora de colocar ponto final em mais um episódio do Jabuticaba Sem Caroço. 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